0: 9-4, tá na hora de saber quem é que mandou bem hoje na Colômbia.
1: O craque do jogo.
0: Michele Silva, comentarista do Futebol Globo CBN. Quem é que arrebentou no jogo, Mi?
2: Gostei muito da partida do Montanho, inclusive tem participação nos gols do Independiente Medellín. E gostei também muito da partida do Martegani, camisa número 21, um meia mais de armação dessa equipe colombiana, né? Destaquei durante a transmissão, tá tentando retomar o futebol dele, né? Base do San Lorenzo, jogou, esteve nas últimas temporadas do Boca Juniors, mas para mim o John Montanho é o craque do jogo.
0: 19 anos, né? Se sinalizou isso, né? Falou isso durante a transmissão. É um jogador, né? Que de repente pode ter mercado, né? Até no futebol brasileiro, né? O futebol brasileiro tem investido demais, né, em jogadores sul-americanos. Então, de repente, né, o Montanho, que hoje fez dois gols no empate entre 2-2 entre Vasco e Independiente Medellín, escolhido pela Michele Silva como o craque do jogo. Tem bola rolando no Campeonato Brasileiro. No segundo tempo, tá, gente? O Palmeiras tá vencendo a equipe do Coritiba, jogo no Couto Pereira, 25 minutos do segundo tempo, Palmeiras 3, com dois gols de Maurício, um gol de Ramon Sosa, um para a equipe do Coritiba, gol marcado pelo Paulo Roberto. Se o Montonho foi o craque do jogo, quem é que mandou mal, hein?
1: O pior em campo.
0: Quem é que pisou na bola, Michele?
2: Olha, eu não gostei de alguns jogadores do Vasco, mas os principais problemas do Vasco, para mim, são mais coletivos, né? Mas, assim, não gostei da partida do Brenner, mas aí ele tem a participação, né, no 1-1, ainda que tenha sido um gol contra do Varela, zagueiro do Independiente Medellín. O Brenner tava ali para tentar atacar aquela bola, então ele não desistiu da jogada, e aí não vou escolher ele como o pior em campo. Eu vou seguir aquela minha linha, Chico, de os jogadores que eu espero mais.
0: Isso.
2: E que não correspondem.
0: Eu curto essa linha e sigo ela também.
2: Nesse caso, o Thiago Mendes. Para mim, uma partida decepcionante dele. Errou bastante.
0: Thiago Mendes. Eu gosto disso. Boa, Mi. Thiago Mendes, escolhido pela Michele. Todo mundo gosta, né?
2: Ô, Chico.
0: Escolhido pela Michele, sim.
2: E só para destacar que eu acho que você ia me perguntar do melhor ali do Vasco, né?
0: É verdade. Hoje passou batido. Quem é que você alivia no Vasco, hein?
2: Eu vou aliviar pro Cuiabano. Participou das duas jogadas, mostrou ali muita intensidade. Eu acho que o Andrés Gomes também fez uma partida em que ele participou muito. Mas o Cuiabano, para mim, é quem dá para salvar no time do Vasco hoje.
0: Salvou o Cuiabano, mas o melhor em campo foi o Montanho. Para fechar contigo, Mi, qual é a avaliação e a nota da arbitragem?
2: Ah, nenhum problema, assim, nenhum lance de grande polêmica, então para mim uma nota 8.
0: Nota 8. Michele Silva, comentarista do Futebol Globo CBN. Um beijo, Mi, e amanhã a gente está de novo junto no Futebol Globo CBN, Michele.
2: Com certeza, estaremos juntos, Chico. Valeu, até amanhã.
0: Valeu. 9-7, o segundo gol do jogo do Vasco, tá? O segundo gol do Vasco marcado pelo Spinelli. 40 do segundo tempo, o Vasco empatou o jogo e o Carlos Alexandre contou assim, presuntinho.
3: Vem chegando o time do Vasco, lá pelo lado canhoto, com o Cuiabano, invadiu a área, rolou pro meio, Spinelli, solta o grito!

0: Spinelli, numa jogada rápida pelo lado canhoto, o cuiabano invadiu a área, viu bem a movimentação do centroavante, rolou rasteirinho do lado esquerdo, a bola atravessou quase toda a grande área e na risca da pequena área, tava lá o centroavante no lugar certo, na hora certa, pra estufar a rede do Independente Medellín, pra empatar o jogo na Copa Sul-Americana e pra manter vivo o sonho do Cruz Maltino de reconquistar a América, na marca dos 41 minutos desse segundo tempo. Spinelli, bota teu nome nessa história e mexe, mexe com a galera Cruz Maltina, norte e sul desse país, e mexe também com o placar do Futebol Globo CBN, que agora diz 2, Varela contra agora Spinelli.
1: Independiente Medellín
0: também tem 2.
2: Muito bem, 9:09 no horário de Brasília, falamos tudo de 2 Vasco, 2 Independiente. Um rápido intervalo, hein? E na volta, galera, é só Mengão, porque o Mengão tá de volta no Campeonato Brasileiro e o Futebol Globo CBN vai contar tudo de Flamengo e Chapecoense. Fica aí, hein? Já já tem Mengão e Chape no Futebol Globo CBN.
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0: 9h12 no horário de Brasília. A partir de agora, gente, a gente vai tocar tudo de Flamengo e Chapecoense. É a volta do Mengão ao Campeonato Brasileiro. A bola rola daqui a pouco às 9h30 em Chapecó. E quando a bola rolar, Ramonzinho, ele vai contar tudo. A grife do nosso timaço. Lado dele tem a opinião de um craque. Ele conta e manda bem demais.
1: Carlos Eduardo Éboli.
0: Todas as informações da partida com ele, que tá chegando agora, dando um F5 nas informações do Mengão. Fala você, Renan Moura.
2: Falo sim, Francisco Aiello e amigos ligados nesse Quanto a Bola Não Rola, Central da Bola, Futebol Globo, CBN, como você quiser, porque o Mengão está de volta. Depois de mais de 50 dias, oficialmente, o Flamengo entra em campo. Foram 4 amistosos ao longo dessa intertemporada do Flamengo, sem nenhuma derrota, a verdade é essa. O Flamengo conseguiu aí 3 resultados positivos e um empate com o River Plate da Argentina. E vem, digamos assim, empolgado, né? Porque conseguiu aproveitar bem esse período de intertemporada, de descanso, de aprimoramento, para voltar no Campeonato Brasileiro em busca dessa liderança. Flamengo que está aí com uma diferença nesse momento de 10 pontos, né, para o líder Palmeiras, que vence o time do Coritiba por 3-1 fora de casa no Couto Pereira. E o Flamengo tem um jogo a menos. 2, né, com também esse jogo envolvendo a partida da Chapecoense. Mas é um time que está precisando de uma reabilitação depois da derrota para o próprio Palmeiras no Maracanã. Uma situação que ficou, digamos assim, chata, porque o time, se conseguisse a vitória naquele momento, daria um fôlego a mais nessa reta final do turno do Campeonato Brasileiro. Mas tem esse jogo e todo o retorno da Série A para conseguir essa reabilitação e essa guinada na tabela também de classificação. Hoje, a grande novidade do Flamengo é o De Arrascaeta. Está relacionado para esse jogo contra a Chapecoense. O Flamengo que tem uma série de desfalques, entre eles o Nico de la Cruz, que devido à condição do gramado sintético da Arena Condá, não foi relacionado pelo técnico Leonardo Jardim, mas alguns dos convocados estão à disposição, como por exemplo, Plata, que vai ser titular com a camisa do Flamengo, e também temos aí a presença de outros jogadores que participaram também do Mundial, como o Guilherme Varela. O Flamengo que tem uma novidade em relação àquilo que a gente vinha trazendo ao longo dessa semana aqui no Futebol ao Globo CBN, era cotado para começar o jogo o Varela na lateral direita, mas a opção do Leonardo Jardim é pelo Emerson Royal, que foi um dos jogadores que mais se destacaram durante esse período de preparação e de amistosos sob o comando do técnico português. O Flamengo definido também com a volta de Jorginho, que tinha sofrido uma fratura no pé no jogo contra o próprio Palmeiras. Portanto, o Mengão entra em campo daqui a pouco com Rossi, Emerson Royal, Vitão, Léo Pereira e Ayrton Lucas, Eric Pulgar, Jorginho e Samuel Lino, jogando numa função diferente, jogando como homem de criação na frente, Gonçalo Plater, Bruno Henrique e também o Pedro. Já já vamos trazer atualizações sobre a negociação envolvendo Thiago Almada. Boa, Flamengo avançando, boa, e se aproximando de ter mais um craque no seu elenco, Chico.
0: Legal, deixa eu ver o Éboli, que já já eu te chamo e você dá um F5, né, nessa informação. Carlos Eduardo Éboli, comentarista do Futebol Globo CBN. Como é que você espera reencontrar esse Flamengo, Éboli? Boa noite.
3: Tudo bem, Chico? Boa noite. Boa noite para todo mundo que acompanha aqui o Futebol Globo CBN. É um Flamengo, acho que não muito diferente, né, daquilo que a gente viu na primeira parte do Campeonato Brasileiro. O Flamengo fez uma boa pré-temporada, fez bons amistosos contra equipes qualificadas, conseguiu resultados interessantes também. Deu para movimentar todo mundo, a turma da Copa do Mundo, a maioria voltou mais cedo, né? Então conseguiu descansar, o Plata é um bom exemplo disso, como falou o Renan, tem a recuperação do Arrascaeta, essa possibilidade aí de novidade com o Thiago Almada. Então, um noticiário positivo do Flamengo. Agora, o Flamengo já volta pressionado, né, Chico? Já volta a disputar o Campeonato Brasileiro extremamente pressionado por esse resultado do Palmeiras, excelente, sim, resultado, sim, do Palmeiras.
0: fora de casa, 3-1, todo desfalcado, né?
3: E cheio contra de um bom time, né? E contra um bom time, que é o Curitiba, que vem fazendo um bom campeonato brasileiro.
0: Sétimo colocado nesse exato momento, o Curitiba, gente.
3: O Flamengo também conseguiu vencer com uma certa facilidade o Curitiba, mas jogando no Maracanã. É bem diferente quando o Curitiba joga em casa. Então mostra que o Palmeiras voltou com tudo, voltou afiado. Não vai ser fácil. 10 pontos, amigo. São 10 pontos em qualquer lugar, em qualquer campeonato.
0: Dois jogos, né? Com dois jogos de diferença.
3: Mas
0: né?
3: É difícil. É difícil. Porque você correndo atrás, você está sempre pressionado a não deixar escapar nenhum ponto. Que é o que vai acontecer daqui a pouquinho. O Flamengo entra na Arena Condá sem a possibilidade de negociar esse resultado. É vencer ou vencer, porque não dá para sustentar essa vantagem aí grande do Palmeiras. O Flamengo tem que correr logo para ir diminuindo. Essa seria uma boa rodada, já não vai mais rolar. Ela pode, inclusive, aumentar se o Flamengo não fizer o que ele tem que fazer, que é vencer o jogo contra o lanterna do campeonato e pior defesa da competição. Não dá para negociar o resultado hoje, né, Chico?
0: É inegociável. Renan, dá um F5 aí na informação envolvendo o Thiago Almada, Renanzinho.
2: Beleza, Chico. O Flamengo está esperando que essa negociação com o Thiago Almada tenha um final feliz até o fim já dessa semana. Quarta-feira hoje, Flamengo acreditando que até domingo já deve ter tudo alinhavado para poder anunciar esse primeiro reforço nessa janela de transferências. O Flamengo vem mantendo contato constante com os representantes do Thiago Almada e o próprio jogador já admite essa possibilidade clara, real de voltar ao futebol brasileiro e defender dessa vez a camisa do Flamengo. O Flamengo já tem, portanto, um caminho aberto para que isso de fato aconteça. Primeiro, a vontade do jogador, isso é o que pesa. E o jogador, nesse momento, está ciente que o mercado europeu não está tão fácil, farto, para que ele consiga permanecer por lá. Até porque não está diretamente nos planos do técnico Simeone no Atlético de Madrid para a próxima temporada. E o próprio clube espanhol também aceita essa negociação do Thiago Almada, até mesmo para liberar esse jogador para a entrada de alguém que possa ser útil ao técnico argentino nesse próximo ano. O Flamengo, então, ciente desse desejo do próprio representante do atleta de negociá-lo com o Flamengo e do jogador que já vê com bons olhos essa volta ao futebol brasileiro, agora tenta chegar a um acordo, digamos, na parte financeira. Primeiro envolvendo o próprio jogador, um contrato que seria superior a 3 anos e depois uma proposta oficial ao Atlético de Madrid. O Flamengo ainda não apareceu com uma proposta na mesa ao clube madrilenho. Pretende primeiro chegar a um acordo com o jogador e, na sequência, com o clube espanhol. O Flamengo sabe que o River Plate já é considerado carta fora do baralho, não acredita que nenhum clube de peso que consiga, obviamente, dar a oportunidade ao Thiago Almada de ser campeão na Europa, vir como um concorrente forte nessa janela de transferências que abriu no último dia 20, então o Flamengo vai tentando aos poucos avançar nessa negociação e oferecer algo em torno de 20 milhões de euros para trazer esse atleta que foi vice-campeão mundial com a Argentina e esteve em campo durante também essa campanha lá nos Estados Unidos. Só, Chico, se você me permite, mandar um abraço aqui para o Silvio, claro, e também para o Jorge, dois funcionários do SBT que estão acompanhando nossa transmissão aqui de Flamengo e Chapecoense voltando para casa e tá dando aquela moral ouvindo aqui o Futebol Globo CBN. Chico,
0: obrigado demais por essa audiência aqui ao Futebol Globo CBN. 9:21 no horário de Brasília, tá na hora de quê? Da volta do Mengão ao Campeonato Brasileiro. Volta ao Campeonato Brasileiro de 2026. A caça do Palmeiras tem Flamengo e Chapecoense com a grife do nosso timaço.
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4: Vem aí Flamengo e Chapecoense na Arena Condá em Chapecó, no Oeste Catarinense, o jogo em que o Flamengo retoma a sua velha batalha na cola do Palmeiras, mas o Palmeiras hoje ganhou, abriu mais 3 pontos e o Flamengo agora tem uma distância de 10 pontos diante do Palmeiras. Vamos acompanhar daqui a pouco Flamengo e Chapecoense, Chapecoense e Flamengo no Futebol Globo CBN, para você em movimento, você no carro, você no celular, o áudio do Futebol Globo CBN acompanhando você em movimento, colocando você por dentro do jogo. E olho na telinha e o áudio, é melhor deixar com a gente, hein? E agora vem aí o Renan Moura atacando espaço, confirmando os artistas do jogo. Futebol Globo CBN, aqui tem jogo.
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Brasil tá de volta! Definido e escalado pelo técnico Leonardo Jardim, com o goleiro Rossi, camisa número 1. Na lateral direita, Emerson Royal, 22. Dupla de zaga, 44, Vitão. 4 para Léo Pereira. E na esquerda, Ayrton Lucas, meia dúzia. Meio campo, 5, Eric Pulgar. 21, Jorginho. E 16, Samuel Lino. Na frente, 19, Gonçalo Plata. 27, o imparável capitão Bruno Henrique. E o artilheiro, camisa número 9, Pedro. No banco de reservas, o Mengão tem à disposição 42, Andrio. 49, Diogo Alves. 2, Varela. 13, Danilo. 61, João Vitor. 26, Alexandro. 52, Everton Araújo. 8, Saul. 10, De Arrascaeta. 11, Everton Cebolinha. 99, Lohan. E 64, Wallacean.

0: A Chapecoense do técnico Rafael Lacerda, definido e escalado com 30, Matheus Aurélio, 3, Eduardo Doma, 15, Rafael Thierry, 91, Bruno Pacheco, 26, Everton, 27, Camilo, 19, David, 17, Vinícius Balieiro, 10, Giovanni Augusto, ex-Vasco, 7, Marcinho e 11, Bolassi, no banco de reservas. 1, Rafael Santos, 32, Wellington, 33, Bruno Leonardo, 21, Cauã, 6, Mancha, 2, Marcos Vinícius, 16, Bruno Matias, 66, Juan, 97, N, ex-Botafogo, 50, Cássio, 70, Rubens e 18, Neto Pessoa.
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0: Cada um de uma pontinha desse Brasilzão. O árbitro do Rio Grande do Sul, Rafael Rodrigo Klein. Assistente 1 do Paraná, Vitor Hugo e Mazo dos Santos. A2 do Distrito Federal, Leila Moreira da Cruz e Silva, de Minas Gerais. Ele hoje vai trabalhar com a tecnologia ainda velha, bom de bola. Marco Aurélio Fazecas Ferreira.
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3: Edson Mauro. E aí, beleza? Futebol Globo CBN com você em movimento, no carro, no celular. O áudio do Futebol Globo CBN pra você não perder o Mengão no Brasileirão. Vem aí o Flamengo. Flamengo com o seu uniforme número 1. A temperatura baixa de 16 graus no oeste catarinense. Nós temos aí então jogadores, inclusive, muito bem agasalhados. Vários jogadores do Flamengo com camisas de manga comprida, agasalhados também, porque tem uma garoa insistente no estádio Arena Condá. Duda Éboli, Flamengo vem aí, mas o Palmeiras já abriu, hein, Duda?
4: É isso, Edson, já abriu, né? Venceu bem o Curitiba, tá vencendo pelo menos, vitória garantida, não vai mudar esse placar. E abre 10 pontos de vantagem, isso pressiona o Flamengo agora. Melhor adversário impossível, né? A Chapecoense venceu um jogo apenas na competição, foi na estreia, depois não venceu mais. E no, na minha opinião já está rebaixado, ninguém salva a Chapecoense, vai ser muito difícil a gente ver uma recuperação da Chape. 9 pontos de diferença para o penúltimo colocado, 12 pontos para sair da zona de rebaixamento, é uma situação muito difícil da Chape. Lógico, também é um time impressionado, está jogando em casa, vai correr atrás. Mas o Flamengo tem que se impor. Hoje é um jogo para o Flamengo se impor, voltar bem ao Campeonato Brasileiro, voltar com vitória e seguir nessa perseguição aí ao Palmeiras. Agora, grama sintética, chuva, essa bola vai correr hoje, viu, Edson?
3: É verdade, os jogadores têm que tomar muito cuidado com os escorregões, né? Na grama sintética, inclusive a grama sintética, a gente tem uma visão, obviamente, pelo telão, mas a gente percebe que é uma grama sintética muito, muito alta, meio fofa. Isso aí, de repente, pode até atrapalhar muito os jogadores do Flamengo e da Chapecoense, obviamente, os da Chapecoense muito mais habituados com essa grama sintética do estádio Arena Condá, e os jogadores do Flamengo hoje voltando depois de algum tempo, 4, 5 anos aproximadamente, voltam a enfrentar a Chapecoense na Arena Condá. E o Futebol Globo CBN amanhã tem mais, amanhã, quarta rodada do Campeonato Brasileiro, tem Botafogo Vitória no Nilton, Renan, Michele e o Carlão no Futebol Globo CBN, encerrado há pouco pela Sul-Americana, Vasco 2, Independiente Medellín 2, com o Carlão contando tudo para você aqui no Futebol Globo CBN. O time do Flamengo com seu uniforme número 1, o grupo da Chapecoense, o time da Chapecoense também com seu uniforme número 2, já que são camisas listradas e não aquela camisa totalmente verde, há uma camisa com alguns detalhes brancos à frente e também alguns detalhes também mais ou menos em ouro nas costas dos jogadores da Chapecoense. Ao menos o número, a numeração tá boa, é padrão FIFA, hein, Duda?
4: Dá pra ver, com tranquilidade, número dos dois times, a gente teve uma aula na Copa do Mundo, né? Sem dificuldade nenhuma, para observar os números, todos os uniformes com essa preocupação dentro de um padrão. A gente não conseguiu isso ainda no futebol brasileiro. Quem sabe um dia.
3: Pois é, o futebol brasileiro ainda está aprendendo muito com as grandes ligas internacionais e a gente tem, obviamente, também uma lição de design, de visualização, de marketing esportivo quando da realização da Copa do Mundo, e vamos ver se o futebol brasileiro consegue trazer para a gente, trazer para nós toda essa tecnologia que obviamente vai ser aplicada na arbitragem, mas também de uma forma geral na comunicação visual, na programação visual dos times do futebol brasileiro. A saída vai ser dada pela Chapecoense, é a volta do Flamengo no Campeonato Brasileiro. O juiz Rafael Klein apita aí, rolou a bola, começa o jogo.
2: Flamengo, Chapecoense.
3: A saída foi dada pela Chape, que já vai à luta. A defesa do Flamengo corta pela primeira vez com o Vitão. Ele adianta pela intermediária da Chapecoense, a bola volta pela defesa, recupera agora Bruno Pacheco, que devolve ao goleiro Matheus Aurélio no interior da grande área. Imediatamente movimenta pela metade do campo, vira o jogo pelo lado esquerdo, busca a jogada na ponta com Camilo. A bola foi tocada pela defesa do Flamengo, ela saiu, vai pela primeira vez pela linha lateral, vai ser cobrado pela direita, pela esquerda, pelo lado esquerdo ainda, o jogador Everton pelo time da Chapecoense. Ele toma posição para fazer a cobrança, o camisa 26 da Chape, toma posição para fazer a cobrança. O juiz da partida finalmente autoriza a bola levantada no campo do Flamengo. A defesa faz o corte pela direita com o Emerson Royel, ele tira de cabeça, mas ela volta na esquerda para Vinícius Balieiro, procura o domínio, toca na bola, a bola sai tocada ainda pela defesa do Flamengo, ao toque do Plata, é lateral já cobrado na esquerda pelo Everton pela Chapecoense. Ele vira o jogo de novo pelo meio campo, movimenta na intermediária para David, David bota a bola na ponta, faz a tentativa na esquerda, o Bolazzi, ele correu, é desarmado, a defesa cortou, e é o terceiro lateral consecutivo contra o Flamengo, vai ser cobrado no lado esquerdo, na intermediária pelo jogador Everton pelo time da Chapecoense. Ele toma posição para fazer a cobrança, vai levantar a bola na grande área, vai fazer o latareio, levanta, põe na grande área, a defesa corta e o Flamengo cede o primeiro escanteio. Não, o juiz da partida dá saída de bola, mas antes houve ali uma pressão, uma falta em cima do jogador do Flamengo, Emerson Royal, e o tiro de meta já foi cobrado pelo rubro-negro. O Flamengo tem a posse na bola de novo pela intermediária, vai, domina Jorginho, Jorginho com ela dominada, volta a bola na frente da grande área, dá para Léo Pereira, Léo Pereira inverte a jogada pela direita, bota a bola na ponta para Vitão, Vitão adianta pelo lado direito, busca a jogada com Royal, Royal devolve para Vitão, mais atrás na intermediária, a bola vem pela defesa para Léo Pereira, Léo Pereira vira o jogo pelo lado esquerdo para Jorginho, Jorginho agora atravessa o campo, bota a bola pela direita, a defesa corta na esquerda com Everton pelo time da Chapecoense e tira a bola da grande área, volta ainda pela defesa na esquerda com Bruno Pacheco, Bruno Pacheco com a bola dominada, ele cruza a linha, que ele vira o campo, bota na defesa no Flamengo, salta Léo Pereira, corta de cabeça, retira a bola da zona de perigo, o perigo não passa, a Chapecoense ainda insiste, a bola na ponta, faz a tentativa Giovanni Augusto, a defesa corta e é lateral novamente cobrado para o time da Chape. O Flamengo retoma pela direita, busca a jogada Gonçalo Plata, o jogador equatoriano é desarmado, a bola volta novamente pela direita para o Bolazzi, Bolazzi domina, cruza, põe na grande área, faz a tentativa, vai lá, corta de cabeça pelo Flamengo Royal e devolve ao goleiro Rossi no interior da grande área, aos 3 minutos do primeiro tempo, 0 para o Flamengo, 0 para Chapecoense, e o Flamengo domina de novo com Bruno Henrique, é desarmado pela ponta direita, a bola retomada pelo Everton, levantou, botou na grande área, trabalha, voltou, Bolazzi chuta e ela vai pela linha de fundo, e ele agora pede desculpas, Renan.
5: Bateu muito mal na bola, melhor pro Flamengo, foi longe da meta do Rossi e já cobra o tiro de meta.
3: 3 minutos e meio do primeiro tempo, tiro de meta cobrado pelo Flamengo, pelo goleiro Rossi, bota na frente da grande área, ao zagueiro Vitão, Vitão vira o jogo de novo na esquerda para Ayrton Logan, Ayrton procura fazer a jogada mais uma vez pela intermediária, volta a bola pelo lado direito para Vitão, ainda Vitão com ela dominada, devolve a bola pela direita, busca a jogada com Plata, Plata faz uma gracinha, é desarmado pelo Bolazzi, é desarmado com falta, o juiz para, marca, dá uma nova falta na intermediária para o Flamengo cobrar, obtida em cima do jogador Plata, o camisa 19 do Flamengo. A falta já cobrada outra vez pela defesa rubro-negra, vem a bola pela intermediária para Jorginho. Jorginho vira o jogo pela direita para Vitão, tenta acelerar pela ponta com Emerson Royal. O Flamengo cruza a linha que divide o campo, mas o Royal volta a bola pela defesa para Vitão. Vitão inverte novamente na intermediária para Jorginho. Jorginho procura fazer a armação da jogada pela direita novamente com Vitão. Ele recebe, adianta pela ponta, busca a jogada com Emerson Royal, cruza a linha que divide o campo, avança, dá para Plata, vai tentar a limpadinha, devolveu na área Samulino, a jogada é boa, cruza, a bola bate na defesa, bate no Thierry e o Flamengo ganha o seu primeiro escanteio, o primeiro escanteio do jogo, numa pressãozinha boa, Renan.
5: A primeira descida do Flamengo com menos de 5 minutos, conseguiu escanteio pela direita, o próprio Samulino cobra.
3: Samulino toma posição para fazer a cobrança, tá na hora de brilhar Samulino, tem alerta de gol na cobrança de escanteio pro Flamengo. Samulino toma posição na grande área, vai botar a bola lá no bolinho, partiu pra área, a defesa corta a bola, sai da grande área da Chapecoense, ela volta recuperada pela defesa rubro-negra, vem a bola para Royal, Royal devolve pelo meio campo para Ayrton Lucas, e arruma a casa, vai à luta, trabalha a bola novamente o Flamengo já no campo de ataque com Jorginho, Jorginho vira o jogo para Pulgar, Eric na intermediária para Pedro, trabalha na ponta para Ayrton Lucas, adiantou, tentou Pedro, a bola não chega pro ataque do Flamengo, corta pela defesa, Everton pela intermediária, na sequência uma falta cometida pelo camisa 7, Marcinho, em cima do Eric Pulgar, o bandeirinha puniu e o juiz aceitou a marcação da falta pro Flamengo. Marque o tempo! Faltando 40 para acabar, para terminar no primeiro tempo em Chapecó. E o placar na Arena Condá. Olha ele aí. 0. Também 0.
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3: E amanhã tem mais. Amanhã, quarta rodada. Jogo atrasado na quarta rodada do Campeonato Brasileiro. 7:30 no Newton. Botafogo e Vitória. Renan Moura, Michele e o Carlão no Futebol Globo CBN. Já chegamos a 6 minutos. No primeiro tempo, o Flamengo avança, a bola vem na esquerda, busca Pulgar, bota na intermediária, dá para Bruno Henrique, Bruno Henrique novamente para Eric Pulgar, ele retoma a bola de longe e recua novamente ao goleiro Rossi no interior da grande área. O goleiro do Flamengo reinicia a jogada pela direita com Vitão, ainda Vitão com a bola dominada, vai tentar cruzar a linha que divide o campo, volta na intermediária, dá para Jorginho, Jorginho para Vitão, novamente para Jorginho, ele estica, puxa, bota a bola pela direita, busca a jogada ainda na ponta direita, vai Emerson Royal, que tá jogando com uma máscara hoje, o Emerson Royal.
5: Porque ele já fraturou esse nariz 2 vezes, bom de bola.
3: Pô, é um problemão, hein?
5: Você sabe que durante a intertemporada ele começou a se especializar, sabe em quê?
3: Ah.
5: Boxe. Ele falou isso aí.
3: Ah, é? Mas o nariz não foi boxe, não.
5: Não, não, não. Mas foi um botadão que ele tomou.
3: Volta o Flamengo de novo pela direita com o boxeador Emerson Royal. Royal na ponta direita, devolve Jorginho. Royal retoma, tenta a tabelinha na direita para o Plata. Plata novamente para Jorginho. Levantou, botou na área. Samulino de calcanhar, devolveu, virou Bruno Henrique. A defesa retoma. Bola na grande área para Plata de calcanhar. Ayrton chuta à direita do goleiro Matheus Aurélio. Chegou bonito o Flamengo, Renan.
5: Depois de um toque de calcanhar lá na grande área do Gonzalo Plata, mas pegou muito mal na bola, mal posicionado também no corpo do Ayrton Lucas para poder bater com força nessa bola. 0-0.
3: E o Flamengo tem hoje o Samulino na posição que não é a dele, joga no meio campo e flutuando, hein, Duda?
4: É, joga mais centralizado, né? O Bruno Henrique tá caindo pela esquerda, o Plata lá pela direita e ele tem essa liberdade pelo meio para fazer essa jogada também vertical, né? Participou bem desse lance. O Flamengo já chegou 2 vezes, depois do início meio amarrado, com uma certa dificuldade para desenvolver o seu jogo. Ainda não desenvolveu da melhor maneira, mas já começa a segurar mais a bola.
3: 9 do primeiro tempo, a bola vem de novo pela intermediária para a defesa do Flamengo. Vai lá, tentativa do Ayrton, é desarmado. A bola chega pela direita para o Plata. Plata vai à luta, ultrapassa a linha que divide o campo, bota a bola pela ponta direita, busca a jogada com o Royal. É o Flamengo, velocidade, adiantou. matou, botou na área, tentou Samulino, a defesa corta da esquerda novamente com o Eduardo Doma, ele retira, a bola é tocada ainda pelo Royal e vai para lateral novamente para Chapecoense cobrar. Lateral pelo lado esquerdo, Bruno Pacheco toma posição pelo time da Chape, 0-0 o marcador. Vamos chegar a 10 minutos do primeiro tempo, daqui um pouquinho a bola vem de novo pela intermediária para a defesa da Chapecoense. Lateral cobrado, o Flamengo já retoma com o Jorginho, arma jogada pelo meio campo para Bruno Henrique, devolve na esquerda para Ayrton Lucas, acelerou, passou errado, é a segunda jogada errada do Ayrton Lucas. A defesa do Flamengo agora corta pelo lado esquerdo com o Léo Pereira, ele coloca mais uma vez pela linha lateral. Marque o tempo! 10, faltando 35 para acabar, para terminar o primeiro tempo. E o placar, olha ele aí.
2: Flamengo
3: 0.
2: Chapecoense
3: também 0.
6: Central. Jogo encerrado no Couto Pereira. O Palmeiras venceu a equipe do Coritiba por 3-1.
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3: Olha na telinha aí o áudio, olha, é melhor você deixar com a gente aqui no Futebol Globo CBN. Duda, alguma diferença do Flamengo pré-Copa e o Flamengo pós-Copa, Duda?
4: É muito cedo, né, pra gente fazer esse tipo de comparação, mas é um Flamengo que começa a buscar a imposição. Até mesmo o Ayrton Lucas jogando mal, não mudou.
3: Volta, já duas, 2-0 para ele. E o Flamengo vai à luta de novo com o Jorginho, vai pelo grande círculo, procura ultrapassar a linha que divide o campo, bota pela direita para Vitão. Vitão ultrapassa agora a linha que divide o campo, bota pela direita para o boxeador Royal. É, Kid Royal, tá bom, Kid Royal?
5: Gostei. O Royal Maguila.
3: Royal Maguila, em homenagem ao grande Maguila. A bola vem na ponta pro ataque do Flamengo, Samulino, Bruno Henrique, Samulino limpou, vai bater na área, a defesa corta novamente com Camilo, ele dá um bico na bola, retira da grande área e ela volta novamente para a defesa do Flamengo com o goleiro Rossi. Rossi adianta na intermediária para Léo Pereira do Mengão e da seleção brasileira, dá para Pulgar, bota a bola na ponta para Ayrton. O Ayrton hoje está bem desligado. Ele foi lá, apenas olhou a bola, ameaçou atacar a bola, mas em seguida deixou a bola passar à frente dele e é lateral outra vez para Chapecoense cobrar. 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
3: 12 minutos do primeiro tempo, 0 para o Flamengo, 0 para Chapecoense. O Flamengo tem a posse da bola com o Jorginho, adianta na intermediária, procura Pulgar, é desarmado pelo Camilo no meio campo, entrega a bola de novo pela metade da intermediária para Giovanni Augusto, bota a bola pela extrema direita, olha uma nova tentativa pela ponta, desce ainda David, dominou fora da área, vai tentar bater na frente da grande área, bota a bola pelo lado esquerdo para Bruno Pacheco, dá uma paradinha, devolve no meio campo para Camilo pela intermediária, faz a tentativa, é desarmado pelo Samulino, arma jogada com Pedro, devolve a bola para Samulino, é o Flamengo pressionando pela extrema direita, Samulino já cai pelo meio, devolve a bola na intermediária para Jorginho acelera para Bruno Henrique, de calcanhar da esquerda para Ayrton Lucas, tenta a jogada no meio campo para Samulino, adianta para o Pedro, de calcanhar a Bruno Henrique, procurou a jogada rapidinha, desarmado, a defesa corta, cai lá o camisa número 7, Marcinho, na frente da grande área. O juiz para, marca, dá uma nova falta contra o Flamengo.
4: Ao contrário do que eu pensava, a bola não está correndo não, a bola está ficando presa nesse gramado, né? Como você falou, parece uma grama um pouquinho mais alta e está segurando a bola. E a impressão que eu tenho é que o time do Flamengo não entendeu muito bem o tapa que dá na bola, a força para dar na bola. Então o passe está ficando pelo meio do caminho, o jogador não consegue botar a bola na frente com a devida velocidade. O Flamengo está meio preso ainda nesse gramado.
3: Pois é, e aqui com a gente o Miro, que é o presidente no chat ao vivo, acompanhando o Futebol Globo CBN. Já chegamos a 14 minutos do primeiro tempo, 0 para o Flamengo, 0 também para Chapecoense. Quando a bola vem na área do Flamengo, Léo Pereira de peito, devolve ao goleiro Rossi, que bota a bola de novo na intermediária para Pulgar. Eric com ela dominada, ainda Eric Pulgar com a bola dominada na parte central da intermediária do Flamengo. Vira o jogo na esquerda para Léo Pereira. Léo Pereira encaminha na intermediária para Jorginho. Volta a bola para Léo Pereira, bota na esquerda para Ayrton Lucas, dá uma paradinha novamente para Léo Pereira. O Flamengo ainda trabalhando a bola no seu campo de defesa, volta para Pulgar, pela direita para Vitão. Vitão adianta novamente para Jorginho, tenta acelerar novamente o Flamengo no campo da Chapecoense. A bola na ponta direita chega ainda para Plata, tenta a jogada, dominou, devolveu, tentou Samulino, a defesa corta na esquerda com Thierry, ele retira a bola da zona de perigo, mas o Flamengo domina de novo. Flamengo plenamente dominante, Flamengo vai para cima novamente tentando amassar a Chapecoense contra a grande área. Ela volta pela intermediária do Flamengo, retoma Eric Pulgar, Pulgar outra vez pelo meio campo para Jorginho, Jorginho pela intermediária, vira o jogo na esquerda para Pulgar, dá uma paradinha, é o Flamengo ainda pressionando, fica sem opção. Jorginho ao lado dele, retoma, bota a bola na ponta para Bruno Henrique, levantou, tentou Pedro, a defesa corta com Rafael Thierry, tira da grande área, vem ainda com Jorginho, bota na ponta, Bruno Henrique, prepara, capricha! Mas não capricha muito não, Renan.
5: Trouxe para a perna esquerda e aí foi fazer um cruzamento. Levantar na grande área. Botou a bola pela linha de fundo. 0-0.
3: Marque o tempo. Faltando meia hora para acabar, para terminar o primeiro tempo na Arena Condá. É a rodada 19 do Brasileirão. Brasileirão voltou. E o placar, olha ele aí.
2: Flamengo,
3: 0. Também 0. E aí, beleza? Jogo já encerrado. Palmeiras 3-1 pro Curitiba. Palmeiras agora vai para 44 pontos, abrindo aí uma distância em relação ao Flamengo, nesse momento de 9 pontos. E o Palmeiras tem aí, então, a vantagem e a manutenção na liderança do Campeonato Brasileiro. Encerrado também 2 pro Vasco, 2 para o Independiente Medellín, pela Copa Sul-Americana. Tudo no Futebol Globo CBN. Já são 16 minutos do primeiro tempo, 0 para Chape, 0 para o Flamengo da Arena Condá. Lateral cobrado para Chape na área, a bola quica, a defesa corta, a bola volta de novo pela direita, retoma Everton na intermediária, dribla Bruno Henrique, ele deu um mergulho, vai pro chão. O juiz da partida para a marca da a falta em cima do jogador Bruno Henrique do Flamengo, que deu um mergulho olímpico e o juiz parou e deu a falta. 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
3: Bom, já são 17 minutos do primeiro tempo, temperatura em Chapecó de 16 graus. E olha, tá um negócio de maluco. Em algumas outras áreas do Brasil, diferentemente de Chapecó, tá um calor danado, minha gente. A bola volta pro ataque pela direita, busca a jogada pela ponta, Marcinho entrou na área do Flamengo, devolveu, Rossi brilhou e bota a bola fora da grande área e pela linha de fundo no complemento do Balieiro. Renan!
5: Já para dar uma resposta ao torcedor que estava cornetando o Rossi antes da paralisação, defesaça na entrada da grande área, livre de marcação, o Giovanni Augusto bateu rasteiro e o Rossi tá lá para pegar, escanteio pela esquerda.
3: Defesa de Copa do Mundo, hein, Renan Moura?
5: Isso aí.
3: Tá com a saudade da Copa?
5: Não.
3: Não? Não, mas você falou lá na redação que tava com saudade da Copa. Renan Moura, não seja assim, Renan Moura. O escanteio cobrado pra Chape, a bola vai lá pra área, corta pela defesa do Flamengo, Pedro. A bola sai da grande área, volta ainda pelo lado esquerdo. É a Chapecoense, domina Bruno Pacheco, levantou, botou na área, a bola pingou, corta novamente Léo Pereira, vira o jogo na esquerda para Plata. Plata retoma a bola pela entrevista de área, dá uma paradinha, volta na esquerda para Ayrton Lucas, devolve para Jorginho, Jorginho acelera a jogada no meio campo para Samulino, Samulino devolve novamente para Pedro, ele vira o jogo pelo lado esquerdo, para Plata, é o Flamengo que chega implacável, perto da grande área, a bola levantada na grande área, Pedro testou e ela saiu, vai pela linha de fundo, é tiro de meta, outra vez pro time da Chapecoense.

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1: Porque ele estava reclamando de uma possível falta na linha de fundo pelo lado direito, no lance que originou essa grande oportunidade do Flamengo na cabeçada do Pedro. O Arthur não deu nada, segue 0-0.
2: Marque o tempo! 20, faltando 25 para acabar, para terminar o primeiro tempo na Arena Condá. É a rodada 19 na retomada do Brasileirão. E o placar, olha ele aí! 0! Também 0! Daqui a pouco vem aí a Central da Bola com Chico Aiello, Duda e o Renan Moura no Futebol Globo CBN. Flamengo tem novo lateral na esquerda, Ayrton Lucas toma posição para fazer a cobrança ainda na intermediária rubro-negra. Já vamos chegar a 21 minutos do primeiro tempo, continua a temperatura baixando. Daqui a pouco vamos conferir como anda aí a dança da temperatura. Caindo, o jogo foi iniciado com 16 graus e olha aí, vamos ficar de olho também nessa temperatura da Arena Condá. Avança o Flamengo pela direita com Emerson Royal, adianta pela ponta, tenta plata, passa pela bola, é desarmada a defesa, corta novamente pelo lado esquerdo com Bruno Pacheco. Bruno Pacheco perde a bola vai lá perto da área, Pedro, ele é agarrado e agora vai reclamar com o juiz, Renan.
3: Foi agarrado, na minha visão, o bonde de bola foi puxado pela camisa, na entrada da grande área, seria uma falta perigosíssima, não pênalti a favor do Flamengo, mas o árbitro, Rafael Klein, está deixando o jogo seguir.
2: Pois é, o árbitro deixa o jogo seguir, a bola vem de novo para a defesa da Chapecoense, o goleiro Matheus Aurélio adianta pelo lado direito, bota a bola para Everton, Everton pela intermediária, domina a bola, bota para frente para Marcinho, ele é desarmado pelo Vitão, o zagueiro do Flamengo retoma em definitivo, vira o jogo à esquerda para Léo Pereira, dá uma paradinha, recolhe a bola e volta no interior da grande área para Ayrton Lucas, Ayrton reinicia a jogada com o Eric Pulgar na parte central da intermediária do Flamengo, dá uma paradinha, passa o pé sobre a bola, vira pela direita, faz a tentativa novamente com o Vitão, ele recebe, volta a bola para Pulgar, o Gás se organiza pela defesa do Flamengo, devolve a bola para Léo Pereira novamente para Vitão ultrapassa a linha, aquele vídeo campo, bota para Plata, devolve para Vitão, dá uma paradinha, vira o jogo na esquerda, busca a jogada com Bruno Henrique, o capitão do Flamengo, acelera, tenta, bota na ponta para Ayrton Lucas, acelera Ayrton, é desarmado não, apenas recua a bola para Jorginho, chuta a bola, bate no Marcinho e vai outra vez pela linha lateral para o Flamengo cobrar. 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
2: Volta a Chapecoense pelo lado esquerdo com Giovanni Augusto, domina na intermediária, bota a bola pela meia direita, busca com David, ele desarmado vai lá, retoma novamente Marcinho bota a bola pela defesa, volta para Camilo pelo lado esquerdo para Rafael Thierry pela intermediária, devolve a bola de novo, passa pelo meio campo, pelo lado esquerdo, chega a bola pela defesa, busca a jogada mais uma vez pela intermediária, retoma ainda Rafael Thierry, bota pela ponta direita, bota para correr pelo lado direito, busca a jogada na intermediária, fazia tentativa na ponta com Everton, ele é desarmado pelo Vitão retoma novamente pelo Flamengo, dá para Pulgar faz uma nova tentativa na esquerda, Bruno Henrique não chegou, a defesa corta pelo lado direito com o Thierry, ele devolve ao goleiro Matheus Aurélio no interior da grande área da Chapecoense, imediatamente bota a bola na esquerda, devolve para Eduardo Doma, ainda Eduardo Doma pela defesa da Chapecoense, devolve a bola na intermediária para Bruno Pacheco, outra vez para Eduardo, faz a tentativa com Bolazzi é desarmado, a defesa corta com Vitão pelo Flamengo, arma jogada na esquerda com Ayrton Lucas novamente na ponta para Bruno Henrique, ainda no campo de defesa do Flamengo, volta a bola na parte central da intermediária para Léo Pereira faz uma paradinha, adianta para Pulgar no meio campo para Samolino, novamente para Jorginho para Samolino, bota a bola pela ponta direita para Emerson Royal, lá vai Emerson Royal, novamente Samolino, na intermediária para Pulgar dá uma lambada na bola com velocidade na ponta para Bruno Henrique, ele retomou, tentou no meio para o Samolino, corre, tenta o drible,

Caída Samolino, na parte central da intermediária, levanta a defesa, corta com David pela Chapecoense. O perigo não passa, o Flamengo pressiona, vai Jorginho, volta para Pulgar, o Flamengo cerca a grande área da Chapecoense, pelo meio campo, vai Jorginho ainda, na intermediária, passa a bola novamente para Léo Pereira pelo meio campo, vira o jogo pela direita para Jorginho, Jorginho procura a jogada na intermediária para Pulgar, solta pela ponta direita, tentava Samolino, a defesa corta parcialmente, volta pela ponta para Royal, Royal novamente para Plata, Plata outra vez para Jorginho, vai tentar a balançada na grande área, é o Flamengo que vai para a direita, vai para o meio, vai para a esquerda, mas o buraco não aparece na defesa da Chapecoense, quando aparece lá Bruno Henrique, vai para o chão, a bola vem na ponta, Ayrton Lucas levantou, tentou Pedro, ele é alto, mas a bola foi, passou mais alta que ele, volta para Royal, é o Flamengo implacável, volta Jorginho, levanta, dá uma balançada na grande área, a defesa corta pela direita, finalmente com Everton retirando a bola da zona de perigo, ela volta de novo para Chapecoense pela intermediária, retoma agora Marcinho, o jogo fica um pouco mais animado, Marcinho retoma pela extrema direita, vai lá Bruno Henrique, retoma de novo pelo Flamengo, Bruno Henrique vai lá, arranca a bola, prende pela intermediária, volta para Léo Pereira que domina de novo e dá para Pulgar, Pulgar novamente para Jorginho, Jorginho pela metade da intermediária, troca passes com Bruno Henrique, devolve mais uma vez para Léo Pereira, no grande círculo, ele cruza a linha, que divide o campo, entrega a bola para Pulgar, devolve para Jorginho, vira o jogo na esquerda para Léo Pereira, Léo Pereira na ponta procura ainda Samolino, Samolino na posição dele, fora da grande área, trabalha, dá para Bruno Henrique, adianta para Pedro na meia lua, limpou, olha o perigo, vai marcar, chutou!

0: O imperador voltou! Pedro, Dom Pedro, o imperador aos 26 marca o primeiro gol do Flamengo na volta do Campeonato Brasileiro. Boa, boa, boa, Pedro! Meteu essa em Pedro! E ele foi lá e deu recado pro goleiro: tem que respeitar! E agora tá lá! Ô, Pedro! Zero! Olha, botou a bola no fundo da rede, fez aquele barulhinho bom, mas deu trabalho, hein, Renan Moura?
1: Pedro, é brincadeira, bom de bola. Ele fez uma verdadeira mega cena dentro da grande área da Chapecoense. Foi passando por todas as dezenas da equipe do sul do Brasil. Três defensores pra cima dele e o centroavante sozinho fez o que quis. Um toque na saída do goleiro depois de dois dribles desconcertantes. Um para o Flamengo, zero pra Chapecoense. O Mister Jorge Jesus sabe das coisas.
0: É, e o Pedro tá chegando, hein, Chico Aiello?
2: É o 11º gol dele no Campeonato Brasileiro e 32 tem o Flamengo.
0: Pois é, e alcança também o Viveiros do Atlético Paranaense com 11 gols, Pedro, e o Viveiros também. Finalmente, hein, Duda?
3: É, golaço do Pedro, né? É uma construção individual. Tem o passe do Bruno Henrique, mas ele deu dois dribles ali em cima do lenço, né? Espaço curto, drible de futebol de salão, de futsal, e fez um belíssimo gol. Faltava isso ao Flamengo. Uma atitude um pouco mais aguda, uma finalização. O Flamengo tinha aquela posse de bola que o Leonardo Jardim uma vez chamou de posse estéril. Ou seja, você toca, toca, toca e não vai a lugar nenhum. E cometeram muitos erros na aproximação à área. O lado esquerdo do Flamengo não está bem. O Ayrton Lucas está mal, está dormindo em campo. O Plata não está bem e o jogo era pelo meio. Samuelino faz uma boa partida, Pedro também, e o gol saiu com Pedro.
0: Pois é, e a galera já ataca aqui nas redes sociais fazendo uma pergunta fatal, letal, mortal. Faltou Pedro na Copa, Duda?
3: Sabia que essa pergunta ia surgir, né? Cara, o Pedro não se colocou na melhor forma quando o Ancelotti fez as observações. Mas ele informa, eu já falei isso outras vezes, ele é jogador de seleção brasileira com facilidade.
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0: 29 minutos do primeiro tempo, o Flamengo larga na frente com Pedro, o imperador Dom Pedro. O Flamengo ataca na ponta, tenta Samuelino, ele é desarmado, na sequência empurra o jogador Bruno Pacheco, vai pro chão e a falta tá marcada na intermediária. E amanhã tem mais no Futebol Globo CBN, jogo atrasado da quarta rodada do Campeonato Brasileiro, Botafogo e Vitória 7:30 no Nilton Santos, com Renan Moura, Michele e o Carlão no Futebol Globo CBN. Renan Moura, vai te preparando, hein? Tá ganhando minutagem. Se prepara pra Copa de 2030, hein, Renan Moura?
5: Será, Boni
0: Bola? Vai treinando, porque vai entrar o Afeganistão. Conhece os jogadores do Afeganistão?
5: Ah, deve ser alguma coisa.
0: Da Polônia.
5: Rockstrom.
0: É verdade. Vamos lá, Renan Moura, olha aí, já se preparando para a Copa de 2030 no Futebol Globo CBN. Marque o tempo! 15 para acabar, para terminar no primeiro tempo da Arena Condá, no Oeste Catarinense. E o placar, olha ele aí. Ô, Pedro.
6: Já pegou esse?
0: Zero.
7: Central.
2: Em Bragança Paulista, tem gol do São Paulo. Arthur, 1 São Paulo, 0 Atlético Paranaense.
0: Olha na telinha aí o áudio. É melhor você deixar com a gente, hein? A bola volta pro Flamengo na intermediária, quando tá lá caído o Gonçalo Plata, ele caiu e ficou, Renan.
5: É, preocupação, porque o Flamengo já tem uma série de desfalques e não dá mais, tá, pro Plata. Parece ser um problema muscular, jogador que participou das 3-4 partidas, né, do Equador na Copa do Mundo e não foi substituído. e voltou aí depois de um período curto de férias, 10 dias apenas, aproximadamente, e vai ser substituído, ao que parece, pelo Lohan.
3: É, não sei, tem ali o departamento de fisiologia do Flamengo, toda a avaliação clínica, mas será que não esticaram demais a corda com o Plata? Porque ele jogou em altíssima intensidade na Copa do Mundo, fez gol importante, inclusive, de classificação. Então ele foi uma peça, assim, muito utilizada nessa Copa do Mundo e não estava bem no jogo, parecia travado, já estava dando sinais que ele não estava muito legal para jogar. Eu não sei se isso tem a ver com a lesão dele, se ele já tava, já começou o jogo sentindo alguma coisa. Vai sair para a entrada do Lohan. Lohan, para a gente observar o que, que o Flamengo quer com esse garoto, né? Se quer o Flamengo agora, quer uma retomada de carreira do Lohan, ou agora vai procurar minutagem para seguir com ele adiante para outro lugar?
5: Tem que saber o que o Lohan quer da vida também, né?
3: Tá, mas o clube também tem responsabilidade nisso, né? E tem que dar retaguarda, entender se a família vai ajudar, vai atrapalhar, né? O que, que quer o Lohan, concordo contigo, mas o que quer o Flamengo com esse menino?
0: É, mas que loucura, que loucura, que novela, parece até a série do Globoplay que vem aí amanhã, Jogada de Risco. Vem aí então Lohan para sair do Plata contundido aos 32, aos 32 minutos deste primeiro tempo. 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
0: Volta o Flamengo de novo na intermediária, bola na ponta com Ayrton Lucas, procura jogada pela metade do campo, volta pela defesa, devolve para Léo Pereira. Olha aqui, na encolha o Renan Moura tem um segredo.
5: Essa nem Léo Dias sabe.
0: Não, ninguém. Renan Moura não vai contar o segredo então. A bola volta para o Flamengo com o Jorginho. Jorginho vira o jogo do lado esquerdo para Ayrton Lucas, trabalha na ponta, novamente para Jorginho. Jorginho retoma, estica, puxa, bota na ponta direita, tenta rolar. Royal mata a bola no peito, ainda Emerson Royal na grande área, dá para Lohan, adianta, bola longa demais, saiu, vai pela linha de fundo, é tiro de meta outra vez para o time da Chapecoense cobrar. Já são 33, Duda, já temos uma ideia do Flamengo do primeiro semestre para esse Flamengo do segundo semestre, Duda?
3: É um Flamengo mexido, mas olha, o Samuelino voltou bem. E voltou numa função diferente, está se movimentando bem, está buscando jogo, está participando de quase todas as jogadas de ataque. É um Samuelino que mostra uma disposição tática diferente, o lado positivo nessa volta do Flamengo.
0: 34, a bola tocada pelo ataque da Chapecoense, saiu, vai pela linha lateral, outra vez para o Flamengo cobrar. Chapecoense que tem apenas 9 pontos em 19 jogos do Campeonato Brasileiro, é o último colocado, tem a pior campanha dos 20 clubes do Brasileirão. Já são 34 minutos e meio do primeiro tempo, 1-0 vai ganhando o Flamengo, gol do Pedro aos 25, aos 26, a bola vem de novo na intermediária, a bola saiu, vai pela linha lateral, mais uma vez para Chapecoense cobrar. Lateral cobrado na ponta pelo Bruno Pacheco, devolve a bola pela defesa, dá para Eduardo Doma. Eduardo Doma domina pela intermediária, volta agora para Rafael Thierry. Rafael Thierry cruza a linha que divide o campo, procura jogada pela extrema direita, bota na ponta para Everton. A bola longa saiu de novo pela linha lateral para o Flamengo cobrar. Marque o tempo! 35, faltando 10 para acabar, para terminar o primeiro tempo na Arena Condá, em Chapecó. E o placar, olha ele aí. Pedro, 0. Edson Mauro. E aí, beleza? Ligado no Futebol Globo, CBN. O Flamengo dominava com Ayrton Lucas, aparece lá, corta David e coloca de novo pela linha lateral para o Flamengo cobrar. Já são 36 minutos, faltando 9 para acabar, para terminar o primeiro tempo. Lateral cobrado outra vez pela defesa do Flamengo. Ayrton Lucas bota para Jorginho, adianta para Bruno Henrique, tenta a jogada, é desarmado, fica lá caído Jorginho. E na origem da jogada sofreu a falta, o juiz para a marca, dá uma nova falta na intermediária. Saudades da Copa do Mundo. Cadê a pausa para hidratação, Renan Moura?
5: Graças a Deus que acabou, isso é muito chato, bom de bola.
1: Quero ver futebol, bom de bola.
0: 37. Renan Moura tá irritado, né? Não pode falar em Copa do Mundo com ele, hein, Duda?
3: Olha, ele só quer saber daqui a 4 anos agora. Nada de Copa,
0: é,
3: pelo
0: verdade.
3: Amor de Deus.
0: Renan Moura ganhando minutagem pra Copa do Mundo de 2030, que é logo ali. É amanhã, hein, Renan Moura?
5: 4 anos passa bem rápido.
0: Volta o Flamengo pela direita. A bola chega de novo pela ponta para Samolina. Adianta, tentativa feita. Royal levantou. Ele tenta, Bruno Henrique. A defesa corta. E o Flamengo ganha novo escanteio pela ponta direita. Vai ser cobrado na direita. Toma posição Samolino. Já são 36 minutos. 1 a 0. Vai ganhando o Flamengo em Chapecó na retomada do Campeonato Brasileiro. Ele deixa a cobrança para Lohan. Vai botar lá no bolinho. Essa aí é uma boa, hein, Lohan? E escanteio tem alerta de gol. Lá vai o Lohan. Toma posição para fazer a cobrança. Pedro tá lá na grande área. Ordenou, o juiz levantou. Léo Pereira vai lá. Não pega. A defesa corta. Volta a bola para Jorginho. A defesa corta e o Flamengo ganha novo escanteio pela ponta direita. Lá vai Lohan, toma posição para fazer a cobrança. Vai levantar do interior da grande área. Já são 37 minutos do primeiro tempo. Escanteio pela ponta direita. E escanteio tem alerta de gol. É hora de brilhar, Lohan. Toma posição. Autorizado. Bateu curtinho. Virou na ponta direita para Samolino. Devolve para Royal. Levantou. Bota na área. Bola testada. Bingo! Flamengo, ou não, foi gol contra, Renan Moura.
1: Exatamente, bom de bola, cruzamento no primeiro pau, Léo Pereira subiu com o zagueirão que ficou reclamando de um possível empurrão, mas o gol foi contra do camisa número 15, Rafael Thierry, capitão da equipe, cabeceou contra o próprio patrimônio, ele e o companheiro de defesa. Subiram juntos, se chocaram e a cabeçada do Thierry foi linda. Pro fundo da rede da Chapé, é gol do Mengão, 2-0.
0: É, bola no fundo da rede, tem aquele barulhinho bom, Rafael Thierry de cabeça contra. E os jogadores do Flamengo saíram comemorando, mas ninguém se destacava na comemoração, minha gente. E a bola vai pro fundo da rede, e agora tá lá.
6: Flamengo,
0: 2.
6: Chapecoense,
0: 0. Gol contra, vai pra agendinha, Chico Aiello.
7: Já tá aqui, é o gol contra e o gol de número 33 do Flamengo.
0: Pois é, Rafael Thierry, então, gol contra, camisa número 15 do time da Chapecoense. E ele é o capitão do time, vai levar bronca no vestiário, hein, Duda?
3: O capitão, ele cabeceia com autoridade, né? Ele reclamou ali, houve uma reclamação de um toque por trás do Léo Pereira, não houve nada. Ele se atrapalhou todo com o próprio companheiro e cabeceou bonito, né? De causar inveja ao Pedro. Lembrou, é difícil a gente descrever aqui, mas teve um gol contra clássico do Oséias, vestindo a camisa do Palmeiras, que ele sobe e dá uma testada.
0: Foi buscar longe, hein?
3: Né? Às vezes ele subiu e deu uma testada implacável contra o gol, ninguém entendeu nada. O Thierry também meteu a testa na bola com muita convicção e acertou o ângulo. Golaço contra.
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0: Marque o tempo. Tá faltando 5 para acabar, para terminar o primeiro tempo na Arena Condá. É a 19ª rodada no Brasileirão. E o placar, olha ele aí. 2, Pedro e Thierry contra.
6: Já pegou esse?
0: 0.
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0: Com você em movimento, você no carro, você no celular, o áudio do Futebol Globo CBN, colocando você dentro do jogo, para você não perder a retomada do Flamengo no Brasileirão. Bom, agora a bola é do Flamengo na esquerda, Ayrton Lucas toma posição para fazer a cobrança na intermediária. Mas a essa altura o Flamengo manda no jogo, manda no placar e vai administrando devagar, devagarinho e coisa e tal, e levando numa boa, né, Duda?
3: É isso, você falou tudo. O Flamengo está num ritmo cadenciado, mas com muitas facilidades, né? A Chapecoense oferece essas facilidades, inclusive fazer gol pelo Flamengo, né? É um 2-0 com muita naturalidade. O Flamengo tem 70% de posse de bola, não é incomodado. A Chapecoense teve um lance, e um lance até perigoso, uma grande defesa do Rossi, que aconteceu aos 17 minutos com o Giovanni Augusto, mas tirando isso, só dá Flamengo nesse ritmo de volta de férias.
5: E o Plata sentiu, não foi uma lesão muscular não, bom de bola, foi sabe o quê?
8: Joelho direito.
5: Pronto, tá aí, joelho direito. Nosso estagiário sabe mais do que eu.
9: É verdade, é de medicina, estagiário.
5: Tá de branco, né? Tá de branco.
9: 41, faltando 4 para acabar, para terminar o primeiro tempo. 2-0, vai ganhando o Flamengo, um gol do Pedro e um gol do Rafael Thierry contra de cabeça. Um golaço no ângulo, um gol lindo contra. 2 para o Flamengo, 0 para o Chapecoense, último colocado no Campeonato Brasileiro. Quando vai lá, tenta o bola. E chuta, a bola bate na defesa do Flamengo e o Rossi já estava fora do lance. Se vai em direção ao gol, ó, já estava vendido, hein, Renan Moura?
5: Se vai dentro, entra, né, bom de bola? Não tem jeito, sorte que estava lá. O corpo do Ayrton Lucas no meio da trajetória da bola, desviando ela pela linha de fundo. Escanteio pela esquerda, Giovanni Augusto cobra.
9: 42, Giovanni Augusto, camisa número 10 da Chapecoense, toma a posição para fazer a cobrança, vai botar lá no bolinho, partiu para a bola, pé direito, levantou, corta Bruno Henrique de cabeça e a bola vai outra vez agora pela linha lateral para a Chapecoense cobrar. Vai ser cobrado na esquerda pelo jogador Bruno Pacheco, ele se posiciona para fazer a cobrança pela intermediária, devolve a bola na ponta, vira o jogo na esquerda para Balieiro. Balieiro mais atrás na defesa, retoma a bola, dá para Bruno Pacheco, cruza, põe na área, a defesa corta a bola, sai da grande área, vem ainda para Giovanni Augusto, vai lá, corta outra vez o mascarado Emerson Royal, mascarado porque está jogando de máscara, minha gente, bota a bola mais uma vez para fora e o Flamengo outra vez na defensiva para tentar a retomada. A bola vai pela linha lá lateral para a Chapecoense cobrar. Já chegamos a 43 minutos. Não, o juiz deu uma falta mesmo, hein, Renan?
5: Bem, do jeito que apareceu ali o Emerson Royal, deve estar fazendo também capoeira, meu amigo, porque deu entrada para machucar o adversário.
9: Além do boxe, capoeira.
5: Tá tentando se defender de tudo que é forma.
9: Que perigo, que perigo. O escanteio, não, é com cara de escanteio. Um escanteio ali fora do quarto de círculo. A bola vai lá para a área. Subiu o goleiro Rossi, pegou lá no alto para o Flamengo aos 43. Daqui a pouco o Chico Aiello vem aí comandando a central da bola no Futebol Globo CBN. A bola volta na intermediária para Ayrton Lucas. Perde pela direita, vai baixinho. Retoma a bola, cruza. Corta Jorginho. Bota pra fora! Anda aí, Ayrton Lucas ficou vendido antes, hein, Renan?
5: Na verdade, ele que vendeu o companheiro, porque ele domina a bola e rola muito fraco pra trás. E aí, meu amigo, vem ladrão, óbvio que vem. Cruzamento rasteiro e o Jorginho foi quem fez o corte com a perna esquerda. Escanteio pela direita.
9: 44, escanteio pela direita. Vai fazer a cobrança pela direita. Marcinho vai partir para a bola, para a Chape. Levantou, botou na área. Bola testada, saiu na testada do Rafael Thierry. É tiro de meta outra vez para o Flamengo cobrar.
3: Todas essas últimas chances da Chapecoense provocadas por erros dos laterais do Flamengo. Uma falta com pouquíssima falta de inteligência do Emerson Royal primeiro e um erro de passe do Ayrton Lucas, que continua numa atuação terrível. É inacreditável como ele está fora do jogo.
9: E olha aí, a galera tá chegando aqui, mandando recado. Chico Liporassi, em Copacabana, é rubro-negro, acompanhando o Futebol Globo CBN. Já são quase 45 do primeiro tempo, 2-0, vai ganhando o Flamengo. Pedro e Rafael Thierry contra os dois gols rubro-negros nessa retomada do Campeonato Brasileiro. Lateral cobrado na esquerda pela defesa do Flamengo, vai Ayrton Lucas, volta a bola para Léo Pereira. Léo Pereira vai com a bola dominada na intermediária. O jogo agora dá uma congelada. Parece até aquele jogo do Brasil, hein?
5: Mais três.
9: É verdade, a galera dá uma congelada. Ninguém quer ficar com a bola, Duda.
3: É, ficou todo mundo parado, um olhando pro outro, né? Não sei se esperando o tempo acabar. O jogo é num ritmo lento, realmente.
9: Volta outra vez pelo lado esquerdo. Bruno Pacheco domina pela defesa da Chapecoense. Vamos até 48. É isso mesmo, Renan?
5: Exatamente. Vamos até 48. Um detalhe, né? O Lohan perdeu a camisa, entre aspas, né? 19 para o Gonçalo Plata, enquanto ele estava lá no Pisa da Itália. E voltou com a 99, que já foi de Gabigol.
0: 46 do primeiro tempo, faltando mais dois para acabar, para terminar o primeiro tempo, 2-0, vai ganhando o Flamengo e tem a posse da bola com o Pulgar, passa para Léo Pereira para Jorginho, mais atrás na defesa, na frente da grande área para Pulgar, ele adianta de pé direito para o Pedro tenta de peito pela ponta para Lohan vai lá, enche o saco do lateral Bruno Pacheco, que recua a bola de longe para o goleiro Matheus Aurélio, no interior da grande área, ele vira a bola de novo pela defesa, passa pela ponta, adianta pela extrema direita para Everton, domina pela Chapecoense, volta a bola pela defesa para Rafael Thierry, o homem do golaço, contra de cabeça para o Flamengo, 2-0, vai ganhando o Flamengo, na retomada do Flamengo no Campeonato Brasileiro e enfrentando justamente o último colocado no Brasileirão, Flamengo, que terá no domingo no Maracanã, 18:30, o São Paulo, e aí é outra história para o Flamengo começar, é esse reaquecimento no Brasileirão, o Flamengo vai à luta de novo na ponta com Ayrton Lucas, adiantou, vai lá Rafael Thierry no carrinho, bota a bola de novo pela linha lateral para o Flamengo cobrar pelo lado esquerdo, Ayrton Lucas toma posição, faz a cobrança, volta a bola pela intermediária para Pulgar, devolve pelo meio campo para Samulino mais atrás na defesa para Jorginho, adianta novamente para Pulgar, Eric com a bola dominada na intermediária, volta a bola pela defesa para Jorginho de novo para o Samulino mais uma vez para Jorginho, volta para o seu campo de defesa, recua na intermediária para Léo Pereira, ele devolve a bola pela defesa para o goleiro Rossi, sai da grande área, bate de pé direito, adianta pelo meio campo, trabalha a bola no ataque, tenta Bruno Henrique, a defesa corta parcialmente, volta a bola para Lohan adianta para Samulino mais atrás, outra vez na defesa do Flamengo, já são 47:30, entramos no último minuto no primeiro tempo, 2-0 Flamengo vai com Samulino desarmado pelo David, pela defesa da Chapecoense, adianta a bola pela intermediária, vira o jogo pelo lado esquerdo, bota a bola na ponta para Giovanni Augusto, carrega a bola já no campo de ataque, ainda com ela dominada, vai terminar o primeiro tempo, já são 48, o juiz dá uma olhada primeiro no relógio, agora mais uma, mais duas, o cara olha pro relógio, mas não acaba o primeiro tempo, e o Flamengo é atacado outra vez na intermediária, a bola é recuperada pelo lado esquerdo, o juiz finalmente apita! E termina o primeiro tempo na Arena Condá em Chapecó. Flamengo! 2, Pedro e Thierry contra. Chapecoense 0. E agora vem aí.
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7: Baiano. Na Globo, na CBN, 10:19 no horário de Brasília. Intervalo de jogo em Chapecó, debaixo de chuva. E o Flamengo tá vencendo, hein? 2 pro Mengão, primeiro gol do Pedro, golaço do Pedro, jogada toda dele, jogada individual, e depois o Rafael Thierry contra, 2 pro Flamengo, 0 pra equipe da Chapecoense. Já tem Carlos Eduardo Éboli, comentarista do Futebol Globo CBN, e toda a análise do Éboli desse primeiro tempo. Léo Pereira fala em entrevista ao Premier e a gente ouve.
10: Com certeza, todo mundo tava com saudade de jogar, de vestir a camisa do Flamengo, e você vê isso na dedicação dentro de campo. Uma primeira etapa tranquila até o ponto de até onde eu consegui analisar do jogo. Cometemos alguns erros ali que não precisava, é corrigir esses erros e voltar para a segunda etapa e tentar esses 3 pontos. Eu acho que vai ser muito importante para nossas ambições na competição, independente do Palmeiras.
7: Legal, obrigado. Muito bem, tá aí o Léo Pereira, né? Zagueiro do Flamengo, que tava naquele lance, né, com o Rafael Thierry, mas o jogador da equipe da Chapecoense se antecipou, meteu a cabeça na bola e fez um bonito gol contra. O Flamengo tá vencendo a Chapecoense por 2-0. 97.9988. Tô esperando sua participação, hein? Jogadores da Chape deixou o campo de jogo e o jogador que fala é o Giovanni Augusto.
11: Nesse jogo de hoje, porém toda a temporada, né? Acho que a gente começou o jogo muito bem, criamos algumas dificuldades ali pro Flamengo e naturalmente algum momento do jogo a gente vai ter que saber sofrer dentro da partida. Então nesse momento que a gente precisa ser mais resiliente para não tomar gol. Infelizmente aconteceu, a culpa é de todo mundo, mas procurar minimizar esses erros aí para a gente conseguir de alguma forma fazer os gols e sair na frente e ter o controle melhor da partida.
7: Muito bem, Giovanni Augusto, né? Jogador da equipe da Chape. Segundo ele, o time até começou bem o jogo, Mas aí, né, acabou tomando o gol do Pedro e já era, né? O time do Flamengo chegou a fazer o segundo gol e tá vencendo por 2-0. 97.9988. E aí? De boa esse primeiro tempo do Flamengo? Tranquilo, tranquilo? Pode mandar mensagem pra gente. 97.99888. O jogo tá resolvido já? É pensar no São Paulo domingo? Ou tem algum tipo de risco no segundo tempo? 97.99988. E o gol do Pedro, hein? Qual é a nota que você dá para esse gol do Pedro? Pode mandar mensagem pra gente. 21 é o código do Rio. 97.99988. Eu vou te ouvir no Futebol Globo CBN.
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1: 10h23 no horário de Brasília. Carlos Eduardo Éboli, comentarista do Futebol Globo CBN. Qual é o seu destaque? O resumo do primeiro tempo, que já já você vai contar tudinho, Éboli.
2: Flamengo venceu num ritmo cadenciado, um jogo tranquilo, tão tranquilo que só precisou fazer um gol, mas está vencendo por 2-0.
1: Já já, o Éboli vai contar e mandar, e você vai ouvir no Futebol Globo CBN.
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1: Na Globo, na CBN, 10h24 no horário de Brasília. É hora de opinião nessa Central da Bola. O que foi o primeiro tempo de 2 Flamengo, 0 Chapecoense? O jogo na voz dele. Ele conta e manda no nosso timaço.
5: Carlos Eduardo Éboli.
2: Olha, Chico, não poderia ser diferente, né? O Flamengo é melhor que a Chapecoense, tá fazendo um jogo com uma imposição tranquila, né? Sem acelerar, sem intensidade, mas naturalmente tem a bola, mais de 70% de posse de bola. É, ainda comete muitos erros na parte técnica, não sei se isso tem a ver com uma certa falta de ritmo, ou a grama sintética é diferente, da Arena Condá, chuva. Eu até fiz essa observação durante o primeiro tempo, parecia que a bola estava prendendo um pouquinho e os jogadores do Flamengo estavam errando a medida, né? No toque na bola, na força que batiam na bola, a bola ficava no meio do caminho. Muitas tabelas, muitos passes não estavam sendo completos porque a bola não ia com a devida força para o companheiro. Então o Flamengo estava com uma dificuldade de leitura, mesmo tendo a posse de bola, não estava conseguindo criar, porque faltava justamente isso. Um jogo mais vertical, uma entrada na área com um pouco mais de objetividade. O Flamengo estava cometendo muitos erros, e cometeu ao longo desse primeiro tempo muitos erros na aproximação à área do adversário. Pelos lados do campo, que sempre foi uma força para o Flamengo, até agora nesse jogo não funcionou. O lado esquerdo está mal na partida, o Ayrton Lucas completamente fora do jogo, tecnicamente faz uma partida péssima. Parece desligado, parece meio assim, sem muita orientação, o que ele está fazendo ali, né? Para onde vou, onde estou. Está estranha essa atuação do Ayrton Lucas. Já é um jogador que oscila muito, já não é um jogador que enche a gente de expectativa no aspecto técnico, mas está com uma atuação nessa volta do Brasileirão bem abaixo dos seus companheiros. O Bruno Henrique está mais deslocado aqui pela esquerda, está conseguindo fazer algumas jogadas, foi dele inclusive a assistência para o belíssimo gol do Pedro aos 25 minutos, faltava isso ao Flamengo, que estava conseguindo construir mais pelo meio, porque Samuel Lino numa posição diferente, com mais mobilidade pelo meio, está conseguindo dar uma movimentação, está participando das jogadas, e isso está quebrando um pouquinho, né, as linhas de marcação da Chapecoense. Então, já que pelos lados não vai, e o lado direito com Plata não estava bom, o Emerson Royal é um cara que oscila muito, apoia, erra, apoia, acerta, lá atrás comete alguns vacilos, então não é um lateral também que passe tanta confiança assim, então a coisa estava fluindo mais pelo meio. E foi pelo meio que o Flamengo encontrou a primeira solução com o Pedro, aos 25 minutos, jogada individual, deu duas rabiscadas sensacionais, driblou em cima do lenço, né? Um palmo de campo, ele driblou dois jogadores e concluiu rapidinho, bateu no canto, fez 1-0 para o Flamengo. O segundo gol saiu de uma infelicidade do Rafael Thierry, num cruzamento, ele subiu absoluto, absoluto. Ele e um companheiro de equipe, acho que ele se enrolou ali, achou que o companheiro de equipe era um jogador do Flamengo. Ele subiu absoluto e testou no ângulo do goleiro Matheus Aurélio, que não pôde fazer nada, e fez esse trabalhinho para o Flamengo, fazendo aí o segundo gol rubro-negro, 2-0. A Chapecoense criou algumas situações no finalzinho do primeiro tempo, muito em função de erros do Flamengo. Erros do Emerson Royal, erro do Ayrton Lucas, e proporcionaram jogadas de área à Chapecoense, que não conseguiu, de fato, provocar nenhuma grande defesa do Rossi nessa reta final. A única boa defesa do Rossi aconteceu quando o jogo estava 0-0 na finalização do Giovanni Augusto. O Rossi fez uma grande defesa, mas depois disso, domínio total do Flamengo com posse de bola. Repito, falta um pouquinho mais de verticalidade, um pouquinho mais de objetividade. Fica aquela posse de bola, às vezes, como o Leonardo Jardim uma vez disse, uma posse de bola estéril, mas o domínio é rubro-negro, e a facilidade no placar mostra muito bem a diferença entre as equipes. Esse time da Chape, se jogar sozinho, tem uma grande chance de perder, viu, Chico?
1: Olha só, né? Impressionante isso. Último colocado da Chapecoense no Campeonato Brasileiro de 2026. Já eu quero ouvir a galera, hein? 97.9988. Intervalo de jogo na Arena Condá. E tá dando Mengão, hein? Flamengo 2, 0 Chapecoense no Futebol Globo CBN. Ramonzinho!

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1: Na Globo, na CBN, 10h31 no horário de Brasília, intervalo de jogo em Chapecó e tá dando Flamengo. 2 para o Flamengo, 0 para a equipe da Chapecoense. E você manda mensagem pra gente, 97.9988. Fala aí, galera.
2: Boa noite, galera da Rádio Globo. Quem tá falando é Fábio do Rio de Janeiro, Nova Iguaçu.
1: Fala, amigo.
2: O Pedro. Pedro é sensacional. É o melhor atacante do Brasil. Não tem melhor. E fez muita falta a Copa do Mundo. Valeu. Tô ligadinho aqui em você.
1: Obrigado pela participação. Pedro fez um golaço, né? O primeiro do Mengão hoje, na vitória por 2-0 até aqui em cima da Chapecoense. 97.9988. A galera continua mandando mensagem. Fala aí, galera.
3: Fala, pessoal do Futebol Globo CBN. Alan aqui, de Guaratiba.
1: Fala, Alan.
3: Flamenguista até morrer. Pô, só mais um golzinho agora no segundo tempo pra ficar maneiro. E partir para domingo para amassar São Paulo. Bora, Mengão. Bora, Nação Rubro-Negra.
1: Valeu, Alan. Obrigado pela participação, gente. Eu confirmo que mais cedo o Palmeiras venceu a equipe do Coritiba por 3-1. E os outros dois jogos no intervalo também. Os três que começaram às 9:30. O jogo do Flamengo e também Internacional e Cruzeiro. E São Paulo e Atlético Paranaense. O Cruzeiro está vencendo lá em Porto Alegre. 1 para a equipe do Cruzeiro, gol do Caio Jorge, 0 para o Internacional. E o São Paulo está jogando em Bragança Paulista. 1 para a equipe do São Paulo, gol do Arthur, 0 Atlético Paranaense. Eu confirmo que esses dois jogos também estão no intervalo. Já a bola rola para o segundo tempo. Amanhã tem jogo do Botafogo, jogo adiado da rodada 4 do Campeonato Brasileiro. Tem Botafogo e Vitória. A transmissão no Futebol Globo CBN com Renan Moura, Michele Silva, o Carlos Alexandre e eu estarei no comando da Central da Bola. O Flamengo está voltando devagar, né, muito devagar, para esse segundo tempo.
4: Não muda.
1: Sem mudança e tá certo, né, Ébole? Mudar para quê, né?
5: É, não tem que mudar mesmo, não.
1: Dá ninguém cansado, né, gente? Pelo amor de Deus, né?
5: Tem que
1: os caras
5: dar...
1: não jogam há 20 anos, né, Ébole?
5: É, tirando a turma da Copa, né? Mas assim,
1: sim,
5: tem que dar uma chacoalhada no Ayrton Lucas, hein? Tem que dar uma chacoalhada. E o Alexandre tá no banco, né?
1: Então... chacoalhar também com o Alexandre não vai, né, cara?
5: É.
1: O problema também é esse, né? Não vai chacoalhar com o Alexandre, né? Também tem isso, né?
5: Mas ele é o titular, né?
1: É, mas tá bom.
5: É. Mas assim, o Ayrton Lucas, cara, ele é de uma displicência. O comportamento dele é estranho, né? Já há algum tempo, ele parece meio desconectado desse time do Flamengo, eu não sei, mas continua firme lá, né? Ninguém faz nada.
1: Exatamente. Bom, vamos pro segundo tempo de 2 Flamengo, 0 Chapecoense. Tá de volta ele, a grife do nosso timaço.
6: E aí, beleza? Ligado no Futebol Globo CBN. Sem alterações pro segundo tempo, Flamengo 2, um gol do Pedro, um gol do Thierry, contra de cabeça, 0 para Chapecoense, na retomada do Mengão, no Brasileirão. Agora são 10h35, o juiz da partida, Rafael Rodrigo Klein, árbitro gaúcho, olha o relógio, a saída será dada pelo Pedro, pelo Flamengo, olha os dois relógios, confere numa boa, finalmente o Klein vai apitar, o início da partida, apita aí, rolou a bola, começa o segundo tempo.
7: Flamengo,
6: a saída foi dada pelo Flamengo com Pedro, vira na direita para Royal, chuta a bola, bate no Bruno Pacheco, sai pela primeira vez, pela linha lateral no segundo tempo com 13 segundos de jogo, lateral cobrado pela defesa do Flamengo, pelo Royal, a bola volta ainda para Vitão devolve pela intermediária para Léo Pereira procura reiniciar a jogada do Flamengo, ainda pela parte central da intermediária, na frente da meia lua, vira o jogo pela defesa, pela direita para Royal, mata no peito, bota para Lohan, a defesa corta novamente com Bruno Pacheco pela Chape, coloca mais uma vez a bola pela linha lateral para o Royal cobrar, Royal faz a cobrança pelo Flamengo, devolve a bola para Pulgar, mais atrás da intermediária para Vitão, ele vira o jogo na esquerda para Léo Pereira passa a bola na velocidade na ponta, busca a jogada ainda com Samulino, ele domina, volta pela intermediária, passa a bola de novo pelo meio campo, chega, Samulino devolve agora Bruno Henrique, lá vai o Bruno com ela dominada, o capitão do Flamengo, Flamengo. Desloca a bola pela ponta direita para Royal. Mata no peito, a jogada é boa. Vai dar a balançada na grande área. Devolve para Lohan, hora da grande área. Ele evolui, trabalha, dá para Jorginho. Aperta o Flamengo, levantou Jorginho. Ele pensou uma coisa e ninguém pensou igual. Renan.
0: E até a execução do Jorginho também não foi da forma como ele pensou e imaginou. Tapa foi muito forte, saiu pela linha de fundo. 2-0, Mengão.
6: 2-0, Pedro aos 26 e Thierry, Rafael Thierry, gol contra de cabeça aos 38, 2-0, vai ganhando o Flamengo. Ao tiro de meta já cobrado pelo Chapecoense, o Flamengo volta a ter a posse na bola. O Jorginho na direita tenta a jogada com o Royal, é desarmado, a defesa corta, Royal retoma de novo, dá um chutão, bota pra frente, ela volta para Lohan, combina com Pedro, devolve para Jorginho, vira o jogo, tenta Bruno Henrique, é desarmado, a defesa corta novamente com Thierry. Ele retira da zona de perigo, vem a bola com o Bruno Henrique, é empurrado, o juiz da partida estava ali de olho, coladão na jogada, mas deixou seguir. Ele tentou ali, o Bruno Henrique foi empurrado, deslocado, mas a bola não para e o Flamengo segue com a posse na bola. O Flamengo tem a bola na esquerda com Ayrton Lucas, devolve na intermediária, volta a bola para Léo Pereira. Léo Pereira na ponta para Bruno Henrique, novamente no lado esquerdo para o Lucas, ainda Ayrton Lucas tenta no meio campo para Pedro de calcanhar, botou para Lohan na área, chuta, o goleiro salva, volta Lohan, chutou, bem

0: correr. Uma jogada enrolada, a bola não saía, estava colada lá no interior da grande área, entre o Lohan e o goleiro. E afinal apareceu o pezinho do Lohan para botar a bola no fundo da rede. E bola no fundo da rede tem aquele barulhinho bom, aquele barulhinho bom, Lohan. Boa, boa, boa, Lohan. De canhota, hein? Meteu essa, hein, Lohan? E ele foi lá e deu recado pro goleiro: tem que respeitar. E agora tá lá 3-0. Enrolada, mas resolvida, hein, Renan Moura?
1: E é tudo entre as pernas dos jogadores da Chapecoense. O toque, a assistência do Pedro para o Lohan. E entre as pernas do marcador aparece o pé dele, do Lohan, que conseguiu a conclusão. O goleirão salvou com a perna direita. Voltou no alto e aí ele pegou de primeira. Com a perna canhota, bola forte no fundo da rede da Chape. Vira goleada na Arena Condá. 1-2-3-0, Mingão, bom de bola.
0: Vai pra agendinha, Chico Aiello.
2: Vai sim, é o primeiro dele do Campeonato Brasileiro e 34 tem o Flamengo.
0: Marque o tempo. Faltando 40 para acabar, para terminar o jogo. Flamengo dá uma animada no jogo. Flamengo vai goleando o último colocado, o lanterna do Brasileirão. E o placar, olha ele aí: 3-0. Olha na telinha e o áudio. É melhor deixar com a gente aqui no Futebol Globo CBN. Já passamos de 5 minutos do segundo tempo, 3-0 Flamengo, um domínio absoluto. Flamengo jogando contra o lanterna do Campeonato Brasileiro. É treino, né, Duda? É treino.
3: É, a Chapecoense não se ajuda, né? Muito pelo contrário, ela ajuda o adversário, né? Mas um grande vacilo, Bruno Pacheco, sonolento no lance, fogo da persistência, da esperteza até, né? Porque a primeira conclusão é do Lohan, dá o tapa ali entre as pernas do zagueiro, depois pega firme. E o arremate final foi muito bonito, né? Dá confiança aos jogadores.
0: Meu Mengão tem 3 e tá querendo mais. Bruno Henrique desloca a bola para Pedro, vira pela direita, tenta Royal, vai dar a balançada, levantou, botou na área, a defesa corta novamente com o Thierry. Ele que já fez um gol contra, tá meio espantadão ali. Vem a bola fora da área para Lohan, devolveu a Jorginho na direita para Pulgar. É o Flamengo cercando a grande área, procurando o quarto gol. A bola na ponta direita para Royal, para Jorginho, mais atrás na defesa para Vitão. Ele recolhe a bola e volta para Léo Pereira. Léo Pereira domina, reinicia a jogada no meio-campo do Flamengo, adianta a bola, perde, a defesa retoma novamente com David pelo time da Chapecoense. Ele vira o jogo no lado esquerdo, bota a bola para Giovanni Augusto. Giovanni Augusto combina no meio com Camilo, volta a bola pela intermediária, trabalha outra vez para o Camilo. Camilo dá para David. David tenta a jogada pelo meio-campo, vai lá Jorginho, ele retoma pela defesa no Flamengo e bota a bola para Lohan, que devolve na direita para Royal. Royal vira o jogo na defesa do Flamengo para Vitão, dá para Léo Pereira. Léo Pereira outra vez na esquerda, adianta para Ayrton. Ayrton agora na ponta para Samulino. Ainda Samulino com a bola dominada, procura a jogada pela intermediária, devolve para Léo Pereira, inicia a jogada com Jorginho, adianta para Pulgar. Eric em linha reta, vira o jogo para Lohan, devolve para Samulino. Samulino ali no corredor pela direita para Emerson Royal. Ele vai na paralela, recebe a falta, recebe o toque, vai pro chão na falta cometida pelo Bruno Pacheco, o camisa 91 da Chapecoense. Não tem cartão, mas o Flamengo ganha uma falta perigosa, Renan.
1: Exatamente, chegou de forma imprudente o lateral esquerdo da equipe da Chapecoense, um carrinho acertando a canela do Emerson Royal e saiu o primeiro cartão do jogo para o rechonchudo Bruno Pacheco.
0: Tá com o quê?
1: Parecendo até o Obina, lembra do Obina antigamente?
0: Ah, sim. aquele potencial todo. É. Sim, sim, sim. Pois é, o para-choque traseiro, é isso, Renan Moura?
1: Isso aí, bom de bola.
0: É isso aí, são 8 e o Flamengo tem uma nova falta pela direita. Samulino vai para a cobrança e o Lohan agora com moral tá lá também, hein? A barreira formada por dois jogadores da Chapecoense, a bola vai lá pro interior da grande área, Samulino sinaliza, levanta o braço, o Lohan também ao lado dele, a bola vai lá pro Bolinho, Flamengo na pressão, é hora de brilhar, Mengão, partiu pra bola, Lohan levantou, a defesa corta, a bola vai de novo pra fora, agora pela linha lateral pro Flamengo cobrar pela ponta direita, Royal se posiciona pra fazer a cobrança, mas o árbitro da partida atende ao bandeirinha, não, é apenas lateral pro Flamengo, finalmente pega a bola, Emerson Royal cobra pelo rubro-negro, devolve a bola na intermediária para Vitão, vira o jogo mais atrás na defesa para Léo Pereira. Léo Pereira reinicia a jogada com Ayrton Lucas, bota na ponta, faz a tentativa com Bruno Henrique, o capitão do Flamengo domina, volta a bola para Ayrton Lucas na intermediária rubro-negra, devolve a bola para Léo Pereira, reinicia a jogada pela direita com Vitão, bota na ponta, procura a jogada com Lohan, vai lá desatento, perde a bola, ela volta novamente para o jogador Bolasi. Bolasi é desarmado pela defesa do Flamengo, mas retoma novamente pelo lado esquerdo Bruno Pacheco, devolve a bola pela intermediária, trabalha no lado esquerdo para Giovanni Augusto, ainda Giovanni Augusto com a bola dominada, prende, movimenta pelo meio campo, puxa a jogada na intermediária da Chapecoense, mas a bola volta mais uma vez pela defesa do Flamengo, o Flamengo reinicia a jogada agora com Pedro, Pedro correu na ponta para Bruno Henrique, tenta, perde, desarmado, a defesa corta novamente com Rafael Thierry pela Chapecoense, retira a bola da zona de perigo, volta mais uma vez pela intermediária para David, David novamente no meio campo para Vinícius Balieiro, Vinícius Balieiro bota a bola na ponta para Giovanni Augusto, é a Chapecoense que vai agora para o campo de ataque, Balieiro bota a bola para Bolasi, é desarmado, a defesa corta e a bola já vai pro ataque do Flamengo com Bruno Henrique. Bruno Henrique domina, ainda pela defesa rubro-negra, vai tentar cruzar a linha que divide o campo, devolve para Jorginho, adianta pro Samulino, para Pedro, dá uma colherada na bola, para Lohan, mata no peito, vira pela ponta direita para Royal, tem chance de fazer o cruzamento, perto da bandeirinha pela ponta direita, devolve a bola na ponta para Samulino, novamente para Royal, é o Flamengo pressionando, treinando, ganhando por 3-0 contra o último colocado no Brasileirão, a bola para Lohan na área, mas na passagem cometeu uma falta em cima do Eduardo Doma, o juiz pegou, tava do lado, hein, Renan?
1: Deixa eu falar, foi muito mais falta em cima do Bruno Henrique minutos atrás do que essa daí, mas o árbitro marcou a falta na entrada da grande área, seria mais um gol do Flamengo com certeza.
0: Marque o tempo! Faltando 35 para acabar, para terminar o jogo. E o placar na Arena Condá? Olha ele aí.
4: Flamengo
0: 3.
4: Chapecoense
0: 0.
5: Central.
2: Em Bragança Paulista, o São Paulo tomou a virada. Bola rolando no segundo tempo. 2 Atlético Paranaense, 1 São Paulo.
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0: Amanhã tem mais, amanhã jogo da quarta rodada do Campeonato Brasileiro no Nilton Santos, 7:30, Botafogo e Vitória com Renan Moura ganhando minutagem para a Copa de 2030, a Michele e o Carlão no Futebol Globo CBN. O Flamengo ataca de novo na intermediária, bola retomada no meio campo com Pulgar, o Gá vira o jogo na defesa, volta ainda, tenta Jorginho, Jorginho pelo meio campo para Pulgar, mais atrás a Jorginho, Flamengo agora brinca, o Flamengo vai com a bola dominada, Flamengo tem a bola na esquerda, Léo Pereira bota para Vitão, ele avança novamente, cruza a linha que divide o campo, devolve para Jorginho, mais atrás na intermediária para o Vitão, Vitão desloca a bola de novo para Léo Pereira, bota na esquerda para Ayrton Lucas, recebe combate, dá no meio para Pulgar, volta para Bruno Henrique, é desarmado pelo David, David pela intermediária, volta a bola pelo meio campo para Camilo, Camilo na extrema direita, faz uma nova tentativa com Everton, ele correu fora da área, outra vez pela extrema direita para Marcinho, agora para Camilo, Camilo com a bola dominada, Giovanni Augusto corre pela ponta direita, é a Chapecoense que tem 3-0, contra. Flamengo 3-0 na Chapecoense na retomada do Brasileirão. E a Chapecoense vai outra vez atacando na intermediária com Rafael Thierry. Rafael Thierry bota a bola na ponta direita, busca a jogada com Everton, dá uma paradinha novamente no meio campo. Jogadores do Flamengo tentam uma retomada da bola, não consegue, a bola vai lá na área, salta Léo Pereira de cabeça, domina e coloca de novo pela linha lateral para Chapecoense cobrar. 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
0: 13 minutos no segundo tempo, cai Pedro, mas não preocupa não, hein, Renan?
7: Me parece ser Léo Pereira a ser substituído. Mas antes disso, tem duas alterações na Chapecoense. Calma aí, o Baleiro tá saindo com a 17. E eu só sinto saudade de uma coisa na Copa do Mundo. A gente sabe de frente o jogador quando vem, a numeração dele. Porque cara crachá é complicado, né?
3: Entrou o atacante
7: o Enio. Ex Botafogo. Esse eu conheço, isso, que é um velho personagem do futebol carioca. Agora o outro, eu vou ter que aguardar um pouquinho,
0: de bola. Final, Renan,
7: Enio, Enio. Lembra Enio. Do Enio? Da base.
3: Entrou o Enio e saiu o David. O
7: Vinícius Baleiro também saiu, entrou Bruno Matias então, com a 16.
3: Tirou o volante, meteu o atacante. Tá numa alterações mais ofensivas, né? É um volante pelo outro, né? Porque ele tira o Baleiro e coloca o Bruno Matias. Mas bota mais um atacante no time. Será que agora vai com a Chapecoense?
0: Pois é,
3: mais um
0: então aí, ó. Alô, Rossi. Cuidado, hein, Rossi?
3: Oh, deve estar tremendo agora. Mas de frio.
0: Por causa do frio, né?
3: A bola não chega, ele não
7: pega,
3: consegue.
7: O cachecol aí,
0: vai pegar uma gripe.
3: Ele não consegue aquecer, né?
0: Cuidado, Rossi. Daqui a pouco pega gripe, Rossi. Precisa trabalhar, Rossi. Ele até agora só pegou uma ou duas bolas, né, Renan Moura?
7: Uma só, mão de bola. Só uma. Tem uma boa defesa do Giovanni Augusto no primeiro tempo. Fora isso,
0: marque o tempo! E faltando meia hora para acabar, para terminar o jogo. E o placar, olha ele aí: 3-0.

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1: E agora o Lohan perde, tá desligado o carro. Tem que ligar ele na tomada, hein, Duda?
2: Porque o jogo é tão fácil, né? E o Flamengo nem precisa acelerar, que o jogador ele perde a concentração em alguns momentos, né? E aí sai um pouco da terra e comete esse tipo de erro, né? O time da Chapecoense não consegue forçar concentração no time do Flamengo.
1: 16, faltando 29 para acabar, para terminar o jogo na Arena Condá, 19ª rodada do Campeonato Brasileiro, e o Flamengo está preparando já um pacotão. Tô vendo Arrasca lá bebendo água. Olha o que ele deve ter comido de bolo do Arrascaeta aí nesse período, hein, Renan?
3: Porque 10 dias, né? Meses. Ah, sim, desde o dia 29 de abril que ele não joga com a camisa do Flamengo, né?
1: É verdade, mas deve ter comido muito bolo do Arrascaeta.
2: Ele só foi lá passear na Copa, né? Tava em período de tratamento, fiquei com pena, ele não teve nenhuma oportunidade de entrar em campo, até porque a seleção do Uruguai também não ajudou, né?
1: Ah, sim, lá com o Mala.
2: Bielsa. Malaça! Mala, que você tá sendo gente boa, né?
1: É verdade.
2: Malaça!
3: É um container, né?
1: É verdade, o técnico do Uruguai realmente...
3: Louco Bielsa, né? Não
1: louco,
3: tem esse apelido
1: é
3: à toa, né?
1: É Louco Bielsa, é um figuraço, ficava sentado lá no cooler, não é isso, Renan?
3: Exatamente.
1: Que loucura, negócio de maluco. Agora já são 17, o Flamengo tem contra ele um escanteio pela ponta direita. Vai ser cobrado pelo Marcinho, vai partir para a bola, vai levantar a grande área, levantou, botou na área. A defesa corta com Léo Pereira de cabeça, coloca de novo pela linha lateral para Chapecoense cobrar. Qual é a info, Renan?
3: Ele sentado no cooler significa que ali tinha água gaseificada?
1: Será?
3: É provável,
1: já são 18, lateral de novo na direita, a bola vai ser levantada na grande área, vai lá, levanta Marcinho, põe na área, corta Jorginho na defesa do Flamengo, adianta de novo no meio campo, a bola vem pela defesa, retoma, vai lá, o Thierry devolve a bola pela intermediária, dá ali um passinho para frente, vira o jogo na esquerda, bota a bola de novo na intermediária para Matias mais atrás na ponta para Enio novamente na intermediária, passa a bola para Eduardo Doma adianta em profundidade, bota no campo do Flamengo, corta Léo Pereira, volta pro Vitão e recolhe novamente, devolve ao goleiro Rossi no interior da grande área, Rossi vira pela direita para Vitão novamente na ponta, tenta a jogada com o Royal, é desarmado, vai lá o jogador do Flamengo, Eric Pulgar, sofre a falta e dá uma olhada para identificar quem bateu nele. Isso é um perigo, hein, Renan?
3: E bota perigo nisso. Foi o 16, o Bruno Matias. Eu jamais faria isso.
1: Meu Deus do céu, tá jurado, hein, Duda?
2: Já mirou a vítima.
3: Mas você viu ali a 43 dele?
2: Vi. Ele passou a mão na canela e falou, quem é? Ah, tá bom.
1: Foi você.
2: Me espera aí.
1: São 19 agora, o tempo vai passando e a gente não consegue fazer o tempo passar nesse jogo. Já são 19 no segundo tempo e o Flamengo vai à luta de novo. Lá vai Eric Pulgar, bota na direita para Royal na ponta para Lohan. Ah, Lohan, joga fora mais uma chance. Tá, olha... Lembro do Neymar, hein, que perde todas as oportunidades que passam na vida dele. Mas ganhar dinheiro ele sabe, né, Duda?
2: Pôquer, joga pra caramba, rapaz.
1: É verdade.
2: Pra caramba, o Santos em campo e lá jogando pôquer, fazendo dinheiro.
1: Afinal, o nego chamou ele de Pelé. Você é o Pelé do pôquer.
2: É, isso aí, é só full hand, amigo.
1: Volta outra vez a Chapecoense, a bola na ponta com o Bolazzi dominou, virou na esquerda, tenta a bola na ponta com o Marcinho, desarmado, corta Lohan,
3: Arrasca,
1: bota a bola outra vez pela linha lateral. Qual é a boa notícia, Renan Moura?
3: Vem um homem aí, Arrascaeta tá de volta.
1: Olha aí o break news do Renan Moura.
2: Legal pra ver como é que tá a condição do Arrasca, né? Um jogador que faz falta, é sempre bom ver o Arrascaeta em campo. E tá um joguinho bom, né? Pra dar um pouquinho de rodagem ao Arrascaeta.
1: Marque o tempo! 20! A bola de novo na defesa do Flamengo. Retoma pela intermediária. Dá uma chapada na bola pela direita. Emerson Royal. E coloca outra vez pela linha lateral para a Chapecoense.

0: Chapecoense cobrar 20, faltando 25 para acabar, para terminar o jogo. E o placar, olha ele aí: 3-0. E aí, beleza? Ligado no Futebol Globo CBN. Pro Flamengo marcaram Pedro e Lohan e ainda Thierry de cabeça contra os 3 gols do rubro-negro nessa rodada 19 do Campeonato Brasileiro. Ataca novamente pela ponta direita Chapecoense, a bola volta com Camilo. Camilo na intermediária, trabalha, tenta, chuta Matias, a bola subiu muito, vai pela linha de fundo, é tiro de meta outra vez pro Flamengo cobrar. 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
0: 21, faltando 24 para acabar, para terminar o jogo. Flamengo agora envolvido pela direita, bola com Camilo, bota na ponta, adianta na intermediária, faz a tentativa com Matias, ele correu, hora da área, vai tentar bater, botou na área, novamente a Camilo, chuta! Rossi brilhou e bota pela linha de fundo no chute do Giovanni Augusto. Renan,
2: defesaça de novo do Rossi, dessa vez com as coxas, para colocar a bola pela linha de fundo. Escanteio pela direita, vai para cobrança Chapecoense.
0: 22, o escanteio vai ser cobrado pela ponta. Giovanni Augusto toma posição, vai levantar lá no bolinho. É um bom momento para Chapecoense. Levantou, botou na área, tentou o Bolazzi, não pegou. A defesa corta, volta para Bruno Henrique, mas havia uma saída de bola pela linha lateral. Outra vez para o Flamengo cobrar. Flamengo vem aí com um pacotão, com 3 jogadores agora. O técnico do Flamengo, Leonardo Jardim, vai aproveitando, vai treinando, vai, enfim, encaixando os jogadores para esse final importante de temporada no Campeonato Brasileiro. Diga lá, Renan Moura.
2: 3 alterações do seu Leonardo Jardim. Bruno Henrique vai sair. Ayrton Lucas também. E falta mais um. A escolha do treinador.
3: Vai ser o Pulgar ou o Jorginho, né? Que ele vai tirar. Ele bota o Samuel Lindo lá na esquerda. Tira o Bruno Henrique, que fez uma partida ok, pro nível da exigência do jogo, né? É, deu assistência pro gol do Pedro, então tira o Bruno Henrique.
2: Sai Jorginho.
3: Sai o Jorginho. Aí é para você mexer no time, também dosando as energias nessa volta do Campeonato Brasileiro e até mesmo para dar um gás na equipe. O Flamengo parou de jogar, né? O Flamengo agora tá olhando pro relógio, se perguntar assim, quer que acabe o jogo? O Flamengo acabaria o jogo tranquilamente. E aí o jogo tá um pouquinho mais no campo do Flamengo. Eu acho que é importante essas alterações para uma retomada de ritmo do Flamengo, uma retomada de posição no jogo. Aí entra o Arrascaeta na posição dele e o Samuel Lino vai lá para a esquerda.
0: Entrando então Everton Araújo, Alexandro e Arrascaeta no time do Flamengo, e a saída do Ayrton Lucas, do Jorginho e Bruno Henrique no time rubro-negro aos 24 do segundo tempo. Qual é a info, Renan?
2: Na Chapecoense saiu Giovanni Augusto com a 10 e o Bolassi com a 11. Entraram 50, Cássio, estreia dele hoje pela Chapecoense, é da base, e também o Neto Pessoa entrou com a 18.
3: É, joga agora, né, o Rafael Lacerda tá jogando agora com 4 atacantes. Agora tirou o Giovanni Augusto, que foi o jogador mais perigoso, né? Giovanni Augusto, 2 melhores finalizações da Chapecoense, quem deu foi o Giovanni Augusto. Entendi muito bem o que viu o Rafael Lacerda nisso não.
0: 24, lateral na direita, Everton toma posição para Chapecoense, levanta a bola, volta na intermediária para Camilo. Camilo domina em cima da linha, aquele vídeo campo, vira o jogo do lado esquerdo, bota na intermediária para Bruno Pacheco. O lateral avança para o campo do Flamengo, volta a bola pela defesa outra vez, devolve para Doma novamente na intermediária para Camilo. Camilo reinicia a jogada para Chapecoense pela direita com Rafael Thierry, o homem do gol contra de cabeça. Volta a bola pela extrema direita, busca a jogada pela ponta, dá para Matias, adianta e ela vai pela linha lateral para o Flamengo cobrar. Marque o tempo! 25, faltando 20 para acabar, para terminar o jogo na Arena Condá, rodada 19 do Brasileirão. E o placar, eu te conto aqui um pouquinho, pois a Chapecoense avança para o campo do Flamengo, vem a bola na intermediária, uma bomba de longe do jogador Neto Pessoa, ela vai pela linha de fundo, é tiro de meta para o Mengão cobrar. E o placar, olha ele aí: 3-0. Futebol! E amanhã tem mais, amanhã, quarta rodada no Campeonato Brasileiro, jogo atrasado na quarta rodada, Botafogo e Vitória, 7:30, Renan Moura ganhando minutagem para a Copa de 2030, a Michele comentando e o Carlão trepidando no Futebol Globo CBN. O Miro manda aqui um recado, diz que você ganhando minutagem para a Copa de 2030 vai chegar voando, hein, Renan Moura?
2: Tomara a Deus, tomara a Deus. Um abraço, Miro!
0: Olha aí, vai treinando, vai ganhando minutagem, o nosso Renan Moura. Já são 26, faltando 19 para acabar o jogo. O Flamengo tem a posse na bola com o Lohan, volta na intermediária. Arrascaeta vai lá, ele que está voltando ao time do Flamengo depois de 3 meses. A bola volta para o Arrasca, mas ela vai novamente para a defesa do Flamengo. Arrasca tenta de calcanhar, vira o jogo no lado esquerdo para o Samulino, correu. A defesa corta pela direita com Doma, coloca novamente pela linha lateral para o Flamengo cobrar. 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
0: 27, a bola vem de novo para a defesa da Chapecoense pela intermediária, retoma pela ponta ainda o jogador Neto com ela dominada, ele é desarmado pela defesa, vai lá, retoma pelo Flamengo, o Everton Araújo para Arrascaeta, volta a bola para Pulgar, Eric em cima da linha que divide o campo, devolve para Arrascaeta, volta no meio campo para Everton Araújo, na esquerda para Léo Pereira cruza a linha que divide o campo, bota a bola na ponta para Alexandro, contratinho novo, hein, Alexandro? Volta na intermediária, bola no meio campo para Pulgar, Pulgar outra vez na intermediária da Chapecoense, trabalha a bola para Pulgar no lado esquerdo, Arrascaeta devolve a bola no meio campo, tenta Lohan, adianta e o goleiro Matheus Aurélio está lá para pegar aos 27 minutos neste segundo tempo. Duda, de qualquer maneira, jogar contra o último colocado no Campeonato Brasileiro, Flamengo ganhando por 3-0, traz alguma coisa de boa aí pro técnico, né?
3: Não, é, você ter ainda o ambiente da vitória, né? O Flamengo é importante nessa perseguição ao Palmeiras, o Flamengo não pode falhar. É, o Palmeiras se mostrou muito bem hoje contra o Curitiba, eu não vi o jogo, mas pelo placar não é fácil. Abrir 3-0, o mesmo 3-0 que o Flamengo tá fazendo na Chape, o Palmeiras fez contra o Curitiba, que é um time de alto de tabela, fora de casa. Então mostra que o Palmeiras voltou num ritmo muito forte. Então o Flamengo precisa acompanhar esse ritmo, tá fazendo o que tem que fazer.
0: Hoje, mais cedo, na rodada 19 do Brasileirão, líder Palmeiras, 3 para o Palmeiras, 1 para o Curitiba. E o Palmeiras chega então a 44 pontos no Campeonato Brasileiro.
2: E a torcida do time da Chapecoense cantava agora há pouco de forma mais efusiva nas arquibancadas. Isso acontece de forma agora cada vez mais natural aos 26 do segundo tempo, em homenagem às 71 vítimas, né, daquela tragédia do voo da Chapecoense em direção à Colômbia para a decisão da Copa Sul-Americana. 45 minutos mais 26 do segundo tempo, 71 então em referência ao número de pessoas que morreram naquele avião.
0: 29, o Flamengo avança de novo à esquerda, Samulino devolve a bola, Alexandro entra na grande área, pode ser o quarto gol, entrou na área, devolveu, virou, passou errado, a defesa corta pela direita com Bruno Pacheco, ele retoma pela intermediária, volta a bola na ponta para Neto, Neto devolve no lado esquerdo com Enio com a bola dominada, levantou, corta Vitão na defesa do Flamengo de cabeça, entrega na intermediária para Pulgar, Eric vira o jogo de novo na esquerda para Alexandro, domina a bola na intermediária, trabalha pela defesa do Flamengo, vira o jogo mais uma vez para Arrascaeta, o Arrasca que está voltando hoje ao time do Flamengo, 3 meses depois, devolve na direita para Royal na ponta, tenta a jogada com Lohan, dá uma paradinha, volta a bola pelo meio campo, trabalha mais atrás a Emerson Royal, na defesa para Everton Araújo, devolve pro Vitão, volta a bola ao goleiro Rossi na chegada na grande área. Marque o tempo! Meia hora, faltando ainda 15 para acabar, para terminar o jogo na Arena Condá. E o placar, olha ele aí! 3, Pedro, Lohan e Thierry contra. 0.
4: Central. Em Porto Alegre, Matheus Pereira faz o segundo do Cruzeiro. Cruzeiro 2, 0 Inter. Vamos temer.
0: Olha na telinha e o áudio. É melhor deixar com a gente, hein? Aqui no Futebol Globo CBN. O Flamengo avança de novo pela direita. Vai Lohan, domina a bola pela ponta. Prepara, tenta o drible. Ainda Lohan mantém a bola sob controle. Volta pela direita, busca a jogada para Everton Araújo. Mais atrás a Royal. A Everton Araújo agora para Pulgar, fora da grande área. Bota pela ponta direita, busca a jogada com Royal. Adianta para Pulgar novamente. Royal, Flamengo treina. Flamengo ganha por 3-0 e terá o São Paulo domingo no Maracanã, jogo às 18h30, já com uma lotação impressionante, muitos ingressos já vendidos para esse jogo entre o Flamengo e o São Paulo, domingo 18h30 no Maracanã.
2: Mais de 50 mil ingressos já foram comercializados, Edson.
0: 31, faltando 14 para acabar, para terminar o jogo. A bola vem na ponta direita para o ataque do Flamengo, tenta Lohan, adianta, passa pela direita, procurava Royal, é desarmado. A defesa corta com Bruno Pacheco, volta no interior da grande área para Eduardo Doma. Eduardo Doma de novo na esquerda para Bruno Pacheco, procura reiniciar a jogada pela intermediária, trabalha a jogada com Cássio, corre pelo meio campo, é desarmado, vai lá, retoma Rascaeta, perde a bola, ela volta pela lateral direita novamente para Everton, dominar pela Chapecoense, mas adianta ninguém, é um deserto o ataque da Chapecoense. O Flamengo retoma com Léo Pereira, bota a bola para Rascaeta, vira o jogo na esquerda de novo para Samulino. Samulino que tem 4 gols no Campeonato Brasileiro, avança com ela dominada, devolve para Rascaeta, adianta para Pedro. Pedro agora é líder da artilharia, adiantou a bola na área, rodou lá o jogador do Flamengo, mas o juiz manda levantar. Renan Moura.
2: Foi nada dessa vez, só o goleiro Matheus Aurélio que saiu primeiro para fazer a defesa. 3-0 Flamengo.
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0: 13 minutos, 32, faltando 13 para acabar, para terminar o jogo. 3-0 vai ganhando o Flamengo. Pedro, Thierry contra e ainda Lohan, os 3 gols do Flamengo. O Flamengo outra vez pela intermediária, mas a bola é recuperada pela direita, busca a jogada pela ponta. Marcinho devolveu, botou na área, vem ainda Chapecoense, a bola levantada na grande área, subiu, matou ali a bola no peito, a nova tentativa na esquerda, vai ainda o jogador Matias deu, devolve na intermediária, volta pelo meio campo, tenta a jogada, vai ainda Enio, prepara, vira o jogo na direita, vai tentar bater, volta a bola ainda pelo meio campo para Matias fora da grande área, domina a bola, volta pela extrema direita. É a Chapecoense pressionando o Flamengo no campo dele. A Chapecoense toma agora um Danilo, pouco mais a atenção do Flamengo. A bola vem da intermediária, é retomada pelo Enio, fora da área, levantou, botou para Matias, vai bater, salvou o goleiro Rosa. De pé direito. É defesa de Copa, hein, Renan Moura?
2: Cara a cara e uma defesaça com o pé direito. Volta a Chape.
0: Volta a Chapecoense, a bola na área, um chute de longe do Bruno. E ela vai pela linha de fundo com Bruno Matias. É tiro de meta outra vez para o Flamengo. Um abraço. São 33 agora no segundo tempo e a Chapecoense tá dando uma pressãozinha de vez em quando, hein, Duda?
3: É, esse foi um raro momento, né, que a Chapecoense conseguiu chegar com perigo e novamente pelo setor esquerdo da defesa do Flamengo, né? Uma bola pegando assim a defesa um pouco mais alta, uma linha um pouquinho mais alta, e o Rossi dando conta do recado. Rossi fez 3 intervenções difíceis, mas fez muito bem. Então, quando foi exigido, mesmo nesse jogo de pouquíssimas vezes que o Flamengo foi atacado, o Rossi tá dando conta do recado. Agora o Léo Pereira vai sair de vez, né?
2: Exatamente, já tinha dito que ele estava sentindo, ainda no primeiro tempo, já tinha feito uma sinalização para o banco e sai agora aos 34 para a entrada do Danilo com a 13.
3: Danilo entra na zaga, nesse caso, Danilo faz zaga, faz lateral, faz meia, faz qualquer negócio Danilo, né, cara?
0: É um jogador multifatiado.
3: Foi isso que levou ele para a seleção e para a Copa do Mundo.
0: Marque o tempo! 35, faltando ainda 10 para acabar, para terminar o jogo na Arena Condá. E o placar, olha ele aí. 3-0.
5: Edson Mauro.
0: E aí, beleza? Ligado no Futebol Globo CBN. Daqui a pouco vem aí o Chico Aiello comandando a central da bola final, o Duda Éboli e o Renan Moura no Futebol Globo CBN. Hoje, mais cedo, jogo das 7, Vasco 2, o Independiente Medellín também 2, o Carlão contou tudo, jogo da Copa Sul-Americana e também mais cedo, Palmeiras 3-1 por Curitiba, no jogo também do Palmeiras, que é líder do Campeonato Brasileiro e mantém aí a ponta do Brasileirão nessa 19ª rodada. E o Flamengo vai à luta de novo com o Pulgar. Pulgar adianta na intermediária, passa a bola para Pedro, devolve agora Everton Araújo, procura a jogada, passou errado. A defesa corta novamente no meio-campo com Cássio. Diga lá, Renan Moura.
2: Saiu o Marcinho com a 7, entrou o Rubens, 70.
0: Tirou um melhorar, vai mudar em quem?
3: É, tirou um atacante por outro, o Marcinho se movimentou pra caramba. Nada além disso.
0: Entra então o Rubens. Rubens com a camisa número 70. Não muda nada por enquanto. Flamengo continua mandando no jogo. São 36, faltando ainda 9 para acabar, para terminar o jogo. Nesse treino do Flamengo contra o último colocado. Olha, vai cair para a Série B, hein? Vai cair para a Série B, hein, Chapecoense?
3: Mas é muito difícil isso não acontecer, porque a diferença para o penúltimo já é enorme. Para sair da zona de rebaixamento, então ainda maior. Chapecoense tem uma vitória que foi na primeira rodada. Depois disso, não sabe mais o que é vencer no campeonato. Time muito fraco.
0: Volta o Flamengo pela direita, tenta a jogada Emerson Royal, volta pela intermediária, dá para Everton Araújo. Everton Araújo vira o jogo pela extrema direita, busca a jogada com a Arrascaeta. Arrasca é desarmado no meio do caminho pelo Camilo. Camilo bota a bola pela ponta, busca a jogada, tenta no meio campo, dá lá pro Rubens, sofre uma nova falta, o juiz para, marca, dá uma outra falta agora para o Chapecoense na intermediária do Flamengo. Já são 37, faltando 8 para acabar, para terminar o jogo. 3-0 vai ganhando o Flamengo, um gol do Pedro, um gol do Thierry contra e Lohan, os 3 gols do Flamengo, e o Flamengo agora vai subindo, o Flamengo vai para 37 pontos e o Palmeiras continua na liderança do Brasileirão com 44 pontos ganhos. O Flamengo avança com Pedro. Pedro tenta a jogada, vai pro chão, juiz não dá nada, deixa o jogo seguir no meio campo, vai Matias, bota a bola na ponta, vira pelo lado esquerdo, faz a tentativa ainda com o jogador Enio, domina, fora da área, bateu, levantou, Rossi tá lá para pegar a bola, sem nenhum problema, abraça a bola, volta no lado esquerdo para Samulino. Samulino domina pela defesa do Flamengo, ele cruza a linha, que divide o campo, desce agora pro ataque, ainda Samulino pela intermediária. Flamengo podia dar uma animadinha, vai mais um gol Flamengo, tem espaço aí nessa van Flamengo. Flamengo avança, tenta ainda Arrasca fora da grande área, quem sabe o gol da volta, Arrascaeta, dá pro Pedro, volta Arrasca, entrou na área, adianta e a bola chega pro goleiro Matheus Aurélio. E o Pedro foi generoso com o Arrasca. Renan!
2: Rolou a bola pro Arrascaeta dentro da grande área, mas já muita gente na frente dele. Aí nem o Lionel Messi, só o Pedro. 3-0 Mengão.
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0: Vamos chegando então aos 39, faltando 6 para acabar, para terminar o jogo. 3-0 vai ganhando o Flamengo. O Flamengo que jogará no domingo contra o São Paulo, 6:30 no Maracanã. O Vasco jogará contra o Mirassol, sábado, em casa, em São Januário. O Botafogo contra o Cruzeiro no domingo, no Mineirão, na Pampulha, em BH. E o Fluminense em Porto Alegre, na Arena Grêmio, no domingo. O Fluminense jogando fora contra o Grêmio. O Flamengo avança de novo com o Lohan pela intermediária, domina a bola, prepara, trabalha, Arrasca, Pedro, quarto gol, chuta, e o goleiro pega, mas o que houve com o Pedro, hein, Renan?
2: Finalização ridícula do Pedro, né, displicência total, bola na entrada da área, chuta cruzado, com força, quis dar um totozinho pra encobrir o goleiro. 3-0 Flamengo.
0: Marque o tempo. 40, faltando 5 para acabar, para terminar o jogo. Avança a Chape, a bola vai para a área. O goleiro Rossi está lá e pega na pequena área do Flamengo. Aos 40, faltando 5 para acabar, para terminar o jogo. E o placar, olha ele aí. Flamengo! 3, Pedro, Lohan e Thierry contra 0.
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0: E amanhã tem mais, amanhã a rodada 4 do Campeonato Brasileiro. O Botafogo está devendo esse jogo da rodada 4 do Brasileirão. Amanhã vai pagar contra o Vitória, 7:30, no Nilton Santos, Renan Moura, Michele e o Carlão contando tudo no Futebol Globo CBN. Já vamos chegar a 41, 3-0, vai ganhando o Flamengo. Flamengo em ritmo de treino. O Flamengo tem a posse na bola outra vez na intermediária pela direita, busca a jogada pela ponta, avança pela extrema direita. A bola chega mais uma vez para o ataque do Flamengo. Danilo dá de novo para Lohan. Ao Danilo retoma a bola, bota no lado esquerdo, puxa a jogada na ponta para Samuelino. Ainda Samuelino com ela dominada, mais atrás no meio campo, devolve a bola para Alexandre. Agora para Arrascaeta, para o Samuelino. Pode ser o quarto gol. O Flamengo está desenhando o quarto gol. Samuelino fora da área, limpou na meia-lua, colocou, saltou o goleiro Aurélio, retira da grande área, volta a bola pela direita, busca a jogada pela ponta Royal. Ele retoma, vai na linha de fundo, cruza de novo, põe na área. Samuelino sobe, não pega, vem a bola.

0: Flamengo. Foi o Pedro Renan Moura.
1: Pedro, toque de cabeça.
0: Pedro de cabeça ainda completa e bota a bola no fundo da rede. E bola no fundo da rede tem aquele barulhinho bom. Aquele barulhinho bom, Pedro. Meteu essa em Pedro. E é o quarto gol do Flamengo. E ele foi lá e deu recado pro goleiro. Tem que respeitar. E agora tá lá. Flamengo. 4-0. Olha, e o Pedro tava lá numa boa, hein, Renan?
1: Finalização foi do Samuel Lino e o Pedro desviou de cabeça pra matar o goleiro Aurélio. Condição legal, livre na grande área, porque o menino Cássio tava lá na linha de fundo, dando condição pra todo o ataque rubro-negro. 4 para o Flamengo, 0 para a Chapecoense. É por isso que eu não tô com saudade de Copa.
0: Pois é, e o Pedro avança na agendinha, hein, Gigoiello?
2: 12 gols do Pedro e 35 tem o Flamengo.
0: E avança o Pedro, é líder agora na artilharia, Duda.
3: Eu só não tô entendendo a demora para confirmar o gol, né? Que linha é essa que estão traçando? Um negócio assim, eu não entendi a demora. Ainda bem que foi um semiautomático, né?
1: Se ele tá atrás do último homem, atrás do goleiro...
3: Meu
1: e atrás
3: Deus
1: da linha
3: céu.
1: Da bola, não tem impedimento.
3: A gente vai ter um choque nessa mudança, porque a gente sai do semilesma pro semiautomático. Então a coisa realmente agarra muita velocidade, é inacreditável essa demora. Agora, depois da displicência que o Pedro mostrou na última finalização, a seriedade de um centroavante que toca na hora certa na bola e faz mais um gol na partida.
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0: Bom, já são 43, vai acabar, vai terminar o jogo, 4-0, vai ganhando o Flamengo e o Pedro agora é o líder da artilharia do Campeonato Brasileiro com 12 gols, hein, Pedro? Meteu 2 gols hoje o Pedro. E o Flamengo arrasta de novo a bola pro campo de ataque bem na direita, lá vai Lohan pela intermediária, o Lohan completamente desligado no jogo, vai lá, dividiu, perdeu a defesa, corta de novo e a bola volta na intermediária para Eduardo Doma vira o jogo na defesa ainda para Thierry bota a bola pela ponta, busca pela intermediária, é desarmado, Vitão vai lá, o jogador da Chapecoense bate no Vitão, cai, a bola volta pela intermediária, retoma Pulgar, bota pela direita para Danilo, na ponta direita ainda para Emerson Royal, mais atrás na defesa, Pulgar, ele retoma e devolve pro goleiro.
1: Olé.
0: Rossi no interior da grande área, diga lá, Renan.
1: Olé, bom de bola, olé, em clima de Copa do Mundo, olé.
0: É verdade, o Renan Moura, o amigo do Cucureia, o nosso Renan Moura. A bola vem do lado esquerdo, a tentativa na ponta, vai lá, Neto tenta não pegar, a defesa do Flamengo corta e ela vai outra vez pra fora. É lateral pra Chapecoense cobrar.
1: Só tenho saudade de uma coisa da Copa. Da Shakira, né, bom de bola? Vou fazer um convite pra lá tá com a gente, sabe onde? No Maracanã, no próximo final de semana.
0: Nesse final de semana?
1: É, irmão. Exatamente.
0: Olha, você tem o telefone dela com essa...
1: A gente consegue, vou de bola. A gente consegue.
0: Né? Repórter, né, Renan Moura? A bola vem pra defesa do Flamengo, recupera na intermediária, vai lá, retoma ainda o jogador Enio, sofre a falta, vai pro chão e a falta leva perigo, hein, Renan Moura?
1: É frontal, bom de bola pelo lado esquerdo, já na entrada da grande área, é a chance da Chapecoense diminuir o placar, porque virar é praticamente impossível.
0: Pois é, já são 45, esgotado o tempo, vai acabar, vai terminar daqui a pouco. A Chapecoense tem uma falta cometida em cima do jogador Enio, camisa número 97, tá lá o Pulgar preocupado, hein? Dá uma olhada lá pro goleiro Rossi, cuidado, hein? Tá 4-0, mas a Chapecoense tem aí uma oportunidade boa com a bola colocada no interior da meia-lua. É um bom momento pra Chapecoense tentar o gol de honra, o famoso gol de honra do futebol. Flamengo coloca 5 jogadores da barreira, toma posição para fazer a cobrança lá, o Rubens vai partir para a bola, toma posição, tá lá também o Enio, a bola colocada pertinho da meia-lua, Enio e Rubens, barreira do Flamengo, a super barreira, mais um jogador deitadinho e a Chapecoense coloca uma barreira falsa com dois jogadores ao lado da barreira do Flamengo. É um barreirão, hein? Lá vai Rubens para fazer a cobrança. Enio também. Enio com a 97, Rubens com a 70. Dá uma olhada lá o Enio. Rubens está colocado, partiu para a bola de canhota, voltou. Enio chuta. Ai, ai, ai, ai, é por nada. Não deu em nada, hein, Renan?
1: Que susto, hein, Muribola? Foi por cima da meta do Rossi. Tranquilidade total. Essa, até se o presuntinho estivesse na barreira, ele nem ia saltar, porque também não conseguiria. 4-0, Mengão.
0: São 46, 46 e 30. Vamos até 48, mais um minuto e meio para acabar, para terminar o jogo. 4-0, vai ganhando o Flamengo. Dois gols do Pedro, que é o novo artilheiro do Campeonato Brasileiro, com 12 gols, hein, Pedro? Pedro de calcanhar, desloca a bola pela direita para Royal, bota na ponta para Lohan, pode ser o quinto gol. Ele dominou fora da área, prepara diante, é desarmado. A defesa corta pelo lado esquerdo com Bruno Pacheco, vira o jogo pela extrema direita, devolve a bola para Neto, fora da grande área, levantou, botou na área. Nossa. Ao complemento lá do Neto Pessoa, e ela vai pela linha de fundo. Levou a vaia, Renan Moura.
1: Esse rapaz está convidado, tá? Para minha pelada de terça-feira, tem esse nível aí, que o Neto Pessoa agora colocou em prática, de canela.
3: Há um aproveitamento errado nas posições, o melhor finalizador é o Rafael Thierry.
1: Foi verdade.
3: Né?
0: Bom, já são 47:30, vai acabar, vai terminar o jogo, entramos no último minuto do jogo. O Flamengo vai novamente com a Arrascaeta, bota a bola para frente, tenta, Samulino não pega, volta ainda pro Pedro, fora da área, coloca, e ela vai pela linha de fundo, e ele sai lamentando. Já são 48, vai acabar, vai terminar o jogo, 4-0, vai ganhando o Flamengo. Pedro é o novo artilheiro do Brasileirão, com 12 gols, marcou 2 gols, o juiz apita e termina o jogo na Arena Condá. 4-2, gols do Pedro, um gol do Lohan, um gol contra do Thierry.
5: Chapecoense
0: 0. E agora vem aí
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2: Na Globo e na CBN, final de jogo na Arena Condá em Chapecó, e goleada do Flamengo, atropelo do Flamengo em cima da Chapecoense. Flamengo 4, com 2 gols do Pedro, um gol do Rafael Thierry contra e outro gol do Lohan. Flamengo 4-0 para a equipe da Chapecoense. Flamengo continua perseguindo o Palmeiras no Campeonato Brasileiro. O Palmeiras jogou também hoje e venceu o jogo dele no Couto Pereira. O Palmeiras venceu a equipe do Coritiba por 3-1. O Flamengo volta a jogar domingo no Campeonato Brasileiro, às 18h30 da noite, no estádio do Maracanã. Tem bola rolando ainda na rodada 19 do Campeonato Brasileiro. Finalzinho de jogo lá em Porto Alegre. E o Cruzeiro segue vencendo o Internacional por 2-1. Finalzinho de jogo também em Bragança Paulista. E a vitória de virada do Atlético Paranaense. Atlético Paranaense 2, 1 para a equipe do São Paulo. Com os resultados desta quarta-feira, Campeonato Brasileiro tem a seguinte classificação. O Palmeiras segue na liderança com 44 pontos. Flamengo, segundo colocado, com 37. Flamengo tem um jogo a menos. Palmeiras, 19 jogos. Flamengo, 18. Atlético Paranaense volta para o G4. É terceiro colocado com 33. Fluminense fecha o G4 com 32 pontos. Na parte de baixo da tabela, o Vasco é 17º colocado com 20. Mirassol, 18º colocado com 19. O Remo, 19º colocado com 18. E a Chapecoense, né, gente? Quem menos pontuou até agora no Campeonato Brasileiro, apenas 9 pontos. Tô esperando sua participação, hein? 97.9988. Enquanto isso, os jogadores da Chape falam e a gente ouve aqui o Camilo.
6: É um jogo competitivo, a gente inicia bem e de repente em dois lances a gente toma 2-0 e aí tudo desorganiza, né? A gente volta para o segundo tempo tentando pressionar mais, mas de novo a gente comete erros que terminam em gol. Então acho que além da superioridade do Flamengo, a gente tem que entender que os nossos erros estão custando muito caro. Talvez hoje, mesmo jogando muito bem, a gente não sairia com a vitória, mas em outros jogos, que com um nível mais próximo, a gente faz a mesma coisa. A gente tem possibilidade de fazer um jogo melhor e nossos erros nos punem.
2: Muito bem, o Camilo, né, jogador da equipe da Chapecoense, né, deixando o campo de jogo após mais uma derrota da Chapecoense. Pedro fez 2 gols hoje, artilheiro do campeonato, fala em entrevista ao Premier.
7: Continua nessa perseguição aí ao Palmeiras. Vamos ouvir o Pedro, artilheiro do Campeonato Brasileiro.
8: É feliz de voltar a marcar também. Um tempo parado, né? A volta é sempre, né, demanda tempo, mas hoje foi uma grande partida, não só minha, mas de toda a equipe. Tivemos uma intertemporada muito boa, né, com um trabalho forte e graças a Deus hoje foi muito por conta disso também. E o trabalho está sendo feito, né? O Jardim me pede muito isso, para sair da área, para flutuar. É um jogo que eu gosto, né, de receber a bola ali, né, no pivô, a bola no meio campo ali para girar e criar a jogada. E graças a Deus, né, tem feito bons jogos junto com toda a equipe. Então é trabalho que eu tenho que fazer ali de centroavante, também saindo bem da área. Graças a Deus, é continuar trabalhando, continuar sedento por mais e se Deus quiser, conquistar grandes coisas esse ano.
9: E essa questão de estar sedento, enquanto...
7: Vai continuar aqui. Vamos ouvir falando aqui o Pedro. Ver se ele. O que ele está falando? Ele vai. Se ele se sentiu falta de estar na Copa do Mundo. Vamos ouvir.
8: Eu sempre falo que tem que estar bem no Flamengo, né, e a seleção vai ser consequência desse trabalho que eu faço aqui. Mas eu estava como um torcedor, como todo brasileiro, torcendo pela seleção. Infelizmente não conseguimos, né, mas agora começar um novo ciclo para 2030, desempenhar um bom futebol e, se Deus quiser, trazer o Hexa, que todo mundo quer, né, todo mundo trabalha para isso e espero continuar trabalhando para isso também.
2: Muito bem, tá aí o Pedro, né, que falou do desempenho dele no jogo de hoje e a decepção também, né, pelo fato de não ter jogado a Copa do Mundo. Mais um pouquinho do Pedro, vamos ouvir.
8: Como eu falei, né, o trabalho tem que focar aqui no Flamengo, a seleção não depende, né, só de mim, tem muita concorrência, né, grandes jogadores do futebol brasileiro também. Fazer minha parte, né, deixar nas mãos de Deus, que eu sempre confio no plano dele. E é isso, continuar trabalhando forte para, se Deus quiser, retornar à seleção também.
2: Muito bem, esse é o Pedro, que falou mais uma vez sobre a seleção brasileira. 11:28 no horário de Brasília, você que está na CBN, corre agora para o aplicativo da CBN, cbn.com.br, para curtir essa Central da Bola até meia-noite. 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Vem aí a Voz do Brasil nas duas emissoras, no Daio, mas a gente segue acompanhando a Central da Bola nos aplicativos da CBN e também da Rádio Globo. 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

0: 11h29, no horário de Brasília, você tá ligado aqui no Futebol Globo CBN e eu tô esperando sua participação pelo WhatsApp, hein? 97.9988. 97.9988. E aí, hein? Você curtiu demais essa atuação do Flamengo? Flamengo venceu mais uma no Campeonato Brasileiro. Flamengo 4-0 para a equipe da Chapecoense. Deixa eu confirmar aqui, ó, os outros resultados. Jogos já encerrados. O Atlético Paranaense venceu de virada o São Paulo por 2-1. E o Cruzeiro fez 2-1 em cima da equipe do Internacional. O Cruzeiro está subindo, né, gente? Sétimo colocado com 27 pontos. O problema é que o início do campeonato do Cruzeiro foi muito ruim, né? Muito ruim, ainda sob o comando do técnico Tite. Cruzeiro foi muito mal. E agora, com o Arthur Jorge, o Cruzeiro está recuperando. Mas, enfim, é muito difícil ainda para o Cruzeiro chegar ainda dentro de um G4 e até mesmo brigar pelo título no campeonato brasileiro.
1: O Inter não para de cair, né?
0: É verdade.
1: Impressionante, né?
0: É verdade. Rapaz, Inter e Grêmio, né, cara?
1: Cara,
0: que pode, né, Abolê?
1: Que doideira,
0: rapaz,
1: né?
0: Rapaz, esse ano os dois, né? Porque às vezes oscila, né? Às vezes um vai bem e outro vai mal. Mas esse ano os dois, lá na parte de baixo da tabela do Campeonato Brasileiro. 11h31 é hora de opinião. O que foi a goleada do Flamengo? Flamengo 4-0 para Chapecoense. Ele conta e manda no nosso timaço.
2: Carlos Eduardo Éboli.
1: Foi uma sequência da pré-temporada do Flamengo, né? Foi um jogo de pré-temporada, não houve nenhuma resistência da Chapecoense. Até mesmo nos momentos que o Flamengo não estava muito conectado com o jogo, devido às facilidades, a Chapecoense fez o que o Flamengo tinha que fazer, que era botar a bola na rede. Foi assim um gol contra do Rafael Thierry. Mas um jogo de domínio total do Flamengo, com posse de bola, mais de 70% de posse de bola. Em alguns momentos faltou um pouquinho mais de agressividade, um jogo um pouquinho mais intenso. Mas a gente fala que faltou porque é o que a gente gosta de ver, né, Chico? Mas não precisou, né? Não precisou. O jogo mostrou que, em ritmo de treino, em ritmo de pré-temporada, o Flamengo naturalmente iria atingir a vitória e até mesmo com um placar dilatado, que foi o que aconteceu, né? 4-0 na medida, fora os 4 gols, o Flamengo não teve volume de oportunidades, foi bem econômico nesse sentido, mas acabou sendo eficiente, né? Finalizou até menos que a Chapecoense, mas foi mais eficiente nas finalizações. Mas teve um domínio, ditou o ritmo. Quem ditou o ritmo do jogo foi a equipe do Flamengo, né? O a zero foi um golaço, o gol do Pedro, aos 25 do primeiro tempo. O Flamengo estava com aquela posse de bola estéril, né? Com uma certa dificuldade de fazer jogadas pelos lados do campo, até porque os jogadores não ajudavam. Plata não estava bem na partida, Bruno Henrique também não, Ayrton Lucas terrível. Então a solução era pelo meio. O Samuel Lino deslocado para o meio estava dando pelo menos mais movimentação, estava conseguindo criar algum desconforto a mais para a defesa da Chapecoense. O Pedro também fazendo bem o papel de pivô, aparecendo bem ali na frente da área. E foi com o Pedro recebendo uma bola do Bruno Henrique, ele rabiscou dois marcadores e fez 1-0 aos 25 minutos. Aos 37 veio o gol contra do Rafael Thierry, bola centrada na área, ele subiu sozinho, sem ninguém perturbando ele, e cabeceou, deve ter dado uma bugada, né? Cabeceou ali, estava todo torto também. E fez um golaço contra, para desespero do Matheus Aurélio, né? Que xingou até a quinta geração do Rafael Thierry. Segundo tempo já começa com 3-0, gol do Lohan, numa cochilada também do Bruno Pacheco, uma bola pelo meio, ele vai protegendo a bola, esperando pela saída do goleiro. O Lohan é mais esperto e vai. E dá um toque no meio das pernas. Ele vai com um biquinho por entre as pernas do Bruno Pacheco e acerta a bola e finaliza em cima do goleirão, do Matheus Aurélio. Ele faz a defesa e ela sobra no alto para o Lohan, que pega de primeiro um belíssimo chute. Chute forte, sem chance para o goleirão. Fez 3-0. 3-0, pronto. Foi o sinal para o Flamengo, então. Falou: olha, acabou. Vambora. Termina logo isso aí. Quero já pegar o avião, quero voltar para o Rio de Janeiro. O Flamengo sentou na bola. E foi nesse momento que a Chapecoense, até mesmo em função das alterações, o Chapecoense terminou com 4 atacantes. Acabou frequentando um pouquinho mais ali o campo do Flamengo. O Rossi fez 2 boas defesas. Mas aos 41 minutos, o Pedro desviando um chute de fora da área do Samuel Lino, que fez boa partida do Samuel Lino. O Pedro, na melhor condição de centroavante, raspou de cabeça e fez o quarto gol do Flamengo. Pedro, que no lance anterior mostrou uma gigantesca displicência para completar a jogada bonita dele com a Arrascaeta, e ele tentou um toque de efeito na frente do goleiro, aí não é legal. Aí não é legal. Tem que ter seriedade do início ao fim. Tem que ter seriedade em jogo difícil, tem que ter seriedade em jogo fácil, tem que ter seriedade no treino, né? E esse jogo foi um treino, tem que ter seriedade. Um cara com a capacidade do Pedro não pode mostrar tamanha displicência como ele mostrou no lance anterior ao quarto gol, mas acabou se redimindo quando fez aos 41 minutos o gol que sacramentou aí a goleada do Flamengo. 4-0 em cima da Chape. Fácil, fácil, mole, mole. Não serviu como teste. Serviu apenas para dar ritmo, rapaziada. Foi bom para ver aí a volta do Arrascaeta. Esse sim está sentindo a falta de um ritmo maior. 3 meses sem jogar. Mas olha, entrou no jogo fácil, é bem verdade. Mas não errou nenhum passe, né? Mostrou a categoria de sempre. E é bom para o Leonardo Jardim dá rapidamente ritmo ao Arrascaeta, porque, igual a ele, o Flamengo não tem.
0: Agora, Éboli, em relação ao Lohan, né, que entrou no jogo e você disse, né, que o Lohan tem que decidir o que ele quer para a vida dele. Uhum. Como é que foi o desempenho do Lohan hoje, que acabou fazendo até um bonito gol, né, um chute com raiva, né, encheu o pé na bola para poder fazer ali o que seria o terceiro gol do Flamengo, Éboli?
1: O Lohan entrou no primeiro tempo ainda no lugar do Plata, né, o Plata, que não estava jogando bem, reclamou de uma lesão no joelho, saiu de campo e o Lohan entrou. Ele dá uma característica diferente, né, ele puxa também para o pé esquerdo, mas ele não vai tanto para o corredor. Então o Lohan, ele se embola mais numa diagonal pelo meio. Demorou um pouquinho para se entender no posicionamento ali. Fez um gol de persistência, de oportunismo, de capacidade também. Mas depois do 3-0, depois que ele fez o gol, pro Lohan virou parquinho. E é isso que o Flamengo tem que saber controlar na cabeça desse jogador. Aí começa a passar o pezinho em cima da bola, dá aquele toquinho com nojo, e não vai a lugar nenhum. Não produziu mais nada o Lohan. Depois que ele fez o terceiro gol do Flamengo, ele não produziu mais nada de eficiente. Né? Inclusive, os jogadores da Chapecoense já começaram a frustrar um pouquinho, tentaram dar uma pernada nele. Mas é isso. Quando eu falo o que o Lohan quer para a vida, o que ele quer para a carreira, o que o Flamengo quer na condução da carreira desse jogador, é isso. É dar o norte a esse atleta que é bom. Lohan é um bom jogador, tem capacidade técnica. Quando foi solicitado, quando era mais moleque ainda, lembro na época do Tite, né? Flamengo cheio de desfalques, o Tite botou o Lohan e ele desempenhou muito bem esse papel de um meia que vai para frente, que se liga ao ataque, ele tem essa capacidade, ele tem a força física, ele tem a velocidade, ele tem o bom chute, mas tem que ajustar ainda os parafusos. E o Flamengo, por algum motivo, parece que não consegue acertar isso. É com ele e com o Alacian. Duas crias do Flamengo que vivem na prateleira para o Flamengo dar rodagem para ganhar experiência e volta para o Flamengo e o cenário não muda muito. Vamos ver se agora vai mudar alguma coisa ou não do que quer o Flamengo para a carreira desse jogador.
0: Muito bem, 11 horas e 38 minutos no horário de Brasília. A galera vai participar com a gente já mandando a opinião dela, hein? 97.9988. Flamengo acaba de vencer, né? De golear Chapecoense por 4-0 na rodada 19 do Campeonato Brasileiro. Os dois gols do Pedro, que chegou a 12, artilheiro agora isolado do Campeonato Brasileiro. Rafael Thierry contra e também o Lohan. Os 4 gols do Flamengo na competição. E eu lembro mais uma vez que mais cedo o Palmeiras no Couto Pereira, em Curitiba, venceu a equipe do Coritiba por 3-1. E o Palmeiras se mantém na liderança do Campeonato Brasileiro. Palmeiras com 44 pontos, Flamengo 37, fechando o G4, Atlético Paranaense com 33 e o Fluminense com 32.
1: O Chico,
0: fica nesses 4 ou fica só em Palmeiras e Flamengo a briga pelo título, Boleiro?
1: É isso que eu queria puxar contigo. Eu acho que a disputa vai se desenhando aí de maneira polarizada, né? Flamengo e Palmeiras.
0: Eu acho que fica nos dois.
1: Tem que ver os ajustes que o Fluminense vai conseguir fazer aí. Tem a chegada do Hulk, né? O Thiago Silva. O Fluminense pode ter uma retomada, mas já...
0: São 12 pontos, Zé.
1: É, é difícil. Não, para digo,
0: o Palmeiras, entendeu?
1: Não, eu digo para encostar no Flamengo, não para Palmeiras, não. O Palmeiras não, hoje... o Palmeiras hoje só se preocupa com o Flamengo.
0: Eu acho que o Palmeiras só perde esse campeonato para o Flamengo. Eu acho que o Palmeiras, assim, nem para o Atlético Paranaense, nem para o Fluminense. A não ser que aconteça com o Palmeiras aquilo que aconteceu aquela vez com o Botafogo, né?
1: Difícil, e aí, assim, hein? Difícil, porque é uma engrenagem consolidada já, né?
0: É, entendeu?
1: Calejada.
0: É muito difícil. E aquilo acontece uma vez a cada mil anos, gente. É. Entendeu? Assim, aquilo não é regra. Aquilo é muito exceção.
1: Exatamente.
0: É muito exceção. Né? E você disse muito bem, acontecendo naquele Botafogo, que era um Botafogo ainda desarrumado, era um Botafogo ainda que estava se formando. Cara, o Palmeiras é muito consolidado.
1: O primeiro turno do Botafogo foi surpreendente. Ninguém esperava, nem o Botafogo esperava.
0: Nem o torcedor vinegro esperava aquilo. Ninguém esperava aquele desempenho do Botafogo. Foi muito ponto fora da curva. Né? A quantidade de pontos que o Botafogo teve em relação aos outros. E outra coisa, e eu lembro muito bem disso, muito bem. Tinha jogo que o Botafogo era massacrado pelo adversário, entendeu? Ia lá e ganhava o jogo. Assim, o Botafogo estava vivendo um momento, assim, mágico. Enfim, então, assim, eu concordo contigo, tá? O cenário é diferente. A atmosfera é diferente. São trabalhos em épocas diferentes, em estágios diferentes. Épocas não. Em estágios diferentes. O Palmeiras perder 12 pontos hoje, por exemplo, o Palmeiras perdeu o título para o Fluminense. Palmeiras com 44, Fluminense com 32. Cara, o Fluminense tem que fazer uma competição que não fez até agora, que é ganhar tudo, ou praticamente tudo. E o Palmeiras dá uma desabada, né? E a gente sabe que o trabalho lá é muito consolidado.
1: Não, e olha só, né, Chico? Duas equipes, dois clubes, né? Dois clubes, Palmeiras e Flamengo, tem uma capacidade de mercado que a gente tá vendo de novo agora, né?
0: Sim, vai o Flamengo na Almada agora, né, gente?
1: E o Palmeiras muito próximo subiu, de contratar o Danilo, cara.
0: Subiu a proposta pelo Danilo, cara.
1: Sabe? Então, sim. Olha só.
0: Quanto
1: olha
0: mais reforços, tem, mais gente. Quer e mais contrata, né, cara?
1: Olha os reforços. Entendeu? O Danilo chegar nesse time do Palmeiras é um baita reforço.
0: E o Almada? Imagina o Almada no Flamengo.
1: O Almada é mais uma opção ali que o Flamengo tem de meia pela esquerda, um jogador que, pelo que fez no Botafogo, certamente vai encher de expectativa positiva o torcedor do Flamengo, né?
0: E aí, assim, não dá para acreditar no Atlético Paranaense, não acredito em Bragantino.
1: Não, para título, não.
0: Não, entendeu? Não. Então, assim, eu acho que vai ficar entre os dois, entre Palmeiras e Flamengo, nesse exato momento, 44 a 37, Palmeiras com um jogo a mais. Palmeiras já tem 19 e o Flamengo tem 18 jogos. É. Na teoria, seria 44 a 40. Claro, o Flamengo vencendo esse jogo, né? Seriam 4 pontos. O que não é suficiente para o Flamengo, né? Porque já houve um jogo entre eles. E o Palmeiras venceu.
1: Venceu bem, né? No Maracanã, né?
0: Exatamente. E
1: no Maracanã, né? Que era raro de acontecer isso e aconteceu.
0: O jogo de volta, no segundo turno, acontece na casa do Palmeiras. É. Então, assim, o Flamengo vai ter que ganhar do Palmeiras. E tem que ganhar, e tem que torcer para o Palmeiras perder mais um jogo. E ele, Flamengo, ganha tudo. Enfim, é o modo de falar, né?
1: É o modo de falar, porque os dois não vão. Ninguém vai ganhar tudo. Vão perder, vão deixar pontos pelo meio do caminho. Mas você sempre corre pressionado. O Flamengo tem que errar menos que o Palmeiras.
0: Exatamente. É agora fazer um segundo turno melhor do que fez o Palmeiras no primeiro. Ou como fez o Palmeiras no primeiro. É isso. Na verdade, agora, para o Flamengo ser campeão, tem que inverter. O segundo turno do Flamengo tem que ser o primeiro turno do Palmeiras, e o segundo turno do Palmeiras tem que ser o primeiro turno do Flamengo. É isso.
1: E tem os outros fatores, né? O efeito Libertadores, né?
0: Sim.
1: Como é que vai mexer com o ambiente dos dois também, chegando numa final ou não, ou de repente sendo eliminado. Então tem vários. O Flamengo tem uma pedreira na Libertadores, que é esse Cruzeiro crescendo, né?
0: Não, crescendo demais.
1: É um outro Cruzeiro.
0: Crescendo demais.
1: É um baita confronto esse Flamengo Cruzeiro.
0: Muito bem. 11h44, tá na hora de saber quem é que mandou bem no jogo.
3: O craque do jogo.
0: Quem é que arrebentou na partida, Éboli?
1: O craque do jogo foi o Pedro, né? Pelos dois gols que fez. O primeiro foi belíssimo, né? Até brinquei, ele driblou em cima do lenço, né? que é o drible curto, que parece que não tem espaço, ele cria um espaço e conseguiu passar por dois defensores e fazer o primeiro gol, que abriu o caminho para essa vitória fácil do Flamengo. Depois ele fechou a goleada com toque de cabeça e oportunismo, fica só o puxão de orelha pela displicência que ele mostrou no lance anterior do quarto gol do Flamengo. E participou bem das jogadas, fazendo papel de pivô, ajeitando, botando, né, o time para produzir, para vir de trás. Fez uma boa partida e também gostei da partida do Samuel Lino, numa posição diferente, até a entrada do Arrascaeta. Né? Enquanto o Arrascaeta estava do lado de fora, o Samuel Lino fez as vezes do Arrascaeta, mais centralizado, flutuando, encostando bastante no Pedro, encostando, tendo a liberdade para encostar também, se aproximar dos homens de lado do campo. Às vezes ele se aproximava para tentar uma jogada com o Plata e o Lohan depois pela direita, às vezes se aproximava pela esquerda para tentar alguma coisa com o Bruno Henrique. Então flutuou bastante o Samuel Lino e produziu e participou de várias jogadas, né, dos gols do Flamengo, inclusive. Então foi o segundo melhor, foi o Samuel Lino, mas o craque foi o Pedro.
0: Pedro, 29 anos de idade, dá para alimentar ainda a esperança de um ciclo, né, para a Copa de 30, Éboli?
1: Olha, pela idade sim, ele é um jogador que...
0: 33.
1: Ele tem que ter uma manutenção física e rendimento. Se ele tiver boa manutenção, se ele tiver bom desempenho físico e rendimento técnico, ele entra na briga, porque ele tem um diferencial, né? Ele é diferente da maioria. Agora, sei, né? Saiu do radar demais, né?
0: Muito.
1: Do Ancelotti. Não sei se agora, com a queda na Copa do Mundo, se o Ancelotti vai voltar a olhar para ele. Eu acho um baita jogador. Acho que é um baita jogador. 33 anos não anula ninguém, né? O Neymar jogou com 33 ou 34 que o Neymar jogou? 34 que o Neymar tava quando jogou a Copa?
0: 34.
1: Então, 34, todo quebrado, né? Com 500 e... cirurgias e reparos no corpo. O Pedro não, tem isso aí,
0: E sem estar na plenitude da forma física.
1: Exatamente.
0: Né?
1: Claro. Não estou comparando um com o outro, o Neymar é um fora de sério, mas assim, na posição, o Pedro, né, tem uma excelência. Né?
0: Muito bem. Pedro, então, o craque do jogo. Se ele mandou bem, quem é que mandou mal, hein?
3: O pior.
0: Quem é que pisou na bola em Chapecó hoje, hein?
1: Então, cara, eu não vou judiar mais ainda dessa fraca equipe da Chapecoense. Eu vou continuar na análise em cima do Flamengo, sabe, Chico? Eu poderia botar o Rafael Thierry, que fez o gol contra.
0: É fácil encontrar um jogador.
1: O Bruno Pacheco tava dormindo e permitiu.
0: O Enio cobrou uma falta no final, bizarro.
1: Então, assim, não. O time da Chapecoense é limitado demais, vai cair, vai voltar para a Série B. É uma pena para a torcida em Chapecó. Então eu vou de novo voltar aqui para a análise do Flamengo e assim, muito abaixo dos outros. Muito abaixo. Foi uma péssima atuação, desligado, sem concentração, errando coisas simples, matando as jogadas pela esquerda, comprometendo também, construindo jogadas de perigo para o adversário, porque cometeu erros do início ao fim da participação dele no jogo. Acabou sendo substituído. Ayrton Lucas.
0: Olha aí, ó. Impressionante, uma oportunidade dessa, né? O Alexandro está em final de carreira e parece que o Ayrton Lucas não vai ser o jogador que vai ocupar essa posição deixada pelo Alexandro. Claro, teve renovação de contrato, né, com o Alexandro até o final de 2027, mas me parece, Éboli, que é um jogador que cada vez mais vai ter dificuldade de ter sequência de jogos, hein, o Alexandre?
1: Vai ter.
0: Vai entrar naquela de joga um, fica dois fora, joga dois, fica três fora. Vai entrar nessa, hein?
1: Então, e aí o Flamengo vai acumulando jogadores na frente, né? A gente falou há pouco aí da possível contratação do Almada. E precisa se atentar para isso.
0: Isso.
1: Sabe, as laterais. O único lateral que dá conta do recado é o Varela. Soma todos os laterais do Flamengo, o mais regular, que dá realmente... encaixe, ali é o Varela. O Emerson Royal não fez nenhuma partida ruim hoje, não. Mas ele tem uma limitação seríssima também, o Emerson Royal. Agora, do lado esquerdo, você tem a questão da parte física do Alexandre.
0: Tem o Vinha aí, né, cara? Tem o Vinha de volta, né?
1: É.
0: Não tem isso?
1: O Vinha tá voltando? O Vinha voltou,
0: Renan? Eu acho que tá voltando.
1: O Vinha?
0: Tá voltando, é.
1: É. Não, acho que não.
0: Não?
1: Não tinha essa informação, não, de que o Vinha tá voltando?
0: Eu soube que ele já tinha saído já do River.
1: É? E não fez nada no River, né, gente?
4: Não fez nada. Não fez. Tem muito boato, Chico, a respeito disso daí, de que o Vinha vai voltar ao Flamengo, mas primeiro ele tem um contrato em vigor com o River Plate até o fim dessa temporada. E segundo, para voltar, o River Plate teria que pagar também um percentual do período de empréstimo do atleta. Então, por enquanto, não tem nada a respeito dessa possível volta do Matias Vinha, que tanto foi divulgado nas redes sociais. Mas entre os clubes não há nada.
0: É. Legal. Renan Moura trazendo informação aqui em cima do lance sobre o lateral esquerdo.
1: Então não vem mais, né? Vinha, não vem mais.
0: Tá bom. Olha aqui para fechar contigo, que a avaliação e a nota da arbitragem, é, Bolê?
1: Não, arbitragem tranquila, né? O jogo cadenciado facilita muito a arbitragem, não complicou, não. Vamos botar a nota 7, tá bom, para arbitragem. Tá bom, vamos ver então. Eu tô curioso para ver se semiautomático.
0: Vamos ver, a partir do fim de semana a gente vai ter isso aí, o semiautomático.
1: Será que a gente vai estragar também?

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1: Um abraço, galera!
2: Sabolino na posição dele, fora da grande área, trabalha, dá para Bruno Henrique, adianta para Pedro na meia lua, limpou, olha o perigo, vai marcar, chutou!

0: O imperador voltou! Pedro, Dom Pedro, o imperador aos 26 marca o primeiro gol do Flamengo na volta do Campeonato Brasileiro. Boa, boa, boa, Pedro! Meteu essa em Pedro! E ele foi lá e deu recado pro goleiro. Tem que respeitar! E agora tá lá! Ô, Pedro!
1: Já me conhece?

Se o escanteio tem alerta de gol, é hora de brilhar, Lohan. Toma posição, autorizado, bateu curtinho, virou na ponta direita para Samolino. Devolve para Royal, levantou, bota na área, bola testada. Bingo! Flamengo. Olha no fundo da rede, tem aquele barulhinho bom, Rafael Thierry de cabeça contra. E os jogadores do Flamengo saíram comemorando, mas ninguém se destacava na comemoração, minha gente. E a bola vai pro fundo da rede e agora tá lá. Flamengo 2-0. Léo Pereira na ponta para Bruno Henrique, novamente no lado esquerdo para o Lucas, ainda Ayrton Lucas tenta no meio campo para Pedro de calcanhar, botou para Lohan na área, chuta, o goleiro salva, volta Lohan, chutou, bingo! Gol! 3-0! Pode ser o quarto gol, o Flamengo está desenhando o quarto gol, Samolino fora da área, limpou na meia lua, colocou, saltou o goleiro Aurélio, retira da grande área, volta a bola pela direita, busca a jogada pela ponta Royal, ele retoma, vai na linha de fundo, cruza de novo, põe na área, Samolino sobe, não pega, vem a bola, bingo! Gol do Flamengo! Pedro de cabeça ainda completa e bota a bola no fundo da rede. E bola no fundo da rede, tem aquele barulhinho bom, Pedro. Meteu essa em Pedro e é o quarto gol do Flamengo. E ele foi lá e deu recado pro goleiro, tem que respeitar. E agora tá lá. Flamengo 4-0.

Kevin Mantilha, um gol contra do zagueirão. A jogada lá pelo lado direito, esquerdo, com o Cuiabano. Foi o Varela. O Varela, número 5, se atirou na bola depois do cruzamento do Cuiabano e mandou a bola contra o próprio patrimônio, estufando a rede do Independente Medellín. Varela faz a festa da galera Cruz Maltina na marca

0: de um minuto desse segundo tempo. Varela contra. Bota seu nome nessa história e mexe. Mexe com a galera cruzmaltina norte e sul desse país. Mexe também com o placar do Futebol Globo CBN, que agora diz... Varela contra...
1: Independiente Medellín.
0: Também um Montanho.

tem a força, Spinelli, numa jogada rápida pelo lado canhoto, o cuiabano invadiu a área, viu bem a movimentação do centroavante,

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0: quinta-feira, 23 de julho de 2026. Os familiares das 62 pessoas que morreram na queda de um avião da Voepaz em agosto de 2024, no interior de São Paulo, terão acesso hoje ao relatório final da apuração do Centro de Investigação e Prevenção de Acidentes Aeronáuticos. O documento não tem como objetivo apontar culpados nem atribuir responsabilidades civis ou criminais. O foco é identificar as causas e as circunstâncias do acidente para evitar novas ocorrências. As conclusões podem subsidiar processos judiciais e outras investigações em andamento. O Tribunal de Contas do Estado de Rondônia investiga o uso de dinheiro público para asfaltar o estacionamento de uma igreja da Assembleia de Deus em Porto Velho. A obra foi realizada em julho do ano passado. Segundo o tribunal, servidores, máquinas e materiais da Prefeitura da Capital e do Governo do Estado foram utilizados. O prejuízo aos cofres públicos é estimado em mais de R$ 250 mil. Reais. Desse total, a Sociedade Evangélica Beneficente, ligada à igreja, devolveu R$ 3 mil após um acordo com o Ministério Público. O Sistema de Tecnologia e Monitoramento Ambiental do Paraná informou que o estado foi atingido por 5 tornados em um intervalo de 3 dias. Os fenômenos ocorreram entre 28 e 30 de junho. Segundo o órgão, os tornados passaram pela área dos Campos Gerais e pela região central do estado. No horário de Brasília, 12:03.
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2: 4 minutos desta quinta-feira, hoje é 23 de julho de 2026. Muito bom dia. Obrigado a você que nos faz companhia aqui na CBN, em todo o Brasil, em diversas partes do mundo. Começa aqui o CBN Madrugada e nós vamos juntos, hein? Até às 5 horas da manhã, produção da Karina Almeida, trabalhos técnicos comigo aqui, sempre Ricardo Garcia, e contando, é claro, sempre com a sua participação, ouvinte CBN. Daqui a pouquinho, a partir da 12:30, faremos aquela abertura com a participação da reportagem CBN. Estamos no plano B, não é, Ricardo Garcia? Plano B, ou seja, ainda não estamos com toda a rede reunida, São Paulo, por exemplo, com a Voz do Brasil. Quando tiver todo mundo na sala, a gente começa de verdade ali com a participação de toda a equipe CBN, o CBN Madrugada, como a gente tem feito. Uma quarta-feira, mais uma vez, Brasília está meio devagar, né? As eleições oficialmente vão começar daqui a 2 semanas, a partir do início de agosto, mas é claro, a gente tem notícias importantes também a dar nesta madrugada de quinta-feira. Algumas delas ligadas ao candidato Flávio Bolsonaro, que nesta semana resolveu repetir o pai, né, naquela conduta extremamente reprovável de chamar representantes de outros países para colocar dúvidas sobre o nosso sistema eleitoral. Uma coisa simplesmente absurda. Mas o Tribunal Superior Eleitoral disse que tudo bem, né? Que não foi um ataque grave ao sistema eleitoral, mas os partidos de esquerda que apoiam o presidente Lula nas eleições não concordam, né? Vão acionar o TSE para tentar buscar alguma reparação em relação a essa fala do candidato Flávio Bolsonaro. Teve uma má notícia nesta semana também. Os partidos do chamado Centrão estão indicando que não estarão com o Flávio Bolsonaro. Federação formada pelo PP, pelo União Brasil, vai optar pela neutralidade na eleição presidencial. E também nesta quarta-feira, uma notícia que saiu no portal Metrópolis sobre Flávio Bolsonaro, indicando que o candidato recebeu R$ 500 mil de uma empresa de contabilidade ligada ao escândalo do Banco Master. A gente vai falar sobre isso também aqui no CBN Madrugada. Vamos, falar também da guerra no Oriente Médio, a morte do cineasta Luiz Carlos Barreto, tudo isso e muito mais daqui a pouquinho, a partir da meia-noite e meia, na voz da reportagem CBN. Lembrando que você pode participar sempre via e-mail, via Instagram, via WhatsApp, já tem gente participando. Daqui a pouquinho a gente registra essas participações também pelo Instagram. Estamos lá no @phcgalvão, no WhatsApp 11 999 11 9981. A gente vai abrir espaço agora aqui no CBN Madrugada. Assunto sobre saúde, muito importante. Espaço para Tânia Morales.
3: Vamos falar da campanha Julho Verde, que é uma campanha de conscientização e prevenção do câncer de cabeça e pescoço. Nós estamos com o Dr. Marcos Magalhães, ele é oncologista clínico do Hospital Samaritano Higienópolis. Dr. Marcos, bem-vindo. Boa noite.
4: Boa noite. Obrigado por me receber e obrigado pelo convite.
3: Ah, eu que agradeço. Bom, a gente fala câncer de cabeça e pescoço, mais ou menos, obviamente, a gente sabe situar. Mas que órgãos exatamente abrangem essa região?
4: Parece ser simples, mas na verdade não é. O câncer de cabeça e pescoço, muitas vezes, pensa que até envolve a questão do encéfalo, mas não, o sistema nervoso central, o cérebro, né? Mas não envolve. Ele envolve as estruturas mais ou menos da altura da nasofaringe, que é o nariz, mais ou menos, até a altura do pescoço.
3: Ah, não envolve o cérebro.
4: Diversas estruturas. Não envolve. Não envolve. É outra subespecialização da oncologia, os tumores do sistema nervoso central. Então, o câncer de cabeça e pescoço é exatamente os tumores, que é mais ou menos a localização da nasofaringe aqui, mais ou menos até a altura do pescoço. E aí, apesar do termo só ter cabeça e pescoço, tem diversas estruturas super importantes e diversos locais que a doença pode iniciar, que ela pode acometer, e a depender do local que ele acomete, dependendo da forma que ele acomete, do grau que ele acomete, o paciente pode desenvolver sintomas diferentes e, enfim, e um desenvolvimento clínico diferente.
3: É, isso que eu fiquei imaginando, né? Um câncer na boca, um câncer na língua, um câncer na tireoide. Tem repercussões muito diferentes, né?
4: Sim, a classificação mais clara, digamos assim, os tumores mais comuns da região da cabeça e pescoço, logicamente, bem como você falou, a tireoide, né? Mas muitas vezes a tireoide até é tratada um pouco separadamente, porque as causas de câncer de tireoide são diferentes das outras causas de câncer de cabeça e pescoço. Por exemplo, câncer de língua, câncer de orofaringe, câncer de laringe, né, que é o órgão da fala, a câncer da hipofaringe, que é uma região atrás do órgão da fala. Esses tumores são mais correlacionados, por exemplo, com tabagismo e bebida, né? com ingesta de bebidas alcoólicas. Enquanto que tireoide é mais relacionado muitas vezes a causas genéticas ou até mesmo por mutações. Então, são causas diferentes. Um vírus de HPV também é bem relacionado com tumores de orofaringe, por exemplo, que é onde fica a campainha da boca atrás, onde fica as amígdalas, né? Naquela região.
3: Né? Certo, então... a tireoide foge ao padrão desses cânceres.
4: Exato.
3: Né? Depois a gente fala sobre ela, então, né? Câncer de tireoide, que é bem frequente, não é? Entre todas essas, de cabeça e pescoço.
4: É bem frequente.
3: É mais frequente. Exato,
4: extremamente frequente, mas no Julho Verde, lógico, a gente não exclui nenhuma doença, claro, mas acho que a atenção acaba sendo maior. Em relação aos tumores de cabeça e pescoço, não tireoide, ou seja, é exatamente isso que eu falei, língua, orofaringe, laringe, porque são tumores que são muito relacionados a, por exemplo, como eu falei, a tabagismo, e a ingesta de bebida.
3: Bom, tabagismo, exato, seja, acho que nós entendemos bem, né, os malefícios, né, quer dizer, embora nem todo mundo, mas enfim, na prática tem gente que não consegue parar de fumar, mas todos nós sabemos. Agora, a bebida alcoólica, ela pode levar ao câncer? E o câncer nessa região, por quê?
4: Porque você tem... começando logo, eu vou comentar uma coisa que é um pouco complexa e gera um pouco de comentário, mas não existe quantidade segura de você beber. Se você bebe um copo, já você já tem um risco um pouco mais elevado do que uma pessoa que não bebe nada, de ter um câncer de cabeça e pescoço relacionado a beber.
3: Ah, é?
4: Porque muitas vezes a gente acaba falando a taça de vinho, a famosa taça de vinho para o coração, que isso, no caso de câncer de cabeça e pescoço, essa recomendação não existe. Tá? Logicamente que é impossível você recomendar todo mundo parar de beber, a gente sabe que isso não funciona. Mas qualquer ingesto de bebida já aumenta o risco. E isso tem a ver que quando você bebe, a própria bebida, o álcool em si, ele entra em contato diretamente com com a mucosa, com o tecido, né, da via aérea, no caso da orofaringe, por aí vai, e aí ele causa um dano molecular nesse nível. E aí os anos vão se passando, a bebida, a ingesto de bebida continua, às vezes, muitas vezes correlacionado ao cigarro, que potencializa também, eles se somam no risco. Então, o paciente que fuma, ele tem menos risco, por exemplo, que o paciente que fuma e bebe, por exemplo, né? Eles se somam, eles intensificam o dano, né?
3: Ele fere, é isso? A garganta, a farinha, é?
4: Exato, ele vai causando danos moleculares crônicos,
3: moleculares,
4: ou seja,
3: né?
4: De pouquinho em pouquinho, ele vai lá destruindo e danificando, até que, eventualmente, você pode ter um desenvolvimento de um tumor na região.
3: Agora, beber sem fumar também é perigoso.
4: Também. Ou beber ou fumar. Se juntar, pior.
3: Se juntar, pior ainda. E aí, o destilado é mais nocivo para o câncer?
4: Ambos. Ambos
3: a cerveja,
4: são,
3: por
4: qualquer
3: exemplo,
4: forma de.
3: Também?
4: Qualquer forma. Destilados são mais relacionados, eu acho, porque talvez por conta de. É mais comum os pacientes que têm adicção, eles acabam utilizando mais os destilados, mas. Tanto faz. Qualquer forma de ingesto de álcool aumenta o risco. Não importa se é cerveja ou...
3: Não tem essa de, não, mas eu tomo... Só que depois eu tomo um copo de água na sequência, sei lá.
4: Não.
3: Tô tentando facilitar a vida do pessoal que gosta de beber.
4: Não tem como sabotar, não.
3: Não tem. É, a coisa provoca e provoca um efeito a nível molecular, né? Coisa impressionante.
4: Exato.
3: E é pelo contato externo, assim.
4: Sim. Prolongado e externo, né? E cada local que nasce o tumor, você vai ter uma forma diferente de sintoma. Por exemplo, se eu tenho um tumor de língua, você vai observar lesões na língua, vai doer às vezes para comer, por exemplo. Se você tem na campainha, quando eu falo na região da amígdala, você já pode ter dor de garganta, você já pode ter sintomas mais relacionados quando a comida passa lá atrás, na hora de engolir dor. Às vezes, por exemplo, você tem na laringe, que é na garganta, digamos assim, onde fica o órgão que produz a voz.
3: Nossa.
4: Então você vai ter rouquidão, você pode ter também dor para deglutir, porque também nessa região tem a epiglote que participa da alimentação. Então, cada local você pode ter um sintoma diferente.
3: Bom, é porque em geral o câncer é assintomático, né, no início. Nesse caso, a gente já sente o sintoma?
4: Não necessariamente. Então, excelente comentário. A maioria das vezes, muitas vezes, se for uma região mais, digamos assim, escondida, por exemplo, a laringe, como eu falei, onde fica o órgão da fala, ninguém vê a laringe. Literalmente, os sintomas vão ser a primeira coisa que vão te incomodar, e aí você tem que procurar um médico, né? Mas, por exemplo, você tem na língua, você observa que tem uma lesão avermelhada, esbranquiçada na língua, que ulcera, ou seja, faz uma ferida, e ela não melhora, passa uma ou duas semanas e não melhora, você tem que procurar um médico, porque tem uma chance de ser uma neoplasia e tem que ser avaliado. E quanto mais cedo se avalia, melhor é. E melhor o tratamento, maior as chances de cura e menor o impacto do tratamento, menor a agressividade do tratamento.
3: Uma lesão na língua. Por exemplo, existem as aftas, né?
4: Uhum.
3: Que incomodam,
4: tal.
3: Depois
4: mas a afta, normalmente, ela é limitada, né? Você pode ter a lesão, em 2-3 dias ela melhora, mas uma afta que o cérebro só piora em 2 semanas e não melhora, então isso não é o padrão, né? Isso já foge, e aí eu recomendo... É melhor ir para o médico e ele dizer com a afta do que não ir e...
3: Se passou de uma semana, isso?
4: E acabar se tornando coisa pior, né? Uma ou duas semanas, isso varia muito, mas uma lesão na boca que não melhora e passa uma ou duas semanas, 14 dias, 7 dias e não melhora, eu recomendo uma avaliação médica.
3: Avaliação médica, nossa. Já tem pergunta de ouvinte aqui no nosso chat. Sobre essa questão do consumo de álcool, né? E associado ao cigarro principalmente, mas pode ser... Os dois separados, né? Tanto só o álcool quanto só o cigarro como como fator de risco, perdi o ouvinte, mas ele perguntou aqui se existem... Aqui, ó, é o Cláudio, Cláudio André. Mas existem pessoas que não ingerem bebidas alcoólicas, por exemplo, ou fumam e que podem ter esse câncer? Necessariamente tem que estar associado ao álcool ou ao cigarro? O câncer
4: de cabeça e garganta? Isso é uma excelente pergunta. No Brasil, os tumores de cabeça e pescoço, não tireoides, né, como a gente comentou anteriormente, eles têm uma relação muito grande com o cigarro, o tabagismo, por conta. Mas vem crescendo no Brasil a causa de câncer de cabeça e pescoço pelo vírus do HPV. Né? Isso, principalmente quando o tumor de orofaringe, que é esse da amígdala que tanto eu falo, eles têm uma correlação. Esses normalmente são tumores a menos agressivos, mas isso não faz deles um tumor bonzinho, é câncer do mesmo jeito, ele cresce, ele desenvolve, ele pode causar metástases e por aí vai. E às vezes eles causam mais acometimento linfonodal, que é isso, aquele caroço no pescoço também, que é muitas vezes um dos sintomas iniciais da doença do câncer de cabeça e pescoço. Às vezes você pode apresentar o que chama íngua ou lesão no pescoço, muitas vezes com caroço que aparece.
3: Caroço.
4: Que vai aumentando, crescendo, endurecido, que não melhora também. Isso é algo que deve ser levado para o médico e avaliado também.
3: E o HPV é uma doença sexualmente transmissível, necessariamente.
4: Exato. Não necessariamente. Não? Você pode ter também contaminação oral também, mas não necessariamente sexual. E super importante isso, porque o vírus do HPV, ele reduz a incidência. Tá? Ele tem reduzido não só a incidência, de, por exemplo, de câncer de colo uterino, mas também para tumores de HPV positivo. A vacinação tem impacto, sim. Os pacientes que se vacinam, lógico que a vacina é relativamente nova, e o câncer de cabeça e pescoço atinge a maioria das vezes a população mais velha. Então, ainda vamos ver o impacto isso conforme os anos foram passando, mas ele reduz, sim, a incidência. Ele tem esse impacto.
3: Mas quando o senhor fala que o HPV não precisa necessariamente ter causa sexual, oral, mas oral associado ao sexo, é isso? Não. Eu posso tomar uma água num copo que tem um HPV, por exemplo?
4: Às vezes, sim. Existem subtipos do HPV que são mais correlacionados com a parte oncológica, né? Que é o 16, o 18, o 30 e por aí vai. São subtipos. A população, de forma geral, quase todos têm a contaminação por HPV, só que não se demonstram os sintomas clínicos, né? Não é algo... A vacinação é a melhor forma de proteção. Eu não acho que mudar um comportamento, isso é eficaz, e tentar evitar esse tipo de coisa, isso não faz sentido. Então, realmente... O cigarro e a bebida dá para você evitar, dá para você tentar.
3: Sim.
4: Eu sei que é difícil, mas dá para você tentar evitar, mas não acho que...
3: Não, eu só não entendi a transmissão do HPV quando não é sexual.
4: Ela pode ser feita com contaminação oral, mas, por exemplo, como você falou do copo, por exemplo, é mais difícil, mas pode acontecer também.
3: Pode acontecer também. Enfim, fiquemos atentos. E aí nesse caso do HPV, é a amígdala? Ou pode ser
4: Isso, é o mais comum, mais relacionado. Mas tem outros tumores também que podem dar cabeça e pescoço, podem acontecer relacionados ao HPV. Mas o mais relacionado acaba sendo a orofaringe, porque os estudos têm mostrado uma correlação desse tipo de vírus com esse tipo de câncer nessa localização, que é o câncer de cabeça e pescoço na orofaringe.
3: Aliás, a Isaura Ferreira pergunta aqui o tratamento realizado no câncer de amígdala. A amígdala é o quê? É o que a gente chama de garganta aqui, dor de garganta, que fica inflamadinha?
4: Isso, exato, onde fica exatamente lá atrás, onde fica as amígdalas, aquelas, onde fica a campainha, né, digamos assim, onde fica aquele local que a gente acaba chamando de orofaringe, né, e o tratamento, basicamente, como é uma região muitas vezes difícil de operar, quando o tumor é localizado inicial, ou seja, quando o diagnóstico é feito rapidamente, você consegue fazer a cirurgia algumas vezes, né? E a cirurgia, só a cirurgia, assim, e depois seguimento. Quando o tumor vai ficando um pouco mais avançado e mais invasivo, aí você vai tendo que utilizar um tratamento à base de quimioterapia, de radioterapia e por aí vai. Ou seja, quanto mais avançado o tumor fica, mais coisas eu tenho que utilizar do meu arsenal de tratamento. Cirurgia não é mais suficiente, às vezes eu tenho que operar, e depois eu tenho que fazer radioterapia. Às vezes não dá para operar, porque já está tão desenvolvido que a cirurgia vai ser tão grande e complexa que o paciente não vai ter benefício da cirurgia, porque vai ser tão agressiva que não vai ser bom para o paciente. Então eu tenho que fazer radioterapia junto com o quimio, ou seja, as modalidades de tratamento vão se adicionando, e isso, cada modalidade traz uma toxicidade. A cirurgia traz os problemas da cirurgia. Aí, se eu faço radioterapia, você tem os problemas da radioterapia. Ou seja, quanto mais cedo começa, menos armas eu preciso usar e menos toxicidade o paciente tem decorrente do tratamento. E aumenta a chance de cura também.
3: Então, uma dor de garganta frequente pode ser um sinal de alerta, é isso?
4: Isso é uma pergunta difícil, porque eu falo muito dessas lesões na cavidade oral, às vezes até na orofaringe você pode observar, se você olhar no espelho, uhum. Existe até a questão do autoexame da cabeça e pescoço, mas eu não recomendo, porque quem que vai ficar olhando a própria garganta não faz sentido. Eu acho que se você tem um sintoma, se você tem uma queixa, se você tem uma dúvida, é mais fácil você procurar um médico e conversar com ele e procurar orientação, né? Mas muitas vezes você não vai ver essa lesão desenvolvendo, né? E dor de garganta é uma coisa que pode acontecer, né? Não é incomum na população acontecer dor de garganta, as pessoas têm dor de garganta, né? Então, eu acho que tem que, por exemplo, a dor de garganta que não melhora, que continua e piora, e que começa a aparecer outros sintomas, por exemplo, rouquidão, começa a aparecer... Como eu comentei, o caroço no pescoço, então você vai adicionando problemas, vai adicionando sintomas, aí sim você tem que procurar um médico mesmo. Aquela dor de garganta simples que vai e volta, ela não necessariamente significa que você tem um câncer em desenvolvimento.
3: Agora, o câncer nessa região, em geral, é um câncer agressivo? Qual o grau de virulência?
4: O tumor mais comum, o tipo de tumor mais comum é o carcinoma escamoso. Né, na cabeça e pescoço, mais de 80% dos tipos histológicos, né, o tipo de tecido de câncer que acontece esse tipo, ele de regra é um tumor chato de tratar, ele tem uma certa agressividade, logicamente cada paciente é um paciente, tem tumores que são mais agressivos que os outros. O carcinoma escamoso originado pelo HPV, ele teoricamente ele é menos agressivo do que o causado pelo cigarro e pela bebida, né? Mas tende a ser um tumor agressivo, sim, e se não for tratado, não for conduzido de forma correta, ele progride, e a região da cabeça e pescoço é uma região muito nobre, muitas estruturas muito próximas, exato, muito próximas uma da outra, então qualquer alteração, nódulo, os pacientes tendem a ter sintoma, tendem a ter queixas, então é uma área, então assim, qualquer nível de agressividade é importante ser avaliada, pode virar um problema para o paciente.
3: Bom, então fica o alerta, já que, né, estamos no mês de campanha de conscientização e prevenção do câncer de cabeça e pescoço, cigarro e álcool, não necessariamente juntos, mas se estiverem juntos, aí é pior ainda, são fatores de risco importantes para esse câncer. E o álcool aqui não necessariamente é uma dose excessiva. Qualquer dose pode corresponder a um risco. Mas aí tem um fator genético, uma predisposição, por exemplo, uma pessoa que bebe mais, não ter esse câncer, uma que bebe menos, ter esse câncer?
4: Sim, existe algumas vias moleculares que talvez pacientes que tenham a depender de uma mutação ou outra, talvez eles tenham um risco maior do que uma outra pessoa. Mas, de forma geral, a gente não testa a população, as pessoas para isso, então... Por isso que a gente faz recomendação para todo mundo. Não dá para quantificar. E ao mesmo tempo que talvez eu tenha, por exemplo, uma mutação de risco e você não significa que você pode beber e eu não, significa que você está livre, não. É tudo questão de probabilidade estatística. Elas vão se, os riscos, as porcentagens vão se somando. Né? E é bom não somar nada. Né? Tentar manter o mais próximo do zero possível.
3: Então, ó, cigarro e bebida, por favor, tomem cuidado. Muito bom, doutor Marcos, muito obrigada, viu? Boa noite.
4: Nada que é isso, obrigado pelo convite e boa noite.
3: Boa noite. Um dia a gente volta, que hoje não vai dar tempo, para falar sobre câncer de tireoide também, que também é muito importante e frequente.
4: Tá certo.
3: Depois a gente fala sobre isso mais para frente. Doutor Marcos Magalhães, oncologista clínico do Hospital Samaritano Higienópolis, falando sobre a campanha de conscientização e prevenção do câncer de cabeça e pescoço. E aí ele chamou a atenção que quando a gente fala em cabeça, a gente pensa em cérebro. Não inclui o cérebro, né? É do nariz para baixo aqui, né? Então inclui faringe, laringe, língua, boca, as amígdalas, né? E o grande alerta é para os fatores de risco, que são o cigarro, o que mais ou menos a gente já poderia imaginar, né? Que fere essas regiões, e o álcool, a ingesta de álcool, mas fere essas regiões em nível celular, né? Isso é muito impressionante. Então fica o alerta para aqui os nossos ouvintes.
2: Tânia Morales, abrilhantando aqui o nosso CBN Madrugada. Daqui a pouquinho, depois do repórter CBN, os principais destaques do dia. Estaremos com toda a rede reunida, não é, Ricardo Garcia? Depois do repórter CBN, São Paulo conosco também. A gente faz aquela abertura com a participação dos repórteres. Vamos a Minas Gerais. Thalita Souza tem informações sobre o caso, aquele acidente com a Voipass. Terminou com a morte de 62 pessoas.
5: Investigadores vão apresentar as conclusões em uma reunião reservada com representantes das famílias. Só depois será realizada a coletiva de imprensa sobre o acidente, que aconteceu no dia 9 de agosto de 2024 em Vinhedo. A investigação do CENIPA não busca atribuir responsabilidades civis ou criminais, mas identifica os fatores que contribuíram para a queda do avião. As conclusões podem servir de base para outras investigações e também para ações judiciais relacionadas à tragédia. Segundo o advogado Leonardo Amarante, que representa familiares das vítimas, praticamente todos os acordos individuais de indenização já foram firmados. O próximo passo será uma ação coletiva de responsabilidade civil por danos morais coletivos. Um mês depois da queda, o CENIPA apresentou as primeiras conclusões da investigação. No relatório preliminar, os investigadores apontaram que menos de 2 minutos antes do avião cair, um alerta na cabine avisou a tripulação que o gelo prejudicava o desempenho da aeronave. O relatório também indicou que os pilotos comentaram um problema no sistema antigelo logo no começo do voo. Uma simulação sobre o momento da queda também foi apresentada pelo CENIPA durante a divulgação do relatório preliminar. Os investigadores se basearam nos dados das caixas pretas, que apontaram a cronologia segundo a segundo do acidente. Enquanto o objetivo da investigação do CENIPA é apresentar recomendações para evitar novas tragédias, cabe à Polícia Federal conduzir uma apuração criminal em paralelo para identificar possíveis culpados. No fim de junho, representantes das famílias tiveram acesso pela primeira vez à transcrição das conversas registradas na cabine do avião durante uma reunião da Polícia Federal em Campinas. Na ocasião, os advogados disseram esperar que o inquérito seja concluído em breve e encaminhado ao Ministério Público Federal, que vai decidir se apresenta a denúncia à Justiça. Em nota, a Voepass afirmou no dia 20 que vai esperar a publicação do relatório final para qualquer novo pronunciamento. De Campinas, Thalita Souza.
2: Muito bem, vem aí o Matheus de Souza com o repórter CBN, mas dá tempo, né, Ricardo Garcia, da gente agradecer aqui alguns ouvintes que já participam, o Silvio de Minas Gerais, Odimar Pontes manda o seu bom dia, também Valdir Cunha Macena, lá da praia de Campina, Rio Tinto, litoral norte da Paraíba, pessoal que já está participando via YouTube, acompanhando as imagens do nosso estúdio. Também Fernando Souza, dizendo que voltou o sofrimento do tricolor paulista. Marcelo Lefebvre, São Paulino também. Fazer o quê, né?
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0: Quinta-feira, 23 de julho de 2026. O Ministério Público do Rio de Janeiro entrou na justiça com uma ação de improbidade administrativa contra 7 pessoas que trabalharam no gabinete do ex-vereador Carlos Bolsonaro. Os ex-servidores são acusados de envolvimento em um esquema de rachadinha. Na ação, o MP pede a devolução de quase 2 milhões de reais aos cofres públicos. Segundo a acusação, a quantia corresponde aos salários que teriam sido desviados pelo esquema no gabinete do ex-vereador. A Defesa Civil do Rio Grande do Sul confirmou que mais de 1000 pessoas tiveram de deixar as próprias casas por causa da elevação dos rios e da chuva constante que atinge o estado. Até o momento, quase 730 pessoas estão desabrigadas, enquanto outras mais de 370 ficaram desalojadas. As chuvas persistem desde a semana passada. As ações da Tesla caíram cerca de 3% nas negociações após o fechamento do mercado nesta quarta-feira. O resultado veio depois que a empresa divulgou o balanço financeiro, que mostrou aumento dos investimentos em áreas além da venda de carros elétricos. A empresa de Elon Musk registrou fluxo de caixa livre negativo de mais de US$ 1 bilhão no segundo trimestre. Foi o primeiro resultado negativo nesse indicador em mais de 2 anos. Os rebeldes Houthis do Iêmen assumiram a autoria de ataques contra 2 petroleiros sauditas no Mar Vermelho. O grupo alinhado ao Irã afirmou na segunda-feira que está impondo um bloqueio naval contra a Arábia Saudita. Os Houthis controlam áreas próximas ao Estreito de Bab el-Mandeb, principal acesso ao Mar Vermelho. No horário de Brasília, 00:33.
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2: 34 minutos desta quinta-feira, mais uma vez, muito bom dia, obrigado a você que nos acompanha, eu e Ricardo Garcia aqui na mesa de som, vamos juntos com você até às 5 horas da manhã no CBN Madrugada, aquele bom dia especial para você que está chegando agora, você de São Paulo, por exemplo, que estava com a Voz do Brasil e agora segue conosco no CBN Madrugada, esperamos você para os principais destaques do dia. Começamos com Brasília, capital federal, João Rosa.
3: Partidos da esquerda acionaram o Tribunal Superior Eleitoral contra o pré-candidato Flávio Bolsonaro por suposta divulgação de informações falsas sobre as urnas eletrônicas. A ação foi motivada pelas declarações do senador durante uma reunião com embaixadores estrangeiros. Apesar disso, o presidente do TSE avaliou que a fala não representou um ataque grave ao sistema eleitoral. Em nota, a pré-campanha de Flávio afirmou que o senador não questionou o sistema de votação brasileiro.
2: O pré-candidato à presidência Flávio Bolsonaro recebeu R$ 500 mil de uma empresa de contabilidade ligada ao escândalo do Banco Master. A relação aparece em uma nota fiscal emitida em 9 de abril de 2025 pelo escritório de advocacia que leva o nome do senador. O documento revelado pelo portal Metrópolis indica que Flávio, que é advogado, prestou o serviço de assessoria jurídica à empresa contábil Correa Contabilidade e Auditoria Limitada. A companhia tem como sócio administrador Rogério Lourenço Novo, que também é diretor da Copenhagen Assessoria e Consultoria S.A., apontada pela Polícia Federal como empresa de fachada do conglomerado do Banco Master. Investigações e documentos enviados à CPI do crime organizado revelam que a Copenhagen recebeu quase R$ 58 milhões do banqueiro Daniel Vorcaro. O levantamento apontou ainda que o escritório de Flávio chegou a emitir outras 2 notas fiscais no valor de R$ 1 milhão diretamente para a Copenhagen, mas os documentos foram cancelados no mesmo dia. As movimentações reacenderam as suspeitas sobre conexões financeiras entre o pré-candidato do PL e o dono do Banco Master, a quem Flávio pediu dinheiro para supostamente financiar o filme sobre o ex-presidente Jair Bolsonaro. Nas redes sociais, Flávio confirmou que prestou serviços jurídicos para a empresa de contabilidade, mas não explicou quais e negou qualquer repasse ou vínculo com o Banco Master. O senador afirmou ter recusado atuar para Copenhagen, justificando o cancelamento das notas, e acusou órgãos do governo de vazamento ilegal de dados fiscais com fins eleitorais.
4: Eu fiz um trabalho para uma empresa, fui contratado para isso, prestei serviços advocatícios, tudo certo, relação completamente legal e privada. E em outra oportunidade, eu não aceitei trabalhar para esta empresa chamada Copenhagen, que supostamente é usada por Vorkaro, foi usada por Vorkaro para fazer pagamentos para algumas pessoas. Não foi o meu caso. Eu estou tendo que explicar por que eu não recebi o dinheiro desta empresa, porque eu não quis trabalhar como advogado para elas. Cancelei duas notas fiscais. As notas fiscais que foram canceladas do meu escritório, ninguém tinha, apenas o meu escritório. Eu não sou investigado em nada, ou seja, algum órgão governamental, não vou falar qual que eu suspeito, mas algum órgão governamental pega isso criminosamente, quebrando o meu sigilo, sem nenhuma espécie de investigação formal, sem autorização judicial, sem nada, gente, não tem nada. E vaza isso para a imprensa.
2: É noite 39, Flávio Bolsonaro perdeu apoio do Centrão. E quem destaca é João Rosa.
3: O presidente do PP, Ciro Nogueira, indicou que a sigla não deverá embarcar na campanha de Flávio Bolsonaro e aumenta a dificuldade do senador na formação de alianças. Sem o PP, o União Brasil também ficará neutro. Na mesma linha, o Podemos e o PSDB também sinalizam que vão adotar posição de neutralidade na disputa presidencial. O PL agora corre contra o tempo para tentar formar uma base de apoio antes do fim do prazo para as convenções partidárias no dia 5 de agosto.
2: Meia-noite 39, o socorro do governo aos setores atingidos pelo tarifaço. É assunto para Igor Cardim.
5: O governo federal anunciou 18,5 bilhões de reais em crédito para os setores afetados pela tarifa de 25% dos Estados Unidos. A medida provisória integra a nova fase do Brasil soberano e conta com três grupos atingidos pelas ações de facilitação de crédito. Os detalhes, porém, serão definidos de forma setorizada. Ao dizer que o país busca novos mercados, o presidente Lula disse que o Brasil não vai ficar chorando pelas exportações que não vão seguir aos Estados Unidos.
2: Ainda sobre o tarifaço, a manchete de Luiz Fernando Figliage.
6: Os setores econômicos mais afetados pelo tarifaço estimam prejuízos milionários devido à alíquota de 25% imposta pelos Estados Unidos. A taxa entrou em vigor nesta quarta-feira e afeta principalmente segmentos de madeira, calçados, máquinas agrícolas e peças industriais. Isso porque esses produtos são desenvolvidos sob medida para compradores americanos e não podem ser enviados rapidamente a outros mercados. Segundo a Agência Brasileira de Promoção de Exportações e Investimentos, a medida pode restringir até 11 bilhões de dólares.
2: A polêmica sobre duas rodas em São Paulo, destaque do Luiz Del Boni.

0: A Prefeitura de São Paulo vai recorrer da decisão que autorizou a Uber a operar mototáxi na cidade. A gestão municipal usa como argumento o número de mortes de motociclistas na capital. Apenas em 2025, foram 475 registros desse tipo.
1: O adeus a um dos maiores do cinema brasileiro do Rio de Janeiro, Isa Morena.
2: Será enterrado nesta quinta-feira, no Rio de Janeiro, o cineasta Luiz Carlos Barreto, aos 98 anos. Ele estava internado desde o início da semana em Copacabana, zona sul da cidade. Barretão, como era conhecido, fez parte do movimento do Cinema Novo e foi um dos mais importantes nomes da história do audiovisual brasileiro. A prefeitura decretou 3 dias de luto oficial na cidade em homenagem ao diretor.
1: Guerra no Oriente Médio é assunto para Ana Luísa Bessa.
3: As Forças Armadas do Irã afirmaram ter disparado novos ataques contra alvos dos Estados Unidos na Jordânia, Bahrein e Kuwait e advertiram que o conflito poderia ganhar dimensões regionais se Washington bombardear um complexo subterrâneo nuclear na região central do país, como ameaçou Donald Trump. Enquanto isso, o líder renovou as ameaças contra o país persa e disse que fará um ataque contra infraestruturas civis e usinas elétricas iranianas sempre que alguma embarcação for alvo de ofensiva no Estreito de Hormuz.
1: Meia-noite 43, eleições em Minas Gerais. Janaína Regiane.
4: O PT iniciou conversas com o PSB do vice-presidente Geraldo Alckmin para uma composição da chapa e a indicação do vice do pré-candidato ao governo de Minas, Patrus Ananias. Um jantar entre as cúpulas das siglas na noite dessa terça-feira terminou sem acordo, mas as conversas vão continuar nos próximos dias. O nome do ex-presidente da Fiesp, Federação das Indústrias do Estado de São Paulo, Josué Gomes, é apontado como favorito do presidente Lula para ser o vice de Patrus. Na direita, a Federação União Brasil Progressistas decidiu adiar a convenção para o dia 3 de agosto, enquanto aguarda as definições de PSD, Republicanos e PL.
1: Morte na creche em São Paulo, a manchete é de Lucas Taveira.
5: A morte de um bebê dentro de uma creche da prefeitura na região do Brás é investigada pela Polícia Civil. O menino ficou com a cabeça presa em uma grade e tentou se soltar por cerca de 6 minutos. A polícia apura se houve negligência dos funcionários e se o local atendia às normas de segurança.
1: Suspeita de feminicídio em Minas Gerais com Ana Nunes.
6: O sargento da Polícia Militar preso por suspeita de matar a mulher, a capitã Michele Azevedo, já tinha passagens por agressão contra uma ex-companheira e por descumprimento de medida protetiva. Além disso, ele já havia sido expulso da corporação por omitir que tinha sido apreendido por porte ilegal de arma ainda na adolescência. Em 2015, foi reintegrado à PM por decisão da Justiça. Eduardo Abner Pereira de Oliveira teve a prisão em flagrante convertida para preventiva em audiência de custódia.
1: Meia-noite 45, de volta a São Paulo com Clauson Dutra.
7: A nova concessionária dos trens de São Paulo mal começou a operar e já enfrentou o primeiro problema. No segundo dia de operação, uma falha afetou a linha 12 Safira. A Trivia Trens assumiu nesta semana também a operação das linhas 11 Coral, 13 Jade e do Expresso Aeroporto. A CBN percorreu estações para saber se a mudança de gestão já é percebida pelos passageiros.
1: Concursos sob suspeita de Minas Gerais, informa Janaína Regiane.

0: Daqui a pouco a gente traz o destaque da Janaína. Nós vamos ao Rio de Janeiro com o Pedro Bonenberger.
1: O estado do Rio de Janeiro concentra 40% dos casos de roubo de cargas de medicamentos no país. A estimativa é da Associação Brasileira dos Distribuidores de Medicamentos Especializados. A entidade alerta para uma escalada de casos e relata que, devido à violência, empresas já precisam usar carros fortes para transportar remédios. Por outro lado, médicos alertam para os riscos graves ao consumidor com o uso de produtos roubados.
0: Meia-noite 46, vamos a Paraty com a Amanda Mazei.
2: A Festa Literária Internacional de Paraty começou nesta quarta-feira. A CBN acompanhou a primeira mesa do evento, que neste ano presta homenagem à poeta Orides Fontela. A programação paralela com as casas parceiras da Flip terá atrações como a ativista americana Angela Davis e o escritor português Walter Hugo Mãe.
0: Faltam 13 minutos para uma da madrugada, o destaque do esporte aqui no CBN Madrugada com Gabriel Dudziak.
3: Mais 4 jogos da Série A do Brasileirão foram disputados na noite desta quarta-feira. No Paraná, o Palmeiras fez 3-1 contra o Coritiba, com 2 gols de Maurício e outro de Ramon Sosa, enquanto Paulo Roberto anotou para o Coxa. O Flamengo, por sua vez, goleou a Chapecoense por 4-0, com 2 gols de Pedro, 1 de Lohan e 1 contra de Rafael Thierry. O Cruzeiro ganhou do Internacional por 2-1, com gols de Caio Jorge e Matheus Pereira para a Raposa e de Carboneiro para o Inter. Já o São Paulo perdeu de virada para o Atlético Paranaense por 2-1. O Tricolor fez 1-0 com Arthur de falta, mas sofreu 2 gols no início do segundo tempo, ambos anotados por Leozinho. Hoje, às 7h30 da noite, o Corinthians recebe o Remo na Neoquímica Arena, enquanto, no mesmo horário, Botafogo e Vitória se enfrentam no Nilton Santos em jogo atrasado da quarta rodada.
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0: Vamos saber do tempo nesta quinta-feira com Aline Araújo.
5: A quinta-feira será marcada pelo avanço da frente fria sobre o sudeste do Brasil. O sistema espalha chuva por grande parte do estado de São Paulo, enquanto no sul o tempo já começa a apresentar melhora, com chuva fraca restrita ao leste de Santa Catarina, norte do Rio Grande do Sul e divisa entre o Paraná e São Paulo durante a madrugada. No centro-oeste, Mato Grosso do Sul ainda pode registrar chuva isolada, enquanto no Mato Grosso temos apenas aumento de nebulosidade e uma chuva rápida em pontos isolados, principalmente da região sul. Em contrapartida, a região norte do estado continua com baixos índices de umidade relativa do ar e atenção também para temperaturas elevadas e risco de queimadas. Já em Goiás e no Distrito Federal também permanecem o tempo firme, calor, baixa umidade e esse risco elevado para queimadas. No Nordeste, a onda de leste continua favorecendo chuva persistente entre Pernambuco, Paraíba e Rio Grande do Norte, com maiores volumes concentrados entre João Pessoa e Natal. No interior da região, tempo seco continua predominando. Entre as capitais, destaque para São Paulo, com máxima de apenas 21 graus e chuva ao longo de todo o dia. Curitiba também terá temperaturas mais baixas, com apenas 18 e tempo mais fechado. E Recife, onde a máxima chega aos 26 graus, a chuva continua frequente devido à atuação da onda de leste, trazendo instabilidades do oceano para o continente. Na sexta-feira, a frente fria avança para o Rio de Janeiro, Espírito Santo e sul de Minas Gerais, enquanto São Paulo, as instabilidades vão ganhar força, aumentando o risco de temporais e chuvas mais intensas em diversas regiões do estado. Aline Araújo, da Climatempo.
0: Faltam 10 minutos agora para a uma da madrugada. Mais uma vez, agradeço muito a sua companhia, ouvinte CBN conosco aqui, eu e Ricardo Garcia. Vamos até às 5 da manhã, junto com o nosso ouvinte Geraldo Leal, está no Itaim Paulista. Muito obrigado ao Pedrão de Ribeirão Preto, interior de São Paulo. O Oswaldo Martins do Ipiranga, também em São Paulo. A mensagem que chega de Senador Canedo, Goiás, é o Valdinei. também via WhatsApp pelo 11 999 11 9981. Muita gente participando também pelo YouTube. A gente agradece demais. Valdenir Pinheiro mandando seu bom dia de Itaboraí, plantão numa

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1: Conjunto Nacional, Livraria Drummond. Então, quem quiser mais detalhes, estão lá na rede social, no @phcgalvão. Quem você ajudou hoje? É uma provocação que a gente faz. E dentro daquilo que a gente vem trabalhando há muito tempo no rádio, né, Ricardo Garcia? Não só aqui na CBN há 8 anos, essa tentativa de uma busca meio que quixotesca de uma sociedade melhor, né? Uma sociedade mais humana, mais democrática, menos desigual. É isso que a gente busca com essa obra, focando principalmente na educação, né? E quem nos dá esse caminho é a Organização das Nações Unidas, a Unesco, que recentemente publicou uma obra, reuniu educadores de todo o mundo, inclusive o brasileiro Cristóvão Buarque, o Antônio Nóvoa de Portugal, e esses educadores se debruçaram sobre o que deveria ser a educação do futuro, né? Quais são as diretrizes para a gente ter um mundo melhor? Porque o problema hoje não é só no Brasil, é no mundo inteiro. A gente está vivendo uma sociedade doente, né? E a solução indicada, não apenas a melhoria da educação, porque a Constituição brasileira prega, determina que tem que ter a universalização da educação. Isso praticamente a gente já conseguiu, a universalização. O que a Unesco está solicitando agora, está propondo, é que seja incluída uma palavra lá, educação de qualidade. Então é obrigação dos governos, do poder legislativo, lutar para que a gente tenha educação de qualidade. Vamos incluir essa palavra. Mas além disso, e aí que a gente pega na nossa obra, é uma educação voltada para o coletivo e não para o individual, né? Nós somos criados e as nossas crianças continuam sendo criadas, né, para um mundo que se parece muito com uma disputa entre ganhadores e perdedores, né? A ideia é tentar mudar essa chavinha, né? Tentar fazer com que haja uma educação muito mais focada para o coletivo do que para o individual, né? Vamos tentar esquecer. É fácil? Não é. Lógico que não é fácil. É um caminho longo, né? Para a gente mudar essa chavinha, né, do foco no indivíduo para o foco no coletivo, né? E o que a gente acha é que só vamos conseguir uma sociedade menos desigual quando tivermos eleitores, políticos que estejam preocupados com essa questão, né, de melhorar as condições de forma geral e não apenas, né, olhar para o seu quintal ali. Infelizmente, é o que tem acontecido muito aqui com relação aos nossos políticos, muitos deles preocupados com suas questões privadas, muito voltados ali para os seus eleitores, seus currais eleitorais, né, e pouco preocupados com a mudança efetiva da nossa sociedade. Então essas são algumas das ideias que a gente colocou e ficaríamos muito contentes com a participação dos nossos ouvintes nesse lançamento e com a leitura da nossa obra. Meia-noite 55, vamos falar de eleições, né? Estamos muito próximos do início efetivo da campanha. O candidato Flávio Bolsonaro esta semana repetiu uma cena lamentável que o pai já havia feito, inclusive foi condenado por conta disso, reunir embaixadores, representantes de outros países para colocar uma narrativa, mais uma, né, de problemas no nosso sistema eleitoral, problemas esses que não existem, né? E o caso agora está para ser decidido na Justiça Eleitoral, mas de início o presidente do TSE já disse que não achou nada muito grave não, viu, Ricardo Garcia? Agora, obviamente que os partidos de esquerda que apoiam o presidente Lula vão insistir nessa questão. João Rosa traz para a gente os detalhes.
2: A Federação Brasil da Esperança, formada por PT, PV e PCdoB, acionou o Tribunal Superior Eleitoral contra o pré-candidato à presidência

0: da República, Flávio Bolsonaro, por suposta divulgação de informações falsas sobre o sistema eletrônico de votação. A ação também tem como alvos o ex-deputado Eduardo Bolsonaro e os deputados Gustavo Gayer e Júlia Zanatta. Os partidos pedem que cada um seja multado em R$30 mil e que o TSE determine a remoção imediata das publicações nas redes sociais. Em reunião com embaixadores, o senador afirmou que equipamentos de uma empresa venezuelana, alvo de denúncias nos Estados Unidos, teriam sido utilizados nas eleições do Brasil. Ainda em 2018, o TSE esclareceu que a Smartmagic não fornece nem nunca forneceu as urnas eletrônicas. Apesar das declarações, a avaliação do presidente do TSE, ministro Nunes Marques, é que as falas de Flávio não configuram um ataque grave ao sistema eleitoral, embora tenham reproduzido informação falsa. Entre os adversários, o caso repercutiu. O ex-governador de Goiás e pré-candidato à presidência, Ronaldo Caiado, ironizou dizendo que havia 42 embaixadores na sala e Flávio escolheu falar de urna eletrônica quando poderia vender soja e atrair investimentos. Para o deputado Lindbergh Farias, do PT, Flávio fez um discurso golpista.
1: Agora eles citam os Estados Unidos. Eles vão tentar fazer isso. É um discurso golpista. Você vai disputar a eleição. Nós não vamos pedir sua inelegibilidade, mas o roteiro parece muito claro. Vocês querem um motivo para questionar a lisura eleitoral, para pedir que os Estados Unidos não reconheçam, para tentar dar novamente um golpe. Esse caminho que você está tomando é o mesmo do seu pai. Você vai acabar igual a ele, Eduardo Bolsonaro, condenado por atentar contra a democracia brasileira.
0: O presidente da Academia Brasileira de Direito Eleitoral e Político, Sidney Neves, lembrou que a fala sobre as urnas eletrônicas remete à polêmica reunião de Jair Bolsonaro, que levou à cassação da chapa do ex-presidente.
2: No outro caso, foi levado em consideração o fato da figura do abuso do poder político, né? O fato de um mandatário fazer a convocação de diplomatas para falar contra o sistema eletrônico de votação. Nesse caso, a diferença está justamente aí, que não se trata de um mandatário, não obstante seja um mandatário no cargo de senador, mas não foi ele que convocou essa reunião. E lá, estando convidado, proferiu essas falas que nos leva a questionar a que propósito, né, se intensifica essa desconfiança sobre as urnas eletrônicas.
0: Em nota, a pré-campanha afirmou que o senador não questionou o sistema de votação e que a intenção foi defender a presença do maior número possível de missões internacionais de observação eleitoral por considerar que elas contribuem para ampliar a transparência nas eleições. Com colaboração de Felipe Igreja e Rani Veloso, de Brasília, João Rosa.
3: Uma hora da madrugada desta quinta-feira. Daqui a pouco a gente vai trazer mais informações sobre o candidato Flávio Bolsonaro. Teve uma boa notícia nessa quarta-feira, que é o fato de o TSE ter achado que a ação dele não foi um ataque grave ao sistema eleitoral, porém, a má notícia é a perda de apoio do PP e do União Brasil, que vão manter neutralidade na eleição. Daqui a pouquinho a gente traz mais detalhes, que vem aí o Matheus de Souza.
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0: quinta-feira, 23 de julho de 2026. A Justiça Federal do Paraná anulou a denúncia e determinou o trancamento da ação penal que apurava supostos crimes de corrupção e lavagem de dinheiro relacionados à Operação Lava Jato. O Ministério Público Federal pode recorrer da decisão. A medida afeta diretamente 6 réus denunciados na ação penal. O juiz Guilherme Roman Borges entendeu que parte da acusação dependia de provas consideradas inválidas pelo Supremo Tribunal Federal. A Câmara dos Estados Unidos aprovou uma proposta orçamentária de US$480 bilhões para financiar a guerra contra o Irã e outras prioridades da Casa Branca. A proposta foi apoiada apenas pelos republicanos, partido do presidente Donald Trump. O texto segue agora para o Senado, onde não há garantia de aprovação. O pacote inclui o Save America Act, projeto de Trump que cria restrições ao voto como a exigência de comprovante de cidadania americana. Abrindo a quarta-feira de Campeonato Brasileiro, o Palmeiras derrotou o Coritiba por 3-1. Mais tarde, o Flamengo goleou a Chapecoense por 4-0. Nas outras partidas, o Cruzeiro venceu o Internacional por 2-1 e o Atlético Paranaense virou sobre o São Paulo e venceu por 2-1. Pela Copa Sul-Americana, o Vasco empatou em 2-2 com o Independiente Medellín e o Bragantino ficou no 0-0 com o Sporting Cristal. No horário de Brasília, 1:02.
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1: Uma hora, 3 minutos.

0: Muito bem, aqui no CBN Madrugada, espaço para a gente falar de um tema dos mais importantes que envolve as nossas crianças, os nossos adolescentes, que é a questão do uso de redes sociais pelas crianças e adolescentes. Nesta semana, o governo da França aprovou um projeto que vai proibir o acesso de crianças menores de 15 anos a redes sociais. Deve ser implementado a partir de setembro, quando os alunos voltam lá das férias. E o Reino Unido, por exemplo, já aprovou uma medida semelhante para menores de 16 anos, um pouquinho mais velhos, né, um ano a mais, que só entra em vigor em 2027. Na Austrália também já há uma regulamentação que proíbe redes sociais para menores de 16 anos. E aqui no Brasil existe também essa discussão no Congresso Nacional. A gente vai conversar com a Maria Mello, que é gerente do Eixo Digital do Instituto Alana. Maria, muito bom dia, é um prazer tê-la conosco aqui na CBN.
1: Bom dia, Galvão, bom dia a todos os ouvintes, é um prazer, é todo meu.
0: De uma forma geral, como é que você avalia essas medidas que estão sendo adotadas mundo afora para, de alguma forma, regulamentar e até proibir a utilização de redes sociais por adolescentes, hein?
1: Galvão, essa é uma medida que, de fato, vem ganhando tração e crescendo no mundo inteiro. A gente tem visto, como você mencionou aí, vários países adotando legislações que centralmente proíbem, né, a presença de crianças e adolescentes nas redes sociais, né? Então, eu acho que esse é um movimento que tem ganhado bastante simpatia, né, dos políticos mundo afora, e que acho que faz muito sentido, né? Acho que essas legislações, elas são uma resposta, um clamor mundial aí de famílias, das próprias crianças e adolescentes em relação aos danos, né, aos malefícios que esse tipo de produto, serviço, que são as redes sociais, vem causando para essa população, né? As redes sociais são desenhadas para incentivar um uso que é muito compulsivo, é passivo, né? São produtos que mantêm a atenção por meio de notificações constantes, né, de recomendação personalizada, que vai moldando muitas vezes o comportamento das pessoas. Então, se para a gente que é adulto é muito difícil a gente se desvencilhar desse tipo de mecanismo, né, relacionado ao que a gente chama de retenção da atenção, para crianças e adolescentes isso é praticamente impossível, né? Estamos falando de pessoas que estão num momento muito importante, delicado do seu desenvolvimento psicossocial, né? Então, o córtex pré-frontal ali, aquela parte do cérebro que é responsável pela tomada de decisões, enfim, pelo controle de impulsos, ainda está em formação, né? E isso torna as crianças e adolescentes muito mais suscetíveis ao que a gente entende como dinâmicas que são negativas, né, das redes sociais. A adolescência, sobretudo, é um momento em que o cérebro passa por uma nova organização, né, da sua estrutura, né, da sua funcionalidade. Isso vai tornando a pessoa ainda mais preocupada com validação social, e nos parece que as redes sociais vêm intensificando essa situação. Agora, o que acontece é que não são só as redes sociais que fazem isso hoje no ambiente virtual, Galvão, né? Quer dizer, a inteligência artificial vem diluindo essas barreiras do que é e do que não é rede social, né? Esse tipo de mecanismo de retenção de atenção, todas essas ferramentas que fazem a gente ficar preso, né, a um serviço, a um lugar, né, no ambiente digital, ela não está hoje só mais nas redes sociais, né? Essa definição, ela vem ficando cada vez mais imprecisa, né? Então, a gente, por exemplo, quando vê essas legislações vedando a presença de crianças e adolescentes em redes sociais, a gente pensa, mas os games, né, os jogos e os serviços de streaming que as crianças e adolescentes acessam é que tem também cada vez mais se tornado parecidas com as redes sociais, né? Esse escopo não vai ser, esse tipo de produto e serviço não vai ser acessado também, né? Esses produtos também não precisam se adequar para a presença de crianças e adolescentes. Então, sim, acho que tem uma questão aqui, se eu puder já trazer esse elemento que eu acho que é um pouco mais crítico dessas decisões que vêm sendo tomadas mundo afora, eu situaria aí, né, a questão, que delas não está só nas redes sociais. Hoje em dia a gente tem uma linha muito tênue em relação ao que é o que não é uma rede social. Então, sim, me parece que se uma regulação não olha para outros produtos e serviços que também são usados por crianças e adolescentes, mas não protegem essas pessoas, a gente vai, de alguma maneira, estar enxugando gelo, né?
0: Certo.
1: Então, eu acho que sim, proibir redes ajuda a reduzir danos, mas, sei lá, e as plataformas que são pretensamente educacionais, né, digitais, as chamadas edtechs, por exemplo, que muitas vezes são usadas, né, com uma finalidade pretensamente educacional, mas elas são usadas para usar os dados pessoais, coletar os dados pessoais de crianças e adolescentes, dos estudantes, para depois direcionar publicidade para elas, né? Tem um estudo da Human Rights Watch que comprovou isso, né?
0: Sim.
1: É, por parte de várias outras, outros serviços digitais também acessados por crianças.
0: Sim. Então, agora, Maria, desculpa interromper, mas só quando você fala nas dinâmicas negativas, né, quais são as principais ameaças para as crianças e adolescentes neste momento na internet, né, no uso das redes e de outras plataformas, como você está destacando? É a questão sexual, é a questão das drogas, é a violência? Você falou aí da questão da validação social, né? Teve uma época aí que tinha aquela história dos desafios de automutilação. Queria que você falasse um pouco sobre isso, né?
1: Sim, ainda existe muito essa dinâmica das trends, né, que migram, inclusive, de uma plataforma para outra, vão ganhando novas vestimentas, novas caras e engajando um número cada vez maior de pessoas. Porque tem vários riscos aí, né, desde uma super exposição a um conteúdo que é ilegal, né, que é violento, é danoso, justamente por conta dessa lógica, né, que a gente chama do modelo de negócios dessas plataformas, né, que vai fazer com que o engajamento gere mais lucro e o que gera mais engajamento, por sua vez, são esses conteúdos que muitas vezes afetam de uma maneira muito pesada, de uma forma deletéria, né, as crianças e adolescentes. Então, por exemplo, publicidade de BES, né, pode chegar a crianças e adolescentes, conteúdo que incentiva massacre escolar, né, todas essas outras trends também, ou esses modismos, né, de algumas redes sociais que fazem com que as crianças tenham disforia de imagem, né, que elas vejam aqueles corpos, isso faz especialmente as meninas, né, as adolescentes vendo aqueles corpos, aqueles rostos cheios de filtro, né, fazendo com que elas tenham uma auto-percepção muito danosa de si mesmas, né. Isso que a gente chama de rabbit holes, por exemplo, que é quando você começa a procurar uma coisa na internet e você acaba se aprofundando demais. Isso acontece com a gente que é adulto também, né? A gente vai fazer alguma coisa na internet, daqui a pouco você vê e fala, nossa, por que eu entrei aqui mesmo? Você vê, você já está o que a gente chama de rabbit hole, né? Que é um buraco do coelho, toca do coelho, né? Você perde horas ali pesquisando e você perde a sua atenção. Você vai tendo um problema muito grande em relação à concentração. Problemas físicos mais imediatos, então relacionados à visão, a postura, a distúrbio de sono, né? Quer dizer, os riscos e os danos estão colocados aí vastamente em relação a essa interação, né?
0: Certo.
1: Adolescentes nas redes sociais e em outros serviços também.
0: Certo. Agora, Maria, a proibição é importante, está sendo regulamentada em boa parte do mundo. Agora, eu queria que você falasse um pouco sobre a importância da educação, da tentativa de conscientização dessas crianças, porque a gente vê que eles burlam as regras, né? Hoje mesmo, as redes sociais, você tem uma idade mínima lá, mas eles colocam outra idade. Então, como que pais, mães, professores, educadores podem agir para, de alguma forma, né, mostrar para essa garotada os perigos que eles correm? Como lidar com isso, além da questão da proibição, mas também por esse viés da educação, hein?
1: Bem, você sabe que o ECA Digital, queria aproveitar esse espaço para falar que a gente tem uma lei que me parece muito mais promissora, muito mais interessante do que essas propostas que vêm pipocando por aí, que buscam só vedar esse acesso a crianças e adolescentes nas redes sociais, porque ela não toca no problema central que está relacionado justamente aos danos ligados ao desenho, né, desses espaços. Então, se você tiver adequação do desenho, né, de um produto ou um serviço que não vicie, que não tenha rolagem infinita, que não tenha notificação constante, que não explore comercialmente as crianças e adolescentes, que tenha uma boa moderação de conteúdo, né, quer dizer, que impeça que esse conteúdo chegue a crianças e adolescentes, e que você tenha, e aí eu quero trazer o que você propõe aqui, uma política robusta, né, nacional, e comprometida de educação digital, né, educação para as mídias, não só no sentido de que as crianças e adolescentes possam aprender a usar essas ferramentas, mas que elas possam também saber como é que elas funcionam, como é que esses produtos e serviços funcionam, para que tenham uma visão crítica e, portanto, um uso crítico, a gente vai poder avançar bastante, né? Então, eu acho que o Brasil está num momento muito interessante em relação aos outros países nesse tema, sabe, Galvão? Porque, para além da gente ter essa lei, que é muito mais complexa, que inclusive prevê, né, que haja um comprometimento com a educação digital, né, por parte também das empresas, então as famílias, as escolas têm que fazer esse papel, mas as próprias empresas também têm o seu papel de conscientização. O ECA Digital também traz elementos de obrigação de transparência por parte das empresas, ou seja, elas vão ter que dizer como é que elas estão tratando essas contas de crianças e adolescentes, quais os riscos, né, que esses produtos e serviços trazem para crianças e adolescentes. Enfim, a gente está num momento que pode ser muito interessante para o Brasil ficar na vanguarda, sabe, desse debate e proteger de uma maneira muito mais inovadora a nossa criança. Então,
0: para a gente fechar o nosso papo, Maria Mello, gerente do Eixo Digital do Instituto Alana, né? Fui dar uma pesquisada aqui no site do Instituto, já tinha ouvido falar, e encontro lá uma descrição que nos informa que o Alana é um grupo de impacto socioambiental que promove e inspira um mundo melhor para as crianças. Queria que você, nesses dois minutos finais aqui, Maria, explicasse para o nosso ouvinte, qual que é a atuação de vocês aí em relação a essa questão que é tão importante, que é a nossa juventude, as crianças, nossos jovens, hein?
1: Galvão, a Alana é uma organização sem fins lucrativos, que tem como missão principal honrar as infâncias, né, e as adolescentes também. E ela faz isso, nós fazemos isso por meio do que a gente chama de um advocacy, né, de uma ação ampla para mudar as coisas, né? E esse nosso fazer envolve desde litígio estratégico, então a gente oferece denúncias sobre irregularidades, especialmente cometidas por empresas, né, que atuam contra direitos de crianças e adolescentes para órgãos do sistema de justiça, por exemplo. Nós incidimos em políticas públicas, então o ECA Digital também contou, além do Alana, com outras organizações da sociedade civil para que a gente tivesse essa conquista. Nós produzimos pesquisas, nós produzimos bastante material de comunicação também para dialogar com o conjunto da sociedade, seja com as famílias, mas também com educadores, com jornalistas, enfim, é uma incidência muito grande também em relação à necessidade de comunicar que as crianças não são nossos objetos, elas não são mini-adultos, elas são pessoas que merecem e precisam, não só merecem, elas, por direito, precisam ter seus direitos respeitados com a máxima prioridade, né, com a absoluta prioridade, e está preconizado, está colocado na nossa Constituição Federal, no artigo 227. Então, o Alana participou de todas as fases de discussão do ECA Digital, por exemplo, tem estado em todos os espaços que discutem essa relação entre crianças e adolescentes no ambiente digital, e a gente faz isso com um lema, Galvão, que é proteger as crianças e adolescentes na internet e não da internet, porque a internet é uma realidade na vida de todo mundo, né? Incluindo das nossas crianças e adolescentes, a gente não quer tirar elas desses espaços, mas sim fazer com que a sociedade, incluindo as empresas, sobretudo as empresas em relação a esse debate, se adequem e possam priorizar essa presença de crianças e adolescentes com todo o respeito que as crianças e adolescentes merecem.
0: Muito bem. Maria Mello, gerente do Eixo Digital do Instituto Alana, conosco aqui no CBN Madrugada. Maria, muito obrigado, um prazer falar contigo e até uma próxima oportunidade. Um bom dia.
1: Bom dia, Galvão. Bom dia a todos os ouvintes. É um prazer.
0: Uma hora e 18 minutos, a gente vai voltar a falar de política aqui no CBN Madrugada, como prometido. João Rosa tem os detalhes da federação PP União Brasil, e está dizendo que vai ficar neutra nas eleições presidenciais, o que obviamente é uma derrota para o candidato Flávio Bolsonaro, que esperava esse apoio oficial. Vamos ouvir o João Rosa.
2: A pré-campanha de Flávio Bolsonaro segue enfrentando dificuldades para fechar alianças com partidos do Centrão antes do prazo final para as convenções partidárias. A principal baixa deve ser a Federação União Progressista, formada por PP e União Brasil. O presidente do Progressista, Ciro Nogueira, informou ao senador que deverá manter a neutralidade. Segundo fontes dos partidos, a decisão foi tomada em uma reunião na noite de terça entre Ciro e Antônio Rueda, presidente do União Brasil. De acordo com interlocutores da federação, um dos fatores que pesaram na decisão foi a falta de manifestações públicas de apoio de Flávio a Ciro, depois que o dirigente passou a ser citado nas investigações da Polícia Federal sobre supostos negócios ilícitos envolvendo Daniel Vorcaro, dono do Banco Master. Integrantes do Podemos também falam em manter a posição de neutralidade. Apesar disso, a legenda ainda não descarta uma composição com o PL e avalia que as definições devem ficar para o prazo final das convenções. O PSDB também foi procurado pelo PL, mas avalia sobre as alianças estaduais para candidaturas ao Senado e à Câmara. No momento, a avaliação predominante do partido é pela liberação das lideranças estaduais. Para o analista político David Lira, a falta de alianças no entorno de Flávio deverá trazer impactos no tempo de TV.
3: E tem um outro aspecto também dessa dificuldade dele conseguir fazer alianças. O primeiro é um impacto estrutural, porque sem ele conseguir ampliar a coalizão, o PL ele vai ter menos tempo de propaganda eleitoral e menor capilaridade nacional. Então, vai reduzir a capacidade de unificar os palanques estaduais em torno de uma candidatura presidencial.
2: Entre outros fatores que trouxeram resistências do Centrão no embarque à campanha do senador, estão a revelação do caso Dark Rossi e as relações de Flávio com o empresário Daniel Vorcaro, além dos atritos com a ex-primeira-dama Michele Bolsonaro. Com colaboração de Pedro Pupulim, de Brasília, João Rosa.
0: Bom, vamos falar do tarifaço de Donald Trump, governo de alguma forma tentando minimizar os efeitos para os setores mais atingidos. Igor Cardim tem os detalhes.
4: O presidente Lula anunciou nesta quarta-feira a liberação de 18,5 bilhões de reais em crédito para empresas afetadas pelo tarifaço imposto pelos Estados Unidos. A nova etapa do Brasil Soberano pretende ampliar o apoio às empresas exportadoras e setores prejudicados pelos impactos da guerra no Oriente Médio. Do total, 13 bilhões e meio serão destinados por meio de recursos do Tesouro, enquanto outros 5 bilhões serão disponibilizados pelo BNDES. O financiamento deve atender empresas de setores como aço, alumínio, automotivo, setores de madeira, máquinas, fertilizantes, farmacêutico, têxtil e minerais críticos, além de exportadores afetados pela redução dos embarques para o Golfo Pérsico. A liberação dos financiamentos será definida conforme a demanda de cada segmento, com regras elaboradas por um comitê interministerial. Durante o anúncio, o presidente Lula disse que o Brasil não vai ficar chorando pelas exportações que não irão aos Estados Unidos e afirmou que o país está buscando novos mercados.
5: Há males que vêm para bem. Na política, costuma-se dizer, toda vez que aparece uma crise, seja no campo da política, da economia ou na saúde, a sociedade sempre encontra um jeito de sair mais forte. Ninguém, mesmo a decisão abrupta do governo americano de achar que fazendo a taxação que ele fez, sem comunicar ninguém, sem conversar com ninguém, que o mundo ia ruir, o que está acontecendo no mundo? As pessoas estão aprendendo a se mexer. As pessoas estão aprendendo a conversar com outras pessoas que pareciam que eles não sabiam conversar.
4: Entre as exigências para acesso ao crédito do Brasil Soberano está a manutenção de parte dos empregos, embora os empresários defendam a flexibilização dessa contrapartida. Apesar disso, agradou setores como o de maquinário. O presidente da ABIMAC, José Veloso, acredita que haverá demanda para a proposta apresentada.
6: Eu acredito que o governo não fará retaliação, não haverá lei de reciprocidade, o que nós apoiamos. Nós somos contra a utilização. Nós entendemos que o tarifaço tem um cunho político lá por parte dos norte-americanos e o que nós temos que, com pragmatismo, é nos aproximar e continuar na mesa de negociação. Diplomacia de Estado, diplomacia empresarial, continuar nesse caminho.
4: O governo mantém negociações diplomáticas para tentar evitar uma nova tarifa de 12,5%, que poderá ser anunciada pelos Estados Unidos na sexta-feira, no âmbito da investigação comercial da Seção 301. Segundo o Ministério do Desenvolvimento, a expectativa é que a eventual taxação atinja todos os setores. A estratégia agora é evitar que a tarifa seja cumulativa. Com colaboração de Rani Veloso e Samantha Klein, de Brasília, Igor Cardim.
0: Dando aquele chavão bem batido, viu, Ricardo Garcia, que o governo e os exportadores, o setor exportador, saibam fazer do limão uma limonada. E é possível, a gente tem feito isso desde o início dessas tarifas, procurar novos parceiros comerciais, principalmente quando a gente fala de maquinários e equipamentos, que o Brasil poderia exportar muito mais do que exporta. A gente sempre lembra aqui que praticamente metade da nossa pauta de exportações, que é extremamente benéfica para o país, a gente está tendo superávites na balança comercial ano após ano e muito significativos, isso ajuda demais a entrar dólar aqui, a segurar a inflação, a segurar o preço do dólar, isso é ótimo. Agora, seria melhor ainda se essa nossa pauta de exportações tivesse uma participação maior de maquinários, de equipamentos, que são os chamados produtos com maior valor agregado. Ou seja, não é como uma commodity, como um produto agrícola, como o minério de ferro, como o petróleo, que são produtos que não passam por uma cadeia de produção, né? Portanto, a venda deles para o exterior é muito positiva, mas tem esse efeito limitado. Quando você pega uma máquina que passa por diversas cadeias de produção, até chegar lá fora, esse produto gerou muitos empregos, gerou muitos impostos aqui dentro, contribuições, movimenta a nossa economia. Então essa é a importância de a gente tentar, neste momento em que o Donald Trump está adotando medidas políticas, retaliatórias, tentando de alguma forma, né, prejudicar o governo atual para beneficiar o candidato Flávio Bolsonaro, né, o Brasil poderia utilizar este momento justamente para centrar forças na busca de novos parceiros comerciais e aumentar as parcerias que já existem com a China, por exemplo, que é o nosso principal parceiro comercial, com a União Europeia, aproveitar o embalo do início do acordo Mercosul-União Europeia e aumentar a nossa produção e venda de maquinários para o exterior. Agora, antes disso, existe um passo importantíssimo que a gente já destacou algumas vezes aqui no CB de Madrugada. Para a gente melhorar as nossas exportações, não basta encontrar novos mercados. Para isso, é importante que a gente reduza o chamado custo Brasil, né, Ricardo Garcia? Faz tempo que a gente não fala aqui do custo Brasil. Tenho certeza que o nosso ouvinte já ouviu falar do famoso custo Brasil, que atrapalha demais as nossas vendas externas. O que é o custo Brasil? São todos aqueles elementos que dificultam essa venda, que encarecem o produto nacional, né? Primeiro, a questão tributária, muitas vezes os impostos aqui dentro já prejudicam a venda, mas principalmente as questões de infraestrutura. O nosso custo Brasil aumenta demais por conta da má infraestrutura de estradas, má infraestrutura de portos, por exemplo, né, que dificultam o envio por navio, encarecem esse envio por navio. Então, tudo isso tá na conta. A questão da falta de preparo, muitas vezes, da nossa mão de obra. Né, o capital humano hoje no Brasil é extremamente importante que a gente tenha uma melhora no mercado de trabalho, porque as coisas estão mudando numa velocidade tremenda, as tecnologias mudam muito rápido, a gente precisa cada vez mais de gente formada para essa economia, para essas tecnologias do século XXI. Por isso que a gente sempre reforça aqui a necessidade de aumentarmos a participação dos nossos estudantes do ensino médio no ensino técnico. Já melhorou bastante, né? Dos últimos 4, 5, 6 anos aí, já melhorou bastante. A gente estava com 9% de voltar 5, 6 anos atrás. Agora, se não me engano, já está por volta de 14, 15%, ou seja, aumentou bastante, mas ainda muito longe, por exemplo, do que acontece lá na Europa. Os países europeus, da OCDE, por exemplo, os países chamados, né, que integram ali o chamado clube, né, dos países mais desenvolvidos que estão na OCDE, é uma média de 40% os estudantes que estão no ensino técnico. Em vários países europeus que já há uma ligação ali, né, o jovem, a jovem está terminando o que é o nosso ensino médio e já está aprendendo uma profissão, já sai do ensino médio, né, direto para uma profissão. E, infelizmente, aqui no Brasil, ao longo de muitos anos, houve e ainda existe um preconceito em relação à formação técnica como se fosse algo menor. E não tem nada de menor. É extremamente importante para esse momento que a gente tenha essa garotada aí formada, preparada para atuar nessa economia cada vez mais tecnológica. Matheus de Souza já está por aqui.
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0: Quinta-feira, 23 de julho de 2026. O escritório de advocacia do pré-candidato à presidência da República, Flávio Bolsonaro, do PL, emitiu duas notas fiscais de R$500 mil cada para uma empresa que recebeu repasses do Banco Master. As notas foram emitidas em abril do ano passado e canceladas no mesmo dia. Em publicação nas redes sociais, o senador afirmou que desistiu de prestar serviços à empresa. A Secretaria de Estado de Meio Ambiente e Desenvolvimento Sustentável de Minas Gerais suspendeu parte das atividades da maior produtora de lítio Brasil, a Sigma Lithium. A medida afeta as licenças das duas frentes de extração que abastecem a fábrica da empresa no Vale do Jequitinhonha. A fiscalização dos órgãos ambientais apontou danos a cursos d'água em áreas de preservação, desmatamento irregular, uso de água subterrânea e o início da exploração antes do previsto nas licenças ambientais. A Polícia Federal pediu à Justiça Eleitoral autorização para ouvir o ex-prefeito de Manaus, David Almeida. O depoimento faz parte do inquérito que apura uma possível compra de votos nas eleições municipais de 2024. De acordo com o documento que consta no processo, uma estrutura organizada teria mobilizado lideranças religiosas para apoiar a campanha à reeleição de David Almeida. No horário de Brasília, 1h31.
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2: Uma hora 33 minutos, Ricardo Garcia, o que temos todos os dias nesse horário.
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0: A Nara tem aplicações em um CDB e num fundo de renda fixa conservador. Ela está gostando dos investimentos porque tem um bom rendimento com baixo risco. Ela quer fazer uma outra aplicação para diversificar e pergunta se o Tesouro Selic é uma boa opção. Nara, o Tesouro Selic vai render mais ou menos igual às suas aplicações no CDB e no fundo conservador. Isso porque todas essas aplicações são atreladas aos juros de curto prazo. Os juros de curto prazo são determinados pela taxa Selic, estabelecida pelo Banco Central. Idealmente, a diversificação deve envolver outros tipos de riscos. Por exemplo, considere uma combinação de investimentos atrelados aos juros de curto prazo e na Bolsa. A taxa Selic hoje está em 14,25% ao ano. Se cair, a rentabilidade dos seus investimentos atrelados aos juros vai diminuir. Mas, teoricamente, os seus investimentos em ações vão se valorizar. No entanto, como os juros hoje estão muito altos, faz sentido concentrar as aplicações na renda fixa. Pelo menos, é o que boa parte dos investidores estão fazendo. O Tesouro Selic é interessante para você ganhar familiaridade com mais um tipo de investimento. Mas, como diversificação, você poderia considerar o Tesouro IPCA, também disponível no Tesouro Direto. Até a próxima e continue mandando suas perguntas para cbndinheiro@cbn.com.br.
1: 1:35, a gente abre espaço aqui no CBN Madrugada e ao longo das próximas semanas assim será. 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
3: Hoje na série 50 debates para o Brasil, nós vamos discutir a autonomia do Banco Central. O modelo atual, previsto em lei desde 2021, garante mandatos fixos para a diretoria da instituição. Mais recentemente, o parlamento brasileiro tem debatido a necessidade de se dar também autonomia administrativa e financeira à instituição, com a intenção de permitir maior independência ao banco. Vamos lembrar, o Banco Central é a autoridade monetária central responsável por garantir a estabilidade do poder de compra da moeda, controlar a inflação, zelar pela solidez do sistema financeiro nacional. E se você quiser mais um elemento para entender a importância de discutirmos este tema aqui nessa série, o Banco Central é responsável pela criação, funcionamento e supervisão do PIX. Para esse debate, nós convidamos Luiz Gonzaga Beluso, professor titular do Instituto de Economia da Unicamp, e Armínio Fraga, economista, investidor e que já foi presidente do Banco Central. Professor Beluso, muito obrigado pela sua gentileza ter aceitado o nosso convite no Jornal da CBN. Bom dia para o senhor.
4: Bom dia.
3: Armínio Fraga, muito obrigado também pela sua gentileza. Um bom dia.
5: Bom dia.
3: E eu queria deixar aqui, só para estabelecer para os nossos ouvintes também, conforme combinado previamente com os convidados, cada um responderá duas perguntas. Cada resposta terá até 2 minutos de duração. Quando esse tempo terminar, Cássia Godoy ou eu faremos aqui a sinalização, se assim for necessário. Professor Beluso, por que o senhor entende que a autonomia plena do Banco Central não é o melhor modelo para o Brasil?
4: Olha, eu acho que isso é uma questão controversa, né? Eu acho que é importante você ter a independência do Banco Central no sentido que ele é responsável pela política monetária, que é uma dimensão importantíssima da economia contemporânea, né? Tem gente que separa a economia a política monetária, da política fiscal. Isso não faz sentido, porque o que nós temos que observar é que são duas formas de gestão da economia e da riqueza que são interdependentes, né? Eu vejo, por exemplo, um déficit, não sei se o Armínio concorda, um déficit na uma fragilidade que o Banco Central do Brasil, por exemplo, não pode comprar títulos como o Federal Reserve fez em 2008, 2009. que chama quantitative easing? Foi, na verdade, uma intervenção de última instância para poder manter minimamente a estabilidade da economia. Vocês sabem a quando chegou o balanço do Fed, ainda está muito alto, chegou a 8 trilhões e pouco. Então, a gente tem que olhar essa interdependência, essa relação entre política monetária e política fiscal. E eu não entendo que a independência do Banco Central prejudica isso, desde que as políticas sejam exercidas com o conhecimento, o reconhecimento dessa inter-relação, né? Eu estou lendo, vou recomendar um livro aqui de um francês que foi presidente do Banco da França, chamado Éric Monnet, em que ele tem um livro, vale a pena ler, chamado Controlling Credits, que ele fala da experiência da política monetária e fiscal no imediato pós-guerra. É muito interessante esse livro, muito desafiador, inclusive. Aliás, desafiador devia ser sempre uma postura dos economistas, né? Que devem saber que eles não sabem tudo.
3: Professor Beluso,
4: oi.
3: Só para a gente, eu vou voltar com o senhor na sequência, mas só para a gente ter esse tempo mais ou menos dividido, deixa eu ouvir a opinião aqui do Armínio Fraga a propósito dessa discussão sobre a autonomia do Banco Central. Por favor, Armínio Fraga.
5: Oi, bom dia. Eu quando soube que ia ser uma conversa com o professor Beluso, eu me conectei num pequeno artigo famoso do Keynes. Eu quando ouço o nome Beluso, me lembro de Keynes, lembro do Palmeiras também. Eu concordo com tudo que foi dito. A ideia de independência do Banco Central, na verdade, não é bem assim. É uma concessão que se faz, né, por lei, de preferência, para que o Banco Central administre a política monetária, pensando, na verdade, no bem-estar da população, porque, bom, nós aqui no Brasil sabemos o desastre que tem sido a inflação, sobretudo para os mais pobres, que não conseguem se defender. E nesse artigo de Keynes, ele cita Lenin, que fala assim, quer arrasar um país, aumenta a inflação, permite a inflação. Eu totalmente de acordo com a importância de se ter uma âncora fiscal sólida que permita, portanto, que esse trabalho do Banco Central se viabilize. No nosso caso, eu acho que na maioria dos países que têm essa estrutura legal, a meta, mas não todos, mas aqui no Brasil a meta de inflação é definida pelo governo, não é algo que sai da cabeça do Banco Central. Isso cria naturalmente alguma consistência e deveria criar cooperação. Hoje isso não acontece no Brasil, as políticas monetária e fiscal andam um rumo divergente, dificultando muito o trabalho do Banco Central, do presidente Galípolo e dos seus colegas. A independência formal, então, portanto, é mais bem vista como uma autonomia, e ela não pode, de fato, ser dissociada. O Banco Central tem que ter espaço também para agir em momentos de crise, e nesse momento nós estamos bem capengas também no Brasil, bem capengas. A lei lá atrás do PROERCA, do CO, e esse é um tema que o Congresso deveria abordar, sobretudo num momento em que as condições econômicas do Brasil são difíceis. Tá? Não há quem aguente essas taxas de juros, acho que os problemas podem surgir. E o Banco Central precisa das suas ferramentas.
6: Até para a gente trazer essa discussão para o dia a dia das pessoas, quero ouvir vocês dois sobre o seguinte. Na prática, quais resultados a autonomia do Banco Central produziu desde a implementação? Milton estava lembrando lá na abertura 2021. Que evidências cada um de vocês considera mais relevantes para avaliar se esse modelo tem sido bem sucedido ou não, começando, por favor, pelo professor Luiz Gonzaga Beluso.
4: Muito obrigado pela primazia, mas o que eu gostaria de observar é que, voltando ao Keynes que o Armino citou, né, ele tem um texto chamado A Economia Monetária da Produção, né? Certamente o Armínio leu, tal, aquele texto muito interessante. Isso indica o seguinte, é que a gestão monetária é uma condição, uma boa gestão monetária é uma condição para que as economias se mantenham em estabilidade. Eu não vou falar em equilíbrio, porque eu não gosto de equilíbrio, vou falar em estabilidade. Por que eu não vou falar em equilíbrio? Porque essa economia que se move, né? O Armino experimentou isso quando era presidente do Banco Central. É uma economia que se move e, portanto, você tem ciclos, né? E a política monetária tem que ser ajustada a isso. Mas eu queria fazer uma observação sem chatear vocês. É que a independência do Banco Central, ela não está a salvo numa economia que tem abertura financeira. Tem abertura financeira. Por que que eu digo isso? Porque os sistemas monetários, eles não são exclusivamente nacionais. Eles, na verdade, são internacionais. E aí a importância é da arbitragem. Para falar de juros, arbitragem entre taxas de juros, como o caso do carry trade entre a economia americana e a brasileira, né? Então, o que eu estou querendo apontar é que a complexidade dessa forma de operação do Banco Central, ela tem que ser considerada, não pode ser afastada. Se, na verdade, nós consideramos a economia, a política monetária aqui brasileira como, na verdade, fosse uma economia fechada, mas não é, é uma economia aberta, né? Que tem abertura financeira. Relembrando o Keynes em Bretton Woods, ele apresentou uma proposta bastante ousada, juntamente com representante americano, mas ele propôs fez uma proposta avançada, propondo um banco central dos bancos centrais, o banco que seria emissor de uma moeda, o Bancor. Para quê? Para, na verdade, impedir que as relações de déficit e superávit, déficit de um país e superávit de outro, fossem, na verdade, constrangedores, né? Mas essa ideia não passou pelo Dexter White, que era o representante americano, né? Mas esse
6: Professor,
4: problema está posto, desculpa.
6: me desculpe interrompê-lo, só para a gente garantir aqui o equilíbrio de
4: Fez
6: tempo
4: bem,
6: entre os
4: fez bem.
6: participantes. Armínio Fraga, gostaria de ouvi-lo, né, sobre essa questão. O que que a gente teve de resultado desde a implementação da autonomia do Banco Central que você destacaria?
5: Olha, ela começou na prática antes, foi através de um decreto, então eram bases jurídicas mais frágeis, mas ela vem sendo obedecida, e eu diria com resultados bem razoáveis. O Brasil passou por várias crises nesse período, e deixou, essas crises deixaram menos cicatrizes do que crises anteriores que nos levaram, num determinado momento, até a hiperinflação. O ponto que o professor Beluso levantou sobre a conexão internacional é muito importante, porque hoje esse mundo que Keynes e Dexter White imaginaram e, no fundo, desenharam, ruiu, né? O modelo Bretton Woods durou bastante tempo, entregou muito resultado, que para as pessoas, no fundo, tem a ver com o seu dia a dia, de não ter que sair correndo para o supermercado e tudo mais. E agora nós temos uma situação, eu diria, perigosa, porque essa dupla que precisa funcionar de maneira harmoniosa está agindo de uma maneira, eu diria, infelizmente, não harmoniosa, no fundo, conflitiva até. E eu diria que isso, na verdade, chega na vida das pessoas, porque o Brasil, que já tem taxas de juros historicamente relativamente altas, o Brasil precisa, no fundo, agora, se financiar pagando taxas muito altas. Isso acaba chegando também no custo do crediário e as pessoas sentem isso na carne. Então, assim, não é uma situação que pode permanecer assim, né? Eu quero crer. A ideia da autonomia, inclusive, do Banco Central, ela tem a ver justamente com tentar suavizar os ciclos econômicos, e é um tema antigo. E aí existe também um texto clássico, é um livro do Myrdal, sobre o ciclo político. Então a ideia do Banco Central é ter horizontes mais longos para não se submeter às pressões, vamos dizer, eleitoreiras do dia a dia. Eu acho que isso tá ok. Assim, o Brasil tem muitos problemas, inclusive que vão muito além da coisa monetária, mas pelo menos nesse aspecto eu diria que foi um avanço, mas sempre na noção clara de que não é uma independência para o Banco Central fazer o que der na telha, é para ele cumprir a determinação que é feita por um governo eleito e que tem, portanto, o direito de fazer isso, a obrigação de fazer isso.
3: Amínio Fraga e professor Luiz Gonzaga Beluso, eu quero agradecer a gentileza dos senhores, dado inclusive a complexidade do tema que se traz aqui para esse debate, mas que é um debate necessário para o país, agradecer pela gentileza de vocês aceitarem participar aqui dessa conversa, trazendo alguns elementos que possam ajudar as pessoas a pensarem sobre esse assunto daqui para frente.
1: Aí, Milton Jung, Cássia Godoy, e vamos voltar amanhã aqui no CBN Madrugada, né, com mais um debate que você acompanha sempre, é claro, no Jornal da CBN. Vamos ao assunto internacional, a guerra no Oriente Médio. A Ana Luísa Bessa tem as informações.
7: O Irã afirmou ter feito novos ataques contra alvos dos Estados Unidos na Jordânia, Bahrein e Kuwait nesta quarta-feira e advertiu que o conflito poderia ganhar dimensões regionais se Washington cumprir a ameaça do presidente Donald Trump de bombardear um complexo subterrâneo nuclear na região central do país. Enquanto isso, Donald Trump renovou as ameaças contra o país persa e disse que fará

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1: Mas o entendimento, que deverá ser submetido ao Congresso dos Estados Unidos para análise, pode enfrentar resistência entre parlamentares que temem uma nova rodada de proliferação nuclear e competição armamentista no Oriente Médio. Também nesta quarta, o secretário de Estado americano, Marco Rubio, informou que os americanos mantêm contato com autoridades sauditas sobre a ameaça dos Houthis do Iêmen de atacar navios comerciais no Estreito de Bab el-Mandeb, no Mar Vermelho. Inclusive, quatro navios-tanque mudaram a rota de navegação no Mar Vermelho nesta quarta-feira. De São Paulo, Ana Luísa Bessa.
2: Faltam 7 para as 2. Passo aberto agora para o Alexandre Schwarzman, conversando com Cássia Godoy e Sardenberg.
3: Bom, estamos aqui em período eleitoral, começando as eleições e... Já temos algumas informações sobre o programa econômico do PT, que está a cargo do José Sérgio Gabrielli, que foi presidente da Petrobras, E já andou conversando aqui, o Sérgio Gabrielli andou conversando no mercado financeiro, com empresários, e temos uma avaliação sobre essas propostas. Alex.
4: Basicamente, ali, se fosse um filme, seria chamado O Retorno da Matriz, da Nova Matriz Econômica, ou a Nova Matriz Econômica. É basicamente um guisado aí das propostas que foram, que viraram, na verdade, política econômica, particularmente na segunda metade do governo Lula, do primeiro governo Lula, durante o governo Dilma, e, de maneira geral, propostas que, enfim, envolvem um aumento no papel do Estado na economia em várias dimensões, né? Parte dessas dimensões tem uma reclamação do PT que o governo gasta pouco, que é muito constrangido ali pelas regras fiscais, e eles gostariam de gastar mais, seja em política social, seja na questão do investimento. E, complementando isso, dá um peso maior para o Estado na coordenação de políticas de maneira geral, seja escolhendo os setores que deveriam ser os ganhadores, nesse caso, chamada política industrial, seja dando um peso maior para as empresas estatais ao longo desse processo. E, por fim, algumas propostas aí no sentido de impor controles de capitais no país, etc. Enfim, acho que é basicamente ali um renascimento da nova matriz econômica. E não custa lembrar onde a nova matriz econômica nos levou. Quer dizer, isso aí, como disse, começou de uma maneira mais forte ali a partir de 2010, mas foi basicamente de 2010 até 2014, 2015, em que, nesse período, o país eliminou o superávit primário que ele registrava antes disso, né, começou a interferir mais na formação da taxa de câmbio, começou a controlar preços. Então, lembra do episódio de controle de preços de energia, preços de gasolina, etc., num contexto em que as tensões inflacionárias aumentavam. Quer dizer, de maneira geral, foi um programa que nos levou à grande crise de 2014 e 2016. Então, já começa meio mal, mas com algumas mudanças importantes, não sempre para melhor, né? Quando se iniciou o processo da nova matriz econômica, a dívida do governo era mais ou menos metade do PIB. Hoje ela já supera 80%. Quer dizer, o espaço para fazer estrago me parece um espaço muito maior.
3: E você estava, e eu estava citando que eu lembrei que diversos setores do PT manifestaram-se contra o arcabouço fiscal bolado pelo ministro Haddad, né?
4: Uhum. O próprio programa reclama disso, né? Diz que

0: porque o arcabouço acaba, de alguma maneira, pelo menos na cabeça desse pessoal, limitando o crescimento do gasto. O que é curioso, que eu acabei de levantar esses números, quer dizer, o gasto aumentou ali do final de 2022 até maio de 2026, mais ou menos uns 450, 460 bilhões de reais já ajustados à inflação. Ele está adicionando ali pouco mais de 1,5% do PIB ao gasto. Quer dizer, já vê que o arcabouço em si não limita nada. E na cabeça desse pessoal, não, a gente pode gastar indefinidamente, que isso não tem consequências, né? E a gente está vendo as consequências desse aumento de gastos. Quer dizer, a gente comentou isso semana passada. Quer dizer, o governo está pagando para se financiar taxas de juros ali de inflação mais 8%, mais ou menos, né? E quando a gente fala isso, está falando da taxa de juros lá para 5, 10 anos. Quer dizer, não é a taxa de juros que o Banco Central tá determinando, é simplesmente as pessoas, para você convencer as pessoas a que correrem o risco de emprestar dinheiro para o Brasil, ou para o governo federal brasileiro, você tem que pagar um prêmio de risco gigantesco. Quer dizer, comparando com o Tesouro Americano paga inflação mais 2,5 para se financiar, o governo brasileiro paga inflação mais 8, ou seja, tem um prêmio de risco ali nessa história. Quer dizer, você precisa pagar 5,5 pontos a mais por ano para convencer as pessoas que não vale a pena segurar papel do Tesouro brasileiro e não papel do Tesouro norte-americano. Claramente, isso daí mostra qual que é a consequência desse tipo de política. E quando tem essa ideia de não, vamos acabar inclusive com essa, com o arcabouço fiscal, que não impõe restrição nenhuma, mas vamos gastar para valer, a gente pode imaginar exatamente o que vai acontecer com taxa de juros, né? Ela vai disparar ainda mais.
1: Alexandre Schwarzman conversando com a Cássia Godoy e com o Carlos Alberto Sardenberg.
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0: Quinta-feira, 23 de julho de 2026. O presidente da Câmara Municipal de Vitória, Anderson Goge, do Republicanos, proferiu xingamentos com o microfone ligado ao encerrar uma sessão da casa. Declarações foram feitas na presença de outros parlamentares, servidores e pessoas que acompanhavam a sessão das galerias, além de terem sido registradas na transmissão oficial da Câmara no YouTube. Na sessão desta quarta-feira, Anderson pediu desculpas pelo episódio. O vereador afirmou que o desabafo foi motivado pela frustração de não ter conseguido aprovar a Lei de Diretrizes Orçamentárias. O governo federal anunciou um pacote de 18 bilhões de reais para socorrer empresas brasileiras afetadas pelo tarifaço dos Estados Unidos. A medida oferece linhas de crédito com juros subsidiados e vai apoiar setores estratégicos e exportadores prejudicados, como os de madeira, móveis e produtos cerâmicos. O presidente dos Estados Unidos, Donald Trump, aprovou acordo com a Arábia Saudita que pode permitir ao país enriquecer urânio para um programa nuclear civil. Com duração de 30 anos, a parceria prevê participação de empresas norte-americanas no desenvolvimento da iniciativa. O acordo ainda precisa ser submetido ao Congresso dos Estados Unidos. No horário de Brasília, 2 horas e 2 minutos.
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0: 2:02, é hora da gente saber do tempo em todo o Brasil com Aline Araújo.
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2: A quinta-feira será marcada pelo avanço da frente fria sobre o sudeste do Brasil. O sistema espalha chuva por grande parte do estado de São Paulo, enquanto no sul o tempo já começa a apresentar melhora, com chuva fraca restrita ao leste de Santa Catarina, norte do Rio Grande do Sul e divisa entre o Paraná e São Paulo durante a madrugada. No centro-oeste, Mato Grosso do Sul ainda pode registrar chuva isolada, enquanto no Mato Grosso temos apenas aumento de nebulosidade e uma chuva rápida em pontos isolados, principalmente da região sul. Em contrapartida, a região norte do estado continua com baixos índices de umidade relativa do ar e atenção também para temperaturas elevadas e risco de queimadas. Já em Goiás e no Distrito Federal também permanecem o tempo firme, calor, baixa umidade e esse risco elevado para queimadas. No Nordeste, a onda de leste continua favorecendo chuva persistente entre Pernambuco, Paraíba e Rio Grande do Norte, com maiores volumes concentrados entre João Pessoa e Natal. No interior da região, tempo seco continua predominando. Entre as capitais, destaque para São Paulo, com máxima de apenas 21 graus e chuva ao longo de todo o dia. Curitiba também terá temperaturas mais baixas, com apenas 18 e tempo mais fechado. E Recife, onde a máxima chega aos 26 graus, a chuva continua frequente devido à atuação da onda de leste, trazendo instabilidades do oceano para o continente. Na sexta-feira, a frente fria avança para o Rio de Janeiro, Espírito Santo e sul de Minas Gerais, enquanto São Paulo, as instabilidades vão ganhar força, aumentando o risco de temporais e chuvas mais intensas em diversas regiões do estado. Aline Araújo, da Climatempo.
0: Duas horas e cinco minutos, destaque do esporte aqui no CBN Madrugada com Gabriel Dudzi aqui.
3: Mais quatro jogos da Série A do Brasileirão foram disputados na noite desta quarta-feira. No Paraná, o Palmeiras fez 3-1 contra o Coritiba, com dois gols de Maurício e outro de Ramon Sosa, enquanto Paulo Roberto anotou para o Coxa. O Flamengo, por sua vez, goleou a Chapecoense por 4-0, com 2 gols de Pedro, 1 de Lohan e 1 contra de Rafael Thierry. O Cruzeiro ganhou do Internacional por 2-1, com gols de Caio Jorge e Matheus Pereira para a Raposa e de Carboneiro para o Inter. Já o São Paulo perdeu de virada para o Atlético Paranaense por 2-1. O Tricolor fez 1-0 com Arthur de falta, mas sofreu 2 gols no início do segundo tempo, ambos anotados por Leozinho. Hoje, às 19h30, o Corinthians recebe o Remo na Neoquímica Arena, enquanto, no mesmo horário, Botafogo e Vitória se enfrentam no Nilton Santos, em jogo atrasado da 4ª rodada.

0: 2:06, agradecer a participação da ouvinte, do ouvinte CBN conosco aqui. Obrigado pela participação do Paulo Rogério Romero, de Araraquara. Também participando o nosso ouvinte Damião Manuel, está no Itaim Bibi. Também via WhatsApp 11 999 11 9981, Ademir de Blumenau, Santa Catarina. Olha só, Ricardo Garcia, o Valdinei de Senador Canedo, lá em Goiás, está dizendo que eu cheguei aqui na CBN no mesmo ano que ele entrou no trabalho, em outubro, 2018. E está dizendo que a partir dali ele passou a ouvir a CBN, está nos acompanhando aqui, direto de Senador Canedo, em Goiás. Muito obrigado, meu caro, pela participação e pela deferência. Professor Jorge Andrade, de Cariacica, no Espírito Santo. Doutor Normando, de Fortaleza, ligado todas as noites. Escreve aqui no WhatsApp. Pelo YouTube, pessoal que está acompanhando as imagens do estúdio, Edilson Damião, Francisco Cruz, obrigado aqui, o Vladimir Forzato, nosso chat democrático, o Vladimir participando aqui também. E obrigado a você que participa via e-mail também. É só entrar no site cbn.com.br, você clica lá no Fale com Âncora, ou então via Instagram. Você pode nos acompanhar também no Instagram, no @phcgalvão, repetindo, @phcgalvão. Você pode interagir por aqui, como faz o Ivo Alves, está em Caicó, no Rio Grande do Norte. Tiago Lima Reis também está por aqui, Marcos Salles, Cícero de Montier, manda o seu bom dia, e também o Odimar Vaquim de Menezes, de Anápolis, Goiás, toda essa galera aqui no Instagram, no @phcgalvão, eu agradeço demais. 2:08, vamos com a Isa Morena, do Rio de Janeiro, tem informações sobre o adeus a um dos maiores do nosso cinema, hein?
1: O cinema brasileiro perdeu um dos maiores nomes da história. Morreu nesta quarta-feira, aos 98 anos, o produtor, diretor e fotógrafo Luiz Carlos Barreto. Ele estava internado desde terça-feira e não resistiu a complicações pulmonares. Conhecido carinhosamente como Barretão, ele deixa um legado de mais de 6 décadas no audiovisual. O corpo do cineasta será velado no Palácio da Cidade, na zona sul do Rio de Janeiro, nesta quinta-feira, em cerimônia aberta ao público. A prefeitura decretou luto oficial de 3 dias. Ao longo da carreira, Barretão participou do movimento do Cinema Novo, que revolucionou o setor nos anos 60, e ajudou a levar às telas clássicos como Dona Flor e Seus Dois Maridos e Vidas Secas. O diretor e produtor Andrusha Waddington destacou à CBN a relevância de Barreto para a formação da identidade do cinema nacional.
2: Hoje é um dia muito triste para o cinema brasileiro. Luiz Carlos Barreto, nosso querido Barretão, é uma lenda, está viva dentro de nós. Ele é um dos pais do cinema brasileiro. Sua cinematografia cruzou décadas. Um grande fotógrafo, um grande produtor, um grande diretor, um grande amigo. Era um todo coração. E que você, meu querido Barreto, meu professor, descanse em paz.
1: Luiz Carlos Barreto também foi responsável por impulsionar a carreira de grandes nomes da dramaturgia. Um deles foi Marcos Palmeira.
3: Muito triste, né? Uma referência forte do cinema brasileiro, da nossa cultura, lutou tanto pelos direitos do cinema, né? Pela valorização do cinema nacional. A minha carreira mesmo, eu devo muito a ele, né? No início, acho que ele, né, foi um grande entusiasta, assim, do meu trabalho.
1: Nas redes sociais, as atrizes Fernanda Montenegro e Fernanda Torres prestaram homenagens a Barretão. Fernandona o descreveu como um corajoso desbravador da cultura cinematográfica. Já Torres definiu Barreto como o maior e afirmou que que deve a ele a entrada no cinema. Além delas, a escritora e cineasta Rosane Schwartzman destacou a força marcante do cineasta no meio artístico.
4: A presença dele, muito marcante, a voz sempre que ressoava assim, no ambiente onde ele estava, a pulsão de vida dele era pelo cinema, para o cinema, essa imagem que eu tenho dele.
1: Nascido em 1928, em Sobral, no interior do Ceará, Luiz Carlos Barreto se mudou para o Rio em 1947, aos 19 anos. Ele deixa a esposa, Lucy Barreto, os filhos e 9 netos. Do Rio de Janeiro, Isa Morena.
0: 12h11, agora o espaço para o assunto internacional na Dédia Calado com Ariel Palacios.
5: A gente começa hoje falando sobre a Nicarágua, que passou a ser oficialmente uma ditadura. Como é isso, Ariel? Eu achei que já fosse até.
6: Pois é, desde 2018 é uma ditadura e já anos antes havia todo um governo autoritário, mas a partir de 2018 se tornou uma ditadura propriamente dito. Agora a diferença é que o ditador Daniel Ortega decidiu proibir a realização de eleições. Quer dizer, as eleições aconteciam, mas eram todas fraudulentas, prendendo, por exemplo, tal como em 2021, prendendo todos os 12 pré-candidatos opositores, exceto ficaram de fora um grupo de 2 ou 3 opositores que não representavam perigo algum para Ortega. Então, no caso, são não um opositor preso, 12 opositores presos em 2021, além de fraude nas eleições. Naquela ocasião ele foi reeleito com a participação de apenas 15% do eleitorado e ele ganhou com 76% dos votos daquele 15% do eleitorado. Mas o fato é que agora ele decidiu explicitamente, sem eufemismo, proibir a realização de eleições. E segundo o parlamento iniciou os trabalhos necessários para cumprir as orientações do ditador, porque eles vão tentar dar uma espécie de verniz legal à coisa, e eles informaram que eles cumprirão a ordem de Ortega com o objetivo de, abre aspas, assegurar a paz, a segurança e a estabilidade, fecha aspas. Bom, a frase de Ortega foi literalmente essa: o país, abre aspas, não terá mais eleições, fecha aspas. E aí depois o ditador disse, abre aspas, esqueçam, não haverá mais eleições para que, por esse caminho, a oposição tente tomar o governo, fecha aspas, e arrematou com mais outra frase, abre aspas, jamais, jamais, jamais, fecha aspas. O secretário-geral da OEA, Aldo Zandin, afirmou que, com a eliminação das eleições, a Nicarágua abandona definitivamente a democracia. Mas o parlamento, controlado por Ortega, rebateu as críticas internacionais e declarou que, abre aspas, a soberania de nosso povo e de nosso país é um assunto próprio dos nicaragüenses, fecha aspas, como se ninguém mais pudesse dar opinião sobre violações aos direitos humanos que ocorrem em outros países, não é? Líderes da oposição da Nicarágua, que estão no exílio, fizeram um apelo para que o regime de Ortega seja pressionado para que o país volte à democracia. Mas a questão é, como é que um dos líderes da romantizada Revolução Sandinista se transformou no mesmo tipo de ditador que Anastácio Somoza, o autocrata de direita que o sandinismo derrubou em 79, não é? Então, como é que foi a evolução disso? Porque havia, no início da Revolução Sandinista, uma visão muito romantizada, vários poetas que haviam se transformado em guerrilheiros, artistas. Era uma revolução bastante... tinha toda essa aura romântica, né? Combatendo ao longo de muitos anos um ditador sanguinário, que era o Somoza, filho de um ditador e irmão de outro ditador. Ele era o terceiro da dinastia Somoza. Bom, o sandinismo venceu a Guerra Civil, chegaram ao poder, estabeleceram um comitê para a reconstrução do país e havia várias figuras principais do sandinismo. Ortega não era nenhum dos 4 principais, mas para evitar problemas entre essas 4 ou 5 principais lideranças, decidiram escolher uma liderança de menor peso, mas que poderia ser como uma espécie de válvula de escape, de consenso para as tensões internas. E aí Ortega, que era considerado uma pessoa inofensiva, foi colocado como presidente provisório. Então foram 6 anos de presidência provisória, não é? Reconstruíram o país, e em 85 foi eleito nas urnas. Só que aí foi derrotado de forma sucessiva em eleições posteriores. Havia uma alternância do poder em 2007, voltou ao poder depois de fazer um acordo político com o presidente de direita, Arnoldo Alemann, isso mesmo. Ortega, que era de esquerda, fez um acordo com um cara da direita dura, que era Arnoldo Alemann, e o acordo foi: vamos reduzir para 35% o mínimo de votos para vencer no primeiro turno. Assim ficava fácil para alguém que tivesse uma boa organização partidária poder vencer, ou seja, sem a clássica porcentagem da imensa maioria do mundo de 50% mais um dos votos, tal como acontece no Brasil, por exemplo. Bom, Ortega aí depois já não era mais o Ortega romantizado de antigamente. Ele próprio, que havia apoiado os camponeses, que havia sido, perdão, havia sido apoiado pelos camponeses na época da Revolução, e depois, nos anos 80, havia beneficiado vastos grupos de camponeses com uma reforma agrária, ele depois confiscou terras de 20 mil camponeses para repassá-las a um capitalista, um empresário chinês, que ia fazer um canal entre o Pacífico e o Caribe para rivalizar com o Canal do Panamá, canal esse que nunca saiu do papel, e esses camponeses ficaram a ver navios, literalmente, perdão, o trocadilho sobre o canal. Mas em 2018, depois, ele reprimiu com intensa ferocidade milhares de manifestantes. 355 civis foram assassinados pela polícia, pelo exército e pelas turbas. Turbas é a denominação das milícias, sim, porque na Nicarágua existem milícias do sandinismo. Enquanto isso, os sandinistas históricos estavam chocados com Ortega e o acusaram de trair os ideais da Revolução, inclusive até porque essa rebelião popular que aconteceu em 2018 foi porque Ortega, atendendo a cartilha do FMI, sim, Ortega atendendo a cartilha do FMI, que pedia uma série de ajustes de gastos públicos, entre elas as aposentadorias. Ortega reduziu as aposentadorias, isso causou essas manifestações. E os sandinistas históricos, que estavam acusando Ortega de trair os ideais da Revolução, foram presos. E durante a pandemia, Ortega foi um dos vários negacionistas da ciência que estiveram presentes na política latino-americana daqueles trágicos anos, inclusive proibindo quarentenas na Nicarágua. Então, bom, como dizia, a Nicarágua já era uma ditadura desde 2018, mas realizava de vez em quando eleições que eram fraudulentas ou com o impedimento aos candidatos opositores. Em 2023, o próprio Papa Francisco comparou Ortega a Hitler e o chamou de ditador grosseiro. E no início deste ano, Ortega alterou a Constituição, aumentando o tempo de mandato de 5 para 6 anos, criou o cargo de co-presidente para sua esposa, Rosário Murillo, além de acabar com a divisão de poderes, pois o executivo e o judiciário, perdão, o executivo vai coordenar o poder legislativo e o judiciário. E totalmente paranoico, ordenou o fechamento de várias ONGs, entre elas ONGs feministas, ONGs de camponeses, da Academia de Letras da Nicarágua, da Associação de Pediatras da Nicarágua, além de associações empresariais, conventos de freiras e até os escoteiros. Inclusive, Ortega havia sido escoteiro. Todas essas organizações, Ortega acusou de subversão. Então, Ortega voltou reconfigurado num reacionário. Inclusive, a Nicarágua tem uma das leis mais draconianas contra as mulheres, porque são leis draconianas contra a legalização, contra a realização de abortos. Então, é um cenário complexo ali na Nicarágua. E é interessante destacar que nos últimos anos, nas marchas de protesto, especialmente em 2018, depois ficou muito difícil fazer manifestações, os manifestantes gritavam o seguinte slogan: Somos Ortega son la misma cosa. Ou seja, Somos Ortega são a mesma coisa. Indicando que Ortega é igualzinho ao ditador que ele havia deposto em 1979.
5: Boa. E tempo apertado, Ariel, mas quero te ouvir sobre o caso da estudante brasileira. Ela foi ameaçada em Buenos Aires porque estaria torcendo contra a seleção argentina, foi isso?
6: Pois é, vários estudantes brasileiros que moram na Argentina estão denunciando que passaram a evitar eventos, desativando suas redes sociais e até reduzindo saídas de casa depois de uma onda de ameaças que surgiu na sequência da derrota da seleção argentina de futebol para a seleção espanhola no final da Copa. Uma estudante de medicina em Buenos Aires, que pediu anonimato por interno por medo de represálias, contou que brasileiros foram alvo de ataques racistas nas redes sociais. E segundo ela, alguns internautas argentinos criaram uma planilha com nomes completos e as universidades desses estudantes. E essa planilha estaria sendo utilizada para enviar mensagens às faculdades pedindo punições aos estudantes. Os estudantes também denunciaram a existência de uma campanha nas redes para pressionar um hospital a retirar uma brasileira do seu programa de residência por ela ter torcido pela Espanha. Outros comentários sustentavam que estudantes estrangeiros, como os brasileiros, teriam a obrigação de torcer pela Argentina só pelo fato de estudarem no país, aqui na Argentina, gratuitamente nas universidades públicas. Não é? Ela disse que decidiu sair das redes, que mora aqui há 6 anos, mas ressaltou que os ataques partem do que ela chamou de, abre aspas, um grupo pequeno, mas muito barulhento, fecha aspas, que não representa a maioria dos argentinos. E, só para encerrar, Nadeja, outra brasileira relatou ter recebido ameaças de morte depois da emissora argentina Crônica TV ter exibido imagens de brasileiros comemorando a derrota da seleção argentina e ter mostrado nomes de usuários das redes sociais, né? O Crônica é um canal famoso por suas posições ultra mega nacionalistas, anti-britânicas. Eles chamam, o canal chama, numa reportagem normal, chamam os ingleses de corsários e piratas, isso devido à conquista inglesa das Malvinas em 1833, é um canal sensacionalista, em boa parte de notícias policiais, populista, alinhado historicamente com o Partido Peronista, crítico do presidente Milei. O slogan do canal é Junto al Pueblo, isto é, junto ao povo, mas, evidentemente, dentro desse sensacionalismo, acabaram publicando essas postagens, onde era como se estivessem ali exibindo diretamente os nomes dos estudantes brasileiros que corriam o risco, e tal como aconteceu, de serem ameaçados.
5: Podemos sair com a música, Ariel?
6: Sim, a música, vamos com Footloose, do filme homônimo de 1984, para tentar aliviar um pouco esta tarde.
5: Obrigada, Ariel.

0: Ariel Palacios. É, inovando, hein, Carlos Garcia, né? Porque normalmente o Ariel traz canções eruditas, mandou um Footloose e a Nadédia Calada. Duas horas e 23 minutos. Nós vamos acionar agora o Luiz Fernando Figliage, tem mais informações sobre o tarifaço dos Estados Unidos.
1: Os setores econômicos mais afetados pelo tarifaço estimam prejuízos milionários devido à alíquota de 25% imposta pelos Estados Unidos. A taxa entrou em vigor nesta quarta-feira e afeta principalmente segmentos de madeira, calçados, máquinas agrícolas e peças industriais. Isso porque esses produtos são desenvolvidos sob medida para compradores americanos e não podem ser enviados rapidamente a outros mercados. Segundo a Agência Brasileira de Promoção de Exportações e Investimentos, a medida pode restringir até 11 bilhões de dólares. Os estados de São Paulo e Santa Catarina concentram 52% desse valor. Mais de 2.375 produtos nacionais serão atingidos. É o caso da indústria calçadista. Conforme o presidente executivo da AB Calçados, Haroldo Ferreira, só em Franca, no interior paulista, 40% das exportações locais são destinadas aos americanos.
2: Hoje, de cada 5 dólares gerados pelas exportações brasileiras, 1 dólar é do mercado norte-americano. Os impactos mais severos devem acontecer nos polos de São Paulo, principalmente a região de Franca, do Vale dos Sinos, do Ceará, da Bahia, da Paraíba. Infelizmente, não existe uma possibilidade de substituir o mercado norte-americano, porque todos os produtos que são enviados para esse mercado são desenvolvidos com a marca do cliente, por isso não se pode comercializar esse produto num outro mercado.
1: Superintendente da Associação Brasileira da Indústria de Madeira Processada Mecanicamente, Paulo Pupo, aponta que metade das exportações brasileiras vai para os Estados Unidos.
3: De tudo que o Brasil exporta de produtos de madeira processada, em média 50% tem destino aos Estados Unidos. E alguns segmentos de produtos, como é o caso das nossas molduras de madeira, que tem no mercado americano quase que 100% da sua comercialização. E isso coloca em xeque a competitividade do setor como um todo. Muitos segmentos de produtos foram desenvolvidos para atender aos clientes americanos. Então, esse volume muito grande que nós temos para os Estados Unidos, infelizmente, nós não conseguimos mudar a trajetória deles no mercado internacional.
1: Fabricantes tentam ampliar as vendas para a Ásia, Europa, Mercosul e o Oriente Médio. Mas esses mercados pagam menos ou não conseguem adquirir todo o volume. O presidente da Associação Brasileira da Indústria de Autopeças e do Sindicato Nacional da Indústria de Componentes para Veículos Automotores, Cláudio Saad, estima um impacto milionário.
4: Nós sabemos que muitas autopeças são desenvolvidas para veículos e aplicações específicas e, portanto, nós temos dificuldade de redirecionar esses produtos para outros mercados. Mas, de toda forma, desde o último tarifaço, nós temos trabalhado forte para desenvolver as exportações para novos países.
1: Nesta quarta-feira, o governo Lula anunciou a liberação de 18,5 bilhões de reais em crédito para empresas afetadas pelo tarifaço. As cargas embarcadas antes da entrada em vigor da taxa podem ficar isentas desde que cheguem aos Estados Unidos até 29 de julho. Com a colaboração de Pedro Fagundes, de São Paulo, Luiz Fernando Figliage.
0: 12h27, a gente continua em São Paulo, uma polêmica enorme sobre duas rodas há muito tempo na capital paulista, que é a possibilidade ou não da utilização, da operação de mototáxis na cidade pelo Uber. O Luiz Delboni tem mais detalhes.
5: O prefeito de São Paulo, Ricardo Nunes, afirmou que vai recorrer da decisão da justiça que autorizou a Uber a operar o serviço de mototáxi na capital paulista. O Tribunal de Justiça determinou que a prefeitura cumpra a ordem judicial em 48 horas, sob pena de multa diária de R$5.000. Nunes defende que o serviço precisa de regulamentação e usa como argumento o número de mortes de motociclistas na capital paulista no ano passado.
6: A prefeitura vai recorrer porque ela colocou as regras para que a gente possa ter um sistema de transporte seguro. E essa empresa Uber insiste em não atender aquilo que foi solicitado, portanto recorreu ao judiciário e infelizmente o judiciário lhe deu essa decisão que nós iremos recorrer. Lembrando 475 mortes só de acidente de motos em 2025 na cidade de São Paulo.
5: Apenas no primeiro semestre de 2026, a capital paulista registrou 283 mortes de motociclistas. Anteriormente, o Comitê Municipal de Uso do Viário, responsável por regulamentar e fiscalizar o transporte por aplicativo, havia rejeitado o credenciamento da empresa sob o argumento de que não foi apresentado o documento exigido pela nova lei para comprovar a contratação do seguro de acidentes pessoais. Assim, a Uber recorreu e obteve a liminar autorizando a operação do serviço. A decisão classificou a falta de autorização como desrespeito ao cumprimento de ordens judiciais anteriores. Nesta terça-feira, a Uber celebrou a decisão e reafirmou o compromisso com a segurança dos usuários e parceiros. Segundo a empresa, todas as viagens realizadas pela plataforma contam com o seguro de acidentes pessoais. A disputa entre a prefeitura e as empresas Uber e 99 se arrasta desde 2023. Depois que o Supremo Tribunal Federal decidiu que os municípios não podem proibir o mototáxi, a Justiça Paulista determinou que a capital regulamentasse a atividade. A nova lei, aprovada pela Câmara Municipal, estabelece uma série de exigências para as plataformas e para os motociclistas. A legislação também proíbe o transporte de passageiros por moto em corredores e faixas exclusivas de ônibus, nas marginais, no centro expandido, em áreas de restrição para caminhões e durante eventos climáticos severos, como tempestades e enchentes. Em abril, a 99 anunciou que desistiu de oferecer o serviço de mototáxi em São Paulo. De São Paulo, Luiz Del Boni.
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0: quarta-feira, 23 de julho de 2026. O presidente nacional do PT, Edinho Silva, afirmou que o partido avalia medidas judiciais após o pré-candidato à presidência pelo PL, Flávio Bolsonaro, repetir uma notícia falsa divulgada pelo pai e atacar as urnas eletrônicas. As declarações do senador foram feitas diante de representantes de mais de 40 países. O senador afirmou que máquinas de uma empresa venezuelana denunciada pelos Estados Unidos poderiam ter sido usadas nas eleições brasileiras. O governo federal prorrogou para janeiro do ano que vem a exigência de que pessoas físicas e produtores rurais possuam o CNPJ técnico. A nova identificação é uma inscrição vinculada ao CPF de contribuintes dos impostos sobre o consumo. O registro não implica a criação de uma empresa nem transforma a pessoa física em jurídica. O objetivo é identificar esses contribuintes nos sistemas da Receita Federal e do Comitê Gestor do Imposto sobre Bens e Serviços. O governo do México apresentou 20 denúncias criminais nos Estados Unidos por causa da morte de 17 migrantes mexicanos durante operações do ICE. Desde o retorno de Trump à Casa Branca, o embaixador do México nos Estados Unidos pediu esclarecimentos e manifestou preocupação com as condições dos centros de detenção. Horário de Brasília, 2 horas e 31 minutos.
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0: Duas e 33, agora é com o Leandro Gouveia.

0: Em destaque no Panorama CBN, Flávio Bolsonaro tenta se explicar por fala que coloca suspeita sobre urnas eletrônicas e TSE desmente o senador. União Brasil e PP confirmam neutralidade na disputa presidencial e deixam o senador com menor tempo de rádio e TV. Governo federal anuncia novo socorro bilionário a empresas prejudicadas por tarifaço. Criadora do chat GPT diz que inteligência artificial invadiu sozinha a plataforma de startup. E morre Luiz Carlos Barreto, maior produtor do cinema brasileiro. Olá para você que está aqui comigo, eu sou o Leandro Gouveia e essa é a segunda edição do podcast Panorama CBN de quarta-feira, 22 de julho de 2026. Em menos de meia hora eu te conto as principais notícias do dia. O senador e pré-candidato à presidência Flávio Bolsonaro divulgou uma nova nota nessa quarta-feira para tentar conter a repercussão da fala dele sobre as urnas eletrônicas brasileiras. Gabriel Freitas detalhou no Panorama da Manhã. Em um evento com diplomatas de 42 países em Brasília, organizado pelo site The Brazilian Report e pela agência Novo Selo Comunicação, o senador relacionou o sistema de votação do Brasil a uma empresa venezuelana. A informação é falsa e foi desmentida pelo TSE ainda em 2017. E a nova nota do senador, dessa quarta-feira, silencia sobre a origem do dado falso. A equipe dele afirma que a fala de Flávio foi brevíssima e que ele se limitou a citar dois fatos públicos: a reunião com embaixadores que tornou o pai dele inelegível em 2023 e um relatório recente da CIA, a agência americana, sobre fraudes eleitorais na Venezuela. A nota diz ainda que o pré-candidato reafirma a confiança no sistema eleitoral e pede a vinda de missões de observação internacional para a eleição. Nas redes sociais, o senador publicou um vídeo do encontro no momento em que critica a condenação do pai e fala em perseguição contra o irmão, o ex-deputado Eduardo Bolsonaro. Mas ele não explicou o motivo de ter citado a informação mentirosa sobre o sistema de votação. A Smartmatic, que é a empresa mencionada por Flávio Bolsonaro, prestou serviços pontuais de transmissão de dados no passado e perdeu a licitação para fabricar as urnas de 2020. O TSE reafirmou que as máquinas brasileiras são projetadas e controladas inteiramente pela Justiça Eleitoral, sem qualquer vínculo de fabricação ou programação com a empresa venezuelana. De acordo com a apuração da repórter Rani Veloso, da CBN, a avaliação do atual presidente do TSE, ministro Cássio Nunes Marques, é de que Flávio Bolsonaro de fato mentiu, mas que não foi um ataque grave. Publicamente, o ministro não reagiu, mas ele autorizou a divulgação do comunicado do tribunal que já tinha desmentido esse boato. A comentarista da CBN, Maria Cristina Fernandes, ressaltou também que essa nova nota de Flávio Bolsonaro é assinada pelo próprio senador, pelo coordenador-geral da pré-campanha, o senador Rogério Marinho, do PL, e pela coordenadora jurídica da campanha, Maria Cláudia Buchianeri.
1: A entrada da Buchianeri nesta nota revela a preocupação do pré-candidato com a justiça eleitoral. Então, a gente fica se perguntando, tendo em vista que o que aconteceu com o pai, o posicionamento do TSE é conhecido. O TSE é presidido por um ministro indicado pelo Jair Bolsonaro, que é o Nunes Marques, e está assegurando esta posição desde sempre. A posição do TSE não mudou com a posse do Nunes Marques. Por que ele fez isso? Será que ele está achando que está perdendo o voto antissistema, né? O Flávio Bolsonaro entrou nessa pré-campanha numa de mostrar que ele era o Bolsonaro que tomava vacina, ele era o moderado. Será que ele sentiu que esta postura o fez perder voto antissistema, que ele agora está querendo recuperar? Bem, parece improvável, porque o candidato hoje mais identificado com este voto antissistema é o Renan Santos, do Missão, e não ataca as urnas eletrônicas. Então, a constatação geral é de que o senador está atirando para todos os lugares porque está sem conseguir saber que rumo dar à sua campanha. esse tiro que o Flávio Bolsonaro deu permanece ainda sem que haja ganhos visíveis nessa divulgação de fake news feita por ele. Não ganha o voto antissistema, arruma problema com a justiça eleitoral e revela o desnorteamento de sua campanha.
0: Bom, e além desse novo abacaxi que o próprio Flávio plantou, o senador ainda tem mais dois para descascar. Um deles é o apoio de outros partidos à candidatura dele. A federação formada pelo União Brasil e pelo PP, o Progressistas, vai mesmo ficar neutra na disputa presidencial. A decisão foi tomada numa reunião entre os líderes dos partidos, Ciro Nogueira, do PP, e Antônio Rueda, do União Brasil. Isso para que os partidos fiquem livres para apoiar quem quiser nos estados, importante para eleger deputados e senadores, aumentar a bancada e, por consequência, o fundo partidário. O comentarista da CBN, Lauro Jardim, diz ainda que o Republicanos de Marcos Pereira também deve ficar de fora.
2: Uma das condições que o Republicano chegou a negociar para dar apoio seria que o Flávio se comprometesse, se fosse eleito, a não tentar a reeleição em 2030, o que abriria caminho para uma candidatura do governador Tarcísio daqui a 4 anos. O Flávio até topou essa condição nas conversas que ele teve com o Marcos Pereira. Mas segundo um dirigente do Republicanos com quem eu conversei anteontem, o próprio partido, o próprio Republicanos desistiu disso, e esse dirigente me disse o seguinte: não adianta, Lauro, o cara promete hoje que não vai para a reeleição, mas quando ele chega lá e se senta na cadeira de presidente, ele se esquece do que prometeu. Então, o que se tem com relação às alianças é: está difícil de rolar, e assim o Flávio Bolsonaro vai ter menos tempo no horário eleitoral gratuito da TV do que ele gostaria, do que seria bom para a candidatura dele.
0: O outro abacaxi da campanha de Flávio é encontrar uma vice. Na terça-feira, a ex-ministra da Agricultura, Tereza Cristina, do PP, negou o convite. E se o Republicanos não aderir mesmo à campanha, também não vai ser possível ter a ex-presidente da Caixa, Daniela Marques, que é filiada ao partido, como vice. O certo agora, segundo Lauro Jardim, é que a candidatura do senador vai ser confirmada na convenção do PL no sábado, sem ainda ter um nome para a vaga de vice. O anúncio só deve acontecer em agosto. E Michele Bolsonaro não vai à convenção que vai confirmar a candidatura do enteado. E um dos motivos do atrito dela com a família teve um desfecho nessa quarta-feira. A vereadora Priscila Costa, do PL do Ceará, que Michele queria como candidata ao Senado, vai ser mesmo candidata a deputada federal. A decisão foi sacramentada em uma reunião com o presidente do PL, Valdemar Costa Neto. Ao jornal O Globo, Priscila atribuiu a mudança de planos à saída de Michele da presidência do PL Mulher. Falando agora sobre o Oriente Médio, o governo americano aprovou um acordo de cooperação nuclear com a Arábia Saudita, com duração de 30 anos. O pacto prevê estudos para a construção de uma usina de enriquecimento de urânio no país, mas ainda precisa passar pelo Congresso americano. A Arábia Saudita é aliada dos Estados Unidos ali no Oriente Médio e só é separada do Irã, que está em guerra, pelo Golfo Pérsico. A professora de Relações Internacionais e comentarista da CBN, Cristina Pesequilo, disse que esse acordo vem sendo negociado desde 2024.
3: Esse acordo permitiria que a Arábia Saudita enriquecesse urânio, né? Então, nós temos aí 3 anos, né? 2024, 2025, 2026, que esse assunto vai em volta à medida que a ameaça nuclear do Irã vai se consolidando. Então, os Estados Unidos prometeram apoio ao programa de enriquecimento de urânio da Arábia Saudita, e esse programa de enriquecimento de urânio não seria fiscalizado pela Agência Internacional de Energia Atômica. O que isso levaria na região? A que nós tivéssemos 2 países com capacidade de construção de uma bomba atômica. Então, quem seriam esses 2 países? O Irã, cuja capacidade nuclear ela continua sem ser destruída, e a Arábia Saudita, que seria um novo jogador nesse tabuleiro geopolítico nuclear.
0: E o presidente dos Estados Unidos, Donald Trump, voltou a ameaçar o Irã nessa quarta-feira. Numa rede social, ele disse que a partir de agora os Estados Unidos vão bombardear uma ponte ou usina elétrica iraniana para cada ataque contra embarcações no Estreito de Hormuz. Trump destacou que os alvos podem incluir estruturas dentro da capital, Teherã. Especialistas alertam que o ataque contra a infraestrutura civil pode configurar crime de guerra, e eles já aconteceram, contra pontes, aeroporto, estação ferroviária, isso só nos últimos dias. A nova ameaça acontece um dia depois de Trump declarar também que pretende atacar uma instalação subterrânea de enriquecimento de urânio do Irã, perto de Natanz. Também nessa quarta, a agência de notícias iraniana Tasnim informou que um míssil americano atingiu a ilha de Larak, no Estreito de Hormuz. A Guarda Revolucionária do Irã afirmou que rebateu os ataques e atingiu duas bases aéreas na Jordânia, usadas pelas forças americanas, onde caças, drones e helicópteros teriam sido destruídos. Paralelamente, o secretário de Estado americano Marco Rubio disse que mantém contato com autoridades sauditas sobre os ataques dos rebeldes Houthis do Iêmen no Mar Vermelho. O Rubio reforçou que o governo americano continua aberto a negociações com os iranianos, mas não vai abrir mão do controle sobre o Estreito de Hormuz. Com a continuidade da tensão, o petróleo segue a trajetória de alta. No momento em que eu gravo, o barril do tipo Brent sobe mais de 3%, negociado a US$ 94. O principal índice da Bolsa de Valores de São Paulo disparou nessa quarta-feira com a alta do petróleo e também o início de divulgação de resultado de empresas. O Ibovespa subiu 2,44% aos 177.547 pontos. As ações da empresa WEG, fabricante de motores, subiram 10% depois da divulgação de resultados para o terceiro trimestre, que reportou lucro líquido de R$ 1,6 bilhão acima das expectativas do mercado. A Vale subiu 4% com a melhor produção em um segundo trimestre em 8 anos. O dólar comercial fechou em baixa de 0,43%, cotado a R$ 5,05, e o euro vale R$ 5,76, com queda de 0,35%. O governo federal anunciou mais um socorro de R$ 18,5 bilhões em linhas de crédito para atender empresas atingidas pelas novas tarifas aplicadas pelos Estados Unidos. A taxa adicional de 25% afeta 15% das exportações brasileiras para o mercado americano. O pacote, chamado de Plano Brasil Soberano 3, também vai beneficiar empresas prejudicadas pela guerra no Oriente Médio e setores estratégicos, como o automotivo e o de fertilizantes. As taxas de juros variam de 3% a 9,8% ao ano. Falando em taxa, o governo do Canadá cancelou o evento de inauguração de uma ponte que liga o país aos Estados Unidos, depois do presidente Donald Trump anunciar uma tarifa de 50% sobre produtos do Canadá. Em comunicado, a porta-voz do Ministério da Infraestrutura canadense afirmou que a comemoração seria inadequada diante das ameaças comerciais dos Estados Unidos. O primeiro-ministro do Canadá, Mark Carney, conversou com Trump por telefone e disse que os dois concordaram em intensificar as negociações, mas Carney alertou que vai considerar todas as opções se as taxas entrarem em vigor. O imposto atinge cerca de US$ 20 bilhões em mercadorias e atinge itens como cimento, vinho e equipamentos de hóquei. Em resposta, províncias canadenses suspenderam a venda de bebidas alcoólicas americanas. No México, o jornalista Francisco Alejandro Aguilar foi assassinado a tiros. De acordo com as primeiras informações do governo local e da promotoria, ele comia em um restaurante no município de San Pablo Etla, no estado de Oaxaca, no momento do crime. Aguilar era conhecido por suas críticas às autoridades locais. Segundo a organização Repórteres Sem Fronteiras, ele é o 7º jornalista morto no México só esse ano. E a empresa de inteligência artificial OpenAI, a criadora do ChatGPT, disse que modelos avançados agiram por conta própria e invadiram os sistemas da plataforma Hugging Face, que é uma das maiores do mundo para compartilhamento de códigos e sistemas de inteligência artificial. O caso aconteceu depois que a tecnologia escapou de um ambiente fechado de testes de segurança. Em comunicado divulgado em 16 de julho, a Hugging Face informou que já corrigiu as vulnerabilidades e reconstruiu os sistemas afetados. Especialistas ouvidos pela emissora britânica BBC destacam que o episódio acende um alerta sobre a segurança cibernética e a velocidade de resposta das empresas. O incidente ocorre em um cenário de forte concorrência no mercado de inteligência artificial, com o avanço recente da rival americana Anthropic e da startup chinesa Moonshot. E grandes veículos de imprensa dos Estados Unidos e da Europa avaliam cortar ou limitar a parceria com o Google. Reportagem do jornal americano The Wall Street Journal mostra que empresas como Reuters, Politico, The Economist e USA Today estudam bloquear os robôs de busca da empresa. As editoras reclamam que os resumos gerados por inteligência artificial nas pesquisas reduzem o tráfego nos sites e prejudicam o faturamento. O Reddit, uma plataforma de fóruns que tem um contrato de 60 milhões de dólares por ano com o Google, também analisa não renovar o acordo de treinamento de modelos de inteligência artificial. As visitas vindas do buscador Google para o jornal USA Today, por exemplo, caíram quase 50% em um ano. Em nota enviada ao Wall Street Journal, o Google rebateu as críticas e afirmou que os recursos de inteligência artificial destacam links para os portais e continuam direcionando bilhões de cliques para a internet todas as semanas. Isso é uma questão importante para a imprensa, porque o clique é o que, em grande medida, financia o jornalismo. Aqui no Brasil, a Justiça do Distrito Federal determinou que a influenciadora Virgínia Fonseca retire das redes sociais em até 48 horas propagandas de apostas que não sigam regras de transparência. A decisão atendeu a um pedido do Ministério Público do Distrito Federal contra a Virgínia e a empresa que opera o site Blaze no Brasil. O tribunal proibiu anúncios que prometem lucros certos, apresentam apostas como renda extra ou sugerem que não há risco de perda. Além disso, todas as publicidades precisam ser identificadas de forma clara, mesmo as inseridas em posts pessoais da influenciadora. A ação do Ministério Público aponta indícios de práticas abusivas e retenção de valores depositados pelos usuários, além de mais de 42 mil reclamações contra a plataforma. A promotoria pede uma indenização por danos morais coletivos de pelo menos 120 milhões de reais. O Ministério Público afirma que o foco principal das campanhas são pessoas em situação de vulnerabilidade financeira. No vôlei, a fase final da Liga das Nações Feminina começou nesta quarta-feira e vai até o domingo, dia 26, em Macau, na China. E o Brasil deu início à última etapa com vitória. A seleção bateu o Japão por 3-1 de virada, com parciais de 24-26, 25-22, 25-16 e 25-20. Garantiu vaga na semifinal contra a Itália no próximo sábado, em horário ainda a ser definido. As italianas são as atuais bicampeãs e superaram a Holanda por 3-0 e se mostram fortes na briga por mais um título. E a notícia mais triste dessa quarta-feira fica por conta da morte, aos 98 anos, do cineasta, produtor e fotógrafo Luiz Carlos Barreto, conhecido como Barretão. Ele estava internado desde a última terça-feira no Rio de Janeiro. Nascido em Sobral, no Ceará, em 1928, Luiz Carlos Barreto mudou para o Rio.

0: O Brasil vive uma das maiores transformações do seu sistema fiscal, a reforma tributária. 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
1: Flor e seus dois maridos, de Bruno Barreto, seu filho mais velho, em 1976, que levou mais de 10 milhões de pessoas aos cinemas, uma marca superada só em 2010 por Tropa de Elite 2. Em 1980, produziu o clássico Bye Bye Brasil, de Cacá Diegues. Ele participou ainda da produção de filmes indicados ao Oscar de Melhor Filme Internacional, como O Quatrilho, de Fábio Barreto, seu outro filho, em 1995, e O Que É Isso, Companheiro, dirigido por Bruno Barreto, em 1997. Também produziu Última Parada 174, dirigido por Bruno Barreto, em 2008, e Lula, O Filho do Brasil, dirigido por Fábio Barreto em 2009. Ao todo, esteve por trás de mais de 70 produções. A atriz Fernanda Torres, que estreou no cinema no filme Inocência, de 1983, publicou que Luiz Carlos Barreto foi o maior e que deve a ele a entrada no cinema. E o cinema deve a ele tudo. O marido da atriz, o diretor e produtor Andrusha Waddington, falou à CBN sobre o impacto do produtor.
2: Hoje é um dia muito triste para o cinema brasileiro. Luiz Carlos Barreto, nosso querido Barretão, é uma lenda, está viva dentro de nós. Ele é um dos pais do cinema brasileiro. Sua cinematografia cruzou décadas inventando e reinventando a maneira de fazer cinema no Brasil. Um grande fotógrafo, um grande produtor, um grande diretor, um grande amigo. Era um todo coração. E que você, meu querido Barreto, meu professor, descanse em paz. Muito obrigado por tudo.
1: A atriz Fernanda Montenegro escreveu que o diretor foi e é, para sempre, o corajoso, desbravador e completo realizador da cultura cinematográfica do Brasil. Não há reposição de peça, ela disse. O ator Marcos Palmeira também ressaltou a importância do produtor.
3: Muito triste, né? Uma referência forte do cinema brasileiro, da nossa cultura, lutou tanto pelos direitos do cinema, né? Pela valorização do cinema nacional. A minha carreira mesmo, eu devo muito a ele, né? No início, acho que ele, né, foi um grande entusiasta, assim, do meu trabalho.
1: A atriz Glória Pires chamou o Barretão de guerreiro do cinema brasileiro. O ator Matheus Nachtergaell, que atuou em O Que É Isso, Companheiro, falou na Globo News.
4: Eu estou bem triste aqui, ainda sob o impacto da notícia, mas também entendendo claramente que a vida do Luiz Carlos foi uma vida plena e que ele é talvez o maior fomentador do cinema brasileiro de todos os tempos. Eu acredito que a história do nosso cinema não seria a mesma sem Luiz Carlos.
1: O presidente Lula decretou luto oficial de 3 dias e publicou que Barreto foi o mais importante produtor do cinema nacional nos últimos 50 anos. Luiz Carlos Barreto deixa a esposa, Luci Barreto, com quem se casou em Paris em 1954, os filhos Bruno e Paula Barreto, além de 9 netos. Fábio Barreto morreu em 2019. O cineasta vai ser velado nesta quinta-feira no Palácio da Cidade, no Rio de Janeiro. A cerimônia vai ser aberta ao público das 11 da manhã às 2 da tarde. Em seguida, o corpo será levado para o Memorial do Carmo para cremação, com cerimônia restrita à família. E antes da última notícia, eu convido você a mandar mensagem para o Panorama. Meu e-mail é leandro.gouveia@cbn.com.br e no Instagram é só procurar por Lê Reis Gouveia. Não esquece de escrever seu nome e de onde você está ouvindo. Um abraço especial para Débora de Souza, que está ouvindo a gente de Petrolina, Pernambuco, sempre me mantendo informada graças a você e a sua equipe. Valeu, Débora! Também um abraço especial aqui ao Jandir de Oliveira, ouvinte de Lagarto, Sergipe. 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Vamos terminar com música?
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1: Esse aí é o cantor João, que vai fazer o primeiro evento público depois de anunciar uma pausa na carreira em abril do ano passado. De acordo com a apuração da revista Quem, a Prefeitura de São Paulo autorizou a realização de um evento chamado Audição João, no Vale do Anhangabaú, no centro da capital, no dia 26 de julho, com um público previsto de 10 mil pessoas. As especulações sobre o retorno começaram na internet, porque quem pesquisa o

nome do artista, João, no Google, encontra uma animação especial de flores brancas na tela, um recurso que já registrou mais de 1 milhão de interações. O João se afastou dos palcos em abril do ano passado, depois do encerramento da turnê do álbum Super, alegando a necessidade de desacelerar a rotina. E assim terminamos este episódio. A produção e o roteiro foram feitos por mim, Leandro Gouveia, e a edição e a sonorização por Juliano Fonseca e Bruno Carvalho. A próxima edição do Panorama chega às plataformas por volta das 7 da manhã com Gabriel Freitas e eu volto na sequência. Até lá!

0: Quinta-feira, 23 de julho de 2026. Os familiares das 62 pessoas que morreram na queda de um avião da Voe Paz em agosto de 2024, no interior de São Paulo, terão acesso hoje ao relatório final da apuração do Centro de Investigação e Prevenção de Acidentes Aeronáuticos. O documento não tem como objetivo apontar culpados nem atribuir responsabilidades civis ou criminais. O foco é identificar as causas e as circunstâncias do acidente para evitar novas ocorrências. As conclusões podem subsidiar processos judiciais e outras investigações em andamento. O Tribunal de Contas do Estado de Rondônia investiga o uso de dinheiro público para asfaltar o estacionamento de uma igreja da Assembleia de Deus em Porto Velho. A obra foi realizada em julho do ano passado. Segundo o tribunal, servidores, máquinas e materiais da Prefeitura da Capital e do Governo do Estado foram utilizados. O prejuízo aos cofres públicos é estimado em mais de R$ 250 mil. Reais. Desse total, a Sociedade Evangélica Beneficente, ligada à igreja, já devolveu R$ 3 mil após um acordo com o Ministério Público. O Sistema de Tecnologia e Monitoramento Ambiental do Paraná informou que o estado foi atingido por 5 tornados em um intervalo de 3 dias. Os fenômenos ocorreram entre os dias 28 e 30 de junho. Segundo o órgão, os tornados passaram pela área dos Campos Gerais e pela região central do estado.
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2: Espaço aberto agora aqui no CBN Madrugada para Tânia Morales.
3: Agora, nós vamos imediatamente para nossa entrevista. Vamos falar de música, vamos falar de rock, bebê.

0: o jornalista Fabrício Mazzocco. Ele é pesquisador de rock brasileiro, criador do canal Enigmas do Rock. Ele está lançando o livro Esse Tal de Rock and Roll, 50 histórias essenciais do rock brasileiro. Fabrício, bem-vindo, boa noite.
1: Boa noite, Tânia. Eu que agradeço o convite e que bom para a gente falar um pouco de rock, tanto notícias que você estava falando aí antes. Vamos dar uma coisa mais leve, né?
0: Isso.
1: Vamos falar de rock, que eu acho que para a coisa ficar melhor, né?
0: Para dar uma amenizada no noticiário.
1: Por favor.
0: Ô Fabrício, você reúne histórias saborosas do rock, né? Histórias que você foi reunindo, coloca em ordem cronológica no livro. São mais de 70 anos de rock, né? Inclusive no Brasil. Como é que foi a sua pesquisa dessas histórias, né? Como você chegou a essas tantas histórias?
1: Inicialmente, quando eu tive a ideia de fazer esse livro, Tânia, eu conversei com a editora, a Máquina de Livros, né? Falei com o Alce, com o Bruno, e aí eles falaram assim: ah, então faz uma lista de histórias aí. Eu pesquiso rock brasileiro desde 1996, então eu tenho mais de 250 livros, mais de 200 livros só de rock brasileiro, e claro, inclui o livro da Elis, do Belchior, enfim, todos eles passaram por algum momento também dentro do rock brasileiro. E aí, na pincelada, assim, deram 480 histórias.
0: Uau.
1: Aí, falei, eu acho que passou um pouquinho, porque
0: estourou.
1: A ideia dos 50, sempre tem 50 vinhos, os 50 hotéis, falei, vamos por aqui. E aí, a veia de pesquisador, né, que eu já fiz o mestrado, doutorado, eu falei, ah, vamos colocar uma metodologia. E o que eu pensei? Vou tentar falar de todas as décadas, tirar um pouco aquilo que só nos anos 80 se teve rock. Na verdade, a gente teve uma exposição midiática do rock nos anos 80, mas nosso rock é de 55, né, mais precisamente de 24 de outubro, quando a Nora Ney gravou o primeiro rock. E aí depois eu fiz essa divisão por décadas, de uma maneira para ficar um pouco igualitária, e também de personagem, porque se a gente pegar só o Raul e a Rita, que estava tocando a música dela, já daria um livro inteiro.
0: Sim.
1: E aí, então, tentei colocar o máximo possível de personagens que fazem parte do nosso rock brasileiro.
0: Nossa, e aliás, quantos, né? E quantas bandas, quantos grupos também, quantos personagens. Bom, já que você citou a Nora Ney, que é o marco do rock aqui no Brasil, você falou 1955, né?
1: Isso.
0: É, a gente tem ela aqui também, olha lá. 1, 2, 3, 4, 5, 6, 7, 8, 9, 10, 11, 12, 1, 2, 3, 4, 5, 6, 7, 8, 9, 10, 11, 12, 1, 2, 3, 4, 5, 6, 7, 8, 9, 10, 11, 12, 1, 2, 3, 4, 5, 6, 7, 8, 9, 10, 11, 12, 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
1: Samba canção. Samba canção, bolero, ela estava naquela semente do Dick Farney, que era um fã-clube depois que viria ali mais para frente ter uma forte influência na Bossa Nova, e ela foi convidada para gravar a trilha sonora do filme Sementes da Violência. E por que a Nora? Uma ótima cantora, e além disso ela sabia o inglês, então ela que transcreveu inclusive a letra, né? Não tinha tradutor, não tinha transcrição naquela época, então ela que transcreveu e ela gravou. A música chama Ronda das Horas, mas ela foi gravada em inglês em dezembro. Aí a Heleninha Silveira grava uma versão de Ronda das Horas, é uma versão em português,
0: e aí marca então o nosso rock, o rock aqui no Brasil.
1: Justamente. É porque é diferente dos Estados Unidos, onde você não tem uma data específica, porque você vai ter uma variação, você vai ter tipo uma coisa meio darwiniana, assim, né? Aqui no Brasil, não. A gente tem uma data muito específica, que foi a gravação desse rock. Eu até acho que podíamos ter um dia do rock brasileiro, dia 24 de outubro. Eu faço essa campanha, inclusive.
0: É, porque foi o dia do rock brasileiro, na verdade, é um dia comemorado por causa de um evento...
1: Lá fora, né? É. Em dois continentes, Live Aid. Pode até ter o dia do rock, mas um dia do rock brasileiro, que tal ser 24 de outubro?
0: Muito bem. Aí começa. Bom, aí vem Celi Campelo, que você também fala no seu livro.
1: Só falar um personagem importante: quando a Nora Ney grava o primeiro rock, mas é o internacional, né? A gente tem a figura do Calbi Peixoto, que grava o primeiro rock feito no Brasil. pelo Miguel Gustavo, que é o Rock in Rio em Copacabana. Então, a gente tem essas duas datas, 24 de outubro de 55, que a Nora Ney vai gravar esse rock, e dia 30 de janeiro de 57, o primeiro rock made in Brasil.
0: Muito bom. Nossa, Fabrício. E aí você vai. Então, mas aí essas histórias, aí a gente começou da Nora, depois a gente vai caminhando, só para entender. Essas histórias que você vai contando, não é que você vai contando a história do rock no Brasil, você vai contando bastidores, né?
1: Justamente, eu não tive essa pretensão, viu, Tânia, porque senão eu precisaria de um livro de 3 mil ou 4 mil páginas ou algo assim para contar a história do rock brasileiro. São histórias da história do rock brasileiro. Então, são histórias que, assim, elas podem ser lidas de uma forma aleatórias, pontuais, né? E também da forma como você falou, cronológica. Lendo dessa maneira, você tem uma ideia do que foi o rock brasileiro, porque os personagens não tem como. Eles vão conversar. Como eu fiz até essa parte de décadas, então quem tá ali já tem a Selly Campello, que vai estar no outro capítulo também, onde tem o Roberto Carlos, que vai estar no outro capítulo também. Então eles conversam entre os capítulos. E a ideia foi fazer capítulos curtos. Eu sou do interior, uma cidade chamada Urupê, próximo a São José do Rio Preto, onde a gente sentava na praça à noite para contar caos. E eu tentei trazer um pouco desse ar interiorano de contar um caos, mas sendo uma história do rock, para que pudesse ser apreciado um pouco mais.
0: Ah, contar causos sobre o rock é muito uma mistura brasileira para falar de um gênero que começou fora do Brasil, né? E aliás, o nosso
1: Justamente.
0: rock também incorpora muito da nossa música, dos nossos ritmos, né?
1: Incorpora. Até o Bruno Gouveia do Biquíni, ele escreve, né, no, o, na, na orelha do livro, e ele põe um negócio que eu achei muito interessante, que ele colocou, que ele fala assim como o futebol, que vem da Inglaterra, ela assume uma cara brasileira, o rock também. Porque ele começa a ter o tempero brasileiro, Novos Baianos faz isso muito bem. Raul Seixas faz de uma maneira
0: Nossa,
1: maravilhosa,
0: Raulzito.
1: né? O Let Me Sing, o
0: É.
1: que é aquilo? Eu imagino alguém ouvindo
0: A
1: aquilo
0: gente
1: ali.
0: é uma mistura, né? De
1: É porque
0: baião.
1: ele põe um baião,
0: É.
1: Tânia. Olha que
0: Olha lá
1: loucura!
0: ele, olha lá.

0: É o nosso Elvis.
1: Olha isso, aí ele canta um baião.
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0: Espetacular, é isso, é o Brasil.
1: Então esse tempero, e o Raimundo vai fazer isso com uma magnitude maravilhosa na década de 90, também incorporando bastante da música nordestina, o hardcore, né? O que eles falam, o red forró, que eles chamavam, né? Muito bacana. Mas é, e essas misturas, novos baianos, põe o chorinho, põe junto com a guitarra elétrica. Então, a gente tem uma série de coisas, de elementos brasileiros que vão entrar dentro dessa circunferência do rock, que vai tornar um produto nosso, um produto cultural muito rico e diferente de qualquer país, porque tem essa coisa de trazer esses elementos do afro, dos indígenas e tal. O disco do Sepultura, Roots, é maravilhoso, que ele traz as raízes, eu conto a história, inclusive. Então, assim, você tem esses elementos brasileiros que tornam o nosso rock diferente de qualquer outro.
0: Nossa, você citou Sepultura, verdade. Eles colocam ali uma música indígena, né?
1: Sim, eles vão, eu conto essa história, eles vão pra tribo, Xavantes, ficam 2 dias lá, gravam junto com eles, com um violão, uma música deles ali. A história é maravilhosa, assim, né? E é isso que é interessante, porque não seriamente, por exemplo, se eu fosse contar uma história de Sepultura, que é do rock brasileiro, né? Eu poderia talvez contar a saída do Max, do Igor, que foi uma coisa assim que marcou mais a banda. Mas eu quis trazer também tipo de história que tem uma interferência no nosso rock brasileiro. E quando a gente tem um produto de exportação, como Sepultura, onde você é visto, onde a nossa música, né, o heavy, vamos por assim, visto no mundo inteiro, e ele fala, ali nós temos a música indígena, e nós temos o Carlinhos Brown, porque tem o Carlinhos Brown também no disco Roots, ele toca percussão e canta, né, então, e compôs junto. Então você tem, assim, raízes, roots muito forte. E o mundo começa a ver, olha só, o Sepultura é brasileiro.
0: Nossa, que coisa maravilhosa, né?
1: Maravilhoso.
0: O rock no Brasil, embora quando, e essa história você conta, né, sobre o quanto foi a reação que se teve aqui dos nossos ícones da MPB, quando começou a Jovem Guarda, né, essa coisa da guitarra.
1: Teve uma reação, contra a guitarra.
0: A marcha contra a guitarra, Elis Regina comandando. Né?
1: É, porque você imagina, Elis Regina vai para o exterior, fazia o filme da Bossa junto com o Jair, ela retorna, Jovem Guarda estourando. Como assim? Eu saio, fico um tempo fora e já está estourando outro ritmo diferente, qualquer coisa. E aí se entra muito aquela questão, não é brasileiro, tal, tá, não sei o que lá, papá. E aí se faz a marcha contra a guitarra. E o interessante é quem está lá, né? Vários, Jair Rodrigues e entre eles Gilberto Gil, que 2 meses depois estava no festival pela primeira vez usando a guitarra elétrica junto com os Mutantes.
0: Os Mutantes, né? Que também é outro fenômeno, os Mutantes.
1: Então, assim, eu sou apaixonado pelo rock, eu cresci ouvindo o rock brasileiro na década de 80, né? Eu sou de 75, mas assim, eu tenho uma paixão por essas histórias, porque o nosso rock, ele é saboroso de histórias. Ele tem tanta história gostosa, essas histórias que a gente está contando aqui e tantas outras, mas olha só, a marcha contra a guitarra e depois de um tempo a Elis canta uma música do Belchior que poderia ser rock em qualquer lugar. E a primeira música que a Elis Regina grava antes de ter o sucesso é um rock.
0: A do Belchior, você diz como nossos pais?
1: Não, que a...
0: Você não sente, não vê, mas eu não posso.
1: Mas eu posso deixar dizer, meu amigo.
0: Verdade,
1: em breve uma mudança vai acontecer. Ali eu acho que ela falou, gente, é isso.
0: Okay.
1: E o tanto que ela ajudou a Rita Lee. Aí a gente já faz uma ponte, as duas não se davam muito pelos estilos, mas foi Elis que salvou a Rita Lee do capítulo que eu conto da gravidez. Que ela estava presa.
0: É, essa história.
1: Que ela estava presa e ela começa a passar mal, a ter quase um aborto espontâneo ali. E ela ouve gritaria e ninguém ajuda ela. Quem era? Elis Regina, com o filho dela, o Joãozinho, ali. E ela gritando que exigia um médico, tal, etc. A Rita ali, grávida do Beto, né, que hoje está no Titãs. E Aí ela começa a fazer esquecer, eu vou chamar a imprensa, aí ele chama o médico e salva a Rita Lee.
0: Rita Lee foi presa pela ditadura, grávida.
1: Pela ditadura, isso. É, na verdade é uma história bem interessante também, muito interessante, porque
0: Ah,
1: eles
0: conta essa,
1: alegam que
0: vai.
1: ela.
0: Não vai dar spoiler, são 50 histórias. Conta.
1: Você quer spoiler ou não quer
0: Não,
1: spoiler?
0: dessa história só. Só
1: Só
0: dessa.
1: dessa história.
0: Só dessa.
1: É, na verdade, sim, ela é presa porque se acham maconha na casa dela, vamos pôr assim, né? A droga. Porém, tudo começou porque ela estava saindo de um show ali naquele ano. Uma senhora encontra ela e fala assim: Rita, eu só quero a sua versão. Eu quero saber o que você viu. Meu filho faleceu naquele show do Mutantes, dentro do ginásio ou fora do ginásio? Tinha tido um show do Mutantes e uma pessoa faleceu em confronto ali com a polícia. E a polícia alegava que ele estava querendo entrar. Só que a Rita ali fala: não, ele estava dentro. Eu vi ele caindo dentro. Eu estava um pouco de longe, mas eu vi isso. E ela fala: você testemunharia? Ela falou: sim. E ela vai e testemunha. Alguns dias depois, a polícia vai lá e acha droga na casa dela, e ela vai presa com todo o amparo da polícia, imprensa esperando ela, e ela fica um tempo ali presa, grávida.
0: Grávida. E aí Elis vai lá e faz um escarcéu.
1: Faz um escarcéu, salva a gravidez dela, e aí elas passam a ser muito amigas, e aí ela já estava grávida, e aí ela volta para casa dela, e aí aquele romance maravilhoso dela e do Roberto de Carvalho, que até então
0: Não.
1: não, as pessoas não sabiam da gravidez, ela ainda não
0: Da
1: era
0: Rita.
1: público da Rita, a gravidez dela. E aí o Brasil fica sabendo desse novo casal que foi maravilhoso até um tempo atrás.
0: Puxa vida, Rita Lee, a nossa grande roqueira, né?
1: Ah, e também conta da saída dela do Mutantes, né? Que também é um espetáculo à parte.
0: Então, nossa, é ali. Aí você não vai contar ou vai deixar passar para quem?
1: Posso contar? Não,
0: Ah,
1: porque
0: então
1: ela é
0: conta.
1: expulsa da banda, porque eles falam que ela não tinha cara do som que eles queriam fazer, que seria um som progressivo, baseado principalmente no grupo Yes. E ela fica chateadíssima, nossa, porque assim, no meu entender, a Rita era cara ali, né, dos Mutantes. Claro que tinha uns três ali, muito bons, inclusive, mas ela era a frente, ela que trazia
0: Sim.
1: toda a cara
0: Vitalidade,
1: do
0: né? É.
1: Mutantes, né, isso, a vitalidade do Mutantes. E aí ela sai muito mal, fica com poucos equipamentos, vai para Inglaterra, vai passear um pouco tal, e aí de repente ela vai num show de quem? Do Yes. Quando ela acorda, estão todos juntos ali numa festa com quem? Com o Yes. E ela fala no livro dela, na biografia: eles queriam tanto ser o Yes e eu estou com o Yes.
0: Eu sou mais yes que eles.
1: Muito mais.
0: E foi uma pena mesmo, né? Que ela tenha saído dos Mutantes. Aquela banda era muito
1: Sim,
0: inovadora,
1: não,
0: né?
1: e é interessante, com os anos 70, a gente tem o primeiro grande movimento, que é a Jovem Guarda, né, de rock, depois a Tropicália, e aí sim a palavra de ordem, aquela questão do rock falar, contradizer, se expor, vem principalmente nas letras do tropicalismo, que vão ser bem diferentes da Jovem Guarda. Mas nos anos
0: Sim.
1: 70 a gente tem mais a psicodelia, tal, que não atrai tanto o jovem, porque as músicas tinham 5, 6 minutos, né? É aquela coisa e tal. Só que tem dois destaques, que é o Mutantes, a Rita, e os Secos e Molhados. É o que eu falo, assim, para mim, se fala assim, fala um roqueiro, né? Sempre tem essas perguntas, normalmente, né? Fala um roqueiro. Eu falo, olha, nem Mato
0: Nem Mato
1: Grosso.
0: Grosso, né? Quebrou, porque tem a coisa da transgressão do rock, né?
1: Muito, é assim, porque eu falo hoje, de repente você vê ele com aquelas roupas, né, do show que ele sempre faz, assim, você fala: ah, beleza, 2026, tranquilo. Agora imagina em
0: É.
1: 1972, Tânia, 72, o cara com uma saia, né, uma saia, pintado, o glitter purpurina era algo novo, ele
0: Sim.
1: inteirinho pintado, em pleno AI-5.
0: É, na plena ditadura, porque a ditadura teve também um peso moral muito pesado, muito grande.
1: Eram os valores da
0: É,
1: família, tal, tal, e vem um
0: exatamente.
1: cara
0: Veio um cara
1: daquele jeito,
0: rebolando, é.
1: na cara da ditadura, né?
0: Exato.
1: Transgressão maior não teve. Então, assim, ele não precisava falar necessariamente, as letras eram muito boas, os Secos e Molhados, as poesias que eram
0: Muito,
1: transformadas em música.
0: muito.
1: Porém, assim, a postura dele
0: É,
1: não precisava de mais nada.
0: muito rock and roll. E
1: Muito, muito.
0: nesse sentido, agora eu vou. Ô Fabrício, o iê-iê-iê não era transgressor, né? Negócio de pegar o carro e tal, né?
1: Mas, não, mas olha
0: não,
1: que interessante.
0: Defenda aí essa, o iê-iê-iê, a jovem guarda.
1: A transgressão do rocker tem muito a ver com os filmes que viraram trilha sonora da década de 50. Então, Juventude Transviada, Sementes da Violência, sempre eram os filmes que tinham rock, filmes americanos tinham rock, e que tinha sempre uma juventude rebelde, vamos por assim,
0: tipo,
1: né?
0: Tipo o James Dean ali, naquele momento.
1: Justamente. Isso.
0: Ah, o galã.
1: Mas aí, quando a gente tem a Jovem Guarda, a gente precisa lembrar mais ou menos o tempo dela, que é principalmente no período que o Brasil tinha uma industrialização, porque eu falo, não dá para separar a sociedade de rock, não dá. Outros estilos talvez até para a gente pensar, mas não dá para a gente falar assim, ah, vamos escutar essa música sem pensar o cenário que circunda, não dá para fazer isso. E se a gente pegar aquele lá, tem industrialização, por quê? Você falava de Calhambeque, da moça, parei na contramão, sei que lá. Não existia, talvez, um cenário que pudesse ser transgressor. Poderia, mas não existia de fato. Aí vem o tropicalismo e fala, não, eu preciso falar alguma coisa. E fala. E aí fala contra a ditadura, caminhando contra o vento, enfim, todas as músicas ali da Tropicália, que já começa a ter um discurso pleno, assim, do rock. Por quê? O cenário da sociedade exigia, a política exigia, a economia e o social exigia daquela época.
0: Muito bem.
1: Como aí, aconteceu nos anos 80, né?
0: É, então, queria dar esse pulo para os anos 80. Fala.
1: Não, por favor, fala.
0: Não, pensando sobre esse ponto de vista da transgressão, tinha esse caráter transgressor?
1: Tinha, porque a gente tinha, né? Uma juventude que cresceu, né, sobre as grades da censura, vamos por assim, ela se forma tendo essa censura à frente dela, e quando ela aparece e tem a voz, ela coloca o verbo dela, diferente da forma como na década de 70 fazia Gonzaguinha, o pessoal do Nordeste, a MPB de Caetano, de Gil. E por quê? Tem uma história ótima, inclusive. Gonzaguinha estava passando no estúdio, o Ayrton Bahia fala, Gonzaguinha, vem aqui, vem escutar esse cara. Era Renato Russo gravando Que País é Este. O Zaguinho escuta, falou assim, caramba, ele é direto, né?
0: Ele não dá voltas, né? Como eu.
1: Não dá voltas. É. Eles conseguem ter um verbo direto, que inclusive esse choque que a gente falou da guitarra lá em 69, acontece também nos anos 80. Os figurões da MPB no primeiro momento falaram, pera um pouco, quem são esses caras que estão aqui? Que está cantando Vital e Sua Moto, que está cantando Química, que está cantando Que País é Este, que está cantando Televisão. Num primeiro momento tem um certo choque ali, até que depois o Ney dá o batismo dele, principalmente no Barão. O próprio Cazuza canta na turnê de Uns, Todo Amor Que Houver Nessa Vida, que ele era fã do Barão, ele na época Dedé, que era a esposa dele. Então aí começa a ter uma aproximação, mas no primeiro momento tem um certo confronto ali.
0: Sim, nossa, Titãs, né? Titãs é muito transgressor. Né?
1: E sabe o que é engraçado, Tânia? Aí, às vezes, você falou do meu canal, às vezes eu coloco lá, né, recentemente, 40 anos do Cabeça Dinossauro, aí às vezes alguém coloca assim um comentário, nossa, Titãs agora é político. Falo, cara...
0: Como agora?
1: Agora não!
0: Nossa.
1: Pelo amor de Deus, vamos ler o livro do Fabrício, esse tal de rock and roll, entender o quanto o Cabeça de Dinossauro foi importante, tem muito a ver com a prisão do Arnaldo, né? Arnaldo é preso e aí fica preso realmente durante um tempo, é quase um mês, e quando ele sai, o Cabeça de Dinossauro é a resposta do Titãs para aquilo, porque eles, naquele tempo, era mexeu com um, mexeu com todos. Então, numa das primeiras reuniões que eles fazem na casa do Branco Melo para pensar o repertório, o Charles Gavan, que não tinha composto nada ainda, ele vem com a música Estado Violência. Tipo, a gente precisa falar alguma coisa que aconteceu com a gente, mexeu com a gente. E aí saiu o álbum Cabeça Dinossauro, que é fantástico, né? É um clássico do nosso rock brasileiro.
0: Foi esse que teve uma faixa que foi censurada?
1: Bichos Escrotos.
0: Bichos Escrotos foi censurado?
1: Foi censurado. Essa música é muito antiga, ela é lá do início da década de 80, só que não, eles não tinham, sabiam que não ia passar na censura, a censura ainda fazia muito disso, e eles seguraram até o Cabeça de Dinossauro mesmo, ali eles colocaram, só que eu tenho o vinil aqui, e tá escrito proibido, rádio, difusão, mas eu lembro de 88, a música Floresta Caboclo, e vinha o presidente com, fazia pi, era proibido também. E estamos falando de 80. Isso, e era 88 já, Tânia, né? A coisa já tinha andado bastante já, a gente já esperava um pouco mais, mas ainda tinha muito disso, o próprio disco do Léo Jaime, enfim, o disco do Léo Jaime, um monte de música ali foi censurada, então, e aí, inclusive ele faz a música Solange, que é maravilhosa, que foi para Solange, que era censora, né? Então,
0: gente,
1: fantástico.
0: Nossa, são muitas e muitas e muitas histórias, daria para ficar com o Fabrício aqui muito tempo. Eu tenho 1 minuto e meio, vamos fechar com Blitz?
1: Vamos lá.
0: Blitz tem
1: quer que
0: também.
1: Quer falar um pouquinho dela?
0: Vamos, 1 minutinho, você fecha aqui com Blitz?
1: Vamos. A Blitz, assim, muita gente fala, a Blitz deu pontapé inicial, acho que é interessante falar o quanto foi importante eles terem gravado a música, né, Você Não Soube Me Amar, e o quanto isso estourou, né, o quanto vendeu 1 milhão de cópias num compacto onde de um lado era Você Não Soube Me Amar e de outro o Evandro Mesquita falando nada, nada, nada, nada, e vendeu 1 milhão de cópias. Mas antes já tinha a Gangue 90, que já estava abrindo as portas. Guilherme Arantes com Planeta Água e a Moto Perpétua, enfim. Então a gente tem o Eduardo Dussek, João Penca e os Miquinhos. Então, assim, mas veio a Blitz e mostrou ali que falou assim: opa, tem algo novo. E é onde a gravadora fala: opa, tô achando um.
0: Né?
1: Tô achando uma galinha de ouro, então a importância dela é fundamental para essa explosão, o começo da explosão dos anos 80, que dura praticamente a década toda.
0: E foi um estouro de sucesso. Fabrício, muito bom conversar com você, parabéns pelo livro. Leiam o livro do Fabrício, tem muitas histórias dos nossos roqueiros.
1: Muito obrigado. Eu acho que vão gostar, viu, Tânia?
0: Vão,
1: se você gostou,
0: eu gostei,
1: todo mundo vai gostar.
0: Os ouvintes vão gostar também. Beijo, querido.
1: Obrigado.
0: Fabrício Mazzocco, pesquisador do rock brasileiro, jornalista, lançando esse tal de rock and roll. 50 histórias essenciais do rock brasileiro. Que sai pela editora Máquinas de Livro.

0: Dani Morales conosco aqui no CBN Madrugada. A gente agradece sempre a companhia, muitas mensagens chegando aqui pelo WhatsApp, pelo YouTube, pelo e-mail, pelo Instagram. Muita chuva em João Pessoa neste momento. Fred Carvalho nos informa. Bom dia, que chega de Bergamo, na Itália. É o Eliezer, está dizendo que faz tempo que não passa por aqui. Está dizendo que, passada a Copa do Mundo, os italianos estão vivendo a expectativa do técnico estrangeiro para salvar a seleção. Na Itália, acho que são duas Copas seguidas, né, se eu não me engano, que ficou de fora. É realmente muito ruim para a torcida italiana. Eu não consigo imaginar o Brasil fora de uma Copa, imagina de duas Copas. Geraldo Humberto, Vila Jaiara, Anápolis, Goiás, também participando pelo WhatsApp, 11 999 11 9981. Também Cristino Pessoa, em Pernambuco. Ribamar Leite está lá no município de Porto Grande, no Amapá. Brasilzão conosco. Nemícia Raposo, Auro Brandão, também por aqui. A gente sempre agradece você que participa, interage via Instagram também aqui no arroba PHC Galvão. Repetindo, arroba PHC Galvão, você pode interagir aqui pelo Instagram, na rede social, como faz o nosso ouvinte aqui, o Isaías Cordeiro da Silva. Quem está chegando também é a Veridiana, muito obrigado pelo contato, Thiago Ideal. A gente agradece muito a companhia também na rede social, no arroba PHC Galvão. Muitíssimo obrigado. Vem aí, Matheus de Souza.
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0: Quinta-feira, 23 de julho de 2026. O Ministério Público do Rio de Janeiro entrou na justiça com uma ação de improbidade administrativa contra 7 pessoas que trabalharam no gabinete do ex-vereador Carlos Bolsonaro. Os ex-servidores são acusados de envolvimento em um esquema de rachadinha. Na ação, o MP pede a devolução de quase 2 milhões de reais aos cofres públicos. Segundo a acusação, a quantia corresponde aos salários que teriam sido desviados pelo esquema no gabinete do ex-vereador. A Defesa Civil do Rio Grande do Sul confirmou que mais de 1000 pessoas tiveram de deixar as próprias casas por causa da elevação dos rios e da chuva constante que atinge o estado. Até o momento, quase 730 pessoas estão desabrigadas, enquanto outras mais de 370 ficaram desalojadas. As chuvas persistem desde a semana passada. As ações da Tesla caíram cerca de 3% nas negociações após o fechamento do mercado nesta quarta-feira. O resultado veio depois que a empresa divulgou o balanço financeiro, que mostrou aumento de investimentos em áreas além da venda de carros elétricos. A empresa de Elon Musk registrou fluxo de caixa livre negativo de mais de US$ 1 bilhão no segundo trimestre. Foi o primeiro resultado negativo nesse indicador em mais de 2 anos. No horário de Brasília, 13h32.
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2: Horas e 33 minutos aqui no CBN Madrugada, espaço para o Dr. Luiz Fernando Correia.
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3: Para aí, tô tentando entender melhor essa história aqui. Os remédios da família do Ozempic fazem a pessoa trabalhar mais?
4: É, Milton, o que parece, segundo um estudo feito na Dinamarca e foi publicado ontem pelo Bureau Nacional de Pesquisa Econômica dos Estados Unidos, que esse mostrou o seguinte, gente, a utilização desses medicamentos diminui o número de afastamentos por saúde prolongada, ou seja, licenças médicas prolongadas na Dinamarca. O que eles fizeram? Eles usaram os registros administrativos das receitas do medicamento, do uso do sistema de saúde e dados de trabalho. Então, pegaram pacientes que começaram a utilizar a semaglutida, que é o princípio ativo do Ozempic, de 2018 a 2019, com pacientes que começaram a utilizar 4 anos depois e acompanharam todo mundo por 4 anos daí para frente. Uma coisa interessante, primeiro lá, quem começa a usar, continua usando, que não é realidade no resto do mundo por conta do custo, né? Por exemplo, nos Estados Unidos, a adesão a esse tipo de tratamento cai para 60% no primeiro ano, depois cai para 40%, provavelmente pela questão da acessibilidade. Mas lá, pelo jeito, é mais fácil você manter o tratamento. E aí é o seguinte, o que eles descobriram? O tratamento reduziu em 17% as licenças médicas que passam de 30 dias. E esse efeito, ele ia crescendo a cada ano. Ele era menor nos 2 primeiros anos do tratamento, ficava mais forte no 3º e no 4º, número menor de idas à emergência, menor utilização de medicamentos para o coração. Isso tem uma lógica biológica simples, ou seja, A gente sabe que esse tipo de medicamento tem relação direta com melhora da saúde metabólica e, consequentemente, da saúde cardiovascular de quem utiliza, né? Mas é interessante, né? Ou seja, além de atuar no controle da obesidade, controle das doenças metabólicas, parece que isso tem um impacto direto na economia. A gente sempre falou isso, né? Não exatamente desse remédio, dessa medicação ou desse grupo de remédios. Prevenção de saúde é igual a renda maior, é igual a produção melhor, é igual a diminuição de custo de saúde para todo mundo, né? Isso tem lógica. Agora, o mais curioso foi o seguinte: na Dinamarca, especificamente, onde foi feito o trabalho, menos doença foi observado, menos faltas ao trabalho. Agora, a renda do trabalhador não aumenta, porque o trabalho, o dinheiro do salário está protegido, ou seja, ele está de licença, mas ele continua recebendo a mesma coisa. Mas a produtividade aumenta e você tem uma diminuição na falta ao trabalho, né? Isso é assim, a gente parece que a gente precisa desenhar, porque os economistas que não são afeitos à área da saúde, né, ou não gostam muito da área da saúde, talvez, entendam que dinheiro aplicado em prevenção, seja com medicamento, seja com programas de prevenção mais simples, ele volta multiplicado para a economia do país, porque melhora a produtividade do trabalhador. Porque melhora, diminui a falta de trabalho, diminui a capacidade de produção. E, gente, parece uma matemática meio óbvia, mas eu acho que os economistas não costumam ouvir isso. E os políticos, então, nem se fala, né? Não gostam de fazer conta, talvez. E olha que eu fui ser médico porque eu não gosto muito de fazer conta, né? Mas sabe como é que era? Parece que político é pior que a gente. Pô, eu não gosto de fazer conta mesmo, né? Então é isso. Mas é um trabalho interessante que chama atenção no momento em que a gente discute a questão da acessibilidade a esse tipo de medicamento, porque obesidade é uma doença crônica, está ligada a outras 200 doenças. Então é mais um dado para se colocar nessa conta aí, nessa estrutura de pensamento, para a gente entender. Por que que é importante ter acesso ao tratamento da obesidade, seja com esse medicamento ou seja com outro medicamento? Isso aí não é a questão específica dessa droga, mas é importante que a gente discuta o acesso ao tratamento da obesidade.
3: Muito obrigado, Dr. Luiz Fernando Correia.
2: Três horas e 38 minutos, saiu Milton Jung com o Dr. Luiz Fernando Correia. A gente vai a Minas Gerais, eleições em Minas. Janaína Regiane tem os detalhes.
5: Após bater o martelo da candidatura de Patrus Ananias ao governo de Minas, o PT iniciou conversas com o PSB do vice-presidente Geraldo Alckmin para uma composição de chapa. Na noite dessa terça-feira, lideranças dos dois partidos se reuniram em Belo Horizonte, mas a primeira reunião foi encerrada sem acordo entre as partes. Segundo a presidente do PT em Minas, deputada estadual Leninha, participaram da reunião os coordenadores de campanha de Patrus, além do pré-candidato ao governo do PSB, Jarbas Soares, e o presidente estadual da sigla, Otacílio Costa. A petista afirmou ainda que o encontro foi dedicado à construção da composição da chapa para as eleições de 2026, reforçando a disposição dos partidos em avançar no diálogo e construir um projeto para o povo mineiro. As conversas seguem nos próximos dias. Em meio às negociações entre as siglas, o ex-senador Clésio Andrade sinalizou aos correligionários do PSB que não tem interesse em servir-se na chapa de Patrus. Ele foi um dos três nomes cotados para disputar o governo de Minas. Dessa forma, além da possibilidade de Jarbas assumir o posto de vice, ganha força também o nome do ex-presidente da Federação das Indústrias de São Paulo, Josué Gomes, filho do ex-presidente da República, José Alencar. Josué é apontado nos bastidores como favorito candidato do presidente Lula para compor chapa com Patrus Ananias. Ainda no campo progressista, o PDT aprovou o apoio a Lula na campanha presidencial, mas em Minas vai manter oposição à chapa petista e seguirá com a candidatura própria de Alexandre Calil. O ex-prefeito de BH declarou que será candidato independentemente dos concorrentes. No campo da direita, o impasse em relação a algumas candidaturas resultou no adiamento de convenções partidárias, como é o caso da Federação União Brasil Progressistas, que a princípio apoiaria a candidatura à reeleição do governador Matheus Simões, do PSD. As siglas, porém, decidiram protelar a decisão e passaram a convenção do dia 1º para 3 de agosto, depois dos eventos em Belo Horizonte do PSD, PL e Republicanos. De Belo Horizonte, Janaína Regiane.
2: Agora Maria Cristina Fernandes conversando com Nadédia Calado.
6: Maria Cristina hoje fala pra gente sobre as críticas feitas por Flávio Bolsonaro, pré-candidato à presidência, às urnas eletrônicas. E é mais um daqueles casos em que depois vem a nota para dizer que não era bem isso, embora a gente tenha ouvido o que ele falou, Maria Cristina.
7: Pois é, Nadédia, aí já é a segunda nota, né? Ele divulgou hoje uma nova nota dizendo, negando que tenha questionado a integridade do sistema de votação. E é uma nota assinada por ele, pelo coordenador de campanha, que é o senador Rogério Marinho, e pela coordenadora jurídica da campanha dele, a Maria Cláudia Pucchianeri. A entrada da Pucchianeri nesta nota revela a preocupação do pré-candidato com a justiça eleitoral. Vamos lembrar que o pai, o ex-presidente Jair Bolsonaro, ficou inelegível por conta da famosa reunião com embaixadores, quando ele levou os embaixadores para o Palácio do Alvorada e atacou abertamente, disse que o sistema eleitoral no Brasil era fraudado e isso foi configurado como abuso de poder político. Ele estava usando um prédio da União, um patrimônio público, e também a TV Brasil, que ele fez um discurso atacando as urnas e divulgando notícias falsas sobre as urnas. Nessa nota, o senador disse que só relatou fatos públicos, e aí citou o tal do relatório da CIA, que é a Agência de Inteligência Americana, um relatório que já foi amplamente contestado pelo TSE, que ele disse nesse relatório o Brasil teria usado as urnas eletrônicas de uma empresa venezuelana chamada Symantec, que já ficou comprovado que essas urnas são fraudáveis e que o TSE já negou, disse que esta empresa já disputou licitação e perdeu para fabricar urnas eletrônicas para a Justiça Eleitoral Brasileira. Esta empresa, no limite, fez um contrato de treinamento e conexão de dados para o TSE. Não operou urna. Então, Tati, desculpa, Nadédia, a gente fica se perguntando, tendo em vista que o que aconteceu com o pai, o posicionamento do TSE é conhecido. O TSE é presidido por um ministro indicado pelo Jair Bolsonaro, que é o Nunes Marques, e está assegurando esta posição desde sempre. A posição do TSE não mudou com a posse do Nunes Marques. Por que ele fez isso? Né? É o que todo mundo está se perguntando hoje. Por que que ele, num encontro com embaixadores, eram 42 representantes de governos estrangeiros, neste encontro que aconteceu em Brasília, por que que ele reincidiu nesse discurso nessas fake news sobre as urnas eletrônicas no Brasil? Será que ele está achando que está perdendo o voto antissistema, né? O Flávio Bolsonaro entrou nessa pré-campanha numa de mostrar que ele era o Bolsonaro que tomava vacina, ele era o moderado, né? Será que ele sentiu que esta postura o fez perder voto antissistema que ele agora está querendo recuperar? Bem, parece improvável, porque o candidato hoje mais identificado com este voto antissistema é o Renan Santos, do Missão, e não ataca as urnas eletrônicas. Então, a constatação geral é de que o senador está atirando para todos os lugares porque está sem conseguir saber que rumo dar a sua campanha. E é algo preocupante, haja visto que estamos aí há 3 dias da convenção do partido, que vai acontecer aqui em São Paulo, no Pacaembu, a convenção que vai oficializá-lo como candidato do PL. Então, esta é na política, esta é a constatação que se faz, esse tiro que o Flávio Bolsonaro deu, permanece ainda sem que haja ganhos visíveis nessa divulgação de fake news feita por ele. Não ganha o voto antissistema, arruma problema com a justiça eleitoral e revela o desnorteamento de sua campanha.
6: O efeito é exatamente o contrário do pretendido, aparentemente, na Maria Cristina, que seria acenar para o eleitorado conspiracionista e não se indispor com a Justiça Eleitoral, com o Supremo Tribunal Federal e com o eleitorado que tem bom senso e não está propagando fake news sobre urna.
7: Pois é, e ele com tantos problemas para resolver, né, poderia se dedicar a eles. Ele ainda está com dificuldade de conseguir uma vice que não seja do PL, né, caminha para ter que fazer uma chapa, como se diz no jargão da política, puro sangue, né, PL com PL, porque nenhum candidato está querendo atrelar partido à candidatura dele, nem o Progressistas, nem a União Brasil, nem o Republicanos. Então, tem esse problema da vice e tem o problema do tarifaço que está sendo cobrado aí na conta dele, né? Naturalmente, uma vez que os Bolsonaro pediram e aplaudiram essas tarifas quando elas foram anunciadas e adotadas, só depois voltaram atrás. Então, há muitas questões a correr atrás para tentar reverter esse desgaste, mas em vez de fazer isso, o senador está criando mais um.
2: Muito bem, aí a Maria Cristina Fernandes conversando com a Nadeja Calado. Ricardo Garcia já deve ter ouvido falar naquela história da liturgia do cargo. Né? Nosso ouvinte também, que é a ideia de que, bom, você ocupa um cargo, né? E aí a gente vai falar da política, no executivo, no legislativo, você é o presidente da Câmara Municipal, por exemplo, de uma capital do estado. O que é a liturgia do cargo? É você manter normas de conduta respeitosas, afinal de contas você está representando a população, né? No caso aqui da cidade, né, de Vitória, no Espírito Santo. Só que o presidente da Câmara de lá simplesmente, né, se aprendeu que a liturgia do cargo já esqueceu faz muito tempo, porque ele realmente perdeu as estribeiras ao ficar lá, não ter gostado, obviamente, do fato de que não houve quórum lá para uma votação. A Juliana Morgado explica para a gente essa história.
8: O encerramento da sessão ordinária da Câmara Municipal da capital do Espírito Santo, realizada na última terça-feira, chamou a atenção de quem acompanhava os trabalhos dos parlamentares. Após declarar o fim da sessão, o presidente da Casa, vereador Anderson Goge, do Republicanos, fez uma sequência de xingamentos e ofensas com o microfone ainda ligado. Logo após encerrar os trabalhos, o vereador fez as declarações que foram captadas integralmente pela transmissão ao vivo e repercutiram nas redes sociais.
9: Tendo quórum, declaro a sessão encerrada. Eu quero que vai todo mundo tomar no meu
10: Você acaba de acompanhar a sessão ordinária desta terça.
8: As falas foram registradas pela transmissão oficial da Câmara e foram ditas diante de outros parlamentares, servidores e do público que acompanhava a sessão. Com o microfone ainda aberto, Anderson Goge apareceu visivelmente exaltado e, antes de deixar o plenário, continuou fazendo ofensas em voz alta. As ofensas foram ditas após os vereadores esvaziarem a sessão, o que derrubou a votação de uma pauta incluída no expediente. De Vitória, Juliana Morgado.
2: Lamentável, né? Lamentável. Repito aqui, o sujeito é o presidente da Câmara Municipal de uma capital, né? E mesmo que não fosse uma capital de estado, ele está representando a população da cidade dele, né? Isso não é forma de se dirigir aos seus pares lá na Câmara. Faltam 9 minutos agora para as 4.

0: O Bruno Caraza conversando com a Débora Freitas, também com a Carol Moran.
1: Bruno, vamos falar do tarifaço? A gente já anunciou aqui para o nosso ouvinte que esse seria o nosso tema. Hoje as tarifas extras de 25% começaram a ser cobradas pelos Estados Unidos e tem a expectativa da finalização de uma outra investigação e podemos ter um novo tarifaço de 12,5% no final dessa semana. Explica para a gente o que isso significa, por favor.
2: Zé, Débora, são tantas idas e vindas nesse governo Trump que é até difícil acompanhar essa novela do tarifaço, né? Mas vamos recapitular aqui. A primeira medida do Trump foi em 2 de abril do ano passado, quando ele fez aquela cerimônia lá com todo estardalhaço na Casa Branca, com uma plaquinha com as bandeirinhas dos países e colocou tarifas específicas para praticamente todos os países do mundo, né? Até ilhas que não são habitadas ganharam aí uma tarifa. E nesse primeiro tarifaço, o Brasil acabou dando relativamente sorte, ficando com a alíquota menor, que era de 10%. Aí, na sequência, o Trump começou a colocar tarifas específicas sobre alguns setores e aí começou a pegar mais sobre a economia brasileira, porque ele estabeleceu tarifas mais altas de 25% e depois ele até subiu para 50% sobre aço, alumínio, e o Brasil é um grande exportador desses produtos,

0: O Brasil vive uma das maiores transformações do seu sistema fiscal, a reforma tributária. 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
1: Naquele fundamento legal que a Suprema Corte tinha derrubado, e aí foi com base nessas investigações, dessa famosa sessão 301 aí do Código de Comércio dos Estados Unidos, que o Trump estabeleceu essa tarifa de 25% sobre vários produtos da pauta de exportação brasileira, né, porque tem algumas exceções, e isso começou a valer hoje. Então, hoje, as empresas brasileiras que exportam para os Estados Unidos, que não estão no rol das exceções, estão pagando 25%, mais as empresas siderúrgicas que estão pagando 50%. Só que o Trump abriu uma outra investigação contra 60 países, que o Brasil também está envolvido, sob o argumento de que esses países eles são lenientes com a importação de produtos que são produzidos em países que usam trabalho escravo, trabalho forçado. Isso é uma medida voltada, né, para a China. Mas, segundo essa investigação do Trump, o Brasil seria um desses países que está favorecendo essas importações, né? A gente compra produtos de países que não têm regras trabalhistas rígidas e com isso ele vai estabelecer possivelmente, porque já teve uma prévia dessa investigação, que estabeleceu que o Brasil receberia uma tarifa extra de 12,5%. A decisão final deve ser divulgada na sexta-feira, mas até hoje mesmo o Itamaraty reconheceu que é provável que a gente sofra também essa penalidade. Então, as exportações do Brasil vão estar sujeitas a uma tarifa de 25%, mais 12,5%, 37,5%, fora alguns setores que estão sujeitos a 50%. Então, é uma medida bastante pesada para as empresas brasileiras que exportam para os Estados Unidos e que não estão nas exceções.
2: O Bruno, já tem mais de um ano que a gente está nesse vai e vem dos tarifaços do Trump, né? Já dá para saber o impacto disso sobre a economia brasileira e quais setores perderam e ganharam nesse período?
1: Ô Carol, assim, impactos macroeconômicos relevantes, eles não são significativos. Porque o peso do que a gente vende para os Estados Unidos é muito pequeno frente ao tamanho da economia brasileira. Então, a gente não tem impacto na taxa de desemprego nacional, nem no crescimento do PIB. O que a gente tem é que alguns setores estão sofrendo, principalmente setores, empresas que vendem para os Estados Unidos. Só para você ter uma ideia, se a gente compara os últimos 12 meses com o período antes do Trump tomar posse, as nossas vendas para os Estados Unidos caíram 5,3 bilhões de dólares, que dá algo como 13% de redução. A notícia boa é que muitas empresas brasileiras estão dando um jeito de compensar essa perda vendendo mais para outros países. Então, por exemplo, se as nossas vendas para os Estados Unidos caíram 5 bilhões, nossas vendas para a China, no mesmo período, cresceram 16 bilhões. E as nossas vendas para outros países, que não a China e os Estados Unidos, cresceram quase 20 bilhões. Então, as empresas brasileiras estão dando o seu jeito, mas isso não é geral, né? Tem setores que perderam, porque são muito dependentes das vendas para os Estados Unidos. E, por incrível que pareça, muitos grupos americanos que estão sofrendo com isso, porque o nosso comércio com os Estados Unidos ele é muito integrado. Então, a gente tem muitas filiais de empresas americanas aqui no Brasil que produzem peças, produzem componentes que são enviados para a matriz e elas estão sendo penalizadas com essas taxas do Trump. Então, é meio que um tiro no próprio pé que o governo Trump tá tomando com essas medidas.
3: E Bruno, o governo lançou agora à tarde mais um pacote de ajuda para as empresas que foram afetadas pelo tarifaço. Quais são as novidades dessa nova fase do Brasil Soberano, o Brasil Soberano 3, né? E dá para saber se vai haver impacto fiscal, o tamanho do impacto fiscal?

0: Pois é, Débora, a terceira rodada, né, de estímulos que o governo está dando. O governo aparentemente foi convencido aí pelo setor empresarial de que não vale a pena retaliar, que seria até colocar lenha na fogueira aí com essa disputa com o Trump. O próprio empresariado brasileiro não quer uma retaliação, e o que o governo acenou foi com um apoio. Então é a terceira rodada desse Plano Brasil Soberano, que começou em 2025, quando toda essa confusão aí do Trump foi criada. Na primeira rodada foram 16 bilhões de reais, na segunda 21 bilhões de reais, e agora hoje o governo editou essa medida provisória prometendo mais 18 bilhões e meio de reais de empréstimos para três grupos de empresas, né? Primeiro, empresas de setores que sofreram com o tarifaço, depois o segundo grupo de empresas que tem que o governo chama de setores estratégicos, e aí dentro disso está a indústria de fertilizantes e o setor de terras raras, né, que está também no centro dessa disputa com os Estados Unidos, e um terceiro grupo de beneficiários, possíveis beneficiários desse programa do governo, seriam empresas que estão sofrendo com interrupção de exportações para o Oriente Médio por causa da guerra lá no Golfo Pérsico. Isso é um empréstimo, né? São empréstimos do BNDES, com taxas de juros que variam de 3 até 9,8%, o que é uma grande ajuda para as empresas desses setores, dado que a gente vive num país com uma taxa de juros básica de 14,25%. O governo alega que não vai ter impacto fiscal, que ele vai usar recursos que não foram usados nas primeiras etapas desse plano, mas fica uma dúvida sobre os critérios que o governo vai estabelecer para as empresas que podem se credenciar a isso, né? Porque, inclusive, nessa história de tarifaço, tem empresas que, inclusive, aumentaram, conseguiram, mesmo com o tarifaço, aumentar suas vendas para os Estados Unidos, ou empresas que, como eu disse, compensaram a perda nos Estados Unidos vendendo para outros países. Então, por mais que não haja um efeito fiscal imediato, a gente sempre tem que observar que esse dinheiro poderia ser utilizado para outras funções, para outros setores que precisam mais. Então, o governo precisaria ter mais critério na concessão desses empréstimos, porque a gente tem vários setores na economia brasileira que vivem momentos difíceis, não só os setores que estão sofrendo aí com o tarifaço.
1: Caraza conversando com a Carol Moran, com a Débora Freitas. Já já a previsão do tempo e os principais destaques do dia. Vem aí o Matheus de Souza.
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0: Quinta-feira, 23 de julho de 2026. A Justiça Federal do Paraná anulou a denúncia e determinou o trancamento da ação penal que apurava supostos crimes de corrupção e lavagem de dinheiro relacionados à Operação Lava Jato. O Ministério Público Federal pode recorrer da decisão. A medida afeta diretamente 6 réus denunciados na ação penal. O juiz Guilherme Roman Borges entendeu que parte da acusação dependia de provas consideradas inválidas pelo Supremo Tribunal Federal. A Câmara dos Estados Unidos aprovou uma proposta orçamentária de US$480 bilhões para financiar a guerra contra o Irã e outras prioridades da Casa Branca. A proposta foi apoiada apenas pelos republicanos, partido do presidente Donald Trump. O texto segue agora para o Senado, onde não há garantia de aprovação. O pacote inclui o Save America Act, projeto de Trump que cria restrições ao voto como a exigência de comprovante de cidadania americana. Abrindo a quarta-feira de Campeonato Brasileiro, o Palmeiras derrotou o Coritiba por 3-1. Mais tarde, o Flamengo goleou a Chapecoense por 4-0. Nas outras partidas, o Cruzeiro venceu o Internacional por 2-1 e o Atlético Paranaense virou sobre o São Paulo e venceu por 2-1. Pela Copa Sul-Americana, o Vasco empatou em 2-2 com o Independiente Medellín e o Bragantino ficou no 0-0 com o Sporting Cristal. No horário de Brasília, 4:03.
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1: 4:04, bom dia você que nos acompanha aqui no CBN Madrugada com Ricardo Garcia na mesa de som. Vamos até às 5, hein? E agora Aline Araújo traz pra gente a previsão do tempo para esta quinta-feira.
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2: A quinta-feira será marcada pelo avanço da frente fria sobre o sudeste do Brasil. O sistema espalha chuva por grande parte do estado de São Paulo, enquanto no sul o tempo já começa a apresentar melhora, com chuva fraca restrita ao leste de Santa Catarina, norte do Rio Grande do Sul e divisa entre o Paraná e São Paulo durante a madrugada. No centro-oeste, Mato Grosso do Sul ainda pode registrar chuva isolada, enquanto no Mato Grosso temos apenas aumento de nebulosidade e uma chuva rápida em pontos isolados, principalmente da região sul. Em contrapartida, a região norte do estado continua com baixos índices de umidade relativa do ar e atenção também para temperaturas elevadas e risco de queimadas. Já em Goiás e no Distrito Federal também permanecem o tempo firme, calor, baixa umidade e esse risco elevado para queimadas. No Nordeste, a onda de leste continua favorecendo chuva persistente entre Pernambuco, Paraíba e Rio Grande do Norte, com maiores volumes concentrados entre João Pessoa e Natal. No interior da região, tempo seco continua predominando. Entre as capitais, destaque para São Paulo, com máxima de apenas 21 graus e chuva ao longo de todo o dia. Curitiba também terá temperaturas mais baixas, com apenas 18 e tempo mais fechado. E Recife, onde a máxima chega aos 26 graus, a chuva continua frequente devido à atuação da onda de leste, trazendo instabilidades do oceano para o continente. Na sexta-feira, a frente fria avança para o Rio de Janeiro, Espírito Santo e sul de Minas Gerais, enquanto São Paulo, as instabilidades vão ganhar força, aumentando o risco de temporais e chuvas mais intensas em diversas regiões do estado. Aline Araújo, da Climatempo.
1: Quatro horas e sete minutos. O governo vai receber hoje representantes da Confederação Nacional da Indústria para discutir a questão do tarifaço americano. Ontem, o presidente Lula assinou uma medida provisória que libera 18 bilhões e 500 milhões de reais para socorrer as empresas afetadas pelas novas taxas. Recursos fazem parte da terceira fase do programa Brasil Soberano e serão compostos por repasses do Tesouro Nacional e do BNDES, oferecendo juros subsidiados a partir de 3% ao ano. O pacote financeiro atenderá exportadores de segmentos afetados pelas sobretaxas, como calçados, máquinas, papel, móveis e siderurgia, além de empresas impactadas pela guerra no Irã. O governo projeta atender até 1.400 companhias, além de incluir o financiamento a projetos estratégicos de minerais críticos e fertilizantes. Diretor da Associação Brasileira da Indústria de Dispositivos Médicos, Márcio Bozo, elogiou a implementação do socorro neste momento.
3: O crédito, ele é importante para a manutenção de empregos, para que as empresas tenham condições de negociar com seus clientes, né? Ou buscar novos mercados. Como a gente falou, buscar um novo mercado nesse setor não é rápido. Então, o crédito ajuda na manutenção de empregos, na inovação da empresa, na inovação dos seus produtos, né? Para busca de novos mercados e qualificação do produto.
1: Em pronunciamento no Palácio do Planalto, presidente Lula afirmou que o Brasil não sairá da mesa de negociações com a Casa Branca, mas acusou a administração de Trump de impor barreiras injustas sem justificativa. O chefe do executivo destacou que o país vai intensificar a busca por novos parceiros comerciais na Europa e Ásia para diversificar a pauta exportadora.
4: Há males que vêm para bem e vamos ficar na mesa de negociação. Se quiserem participar, participe. Se quiserem mandar e-mail, se quiserem mandar Twitter, que mande. Nós vamos estar na mesa de negociação com as nossas propostas para tudo. Não tem veto de negociação. Mas não vamos ficar chorando o produto que a gente não vendeu para eles, porque nós vamos procurar outros compradores. É assim que o Brasil vai fazer. Negociar com quem quer negociar. Vender e comprar de quem quer vender e comprar. Mas não ficaremos passíveis diante da mentira contra nós.
1: Integrantes da equipe econômica pregaram cautela quanto ao acionamento imediato da lei de reciprocidade, alegando que retaliações comerciais poderiam pressionar a inflação interna. A prioridade do Ministério do Desenvolvimento será aprovar a regulamentação do crédito em curto prazo e oferecer garantias e dilatação de prazos tributários para proteger empregos no setor produtivo. A nova fase do Brasil soberano também foi desenhada para antecipar o impacto de mais uma sobretaxa esperada para esta semana, relativa a investigações sobre trabalho forçado. A equipe de negociadores brasileiros aguarda os anúncios formais de Washington, mas prevê renovar as consultas sobre o tarifaço na Organização Mundial do Comércio. Em São Paulo, o vice-presidente Geraldo Alckmin voltou a descartar a possibilidade de uso da lei da reciprocidade neste momento.
5: Não tem retaliação, né? A ideia não é fazer retaliação, a ideia é buscar solução, né? A lei de reciprocidade é um instrumento importante que o governo tem para avaliar, adequar, enfim. Está na mesa, mas esse não é o objetivo. O objetivo não é fazer guerra comercial, o objetivo é resolver o problema. No que depender do Brasil, a expectativa é essa.
1: Apesar das perdas setoriais, o professor do INSPER, Alexandre Chaia, avalia que o impacto sobre o PIB e o emprego do país deve ser limitado.
6: Do ponto de vista macroeconômico, ele é praticamente nulo. Não acho que vai impactar em nada nem o PIB, nem a economia, nem emprego do ponto de vista estrutural. O que ele vai afetar são setores. Parece uma coisa meio fria quando a gente fala do ponto de vista econômico. Eu falo, aquele empresário que depende disso para manter seu negócio, ele vai sofrer? Vai. Mas do ponto de vista econômico, isso é contornável. Então, por isso que eu acho que o governo precisa entrar com o poder econômico dele para exatamente ajudar esses setores que estão sofrendo.
1: 4:12. O pré-candidato à presidência, Flávio Bolsonaro, recebeu R$500 mil de uma empresa de contabilidade ligada ao escândalo do Banco Master. A relação aparece numa nota fiscal emitida em 9 de abril de 2025 pelo escritório de advocacia que leva o nome do senador. Documento revelado pelo portal Metrópolis indica que Flávio, que é advogado, prestou serviço de assessoria jurídica à empresa contábil Correia Contabilidade e Auditoria Limitada. A empresa tem como sócio administrador Rogério Lourenço Novo, que também é diretor da Copenhagen e Assessoria e Consultoria S.A., apontada pela Polícia Federal como empresa de fachada do conglomerado do Banco Master. Investigações e documentos enviados à CPI do crime organizado revelam que a Copenhagen recebeu quase R$58 milhões do banqueiro Daniel Vorcaro. Levantamento apontou ainda que o escritório de Flávio chegou a emitir outras duas notas fiscais no valor total de R$1 milhão diretamente para a Copenhagen, mas os documentos foram cancelados no mesmo dia. As movimentações reacenderam suspeitas sobre conexões financeiras entre o pré-candidato do PL e o dono do Banco Master, a quem Flávio pediu dinheiro para supostamente financiar um filme sobre o ex-presidente Jair Bolsonaro. Nas redes sociais, Flávio confirmou que prestou serviços jurídicos para a empresa de contabilidade, mas não explicou quais e negou qualquer repasse ou vínculo com o Banco Master. Senador afirmou ter recusado atuar para a Copenhagen, justificando o cancelamento das notas, e acusou órgãos do governo de vazamento ilegal de dados fiscais com fins eleitorais.
7: Eu fiz um trabalho para uma empresa, fui contratado para isso, prestei serviços advocatícios, tudo certo, relação completamente legal e privada. E em outra oportunidade, eu não aceitei trabalhar para esta empresa chamada Copenhagen, que supostamente é usada por Vorcaro, foi usada por Vorcaro para fazer pagamentos para algumas pessoas. Não foi o meu caso. Eu estou tendo que explicar por que eu não recebi o dinheiro desta empresa, porque eu não quis trabalhar como advogado para elas. Cancelei duas notas fiscais. As notas fiscais que foram canceladas do meu escritório, ninguém tinha, apenas o meu escritório. Eu não sou investigado em nada, ou seja, algum órgão governamental, não vou falar qual que eu suspeito, mas algum órgão governamental pega isso criminosamente, quebrando o meu sigilo, sem nenhuma espécie de investigação formal, sem autorização judicial, sem nada, gente, não tem nada, e vaza isso para a imprensa.
1: 4:15. Federação Brasil da Esperança, que inclui o PT, acionou o Tribunal Superior Eleitoral contra o senador Flávio Bolsonaro e outros três parlamentares do PL por propagação de desinformação sobre urnas eletrônicas. A coligação pede a remoção de postagens nas redes sociais e aplicação de multa de R$30 mil a cada um após o pré-candidato citar supostas fraudes venezuelanas em reunião com diplomatas. O presidente do TSE, ministro Nunes Marques, avaliou reservadamente que a fala do senador reproduziu informação falsa, mas não configurou um ataque grave ao sistema eleitoral. Mas a oposição e juristas rebatem a avaliação, apontando que a conduta de Flávio se assemelha à reunião com embaixadores comandada pelo ex-presidente Bolsonaro, episódio que resultou na inelegibilidade dele. Em São Paulo, o governador Tarcísio de Freitas, que é aliado de Flávio Bolsonaro, defendeu a segurança das urnas eletrônicas.
8: Olha, eu confio nas urnas, até se eu não confiasse eu não estava disputando a eleição, né? Foram as urnas que me trouxeram aqui. Então, eu sigo acreditando, eu acho que a gente tem que discutir projetos. Importante a gente discutir projeto, olhar o Brasil, olhar o que o Brasil está precisando. Né? Sair dessa discussão, que ela não vai levar a lugar nenhum, e começar a pensar projeto.
1: Às vésperas da convenção que vai oficializar a candidatura de Flávio Bolsonaro, o presidente nacional do Progressistas, Ciro Nogueira, indicou a aliados que o partido vai adotar posição de neutralidade nas eleições presidenciais. A decisão atinge diretamente a pré-candidatura de Flávio, que contava com o apoio da Legenda e do União Brasil para encorpar sua coligação e ampliar o tempo de rádio e televisão. A decisão de Ciro teria sido tomada numa reunião com o presidente do União Brasil, Antônio Rueda. Com a sinalização do PP e a provável liberação dos diretórios pelo Republicanos e Podemos, o cenário reduz as opções do PL para fechar alianças nacionais do Centrão antes do prazo final das convenções partidárias. A neutralidade é vista no meio político como um trunfo para a campanha de reeleição do presidente Lula, garantindo ao PT maior fatia de tempo na propaganda eleitoral gratuita. Interlocutores apontam que Ciro Nogueira decidiu não aderir à campanha de Flávio Bolsonaro porque não teve apoio público do pré-candidato no caso do Banco Master. O analista político Davi Lira destacou o impacto da dificuldade da campanha de Flávio Bolsonaro em fechar alianças com o Centrão.
9: O primeiro é um impacto estrutural, porque sem ele conseguir ampliar a coalizão, o PL ele vai ter menos tempo de propaganda eleitoral e menor capilaridade nacional. Então, vai reduzir a capacidade de unificar os palanques estaduais em torno de uma candidatura presidencial.

4h19. Corinthians e Remo fecham hoje a 19ª rodada do Campeonato Brasileiro. Em jogo atrasado da quarta rodada, o Botafogo enfrenta o Vitória. Ontem o Palmeiras derrotou o Curitiba por 3-1 e manteve a diferença de 7 pontos para o vice-líder Flamengo, que goleou a Chapecoense por 4-0. Nos outros jogos da noite, o Atlético Paranaense venceu São Paulo por 2-1 de virada, mesmo placar da vitória do Cruzeiro sobre o Internacional. Pelos playoffs de oitavas de final da Sul-Americana, o Vasco empatou por 2-2 com o Independiente Medellín e o Bragantino ficou no 0-0 com o Sporting Cristal. Hoje o Grêmio enfrenta o Bolívar na altitude de La Paz.

0: 4:20. O cineasta, produtor e fotógrafo Luiz Carlos Barreto será velado hoje. Cerimônia aberta ao público no Palácio da Cidade, no Rio de Janeiro. Aos 98 anos, Barretão não resistiu a complicações pulmonares e morreu nesta quarta-feira em Copacabana. O cearense foi integrante do Cinema Novo nos anos 60 e assinou a direção de fotografia de clássicos como Vidas Secas e Terra em Transe. Como produtor, foi essencial na consolidação da indústria audiovisual brasileira, liderando sucessos de bilheteria como Dona Flor e Seus Dois Maridos. Na década de 90, Barretão foi peça-chave na retomada do cinema nacional, atuando na defesa de leis de incentivo após o fim da Embrafilme. Ao lado da esposa Lucy e dos filhos cineastas, emplacou duas indicações do Brasil ao Oscar com as produções de O Quatrilho e O Que É Isso, Companheiro. O diretor e produtor Andrusha Waddington destacou a relevância de Barreto para a formação da identidade do cinema nacional.
1: Hoje é um dia muito triste para o cinema brasileiro. Luiz Carlos Barreto, nosso querido Barretão, é uma lenda, está viva dentro de nós. Ele é um dos pais do cinema brasileiro. Sua cinematografia cruzou décadas. Um grande fotógrafo, um grande produtor, um grande diretor, um grande amigo. Era um todo coração. E que você, meu querido Barreto, meu professor, descanse em paz.
0: 4:22 agora. A gente vai abrir espaço para Sardenberg e Merval Pereira.
2: Ô, Merval, achei boa a ideia do Ronaldo Caiado, né? Disse que o Flávio Bolsonaro falou para 42 embaixadores, podia vender soja, né? Em vez de ficar falando de urnas eletrônicas.
3: Uma boa sacada dele, né?
2: Foi muito boa.
3: Realmente, o Flávio Bolsonaro fez mais uma bobagem na sua campanha, né? Quem tem razão é o Valdemar Costa Neto, né? Disse que ele não estava preparado para ser candidato a presidente da República. Realmente, o que, que ele ganha com isso? O que isso favorece, a não ser a desconfiança de que ele queira antecipadamente justificar uma derrota e culpar uma suposta corrupção no resultado das eleições? Não, isso já foi feito, já foi feito pelo Trump, já foi feito pelo pai dele, e isso não vai a lugar nenhum. É um absurdo, né? Que o sujeito realmente perca tempo com essas bobagens e se arriscando a levar uma penalidade, né? É uma bobagem. Realmente ele não tem a menor postura de presidente da República, né? E não tem a menor condição de disputar isso. É realmente inacreditável que ele volte a fazer
2: uma coisa semelhante à do Trump, né? Os bolsonaros foram eleitos um número, enfim, várias vezes foram eleitos com esse sistema, né? E que dizem que levantam suspeitas sobre esse sistema. O Trump diz que a eleição que ele ganhou foi fraudada contra ele.
3: Não, o Bolsonaro tinha dito na primeira eleição, ele disse que ganhou no primeiro turno, que foi para o segundo turno por causa de corrupção na contagem de votos e tal. Mas isso é uma coisa permanente. Você tem vários tipos, né? Tem na esquerda também agora o Noriega dizendo que não vai mais ter eleição no país, na Nicarágua, porque Ortega, né? Porque a oposição quer usar a eleição para tomar o poder. Ora, toda oposição quer tomar o poder. E na eleição, é evidente que sim. E que ele quer? Que a oposição não queira ir ao poder? Ora, que coisa.
2: Tá certo.
3: É inacreditável.
2: O Daniel Ortega falou que ele está há duas décadas, né, no governo, e falou que não vai ter eleições mais, não. Esqueça.
3: E a alegação é essa, que a oposição quer usar a eleição para chegar ao poder, para tomar o poder. Cara, É claro que quer, pô, evidente.
2: Tá certo.
0: Quatro e vinte e cinco aí, Sardenberg, Merval Pereira. Nós vamos a São Paulo com Lucas Taveira. Tragédia isso aqui, né? Uma morte de um bebê numa creche, no Brás. O Lucas traz pra gente as informações.
4: A Polícia Civil investiga a morte de um menino de 1 ano e 4 meses após ele prender a cabeça em uma grade dentro de uma creche da Prefeitura no Brás, região central de São Paulo. Imagens das câmeras de segurança que a polícia teve acesso mostram que Abdullahi Dieng estava em uma sala com outras crianças brincando separadamente. Em determinado momento, o menino deitou no chão e colocou a cabeça em um vão entre uma barra de ferro e um espelho fixado na parede. Segundo a investigação, ele ficou preso e tentou se soltar por cerca de 6 minutos. As monitoras só perceberam a situação quando voltaram para a sala e retiraram a criança, que foi socorrida, mas não resistiu. O pai do menino, que é vendedor e se mudou do Senegal para o Brasil há 8 anos, contou à TV Globo que deixou o filho na creche por volta das 7:30 da manhã. Cerca de 1h30 depois, recebeu a informação de que a criança havia sofrido um acidente. O caso foi registrado como homicídio culposo, quando não há intenção de matar. À TV Globo, o advogado da família Erson de Oliveira questionou a atuação dos funcionários da creche.
5: E ela asfixiou sem socorro, sem ajuda de ninguém até falecer. Então ela deve ter ficado com a cabecinha presa lá bastante tempo, porque o pescoço ficou bastante machucado. Se tivesse alguém para levantar o corpinho e tal, ia conseguir tirar facilmente. Não tinha esse auxílio, não houve esse auxílio.
4: A Secretaria da Segurança Pública informou que 5 pessoas foram ouvidas, entre elas a diretora e a coordenadora da unidade. A Polícia Civil aguarda os laudos periciais para verificar se houve omissão ou negligência dos funcionários e se o espaço atendia às normas de segurança. Em nota, a Secretaria Municipal de Educação lamentou a morte da criança, informou que presta apoio à família, disse que colabora com as investigações e afirmou que adotará as medidas cabíveis após a conclusão da apuração. De São Paulo, Lucas Taveira.
0: Estamos aqui na página policial, né, Ricardo Garcia, ouvintes aqui do CBN Madrugada. Nós vamos ao Paraná. Um homem de 44 anos foi preso no sul do estado, suspeito de envenenar a água da casa da ex-mulher com um agrotóxico. Na residência moram os filhos dela com o suspeito, a nora e o neto. Vamos ouvir o Eduardo Weiss.
6: Segundo a Polícia Militar, parte da família chegou a consumir a água contaminada. A nora da vítima, de 23 anos, apresentou sintomas de intoxicação e precisou ser encaminhada a uma unidade de saúde. Ela permaneceu em observação médica e foi liberada horas depois. A ex-companheira do suspeito contou à polícia que percebeu cheiro e gosto estranhos na água da torneira. Ao verificar a caixa d'água, encontrou uma substância granulada e branca no fundo do reservatório, além de um odor semelhante ao de herbicida. A mulher também constatou o desaparecimento de um agrotóxico que estava guardado no paiol da propriedade rural. O homem foi visto no terreno da residência e, como já havia contra ele uma medida protetiva de urgência, vigente desde o mês de março, a Polícia Militar foi acionada. Aos policiais, o suspeito afirmou que estava no local para tratar de uma partilha de bens. Ele foi preso em flagrante pelo descumprimento da medida protetiva. A Polícia Civil informou que a medida havia sido concedida após relatos de agressões e invasões anteriores. Ele é suspeito de ter colocado água no tanque de combustível de máquinas agrícolas da família meses atrás. Amostras da água possivelmente contaminada foram encaminhadas para a perícia. A investigação deverá apontar qual substância foi utilizada e por quais crimes o homem poderá ser indiciado. O nome do suspeito não foi divulgado para preservar a identidade da vítima. Por isso, a reportagem da CBN não conseguiu localizar a defesa dele. De Ponta Grossa, Eduardo Vaz.
0: 4h29, há pouco falamos da seleção da Itália, que estaria buscando um técnico estrangeiro, né, Ricardo Garcia? Os nossos ouvintes sempre nos ajudam, né? Eu falei aqui que a Itália estava fora por duas Copas, são três. Olha só, o Eliezer de Bergamo nos ajuda aqui. Eles estão atrás do Pepe Guardiola, né? De repente pode ser o técnico da Itália para que a Azzurra, né? A Itália é Azzurra, né? Possa voltar à Copa do Mundo para a alegria de muitos brasileiros e brasileiras, né? Porque a gente tem aí, aqui no Brasil, uma colônia italiana enorme e, portanto, seria legal que a Itália voltasse à próxima Copa, que vai ser, né, dividida ali entre Espanha, Portugal e Marrocos também. Vai ser interessante essa Copa, hein? Mais uma vez, com três sedes. Agora imagina a Espanha, esse time da Espanha, de garotada, daqui a 4 anos jogando em casa. Hã? E aí, hein? Ai, ai, vamos ver, né? Eu, como sou um otimista inveterado, sempre falo aqui, acredito que o Brasil vai chegar bem mais forte daqui a 4 anos do que essa equipe que a gente teve agora. Matheus de Souza já está por aqui.
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0: Quinta-feira, 23 de julho de 2026. Os familiares das 62 pessoas que morreram na queda de um avião da Voepaz em agosto de 2024, no interior de São Paulo, terão acesso hoje ao relatório final da apuração do Centro de Investigação e Prevenção de Acidentes Aeronáuticos. O documento não tem como objetivo apontar culpados nem atribuir responsabilidades civis ou criminais. O foco é identificar as causas e as circunstâncias do acidente para evitar novas ocorrências. As conclusões podem subsidiar processos judiciais e outras investigações em andamento. O Tribunal de Contas do Estado de Rondônia investiga o uso de dinheiro público para asfaltar o estacionamento de uma igreja da Assembleia de Deus em Porto Velho. A obra foi realizada em julho do ano passado. Segundo o tribunal, servidores, máquinas e materiais da Prefeitura da Capital e do Governo do Estado foram utilizados. O prejuízo aos cofres públicos é estimado em cerca de R$ 260 mil. Desse total, a Sociedade Evangélica Beneficente, ligada à igreja, devolveu R$ 3 mil após um acordo com o Ministério Público. O Sistema de Tecnologia e Monitoramento Ambiental do Paraná informou que o estado foi atingido por 5 tornados em um intervalo de 3 dias. Os fenômenos ocorreram entre os dias 28 e 30 de junho. Segundo o órgão, os tornados passaram pela área dos Campos Gerais e pela região central do estado. A Polícia Federal pediu à Justiça Eleitoral autorização para ouvir o ex-prefeito de Manaus, David Almeida. O depoimento faz parte do inquérito que apura uma possível compra de votos nas eleições municipais de 2024. De acordo com um documento que consta no processo, uma estrutura organizada teria mobilizado lideranças religiosas para apoiar a campanha à reeleição de David Almeida. No horário de Brasília, 4h33.
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2: Quatro horas e 35 minutos.

0: Muito bem, aqui no CBN Madrugada, espaço para a gente falar de um tema dos mais importantes que envolve as nossas crianças, os nossos adolescentes, que é a questão do uso de redes sociais pelas crianças e adolescentes. Nesta semana, o governo da França aprovou um projeto que vai proibir o acesso de crianças menores de 15 anos a redes sociais. Deve ser implementado a partir de setembro, quando os alunos voltam lá das férias. E o Reino Unido, por exemplo, já aprovou uma medida semelhante para menores de 16 anos, um pouquinho mais velhos, né, um ano a mais, que só entra em vigor em 2027. Na Austrália também já há uma regulamentação que proíbe redes sociais para menores de 16 anos. E aqui no Brasil existe também essa discussão no Congresso Nacional. A gente vai conversar com a Maria Mello, que é gerente do eixo digital do Instituto Alana. Maria, muito bom dia, é um prazer tê-la conosco aqui na CBN.
1: Bom dia, Galvão, bom dia a todos os ouvintes, é um prazer, é todo meu.
0: De uma forma geral, como é que você avalia essas medidas que estão sendo adotadas mundo afora para, de alguma forma, regulamentar e até proibir a utilização de redes sociais por adolescentes, hein?
1: Então, essa é uma medida que, de fato, vem ganhando tração e crescendo no mundo inteiro. A gente tem visto, como você mencionou aí, vários países adotando legislações que centralmente proíbem, né, a presença de crianças e adolescentes nas redes sociais. Né? Então, eu acho que esse é um movimento que tem ganhado bastante simpatia, né, dos políticos mundo afora. E que acho que faz muito sentido, né? Acho que essas legislações, elas são uma resposta, um clamor mundial aí de famílias, das próprias crianças e adolescentes em relação aos danos, né? Aos malefícios que esse tipo de produto, serviço que são as redes sociais, vem causando para essa população, né? As redes sociais são desenhadas para incentivar um uso que é muito compulsivo, é passivo, né? São produtos que mantém a atenção por meio de notificações constantes, né, de recomendação personalizada, que vai moldando muitas vezes o comportamento das pessoas. Então, se para a gente que é adulto é muito difícil a gente se desvencilhar desse tipo de mecanismo, né, relacionado ao que a gente chama de retenção da atenção, para crianças e adolescentes isso é praticamente impossível, né? Estamos falando de pessoas que estão num momento muito importante, delicado do seu desenvolvimento e o psicossocial, né? Então, o córtex pré-frontal ali, aquela parte do cérebro que é responsável pela tomada de decisões, enfim, pelo controle de impulsos, ainda está em formação, né? E isso torna as crianças e adolescentes muito mais suscetíveis ao que a gente entende como dinâmicas que são negativas, né, das redes sociais. A adolescência, sobretudo, é um momento em que o cérebro passa por uma nova organização, né, da sua estrutura, né, da sua funcionalidade, isso vai tornando a pessoa ainda mais preocupada com validação social, e nos parece que as redes sociais vêm intensificando essa situação. Agora, o que acontece? É que não são só as redes sociais que fazem isso hoje no ambiente virtual, Galvão, né? Quer dizer, a inteligência artificial vem diluindo essas barreiras do que é e do que não é rede social, né? Esse tipo de mecanismo de retenção de atenção, todas essas ferramentas que fazem a gente ficar preso, né, a um serviço, a um lugar, né, no ambiente digital, ela não está hoje só mais nas redes sociais, né? Essa definição ela vem ficando cada vez mais imprecisa, né? Então, a gente, por exemplo, quando vê essas legislações vedando a presença de crianças e adolescentes em redes sociais, a gente pensa, mas os games, né, os jogos, e os serviços de streaming que as crianças e adolescentes acessam, é que tem também cada vez mais se tornado parecidas com as redes sociais, né? Esse escopo não vai ser, esse tipo de produto e serviço não vai ser acessado também, né? Esses produtos também não precisam se adequar para a presença de crianças e adolescentes. Então, sim, acho que tem uma questão aqui, se eu puder já trazer esse elemento que eu acho que é um pouco mais crítico dessas decisões que vem sendo tomadas mundo afora, eu situaria aí, né, a questão, que dela não está só nas redes sociais. Hoje em dia a gente tem uma linha muito tênue em relação ao que é o que não é uma rede social. Então, me parece que se uma regulação não olha para outros produtos e serviços que também são usados por crianças e adolescentes, mas não protegem essas pessoas, a gente vai, de alguma maneira, estar enxugando gelo, né?
0: Certo.
1: Então, eu acho que sim, proibir redes ajuda a reduzir danos, mas, sei lá, e as plataformas que são pretensamente educacionais, né, digitais, as chamadas edtechs, por exemplo, que muitas vezes são usadas, né, com uma finalidade pretensamente educacional, mas elas são usadas para usar os dados pessoais, coletar os dados pessoais de crianças e adolescentes, dos estudantes, para depois direcionar publicidade para elas, né? Tem um estudo da Human Rights Watch que comprovou isso, né?
0: Sim.
1: É, por parte de várias outras outros serviços digitais também acessados por crianças.
0: Sim. Então, agora, Maria, desculpa interromper, mas é, só quando você fala nas dinâmicas negativas, né, quais são as principais ameaças para as crianças e adolescentes neste momento na internet, né, no uso das redes e de outras plataformas, como você está destacando? É a questão sexual, é a questão das drogas, é a violência? Você falou aí da questão da validação social, né? Teve uma época aí que tinha aquela história dos desafios de automutilação. Queria que você falasse um pouco sobre isso, né?
1: Sim, ainda existe muito essa dinâmica das trends, né, que migram, inclusive, de uma plataforma para outra, vão ganhando novas vestimentas, novas caras e engajando um número cada vez maior de pessoas. Porque tem vários riscos aí, né, desde uma super exposição a um conteúdo que é ilegal, né, que é violento, é danoso, é justamente por conta dessa lógica, né, que a gente chama do modelo de negócios dessas plataformas, né, que vai fazer com que o engajamento gere mais lucro e o que gera mais engajamento, por sua vez, são esses conteúdos que muitas vezes afetam de uma maneira muito pesada, de uma forma deletéria, né, as crianças e adolescentes. Então, por exemplo, publicidade de best, né, pode chegar a crianças e adolescentes, conteúdo que incentiva massacre escolar, né, todas essas outras trends também, ou esses modismos, né, de algumas redes sociais que fazem com que as crianças tenham disforia de imagem, né, que elas vejam aqueles corpos, isso afeta especialmente as meninas, né, as adolescentes vendo aqueles corpos, aqueles rostos cheios de filtro, né, fazendo com que elas tenham uma auto-percepção muito danosa de si mesmas, né. Isso que a gente chama de rabbit hole, por exemplo, que é quando você começa a procurar uma coisa na internet e você acaba se aprofundando demais. Isso acontece com a gente que é adulto também, né? A gente vai fazer alguma coisa na internet, daqui a pouco você vê e fala, nossa, por que eu entrei aqui mesmo? Você vê, você já está o que a gente chama de rabbit hole, né? Que é um buraco do coelho, toca do coelho, né? Você perde horas ali pesquisando e você perde a sua atenção. Você vai tendo um problema muito grande em relação à concentração. E problemas físicos mais imediatos, então relacionados à visão, a postura, a distúrbio de sono, né? Quer dizer, os riscos e os danos estão colocados aí vastamente em relação a essa interação, né? Nas redes sociais e em outros serviços também.
0: Certo. Agora, Maria, a proibição é importante, está sendo regulamentada em boa parte do mundo. Agora, eu queria que você falasse um pouco sobre a importância da educação, da tentativa de conscientização dessas crianças, porque a gente vê que eles burlam as regras, né? Hoje mesmo, as redes sociais, você tem uma idade mínima lá, mas eles colocam outra idade. Então, como que pais, mães, professores, educadores podem agir para, de alguma forma, né, mostrar para essa garotada os perigos que eles correm? Como lidar com isso, além da questão da proibição, mas também por esse viés da educação, hein?
1: Bem, você sabe que o ECA Digital, eu queria aproveitar esse espaço para falar que a gente tem uma lei que me parece muito mais promissora, muito mais interessante do que essas propostas que vêm pipocando por aí, que buscam só vedar esse acesso a crianças e adolescentes nas redes sociais, porque ela não toca no problema central que está relacionado justamente aos danos ligados ao desenho, né, desses espaços. Então, se você tiver adequação do desenho, né, de um produto ou um serviço que não vicie, que não tenha rolagem infinita, que não tenha notificação constante, que não explore comercialmente as crianças e adolescentes, que tenha uma boa moderação de conteúdo, né, quer dizer, que impeça que esse conteúdo chegue a crianças e adolescentes, e que você tenha, e aí eu quero trazer o que você propõe aqui, uma política robusta, né, nacional, e comprometida de educação digital, né, educação para as mídias, não só no sentido de que as crianças e adolescentes possam aprender a usar essas ferramentas, mas que elas possam também saber como é que elas funcionam, como é que esses produtos e serviços funcionam, para que tenham uma visão crítica e, portanto, um uso crítico, a gente vai poder avançar bastante, né? Então, eu acho que o Brasil está num momento muito interessante em relação aos países nesse tema, sabe, Galvão? Porque, para além da gente ter essa lei, que é muito mais complexa, que inclusive prevê, né, que haja um comprometimento com a educação digital, né, por parte também das empresas, então as famílias, as escolas têm que fazer esse papel, mas as próprias empresas também têm o seu papel de conscientização. O ECA Digital também traz elementos de obrigação de transparência por parte das empresas, ou seja, elas vão ter que dizer como é que elas estão tratando essas contas de crianças e adolescentes, quais os riscos, né, que esses produtos e serviços trazem para crianças e adolescentes. Enfim, a gente está num momento que pode ser muito interessante para o Brasil ficar na vanguarda, sabe, desse debate e proteger de uma maneira muito mais inovadora a nossa criança. Então,
0: para a gente fechar o nosso papo, Maria Mello, gerente do Eixo Digital do Instituto Alana, né? Fui dar uma pesquisada aqui no site do Instituto, já tinha ouvido falar, e encontro lá uma descrição que nos informa que o Alana é um grupo de impacto socioambiental que promove e inspira um mundo melhor para as crianças. Queria que você, nesses dois minutos finais aqui, Maria, explicasse para o nosso ouvinte, qual que é a atuação de vocês aí em relação a essa questão que é tão importante, que é a nossa juventude, as crianças, os nossos jovens, hein?
1: Então, bom, a Alana é uma organização sem fins lucrativos, que tem como missão principal honrar as infâncias, né, e as adolescentes também. E ela faz isso, nós fazemos isso, por meio do que a gente chama de um advocacy, né, de uma ação ampla para mudar as coisas, né? E esse nosso fazer envolve desde litígio estratégico, então a gente oferece denúncias sobre irregularidades, especialmente cometidas por empresas, né, que atuam contra direitos de crianças e adolescentes para órgãos do sistema de justiça, por exemplo. Nós incidimos em políticas públicas, então o ECA Digital também contou, além do Alana, com outras organizações da sociedade civil para que a gente tivesse essa conquista. Nós produzimos pesquisas, nós produzimos bastante material de comunicação também para dialogar com o conjunto da sociedade, seja com as famílias, mas também com educadores, com jornalistas, enfim, é uma incidência muito grande também em relação à necessidade de comunicar que as crianças não são nossos objetos, elas não são mini-adultos, elas são pessoas que merecem e precisam, não só merecem, elas, por direito, precisam ter seus direitos respeitados com a máxima prioridade, né, com a absoluta prioridade, e está preconizado, está colocado na nossa Constituição Federal, no artigo 227. Então, o Alana participou de todas as fases de discussão do ECA Digital, por exemplo, tem estado em todos os espaços que discutem essa relação entre crianças e adolescentes no ambiente digital, e a gente faz isso com um lema, Galvão, que é proteger as crianças e adolescentes na internet e não da internet, porque a internet é uma realidade na vida de todo mundo, né? Incluindo das nossas crianças e adolescentes, a gente não quer tirar elas desses espaços, mas sim fazer com que a sociedade, incluindo as empresas, sobretudo as empresas em relação a esse debate, se adequem e possam priorizar essa presença de crianças e adolescentes com todo o respeito que as crianças e adolescentes merecem.
0: Muito bem. Maria Mello, gerente do Eixo Digital do Instituto Alana, conosco aqui no CBN Madrugada. Maria, muito obrigado, um prazer falar contigo e até uma próxima oportunidade. Um bom dia.
1: Bom dia, Galvão. Bom dia a todos os ouvintes. É um prazer.
0: 4h49, agora Ana Nunes, de Minas Gerais, traz informações sobre as investigações suspeitas de mais um feminicídio envolvendo casal de militares.
2: O sargento da Polícia Militar Eduardo Abner Pereira de Oliveira, de 37 anos, investigado pelo feminicídio da companheira, a capitã da PM Michele Leão Azevedo, já havia sido alvo de registros por violência doméstica antes do crime. Segundo a investigação, Eduardo acumula 3 registros de ocorrência policial. Um deles foi registrado em 2014, quando ele ainda não integrava a Polícia Militar, e os outros de 2016 relacionados ao descumprimento de uma medida protetiva em favor de outra namorada. O sargento também chegou a ser expulso da PM por omitir durante o ingresso na corporação que havia sido apreendido por porte ilegal de arma ainda na adolescência. Em 2015, no entanto, ele foi reintegrado à Polícia Militar por decisão da Justiça. Com este novo caso envolvendo o policial, agora a família de Michele cobra que o caso tenha uma resposta rápida da Justiça. O tio da vítima, Marlon Leão, lembrou episódios das agressões de Eduardo contra a família.
3: Várias vezes ele sempre foi muito agressivo, não só com ela, mas até com o ex-marido da minha sobrinha. Já teve caso dele querer agredir também. Ela já tinha deixado diversas vezes o relacionamento, mas constantemente ele ia e persuadia ela a continuar. Eu espero que esse erro não aconteça mais, né? Porque ele já tem um histórico grande, uma pessoa que realmente tem algum problema com a polícia anteriormente e a polícia faz com que ele seja excluído e continue preso.
2: O caso começou a ser apurado ainda na segunda-feira, quando Michele Leão Azevedo, de 41 anos, foi levada pelo companheiro a um hospital de Belo Horizonte já sem vida. O sargento alegou que ela havia caído da escada após uma confraternização na casa do casal. No entanto, os sinais de agressão encontrados no corpo da capitã levaram à prisão em flagrante do militar, como destacou o delegado da Polícia Civil, Saulo Castro.
4: Consta também do auto de prisão em flagrante, né, que o casal, eles tinham uma relação, segundo testemunhas, conturbadas, de idas e vindas. Há também a descrição de atos de violência psicológica, de atos de violência moral em relação do autor em relação à vítima, trazendo esse contexto todo de violência doméstica e familiar supostamente praticada pelo autuado.
2: Nesta quarta-feira, durante a audiência de custódia, a Justiça de Minas Gerais converteu a prisão em flagrante em prisão preventiva, mantendo Eduardo de Oliveira detido por tempo indeterminado, enquanto as investigações continuam. Além dos depoimentos, a Polícia Civil apura vestígios recolhidos na casa e no carro do casal, além de imagens de câmeras de segurança que mostram o sargento carregando Michele desacordada até o veículo. De Belo Horizonte, Ana Nunes.
0: 4:52, antes da nossa última reportagem aqui do Rio de Janeiro, agradecer, não é, Ricardo Garcia, a companhia das ouvintes, dos nossos ouvintes pelo WhatsApp, pelo YouTube, pelo Instagram, pelo e-mail, galera trocando ideias no nosso chat democrático. A gente agradece a companhia do Heraldo de Oliveira Santos, Valdir Cunha está por aqui. Muito obrigado também ao Eudes Abreu, Fortaleza. Também pelo WhatsApp 11 999 11 9981. Lorivando Divinópolis está mandando aqui a mensagem para a gente.

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1: A Vera de Guarulhos na nossa companhia. Via Instagram, você pode sempre interagir também no @phcgalvão. Repetindo, @phcgalvão. Como faz o Murilo de Lima Alves, direto de Acaú, na Paraíba. Nós vamos ao Rio com Pedro Bonenberger, traz para a gente informações aí sobre o aumento no número de roubos de cargas de medicamentos. O pessoal está transportando remédio agora em carro forte.
2: O Rio de Janeiro é o estado que mais registrou prejuízos com o roubo de cargas de medicamentos no país neste ano. Em entrevista à CBN, o presidente executivo da Associação Brasileira dos Distribuidores de Medicamentos Especializados, Paulo Maia, estimou que o estado concentre pelo menos 40% dos casos nacionais. A estimativa é coerente com outro levantamento, o reporte de roubo de cargas realizado pela NSTech. Segundo o estudo, o Rio concentrou 44% das perdas no primeiro trimestre do ano, seguido por São Paulo com 28,1% e Bahia com 9,2%. Os medicamentos, que representavam apenas 1,7% dos prejuízos registrados com roubo de carga no primeiro trimestre do ano passado, passaram a responder por mais de 22% em 2026. Casos recentes chamam a atenção de autoridades. Nesta terça-feira, a Polícia Civil do Rio desarticulou uma quadrilha que atuava em 5 estados e roubou uma carga de remédios contra o câncer e imunossupressores. Em abril, outra carga de medicamentos já tinha sido roubada, com prejuízo estimado em R$6 milhões. O presidente executivo da Abradmex, Paulo Maia, conta que o setor enfrenta uma escalada de crimes neste ano e alerta que a maior preocupação é com a saúde dos pacientes.
3: Tem que transportar, por exemplo, medicamento em carro forte. Carro forte é para dinheiro, para ouro, para coisa de muito valor, né? Agora, você imaginar que você tem que transportar o medicamento nesse tipo de modal aí de transporte, é uma coisa que, sinceramente, é coisa de 3 anos atrás, eu nem passava pela minha cabeça.
2: Alguns dos fármacos mais visados pelo crime são as canetas emagrecedoras, como o Monjar, devido ao boom de interesse da população e da necessidade de receita médica para a compra. A vice-presidente do Conselho Regional de Medicina do Rio de Janeiro, Renata Lima, alerta que a compra desses medicamentos roubados representa um risco grave à saúde.
4: Um item furtado, ele passa por transporte e armazenamento fora dos padrões, o que pode produzir ou anular a eficácia do produto. O comprador não vai ter como confirmar a procedência, o prazo de validade.
2: Em nota, a Polícia Militar informou que vem realizando operações para coibir o roubo de cargas. Do Rio de Janeiro, Pedro Bonenberger.
1: Muito bem, vamos esclarecer então aqui a questão da Copa do Mundo, né? O nosso ouvinte lembrava dos outros 3 países e, na verdade, eu tinha me esquecido, mas é algo interessante que vai acontecer na próxima Copa, que são partidas comemorativas, viu, Ricardo Garcia? Por conta dos 100 anos de Copa do Mundo, né, a primeira no Uruguai. Então, além de Espanha, Marrocos e Portugal, na próxima Copa de 2030, os 3 primeiros jogos serão na América do Sul: Uruguai, Argentina e Paraguai. Portanto, haverá 6 sedes. Né? Obviamente que a maioria das partidas não será na América do Sul, mas as primeiras sim. Agradeço aqui o nosso ouvinte que mandou a mensagem e colocamos um ponto final na edição de hoje aqui do CBN Madrugada, produção sempre da Karina Almeida, trabalhos técnicos de Ricardo Garcia.
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1: Vem aí Matheus de Souza com o repórter CBN e na sequência o Frederico Goulart comanda CBN Primeiras Notícias. Agradeço muito a sua companhia, uma ótima quinta e até a próxima edição aqui do CBN Madrugada.
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0: a 23 de julho de 2026. O governo vai receber hoje representantes da Confederação Nacional da Indústria para discutir medidas de mitigação ao tarifaço americano. No primeiro dia de vigência da nova sobretaxa, o presidente Lula assinou uma medida provisória que libera 18 bilhões e meio de reais para tentar socorrer empresas afetadas. A Justiça Federal do Paraná anulou a denúncia e determinou o trancamento da ação penal que apurava supostos crimes de corrupção e lavagem de dinheiro relacionados à Operação Lava Jato. O Ministério Público Federal pode recorrer da decisão. A medida afeta diretamente 6 réus denunciados na ação penal. O juiz Guilherme Roman Borges entendeu que parte da acusação dependia de provas consideradas inválidas pelo Supremo Tribunal Federal. A Câmara dos Estados Unidos aprovou uma proposta orçamentária de 480 bilhões de dólares para financiar a guerra contra o Irã e outras prioridades da Casa Branca. A proposta foi apoiada apenas pelos republicanos, o partido do presidente Donald Trump. O texto segue agora para o Senado, onde não há garantia de aprovação. O governo federal prorrogou para janeiro do ano que vem a exigência de que pessoas físicas e produtores rurais possuam o CNPJ técnico. A nova identificação é uma inscrição vinculada ao CPF de contribuintes dos impostos sobre o consumo. O registro não implica a criação de uma empresa nem transforma a pessoa física em pessoa jurídica. O objetivo é identificar esses contribuintes nos sistemas da Receita Federal e do Comitê Gestor do Imposto sobre Bens e Serviços. No horário de Brasília, 5 da manhã.
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1: Olá, tudo bem? Bom dia! CBN Primeiras Notícias no ar. Quinta-feira, 23 de julho de 2026. Vamos acordando. É, tá na hora. Despertador tocou e a gente fica junto até as 6 horas da manhã. Você que tá pulando da cama, ainda na preguiça, você que já saiu de casa, tá indo no ônibus, indo pro trabalho, tá no carro ligado, ouvindo aqui a programação da CBN. Você que ainda tá no plantão da madrugada, ainda tá trabalhando, esperando das 6 horas da manhã, né? Pra a liberdade cantar, pra ir embora pra casa. A gente tá aqui junto, todo mundo junto no Primeiras Notícias, no radinho, no aplicativo da CBN, que dá pra ouvir ao vivo o nosso programa. Quem quer assistir também, imagens na tela da nossa transmissão. 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Quinta-feira, Ana Paula Jaume. Hoje ela já chegou aqui falando, é quase sexta-feira, né, Ana Paula? Você é uma pessoa ansiosa, né? Você tá pensando no final de semana.
2: Descanso.
1: Estou de olho em você, Ana Paula.
2: Vê série.
1: Tem folga, né?
2: É
1: final
2: claro.
1: De semana tem folga. Você vai ver série no final de semana?
2: Ainda não decidi o que vou fazer.
1: Vai
2: não,
1: atualizar
2: mas eu sei
1: as
2: que
1: séries?
2: Vai ter descanso, é.
1: Tá certo.
2: Um combão
1: muito
2: aí.
1: Bem,
2: de descanso.
1: Muito bem. Como eu acabei de voltar de férias, né? Então já tô descansado.
2: É.
1: Mas eu vou descansar mais um pouquinho no
2: Três
1: final de semana,
2: de
1: porque eu lembrei aqui que eu estou de folga também nesse final de semana. Mas, antes da folga, ainda temos uma quinta e uma sexta-feira para encarar, para enfrentar, né? Um leão a cada dia, então temos dois ainda.
2: Viu, às vezes é até um zoológico por dia, né? Dependendo.
1: Pois é. Você aí que tá ouvindo Primeiras Notícias, quer mandar um recado pra gente? Qual é o caminho?
2: Tem o nosso YouTube, o nosso chat.
1: É, o chat no YouTube, né?
2: E o WhatsApp.
1: Chat no YouTube já tem muita gente por aí, né? Chegando,
2: participando. Muita gente chegando aqui, mandando um bom dia pra gente, um abraço, uma ótima quinta-feira. Todo mundo ligadinho aqui na gente já, viu, Fred?
1: E o WhatsApp 21 997642381, 997642381. Lembrando que o número do Zap fica aí na tela o tempo todo, o programa todo, pra você poder anotar, conferir, salvar o número no celular, o Zap do PN. Bom, vamos aos trabalhos, né? Vamos aos assuntos do dia. Hoje, quinta-feira, a gente segue acompanhando as repercussões do tarifaço, o novo tarifaço americano que entrou em vigor ontem. Tem novas reuniões dos setores, dos segmentos afetados com as equipes do Planalto, né, do governo, equipe econômica do governo. Ontem o governo Lula anunciou um pacote de crédito para alguns dos setores, né, afetados pelo tarifaço. Vamos falar também sobre essa semana complicada para Flávio Bolsonaro, pré-candidato à presidência da República. Ontem, novas revelações ligadas ao caso Master. Teve o episódio envolvendo as falas dele contra a urna eletrônica, que a gente comentou aqui no campo político. Vamos lembrar que estamos aí na primeira semana de convenções partidárias. E ele deve lançar, né, oficialmente a candidatura agora no final de semana. Flávio Bolsonaro enfrentando um novo revés, porque a Federação PP União Brasil, que ele contava, né, na aliança dele, ontem anunciou que deve optar pela neutralidade no primeiro turno. Vamos explicar tudo isso a partir de agora e muito mais até às 6 da manhã. Tem prestação de serviços, tem a previsão do tempo, os destaques do futebol, as capas dos jornais, o bom dia das nossas afiliadas, CBN Agro. Primeiras notícias de hoje já começou e você vem com a gente. Estamos no ar.
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1: O presidente Lula assinou uma medida provisória que libera um crédito bilionário para socorrer as empresas afetadas pelas novas taxas aplicadas pelos Estados Unidos. Os detalhes sobre o apoio para o pagamento aos segmentos afetados serão definidos de forma setorizada. Hoje, o Planalto deve receber representantes da Confederação Nacional da Indústria para discutir a questão. De Brasília, o repórter Igor Cardim traz agora informações atualizadas sobre esse assunto.
3: O presidente Lula anunciou nesta quarta-feira a liberação de 18,5 bilhões de reais em crédito para empresas afetadas pelo tarifaço imposto pelos Estados Unidos. A nova etapa do Brasil Soberano pretende ampliar o apoio às empresas exportadoras e setores prejudicados pelos impactos da guerra no Oriente Médio. Do total, 13,5 bilhões serão destinados por meio de recursos do Tesouro, enquanto outros 5 bilhões serão disponibilizados pelo BNDES. O financiamento deve atender empresas de setores como aço, alumínio, automotivo, setores de madeira, máquinas, fertilizantes, farmacêutico, têxtil e minerais críticos, além de exportadores afetados pela redução dos embarques para o Golfo Pérsico. A liberação dos financiamentos será definida conforme a demanda de cada segmento, com regras elaboradas por um comitê interministerial. Durante o anúncio, o presidente Lula disse que o Brasil não vai ficar chorando pelas exportações que não irão aos Estados Unidos e afirmou que o país está buscando novos mercados.
4: Há males que vêm para bem. Na política, costuma-se dizer, toda vez que aparece uma crise, seja no campo da política, da economia ou na saúde, a sociedade sempre encontra um jeito de sair mais forte. Ninguém, mesmo a decisão abrupta do governo americano de achar que fazendo a taxação que ele fez, sem comunicar ninguém, sem conversar com ninguém, que o mundo ia ruir, o que está acontecendo no mundo? As pessoas estão aprendendo a se mexer. As pessoas estão aprendendo a conversar com outras pessoas que pareciam que eles não sabiam conversar.
3: Entre as exigências para acesso ao crédito do Brasil Soberano está a manutenção de parte dos empregos, embora os empresários defendam a flexibilização dessa contrapartida. O governo mantém negociações diplomáticas para tentar evitar uma nova tarifa de 12,5%, que poderá ser anunciada pelos Estados Unidos na sexta-feira, no âmbito da investigação comercial da Seção 301. Segundo o Ministério do Desenvolvimento, a expectativa é que a eventual taxação atinja todos os setores. A estratégia agora é evitar que a tarifa seja cumulativa.
1: O pré-candidato à presidência da República, Flávio Bolsonaro, recebeu R$500 mil de uma empresa de contabilidade ligada ao escândalo do Banco Master. A relação aparece em uma nota fiscal emitida em 9 de abril de 2025 pelo escritório de advocacia que leva o nome do senador. O documento, revelado pelo portal Metrópolis, indica que Flávio, que é advogado, prestou serviço de assessoria jurídica à empresa contábil Correia Contabilidade e Auditoria Limitada. A empresa tem como sócio administrador Rogério Lourenço Novo, que também é diretor da Copenhagen de Assessoria e Consultoria Sociedade Anônima, apontada pela Polícia Federal como empresa de fachada do conglomerado do Banco Master. Investigações e documentos enviados à CPI do crime organizado revelaram que a Copenhagen recebeu quase R$58 milhões do banqueiro Daniel Vorcaro. O levantamento apontou ainda que o escritório de Flávio Bolsonaro chegou a emitir outras 2 notas fiscais no valor total de R$1 milhão diretamente para a Copenhagen, mas os documentos foram cancelados no mesmo dia. As movimentações reacenderam as suspeitas sobre as conexões financeiras entre o pré-candidato do PL e o dono do Banco Master, a quem, você se lembra, Flávio Bolsonaro pediu dinheiro para supostamente financiar aquele filme sobre o ex-presidente Jair Bolsonaro. Nas redes sociais, Flávio confirmou que prestou serviços jurídicos para a empresa de contabilidade, mas não explicou quais seriam esses serviços e negou qualquer repasse ou vínculo com o Banco Master. O senador afirmou ter recusado atuar para a Copenhagen, justificando o cancelamento das notas, e acusou órgãos do governo de vazamento ilegal de dados fiscais com fins eleitorais.
5: Eu fiz um trabalho para uma empresa, fui contratado para isso, prestei serviços advocatícios, tudo certo, relação completamente legal e privada. E em outra oportunidade, eu não aceitei trabalhar para esta empresa chamada Copenhagen, que supostamente é usada por Vorcaro, foi usada por Vorcaro para fazer pagamentos para algumas pessoas. Não foi o meu caso. Eu não sou investigado em nada. Ou seja, algum órgão governamental não vou falar qual que eu suspeito, mas algum órgão governamental pega isso criminosamente, quebrando o meu sigilo, sem nenhuma espécie de investigação formal, sem autorização judicial, sem nada, gente, não tem nada, e vaza isso para a imprensa.
1: E a lista de problemas nessa semana para o pré-candidato Flávio Bolsonaro não para por aí. A federação formada pelo PP e pela União Brasil vai optar pela neutralidade na eleição presidencial no primeiro turno e não deve embarcar na campanha dele ao Palácio do Planalto. Flávio contava com o apoio da legenda e do União Brasil para encorpar a sua coligação e ampliar o tempo de rádio e televisão. João Rosa.
6: O presidente do Progressista, Ciro Nogueira, informou ao senador que deverá manter a neutralidade. Segundo fontes dos partidos, a decisão foi tomada em uma reunião na noite de terça entre Ciro e Antônio Rueda, presidente do União Brasil. De acordo com interlocutores da federação, um dos fatores que pesaram na decisão foi a falta de manifestações públicas de apoio de Flávio a Ciro, depois que o dirigente passou a ser citado nas investigações da Polícia Federal sobre supostos negócios ilícitos envolvendo Daniel Vorcaro, dono do Banco Master. Integrantes do Podemos também falam em manter a posição de neutralidade. Apesar disso, a legenda ainda não descarta uma composição com o PL e avalia que as definições devem ficar para o prazo final das convenções. O PSDB também foi procurado pelo PL, mas avalia sobre as alianças estaduais para candidaturas ao Senado e a Câmara. No momento, a avaliação predominante do partido é pela liberação das lideranças estaduais. Para o analista político David Lira, a falta de alianças no entorno de Flávio deverá trazer impactos no tempo de TV.
7: E tem um outro aspecto também dessa dificuldade dele conseguir fazer alianças. O primeiro é um impacto estrutural, porque sem ele conseguir ampliar a coalizão, o PL ele vai ter menos tempo de propaganda eleitoral e menor capilaridade nacional. Então, vai reduzir a capacidade de unificar os palanques estaduais em torno de uma candidatura presidencial.
6: Entre outros fatores que trouxeram resistências do Centrão no embarque à campanha do senador, estão a revelação do caso Dark Rossi e as relações de Flávio com o empresário Daniel Vorcaro, além dos atritos com a ex-primeira-dama Michele Bolsonaro.
1: Agora são 5 horas e 14 minutos.
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1: Já cheguei no seu tocador de áudio, a edição de hoje do podcast do CBN Primeiras Notícias. 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Ao vivo a gente continua no Radinho até às 6 horas da manhã, agora são 5h15. Aquele bom dia especial para o ouvinte que acompanha a gente no Rio de Janeiro, que está amanhecendo hoje, 21 graus, amanhecendo, aspas, né? Ainda bem escuro. Onde estamos, Ana Paula Jaume?
2: Copacabana agora, Fred.
1: Copacabana, você deu um zoom aí, né? Eu vi o pessoal do stand-up ali, ó, já pronto para entrar no mar, para fazer atividade física. Mas não se empolgue muito, porque aquele veranico acabou, né?
2: Acabou. Frente fria batendo na porta mais tarde e frente fria trazendo, inclusive, chuva fraca hoje aqui para a cidade, tá, Fred?
1: É, ainda de manhã o tempo ainda fica um pouco mais estável, né? Mais firme. Uhum. Só que ao longo do dia, a passagem dessa frente fria vai mudar a cara aí do tempo da cidade do Rio. Tem possibilidades de chuva. Hoje, a máxima chega a quanto?
2: 30 graus, aqui na tela. Fred.
1: 30 graus.
2: 30 graus.
1: É, ainda é uma temperatura alta, né? 30 graus. E olha só, quem tá passando aí pela região de Laranjeiras, tem um acidente na Pinheiro Machado, tá indo pro centro da cidade. Um acidente com um caminhão e um carro, ali na altura da rua Marquês de Pinedo. O trânsito já começa a ficar um pouquinho complicado por ali. Deslocamento entre a Zona Sul e o centro. E tem já, ó, o dia tá começando já complicado. Tem tombamento de carreta em Irajá, na Avenida Brasil. Ali é no sentido Zona Oeste, na altura do Trevo das Margaridas. Atenção também, motorista que passa pela região. Aqui é assim, né? A gente vai informando, prestando serviço. Todas as notícias para quem está saindo de casa neste momento. São 5 horas e 16 minutos agora.

0: 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Vamos para a agenda do dia. Quais são os destaques, os assuntos que vão repercutir ao longo das próximas horas, os temas que terão desdobramentos, assuntos que a reportagem da CBN, aliás, vai acompanhar e você vai ter novidades ao longo do dia, ao longo da nossa programação. Hoje, o Fórum Brasileiro de Segurança Pública vai divulgar a nova edição do Anuário Brasileiro de Segurança Pública, que é um dos principais levantamentos sobre a criminalidade no país. O estudo reúne indicadores sobre homicídios, letalidade policial, violência contra mulheres, crianças e adolescentes e outros tipos de violência, além de traçar um panorama da segurança pública em todos os estados brasileiros. Os dados vão ser conhecidos ao longo do dia, ainda na manhã de hoje, quando aqui a nossa reportagem vai trazer os números para você. Também na política, a Federação Brasil da Esperança, aquela que inclui o PT, né, o partido do presidente Lula, acionou o Tribunal Superior Eleitoral contra o senador Flávio Bolsonaro e outros três parlamentares do PL por propagação de desinformação sobre as urnas eletrônicas. Agora a gente comentou há pouco, né, sobre a semana complicada do senador Flávio Bolsonaro, ainda tem isso. A coligação pede a remoção de postagens nas redes sociais e aplicação de uma multa de R$30 mil a cada um desses parlamentares após Flávio Bolsonaro citar aquelas supostas fraudes. Numa reunião com diplomatas no começo dessa semana, o presidente do TSE, ministro Nunes Marques, avaliou reservadamente que a fala do senador reproduziu informação falsa, mas não configurou um ataque grave ao sistema eleitoral. Já a oposição e juristas rebatem essa avaliação, apontando que a conduta de Flávio se assemelha à reunião com embaixadores comandada pelo pai dele, pelo ex-presidente Jair Bolsonaro, aquele episódio que resultou na inelegibilidade até 2030 de Jair Bolsonaro. A gente acompanha ainda os desdobramentos desse assunto nessa quinta-feira. O governo federal vai fazer hoje um novo leilão da rodovia Regis Bittencourt, em São Paulo. E o leilão acontece na Bolsa de Valores. Segundo a Agência Nacional de Transportes, o contrato atual deixou de funcionar, precisava de ajustes. A vencedora vai ser a concessionária que, entre outras coisas, ofereceu o menor valor de pedágio nas 6 praças da rodovia. E o adeus ao ícone do cinema brasileiro, Luiz Carlos Barreto. Cineasta, produtor, fotógrafo, vai ser velado hoje em cerimônia aberta ao público no Palácio da Cidade, no Rio. Aos 98 anos de idade, o Barretão, ele morreu após complicações pulmonares. Ele foi integrante do cinema novo nos anos 60, assinou a direção de fotografia de clássicos do cinema brasileiro, como Terra em Transe, Vidas Secas. Como produtor, foi essencial também na consolidação da indústria audiovisual brasileira, liderou sucessos de bilheteria, como o filme Dona Flor e Seus Dois Maridos. Na década de 90, foi peça-chave também na retomada da produção do cinema nacional, atuou na defesa de leis de incentivo e, ao lado da esposa e dos filhos cineastas, emplacou 2 indicações do Brasil ao Oscar, o filme O Quatrilho e também o filme O Que É Isso, Companheiro. Luiz Carlos Barreto deixa um legado de relevância para a formação da identidade do cinema nacional e a gente acompanha as despedidas ao longo do dia de hoje. São 5 horas e 20 minutos.
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0: Aline Araújo está chegando para contar como é que fica o tempo hoje em todo o Brasil.
2: A quinta-feira será marcada pelo avanço da frente fria sobre o sudeste do Brasil. O sistema espalha chuva por grande parte do estado de São Paulo, enquanto no sul o tempo já começa a apresentar melhora, com chuva fraca restrita ao leste de Santa Catarina, norte do Rio Grande do Sul e divisa entre o Paraná e São Paulo durante a madrugada. No centro-oeste, Mato Grosso do Sul ainda pode registrar chuva isolada, enquanto no Mato Grosso temos apenas aumento de nebulosidade e uma chuva rápidas em pontos isolados, principalmente da região sul. Em contrapartida, a região norte do estado continua com baixos índices de umidade relativa do ar e atenção também para temperaturas elevadas e risco de queimadas. Já em Goiás e no Distrito Federal também permanecem o tempo firme, calor, baixa umidade e esse risco elevado para queimadas. No Nordeste, a onda de leste continua favorecendo chuva persistente entre Pernambuco, Paraíba e Rio Grande do Norte, com maiores volumes concentrados entre João Pessoa e Natal. No interior da região, tempo seco continua predominando. Entre as capitais, destaque para São Paulo, com máxima de apenas 21 graus e chuva ao longo de todo o dia. Curitiba também terá temperaturas mais baixas, com apenas 18 e tempo mais fechado. E Recife, onde a máxima chega aos 26 graus, a chuva continua frequente devido à atuação da onda de leste, trazendo instabilidades do oceano para o continente. Na sexta-feira, a frente fria avança para o Rio de Janeiro, Espírito Santo e sul de Minas Gerais, enquanto São Paulo, as instabilidades vão ganhar força, aumentando o risco de temporais e chuvas mais intensas em diversas regiões do estado. Aline Araújo, da Climatempo.
0: Futebol, Corinthians e Remo fecham hoje a 19ª rodada do Campeonato Brasileiro. Em jogo atrasado da quarta rodada, o Botafogo enfrenta o Vitória. São as partidas do dia. Ontem, o Palmeiras derrotou o Coritiba por 3-1, manteve a diferença de 7 pontos para o vice-líder Flamengo, que também entrou em campo e goleou a Chapecoense, Lanterna, pelo placar de 4-0. Nos outros jogos da noite, o Atlético Paranaense venceu de virada o São Paulo por 2-1, mesmo placar da vitória do Cruzeiro sobre a equipe do Internacional. Ontem a bola rolou também pelos playoffs das oitavas de final da Copa Sul-Americana, aquela fase de mata-mata antes das oitavas de final. O Vasco empatou em 2-2 com o Independiente Medellín e o Bragantino ficou no 0-0 com o Sport em Cristal. Hoje também tem jogo da Sul-Americana. O Grêmio enfrenta a equipe do Bolívar na altitude de La Paz, na Bolívia. São os jogos dos campeonatos brasileiros, das Copas Sul-Americanas, depois da Copa do Mundo, sendo retomados aqui no calendário do futebol brasileiro. São 5 horas e 23 minutos agora. Sequência aqui do CBN Primeiras Notícias. Ana Paula Jalme está de volta para trazer destaques das capas dos jornais de hoje. Jornais do dia. Hoje, quinta-feira, 23 de julho. Já está na tela aí a primeira página do Estadão, o Estado de São Paulo. O assunto principal, né, a manchete principal lá no alto, o governo trazendo aí o pacote de apoio para os setores atingidos pelo novo tarifaço dos Estados Unidos, um assunto que a gente já tratou aqui no programa, né? Mas entre as matérias principais na capa do Estadão, uma das que a Ana Paula vai chamar a atenção aqui para a gente é sobre o relatório que vai ser apresentado hoje, né, Ana Paula? Relatório do CENIPA a respeito da investigação do acidente que aconteceu em 2024 com o voo da Voipes e matou 62 pessoas no interior de São Paulo. Conta aí pra gente.
3: É, Fred, familiares das vítimas desse acidente com o avião da Voipes em 2024 devem entrar com uma ação coletiva de indenização por danos à sociedade. Esse acidente que aconteceu em Vinhedo, interior de São Paulo, procurada a Voipes ainda não retornou. Nos próximos dias também deve ser concluído o inquérito que está investigando esse acidente. A versão preliminar do relatório apontou que a companhia ignorou falhas de segurança, tinha um contexto de organização deficiente que tolerava desvios e desprezava alertas, como em relação a problemas no sistema de degelo do avião que já tinham sido aí detectados em viagens anteriores. O documento parcial também diz que houve uma distração dos pilotos durante o voo que partiu de Cascavel, no Paraná, com destino a Guarulhos, em São Paulo. A conduta marcada por conversas informais aí durante procedimentos na hora ali do voo, teria oferecido um alto risco a essa viagem. O relatório preliminar do CENIPA aponta possíveis falhas também da ANAC na fiscalização, destaca que o documento final vai buscar identificar fatores que contribuíram para esse acidente sem atribuir culpados. Familiares das vítimas estão aguardando esse relatório para embasar então essa ação coletiva por danos à sociedade, esperam que ele revele falhas sistêmicas na companhia aérea, na tripulação e também na fiscalização, Fred.
0: A gente acompanha ao longo do dia a divulgação dessas informações tão esperadas. Bom, na capa da Folha de São Paulo, o alerta é para os impactos do vendaval e das chuvas fortes no Rio Grande do Sul, Ana Paula.
3: Fred, a capa do jornal, a capa da Folha hoje traz inclusive uma foto com vista aérea, mostra uma área urbana com ruas, terrenos e árvores tomados pela água da enchente, prédios.
0: Estamos vendo agora aí, né, na nossa
3: transmissão.
0: Exatamente.
3: Prédios e carros ali ao fundo, né, água cobrindo grande parte da paisagem e há problemas em pelo menos 169 cidades, de acordo com o boletim da Defesa Civil do Estado divulgado na noite de ontem. Então, destelhamento de casas, queda de árvores, postes de energia, além também, claro, dos alagamentos. Nessa quarta, regiões norte e central do estado foram as mais afetadas. Mais de 1.000 pessoas tiveram que sair de casa em todo o estado. São 728 pessoas acolhidas em abrigos públicos, 370 desalojadas. Então, são aquelas pessoas que foram para casa de amigos ou familiares. O maior número de desalojados está no município de Lajeado, onde 370 foram para abrigos públicos. A Defesa Civil está, nesses últimos dias, alertando nas redes sociais para risco muito alto de inundações dos rios do estado. O governo disse que moradores de 37 municípios receberam mensagens no celular sobre essa possibilidade de inundação. Segundo a Defesa Civil, a chuva no Rio Grande do Sul perde força nessa quinta-feira. No estado do Paraná, 10 cidades tiveram também algum tipo de dano ligado à chuva, Fred.
0: 2 anos depois, né, daquelas chuvas trágicas no Rio Grande do Sul em 2024, o estado volta a sofrer aí com as consequências do temporal, inclusive cidades, né, que foram afetadas naquela ocasião também aí com transtornos, como é o caso do município de Lajeado que você citou. Já fomos ao Estadão, a capa do Estadão, a capa da Folha de São Paulo. Agora uma olhadinha aí na capa do Jornal Globo, né? Jornal Globo, olha aí, a primeira página. Ainda sem vice, Flávio Bolsonaro sofre com a recusa ali da aliança formal com a União Brasil e o PP. Um assunto que a gente também já comentou aqui no programa de hoje. E entre as matérias principais, você vai falar sobre a Supervia, né? A antiga concessionária de trens do Rio de Janeiro. O contrato foi finalizado há alguns meses e o Jornal Globo traz uma matéria grande aí sobre dívidas dessa companhia, não é isso, Ana Paula?
3: É, a Supervia que deixou a concessão aqui dos trens do Rio de Janeiro depois de mais de 27 anos de operação e está com uma dívida de cerca de 15 milhões de reais, Fred. São pendências com fornecedores, incluindo empresas de manutenção dos vagões, fabricação das peças, sinalização, bilhetagem e serviços de apoio. A falta de pagamento ameaça a continuidade de atividades essenciais, pode afetar inclusive a qualidade do transporte para cerca de 300 mil passageiros que usam esse sistema de trens todos os dias. A nova operadora Trens RJ disse que não é responsável pelas dívidas da antiga concessionária e comunicou ao governo estadual sobre os riscos de interrupções no serviço. Supervia está em recuperação judicial, tem outros débitos grandes aí, incluindo uma dívida de quase 2 bilhões com o BNDES. Além da crise financeira, a rede ferroviária enfrenta problemas de segurança, estações e trechos próximos a comunidades aqui do Rio controladas pelo crime organizado, causando muitas vezes interrupções, cancelamento de viagens por causa de tiroteio. E outro desafio é a evasão da tarifa, né? Muita gente, muitos passageiros acabam entrando no trem sem pagar. O governo estadual diz que está trabalhando para poder garantir a continuidade e a qualidade desse serviço, Fred.
0: Reportagem de capa do jornal O Globo de hoje, com a foto principal, inclusive aí com os trens, né, em estado bem precário, no estacionamento, na garagem, né, vamos dizer assim, da Supervia. Trens que o cidadão do Rio de Janeiro tem que encarar todo santo dia.
3: E lotado, muitas
0: lotado,
3: vezes.
0: Lotado, atrasado. Exatamente. Né, as estações também sucateadas. Essa é a realidade aí do trabalhador do Rio de Janeiro. Um assunto importante no noticiário de hoje para os cariocas e fluminenses, para os ouvintes de todo o Brasil. Aliás, daqui a pouquinho a gente vai fazer o nosso giro, né, com as praças, com as afiliadas. Também vamos dar um pulinho no Rio de Janeiro para saber as novidades do dia de hoje. É isso?
3: É isso, Fred.
0: Muito bem. Tá na hora, né?
3: Tá.
0: 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Olha, ela é pontual, hein? 5:30, tá na hora do Repórter CBN. Primeiras notícias, volta já já, não sai daí.
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0: Quinta-feira, 23 de julho de 2026. O Centro de Investigação e Prevenção de Acidentes Aeronáuticos vai divulgar hoje o relatório final sobre a queda do avião da Voepass no interior de São Paulo. O documento apresenta o detalhamento técnico e os fatores que contribuíram para o acidente que matou 62 pessoas em 2024. O CENIPA fará uma reunião reservada com os familiares das vítimas para detalhar as conclusões. O relatório tem caráter preventivo e não atribui culpa criminal ou civil, mas servirá de subsídio para o inquérito conduzido pela Polícia Federal. A Secretaria de Estado de Meio Ambiente e Desenvolvimento Sustentável de Minas Gerais suspendeu parte das atividades da maior produtora de lítio do Brasil, a Sigma Lithium. A medida afeta as licenças das duas frentes de extração que abastecem a fábrica da empresa no Vale do Jequitinhonha. A fiscalização dos órgãos ambientais apontou danos a cursos d'água em áreas de preservação, desmatamento irregular, uso de água subterrânea e o início da exploração antes do previsto nas licenças ambientais. Abrindo a quarta-feira de Campeonato Brasileiro, o Palmeiras derrotou o Coritiba por 3-1. Mais tarde, o Flamengo goleou a Chapecoense por 4-0. Nas outras partidas, o Cruzeiro venceu o Internacional por 2-1 e o Atlético Paranaense virou sobre o São Paulo e venceu por 2-1. Pela Copa Sul-Americana, o Vasco empatou em 2-2 com o Independiente Medellín, da Colômbia, e o Bragantino ficou no 0-0 com o Sporting Cristal, do Peru. Corinthians e Remo fecham hoje a 19ª rodada do Campeonato Brasileiro. Em jogo atrasado, o Botafogo enfrenta o Vitória. No horário de Brasília, 5h32.
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2: Vamos ao noticiário internacional na volta aqui do CBN Primeiras Notícias. Você está acostumado a ouvir o Fernando Andrade no Mundo em 3 minutos. Fernando entrou no período de férias, mas a gente continua tratando dos temas internacionais aqui nesse espaço. Hoje a gente vai chamar a Ana Luísa Bessa, que vai nos contar que o Irã realizou novos ataques contra alvos dos Estados Unidos no Oriente Médio. O regime dos ayatolás disse ainda que o conflito poderia ganhar dimensões regionais se o governo americano de Donald Trump bombardear um complexo subterrâneo nuclear. São as notícias do dia da guerra que a Ana Luísa Bessa traz pra gente. Vamos conferir.
3: O Irã afirmou ter feito novos ataques contra alvos dos Estados Unidos na Jordânia, Bahrein e Kuwait nesta quarta-feira. E advertiu que o conflito poderia ganhar dimensões regionais se Washington cumprir a ameaça do presidente Donald Trump de bombardear um complexo subterrâneo nuclear na região central do país. Enquanto isso, Donald Trump renovou as ameaças contra o país persa e disse que fará um ataque contra infraestruturas civis e usinas elétricas iranianas sempre que alguma embarcação for alvo de ofensiva no Estreito de Hormuz. Na terça-feira, o líder americano voltou a ameaçar ataques contra uma suposta instalação ligada ao programa nuclear iraniano. Além disso, Trump aprovou um acordo com a Arábia Saudita, que poderá dar ao país árabe a capacidade de enriquecer urânio para o programa de energia nuclear civil, segundo a agência de notícias Reuters. O pacto deve ter duração de 30 anos e também vai envolver empresas americanas no desenvolvimento do programa. O acordo iria permitir a construção de uma instalação de enriquecimento de urânio na Arábia Saudita, após um estudo conjunto entre os dois países. Mas o entendimento, que deverá ser submetido ao Congresso dos Estados Unidos para análise, pode enfrentar resistência entre parlamentares que temem uma nova rodada de proliferação nuclear e competição armamentista no Oriente Médio. Também nesta quarta, o secretário de Estado americano, Marco Rubio, informou que os americanos mantêm contato com autoridades sauditas sobre a ameaça dos Houthis do Iêmen de atacar navios comerciais no Estreito de Bab el-Mandeb, no Mar Vermelho. Inclusive, quatro navios-tanque mudaram a rota de navegação no Mar Vermelho nesta quarta-feira. De São Paulo, Ana Luísa Bessa.
2: 5 horas e 36 minutos. Vamos em frente com o CBN Primeiras Notícias, dando bom dia e boas-vindas para quem chegou agora. Nosso bonde das 5h30, né? 5h30 da manhã, toca o despertador para muita gente, então a gente recebe
4: o
2: novo. É a segunda chamada, o novo bloco aqui de ouvintes do Primeiras Notícias. É bom quando a gente bota aqueles 10 minutinhos a mais, né? Você, como é que você faz pra você acordar? Você acorda uma vez ou você vai acordando na prestação?
4: Dois. Aí eu coloco dois. É. Dois alarmes. Aí é perigoso, eu acordo no primeiro, perigoso. Aí o segundo toca, eu já levanto.
2: Aí você já levanta. Muito bem.
4: Tem risco, né?
2: Então, pra você que o despertador tocou agora, você tá no lugar certo. Aqui é o CBN Primeiras Notícias. Vamos passear pelo Brasil agora. Lembrando que você pode assistir ao nosso programa, as imagens lá no YouTube, no Globoplay. Todos os cantos do país, o amanhecer, todos os dias a gente mostra aqui com a nossa reportagem. 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Vamos começar lá pelo norte do país, puxando a fila aqui no nosso giro das afiliadas. Macapá, capital do estado do Amapá, vai ter um dia com tempo firme hoje, temperatura de 23 graus. A máxima do dia chega aos 32. Imagens ao vivo de Macapá, a gente está acompanhando agora?
4: Isso, ao vivo.
2: Tudo escuro, né? É. Ainda bem escuro à noite ainda lá em Macapá. Vamos chamar o nosso Dayan Andrade, da CBN Macapá. Ele vai contar detalhes de um esquema de fraude contra o INSS no Amapá que causou um prejuízo de mais de R$400 mil para os cofres públicos e foi alvo ontem de uma operação lá no estado. É isso, Dayan. Bom dia.
5: E aí, Fred. Bom dia. A operação Dupla Face, realizada nesta quarta-feira, cumpriu um mandado de busca e apreensão no Amapá. A ação buscou identificar todos os envolvidos no esquema e avaliar o prejuízo causado à Previdência Social. Segundo a investigação, o grupo obteve benefícios de prestação continuada, de forma irregular, com uso de documentos falsos e uma mesma biometria vinculada a diferentes registros civis. Cada registro possuía um CPF distinto e fornecia acesso a um benefício assistencial. Os investigadores também encontraram indícios de irregularidades na liberação e no desbloqueio de benefícios usados para contratar empréstimos consignados. Além disso, os agentes identificaram acesso aos sistemas do INSS feitos de diferentes estados, em situações irregulares e fora dos padrões.
2: Esse é o destaque lá do Amapá, do nosso Dayan Andrade, do norte do país. Vamos seguir para Brasília agora, capital federal. Nesse momento, em Brasília, 17 graus, baixa umidade mais uma vez, hoje a máxima é de 28 graus. Vamos conversar com a Ana Carolina Tomé, que vai nos contar que a justiça do DF, a justiça de Brasília, tá mirando, sabe em quem, Ana Paula Jaume? Na influenciadora Virgínia. Virgínia Afonso, você conhece ela?
4: Conheço.
2: Quem não conhece, né? Querendo ou não conhece, todo mundo conhece. Querendo ou não, todo mundo conhece a Virgínia. O que está acontecendo aí em Brasília com a Virgínia? Ana Carolina Tomé, bom dia.
6: Oi, Fred, bom dia. A Justiça do Distrito Federal determinou que a influenciadora Virgínia Fonseca retire, em até 48 horas, publicações sobre apostas que desrespeitem as regras de transparência. A decisão também proíbe anúncios que prometam lucro garantido, apresentem as apostas como fonte de renda ou minimizem os riscos de perda. A decisão atende parcialmente a um recurso apresentado pelo Ministério Público do Distrito Federal. O MP contestou uma decisão anterior da Justiça que havia negado o pedido de suspensão imediata das publicidades de Virgínia Fonseca para a plataforma de apostas Blaze, sob a alegação de supostas práticas abusivas na divulgação desse tipo de conteúdo. Na decisão, o desembargador destacou que a legislação veda anúncios que sugiram ganho fácil, ausência de risco ou tratem as apostas como investimento. Sobre o risco de dano, afirmou que cada nova veiculação pode atingir novos destinatários e renovar a possibilidade de indução em erro. A decisão também exige que toda a comunicação publicitária da influenciadora, inclusive em stories e postagens de caráter pessoal, seja identificada de forma clara como conteúdo comercial. Além disso, as condições de bônus e promoções deverão ser apresentadas com destaque compatível ao benefício anunciado, sob pena de multa de R$100 mil por descumprimento, limitada a R$2 milhões. O processo se baseia em duas linhas simultâneas de investigação: o recebimento de denúncias de consumidores sobre a retenção sistemática de valores depositados, bloqueio de contas e a apresentação de justificativas genéricas e o recebimento de um relatório técnico com mais de 42 mil reclamações registradas contra a plataforma. O Ministério Público do DF pede ainda uma indenização por danos morais coletivos no valor de R$120 milhões. Ainda cabe recurso da decisão. Procurada, a operadora da marca Blaze no Brasil informou que vai apresentar as evidências e todos os esclarecimentos necessários nos autos do processo, dentro dos prazos legais. A companhia reforçou que atua em estrita conformidade com a legislação, as normas e as determinações judiciais vigentes no país. A defesa de Virgínia Fonseca foi procurada pela reportagem, mas não respondeu até o momento. Fred.
2: Obrigado, Ana Carolina Tomé, trazendo aí os detalhes de mais um foco de investigação, né, da justiça contra a influenciadora Virgínia Fonseca, por conta da atuação dela nessas questões aí de bets e apostas online. Enquanto isso, parece que ela não tá muito preocupada não, né? Tá curtindo férias.
4: É,
2: tá curtindo férias com o Vinícius Júnior, né? Você sabe que eles se reconciliaram.
4: Sei,
2: momento
4: sabendo.
2: Fofoca, momento fofoca, né?
4: Fiquei sabendo.
2: Voltaram e esses dias saiu foto dos dois em festa junina, é, né? Vinícius Júnior fez lá uma harmonização facial.
4: Vi
2: ficou
4: também.
2: Bom, né? Ficou
4: vi também. Bonito, mudou um pouco, né?
2: É, ficou bom. Bom, é isso. Vamos ao que interessa então, né?
4: Vamos, melhor.
2: Saindo
4: notícia,
2: do noticiário,
4: né?
2: Fofoca, vamos agora voltar ao nosso giro de afiliadas, começando o nosso passeio pelo Sudeste. Vamos começar diferente? Vamos começar por Vitória hoje?
4: Vamos.
2: Juliana Morgado tá chegando, capital capixaba. Deixa eu ver aqui quanto é que tá marcando os termômetros lá na minha terra. Ih, eu travei agora meu
4: data Fred
2: aqui.
4: Né?
2: Data Fred. Depois você dá uma olhadinha e me fala aí, ô Ana Paula. A Juliana vai contar que um vereador e presidente da Câmara de Vereadores de Vitória, capital do Espírito Santo, o Anderson Goge, ele foi flagrado fazendo xingamentos no meio da sessão ali. Os deputados, os vereadores, né? Uma sessão parlamentar, tratando de assuntos importantes para a cidade, e o microfone dele ligado, ele soltando uma série de palavrões. E essas ofensivas foram proferidas depois que os vereadores esvaziaram uma reunião e isso acabou inviabilizando uma votação de uma pauta importante. Esse assunto, claro, está repercutindo lá no noticiário em Vitória, que está marcando 20 graus, né? Nesse momento, temperatura do dia. Juliana Morgado conta essa história aí para a gente. Bom dia.
7: O encerramento da sessão ordinária da Câmara Municipal da capital do Espírito Santo, realizada na última terça-feira, chamou a atenção de quem acompanhava os trabalhos dos parlamentares. Após declarar o fim da sessão, o presidente da Casa, vereador Anderson Goge, do Republicanos, fez uma sequência de xingamentos e ofensas com o microfone ainda ligado. Logo após encerrar os trabalhos, o vereador fez as declarações, que foram captadas integralmente pela transmissão ao vivo e repercutiram nas redes sociais.
8: Tendo quórum, declaro a sessão encerrada. Eu quero que vai todo mundo tomar no meu cabeça.
9: Você acaba de acompanhar a sessão ordinária desta terça.
7: As falas foram registradas pela transmissão oficial da Câmara e foram ditas diante de outros parlamentares, servidores e do público que acompanhava a sessão. Com o microfone ainda aberto, Anderson Goge apareceu visivelmente exaltado e, antes de deixar o plenário, continuou fazendo ofensas em voz alta. As ofensas foram ditas após os vereadores esvaziarem a sessão, o que derrubou a votação de uma pauta incluída no expediente.
2: 5 horas e 45 minutos agora. Lamentável, não é isso que aconteceu lá em Vitória, no Espírito Santo. De Vitória, vamos seguir pelo Sudeste e vamos para Belo Horizonte. 14 graus, tá frio em BH. Tempo firme, apesar disso, temperatura não vai passar dos 28 graus na máxima do dia. Ainda a política, essa semana de convenções, de negociações partidárias. Assunto tá fervendo em Minas e em BH, porque tem muita indefinição ainda, né, na formação das chapas do governo do estado, para candidaturas, né, a governador. E a Raquel Romanha tá explicando pra gente. Céu tá nublado agora, né, parcialmente nublado. As imagens ao vivo aí de Belo Horizonte. Conta os detalhes pra gente, Raquel. Bom dia.
10: Oi, Fred. Bom dia. Vamos continuar atentos às articulações políticas aqui em Minas Gerais. Na chapa que deve ser encabeçada pelo deputado federal Patrus Ananias, do PT, para o governo de Minas, estão em andamento as conversas que podem definir o empresário Josué Gomes da Silva, filho do ex-vice-presidente José Alencar, do PSB, para ocupar a vaga de vice de Patrus. Ainda no campo progressista, o PDT aprovou o apoio a Lula na campanha presidencial, mas em Minas vai seguir com a candidatura própria de Alexandre Calil, concorrendo com a chapa petista. O ex-prefeito de Belo Horizonte declarou que será candidato independentemente dos concorrentes. Na parte da direita, a Convenção Estadual do Novo, em Minas, realizada em Belo Horizonte, terminou indefinida sobre o candidato a vice na chapa encabeçada pelo atual governador Matheus Simões, do PSD. Virando a página e entrando no noticiário policial, o suspeito de ter matado a namorada em um apartamento aqui na região noroeste de Belo Horizonte passa por audiência de custódia nesta quinta-feira. Ele se apresentou à polícia na última terça-feira e está preso desde então. Ele foi visto deixando o condomínio com duas malas e o corpo foi encontrado em avançado estado de decomposição. A mulher teria conhecido o suspeito há cerca de um mês por meio de um aplicativo de relacionamentos. O caso está sendo investigado pela Polícia Civil. Então é isso, Fred. Bom dia para você e para todos os nossos ouvintes.
2: Bom dia, Raquel Romanha. Bom dia para os ouvintes da CBN em Belo Horizonte. São 5 horas e 47 minutos. 5 e 47 já. Vamos seguindo o nosso giro pelo Brasil, ainda pelo Sudeste, Rio de Janeiro. Bom dia para os ouvintes cariocas. Bom dia para os ouvintes fluminenses. Nesse momento, 21 graus é a temperatura. Hoje tem uma viradinha de tempo no Rio. Imagens ao vivo aí da praia de Copacabana. Aquele veranico do começo da semana, desde o final de semana, né? Temperaturas acima dos 30 graus. Acabou hoje. Tem chance de chuva, inclusive temperaturas mais baixas. E aí o veranico juntou com o negócio de férias escolares, né? O pessoal frequentou a praia aí nos últimos dias. Praias estavam cheias, a gente estava vendo, mesmo durante a semana, né? Para quem pode curtir praia. Isso acabou gerando, inclusive, confusões no Rio, né, Diogo Bugalho? Conta pra gente. Bom dia pra você.
11: Pois é, Fred. Muito bom dia pra você. Bom dia também pra você que nos ouve. A volta de quem foi à praia na zona sul do Rio nessa quinta terminou em confusão pelo segundo dia seguido. Um ônibus lotado teve as janelas e vidros quebrados no início da noite em Copacabana e outros três coletivos que também circulavam superlotados tiveram aí, sofreram danos, né? Tiveram janelas vandalizadas e tal. Essa confusão toda foi registrada em vídeos divulgados nas redes sociais. Um desses vídeos mostra, inclusive, o momento em que agente do segurança presente usa um spray de pimenta em passageiros de um ônibus lotado depois que dezenas de jovens pulam pela janela do coletivo que estava quebrada. Em outro vídeo é possível ver o momento em que esses jovens aí quebram a janela desse ônibus. A polícia militar disse que apreendeu 4 adolescentes suspeitos de envolvimento em um furto praticado na região e que esses adolescentes também estavam no grupo que depredou esse ônibus aí que aparece nas imagens. Na terça-feira, 5 ônibus foram vandalizados e também houve confusão generalizada, mas na praia do Arpoador, que para quem não conhece o Rio, é ali vizinha da praia de Copacabana, ficam bem próximas. Os vídeos da terça mostram pessoas brigando na areia e centenas até, correndo para deixar o local no fim da tarde com medo de um arrastão. Um arrastão esse que não foi confirmado pela polícia militar. Como você disse, Fred, fez sol e calor aí nesses últimos dias, as praias ficaram lotadas, mas essa situação não deve se repetir hoje porque tá entrando uma frente fria aqui na cidade, não devemos mais ter aquele dia de praia. Só que essa situação aí já acende o alerta pro verão, né, que ainda nem chegou, estamos em pleno inverno e já registrando essa confusão toda, superlotação nos ônibus, brigas, ocorrências policiais, enfim, cenas realmente muito lamentáveis, né, que a gente espera que não se repitam, Fred.
2: Estamos acompanhando as imagens, né, que você citou aí do ônibus sendo vandalizado plena quinta-feira aí na volta da praia no Rio de Janeiro. Como você falou, se no inverno tá assim, né? Imagina no verão. Obrigado, Diogo Bugalho. Esses os destaques do dia, assuntos que vão repercutir nessa quinta-feira no Rio de Janeiro. Do Rio de Janeiro, vamos seguir para São Paulo, pegar a nossa ponte aérea, Rio-São Paulo, para acionar o Matheus de Souza. São Paulo, 17 graus é a temperatura de momento. Céu nublado, hoje a máxima não passa dos 23 graus. Tudo bem com você, Matheus? Bom dia. Quais são os assuntos por aí?
12: Bom dia, Fred. Bom dia também a você, ouvinte do CBN Primeiras Notícias. O governo federal faz hoje na Bolsa de Valores um novo leilão da rodovia Regis Bittencourt, que faz a ligação entre São Paulo e Curitiba. Segundo a Agência Nacional de Transportes, o contrato atual deixou de funcionar e precisava de ajustes para ficar mais equilibrado para o poder público e a iniciativa privada. A ANTT cita questões como degradação acentuada do asfalto, elevados índices de acidentes e interrupções constantes do tráfego. O contrato da Arteris, que administra a rodovia federal, ia até 2033, mas a empresa pediu para reajustar o cronograma de investimentos e as metas contratuais. Por causa disso, o governo federal decidiu criar um novo leilão. 3 empresas disputam um novo contrato, entre elas a própria Arteris. A vencedora será a concessionária que, entre outras coisas, ofereceu o menor valor de pedágio nas 6 praças da rodovia. Atualmente, o preço cobrado é de R$ 4,30 para os carros em todas as praças. O contrato de 15 anos prevê R$ 7 bilhões em investimentos. A concessionária Arteris diz que em 15 anos de concessão, fez investimentos de quase R$ 9 bilhões na Regis Bittencourt. Sobre o tempo, aqui em São Paulo hoje, mudando de assunto, a Defesa Civil alertou para a chegada de uma frente fria com chuva e queda nas temperaturas em todo o estado entre hoje e amanhã. O dia vai ser de mínima invertida, com a temperatura chegando aos 14 graus à noite. São estes os destaques dessa quinta-feira aqui em São Paulo. Fred, um bom dia para você e um bom dia para o ouvinte do CBN Primeiras Notícias.
2: Bom dia, obrigado. Esse é o Matheus de Souza com os assuntos do dia hoje em São Paulo. Agora são 5 horas e 52 minutos.
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2: A gente já passeou hoje, né? Fomos lá pro norte, região sul, sudeste, centro-oeste. As afiliadas aqui da CBN contando o que é notícia nos 4 cantos do país. Nosso giro sempre termina no campo, com as informações do campo com o Cassiano Ribeiro. Hoje ele chama a atenção, traz aqui um destaque especial para os pecuaristas. O caminho para a pecuária brasileira reconquistar a Europa. É o tema do dia do Cassiano Ribeiro. Bom dia para você, Cassiano.
14: Bom dia, Fred. Bom dia para você, ouvinte. A pecuária bovina brasileira, ou pelo menos uma parte dela, deu um passo à frente para tentar reabrir o mercado europeu em uma reunião realizada em Brasília. Representantes de produtores, da indústria e do governo concordaram que o caminho mais viável para evitar que o veto europeu à carne brasileira a partir de setembro é adotar um protocolo que certifique animais livres dos antimicrobianos proibidos pela União Europeia. A proposta, que foi homologada pelo Ministério da Agricultura no início de junho, valeria apenas para pecuaristas interessados em exportar para os europeus, ou seja, não cria novas exigências para quem vende.

0: O Brasil vive uma das maiores transformações do seu sistema fiscal, a reforma tributária. 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
1: Os antimicrobianos vetados ao longo de toda a vida, a retomada efetiva das exportações pode levar até dois a três anos, pegando assim o ciclo completo da produção do nascimento ao abate. Apesar do avanço, ainda há divergências, com parte da indústria defendendo o banimento desses produtos em todo o país, enquanto pecuaristas e o setor de saúde animal defendem a segregação apenas dos animais destinados ao mercado europeu. As conclusões dessa reunião serão encaminhadas ao ministro da Agricultura, André de Paula, para reforçar as negociações com a União Europeia, e uma nova reunião da Câmara Setorial de Carne Bovina já está marcada para o dia 18 de agosto. A gente, claro, vai acompanhar. Boa quinta-feira para você e eu volto amanhã.
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4: Trânsito. Diogo Bugalho, de volta com prestação de serviço, né, Diogo? Como é que tá o trânsito agora no Rio?
5: Fred, temos algumas ocorrências já nesse início de manhã. Agora tem um utilitário enguiçado na linha vermelha, no sentido centro, altura do Galeão. Trânsito congestionado já desde os acessos, situação bem complicada lá na linha vermelha por causa desse veículo parado. A opção, que é a Avenida Brasil, também está com trânsito carregado naquele trecho ali que fica quase todo dia congestionado, né, entre Irajá e a Penha, no entroncamento com as outras rodovias que chegam aqui à capital fluminense. Agora, indo lá para a Zona Oeste, falando rapidinho de Campo Grande, Senador Vasconcelos, teve um capotamento na rua Arthur Rios, altura da rua Turiburi, e aí o trânsito está intenso lá na via também por causa desse carro que está ocupando espaço lá na faixa de rolamento. Fred.
4: Obrigado, Diogo. 5h58.
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4: Daqui a pouquinho começa o Jornal da CBN. Milton Jung, tudo bem? Bom dia.
7: Bom dia para você, Frederico Lar. Bom dia, ouvintes. Bom dia, Cássia Godoy.
8: Bom dia, Fred. Bom dia, Milton. Bom dia, ouvintes.
4: Bom dia, Cássia. Bom, ontem a gente passou o dia ouvindo as histórias, lembrando as histórias, ricas histórias de Luiz Carlos Barreto, que marcaram o cinema brasileiro aí nas últimas décadas, né, Milton e Cássia? E não só o cinema, né? O Barretão, e antes de começar a trajetória dele diretamente no cinema como produtor, né, diretor.
7: Antes de ser Barretão, né?
4: É, ele teve também uma participação, um legado importante como fotógrafo, né, repórter fotográfico de revistas de grande circulação, e teve a digital dele num dos gestos mais significativos do esporte, né, que é o gesto de levantar a taça. A gente viu domingo aí na Copa do Mundo, né? Levantar a taça, né, Milton? Ele era fotógrafo, pediu lá pro Bellini, em 58, levanta a taça aí, Bellini, eu quero tirar foto. E aí esse gesto ficou imortalizado, estão vendo essa foto aí. Até nisso a gente viu aí a participação do Barretão.
7: É curiosa essa história, bem curiosa, porque isso acabou influenciando e virou um gesto global. É quando o Bellini levanta aquela taça que até então era sempre exposta na altura do peito para os fotógrafos, para o público, numa festa, num título conquistado. E ao provocar Bellini a levantar a taça, porque estava difícil de fazer a foto, ter o ângulo melhor para uma fotografia, aquela imagem correu o mundo e o gesto passou a ser repetido. Copa do Mundo, depois de todas as edições que vieram,

0: e até hoje você vê essa cena se repetindo sempre que um troféu é entregue para alguém. Então veja assim, isso era a demonstração de um talento, que é saber enxergar as coisas à sua frente, não só para a tela, para a imagem que vai para a grande tela, mas de ter uma visão fotográfica, né, do que tem à sua frente, talvez aí uma demonstração dessa sensibilidade já no início de carreira.
1: Impressionante como ele foi levando isso depois para toda a trajetória. Essa visão, digamos, maior do que o que costumava aparecer até então. Inclusive, na história do nosso cinema, esteve presente em diferentes fases e sempre de uma forma muito central, sempre com muito protagonismo. Também no período da retomada, um período bastante difícil do cinema brasileiro, quando o cinema brasileiro estava se reerguendo depois do fim de toda uma estrutura de apoio público ao cinema. Foi o momento em que nós tivemos produções, inclusive todas elas, ou pelo menos a maior parte, ligadas à estrutura criada pelo Barretão, que fizeram com que hoje nós tivéssemos esse cinema que, vez ou outra, a gente está ali, ó, na expectativa para ver se a gente consegue, por exemplo, bicar algum Oscar, né, Fred?
2: É isso aí. Valeu, Milton e Cássia. Um ótimo dia para vocês. Bom jornal.
0: Até logo mais.
1: Até.
2: Até. Milton Jung, Cássia Godoy, Jornal da CBN. Não só essa foto do Bellini, mas essa ficou mais famosa, mas tem uma série de registros espetaculares aí dessa Copa do Mundo de 58, jogadores emocionados, comemorando o primeiro título mundial. Vale a pena você pesquisar e dar uma conferida nesse trabalho que ficou pra história. Ana Paula Jami, bom dia pra você. Até mais.
3: Bom dia, Fred. Até mais.
2: A gente volta amanhã com o CBN Primeiras Notícias às 5 horas da manhã. Bom dia pra você. Tchau.
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0: Quinta-feira, 23 de julho de 2026. A Justiça Federal do Paraná anulou a denúncia e determinou o trancamento da ação penal que apurava supostos crimes de corrupção e lavagem de dinheiro relacionados à Operação Lava Jato. O Ministério Público Federal pode recorrer da decisão. A medida afeta diretamente 6 réus denunciados na ação penal. O juiz Guilherme Roman Borges entendeu que parte da acusação dependia de provas consideradas inválidas pelo Supremo Tribunal Federal. A Defesa Civil do Rio Grande do Sul confirmou que mais de 1.000 pessoas tiveram de deixar as próprias casas por causa da elevação dos rios e da chuva constante que atinge o estado. Até o momento, quase 730 pessoas estão desabrigadas, enquanto outras mais de 370 ficaram desalojadas. As chuvas persistem desde a semana passada. A Câmara dos Estados Unidos aprovou uma proposta orçamentária de US$480 bilhões para financiar a guerra contra o Irã e outras prioridades da Casa Branca. A proposta foi apoiada apenas pelos republicanos, partido do presidente Donald Trump. O texto segue agora para o Senado, onde não há garantia de aprovação. O pacote inclui o Save America Act, projeto de Trump que cria a exigência de comprovante de cidadania americana para a votação. No horário de Brasília, 6:03.
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2: Seis e quatro.
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3: Olá, muito bom dia a você. Este é o Jornal da CBN. Eu sou Milton Jung, é ao nosso lado. Tá, Cássia Godoy. Bom dia, Cássia.
2: Bom dia, Milton. Bom dia aos ouvintes do Jornal da CBN.
3: Fique agora mais bem informado com os destaques desta quinta-feira, 23 de julho de 2026.
2: O governo vai receber hoje representantes da Confederação Nacional da Indústria para discutir medidas contra os efeitos do tarifaço americano.
3: No primeiro dia de vigência da nova sobretaxa, o presidente Lula assinou uma medida provisória que libera 18 bilhões e meio de reais para socorrer as empresas afetadas.
2: Os recursos fazem parte da terceira fase do programa Brasil Soberano e serão compostos por repasses do Tesouro Nacional e do BNDES com juros subsidiados a partir de 3% ao ano.
3: O pacote financeiro atenderá exportadores de segmentos afetados pelas sobretaxas, como setores de calçados, máquinas, papel, móveis e siderurgia, além de empresas impactadas pela guerra no Irã.
2: O governo projeta atender até 1.400 companhias, além de incluir o financiamento a projetos estratégicos de minerais críticos e fertilizantes.
3: O diretor da Associação Brasileira da Indústria de Dispositivos Médicos, Márcio Bozzo, elogiou a iniciativa.
4: O crédito, ele é importante para a manutenção de empregos, para que as empresas tenham condições de negociar com seus clientes, né, ou buscar novos mercados. Como a gente falou, buscar um novo mercado nesse setor não é rápido. Então, o crédito ajuda na manutenção de empregos, na inovação da empresa, na inovação dos seus produtos, né, para busca de novos mercados e qualificação do produto.
2: Em pronunciamento no Palácio do Planalto, o presidente Lula afirmou que o Brasil não sairá da mesa de negociações com a Casa Branca, mas acusou a administração de Donald Trump de impor barreiras injustas sem justificativa.
5: Há males que vêm para bem. E vamos ficar na mesa de negociação. Se quiserem participar, participe. Se quiserem mandar e-mail, se quiserem mandar Twitter, que mande. Nós vamos estar na mesa de negociação com as nossas propostas para tudo. Não tem veto de negociação, mas não vamos ficar chorando o produto que a gente não vendeu para eles, porque nós vamos procurar outros compradores. É assim que o Brasil vai fazer, negociar com quem quer negociar, vender e comprar de quem quer vender e comprar, mas não ficaremos passíveis diante da mentira contra nós.
3: A nova fase do Brasil Soberano também foi desenhada para antecipar o impacto de mais uma sobretaxa esperada para esta semana, relativa a investigações sobre trabalho forçado.
2: A equipe de negociadores brasileiros aguarda os anúncios formais de Washington, mas prevê renovar as consultas sobre o tarifaço na Organização Mundial do Comércio.
3: Apesar das perdas setoriais, o professor do INSPER, Alexandre Chaia, avalia que o impacto sobre o PIB e o emprego do país deve ser limitado.
6: Do ponto de vista macroeconômico, ele é praticamente nulo. Não acho que vai impactar em nada nem o PIB, nem a economia, nem emprego do ponto de vista estrutural. O que ele vai afetar são setores. Parece uma coisa meio fria quando a gente fala do ponto de vista econômico. Eu falo, aquele empresário que depende disso para manter seu negócio, ele vai sofrer? Vai. Mas do ponto de vista econômico, isso é contornável. Então, por isso que eu acho que o governo precisa entrar com o poder econômico dele para exatamente ajudar esses setores que estão sofrendo.
2: Agora são 6 horas e 8 minutos.
3: O preço do petróleo Brent voltou a disparar e ultrapassou hoje a marca de 96 dólares por barril, atingindo o maior patamar desde o início do mês passado.
2: A alta reflete o nervosismo dos mercados globais com a intensificação dos ataques na guerra entre os Estados Unidos e o Irã e o risco contínuo à oferta da commodity.
3: O principal fator de pressão sobre as cotações é a restrição ao tráfego de petróleos no Estreito de Hormuz, rota marítima, por onde passa cerca de 20% de todo o petróleo e gás natural consumidos no mundo.
2: Após a 12ª noite seguida de bombardeios americanos contra alvos iranianos, o terror de interrupções prolongadas no abastecimento segue em alta.
3: O aumento nos custos da energia pressiona os bancos centrais, incluindo o Federal Reserve, a manter os juros elevados por mais tempo para conter a inflação, o que gera cautela nos mercados financeiros internacionais.
2: 6:09.
3: A Defesa Civil do Rio Grande do Sul confirmou que mais de 1.000 pessoas estão fora de casa devido às chuvas intensas que atingem o estado desde a semana passada.
2: 169 cidades foram afetadas pelos temporais. Cidades como Paraí e Passo Fundo registraram acumulados de chuva superiores a 170 milímetros em apenas 24 horas.
3: As cheias provocaram alagamentos, quedas de barreiras e bloqueios em rodovias estaduais e federais nas regiões da Serra, Vale do Taquari, Central e Fronteira Oeste.
2: Você está acompanhando os destaques desta quinta-feira do Jornal da CBN.
3: O pré-candidato à presidência Flávio Bolsonaro recebeu R$500 mil de uma empresa de contabilidade ligada ao escândalo do Banco Master.
2: A relação aparece em uma nota fiscal emitida em 9 de abril de 2025 pelo escritório de advocacia que leva o nome do senador.
3: O documento, revelado pelo portal Metrópolis e confirmado pelo jornal O Globo, indica que Flávio Bolsonaro, que é advogado, prestou serviço de assessoria jurídica à empresa contábil Correia Contabilidade e Auditoria Limitada.
2: A empresa tem como sócio-administrador Rogério Lourenço Novo, que também é diretor da Copenhagen e Assessoria e Consultoria S.A., apontada pela Polícia Federal como empresa de fachada do conglomerado do Banco Master.
3: Investigações e documentos enviados à CPI do crime organizado revelam que a Copenhagen recebeu quase R$58 milhões do banqueiro Daniel Vorcaro.
2: O levantamento apontou ainda que o escritório de Flávio Bolsonaro chegou a emitir outras duas notas fiscais no valor total de R$1 milhão diretamente para Copenhagen, mas os documentos foram cancelados no mesmo dia.
3: Nas redes sociais, Flávio Bolsonaro confirmou que prestou serviços jurídicos para a empresa de contabilidade, mas não explicou quais e negou qualquer repasse ou vínculo com o Banco Master.
7: Eu fiz um trabalho para uma empresa, fui contratado para isso, prestei serviços advocatícios, tudo certo, relação completamente legal e privada. E em outra oportunidade, eu não aceitei trabalhar para esta empresa chamada Copenhagen, que supostamente é usada por Vorcaro, foi usada por Vorcaro para fazer pagamentos para algumas pessoas. Não foi o meu caso. Eu estou tendo que explicar por que eu não recebi o dinheiro desta empresa, porque eu não quis trabalhar como advogado para elas. Cancelei duas notas fiscais.
2: Agora são 6:11.
3: A Federação Brasil da Esperança, que inclui o PT, acionou o Tribunal Superior Eleitoral contra o senador Flávio Bolsonaro e 3 parlamentares do PL por propagação de desinformação sobre as urnas eletrônicas.
2: A coligação pede a remoção de postagens nas redes sociais e a aplicação de multa de R$30 mil a cada um após o pré-candidato citar supostas fraudes venezuelanas em reunião com diplomatas.
3: O presidente do TSE, ministro Nunes Marques, avaliou reservadamente que a fala do senador reproduziu informação falsa, mas não configurou um ataque grave ao sistema eleitoral.
2: Em São Paulo, o governador Tarcísio de Freitas, que é aliado de Flávio Bolsonaro, defendeu a segurança das urnas eletrônicas.
8: Olha, eu confio nas urnas, até se eu não confiasse, eu não estava disputando a eleição, né? Foram as urnas que me trouxeram aqui. Então, eu sigo acreditando, eu acho que a gente tem que discutir projetos. Importante a gente discutir projeto, olhar o Brasil, olhar o que o Brasil está precisando. Né? Sair dessa discussão, que ela não vai levar a lugar nenhum, e começar a pensar projeto.
3: 6:13.
2: Corinthians e Remo fecham hoje a 19ª rodada do Campeonato Brasileiro. Em jogo atrasado, Botafogo enfrenta o Vitória.
3: Ontem, o Palmeiras derrotou o Coritiba por 3-1 e manteve a diferença de 7 pontos para o vice-líder Flamengo, que goleou a Chapecoense por 4-0.
2: Nos outros jogos da noite, o Atlético Paranaense venceu o São Paulo por 2-1 de virada, mesmo placar da vitória do Cruzeiro sobre o Internacional.
3: Pelos playoffs de oitavas de final da Copa Sul-Americana, o Vasco empatou em 2-2 com o Independiente Medellín. e o Bragantino ficou no 0-0 com o Sport em Cristal. Hoje o Grêmio enfrenta o Bolívar na altitude de La Paz.
2: Pela Copa do Brasil Feminina, o Bragantino venceu o Botafogo por 2-0 e avançou às quartas de final.
3: O Atlético Mineiro também garantiu vaga ao derrotar o Atlético do Piauí por 2-1.
2: Brasil e Itália vão disputar uma vaga na final da Liga das Nações do Vôlei Feminino em Macau, na China.
3: Ontem a seleção brasileira derrotou o Japão por 3-7-1. As italianas avançaram após eliminar a Holanda por 3-7-0.
2: A semifinal entre Brasil e Itália será no sábado, em horário ainda não definido.
3: As outras duas equipes semifinalistas serão decididas hoje nas partidas entre Turquia e Canadá, que jogam neste momento. Estados Unidos e China entram em quadra às 8h30.
2: O cineasta, produtor e fotógrafo Luiz Carlos Barreto será velado hoje em cerimônia aberta ao público no Palácio da Cidade, no Rio de Janeiro.
3: Aos 98 anos, Barretão não resistiu a complicações pulmonares e morreu nesta quarta-feira em Copacabana.
2: O cearense foi integrante do Cinema Novo nos anos 60 e assinou a direção de fotografia de clássicos como Vidas Secas e Terra em Transe.
3: Como produtor, foi essencial na consolidação da indústria audiovisual brasileira, liderando os sucessos de bilheteria como Dona Flor e Seus Dois Maridos.
2: Ao lado da esposa, Lucy, dos filhos, cineastas, emplacou duas indicações do Brasil ao Oscar, com as produções de O Quatrilho e O Que É Isso, Companheiro.
3: O diretor e produtor Andrusha Waddington destacou a relevância de Barreto para a formação da identidade do cinema nacional.
9: Hoje é um dia muito triste para o cinema brasileiro. Luiz Carlos Barreto, nosso querido Barretão, é uma lenda, está viva dentro de nós. Ele é um dos pais do cinema brasileiro. Sua cinematografia cruzou décadas. Um grande fotógrafo, um grande produtor, um grande diretor, um grande amigo. Era um todo coração. E que você, meu querido Barreto, meu professor, descanse em paz.
3: Estes são alguns dos destaques de hoje do Jornal da CBN. Você é nosso convidado para participar, mandando sua mensagem pelo WhatsApp 99911-9981. Use o DDD11 na frente, 99911-9981. 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
2: 6:16.
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2: 6:18.

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6: Bom dia para você, ouvinte da CBN, você que acompanha a gente no Rio de Janeiro. Sou Frederico Goulart, sigo ao vivo na programação nessa manhã de quinta-feira, hoje dia 23 de julho de 2026, agora tratando dos assuntos da cidade, do estado do Rio. Você que chegou agora na nossa audiência, seja bem-vindo, seja bem-vinda. Você que está comigo desde as 5, desde o CBN Primeiras Notícias, obrigado por escolher a CBN para ficar bem informado. Aqui nos 92,5 FM, você fica por dentro do que está acontecendo na capital fluminense, em todo o estado. Prestação de serviços, informações do trânsito, melhor caminho para pegar nesse horário, transporte público, como está a operação nos trens, barcas, metrô, nos ônibus do Rio de Janeiro. O tempo hoje tem virada aqui no Rio. O veranico acabou e a tendência é de que chova nas próximas horas, mais para o final do dia, a temperatura cai um pouquinho. A gente vai informando sobre tudo isso para você. Para participar, o caminho é o de sempre, o WhatsApp 997-64-2381, 997-64-2381. 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São 6h21, vamos começar com os destaques dessa quinta-feira aqui no Rio. Pelo segundo dia consecutivo, o bairro de Copacabana registrou tumultos, relatos de roubos e depredação de ônibus. No fim da tarde, a Polícia Militar apreendeu 4 adolescentes apontados como responsáveis por furtar turismo, a turista australiana, nessa quarta-feira na praia de Copacabana. Moradores e trabalhadores da região demonstraram preocupação com a insegurança e relataram medo. Em meio às mudanças promovidas na estrutura do governo do estado, o governador em exercício, Ricardo Couto, defendeu o enxugamento da máquina pública sem prejuízo aos serviços prestados à população. Ele também disse que um diálogo mais aberto com a União é o caminho para atrair investimentos federais e empresários de outras regiões do país para o estado do Rio. Estado que concentra 40% dos casos de roubo de cargas de medicamentos no país. Essa foi uma estimativa divulgada ontem pela Associação Brasileira de Distribuidores de Medicamentos Especializados. A entidade alerta para uma escalada desses crimes e relata que, por causa da violência, empresas já precisam usar carro forte para transportar remédios. Por outro lado, médicos alertam para os graves riscos ao consumidor com o uso de produtos roubados. A Lei de Diretrizes Orçamentárias do município do Rio para o exercício financeiro do ano de 2027 foi sancionada ontem pelo prefeito Eduardo Cavalieri. Essa lei prevê uma receita de 45 bilhões de reais. O texto estabelece as metas e as prioridades da administração municipal para o próximo ano e também orienta a elaboração da lei orçamentária anual. Terminou mais uma vez sem acordo a nova audiência de conciliação entre as empresas e o Sindicato dos Rodoviários. Com isso, o estado de greve dos motoristas está mantido. Uma nova assembleia da categoria vai acontecer hoje para decidir se os rodoviários vão iniciar uma nova paralisação ou se vão seguir nesse estado de greve. Os detalhes desses assuntos a partir de agora para o ouvinte aqui do Jornal da CBN 6h23. Deixa eu chamar o Diogo Bugalho, porque o dia já está começando com uma operação policial importante acontecendo ali na região da Serrinha. Conta pra gente, Diogo.
7: Sim, Fred, a Polícia Militar e a Polícia Civil fazem nessa manhã uma operação conjunta, a Operação Rota Segura, lá em Madureira, para cumprir mandados de prisão e busca e apreensão contra os responsáveis por roubos e diversos outros crimes praticados naquela região. Os policiais estão nesse momento no Complexo da Serrinha, em Vaz Lobo, e na comunidade da Primavera, em Cavalcante. Há muitas viaturas lá nas ruas, mas por enquanto não há registro de confronto. Esse trabalho é coordenado pela Delegacia de Madureira. As investigações apontaram que os criminosos atuavam de forma organizada e eram responsáveis por roubos de veículos, cargas, celulares, também roubos a pedestres, além de extorsões, restrições de liberdade e vários outros delitos. Os crimes eram cometidos reiteradamente em Madureira, Cavalcante, Engenheiro Leal e bairros vizinhos ali da Zona Norte do Rio. A ação dessa quinta tem como objetivo retirar esses criminosos das ruas e também recuperar os bens e veículos roubados, interrompendo a atuação dessa quadrilha aí que praticava vários crimes naquela área. Fred, a gente segue acompanhando.
6: Vamos sim. Obrigado, Diogo. 6h25.
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6: Já estou aqui atento à circulação de veículos pelas principais vias da cidade para te informar que na Avenida Brasil, nesse momento, um carro enguiçado no sentido centro, na altura do BRT da estação Bom Sucesso, vai atrapalhando bem o trânsito por ali, vai apresentando dificuldades a vida ali para o motorista. Para quem segue desde a altura da Penha, você já começa a reduzir a velocidade. Teve agora há pouco também um acidente na linha vermelha. Na verdade, um carro enguiçado na altura do Galeão, também no sentido centro. O trânsito está bem parado por ali. O carro já foi retirado agora nos últimos minutos, mas o trânsito ainda vai apresentando problemas. Quem está circulando agora pela ponte Rio-Niterói encontra o tempo de travessia estimado em 13 minutos no sentido Rio, 13 minutos no sentido Niterói. Nos acessos é que está o problema. Quem sai da Alameda, Niterói, Manilha, Avenida do Contorno, há um pouquinho de retenção. Viaduto do Gasômetro, com trânsito também ficando um pouquinho mais lento ali no trecho do Into, em direção a Francisco Bicalho. Pela Bicalho, por enquanto, a movimentação é boa no sentido Praça da Bandeira e também no sentido Rodoviária Novo Rio. 6h26.
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6: Tem frente fria chegando hoje aqui pelo Rio de Janeiro, mudando a cara do tempo. A previsão é de chuva para a capital fluminense, mais para o meio da tarde, final da tarde. O céu vai variando de nublado a parcialmente nublado ao longo das próximas horas. Nesse momento, o dia ainda está amanhecendo com o tempo firme, a temperatura de 21 graus, mas hoje a máxima vai cair. De ontem, bateu ali os 33, 34 graus, hoje a máxima não passa dos 30. E aí, para o final da semana, para o final de semana também, na sexta, sábado, domingo, a tendência é de que a instabilidade predomine um pouquinho mais. Previsão de céu mais carregado, chuva ocasionalmente moderada. Essa é a previsão para sexta e para o sábado. Daqui a pouquinho a gente vai conversar com a Hanna Silveira, nossa meteorologista, por volta de 7h20 da manhã, que vai trazer mais detalhes das condições do tempo para você nos próximos dias. Já eu estou de volta com outras informações.
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0: Bom dia, Eduardo Hauen.
1: Bom dia, Milton. Bom dia, Cássio. Bom dia a todos os ouvintes.
2: Bom dia, Eduardo.
0: O Valdemir, nosso ouvinte, que nos acompanha em Biguaçu, está com 54 anos, mandou mensagem para bemestar@cbn.com.br. Ele diz assim: eu treinava todos os dias, fazia ciclismo, 30 quilômetros, corrida, 5 quilômetros e musculação. Segui uma dieta rica em proteínas, pobre em carboidratos, porque já fui obeso. Na minha última avaliação, descobri que perdi massa muscular, pois meu corpo estava usando músculo como fonte de energia. Reduzi os treinos, passei a dormir uma hora a mais, mas mantive a mesma alimentação. A pergunta dele: estou no caminho certo?
1: Bom dia, Valdemir. Primeiro, Milton e Cássia, parabéns por ele identificou, né, um problema aí que antes que se tornasse um grande problema. O que aconteceu com o Valdemir é que relativamente muito comum. As pessoas treinam bastante, só que restringe aí a energia, que é principalmente o carboidrato. Os carboidratos são o principal combustível para os exercícios de alta intensidade, como corrida, ciclismo e até para musculação, que ele forma aquele glicogênio muscular que ajuda no estoque de energia. Quando a ingestão é insuficiente, por um período prolongado, o organismo ele tem que pegar energia de outro local. E de onde que ele faz isso? Ele tira ali do músculo. Então as proteínas do músculo, elas viram energia. E a gente chama isso de neoglicogênese. Ela transforma, a proteína se transforma em glicose para dar energia para conseguir executar aí os treinos. Ele acertou muito em aumentar o tempo do sono. O sono melhora ali a recuperação muscular, ajuda na produção de hormônios, né, como o hormônio de crescimento, testosterona. Agora, reduzir o treino pode ainda não resolver o problema, Milton. O mais importante, ele tem que revisitar aí a alimentação. Uma dieta rica em proteína é fundamental, como ele já faz, mas não substitui a necessidade do carboidrato. Eles precisam estar presentes na quantidade pelo menos adequada, ou antes e depois, ali, pelo menos do treino, para fornecer energia que ele precisa para poupar a musculatura. Então, vale lembrar que uma pessoa que já foi obesa, é muito comum ter medo de carboidrato. A gente fala que as pessoas ficam carbofóbicas. Não precisa ter medo de carboidrato, Cássia. O que a gente precisa ter ali é sincronizar ali a necessidade que ele gasta de energia, então a quantidade de carboidrato, esse carboidrato ser de uma boa qualidade. Dessa forma ele consegue comer carboidrato, um bom carboidrato, na hora certa e na quantidade adequada. Então, qual que é a orientação no caso do Valdemir? Mantenha a musculação, ela é essencial para manter a massa magra, ajuste esse carboidrato na quantidade necessária, prioriza o sono como ele já está fazendo. Agora, se ele voltar, não é para ele diminuir o treino dele para não perder músculo. Na verdade, ele tem que adequar a alimentação dele. Então, procurar um nutricionista, um médico de esporte, alguém que faz essa adequação, não diminuir o exercício. A não ser que ele precise diminuir o exercício para aumentar o sono. Aí tudo bem, acho que dá para... Tanto que ele já treina, é o suficiente. Não precisa treinar tantas horas, né? Então, acho que ajustar a hora de sono é muito importante, como ele já fez. Mas o mais importante é pegar um profissional para que ajuste a quantidade de energia, ou seja, de carboidrato na dieta, sem medo, tá? Sem medo, Valdemir, de comer carboidrato. E com certeza aí você vai conseguir ajudar a preservar a sua massa magra.
0: Muito obrigado, Eduardo Hauen. Até amanhã.
1: Até amanhã. Bom dia a todos.
2: Até.
0: 6:30.
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0: quinta-feira, 23 de julho de 2026. O governo vai receber hoje representantes da Confederação Nacional da Indústria para discutir medidas de mitigação ao tarifaço americano. No primeiro dia de vigência da nova sobretaxa, o presidente Lula assinou uma medida provisória que libera 18 bilhões e meio de reais para socorrer empresas afetadas. A Defesa do Rio Grande do Sul confirmou que mais de 1.000 pessoas precisaram sair de casa em razão das chuvas intensas que atingem o estado desde a última semana. O número de municípios afetados pelos temporais chegou a 169. Cidades como Paraí e Passo Fundo registraram acumulados de chuva superiores a 170 milímetros em apenas 24 horas. As cheias provocaram alagamentos, quedas de barreiras e bloqueio em rodovias estaduais e federais nas regiões da Serra, Vale do Taquari Central e Fronteira Oeste. O Centro de Investigação e Prevenção de Acidentes Aeronáuticos vai divulgar nesta quinta-feira o relatório final sobre a queda de um avião da Voepass no interior de São Paulo em agosto de 2024. O documento apresenta o detalhamento técnico e os fatores que contribuíram para o acidente. Na ocasião, 62 pessoas morreram. O CENIPA fará uma reunião reservada com os familiares das vítimas para detalhar as conclusões. O relatório tem caráter preventivo e não aponta culpados, nem atribui responsabilidades civis ou criminais, mas servirá de subsídio para o inquérito conduzido pela Polícia Federal. No horário de Brasília, 6h33.
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0: Já subiu o tempo de travessia na ponte Rio-Niterói no sentido Rio, tá em 20 minutos agora, a lentidão vai dos acessos até o Mocanguê, sentido Niterói, sem problemas, 13 minutos é o tempo que você vai gastar. A movimentação pela Orla é tranquila na Vieira Souto, Delfim Moreira, Avenida Atlântica, Enseada de Botafogo, Aterro do Flamengo, Orla da Lagoa também, Taz Pessoa, Borges de Medeiros, sem dificuldades nos dois sentidos de cada uma dessas vias. Trânsito pela Zona Sul está um pouco mais lento, ali no túnel Zuzu Ângelo e também no túnel acústico. Até a chegada à região da Gávea, Avenida Padre Leonel Franca, você reduz um pouquinho a velocidade, melhores condições na Avenida Niemeyer.
1: 6h34.
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0: Se existisse uma empresa que apagasse memórias, o que você pagaria para esquecer?
1: Eu não sou a ideal, Joe. Eu sou uma mulher neurótica que procura um pouco de paz. Não sou perfeita.
2: Eu não consigo ver nada que eu não goste em você.
1: Mas vai ver.
2: Agora eu não consigo.
1: Mas vai ver. Né? Vai acabar achando alguma coisa. Eu vou ficar entediada e sufocada porque é assim que acontece comigo.
2: Tudo bem.
1: Tudo bem.
0: O cinema já fez essa pergunta. No filme Brilho Eterno de Uma Mente Sem Lembranças, estrelado por Jim Carrey, uma empresa apaga pessoas que lhe machucaram da sua cabeça. Terminou um relacionamento e ficou doendo. Você vai lá, dorme, acorda sem aquilo. O personagem contrata o serviço para apagar a mulher que amou. No meio do processo, com a memória já sendo deletada, ele se dá conta de que quer parar. Apagar a dor apagava junto tudo que valeu a pena. A dor vinha grudada no amor. Tirar uma levava a outra. Semana passada, a inteligência artificial recriou o gol mais bonito de Pelé. Aquele que ninguém filmou. O que só existia na memória de quem viu, a máquina trouxe de volta em imagem. A gente se emociona, claro. Comemora recuperar o que sumiu. Fico pensando no contrário. E o que ficou? Quanto a gente pagaria para apagar a cena feia que insiste em voltar? Trauma é isso. Um filme que roda sozinho, na hora que ele quer, sem legenda, sem controle remoto. Bessel van der Kolk escreveu um livro cujo título já diz tudo. O corpo guarda as marcas. A memória do trauma é diferente das outras. As outras você acessa quando quer. Já o trauma, ele que te acessa quando ele quer. Se a empresa do filme existisse, a fila real seria de gente querendo esquecer medo, abuso, violência, abandono. Memória que é dor do começo ao fim, sem nenhuma parte boa para preservar. E mesmo assim ficaria o nó. Junto com a dor, a gente perderia o aprendizado. A marca que machuca é a mesma que ensina a não voltar lá. Então temos uma pergunta. Uma vida sem nenhuma cicatriz seria mais leve? Talvez. Só que teria um problema. Seria uma vida que não aconteceu, cujas lições dolorosas poderiam se repetir por termos resolvido apagar, junto com a dor, as lições que os eventos nos trouxeram. Ainda assim, é compreensível nosso esforço por querer esquecer. É compreensível e humano.
3: Esse é o Rossandro Klinger, que hoje nos deixou com vontade de assistir de novo O Brilho Eterno de Uma Mente Sem Lembranças. Se você quiser ouvir novamente esse comentário, vai lá no nosso site cbn.com.br.
4: 6:37 agora, da hoje aqui no Jornal da CBN, nós teremos mais um capítulo da série 50 Debates para o Brasil. E vamos trazer para a nossa conversa tema relacionado à segurança pública, que é das maiores preocupações dos brasileiros, e todas as pesquisas têm mostrado isso com muita clareza. Aliás, até pela dimensão desse tema, nós iremos debater diferentes assuntos relacionados à segurança pública. Nós vamos começar hoje com aquela discussão em torno da utilização de câmeras corporais por policiais. Nossos convidados são o Coronel José Vicente e a diretora executiva do Fórum Brasileiro de Segurança Pública, Samira Bueno. Os debates acontecem sempre logo depois das 8:30. 6:38.
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3: 6h40.
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5: Trânsito. Deixa eu reforçar um alerta aqui para o motorista que está pela linha vermelha. O trânsito está bem complicado por conta de um veículo enguiçado na altura do aeroporto do Galeão, no sentido centro da cidade. Um utilitário, trânsito intenso ali naquela altura, em razão desse problema, porque uma faixa da via está ocupada. E na Avenida Brasil também tem problemas na altura de Bom Sucesso, do BRT São Sucesso, Bom Sucesso, ali naquele trecho no sentido centro. Uma faixa da pista central está ocupada. As equipes da prefeitura estão atuando no local. Um veículo enguiçou e o trânsito está difícil desde a altura da Penha para o motorista que está ali pela região. Quem quer participar, manda recado aqui pra gente pelo WhatsApp 997642381, 997642381. Tem algum problema aí no trânsito, quer informar, quer falar do tempo, transporte público, esse é o caminho. Agora são 6 horas e 42 minutos. Diogo Bugalho está chamando para nos trazer detalhes de um confronto que aconteceu ontem à noite na zona sudoeste do Rio, né? Confronto com, inclusive, morte. Conta aí pra gente, Diogo.
6: Pois é, Fred, durante essa noite houve confronto no bairro Camorim, na zona sudoeste, que terminou com a morte de um suspeito. A PM disse que os agentes do batalhão de Jacarepaguá receberam informações sobre a presença de homens armados reunidos na estrada do Camorim e que durante o patrulhamento na região, uma equipe foi atacada a tiros na rua São Gonçalo do Amarante. Houve confronto e os suspeitos fugiram em direção à área da mata. Depois de buscas ali naquela área, um homem foi encontrado ferido. Ele chegou a ser socorrido, levado ao Hospital Municipal Lourenço Jorge, mas não resistiu aos ferimentos. Nessa ação, a polícia também apreendeu uma granada, uma pistola e munições. Ocorrência que foi registrada lá na delegacia da região. E a gente lembra que na noite anterior, de terça para quarta, também tivemos violência lá na Grande Jacarepaguá, tivemos confronto na região da Colônia. Então, por mais uma noite, a gente se depara aí com casos de violência entre criminosos e policiais, confronto aí na região de Jacarepaguá. Fred.
5: Obrigado, Diogo. E hoje o dia começa com as atenções voltadas ali para a região da Serrinha, Madureira. A gente já comentou agora há pouco que a Polícia Civil e a Polícia Militar estão fazendo uma operação Rota Segura, para cumprir mandados de prisão contra responsáveis por roubos e diversos outros crimes nessa região. Complexo da Serrinha, em Vaz Lobo, Comunidade da Primavera, em Cavalcante, tem muitas viaturas nas ruas e, por enquanto, não houve registro de confronto, mas o trabalho que está sendo coordenado pela Delegacia de Madureira acontece nesse momento e a gente vai informando ao longo da manhã para você.
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8: O vice-presidente Geraldo Alckmin reafirmou que o governo federal não descarta acionar a lei da reciprocidade em resposta ao tarifaço imposto pelos Estados Unidos. Mas a prioridade é manter as negociações e evitar uma guerra comercial. No mesmo evento em São Paulo, o governador Tarcísio de Freitas diz que o Brasil deve apostar exclusivamente na negociação, sem adotar qualquer tipo de retaliação.
3: O vice-presidente Geraldo Alckmin afirmou que o governo federal não descarta acionar a lei da reciprocidade em resposta ao tarifaço imposto pelos Estados Unidos, mas reforçou que a prioridade é manter as negociações e evitar uma guerra comercial. Em agenda na capital paulista, Alckmin disse que novas reuniões com os setores afetados estão previstas e afirmou que o governo continuará negociando enquanto busca novos mercados para as exportações brasileiras. Segundo o vice-presidente, a tarifa de 25% é injusta, já que a alíquota média cobrada pelo Brasil sobre produtos americanos é de 3,1%.
7: Não tem retaliação, né? A ideia não é fazer retaliação, a ideia é buscar solução, né? A lei de reciprocidade é um instrumento importante que o governo tem para avaliar, adequar, enfim. Está na mesa, mas esse não é o objetivo. O objetivo não é fazer guerra comercial. O objetivo é resolver o problema. No que depender do Brasil, a expectativa é essa.
3: Questionado sobre a atuação de Flávio Bolsonaro nas tratativas com autoridades americanas, Alckmin evitou citar o senador, mas afirmou que alguns maus brasileiros levam informações erradas, equivocadas, prejudicando a economia brasileira, as empresas e os empregos. Também presente no evento, o governador de São Paulo, Tarcísio de Freitas, falou pela primeira vez sobre o novo tarifaço. Como a CBN mostrou, aliado de Flávio Bolsonaro, o governador vinha evitando se manifestar publicamente sobre o assunto desde o anúncio da nova taxação. Nesta quarta-feira, defendeu que o Brasil mantenha as negociações com os Estados Unidos e descarte uma resposta baseada na lei da reciprocidade.
9: O caminho é negociar, continuar negociando. Não faz sentido nenhum a aplicação de lei de reciprocidade, porque eu acho que a gente só agrava a situação, não vai ganhar nada com isso. Então, é importante que a negociação seja continuada, né? Que ela não pare, que ela não cesse, tem espaço para negociar. Então, eu acho que o que o Brasil tem que fazer é continuar negociando.
3: Tarcísio também afirmou que o Estado de São Paulo pode adotar medidas para reduzir os impactos do tarifaço sobre as empresas exportadoras, como a antecipação da liberação de créditos de ICMS para reforçar o fluxo de caixa das empresas, além de acompanhar as linhas de crédito anunciadas pelo governo federal e avaliar pedidos do setor produtivo, como redução de juros e mudanças nas operações de crédito. De São Paulo, Bruna Barbosa.
8: Em seguida, a gente conversa com Walter Fanganello Mairovid, aqui no Jornal da CBN.
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13: 6h49.
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5: trazer informação dos clubes do Rio de Janeiro, agora no nosso giro com os destaques de Flamengo, Vasco, Botafogo e Fluminense. Ontem o Vasco e o Flamengo entraram em campo, né, e hoje é vez do Botafogo. Nesse meio de semana a gente tem as partidas da Sul-Americana e também do Campeonato Brasileiro. Bom, a equipe do Flamengo ontem venceu a Chapecoense pelo placar de 4-0, uma goleada. Essa partida que foi a última, né? A última rodada do primeiro turno do campeonato. O Flamengo fechou o primeiro turno do Campeonato Brasileiro com autoridade. O time rubro-negro venceu por 4-0 a Chapecoense na Arena Condá, em Chapecó. Pedro marcou duas vezes, teve gol contra da equipe catarinense. O Lohan também balançou as redes com o resultado. O time carioca encerra a primeira metade da competição em alta e agora volta as atenções para a sequência da temporada. O Flamengo está a 7 pontos na vice-liderança, 7 pontos do líder Palmeiras. Palmeiras que ontem venceu também na rodada, manteve, portanto, essa distância em relação ao time do Flamengo. O Vasco da Gama, pela Copa Sul-Americana, arrancou um empate por 2-2 com o Independiente Medellín na Colômbia pelo jogo de ida dos playoffs das oitavas de final. O time carioca saiu atrás, empatou no início do segundo tempo com gol contra do Varela, voltou a sofrer um gol e buscou a igualdade nos minutos finais com o Spinelli. O resultado deixa a decisão da vaga para as oitavas na Sul-Americana totalmente aberta para a partida de volta, que acontece na semana que vem em São Januário. Na equipe do Fluminense, o assunto é o mercado, com a retomada das competições depois da Copa do Mundo. A diretoria espera um aumento aí nas consultas, propostas para jogadores do elenco. A expectativa é de uma janela movimentada. O Fluminense não está jogando nesse meio de semana. As informações de bastidor vão tomando conta do noticiário do clube, tanto com as possíveis saídas quanto a necessidade de reposição de peças. O clube está monitorando o cenário para a sequência da temporada. O Botafogo está definido. O Botafogo entra em campo hoje em um jogo atrasado da quarta rodada do Campeonato Brasileiro contra a equipe do Vitória. A equipe tem esse compromisso na noite dessa quinta-feira. A principal novidade é o retorno do atacante Arthur Cabral, que está recuperado novamente à disposição da comissão técnica. Outra atração é a estreia do goleiro, né? De um novo goleiro escalado pela equipe, pelo técnico do Botafogo, que está promovendo uma série de mudanças. Aí o Botafogo está com problemas no gol, negociando goleiros, falhas, e a equipe está tentando consolidar um novo titular para a posição. A gente vai trazer mais detalhes a respeito dos clubes do Rio de Janeiro daqui a pouquinho com o nosso Bom de Bola Edson Mauro, às 8h20 da manhã.
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0: Muito bom dia, Walter Fanganello Mairovich.
1: Bom dia, Milton. Bom dia, ouvintes. E boa jornada, Cássia, nesta esmeraldina manhã.
2: É, esmeraldina manhã. Ótimo dia para você também, Mairovich.
1: Ô, Milton, pelo calendário eleitoral, no próximo 5 de agosto, terminará o prazo para as realizações das convenções partidárias. E dessas convenções sairão os nomes dos candidatos. No sábado próximo, deverá, por exemplo, ser confirmada a candidatura de Eduardo Bolsonaro. Atenção! Dia 15 de agosto, isso é importante, terminará o prazo para o registro eleitoral dos candidatos. Teremos então, Milton, e pela Justiça Eleitoral, a aferição, a verificação da elegibilidade dos postulantes. Por exemplo, a condenação criminal definitiva, enquanto durarem os seus efeitos,

0: presença de embaixadores, Flávio Bolsonaro desinformou a respeito de urnas eletrônicas que serão utilizadas. Lógico, no interesse de influenciar eleitores mal informados, tumultuar e desacreditar a justiça eleitoral. No resumo, Milton, o Flávio Bolsonaro afirmou que as urnas eletrônicas empregadas pela Justiça Eleitoral brasileira têm a mesma origem das urnas fabricadas pela empresa venezuelana Smartmatic. E estas urnas da Smartmatic foram usadas, segundo a CIA e disse Flávio, em fraude nas eleições venezuelanas. Flávio, na verdade, voltou, Milton, a repetir irresponsavelmente o discurso do pai Jair. E ele, Flávio, já tinha colocado sob suspeita as urnas quando, há poucos dias atrás, discursou nos Estados Unidos em evento que reuniu radicais de direita. Caso Flávio já estivesse com o pedido de registro protocolado, Milton, ele poderia ter tido indeferido a sua pretensão, ou até ter tido cancelado o registro da sua candidatura pela difusão de fake news, de mentiras, de inverdades. Caso já estivesse em curso a propaganda eleitoral, o Flávio teria cometido o crime eleitoral tipificado no artigo 323 do Código Eleitoral. É crime eleitoral, Milton, está na lei, divulgar na campanha fatos inverídicos com capacidade de influenciar o eleitor.
1: Então, tudo indica que não foi um acaso ele ter escolhido esse momento e esse evento para difundir mentiras sobre as urnas eletrônicas.
0: Sim, Cássia. Aliás, ele repetiu o discurso que ele já tinha feito nos Estados Unidos. Então, é reincidente. Flávio, Cássia, lógico, sabia que se aproveitava da presença de embaixadores para voltar a colocar sob suspeita a futura eleição presidencial. E mais uma vez colocar o pai Jair como tendo sido vítima de eleições fraudadas. Flávio Bolsonaro só não teve a coragem de manter essa sua afirmação. Covardemente, Flávio colocou o rabo entre as pernas e se retratou, Cássia. No quesito covardia, ele imitou o pai. Afinal, como ensina o povo, os que saem aos seus, nunca, nunca degeneram. O ponto, Cássia, é que o Flávio desrespeitou princípios constitucionais e legais que regem as eleições, desprezou a democracia e o Estado de Direito. Temos a respeito vários princípios aplicáveis no direito eleitoral. Por exemplo, o da soberania popular, o princípio republicano, o princípio da liberdade do voto. O Flávio violou descaradamente o princípio da lisura das eleições. Procurou, como pré-candidato, colocar em dúvida a eleição futura e a imparcialidade da justiça eleitoral. Por isso, Cássia, mediante provocação de partidos e do próprio Ministério Público, deveria, pela Justiça Eleitoral, ele ser advertido. Um tipo cartão amarelo para não continuar a ser leviano, mentiroso e parar com as suas costumeiras canalices. Obrigado.
2: Muito obrigado, Walter Fanganello Mairovich. Um bom dia, até mais.
0: Bom dia, até.
1: Até. 7 horas.
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1: Quinta-feira, 23 de julho de 2026. O Rio de Janeiro concentra 40% dos roubos de medicamentos no Brasil. É o que revela a

0: A Bradmex, que é a Associação Brasileira dos Distribuidores de Medicamentos Especializados, Excepcionais e Hospitalares. A situação apresenta riscos de desabastecimento e impacto na saúde dos pacientes. Uma operação contra o crime realizada nesta semana revelou um mercado clandestino em expansão. O aumento dos roubos, especialmente de remédios caros, pressiona custos com segurança e seguros e pode afastar distribuidoras do estado do Rio e afetar a competitividade empresarial. A informação foi divulgada pelo jornal O Globo. O cantor Roberto Carlos, de 85 anos, será submetido a uma cirurgia para retirada da vesícula. Segundo a equipe do artista, o procedimento já estava previsto, a recuperação deve ser rápida e a agenda de shows não terá alterações. A Câmara dos Deputados dos Estados Unidos aprovou um orçamento recorde de defesa. O valor chega a US$ 1,150 bilhões. O texto teve 216 votos favoráveis, 212 contrários e ainda tem de passar pelo Senado. Os parlamentares democratas se opuseram ao montante autorizado para o Pentágono em um momento em que o presidente Donald Trump e aliados cortam gastos relacionados a programas sociais. O Partido Democrata também é contra a guerra no Oriente Médio, que até o momento custou US$ 37,5 bilhões aos cofres americanos. No horário de Brasília, 7:02.
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3: Foi liberado aquele trecho da Avenida Brasil que tinha uma faixa da pista central ocupada no sentido centro da cidade, na altura da estação do BRT Bom Sucesso. Um carro estava enguiçado por ali, apesar dessa liberação. O trânsito segue lento a partir de Ramos, agora na Avenida Brasil. Movimentação de veículos para quem está pela Barra da Tijuca. Avenida Ayrton Senna está fluindo bem no sentido Orla e no sentido Linha Amarela. Mesmo cenário agora na Pilar do Bueno, Salvador Allende e também pela Orla na Avenida Lúcio Costa. Na linha amarela tem trechos de lentidão, ali de Del Castilho até a saída para a Avenida Brasil no sentido Fundão, sentido Barra, melhores condições.
0: 7:03.
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4: Muito bom dia a você que escolheu ficar mais bem informado ouvindo o Jornal da CBN na manhã desta quinta-feira, 23 de julho de 2026. E nós começamos com as informações de Brasília. Felipe Igreja, bom dia para você.
5: Bom dia, Milton. Bom dia a todos. O presidente Lula anunciou ontem a liberação de R$ 18,5 bilhões em crédito para as empresas afetadas pelo tarifaço imposto pelos Estados Unidos. A nova etapa do Brasil Soberano pretende ampliar o apoio às empresas exportadoras e também setores prejudicados pelos impactos da guerra no Oriente Médio. Do total, R$ 13,5 bilhões serão destinados por meio de recursos do Tesouro Nacional, enquanto outros R$ 5 bilhões serão disponibilizados pelo BNDES. O financiamento deve atender empresas de setores como aço, alumínio, automotivo, madeira, máquinas, fertilizantes, farmacêutico, têxtil e minerais críticos, além de exportadores afetados pela redução dos embarques para o Golfo Pérsico. A liberação dos financiamentos será definida conforme a demanda de cada segmento, com regras elaboradas por um comitê interministerial. Durante o anúncio, o presidente Lula disse que o Brasil não vai ficar chorando pelas exportações que não irão aos Estados Unidos e afirmou que o país está buscando novos mercados.
6: Há males que vêm para bem. Na política, costuma-se dizer, toda vez que aparece uma crise, seja no campo da política, da economia ou na saúde, a sociedade sempre encontra um jeito de sair mais forte. Ninguém, mesmo a decisão abrupta do governo americano de achar que fazendo a taxação que ele fez, sem comunicar ninguém, sem conversar com ninguém, que o mundo ia ruir. O que está acontecendo no mundo? As pessoas estão aprendendo a se mexer. As pessoas estão aprendendo a conversar com outras pessoas que pareciam que eles não sabiam conversar.
5: Entre as exigências para acesso ao crédito do Brasil soberano está a manutenção de parte dos empregos, embora os empresários defendam uma flexibilização dessa contrapartida. Apesar disso, a medida agradou setores como o de maquinário. O presidente da ABMAC, José Veloso, acredita que haverá demanda para a proposta apresentada.
7: 18 bilhões parece ser um recurso suficiente, né? A notícia é boa, vai ajudar bastante, eu acredito que vai ter demanda, e o recurso é bastante interessante, e a rapidez que o governo lançou o programa. Então, a avaliação é positiva.
5: O governo mantém negociações diplomáticas para tentar evitar uma nova tarifa de 12,5% que poderá ser anunciada pelos Estados Unidos na sexta-feira no âmbito da investigação comercial da seção 301. Segundo o Ministério do Desenvolvimento, a expectativa é que eventual taxação atinja todos os setores. A estratégia agora é evitar que a tarifa seja cumulativa. Milton.
4: As informações foram do Felipe Igreja.
0: O preço do petróleo Brent voltou a disparar e ultrapassou hoje a marca de 96 dólares por barril, atingindo o maior patamar desde o início do mês passado. A alta reflete o nervosismo dos mercados globais com a intensificação dos ataques na guerra entre os Estados Unidos e o Irã e o risco contínuo à oferta da commodity. O principal fator de pressão sobre as cotações é a restrição ao tráfego de petroleiros no Estreito de Hormuz, rota marítima por onde passam cerca de 20% de todo o petróleo e gás natural consumidos no mundo. Após a 12ª noite seguida de bombardeios americanos contra alvos iranianos, o temor de interrupções prolongadas no abastecimento segue em alta. O aumento nos custos de energia pressiona os bancos centrais, incluindo o Federal Reserve, a manter os juros elevados por mais tempo para conter a inflação, o que gera cautela nos mercados financeiros internacionais.
4: Agora são 7h08, nós falamos ao vivo do Rio de Janeiro, com o repórter Diogo Bugalho, que tem informações sobre as homenagens a Luiz Carlos Barreto, que morreu ontem aos 98 anos. Diogo Bugalho.
8: Milton, vai ser enterrado nessa quinta-feira aqui no Rio de Janeiro o produtor e cineasta Luiz Carlos Barreto, que, como você disse, morreu ontem aos 98 anos de idade. O velório vai ser aberto ao público logo mais às 11 da manhã no Palácio da Cidade, zona sul aqui da capital fluminense. A prefeitura decretou luto oficial de 3 dias. Nome lendário do cinema brasileiro, o produtor, diretor e fotógrafo estava internado desde terça-feira e não resistiu a complicações pulmonares. Ao longo da carreira, Barretão participou do movimento do Cinema Novo, que revolucionou o setor nos anos 60 e ajudou a levar às telas clássicos como Dona Flor e Seus Dois Maridos e Vidas Secas. Nas últimas horas, inúmeros profissionais da cultura prestaram homenagens a Luiz Carlos Barreto. Um deles foi o diretor e produtor Andrusha Waddington, que falou que a CBN destacou a relevância do Barretão, como era carinhosamente conhecido, para a formação da identidade do cinema nacional.
9: Hoje é um dia muito triste para o cinema brasileiro. Luiz Carlos Barreto, nosso querido Barretão, é uma lenda, está viva dentro de nós. Ele é um dos pais do cinema brasileiro. Sua cinematografia cruzou décadas inventando e reinventando a maneira de fazer cinema no Brasil. Um grande fotógrafo, um grande produtor, um grande diretor, um grande amigo. Era um todo coração. E que você, meu querido Barreto, meu professor, descanse em paz. Muito obrigado por tudo.
8: Barretão também foi o responsável por impulsionar a carreira de grandes nomes aí da dramaturgia. Um deles foi Marcos Palmeira, que também fez a sua homenagem ao produtor.
10: Muito triste, né? Uma referência forte do cinema brasileiro, da nossa cultura, lutou tanto pelos direitos do cinema, né? Pela valorização do cinema nacional. Eu, a minha carreira mesmo, eu devo muito a ele, né? No início, acho que ele, né, foi um grande entusiasta, assim, do meu trabalho.
8: Nascido em 1928 em Sobral, no interior do Ceará, Luiz Carlos Barreto se mudou para o Rio de Janeiro em 1947, aos 19 anos, e começou a trabalhar como repórter e fotógrafo, mas logo migrou para o cinema. Ele fundou a produtora LC Barreto em 1963, empresa aí que existe até hoje e foi a responsável por levar às telonas grandes clássicos do cinema nacional. Na vida pessoal, ele conheceu a companheira de toda a vida, Lucy Barreto, em 1952 e casou com ela em 54, 2 anos depois. Eles tiveram os filhos Bruno, Fábio e Paula Barreto, todos envolvidos com cinema. Paula é quem hoje comanda a produtora, enquanto Bruno segue trabalhando como diretor. Fábio também foi diretor, mas sofreu um grave acidente de carro em 2009 e morreu 10 anos depois, em 2019. Barreto deixa, portanto, a esposa Lucy, os 2 filhos e 9 netos. Milton.
4: As informações foram do Diogo Bugalho, no Rio de Janeiro, agora que são 7h11.
0: Do Rio de Janeiro, vamos agora a Campinas, em São Paulo. Temos informação sobre o relatório final, sobre a queda do avião da Voipaz, queda que aconteceu em 2024, no interior de São Paulo. E o Felipe Pereira tem os detalhes para a gente. Bom dia, Felipe.
11: Oi, Cássia, bom dia. O Centro de Investigação e Prevenção de Acidentes Aeronáuticos, o CENIPA, divulga hoje o relatório final sobre a queda do avião da Voepaz em Vinhedo. Acidente que, eu lembro, aconteceu em 9 de agosto de 2024 e matou 62 pessoas. Antes da divulgação pública, o documento vai ser apresentado aos familiares das vítimas. Depois, às 5 horas da tarde, os investigadores concedem uma entrevista coletiva em Brasília para detalhar as conclusões do trabalho. O relatório reúne o resultado de quase 2 anos de investigação técnica para identificar os fatores que contribuíram para a queda do ATR-72-500, que fazia o voo entre Cascavel, no Paraná, e Guarulhos, na Grande São Paulo. Durante a apuração, o CENIPA analisou as caixas pretas da aeronave, reconstituiu o voo, examinou motores e sistemas de degelo, estudou as condições meteorológicas e avaliou registros de manutenção e documentos operacionais. Também foram feitas entrevistas com pilotos, mecânicos, despachantes e familiares dos tripulantes. Os investigadores ainda analisaram mais de 15 mil voos realizados por aeronaves do mesmo modelo da frota da companhia, além de testes em simuladores e um voo experimental com outro ATR-72-500. Segundo o CENIPA, foram examinados componentes responsáveis pelo controle dos sistemas da aeronave até as lâmpadas dos painéis para verificar quais estavam acesas nos momentos finais do voo. Antes da divulgação, o relatório passou por revisão de órgãos internacionais. O documento foi analisado pela agência francesa responsável por investigações de acidentes aeronáuticos, já que o ATR foi desenvolvido na França, e também pelo órgão canadense ligado ao projeto dos motores da aeronave. O CENIPA destacou que a investigação tem caráter preventivo, por isso o relatório não aponta culpados, nem define responsabilidades civis ou criminais. O objetivo é identificar fatores contribuintes e emitir recomendações para aumentar a segurança da aviação. Paralelamente, a Polícia Federal tem uma investigação para apurar os possíveis crimes relacionados ao acidente. O inquérito está em fase final, aguarda a divulgação do relatório do CENIPA e pode ser encaminhado ao Ministério Público Federal. As famílias das vítimas também aguardam o encerramento da apuração criminal para avançar com medidas judiciais relacionadas ao caso. A queda ocorreu no quintal de uma residência em um condomínio no município de Vinhedo, aqui na região de Campinas. As 62 pessoas que estavam a bordo morreram. Nenhum morador da casa ficou ferido. O caso foi o acidente aéreo mais grave registrado no Brasil desde o ano de 2007. Cássia.
0: Muito obrigada, Felipe Pereira.
4: Agora são 7 horas e 14 minutos, nós vamos até o Rio Grande do Sul. O estado vem enfrentando mais uma vez uma série de problemas com enchentes, cota dos rios subindo a níveis preocupantes, chuva forte em algumas regiões. E o Gustavo Gossen atualiza essas informações para nós agora de Porto Alegre. Bom dia, Gustavo.
12: Bom dia para você, Milton. Ouvintes da CBN, quase 170 cidades gaúchas registram danos desde o início dessas chuvas, ainda na quinta-feira passada. Mais de 1.000 pessoas estão fora de casa no estado, conforme a última atualização da Defesa Civil do Rio Grande do Sul. 728 pessoas estão em abrigo, sua maioria 373 no município de Lajeado. Os demais municípios que registram desabrigados: Cruzeiro do Sul, Mussum, Estrela, Encantado, Santa Cruz do Sul, Arroio do Meio, entre outros, também as pessoas que estão desalojadas. São quatro rios que estão acima da cota de inundação ainda. O Rio Taquari, acima da cota em Arroio do Meio, Monte Negro e Lajeado. O Rio Jacuí atingiu a cota de inundação em São Jerônimo e se aproxima da cota em Triunfo. O Rio Caí também superou a marca de inundação em São Sebastião do Caí. Chegou a 11,42 metros, mas agora está um pouco abaixo, em 10,18 metros. O Rio Uruguai, em Iraí, que inunda acima de 8 metros, esse está bem acima, está em 11,61 metros. Essas águas desagam aqui na bacia do Guaíba, em Porto Alegre. O nível do Guaíba em Porto Alegre, neste momento, 1,90 metros. A previsão de que atinja a cota de alerta, que é de 2,60 metros, entre amanhã e sábado. A cota de inundação é de 3 metros. Aí o risco é de alagamentos, principalmente na região das ilhas. Conforme a Prefeitura de Porto Alegre, dois abrigos já estão preparados em dois bairros em caso de necessidade. E em Eldorado do Sul, município vizinho e um dos mais atingidos lá na enchente de 2024, a Defesa Civil de Eldorado do Sul já iniciou o acionamento do plano de contingência para bairros nas regiões ribeirinhas. Milton.
4: Muito obrigado. Essas foram as informações do Gustavo Gossen, ao vivo, de Porto Alegre, agora que são 7 horas e 16 minutos.
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0: 7:18.
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3: Hora de conversar com Hanna Silveira. Tudo bem, Hanna? Bom dia.
19: Olá, Fred. Muito bom dia para você e para todos os nossos ouvintes.
3: Hoje o tempo vai mudar aqui no Rio, né, em relação aos últimos dias, Hanna?
19: Vai sim, Fred. Eu vejo as pessoas comentando, poxa, justamente agora. Olha, a gente teve 7 dias aí de bastante sol no Rio de Janeiro. Teve bastante tempo para aproveitar. Agora agora está começando a mudar realmente por conta da aproximação e passagem de uma frente fria, tá? A quantidade de nuvens já é bem maior do que ontem, por exemplo. A gente teve um dia ontem bem ensolarado, com temperaturas chegando aos 33 graus, e hoje a gente já tem essa mudança no tempo justamente por conta dessa frente fria. Bem, o sol até aparece em um bairro, está mais escondido em outros bairros. No geral, a gente vai ter um dia com bastante variação de nuvens hoje, tá? O sol aparece entre muitas nuvens e com isso a temperatura não sobe tanto. Hoje a previsão é de 28 graus aqui para a capital e já pode chover em algumas regiões. Aonde? Principalmente nas cidades mais ao sul do nosso estado. As cidades de Paraty, Angra dos Reis, Resende, essas áreas têm mais chances dessa chuva acontecer já ali entre meio da tarde, comecinho da noite. Aqui na cidade do Rio e para a região metropolitana de maneira geral, é uma chance bem menor e, se acontecer, deve acontecer mais para o período da noite, uma chuva fraca e isolada. Mesmo com essas nuvens aparecendo aqui agora, por enquanto, a gente ainda não teve nenhum registro de chuva na cidade, nem em outra região do estado. É realmente a presença já dessa nebulosidade indicando aí as mudanças do tempo que estão por vir nos próximos dias.
3: A gente está conseguindo ver agora pelas imagens da nossa transmissão no Globoplay, Praia de São Conrado, o céu já um pouco mais carregado, o vento soprando um pouquinho mais forte. Só que amanhã que o tempo muda mesmo, né, Hanna?
19: Sim, amanhã é realmente aquele dia que a gente pode dizer que o tempo virou completamente, porque aí já vai ser um dia mais nublado, mais fechado, com pouquíssimo sol. Se o sol conseguir aparecer, vai ser só aquela coisinha bem de leve, tá? No geral, a gente vai ter realmente um céu mais nublado e uma chuva que aparece ao longo de todo o dia, uma chuva que vai ficando mais frequente mesmo no decorrer do dia. E ali, pro período da tarde, período da noite, tem até risco de vir uma chuva mais forte, tá? Então tem que ter atenção, porque amanhã é o dia mais instável nesta semana. Por mais que hoje já tenha essa possibilidade de chuva, amanhã o volume que a gente espera já é mais considerável. A temperatura diminui ainda mais. A previsão para amanhã é só de 25 graus, vai ser um dia mais friozinho. E aí, com essa possibilidade de chuva, e destacando aí a possibilidade de chuva forte, especialmente ali no período da tarde e comecinho da noite.
3: E o final de semana, Hanna? A gente pode ter alguma expectativa de tempo mais firme ou essa instabilidade vai se estender aí pelo sábado e domingo também?
19: Bom, a primeira coisa que a gente tem que deixar bem claro aqui é que a gente não vai ter um final de semana como foi o último final de semana, né? No último final de semana a gente teve um final de semana de veranico, né? Com bastante sol. E esse próximo final de semana já não vai ser tão ensolarado assim. A gente pode até ter o sol aparecendo, tá? Ele vai aparecer, mas entre nuvens. Então a quantidade de nuvens até aumenta, principalmente no sábado, tá? No sábado a gente pode ter alguns momentos mais fechados durante o dia. E a chuva no sábado dela é mais persistente também, comparando ali com o domingo, tá? No sábado, essa chuva, ela pode aparecer ali de fraca intensidade no período da manhã e da tarde, passando a moderada ali no período da tarde, no período da noite. Ali para a região da Serrana, interior do estado no geral, essa chuva ainda pode ser forte no sábado, tá? Agora, no domingo, a possibilidade é apenas de chuviscos ali na madrugada. De sábado para domingo, ainda pode ter alguma chuvinha fraca, bem pontual. No geral, depois, a partir da manhã, o tempo já tende a ficar mais firme de novo, a gente já não espera a ocorrência de chuva, apesar da nebulosidade ainda ser significativa, Fred. O domingo vai ter sol também, assim como o sábado, mas a gente ainda vai perceber essa grande variação de nuvens. A temperatura máxima, tanto no sábado como no domingo, é de 27 graus.
3: Aí já tô sabendo que na segunda-feira, quando a gente tiver que voltar a trabalhar, o sol vai voltar a aparecer também, né?
19: Pois é, Fred, na segunda-feira o sol vai bater ponto também, porque ele volta com tudo de novo. A temperatura, inclusive, sobe bastante, a gente volta a ter temperaturas de 30 graus, e na terça-feira, já dando um spoiler, vai ficar ainda mais quente. Então, realmente, o sol vai começar a trabalhar de novo na próxima segunda-feira. Agora ele já está começando a pegar uma folguinha.
3: É igual a gente está descansando no final de semana e trabalhando durante a semana, né?
19: Mas a praia trabalhou tá cheia, bastante, por 7 dias.
3: Tô vendo agora a praia de Copacabana, a movimentação é grande do pessoal de férias, né? Férias escolares, né? Mesmo com esse céu nublado, tem muita gente aí podendo se aventurar pela orla. Hanna, obrigado, um ótimo dia para você, até amanhã.
19: Obrigada, Fred, tchau, tchau e até amanhã.
3: Hanna Silveira com a previsão do tempo, agora são 7 horas e 24 minutos. Bom, vamos seguir tocando notícia para você. O Diogo Bugalho está chamando com informações relacionadas ao leilão da Refit. Diogo, conta pra gente.
8: É isso aí, Fred. O terreno da Refit, antiga refinaria de Manguinhos, aqui na Zona Norte, vai ser leiloado pela Justiça Federal para pagamento de dívidas da empresa com a União. O edital foi publicado agora há poucos dias e avalia o imóvel de 600 mil metros quadrados em R$23.500.000. A venda vai ser realizada pela melhor oferta e o preço mínimo estipulado pelo juiz é de 11,7 milhões, ou seja, metade do valor de avaliação. Esse leilão ficou marcado para o dia 9 de setembro, com datas posteriores já selecionadas caso a primeira rodada termine sem compradores. Comandado pelo empresário Ricardo Magro, que está foragido, o Grupo Refit é um dos maiores devedores de impostos do país. Segundo o Ministério da Fazenda, as dívidas acumuladas pelas empresas do conglomerado chegam a 52 bilhões de reais, o maior passivo tributário do Brasil. No Rio, a refinaria de Manguinhos aparece como segunda maior devedora do estado, apenas atrás da Petrobras. Os dados mais recentes da Procuradoria-Geral aqui do Rio apontam dívida superior a 14 bilhões. O governador interino, Ricardo Couto, chegou a anunciar recentemente a intenção de desapropriar esse terreno da Refit para abater a dívida. Mas, como a gleba pertence à União e está sob júdice, agora deve ir a leilão, esse plano do governo estadual pode acabar não se concretizando, Fred. Um leilão aí de uma área muito grande na zona norte da capital. Volto com você.
3: Tá certo. Obrigado, Diogo. Agora são 7 horas e 26 minutos.
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3: Trazer informação de um caminhão pegando fogo, pegou fogo agora há pouco ali na BR-040 e por isso uma faixa está interditada ali no trecho de Caxias, no sentido Juiz de Fora, na pista lateral da via, para o trabalho dos bombeiros, já na fase de rescaldo, né? Esse fogo foi controlado, mas há impactos no trânsito, movimentação intensa de veículos ali naquele trecho da BR-040. Quem está pela zona sul do Rio de Janeiro, Copacabana, uma faixa da rua Figueiredo Magalhães está ocupada agora na altura da Avenida Nossa Senhora de Copacabana por conta de uma manutenção da Light que está acontecendo ali na região. A Light, a 7 Rio, está no local, trânsito com dificuldades para quem está passando por ali. Região central, elevado do gasômetro, tem o registro de um carro enguiçado ali na altura do Caju, por isso tem um bloqueio também numa faixa na altura do Into, sentido centro da cidade. Trânsito desde os acessos vai apresentando um pouquinho mais de dificuldade. Para atualizar também o cenário aqui na ponte Rio-Niterói, quem sai de Niterói em direção ao Rio, reduz a velocidade e faz a travessia em 20 minutos. A lentidão vai se concentrando ali dos acessos até o Mocanguê, no sentido Niterói não há problemas. No sentido Rio, quem sai de Niterói também no sentido Rio, encontra o trânsito com dificuldades, com retenção no trecho da Alameda, Niterói-Manilha e Avenida do Contorno. Quem está pela zona sul do Rio de Janeiro, na Orla, está tudo bem. Ainda ali na Vieira Souto, Delfim Moreira, Avenida Atlântica, na Enseada de Botafogo, Aterro do Flamengo. Pelos túneis, deslocamento entre o centro e a zona sul. Está fluindo bem a movimentação nas pistas do Rebouças, Santa Bárbara. Santa Bárbara um pouquinho mais de retenção agora no sentido zona sul. O Rebouças está melhor. E no túnel Marcelo Alencar também não há dificuldades. Nos dois sentidos está fluindo bem. Daqui a pouquinho o Léo Vieira, nosso repórter de trânsito, começa a participar aqui com a gente. Daqui a pouquinho a gente está de volta com outras informações do Rio. Você segue acompanhando o Jornal da CBN com Milton Jung e Cássia Godoy.
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0: Quinta-feira, 23 de julho de 2026. O cineasta, produtor e fotógrafo Luiz Carlos Barreto será velado hoje em cerimônia aberta ao público no Palácio da Cidade, no Rio de Janeiro. Barretão morreu ontem aos 98 anos, em decorrência de complicações pulmonares. O cearense foi integrante do Cinema Novo nos anos 1960 e assinou a direção de fotografia de clássicos como Vidas Secas e Terra em Transe. Como produtor, ele foi essencial na consolidação da indústria audiovisual brasileira e liderou sucessos de bilheteria como Dona Flor e Seus Dois Maridos. Na década de 1990, Barretão foi peça-chave na retomada do cinema nacional ao atuar na defesa de leis de incentivo após o fim da Embrafilme. A Justiça Federal do Paraná anulou a denúncia e determinou o trancamento da ação penal que investigava a suspeita de crimes de corrupção e lavagem de dinheiro relacionados à Operação Lava Jato. O Ministério Público Federal ainda pode recorrer da decisão. A medida afeta diretamente 6 réus denunciados na ação penal. O governo do presidente Donald Trump avalia a realização de uma ação militar no Mali contra um grupo extremista ligado à Al-Qaeda. A proposta, no entanto, gera divergências entre integrantes da gestão do republicano, de acordo com o jornal The Washington Post. Desde um golpe militar em 2021, o país da África é governado por uma junta que rompeu relações com o Ocidente, aproximou-se da Rússia e conta com mercenários para combater insurgentes. Uma eventual operação liderada pelos Estados Unidos no Mali pode elevar o risco de atritos entre militares americanos e russos. No horário de Brasília, 7h31.
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1: Pela região central do Rio, o trânsito está pesado ali na Francisco Bicalho. Quem segue em direção à Igreja da Candelária, desde o Campo de Santana, reduz a velocidade, especialmente ali na pista central. No sentido contrário, fluem em melhores condições. Também, Francisco Bicalho, deslocamento entre a região da rodoviária e a Praça da Bandeira está um pouquinho mais pesado. Quem segue em direção ao Terminal Novo Rio encontra melhores condições. O gasômetro também, com trânsito ainda muito pesado, em direção a Francisco Bicalho, em razão de um carro enguiçado na altura do Ímpeto.
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3: Vamos voltar a Brasília, acionando aqui a Rani Veloso, que tem outras informações a propósito do recebimento de R$500 mil por uma empresa, ou de uma empresa de contabilidade, por parte do escritório de advocacia do presidenciável Flávio Bolsonaro. Ele é advogado, ele tem o escritório, do qual ele é o único sócio, e teria recebido esse dinheiro de uma empresa de contabilidade que é ligada ao escândalo do Banco Master. A Rani Veloso explica essa história para nós agora em Brasília. Rani, bom dia.
4: Bom dia, Milton, Cássia, a todos que nos acompanham. É isso mesmo. O escritório de advocacia do senador e pré-candidato à presidência Flávio Bolsonaro emitiu duas notas fiscais de R$500 mil cada para a empresa Copenhague Assessoria e Consultoria, que é investigada por receber repasses do Banco Master. O pré-candidato à presidência, porém, disse que nas redes sociais que a relação é completamente legal e privada. O caso foi revelado pelo Metrópolis e confirmado pelo Globo. As notas foram emitidas em 7 de abril de 2025 e canceladas no mesmo dia. Em redes sociais, o senador declarou que negociou com a Copenhague, mas recusou a prestação de serviços. 2 dias após o cancelamento, o escritório de Flávio emitiu uma nova nota fiscal no valor de R$500 mil para a empresa Contábil Correia por serviços de assessoria jurídica. A Contábil Correia é registrada em nome de Rogério Novo, que assumiu a direção da Copenhague em setembro de 2025, substituindo Arthur Figueiredo. Figueiredo, gestor da administradora de fundos Trust DTVM, é citado nas investigações do caso Master. A Trust e a defesa dos citados negam irregularidades e afirmam que a atuação seguiu a legislação vigente, mas a empresa recebeu R$57 milhões e R$900 mil do Master entre 2024 e 2025, de acordo com documentos da Receita que foram obtidos pela CPI do crime organizado. De acordo com o senador Flávio Bolsonaro, a contratação, como eu havia dito, não chegou a ser efetivada e ele classificou a publicação do fato como uma tentativa de vincular falsamente o nome dele ao do Master. Vamos ouvir.
5: Eu fiz um trabalho para uma empresa, fui contratado para isso, prestei serviços advocatícios, tudo certo, relação completamente legal e privada. E em outra oportunidade, eu não aceitei trabalhar para esta empresa chamada Copenhague, que supostamente é usada por Vorkaro, foi usada por Vorkaro para fazer pagamentos para algumas pessoas. Não foi o meu caso. Eu estou tendo que explicar por que eu não recebi o dinheiro desta empresa, porque eu não quis trabalhar como advogado para elas. Cancelei duas notas fiscais.
4: Bom, ao Metrópolis, o empresário Rogério Lourenço Novo disse que usou a consultoria para contratar o escritório de Flávio para prestar serviços aos clientes da empresa de contabilidade. Questionado para quais dos seus clientes Flávio Bolsonaro prestou serviço, Rogério Lourenço disse que tem mais de 200 e não se lembra nem para quem nem o que foi feito. Em nota, a Contábil Correia afirmou que contratou o escritório de Flávio em fevereiro de 2025 para a prestação de serviços de assessoria jurídica a um conglomerado de empresas que não possui qualquer vinculação com o Banco Master. E afirmou que a empresa não mantém e jamais manteve qualquer relação com o banco de Daniel Vorkaro. Milton.
3: Muito obrigado, Rani Veloso. Até queria deixar aqui para esclarecer para o nosso ouvinte, porque nós estamos falando aqui desta empresa que tem como nome Copenhagen e Assessoria e Consultoria S.A. Essa empresa que é apontada pela Polícia Federal como empresa de fachada do conglomerado lá do Banco Master. Essa Copenhagen não tem absolutamente nada a ver com aquela rede de franquia Copenhagen, que é quase centenária, está para completar aí 100 anos, criada aqui no Brasil, que é a tradicional rede brasileira de chocolates. Que inclusive, coincidência, que inclusive Flávio Bolsonaro tinha uma unidade. Você vai lembrar dessa história lá no início, quando se falava de quais eram as fontes de renda de Flávio Bolsonaro, e ele tinha uma unidade desta rede de chocolates Copenhague, mas não tem absolutamente nada a ver com essa outra aqui que está sendo citada agora. Aliás, a Copenhague da rede de chocolates é com K, e esta aqui é com C. 7:38.
6: Vamos agora a Minas Gerais, temos mais informações das investigações do caso daquela sargento da PM que foi levada a um hospital pelo próprio marido, já morta, ele está preso e as investigações deste caso continuam. A Ana Nunes está conosco e traz os detalhes. Bom dia, Ana.
7: Bom dia para você, Cássia. Bom dia para o ouvinte. Pois é, imagens de câmeras de segurança do apartamento desse casal de militares, Michele Azevedo e Eduardo Abner de Oliveira, em Belo Horizonte, mostram um sargento carregando o corpo da mulher já morta. Conforme o registro de vídeo do prédio, o sargento coloca a vítima no carro e vai em direção ao Hospital de Lombérins, um hospital que fica aqui na região noroeste de Belo Horizonte, para buscar atendimento médico na noite da última segunda-feira. Ao chegar no local, as equipes de saúde identificaram que a capitã Michele já estava sem sinais vitais há pelo menos 4 horas, Cássia. Diante disso, a polícia militar foi acionada e o sargento preso em flagrante. Desde então, esse caso é investigado pela Polícia Civil de Minas, que além da coleta de imagens das câmeras do prédio, iniciou a oitiva de testemunhas como familiares e conhecidos desse casal. Daniele da Silva, inclusive, é vizinha da vítima e contou que gravou um vídeo na porta do apartamento dos militares que mostra manchas parecidas com sangue. Segundo ela, as brigas entre os dois eram frequentes.
8: Quando eu cheguei, estava aqui no chão e tal, ele tinha saído às 9:30 da noite, eu cheguei 9:45, quase que eu dava de frente com ele ali, né, no elevador. Aí eu vi as gotas de sangue, até filmei na hora as gotinhas de sangue lá, eu falei assim, hoje o negócio foi mais sério, né, já dava para saber que um dia poderia acontecer o pior.
7: A expectativa também, Cássia, é de que nos próximos dias a Polícia Civil divulgue um laudo com as causas da morte da capitã Michele Azevedo. Segundo os médicos, ela apresentava hematomas no corpo e também uma grave lesão na cabeça. O corpo da vítima foi enterrado nessa quarta-feira em um cemitério aqui da capital e o velório e enterro foram acompanhados por familiares que pediram a condenação do companheiro da vítima. Colegas da corporação e da cavalaria da PM também prestaram homenagens a Michele. Na ocasião, a comandante-geral da Polícia Militar de Minas, a coronel Cleide Rodrigues, afirmou que Michele é mais uma vítima de violência doméstica.
9: Nos meus 29 anos de polícia e 2 meses aproximadamente de comando da instituição, eu aprendi uma coisa. Não existe nada mais triste do que a perda de uma vida. A morte da capitã Michele e de todas as outras mulheres em virtude da violência doméstica e familiar contra a mulher, ela nos toca a alma e ela nos motiva cada vez mais a lutarmos contra esse inimigo visível e muitas vezes invisível que assola a nossa sociedade.
7: Nessa quarta-feira ainda, Cássia, a Justiça também decretou a prisão preventiva do sargento Eduardo Abner. A defesa dele, inclusive, disse que recebeu com respeito a decisão e que, por enquanto, não vai se manifestar sobre esse caso. O sargento acumula registros anteriores de violência doméstica e também chegou a ser expulso da Polícia Militar em 2009, mas foi reintegrado à Polícia Militar por decisão da Justiça em 2015. Eu volto com você.
6: Muito obrigada. Essa foi a Ana Nunes.
3: 7:41 agora. Mais de 2 mil produtos brasileiros serão atingidos pelo novo tarifaço dos Estados Unidos contra o Brasil. A taxa começou a valer ontem, com impacto estimado em 11 bilhões de dólares.
10: Os setores econômicos mais afetados pelo tarifaço estimam prejuízos milionários devido à alíquota de 25% imposta pelos Estados Unidos. A taxa entrou em vigor nesta quarta-feira e afeta principalmente segmentos de madeira, calçados, máquinas agrícolas e peças industriais. Isso porque esses produtos são desenvolvidos sob medida para compradores americanos e não podem ser enviados rapidamente a outros mercados. Segundo a Agência Brasileira de Promoção de Exportações e Investimentos, a medida pode restringir até 11 bilhões de dólares. Os estados de São Paulo e Santa Catarina concentram 52% desse valor. Mais de 2.375 produtos nacionais serão atingidos. É o caso da indústria calçadista. Conforme o presidente executivo da AB Calçados, Haroldo Ferreira, só em Franca, no interior paulista, 40% das exportações locais são destinadas aos americanos.
11: Hoje, de cada 5 dólares gerados pelas exportações brasileiras, 1 dólar é do mercado norte-americano. Os impactos mais severos devem acontecer nos polos de São Paulo, principalmente a região de Franca, do Vale dos Sinos, do Ceará, da Bahia, da Paraíba. Infelizmente, não existe uma possibilidade de substituir o mercado norte-americano, porque todos os produtos que são enviados para esse mercado são desenvolvidos com a marca do cliente, por isso não se pode comercializar esse produto num outro mercado.
10: Superintendente da Associação Brasileira da Indústria de Madeira Processada Mecanicamente, Paulo Pupo, aponta que metade das exportações brasileiras vai para os Estados Unidos.
12: De tudo que o Brasil exporta de produtos de madeira processada, em média 50% tem destino aos Estados Unidos. E alguns segmentos de produtos, como é o caso das nossas molduras de madeira, que tem no mercado americano quase que 100% da sua comercialização. E isso coloca em xeque a competitividade do setor como um todo. Muitos segmentos de produtos foram desenvolvidos para atender aos clientes americanos. Então, esse volume muito grande que nós temos para os Estados Unidos, infelizmente, nós não conseguimos mudar a trajetória deles no mercado internacional.
10: Fabricantes tentam ampliar as vendas para a Ásia, Europa, Mercosul e o Oriente Médio. Mas esses mercados pagam menos ou não conseguem adquirir todo o volume. O presidente da Associação Brasileira da Indústria de Autopeças e do Sindicato Nacional da Indústria de Componentes para Veículos Automotores, Cláudio Saad, estima um impacto milionário.
13: Nós sabemos que muitas autopeças são desenvolvidas para veículos e aplicações específicas e, portanto, nós temos dificuldade de redirecionar esses produtos para outros mercados. Mas, de toda forma, desde o último tarifaço, nós temos trabalhado forte para desenvolver as exportações para novos países.
10: Nesta quarta-feira, o governo Lula anunciou a liberação de 18,5 bilhões de reais em crédito para empresas afetadas pelo tarifaço. As cargas embarcadas antes da entrada em vigor da taxa podem ficar isentas desde que cheguem aos Estados Unidos até 29 de julho. Com a colaboração de Pedro Fagundes, de São Paulo, Luiz Fernando Figliage.
3: 7h45.
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2: 7h48.
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5: Trânsito. E a partir de agora o Léo Vieira está com a gente, monitorando o trânsito na cidade. Tudo bem com você, Léo? Bom dia.
6: Bom dia, Fred. Bom dia para você. Bom dia para o ouvinte ligado no Jornal da CBN. Fred, já de olho na movimentação do trânsito na região metropolitana, começo destacando a saída da Baixada Fluminense, porque um caminhão pegou fogo ali no trecho da pista lateral da rodovia Washington Luiz, ali na altura do bairro Jardim Primavera, altura do quilômetro 110, neste momento uma faixa ocupada, o Corpo de Bombeiros já concluiu o trabalho, neste momento apenas limpeza da pista e aguardando a retirada do veículo. O trânsito é intenso para quem circula pela pista lateral ali nas proximidades da Prefeitura de Caxias, e também no caminho para Juiz de Fora, na pista no sentido contrário. Para quem está circulando em direção ao Rio, dê preferência pela pista central. Ainda pela Washington Luiz, lentidão entre o trecho do Quartel dos Fuzileiros e a chegada ao acesso à Avenida Brasil. Para quem a partir do bairro Pilar está optando pela antiga Presidente Kennedy, Avenida Governador Leonel Brizola, trânsito é mais intenso no trecho do centro, melhorando entre o DIC e a chegada ao trecho da Bulhões Marcial. Fred, estou de olho também na movimentação na zona norte da cidade. Quem está circulando pela região de Madureira, o trânsito é intenso nos dois sentidos da Avenida Ministro de Galmero, mesmo com operação ali no trecho do Complexo da Serrinha. A gente observa muitas viaturas da Polícia Civil ali na extensão de Edgar Romero, nas proximidades da estação Otaviano do BRT, principalmente na pista que segue em direção ao viaduto Sangrão de Lima, mas não tem bloqueio de faixa e o trânsito fica intenso ali no acesso à estrada do Otaviano e na chegada ao acesso ao viaduto Negrão de Lima. Para quem está circulando em direção ao Pastor Martin Pequim Júnior, é preferência para a estrada do Portela, Avenida dos Italianos e estrada do Barro Vermelho, onde o panorama é mais tranquilo. Para quem está circulando pelo trecho da saída da Zona Norte em direção ao centro pela Avenida Brasil, mais cedo tivemos um acidente movendo um ônibus e um carro no trecho da Penha. O trânsito é intenso para quem está saindo da Zona Norte a partir do trecho de Irajá até a chegada da Penha. Observa dificuldades também entre Olaria e o trecho do Caju. Quem circula pela Penha dá para ganhar um tempinho entre Ibiapina, Uranos e a chegada a Leopoldo Bulhões. Fred.
5: Enquanto o Léo fala, você que está no Globoplay vê as imagens aí da movimentação de veículos na Avenida Brasil e na Zona Norte. Valeu, Léo. Até já.
6: Até já.
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5: Da Zona Norte, agora a gente vai para a Zona Sul, mais precisamente região de Copacabana. Nossa reportagem está atenta. 2 dias seguidos de confusão na volta da praia, praia movimentada nesses dias de sol e calor no começo da semana. E a Ana Paula Jalmo traz os detalhes aí do policiamento que vai ser reforçado ali na região. Ana Paula, bom dia.
7: É, Fred, bom dia para você e bom dia também para o nosso ouvinte. Polícia Militar diz que reforçou o policiamento lá em Copacabana depois de 2 dias seguidos dessas confusões na volta da praia ontem, no finalzinho da tarde. Imagens das redes sociais mostram jovens quebrando janelas de um ônibus lotado, pulando para dentro, saindo também no meio do trânsito na Avenida Nossa Senhora de Copacabana, uma das principais dessa região. Assustou muita gente que estava passando por ali. Vídeos da internet mostram quando agentes do segurança presente usam até um spray de pimenta em passageiros desse ônibus. Polícia Militar disse que 6 adolescentes foram apreendidos, suspeitos de praticarem furtos. 4 deles foram reconhecidos por uma turista australiana que teve o cordão e o celular levados. Esse caso foi registrado na Delegacia de Apoio ao Turismo, lá no Leblon. Na terça-feira, Fred, também durante a tarde, uma outra confusão já tinha assustado moradores, frequentadores ali entre o Arpoador e Copacabana. 5 ônibus foram vandalizados. Segundo relatos, um grupo de mais ou menos 100 pessoas começou um tumulto na areia, passou pela Praça Garota de Ipanema e seguiu em direção a Copacabana. Pelo menos 3 cordões foram roubados nessa outra confusão de terça-feira. Em nota, Rio Ônibus repudiou os atos de vandalismo, disse que o prejuízo por mês causado por esses ataques ao patrimônio público, né, os ônibus, passa de 2 milhões de reais. Hoje a gente segue ali acompanhando na região de Copacabana como é que está a situação por lá, Fred.
5: Pois é, vamos seguir atento com a Ana Paula, já meio de semana, né?
7: Pois é.
5: Em pleno inverno, a sensação que dá é que o bairro ali, a região de Copacabana, tá entregue à própria sorte, né? Com essas cenas terríveis que a gente viu se repetir nesses últimos 2 dias. E a reportagem da CBN vai circular ali pela região. Aliás, hoje a gente está completando uma semana da implementação daquele programa ali em Copacabana, o Tolerância Zero, uma operação da prefeitura para fiscalizar de maneira permanente a orla, não só Copacabana, a região do Leme, Ipanema e Leblon, combater comércio irregular, ordenar o espaço público, tentativa de coibir a atuação do crime organizado ali na região. Prefeitura que está prometendo avançar no cadastramento e no credenciamento dos ambulantes que trabalham de forma regular. Primeiro final de semana agora, a gente teve um balanço divulgado da prefeitura, mais de 150 ambulantes que foram abordados. Tem um questionamento do Ministério Público Federal sobre essa iniciativa da prefeitura.

0: região metropolitana, está fora da capital, em outros pontos do estado, quiser compartilhar o seu relato e a sua foto também sobre as condições do tempo hoje aqui para gente, manda no WhatsApp 997-64-2381, 997-64-2381. Aos poucos você vai sentindo aí um vento um pouquinho mais forte, o céu um pouquinho mais nublado, parcialmente nublado ou nublado. Hoje, na cidade do Rio, a chance de chuva é maior, mais para frente aí no dia, né? Mas à tarde, à noite, a chuva deve ser maior na região sul e na Costa Verde a partir do meio da tarde. Mas amanhã mesmo, aqui na cidade do Rio, o predomínio vai ser de céu nublado e de chuva ao longo do dia todo. Temperatura mais baixa na sexta-feira, 25 graus, hoje a máxima é de 28 graus. E aí no final de semana, a gente tem no sábado e no domingo dias parecidos, né? O sol aparecendo mais do que hoje e amanhã, sábado e domingo tempo mais firme, mas ainda assim com nebulosidade, ainda assim com possibilidade de chuva em alguns momentos do dia. Foi esse o recado que a Hanna Silveira deu pra gente agora há pouco, a nossa meteorologista. Hoje a gente tá vendo aí as imagens da cidade do Rio de Janeiro, o dia já amanheceu mais nublado, mais carregado, mas essa chuva na capital deve chegar só um pouco mais tarde. Daqui a pouquinho a gente volta com outras informações do Rio para você. Seguimos acompanhando o Jornal da CBN com Milton Jung e Cássia Godoy. Você segue também acompanhando o nosso conteúdo com imagens lá pelo Globoplay e participando no WhatsApp 997-64-2381, 997-64-2381.
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0: 7h58.
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0: Muito bom dia, Marcelo D'Agosto.
1: Bom dia, Milton. Bom dia, Cássia. Bom dia, ouvintes.
2: Bom dia, Marcelo.
0: Eu gosto é que os ouvintes vão mantendo um diálogo com a gente, né? A gente conversa aqui um dia, aí eles mandam mensagem em cima daquilo que você conversou, perguntam de novo. O caso do Paulo aqui, porque ele ouviu você falar na terça-feira sobre alavancagem no consórcio, alertando que a modalidade pode esconder algumas armadilhas e riscos. E aí ele quis saber quais são alguns desses riscos possíveis.
1: Olha, Paulo, a história foi a da Yasmin, que recebeu uma proposta para entrar num consórcio e usar o valor que ela tinha em aplicações financeiras para dar um lance e receber a carta de crédito. Daí, com a carta de crédito, ela conseguiria comprar o bem imediatamente. Alavancagem significa tomar dinheiro emprestado para comprar alguma coisa. E com essa alguma coisa, com esse bem, ou você gera uma receita imediatamente ou reduz o seu custo. E com essa receita extra ou economia, consegue pagar as parcelas desse financiamento, desse empréstimo, desse consórcio. No caso da Yasmin, imagina que ela vai de táxi todo dia para o trabalho. Se ela comprasse um carro, economizaria essa despesa. Se ela resolvesse poupar para comprar o carro e investisse o dinheiro, teria que fazer um ajuste grande no orçamento, porque ia ter que continuar com a despesa do táxi e ainda teria que economizar em outras coisas para fazer essa poupança. Se ela resolvesse tomar um financiamento, teria que pagar os juros, que aumentaria o custo total dela. O consórcio não tem juros, mas para conseguir o bem sem contar com a sorte do sorteio, tem que dar um lance. Então, o primeiro risco é o valor do lance não ser aceito, porque outro participante deu um lance maior. O segundo risco é ter que dar um lance muito alto que praticamente empate com a despesa com os juros do financiamento. E o terceiro risco, aí pensando que ela quer ter uma receita com o carro, ela não conseguia essa receita. Então, em resumo, as operações alavancadas são excelentes quando dão certo. Se der errado, você fica com a obrigação de pagar as parcelas do consórcio ou não conseguir a carta de crédito e sem a receita ou a economia proporcionada por aquele bem que você vai comprar.
0: Muito obrigado, Marcelo. Bom dia.
1: Bom dia, um abraço e até amanhã.
2: Até amanhã.

0: quinta-feira, 23 de julho de 2026. O pré-candidato à presidência, Flávio Bolsonaro, recebeu R$500 mil de uma empresa de contabilidade ligada ao escândalo do Banco Master. A relação aparece em uma nota fiscal emitida em abril de 2025 pelo escritório de advocacia que leva o nome do senador. O documento indica que Flávio prestou serviço de assessoria jurídica à Contábil Correia Contabilidade e Auditoria Limitada. Essa empresa tem como sócio administrador Rogério Lourenço Novo, que também é diretor da Copenhagen e Assessoria e Consultoria S.A., apontada pela Polícia Federal como companhia de fachada do conglomerado do Master. O escritório de Flávio ainda chegou a emitir outras duas notas fiscais no valor total de R$1 milhão, diretamente para a Copenhagen. Os documentos, no entanto, foram cancelados no mesmo dia. Nas redes sociais, o senador confirmou que prestou serviços jurídicos para a empresa de contabilidade e negou qualquer repasse ou vínculo com o Master. Flávio também afirmou ter se recusado a trabalhar para a Copenhagen, justificando o cancelamento das notas, e acusou órgãos do governo de vazamento ilegal de dados fiscais com fins eleitorais. O caso foi revelado pelo portal Metrópolis e confirmado pelo jornal O Globo. Corinthians e Remo fecham hoje a 19ª rodada do Campeonato Brasileiro. Em jogo atrasado, o Botafogo enfrenta o Vitória. Ontem, o Palmeiras derrotou o Coritiba por 3-1 e manteve a diferença de 7 pontos sobre o vice-líder Flamengo, que goleou a Chapecoense por 4-0. Nos outros jogos da noite, o Atlético Paranaense bateu o São Paulo de virada por 2-1, mesmo placar da vitória do Cruzeiro sobre o Internacional. No horário de Brasília, 8:03.
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0: Atualizar o cenário aqui pro motorista que tá pela região de Copacabana. Agora há pouco eu falei da rua Figueiredo Magalhães, que estava ocupada em razão de um trabalho que está acontecendo de manutenção da Light ali na região. Acabou de ser liberado esse trecho, é na faixa que fica na altura da Nossa Senhora de Copacabana. O trânsito já vai apresentando melhores condições para o motorista que está ali pela região. Teve também uma liberação no elevado do gasômetro. Finalmente, foi liberado o trecho onde tinha um carro enguiçado na altura do Into, no sentido centro da cidade. O trânsito continua lento por ali, mas a tendência agora é melhorar.
1: Oito e quatro.
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3: Muito bom dia a você que escolheu ficar mais bem informado ouvindo o Jornal da CBN na manhã desta quinta-feira, 23 de julho de 2026. Para saber que a quantidade de menores de idade expostos em materiais de abuso sexual teve alta significativa em 2025. Isso é o que aponta o Anuário Brasileiro de Segurança Pública, publicado hoje. Crimes sexuais também aumentaram, exceto o número de estupros. A baixa, no entanto, pode estar associada à diminuição da capacidade de denúncia. O estudo também mostra que os casos de feminicídio estão em alta, assim como os episódios de maus-tratos a crianças e adolescentes e os crimes de ódio. Acompanhe na reportagem de Matheus Leite.
4: O número de vítimas de produção, posse ou distribuição de material de abuso sexual infantil subiu mais de 25% em 2025, segundo o Anuário Brasileiro de Segurança Pública, divulgado nesta quinta-feira. O estudo aponta que 4.063 menores de idade foram expostos a essa prática criminosa, mas ressalta que a amostra é pequena perto do que circula efetivamente na internet. As vítimas são principalmente do sexo feminino e a incidência é maior contra menores que estão entrando na adolescência, com idades entre 14 e 15 anos. Mais de 86% dos registros têm apenas autores do sexo masculino. O coordenador de Infância e Juventude do Fórum Brasileiro de Segurança Pública, Cauê Martins, destaca outro ponto de atenção no perfil dos responsáveis pelos crimes: a fatia significativa de jovens.
5: 34,2% dos autores desse tipo de material também são adolescentes. Então, acho que tem esse debate a ser feito com a sociedade brasileira, né, sobre o que tem acontecido nos ambientes digitais, né, e acho que isso traz evidências um pouco para esse debate, para que a gente, enfim, pense em políticas públicas que incidam nesse público.
4: Ainda entre os crimes sexuais, o anuário aponta queda de 5% na quantidade de estupros, primeira baixa no indicador desde a pandemia. O movimento, no entanto, pode indicar um cenário de subnotificação, já que houve alta de 2% das notificações de estupro no mesmo período na plataforma digital do Ministério da Saúde. O anuário também mostra a elevação de 5% nos casos de assédio sexual e de quase 6% nos episódios de importunação. Os casos de feminicídio continuam em alta no país. Segundo o estudo, 1.571 mulheres foram mortas em 2025 em razão do gênero, aumento de 4% na comparação com o ano anterior. A cada caso, em 2025, o Brasil registrou mais de 500 episódios de ameaça, 182 de agressão física, 84 descumprimentos de medidas protetivas de urgência, 78 casos de stalking, 38 de violência psicológica e quase 3 tentativas de feminicídio. Para a coordenadora de gênero e raça do Fórum Brasileiro de Segurança Pública, Juliana Brandão, os números mostram que os riscos de morte podem ser reduzidos se houver um monitoramento do ciclo da violência.
6: Significa o quê? Que as mulheres têm denunciado muito essas situações, né, de ameaça, de perseguição, né, de agressão, que antecede esse ciclo, que culmina geralmente na violência letal. Se a gente levar isso em conta, não apenas como uma questão lateral, talvez a gente possa lidar com isso como uma estratégia também para monitorar esse ciclo da violência e impedir que o feminicídio se consuma.
4: O anuário também revela alta nos indicadores de violência contra crianças e adolescentes. Os registros de maus-tratos subiram 14% em 2025, 2025, na comparação com o ano anterior. A elevação é de 106% entre 2021 e o ano passado. Os crimes de ódio também cresceram. Houve alta de mais de 35% nos casos de homofobia ou transfobia, 13% nos episódios de racismo e 9% nos de injúria racial. A lesão corporal dolosa contra a população LGBTQIAPN+, subiu mais de 7%. De São Paulo, Matheus Leite.
3: 8 e 9 agora.

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7: 8 e 11.
8: 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Voltamos a acionar o Léo Vieira de olho no trânsito do Rio. Diga aí, Léo.
9: Fred, a gente está de volta aqui no Jornal da CBN para falar do trânsito ali na região de Vila Isabel. Eu estou até conferindo aqui no calendário. Hoje é dia 23 de julho, mas parece que a gente está no dia 2 de fevereiro, também conhecido como Dia da Marmota, aquele dia onde tudo se repete, tudo acontece do mesmo jeito. Por quê? Eu já falei várias vezes, Laís Vieira já foi lá junto com a equipe do CBN Rio, mas seguem os sinais de trânsito apagados ali na região de Vila Isabel, ali no trecho da Visconde de Santa Isabel, com Alexandre Calada. Mais um dia de trânsito complicado ali para quem circula na região do Grajaú e também no acesso ali para o Engenho Novo e Vila Isabel. O motorista também vai encontrando trânsito pesado ali no trecho da José do Patrocínio, Barão do Bom Retiro, também por conta de cruzamentos ali com sinais de trânsito apagados. Quem circula pela Teodoro da Silva, trânsito é mais intenso na chegada ali à altura do cruzamento com a Barão de São Francisco e também na chegada ao cruzamento com a Pereira Nunes. O motorista que circula entre o Grajaú e o Andaraí consegue ganhar um tempinho pelo trecho da Maxwell. Estou de olho também na movimentação do trânsito ali pela São Francisco Xavier, quem segue em direção ao Largo da Segunda-feira, trânsito mais lento entre a UERJ e a chegada à altura do Colégio Militar. Quem está optando pela Avenida Rei Pelé também vai perder tempo. Entre os estádios do Maracanã, a chegada ali à Avenida Oswaldo Aranha e a chegada ao trecho da Teixeira Soares. Visconde de Niterói e Bartolomeu de Gusmão é uma melhor opção na saída da região do Maracanã em direção ao trecho do centro. Fred?
8: Isso é um tapa na cara do cidadão, né, Léo? Porque cidadão, do motorista, do pedestre, será que é tão difícil assim manter um sinal de trânsito funcionando aqui na cidade do Rio? Uma coisa tão básica, né? Porque a gente fica vendo, tá vendo as imagens desse trecho que o Léo tá falando aí de Vila Isabel, é uma confusão, é um nó no trânsito e é muita gente exposta aos riscos, né? E não é exclusividade desse trecho aí de Vila Isabel. Ontem eu tava passando aqui pela região do Saara, praticamente todo o entorno com sinal de trânsito apagado, trânsito muito confuso no meio da tarde. O que que acontece, né, Léo? Tão difícil assim resolver esse problema, esse caos dos sinais de trânsito aqui no Rio, né?
9: E é um risco para o motorista e também para o pedestre, né? Porque a gente consegue observar pelas imagens dificuldade ali dos pedestres para atravessar. Alguns têm que sinalizar ali com a mão para o veículo reduzir a velocidade. Uma situação bem complicada, cotidiana e repetitiva na cidade do Rio. Fred?
8: Obrigado, Léo. Até já.
9: Até já.
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8: Hoje o nosso Bom de Bola deixou o comentário gravado. Ele fala sobre uma quarta-feira que foi boa para o Vasco da Gama e para o time do Flamengo. Edson Mauro.
16: Bom dia, Fred. Bom dia, amigos da CBN. Olha, Fred, foi uma noite realmente muito boa para o futebol carioca. A

0: Gente, levando em consideração o empate do Vasco com o Independiente Medellín por 2-2 pela Copa Sul-Americana e a vitória tranquila do Flamengo por 4-0 sobre a Chapecoense. Isso aí dá ao Flamengo um fôlego para continuar perseguindo o Palmeiras. Há uma diferença hoje de 7 pontos entre Flamengo e Palmeiras, já que o Palmeiras ontem ganhou o seu jogo pelo placar de 3-1 diante do Curitiba, e o Flamengo com os 4-0 ontem diante da Chapecoense continua na perseguição. Então o Flamengo tem que se aplicar no seu próximo jogo contra o São Paulo e ver se o Palmeiras tropeça, né? Porque aí diminui a diferença, fica essa expectativa então para a rodada 20 que vem aí no final de semana. Hoje teremos o jogo entre o Botafogo e o Vitória, um jogo atrasado da quarta rodada, onde o Botafogo vai tentar continuar a sua caminhada para buscar entrar no grupo dos times principais nessa classificação do Campeonato Brasileiro, podendo inclusive alcançar mais 2 ou 3 posições nessa rodada, se ganhar hoje do Vitória no estádio Nilton Santos. E ontem a rodada foi muito boa para o Pedro, que agora com 12 gols é o artilheiro do Campeonato Brasileiro. E muita gente ontem no Futebol Globo CBN perguntando através das redes sociais: não será que o Ancelotti esqueceu do Pedro na Copa do Mundo? Fica a pergunta, né, Fred?
1: Poderia ter feito a diferença ali naquele jogo com a Noruega, né? O Pedro fez falta e ontem ele mostrou, né, que ainda está em plena forma, o artilheiro do time do Flamengo. Obrigado, bom de bola. O nosso Edson Mauro está sempre aqui com a gente no Momento do Esporte, todos os dias por volta de 8h15 da manhã. Agora são 8h17. Diogo Bugalho está chamando. Ele tem informações atualizadas, né, a respeito de uma decisão da justiça que mandou soltar um dos investigados daquela apuração de um esquema de corrupção no Instituto Rio Metrópole. Não é isso, Diogo?
2: É isso, Fred. A justiça concedeu um habeas corpus para Marcelo Lopes da Silva, ex-procurador-geral do Estado e do Instituto Rio Metrópole. Ele que foi preso junto com outras 4 pessoas durante a Operação Ouroboros, que apura um suposto esquema de corrupção, fraudes em licitações e desvio de verbas públicas. O Ministério Público alegou que Marcelo teria usado o cargo no Rio Metrópole para dar cobertura jurídica às irregularidades. O MP cita 3 pareceres técnicos opinativos assinados por Marcelo que teriam beneficiado empresas do esquema. Já a defesa do procurador, por sua vez, argumenta que ele apenas emitiu análises jurídicas dentro da rotina regular da consultoria. Essa tese foi aceita aí pela desembargadora Mônica Toledo de Oliveira, da 3ª Câmara Criminal do Tribunal de Justiça do Rio, que entendeu que o procurador apenas deu seus pareceres sem intenção de participar de qualquer irregularidade. Ao analisar esse pedido, a desembargadora apontou que uma divergência na interpretação da lei ou na análise das regras de um edital não constitui crime por si só. Essa decisão também sublinhou a diferença entre a situação do ex-procurador do Rio Metrópole e a dos demais presos na operação do início desse mês. Com a revogação da prisão preventiva, Marcelo Lopes da Silva ainda vai ter que cumprir medidas cautelares impostas pelo tribunal, como o comparecimento periódico em juízo, a proibição de manter contato com os demais réus e testemunhas, a proibição de se ausentar aqui da cidade por mais de 15 dias e a manutenção do afastamento dele dos cargos públicos. Fred.
1: Tá certo, esse é o Diogo Bugalho. Obrigado pela sua informação. 8h20.
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1: Seguimos atentos à movimentação de veículos pelo Rio, né, Léo Vieira?
4: Isso mesmo, Fred. Eu estou de olho na movimentação do trânsito no túnel Santa Bárbara. Teve um acidente ainda há pouco com 2 carros ali, acabaram de ser retirados, estão ali na saída do túnel, já na chegada do viaduto Engenheiro Noronha, mas o estrago já foi feito, já um grande condicionamento já afetando o elevado 31 de março e o acesso ao túnel Santa Bárbara. O motorista que segue em direção a Laranjeiras vai perdendo tempo. Quem está optando pelo trecho do Rebouças, trânsito também com complicações no elevado da Paulo de Fronten, impactos na saída da Praça da Bandeira e elevado Rufino Pizarro. Para quem está pelas 2 galerias do túnel Rebouças, o trânsito é intenso em direção à Lagoa. Quem está optando pelo Aterro, dá para ganhar um tempinho, o trânsito é tranquilo entre o trecho ali da passagem pelo Museu de Arte Moderna e o trecho ali da Marina da Glória até chegar no Cerro de Botafogo, não observo retenções. Para quem está acessando o trecho do aterro, a saída da Alfred de Agache e a General Justo ali na altura do aeroporto Santos Dumont, com trânsito mais intenso. Fred.
1: Ok, obrigado, Léo. Até já.
4: Até já.
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1: Reforçando sempre o número do WhatsApp para o ouvinte que quer interagir aqui com a gente, mandar o seu recado, 99764-2381, 99764-2381. Diga aí como é que tá o tempo na sua região, já começou a chover, tá mais nublado, lembrando que tem frente fria se aproximando e nas próximas horas pode chover chuva fraca, principalmente na parte da tarde e da noite aqui no Rio.
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0: Bom dia para você, Sardenberg.
1: E aí, Milton, como vai? Bom dia, Cássia.
2: Bom dia, Carlos Alberto.
0: Sardenberg, você está destacando aqui o impacto que este prolongamento da guerra Estados Unidos e Irã, e com tudo que está no seu entorno, o impacto que isto e outras complicações podem ter no crescimento da economia global?
1: Pois é, Milton, tem sido esse o alerta das instituições internacionais, como, por exemplo, o Banco Mundial, que fez um relatório dizendo que o crescimento da economia mundial nesse ano pode sofrer uma redução importante por causa dos preços do petróleo, que dão inflação, e inflação dá em juros altos, né? E juros altos claramente atrapalham o crescimento da economia. A situação, do ponto de vista geopolítico, é o seguinte: houve aquele cessar-fogo entre Estados Unidos e o Irã, que depois fracassou, mas e quando se voltou ao nível de hostilidades, o que aconteceu é que a situação veio a ser pior do que era antes, por causa da ação do Irã, através do grupo, dos seus grupos terroristas que atuam no Iêmen, através do Iêmen, que é o grupo do Houthis, que estão ameaçando aquele outro estreito, que é a saída do Mar Vermelho. Então você pega, por exemplo, a Arábia Saudita, a leste ela tem o Golfo Pérsico, ela pode, seus navios petroleiros, por exemplo, deveriam sair pelo Golfo Pérsico, mas teriam que passar pelo Estreito de Hormuz, que tem ali a presença direta do Irã. Então o petróleo da Arábia Saudita, por exemplo, estava saindo pelo outro lado, a oeste, pelo Mar Vermelho. E, curiosamente, né, o Mar Vermelho ele também termina num estreito, que é o outro nome que a gente está se acostumando, que é o Estreito de Bab el-Mandeb, no final do Mar Vermelho, e ali tem atividade do grupo Houthis, que já ameaçou bombardear, atacar navios petroleiros que passem por ali. Então, as duas rotas que a Arábia Saudita tinha para a Arábia Saudita, maior produtor mundial de petróleo, para os exportadores, teria para despachar o seu petróleo, eles acabam sendo ameaçados tanto num estreito quanto no outro. Então, a situação ficou pior do que estava antes, porque agora você tem dois pontos de conflitos atrapalhando a circulação dos navios petroleiros e também dos navios de outras mercadorias que passam por ali, mas para levar produtos para os países árabes e do Golfo Árabe. Então, a situação hoje ela acabou sendo pior do que estava antes da trégua. E o ponto é que o Irã revela aparentemente revela uma forte capacidade de reação. O Irã parece pensar o seguinte, que ele aguenta sofrimentos, aguenta mais os sofrimentos do que os prejuízos políticos que a guerra traz para o presidente Donald Trump. Ou seja, parece que o governo do Irã, ou pelo menos a linha dura do Irã, entende que o governo americano vai desistir, vai recuar antes do Irã recuar. Que o Irã tem uma capacidade de sofrer, de aguentar os ataques, etc. E, de fato, os ataques estão aumentando e o Irã continua resistindo. Qual é o resultado disso tudo? É que o mundo tem usado o petróleo dos seus estoques internacionais. E ninguém sabe até que ponto, que nível estão esses estoques. E se a circulação de petróleo é finalmente interrompida também pelo Mar Vermelho, a situação fica mais complicada. Os jornais informam, os jornais internacionais, informam, por exemplo, que 7 petroleiros já foram obrigados a abandonar a rota do Mar Vermelho por conta das ameaças de ataques do Houthis, do grupo Houthis. E o resultado, então, é que o preço do petróleo voltou a subir e não se vê a expectativa de que ele volte a cair. Petróleo alto gera inflação, inflação leva os bancos centrais a aumentarem as suas taxas de juros, e a taxa de juros mais elevada reduz o crescimento econômico. Esse é o conjunto, né? Esse é a sequência de fatos que levariam, segundo os economistas do Banco Mundial, a este ano ter um crescimento pífio, viu? Um crescimento pouco acima de 1% para a economia mundial afetada por essa guerra. A expectativa era de um crescimento superior a 2% e agora está se esperando uma coisa muito pífia, que seria um crescimento acima de 1%. Isso afeta todo mundo, né? Mais o tarifaço do Trump, que prejudica o comércio internacional, isso afeta todas as economias mundiais e leva a esse resultado de mais inflação, mais juros e menos crescimento. Milton e Cássia.
0: Muito obrigado, Carlos Alberto Sadenberg. Até logo mais um meio-dia. Até mais.
1: Até mais.
2: Até.
0: Olha aqui, ó, ainda hoje, logo depois do repórter CBN, agora das 8h30, nós teremos mais um episódio da série 50 Debates para o Brasil. Hoje traremos o tema da segurança pública dentro de um foco. Falaremos mais sobre segurança pública ao longo desses debates. Mas hoje nós vamos discutir o uso de câmeras corporais pelas polícias. Logo depois do repórter CBN. Agora, você acompanha o É da Sua Conta do PicPay com a Renata Flores.
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0: 8h30.
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0: Quinta-feira, 23 de julho de 2026. O número de vítimas de produção, posse ou distribuição de material de abuso sexual infantil no país subiu mais de 25% no ano passado. É o que revela o Anuário Brasileiro de Segurança Pública divulgado hoje. Segundo o levantamento, 4.063 menores foram expostos a essa prática criminosa. As vítimas são principalmente do sexo feminino e a incidência é maior entre adolescentes com idades entre 14 e 15 anos. Mais de 86% dos registros têm apenas homens como autores. O anuário também mostrou que os casos de feminicídio continuam em alta. Conforme os dados levantados, 1.571 mulheres foram mortas em 2025 em razão do gênero. O número representa aumento de 4% na comparação com o ano anterior. A cotação do petróleo voltou a disparar hoje. O barril do Brent é negociado a 98 dólares, patamar mais elevado desde o começo do mês passado. A alta reflete o nervosismo dos mercados globais com a intensificação da guerra entre os Estados Unidos e o Irã e o risco contínuo à oferta da commodity. O principal fator de pressão sobre o preço é a restrição ao tráfego de petroleiros no Estreito de Hormuz. Pela rota marítima, passa quantidade considerável do petróleo consumido no mundo. A disparada do barril reacendeu o alerta de investidores e analistas para o risco de uma nova onda inflacionária. O aumento nos custos da energia pressiona os bancos centrais, incluindo o Federal Reserve dos Estados Unidos, a manter os juros elevados por mais tempo para conter a inflação, o que gera cautela nos mercados financeiros internacionais. No horário de Brasília, 8h32.
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0: Movimentação de veículos para o motorista que está pelo elevado 31 de março. Você vai encontrar lentidão no sentido Laranjeiras, na altura da Avenida Salvador Sá. E no elevado Paulo de Fronteira, o trânsito também está intenso no sentido Lagoa, na altura da Rua João Paulo I. Elevado do gasômetro, com movimentação também grande de veículos, especialmente no trecho do Into, no sentido centro da cidade.
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0: O tema da segurança pública é um dos que mais tem preocupado os brasileiros. Não bastasse a resposta diária que temos dos nossos ouvintes nos diferentes canais de comunicação, pesquisas de opinião pública expressam isso de maneira contundente. Por isso, nesta série 50 Debates para o Brasil, nós iremos abrir espaço para mais de uma discussão sobre o assunto, trazendo diferentes temas relacionados à segurança pública. Hoje, nós vamos falar sobre o uso das câmeras corporais pelos policiais. Há quem entenda que essa medida traga transparência, impede abusos, certifica a ação da polícia, há quem enxergue na imposição dessas câmeras uma forma de coibir o combate à violência. E para esse debate, nós convidamos Samira Bueno, diretora executiva do Fórum Brasileiro de Segurança Pública, e José Vicente da Silva Filho, coronel reformado da Polícia Militar do Estado de São Paulo e associado do Instituto Brasileiro de Segurança Pública. Samira Bueno, muito obrigado pela gentileza de ter aceitado o nosso convite. Bom dia.
1: Bom dia, Milton, Cássia. Bom dia, Zé. Muito bom estar aqui, coronel.
0: Coronel José Vicente, muito obrigado pela sua gentileza também de aceitar o convite e participar desse debate. Bom dia para o senhor.
2: Bom dia, Milton. Bom dia, Cássia. Olá, Samira. Já nos falamos há pouco. Prazer estar com você aqui.
3: Bom dia a todos.
0: Lembramos aqui os nossos ouvintes que a nossa ideia aqui são sempre duas perguntas para os nossos convidados. Cada um tem cerca de 2 minutos para as respostas. Quando terminar esse tempo, Cássia, Godoy ou eu faremos aqui a sinalização também, mas evidentemente deixando sempre vocês complementar aí a sua linha de raciocínio. Deixa eu começar com você, Samira Bueno. Considerando que o que o cidadão busca é viver em segurança, é não ter medo de sair na rua e que os criminosos sejam, né, combatidos, de que maneira o uso de câmeras corporais atende a essa expectativa?
1: Olha, Milton, acho que você traz um elemento muito importante e o uso de câmeras não pode ser confundido como uma impossibilidade de atuação da polícia, muito pelo contrário, né? Eu acho que o que se espera com a implementação das câmeras corporais, e isso é uma tendência que a gente tem visto em vários países do mundo, nos Estados Unidos, todas as grandes polícias já usam, na Europa também, é, na verdade, a gente fortalecer não só o controle, mas a transparência da atuação policial. Eu acho que no Brasil a gente acabou estabelecendo um debate em torno da câmera como se ela estivesse ali para necessariamente reduzir a violência da polícia. O que, na verdade, se a gente for olhar um pouco o impacto dos estudos que vão mostrar para que serve de fato a câmera corporal, isso é residual. Acho que a gente teve um exemplo em São Paulo com uma redução significativa da letalidade da polícia quando teve a implantação das câmeras, mas o maior potencial é, inclusive, de você fortalecer a atuação da polícia, né, do policial ali na ponta, inclusive na produção de provas. Então, o policial vai fazer uma prisão em flagrante e ele está utilizando a câmera corporal, se ele for acusado de qualquer abuso, aquelas imagens podem servir para o judiciário. Então, eu diria que o uso das câmeras é justamente para a gente ter uma política de segurança em que o policial possa fazer o combate ao crime, fazer a prisão de criminosos, mas que isso também dê segurança jurídica para ele continuar atuando. Não, de forma alguma, isso é para impedir que o policial deixe de fazer o trabalho dele.
0: Coronel José Vicente, por que que há resistência ao uso de câmeras corporais?
2: Olha, a resistência da velha polícia, cara. A velha polícia que acha que o policial tem que fazer tudo que bem entenda nas periferias da vida aí, sem nenhum controle, porque supostamente ele está usando a força como acha que deve usar. O trabalho policial, na verdade, é de tamanha complexidade, principalmente em grandes centros brasileiros, porque você tem questões legais, tem questões éticas, tem questões de procedimentos operacionais. A Polícia Militar, no caso de São Paulo, tem mais de 200 procedimentos operacionais padronizados, e os policiais são treinados para isso e devem desenvolver sua atividade de acordo com esses padrões. E quem vai ajudar a conferir isso é justamente esse sistema de câmeras, além da supervisão que ele tem, do sargento, do tenente, do capitão, etc. Esse trabalho é difícil no mundo todo. Eu acompanhei polícia em uma dezena de países, e é uma complexidade imensa, os grandes debates, os congressos que eu fui, e realmente mostra essa dificuldade do trabalho policial, mas nós estamos com essa solução que é muito mais ampla do que parece a respeito das câmeras. É importante lembrar que o projeto de câmera começou a ser desenvolvido pela PM de São Paulo em 2014, tem 12 anos, portanto, num trabalho progressivo de melhoria, inclusive chegou ao momento de especificar a gravação contínua logo que o policial entra no seu trabalho. Isso acabou sendo desfeito, de certa maneira, quando, no início do governo Tarcísio, quando o Derrit assumiu a Secretaria de Segurança. Mas há avanços importantes, uma publicação recente, agora de abril, mostrando o uso, inclusive, da inteligência artificial sobre as imagens gravadas, que possibilita dar um retorno, uma avaliação imediata para os policiais, tão logo ele termina o serviço, o que vale, portanto, para o aperfeiçoamento do seu dia a dia.
3: Queria entender de vocês dois quais os critérios que deveriam orientar a implementação de um programa de câmeras corporais. Então, quando gravar, como armazenar essas imagens, quem pode acessar essas imagens e como fiscalizar o sistema? Começando por você, Samira.
1: Olha, Cássia, no Fórum Brasileiro de Segurança Pública, a gente tem defendido um modelo muito parecido com o que foi implantado pela Polícia Militar do Estado de São Paulo, ali na origem, que o Zé comentava, né? Então, a gravação contínua, com, enfim, óbvio, uma empresa de tecnologia confiável que esteja por trás de um programa como esse, né? A gente tem Axon, Motorola e outras grandes que têm feito esse trabalho no mundo, com uma custódia das imagens que, por mais que seja por parte da Polícia Militar, que seja acessível e compartilhável com outros órgãos, como Defensoria Pública, Ministério Público e Judiciário, né? Essas imagens, elas podem servir do ponto de vista operacional, às vezes até pedagógico por parte da própria polícia, eventualmente para algum tipo de correição, mas eles são um ativo muito valioso do ponto de vista de produção de provas para o sistema de justiça como um todo. Então, essas imagens precisam ser compartilhadas e no modelo de São Paulo, isso acontece, né? Ou pelo menos acontecia quando a gente teve a implementação do modelo de gravação contínua. Infelizmente, esse é um modelo que se perdeu no estado de São Paulo e me parece que a gente perde muito com isso, né? Quando a gente compara o modelo de São Paulo, ali, os primeiros anos de implementação na gestão do governo Dória, com estudos de câmeras corporais em vários lugares do mundo, a gente percebe que o impacto tão positivo do programa na redução, inclusive, da vitimização de policiais, né? É importante que se diga que São Paulo teve um efeito imediato na redução das mortes provocadas por intervenções da polícia, na vitimização de policiais, ou seja, policiais que estavam, né, que foram mortos, que foram feridos, isso reduziu bastante, e em casos de corrupção, né? A gente fala muito pouco sobre isso, mas num momento em que a gente vê essa difusão de organizações criminosas no país todo, o controle da corrupção e os agentes públicos, especialmente das forças de segurança, estão sempre, né, ali no foco de ação das organizações policiais, né, das organizações criminosas, é um mecanismo importante. Mas na prática, a forma como cada estado tem implementado isso, a gente percebe que varia muito, e aí a gente tem um problemão, né, que é muitas vezes as denúncias de que as câmeras não são acionadas no momento que precisam ser, e a gente tem Operação Contenção no ano passado no Rio de Janeiro. Hoje a gente divulga o Anuário Brasileiro de Segurança Pública, mostrou um crescimento de mais de 5% nas mortes por intervenção das polícias no Brasil, e a gente tem o exemplo da Operação Contenção como, né, acho que o Rio de Janeiro como caso em que não funciona, nem com a determinação da Suprema Corte para que fizesse a utilização das câmeras, as forças de segurança estão fazendo e estão ligando.
3: Coronel José Vicente, queria ouvi-lo também sobre essa questão de como fazer esse trabalho na prática, né? O armazenamento, o momento em que começa a gravação, especialmente nessa questão levantada aí pela Samira da gravação contínua.
2: Olha, Cássia, o sistema de São Paulo, ele chegou num grau de maturidade que acabou sendo visitado por polícias do mundo. A Escócia, para você ter uma ideia, a polícia escocesa preferiu o modelo de São Paulo que o modelo da região metropolitana de Londres, que é um sistema bem avançado. Inclusive, a custódia das imagens, se não há um registro criminal, por exemplo, nada de relevância, ela fica armazenada em nuvem por 3 meses, depois descarta. É importante lembrar que, ao final de um trabalho de 12 turnos de 12 horas, estão lá 10 gigabytes de material gravado. E é importante a gravação contínua, porque não deixa a opção do policial de poder enganar, digamos assim, fraudar a gravação que deveria ser feita. O sistema de custódia, ele é muito bem elaborado, foi montado, inclusive, o software de controle feito pela PM junto com o sistema de fornecimento, para que esse material fique preservado e seja auditado cada entrada no sistema para verificar as imagens. Então, pessoas autorizadas, ao entrar para buscar alguma imagem, pode ser o promotor, o juiz, qualquer pessoa, ele vai entrar e vai gerar entra com o seu CPF, e aí gera uma linha d'água com o CPF na própria imagem. É uma forma muito segura de ser feita, é o padrão, do melhor padrão internacional. Eu acho que nem essa é a questão. O que nós estamos, já mencionei aqui, evoluindo para um sistema em que a inteligência artificial, a PM está sendo muito desenvolta nessa área, inclusive, tem um pessoal de ponta trabalhando com essas questões, para que haja uma melhoria no relacionamento do policial com o seu público. É importante lembrar que a sensação de maior ou menor segurança está muito vinculada à confiança que se tem na polícia. E essa confiança está muito vinculada também ao relacionamento dia a dia com a população. A PM São Paulo faz 3 milhões e meio de interações com a população por ano. Disso resulta 5% aproximadamente de prisões. Ou seja, 95% dos contatos da Polícia Militar com a população são contatos de aflição que as pessoas têm, busca de informação. E esse é um momento extremamente importante da qualidade do processo de interação. Isso ajuda a gerar maior confiança na polícia, inclusive a redução dessa percepção do medo que as pessoas têm. O medo não está vinculado só à questão da maior ou menor quantidade de crimes violentos, mas também da maneira como a polícia age com a população.
0: Coronel José Vicente, Samira Bueno, muito obrigado pela gentileza de vocês, pelas opiniões, pelos argumentos que vocês apresentaram aqui, para que os nossos ouvintes possam tirar sua própria conclusão a propósito desse tema, desenvolver o seu próprio pensamento crítico. Muito obrigado e até uma nova oportunidade.
2: Até mais.
1: Obrigada.
0: E nós voltaremos a tratar do tema da segurança pública nesta série especial que estamos trazendo aqui desde o início desta semana e que vai até as vésperas da eleição. São 50 debates para o Brasil e o tema da segurança pública é, sem dúvida, um desses temas extremamente importantes. Por isso, abriremos espaço para discutir outras frentes dentro deste assunto. E, claro, você também é convidado a participar, dar sua sugestão, mandar sua mensagem do 999119981-DDD11, é o nosso WhatsApp. Você dá sugestões sobre temas que você gostaria de ouvir aqui nesta série especial. Essa entrevista completa fica à sua disposição no site da CBN e também você acompanha nas nossas redes sociais. 8h46.

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2: 8h48.
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6: Léo Vieira tá de olho no trânsito na Dutra, né, Léo?
7: Isso mesmo, Fred, que em função do destombamento de uma carreta que tombou na madrugada, a via precisou ser fechada por cerca de 30 minutos e neste momento temos pelo menos 3 quilômetros de congestionamento ali entre a saída de Queimados e a chegada ao trecho de Seropédica, local onde houve o bloqueio. No momento, uma faixa da pista já foi liberada, mas o trânsito segue ainda com problemas. Para quem está circulando em direção a São Paulo, no acesso ao trecho do pedágio e a Serra das Araras, dê preferência pelo arco metropolitano ou mesmo a circulação pela antiga Rio-São Paulo, onde o trânsito se mostra com dificuldades ali na saída de Campo Grande, na chegada a Nova Iguaçu, ali na altura do KM-32. O trânsito melhora entre o bairro Jardim Guandu, já no trecho de Nova Iguaçu, e na chegada Seropédica, ali na altura da Universidade Federal Rural do Rio de Janeiro. Para quem está circulando pelo trecho do arco metropolitano, observa o trânsito um pouco mais intenso ali na chegada ao trecho Seropédica, mas sem grandes problemas. Para quem está seguindo na pista que segue em direção ao Rio pela Dutra, trânsito mais lento no trecho de Nova Iguaçu, na altura da Posse, e entre São João de Meriti e a chegada ao trecho da Pavuna. Para quem está em direção a São Paulo, no trecho de Meriti, tem um estreitamento de pista causado por obras, o trânsito também apresentando dificuldades. Nessa ligação entre Nova Iguaçu e a chegada ao Rio, também pode fazer uso da Via Light, onde o trânsito é bem tranquilo no acesso ali para Anchieta e também na chegada a Pavuna, no trecho da antiga estrada do Rio do Pau, Avenida Crisóstomo Pimentel de Oliveira. Fred.
6: Até já, Léo.
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6: E hoje está previsto para acontecer mais uma assembleia dos rodoviários, mais uma tentativa de acordo, negociação, né, com as empresas de ônibus. E o Diogo Bugalho vai explicar para a gente, né, Diogo?
9: Sim, Fred. O encontro com os patrões, né, com as empresas de ônibus, aconteceu ontem de manhã e terminou mais uma vez sem acordo. Foi a quinta audiência de conciliação, durou menos de 10 minutos e aí os rodoviários já recusaram prontamente a proposta que foi apresentada pelo sindicato patronal. Aí depois disso, os rodoviários vão fazer hoje uma assembleia às 4 da tarde lá na sede do sindicato em Rocha Miranda para discutir aí os encaminhamentos, as possibilidades depois de mais esse fracasso nas negociações. O presidente do sindicato, Sebastião José, disse que as empresas mantiveram a proposta de aumentar o salário em 5% e incrementaram o reajuste do Vale Alimentação para 6%, mas a categoria pede 12% de aumento salarial. No começo das negociações, o pleito era um reajuste de 17%. O Sebastião José disse que nem vai apresentar essa proposta patronal para votação na Assembleia de hoje, mas considera que uma nova paralisação, como a gente viu aí no final de junho, início desse mês, é improvável. Ele afirmou que o sindicato vai conduzir as discussões para evitar uma nova greve. O sindicalista avaliou que os próprios patrões parecem estar tentando provocar uma nova interrupção dos serviços para colocar a opinião pública contra a categoria. Essa aí é a avaliação do Sebastião José, presidente do Sindicato dos Rodoviários. No entanto, ele disse que todas as decisões dependem do clima da Assembleia, enfim, que essa vai ser uma decisão coletiva. Entre as possibilidades, a partir de agora, estão a de negociação individual em cada empresa ou de judicialização para aguardar que o Tribunal do Trabalho decida aí pelo percentual de aumento. Fred.
6: A gente vai seguir monitorando e trazendo as atualizações aqui na programação. Obrigado, Diogo Bugalho. São 8h54 agora.
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6: De volta, Léo Vieira. Diga aí, Léo.
7: Fred, estou de olho na movimentação do trânsito para quem está circulando pelo trecho da ligação entre a Zona Norte e a região de Jacarepaguá. Quem está pela linha amarela, trânsito de intenso alento entre o trecho da Vila do João e a chegada ao trecho Bom Sucesso. Também observam retenções para quem está circulando entre o trecho Inhaúma e a passagem por Pilares. No trecho de Jacarepaguá, retenções entre a freguesia e a chegada na Avenida Ayrton Senna, no trecho da Cidade de Deus. Para quem está circulando em direção ao Fundão, trânsito é mais lento entre Higienópolis e a saída para a Avenida Brasil, no trecho de Bom Sucesso. Na ligação entre Zona Norte e Zona Sudoeste, dá para ganhar um tempinho pela autoestrada Grajaú e Jacarepaguá. No trecho em direção ao Grajaú, tem um estreitamento de pista causado por obras ali na altura do antigo Cabana da Serra. O trânsito é intenso na chegada ao trecho do Complexo do Lins. Fred.
6: Obrigado. Até já, Léo.
7: Até já.
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6: Aqui pelo WhatsApp, 997-64-2381, 997-64-2381. Alguns ouvintes, é o caso aqui do Mário Carlos, dizem que já começou alguns pinguinhos ali pela Zona Sul, céu bem carregado nessa manhã aqui no Rio de Janeiro. A chuva estava prevista para mais tarde, mas na região do Maitá tem algum chuvisco agora, é o que diz o nosso ouvinte Mário. E você aí na sua região, como é que está o cenário agora? A expectativa é de que deve chover nos próximos minutos. Hoje, virada do tempo, né? A gente está comentando aqui no Rio, temperatura não passa dos 28 graus. As chances de chuva são maiores na parte da tarde e na parte da noite, mas ainda chuva fraca, né? Tendência aqui para a reta final da semana, a gente tem a

0: Realizado, teve Copa do Mundo, os caras treinaram, contrataram, venderam, tal, voltaram a campo, voltou tudo igual, né? Palmeiras ganhando, Flamengo ganhando, tá tudo igual. Palmeiras líder, campeão, não mudou nada.
1: Palmeiras campeão no primeiro turno agora. É. Agora é matemático, né? Porque o Palmeiras tinha 7 pontos, tem 7 pontos de vantagem sobre o Flamengo, mas o Flamengo tem um jogo a menos. Então, a confirmação matemática do título do primeiro turno, o título simbólico, foi ontem, com a vitória do Palmeiras sobre o Coritiba por 3-1. O Palmeiras começou muito bem o jogo, marcando pressão, recuperou a bola no campo de ataque pelo menos 5 vezes nos primeiros 15 minutos. Fez 1-0 aos 9, fez 2-0 aos 19, depois atrasou a marcação e deixou o Coritiba se aproximar. Fez o terceiro gol numa escape de contra-ataque, que depois virou uma jogada de controle no campo ofensivo, cruzamento do Piquerez e o gol do Ramon Sosa. Curiosamente, os 3 gols paraguaios da Copa do Mundo, né? O Maurício, brasileiro, que jogou pelo Paraguai, fez 2 gols e o Ramon Sosa fez 1. O Flamengo também jogou bem e ganhou em Chapecó por 4-0. O Pedro assume a liderança da artilharia do campeonato, então continua a disputa cabeça a cabeça Palmeiras e Flamengo. Palmeiras tem 7 pontos de vantagem, 44 pontos. É a terceira melhor pontuação de um campeão do primeiro turno, né? Hoje termina a 19ª rodada, portanto o primeiro turno. 47 pontos foi o recorde, 3 a mais. Corinthians de 2017 e Botafogo de 2023 fizeram 47 pontos. Dos dois, o Corinthians foi campeão, o Botafogo não foi. Aliás, de 23 campeonatos de pontos corridos, 23 menos 6, 17 campeões do primeiro turno ganharam o campeonato no final. Só 6 vezes, a última, o Botafogo de 2023, não conquistaram o campeonato. Se vão bem Palmeiras e Flamengo, vai muito mal o São Paulo. Eu faço uma força de expressão normalmente, né, que parece força de expressão. No Brasil, todo funcionário tem 3 meses de experiência, menos técnico de futebol, porque tem time que tem 3 técnicos em 3 meses. No caso do São Paulo, não é força de expressão. O Hernan Crespo foi demitido no dia 9 de março. No dia 13 de março, estreou o Roger. No dia 23 de maio, estreou o Dorival Júnior. Foram 3 técnicos em 2 meses e 2 semanas. E o São Paulo só desabou nesse período.
2: E PVC, hoje nós temos mais jogos agora falando da Copa Sul-Americana. Inclusive, tem Grêmio hoje em campo, né?
0: Meu Deus.
1: Né? Tem. Hoje fecha o primeiro turno do Brasileiro com Corinthians e Remo. Memphis não joga. Com Botafogo e Vitória. Se o Danilo jogar, não sai para nenhum clube brasileiro, porque ele completa 13 partidas.
0: Ou seja, não sai para o Palmeiras, né?
1: Eu acho que ele não vai sair para o Palmeiras. Tem gente publicando que tem a proposta de 28 milhões de euros. A informação com a qual eu trabalho é que essa proposta não chegou ao Botafogo. E o Palmeiras não tem esse dinheiro sobrando para pagar. Então acho que ele não vai sair do Botafogo, mas tem esse prazo. Se o Danilo jogar hoje, não sai mais. Copa Sul-Americana, ontem o Bragantino empatou 0-0 com o Sporting Cristal. O Vasco empatou 2-2 com o Independiente Medellín. Hoje tem Bolívar e Grêmio. O Grêmio jogou 3 vezes em La Paz. Foi, historicamente, o primeiro time brasileiro a ganhar do Bolívar em La Paz em 1983, ano sagrado de 1983, gols de China e Oswaldo. Mas depois perdeu 2 vezes, uma para o Bolívar e uma para o Strongest. Hoje vai sem Carlos Vinícius e sem o técnico Luiz Castro, que ficou em Porto Alegre, está suspenso e teve um negócio de... Tem um diagnóstico de pneumonia e tanto de questão de saúde, ele ficou em Porto Alegre.
0: Muito obrigado, PVC. Até mais.
1: Até amanhã. Obrigado. Obrigado, Cássia. Obrigado a todo mundo.
2: Até amanhã. 9 horas.
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Quinta-feira, 23 de julho de 2026. As 10 cidades com mais mortes violentas no Brasil estão no Nordeste, segundo o Anuário de Segurança Pública divulgado hoje. Metade dos municípios fica na Bahia, 3 são no Ceará, 1 em Pernambuco e 1 na Paraíba. A liderança do ranking em 2025 permaneceu com a cidade cearense de Maranguape. No município

0: princípio, houve 100,3 mortes violentas intencionais cometidas para cada grupo de 100 mil habitantes. O ex-técnico Carlos Alberto Parreira deve ser transferido da UTI para uma unidade semi-intensiva até o fim da semana, segundo o Hospital Samaritano Barra, no Rio de Janeiro. Conforme o boletim médico, Parreira está lúcido e teve a função renal estabilizada. O ex-treinador está internado desde o dia 16 de junho com inflamação pulmonar. O Centro de Investigação e Prevenção de Acidentes Aeronáuticos vai divulgar hoje o relatório final sobre a queda de um avião da Voe Paz no interior de São Paulo em agosto de 2024. O documento apresenta o detalhamento técnico e os fatores que contribuíram para o acidente. Na ocasião, 62 pessoas morreram. O CENIPA fará uma reunião reservada com os familiares das vítimas para detalhar as conclusões. O relatório tem caráter preventivo e não aponta culpados nem atribui responsabilidades civis ou criminais, mas servirá de subsídio para o inquérito conduzido pela Polícia Federal. No horário de Brasília, 9:02.
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0: Voltamos a acionar o Léo Vieira. E o trânsito, Léo?
1: Fred, uma informação de momento, um acidente grave na Avenida Brasil. São duas faixas interditadas da pista central ali na altura da estação do BRT Lobo Júnior por conta de um acidente envolvendo carro e moto. Já há um grande congestionamento na saída da Zona Norte em direção ao centro. Já a partir do trecho de Vigário Geral, observo impactos desse acidente. Então, optando pela linha vermelha, vai fazer uma boa escolha, Fred.
0: Ok, obrigado, Léo, até já.
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4: Muito bom dia a você que escolheu ficar mais bem informado ouvindo o Jornal da CBN na manhã desta quinta-feira, 23 de julho de 2026. Começamos com informações do Pedro Bollenberg no Rio de Janeiro a propósito de investigações do Ministério Público do Rio de Janeiro em relação a servidores que participavam ou são suspeitos de participar de um caso de rachadinha lá no gabinete do então vereador Carlos Bolsonaro. Pedro Bollenberg, sua informação.
5: É isso, Milton. O Ministério Público do Rio abriu agora uma ação de improbidade administrativa contra 7 ex-servidores que atuaram no gabinete do então vereador Carlos Bolsonaro e pediu a devolução de quase 2 milhões de reais aos cofres públicos, Milton. Segundo a promotoria, os investigados participaram de um esquema de rachadinha, uma prática em que os assessores repassavam parte dos salários recebidos ao grupo responsável pela arrecadação. As informações foram reveladas pela Globo News e confirmadas pela CBN. Carlos Bolsonaro não está entre os réus dessa ação no momento. Esse processo agora se concentra na atuação dos ex-assessores e no suposto desvio de recursos públicos ao longo de vários anos. De acordo com o inquérito civil, o ex-chefe de gabinete, Jorge Luiz Fernandes, teria exercido papel central na operação e sido o principal beneficiário dos repasses feitos por funcionários do gabinete entre 2005 e 2021. A investigação também aponta a participação de Regina Célia Sobral Fernandes, mulher de Jorge Luiz e ex-assessora parlamentar. Os promotores afirmam que Regina Célia recebia valores de outros servidores e os transferia para a conta do marido. O levantamento identificou 304 transferências, que somam cerca de R$ 814 mil. Reais. Outro ponto destacado na ação envolve a ex-assessora Andréia Cristina da Cruz Martins. Segundo o Ministério Público, ela realizou em 2018 12 transferências para Jorge Luiz Fernandes, totalizando R$ 112 mil. Reais. Esse valor, Milton, equivale a aproximadamente 70% dos salários pagos pela Câmara naquele período. Para a promotoria, os repasses sem justificativa tinham como finalidade manter um esquema contínuo de apropriação de verbas públicas. Além do ressarcimento de R$ 1.900.000, reais, o Ministério Público requer ainda a aplicação de multa, a suspensão dos direitos políticos dos acusados e a proibição de ocuparem cargos públicos. Esse é um processo civil, Milton, mas existe uma esfera criminal. Nessa esfera, o Jorge Luiz Fernandes e os outros 6 ex-assessores se tornaram réus no mês passado pelos crimes de organização criminosa e peculato. A investigação sobre uma eventual participação de Carlos Bolsonaro, nesse caso, segue em andamento num processo separado. A CBN não conseguiu contato com as defesas dos envolvidos para uma posição sobre o assunto, Milton.
4: Muito obrigado. Esse foi o Pedro Bollenberg.
6: Agora são 9:07.
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0: Agora são 9:08.
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0: Hora certa para chamar o Léo Vieira, que segue monitorando o trânsito. Diga aí, Léo.
2: Fred, estou de olho na movimentação do trânsito na zona sul da cidade. Quem está na ligação entre São Conrado e a chegada ao trecho da Lagoa, o trânsito pesado na autoestrada da Goa Barra, na chegada Rocinha, acesso ao túnel Zuzu Ângelo. Para quem está vindo da zona sudoeste, também observam retenções na saída do elevado das Bandeiras, tanto no tablado superior quanto inferior, e na chegada ao trecho do túnel de São Conrado. Para quem está optando na saída de São Conrado em direção ao Leblon, pela Prefeito Mendes de Moraes e Niemeyer, dá para ganhar um tempinho na chegada ao trecho da Visconde de Albuquerque e o trecho do Mirante do Leblon. Fred.
0: Ok, Léo, obrigado. Até já.
2: Até já.
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0: E o Diogo Bugalho também tem informações aqui para trazer para o ouvinte do Jornal da CBN no Rio de Janeiro. E aí, Diogo?
4: Fred, a Polícia Federal está fazendo nessa manhã uma operação, a Operação Backdoor, veja só, contra servidores da Receita Federal que teriam roubado computadores e aparelhos de ar-condicionado de sedes do órgão. Essa ação conta com o apoio também da Corregedoria da Receita. Os policiais federais estão cumprindo 4 mandados de busca e apreensão em Brás de Pina, Senador Camará, Guaratiba e também Angra dos Reis. As investigações tiveram início depois de uma denúncia encaminhada pela própria Receita Federal, que apontou aí indícios da subtração de 300 computadores e 5 aparelhos de ar-condicionado pertencentes ao patrimônio do órgão, né, avaliados aí em cerca de R$350 mil. Essa ação também busca esclarecer o desaparecimento de veículos do pátio da Receita e a eventual destinação desses bens a terceiros mediante termos de doação fraudados. Segundo as investigações, esses bens aí teriam sido subtraídos por meio de um esquema que contava com o envolvimento de um servidor público e integrantes de uma organização social. Todos esses investigados podem responder pelos crimes de peculato e associação criminosa. Fred, 300 computadores roubados de sedes da Receita.
0: Que coisa, hein? Tô impressionado aí com essa notícia. Patrimônio da Receita Federal sendo furtado pelos próprios servidores e a Polícia Federal fazendo uma operação em razão disso. Vamos seguir monitorando. Lembrando que tem operação ainda em andamento, desde cedo a gente está informando, da Polícia Civil e da Polícia Militar, ali na região da Serrinha, Madureira. É a operação Rota Segura para cumprir mandados de prisão contra os responsáveis por roubos e diversos outros crimes na região. Desde cedo a gente está ouvindo relato de morador ali em Vaz Lobo, Complexo da Serrinha, Comunidade da Primavera, Cavalcante, viaturas na região. E as informações são de que pelo menos 3 prisões já foram feitas. Daqui a pouquinho no CBN Rio você vai conferir mais detalhes. CBN Rio começa às 9:30 da manhã, toda a nossa equipe aqui mobilizada com Leandro Rezende, Gabriel Freitas. Logo depois do Jornal da CBN, a gente vai continuar prestando serviço, trazendo os detalhes do trânsito, do tempo. O Rio de Janeiro hoje amanheceu com uma cara diferente, né? O veranico acabou. Hoje o tempo muda em relação aos últimos dias. O sol aparece, mas a quantidade de nuvens aumenta gradualmente ao longo do dia, já tem registro de chuva em alguns pontos da Zona Sul. Hoje a chuva vai ser maior na região sul e na Costa Verde a partir do meio da tarde. Na capital a chuva cai principalmente ali na parte da tarde e à noite. Temperatura não sobe muito, 28 graus é a máxima do dia. Amanhã o tempo muda mesmo, chuva ao longo de todo o dia, máxima de 25 graus apenas. No final de semana uma nova frente fria se forma. E a gente vai ter o sol aparecendo entre nuvens e algumas chuvas no sábado e no domingo. As condições do tempo para os próximos dias aqui no Rio de Janeiro. Deixa eu chamar o Léo Vieira, que tem outras informações aqui para complementar sobre o trânsito, né, Léo?
2: Isso mesmo, Fred. Complementando também a previsão do tempo, nuvens carregadas na zona sudoeste da cidade, na região da Barra da Tijuca. Para quem tenta acessar o trecho da Barra da Tijuca vindo de Jacarepaguá, o trânsito é complicado na estrada do Gabinal e na chegada ao trecho conhecido como Giro de Cebolinha. Lentidão também no trecho do Anil, ali pertinente Coronel Muniz Aragão e estrada do Engenho d'Água. Para quem está perto de Gaverneck, retenções, melhor panorama através da linha amarela. Para quem circula pelo trecho da Embaixadora Belardo Bueno, o trânsito é intenso nos dois sentidos ali no trecho do Parque Olímpico. Fred.
0: Ok, Léo, obrigado. Bom dia. Até amanhã.
2: Até amanhã.
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0: Eu vou ficando por aqui com as notícias do Rio dentro do Jornal da CBN. Lembrando que já às 9h30 começa o CBN Rio, logo depois do Repórter CBN, logo depois do Jornal da CBN. Reta final agora com Milton Jung e com a Cássia Godoy. Volto amanhã às 5 horas da manhã no Primeiras Notícias, depois às 6 com as notícias locais aqui no Jornal da CBN. Continua com a gente ao vivo no Radinho, o Globoplay no YouTube, com imagens e principalmente interagindo, participando pelo WhatsApp 997-64-2381, 997-64-2381. Um ótimo dia para você e até amanhã.
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0: Vamos acionar a Rádio França Internacional. Estamos em contato com a Lúcia Miesel, que tem informações a propósito dos conflitos nos Estados Unidos e Irã. Situação que vai se agravando. Lúcia Miesel, bom dia.
1: Bom dia, Milton. Bom dia, Cássia. A situação hoje é que os rebeldes Houthis lá do Iêmen, que são aliados do Irã, reivindicaram durante a noite ataques realizados contra dois petroleiros sauditas no Mar Vermelho. Esses disparos elevam os temores aí de bloqueio de uma segunda rota global de transportes marítimos de petróleo depois do Estreito de Hormuz, né, em reação à guerra dos Estados Unidos e de Israel contra o regime iraniano. Os Houthis já tinham ameaçado bloquear o Mar Vermelho, evocando uma intervenção militar que Riad lidera há vários anos contra esse movimento armado xiita. Essa movimentação impacta nos preços mundiais de petróleo hoje, que estão em alta. Teherã havia pedido para os Houthis estarem prontos para bloquear o Estreito de Bab el-Mandeb caso os Estados Unidos concretizassem a sua ameaça de destruir as infraestruturas energéticas iranianas. A agência estatal de imprensa saudita informou que os bombardeios causaram incêndios nos navios, mas as suas tripulações estão ilesas. Enquanto isso, as Forças Armadas americanas mantêm a campanha militar contra o Irã na 12ª noite consecutiva de operações. Teherã também continua a reagir, visando alvos na Jordânia e no Kuwait, que são aliados dos Estados Unidos ali na região. A Guarda Revolucionária do Irã impediu também a passagem de 3 navios petroleiros pelo Estreito de Hormuz. Nesse contexto, grandes petroleiras europeias anunciam nesta quinta-feira lucros excepcionais no segundo trimestre do ano, uma consequência direta aí do aumento dos preços dos combustíveis no mundo. A francesa Total Energie registrou um aumento de 67% no seu lucro líquido, um total de mais de 5 bilhões de euros. O grupo espanhol Repsol também viu seu lucro líquido mais do que triplicar no primeiro semestre, a um valor que chega a 265% maior do que o registrado no mesmo período de 2025. Milton, Cássia.
0: As informações foram da Lúcia Miesel, da Rádio França Internacional, às 9h18.
2: De volta ao Brasil, temos informação chegando direto de Brasília, com o Felipe Igreja. E ainda as repercussões das declarações recentes e infundadas do presidenciável Flávio Bolsonaro em relação às urnas eletrônicas brasileiras. Felipe Igreja, bom dia para você.
3: Bom dia, Cássia. Bom dia a todos. O ministro Nunes Marques, presidente do Tribunal Superior Eleitoral, foi sorteado como relator de uma representação do PT contra o senador Flávio Bolsonaro do PL em função de falas do parlamentar colocando em xeque as urnas eletrônicas. O pedido foi protocolado pelo PT ainda ontem à noite na Corte Eleitoral e caberá agora, portanto, ao ministro Nunes Marques analisar essa ação movida pela sigla contra o pré-candidato do PL à presidência da República. A ação também mira o deputado federal cassado Eduardo Bolsonaro e os deputados federais Gustavo Gayer e Júlia Zanatta, todos do PL, acusados pelo PT de promoverem um movimento articulado de desinformação contra a integridade do sistema eletrônico de votação. Em um encontro com embaixadores nesta semana, Flávio levantou suspeitas de fraude em urnas fabricadas pela Smartmatic, que atuou em eleições na Venezuela. Uma fake news já desmentida pelo TSE desde as eleições de 2018, mas que a cada processo eleitoral a informação falsa acaba voltando à tona. Segundo o senador do PL, equipamentos utilizados nas eleições brasileiras teriam a mesma origem das urnas utilizadas em eleições na Venezuela. O TSE voltou a desmentir o caso, desmentiu Flávio, explicando que a Smartmatic nunca atuou na fabricação de urnas eletrônicas aqui no Brasil e que, inclusive, perdeu uma licitação para isso em 2020. No pedido enviado ao TSE, o PT solicita primeiro uma liminar para que as postagens que fazem a associação da Smartmatic às urnas utilizadas aqui no Brasil sejam retiradas do ar e que a Corte Eleitoral proíba Flávio e os aliados de propagar essa informação falsa. E no mérito, a legenda solicita ainda a aplicação de uma multa de R$30 mil contra todos os nomes do PL citados nessa ação. Como eu disse, então, caberá agora ao ministro Nunes Marques, presidente do TSE, analisar esse pedido. Cássia.
2: Muito obrigada, Felipe Igreja.
0: Nós temos agora 9 horas e 21 minutos, vamos até Curitiba, no Paraná. Estamos em contato com o Bruno de Oliveira, que tem informações para nós sobre a situação que o Estado vem enfrentando, porque se constatou que foram registrados 6 tornados no intervalo de apenas 3 dias, Bruno de Oliveira. Conta pra gente.
4: Exatamente. Milton, bom dia para você, bom dia para todo mundo que nos acompanha. O Paraná registrou 6 tornados em um intervalo de apenas 3 dias e chegou à marca de 9 ocorrências em 2026. A confirmação foi feita pelo Sistema de Tecnologia e Monitoramento Ambiental do Estado, o CIMEPAR, após análises de campo e levantamentos com imagens de drone, satélite e radar, realizados com apoio da Defesa Civil Estadual. Os fenômenos ocorreram nos dias 28 e 30 de junho. Em 28 de junho, um tornado de categoria F2 atingiu o município de Reserva, enquanto o município de Nova Cantu foi atingido por um tornado de categoria F1. 2 dias depois, em 30 de junho, tornados de categoria F1 foram registrados em Turvo, Laranjeiras do Sul e Inácio Martins. No mesmo dia, outro tornado passou novamente por Inácio Martins, no interior do estado, e seguiu até Cruz Machado, mas não recebeu classificação por falta de registros de danos. Com as novas confirmações, o estado soma agora 9 tornados registrados em 2026. O primeiro deles foi em Mercedes, no dia 1º de janeiro. Em 10 de janeiro, São José dos Pinhais, cidade aqui da região metropolitana de Curitiba, foi atingida por um tornado de categoria F2, que causou susto e estragos em residências. O outro registro foi em Foz do Iguaçu, na fronteira, em 7 de fevereiro. O Paraná também registrou um dos tornados mais intensos de sua história recente, mas isso foi em novembro de 2025. A gente lembra, o fenômeno atingiu o Rio Bonito do Iguaçu e foi classificado como F4 na escala Fujita, o penúltimo nível de intensidade. Na ocasião ali, 7 pessoas chegaram a morrer. Segundo o CIMEPAR, cerca de 90% da área urbana do município foi devastada com rajadas de vento que podem ter alcançado até 418 km por hora. Esse levantamento foi divulgado nesta semana pelo CIMEPAR, isso porque os trabalhos de investigação levam um certo tempo para confirmar ou não a ocorrência de tornado, mas de fato chegou aí a ocorrência de 6 fenômenos do tipo em um intervalo de 3 dias, totalizando 9 tornados em 2026 aqui no Paraná. Milton, Cássia.
0: Muito obrigado. Essas foram as informações de Curitiba, do Bruno de Oliveira. Nós já havíamos falado hoje mais cedo também sobre a situação lá no Rio Grande do Sul, com enchentes. Vários lugares atingidos, lugares que já tinham sofrido muito com a enchente do passado, agora voltaram a ter as casas invadidas por água, correnteza alta, preocupação, porque o nível dos rios também segue subindo, chegando a níveis preocupantes. Também falamos, então, do Rio Grande do Sul e todos esses efeitos. Santa Catarina também enfrentou problemas aí, região sul toda, passando por problemas causados aí pelas questões relacionadas ao tempo. Agora são 9 horas e 24 minutos.
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0: Doutor Luiz Fernando Correia, bom dia.
1: Bom dia, Milton. Bom dia, Cássia. Bom dia, ouvintes.
2: Bom dia, doutor.
0: Nós temos acompanhado o noticiário aí nesses últimos dias, casos relacionados à febre maculosa, inclusive morte, que aconteceu em São Bernardo do Campo. O que, que o senhor tem a nos falar sobre o tema?
1: Pois é, Milton. É o seguinte, nesse caso específico, a vítima era uma mulher de 43 anos, que morava na região de mata de São Bernardo. A investigação da Vigilância Epidemiológica encontrou o quê? Onde ela morava, tinham vários cães soltos e todos eles infestados de carrapato. E aí é que tá o ponto. A febre maculosa, que foi a doença que causou a morte dessa senhora, é causada por uma bactéria do gênero Rickettsia e ela é transmitida pela picada do carrapato estrela. O carrapato estrela é um carrapato que vive em áreas de mata ou em capim alto e usa animais como capivaras, cavalos e cachorros para se deslocar. Ou seja, ele pega uma carona nesses animais. E aí, quando encontra um ser humano por perto, também ele pode pular para o ser humano e contaminar o ser humano. Qual o problema, Milton? Entre você visitar uma área de mata ou passear, fazer uma trilha e eventualmente um carrapato se picar você e ficar alojado na sua pele, e você vai voltar para casa, vai descobrir o carrapato, vai tirar com cuidado, não pode esmigalhar o carrapato quando você encontra. Você pode ter até 14 dias depois, começar a aparecer com febre alta, dor de cabeça, dor no corpo, coisas, sintomas bastante vagos, típicos de uma virose, por exemplo. E aí é muito fácil confundir. O sintoma, algumas marcas características, como manchas vermelhas nas palmas das mãos e nas plantas dos pés, só aparece às vezes no segundo e no quinto dia, e aí já pode ser muito tarde. Então é o seguinte, gente, o carrapato estrela é natural das regiões de mata no Brasil, nas regiões de pastagens, então na hora de fazer trilha, na hora de passear, vamos tomar cuidado. E é lembrar que na hora que você fizer esse tipo de coisa, voltar para casa, tem que olhar o corpo inteiro para procurar se não tem um carrapato. Tirar o carrapato, como eu falei, com cuidado, não pode apertar e para esmigalhar que vai espalhar a bactéria. E aí, lembrar isso. Por quê? Se você tiver sintomas típicos de virose até 14 dias depois desse passeio que você fez, onde o carrapato foi observado, tem que procurar atendimento médico. Porque a janela de tratamento que a gente tem é pequena. Ou seja, a gente tem poucos dias, até 5 dias no máximo, entre começar o sintoma e você entrar com o antibiótico correto, porque senão você pode ter uma evolução para um quadro típico de septicemia até mesmo, mas é tratável com antibiótico. Então, gente, é o seguinte, vai passear, vai fazer uma trilha, vamos lembrar, calça comprida, botas de preferência, inspecionar a pele com frequência quando voltar, e se encontrar o carrapato, vai tirar com cuidado, sem esmigalhar com a unha, porque às vezes a pessoa tem a tendência a fazer isso, né? Então, vamos pensar, a febre maculosa é uma coisa rara? É, mas ela tem uma alta chance de letalidade se não for diagnosticada e o tratamento não começar nessa janela de tempo ideal, de até 2 a 5 dias no máximo. E o antibiótico é disponível, antibiótico comum, está disponível nos hospitais, tá, é fácil. O mais difícil é chegar no hospital com sintomas desse tipo 14 dias depois de ter feito uma trilha, você lembrar que tinha um carrapato na tua pele 14 dias atrás. Esse é que é o grande risco. Então, logicamente, essa senhora corria um risco maior porque vivia com um monte de animais que estavam infestados pelos carrapatos, né? E lembrar, um bichinho que está em área urbana hoje em dia, né? Nas grandes cidades é bastante comum e muito querido, que são as capivaras, parecem bonitinhas. Capivara também é um animal onde o carrapato estrela costuma pegar carona. Então, isso pode deixar de ser, mas eu não preciso ir para uma mata, mas num parque onde tem capivara, e hoje os parques públicos das cidades grandes adoram ter capivara. Né? O bichinho virou moda no país, é impressionante. Nos últimos 20 anos, o que apareceu de capivara em cidade grande é uma enormidade.
0: Muito obrigado e um bom dia. Até mais, doutor Luiz Fernando.
1: Bom dia, até mais para vocês.
2: Até amanhã, doutor. 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

0: Quinta-feira, 23 de julho de 2026. O Ministério Público do Rio abriu uma ação de improbidade administrativa contra 7 ex-servidores que atuaram no gabinete do então vereador Carlos Bolsonaro e pediu a devolução de quase 2 milhões de reais aos cofres públicos. Segundo a promotoria, os investigados participaram de um esquema de rachadinha, prática em que assessores repassam parte dos salários recebidos ao grupo responsável pela arrecadação. As informações foram reveladas pela Globo News e confirmadas pela CBN. Carlos Bolsonaro não está entre os réus da ação. O processo se concentra na atuação dos ex-servidores e na suspeita de desvio de recursos públicos ao longo dos anos. O anúncio de um acordo entre Estados Unidos e Arábia Saudita para desenvolver um programa nuclear civil despertou preocupação em Israel. A avaliação é de que a iniciativa possa desencadear uma corrida armamentista no Oriente Médio. Hoje, o presidente Donald Trump afirmou que vai fechar o acordo com Riad apenas se o governo saudita reconhecer o Estado de Israel. O republicano também afirmou que não haverá enriquecimento de material nuclear. O Grêmio vai enfrentar o Bolívar na altitude de La Paz às 7 da noite de hoje pelos playoffs de oitavas de final da Copa Sul-Americana. Ontem o Vasco empatou por 2-2 com o Independiente Medellín e o Bragantino ficou no 0-0 com o Sporting Cristal. Pela Copa do Brasil Feminina, o Bragantino venceu o Botafogo por 2-0 e avançou para as quartas de final. O Atlético Mineiro também garantiu vaga ao derrotar o Atlético do Piauí por 2-1. No horário de Brasília, 9h32.
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1: 9:33, chegamos, esse é o nosso CBN Rio, seja muito bem-vinda, seja muito bem-vindo ao nosso programa. Hoje é quinta-feira, 23 de julho de 2026. Bom dia para você, Gabriel Freitas.
2: Bom dia, Leandro Rezende, bom dia para você que tá com a gente agora aqui no CBN Rio. Agora é com a gente, hein? Até meio-dia, muita informação do Rio de Janeiro, você também participa, muito obrigado pela sua audiência todos os dias. Mais um dia começando com muita informação para tocar para você.
1: Vamos nessa, você que está em 92,5, circulando pela cidade, está no YouTube, está no Globoplay, manda sua mensagem para cá, 997-64-2381. Esse é o WhatsApp do nosso CBN Rio. Você observa a cidade, movimentação de trânsito, está com alguma dificuldade no seu bairro, aí na região por onde você passa, onde você trabalha, quer participar dos assuntos do programa? Vamos discutir muita coisa hoje aqui e eu conto com a sua audiência, com a sua participação. 997-64-2381. Gabriel Freitas, o ouvinte do CBN Rio, sabe, você também sabe, todo mundo sabe, um dos meus temas prediletos na vida é comida. Eu adoro. Eu adoro comer bem, eu adoro petiscos maravilhosos, pratos que até estão, alguns pratos que estão em desuso, tá? Por exemplo, eu adoro língua com purê, já falei isso aqui no CBN Rio.
2: Quanto tempo mesmo.
1: Eu adoro, adoro, é o meu prato predileto. Adoro um estrogonofe, um churrasco, uma peixada, assim... Sei que tá cedo ainda, você deve estar tomando seu café da manhã, mas é só para abrir o seu apetite aqui, porque eu estou oferecendo o cardápio do CBN Rio. Tudo isso para te dizer que notícias como as que a gente vai trazer hoje aqui no programa me deixam de estômago embrulhado, que é raro, e triste. Triste. Olha só, minha gente, dois locais que são locais muito frequentados no Rio de Janeiro foram alvo de fiscalização do PROCON com comida estragada. 340 quilos de alimentos irregulares levaram à interdição de uma padaria em Vila Isabel. A gente
2: Muitas
1: vai falar sobre isso.
2: Pessoas já comeram
1: hoje
2: nesses locais, né?
1: Pois é, e eu também, né?
2: É,
1: eu nos
2: também.
1: Dois locais. Uhum. Nos dois locais. Então, vamos falar sobre isso hoje. Quero a sua participação através do WhatsApp 997-64-2381, porque tem muita gente que está vendendo uma comida estragada e é vacilo demais, né? Aí não tem como.
2: Não dá, porque é dinheiro, né? Dinheiro e saúde em jogo. Olha só, vamos falar sobre isso já já. Temos também informações sobre Supervia, Trens-RJ. A gente vai falar de uma dívida de 15 milhões de reais que foi deixada pela antiga concessionária que administrava os trens urbanos, trens metropolitanos aqui do Rio de Janeiro, com fornecedores. Esse débito, pessoal, pode afetar a operação dos trens aqui no Rio. A nossa reportagem vai explicar o tamanho do problema e o que está em risco também para os passageiros que já sofrem, não sofrem pouco, né? Porque vários ramais com problemas, com frequência, nem sempre, mas com muita frequência. Então já já a gente vai detalhar aí os pontos sobre essa dívida milionária que a Supervia deixou para a Trens RJ.
1: No noticiário policial, sempre muito movimentado, a Polícia Civil mais uma vez, a Polícia Militar, desculpa, faz mais uma vez operações na região do Morro do Juramento. O objetivo é de combater o crime organizado, reprimir roubos e retirar barricadas instaladas por criminosos. Essa região do Morro do Juramento está sofrendo e muito com tiroteios aí que já duram mais de 10 dias seguidos que... Toda essa região de Vicente de Carvalho, nossos ouvintes queridos de lá, mandando mensagem todos os dias falando sobre um problema, uma disputa entre criminosos que mudou definitivamente a vida nessa região da Zona Norte do Rio de Janeiro.
2: Vamos falar também sobre algo muito comum, principalmente aos finais de semana, mas não tem muito dia não, viu? Acontece muito aos finais de semana, quem passa pelo Aterro do Flamengo já viu. Os ensaios de formatura, né, no Aterro do Flamengo, que estão entrando na mira da fiscalização da prefeitura. A gente vai entender o que está sendo questionado, como é que isso pode afetar um cenário que virou tradição para muitos formandos aqui no Rio de Janeiro. Fique ligado no CBN Rio que a gente vai trazer os detalhes já já sobre esse ponto do noticiário.
1: Hoje é quinta-feira, dia de casa cheia de colunistas. Temos Thiago Gomide com o Tá na História Rio. Thiago Gomide está empreendendo um giro pela Baixada Fluminense, tá? Um projeto incrível do canal Tá na História. Ele tem rodado pela Baixada para trazer histórias que a gente pouco conhece. Aqui na capital, então, que a gente tem uma visão diferente sobre a Baixada, que é muito ruim isso, inclusive. Há uma certa inteligência do Rio de Janeiro, que olha para a Baixada com olhos assim, ah, não, né, com um olhar de não me toque. Aqui no CBN Rio não funciona assim. Hoje vamos falar de Magé. Thiago Gomide vai trazer histórias de Magé para a gente aqui no nosso programa. Nós teremos entrevista com o Fórum Brasileiro de Segurança Pública, Leonardo Silva, vai conversar conosco sobre os dados divulgados na manhã de hoje pelo Fórum e vamos discutir a situação do Rio de Janeiro. Tem também o Rio Mais Rua, claro. Flávia Oliveira, diretamente da Flip, tá lá em Paraty.
2: Ah, que legal.
1: Flávia Oliveira, minha gente, ela vai falar aqui sobre temas do nosso noticiário, mas eu preciso desde já exaltar como esta mulher é gigantesca e como nos honra a presença dela. Flávia Oliveira simplesmente vai participar de uma mesa na festa literária de Paraty, uma das maiores do mundo, com a Angela Davis, cara.
2: Nossa.
1: Uma das maiores escritoras americana, um símbolo do feminismo, da luta antirracista. Flávia Oliveira e Angela Davis em Paraty. Ela é demais. Vai fazer com a Isabela Reis um programa especial em homenagem ao Muniz Sodré também. Nossa, Flávia Oliveira realmente ela é camisa 10 aqui do nosso CBN Rio. E tem o nosso camisa 9, tem camisa 10, camisa 9, camisa 9, nosso artilheiro Ronald Vilardo aqui circulando no cinema hoje para falar de estreias muito legais pra gente.
2: Casa cheia então, hein? 9h39, vamos nessa que o CBN Rio tá no ar.
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2: E a gente começa falando de um problema que se repetiu, hein, Leandro? De novo, na volta da praia, um dia lindo ontem também, deixou um rastro de confusão em Copacabana, principalmente, para o segundo dia seguido, pessoal. Um tumulto marcando o início da noite na zona sul do Rio. Esse caso acontece justamente na semana em que a prefeitura está fazendo a Operação Tolerância Zero na Orla, né? Criada para coibir irregularidades no comércio ambulante. Uma confusão ali na volta para casa de muita gente que foi para curtir a praia e muita gente que foi também com más intenções, viu? Ana Paula Jaume está na região para relatar a situação e também trazer um balanço, né, dessa primeira semana de operação. Bom dia, Ana Paula. O que aconteceu dessa vez? Traz os detalhes para a gente.
3: Oi, Gabriel, Leandro, bom dia para vocês de novo, viu? Pessoal aqui em Copacabana assustado com esses episódios de vandalismo, né? Tudo na volta para casa. A Polícia Militar disse que reforçou o policiamento aqui, mas hoje a gente não tá vendo muito na prática esse reforço não, tá? Ontem, no final da tarde, imagens de redes sociais mostram jovens quebrando janelas do ônibus, né, lotado ali no meio da Nossa Senhora de Copacabana, que é uma das principais aqui da região. Conversei aqui com o pessoal agora de manhã, o taxista Luciano Cândido conta que viu parte dessa confusão que acabou se estendendo para outros pontos aqui da região.
4: Eu passando de carro, eu sou taxista, né, e ali em frente ao Rio Sul, tinha dois ônibus parados, que os policiais pararam e pediram para todo mundo descer, assim, mas estava um ambiente tumultuado, o ponto super lotado, sempre faz sol, isso é uma prévia pro verão. É época de férias escolares, a praia tá cheia, assim. É o que acontece todo verão, ando com o carro com os vidros lá em cima, né, para não haver nenhum negócio de furto, que eles fazem isso também, tudo parado, entendeu?
3: É, a Adriana Vasconcelos, ela é florista aqui da região e me contou a dor de cabeça que ela teve ontem para poder voltar para casa.
5: É muita algazarra, o ônibus parado, todo quebrado. E o dia de sol aqui, e os moradores ficam com medo, aí não sai, atrapalha no movimento, né? O policiamento fica mais na orla, né? Não vem para cá. Eu vi o ônibus, né? Eu não tava, passei, já tava lá parado, todo quebrado, cheio de polícia. Tinha muita gente lá detida, né? Deu pra escutar a gritaria. E depois, na hora do almoço, é a hora que eles estão chegando aí. E vem pra fazer bagunça mesmo, né? Não vem pra curtir a praia. É arrastão, a gente fica com medo, né?
3: É, eu falei com o Edson também, ele é vigia aqui. E ele reclamou muito da sensação de insegurança e também da falta de policiamento, principalmente nesses períodos de calor.
6: É, eu presenciei a estação cardeal Arco Verde, em Copacabana, ontem, por volta das 4h40. da tarde, às 5, às 17 horas, estava muito tumultuada por conta do ato que aconteceu com o vandalismo dos ônibus. Então, isso é um absurdo, uma cidade dessa maravilhosa, então não era para estar acontecendo esse relato. Sim, sempre são com frequência. Finalmente, é época da praia. A gente não vê, que era para ter mais segurança, mais patrulhamento, mais os pontos de ônibus, era para ter mais viatura, essas coisas assim que a gente vê que não acontece. Então, por isso que gera muito esses vandalismos.
3: A Polícia Militar disse que 6 adolescentes foram apreendidos suspeitos de furtos aqui na região. 4 deles, inclusive, foram reconhecidos por uma turista australiana. Ela teve o cordão e celular também levados por esse grupo. Esse caso foi para a Delegacia de Apoio ao Turismo lá no Leblon. E na terça-feira, a gente lembra, né, à tarde, outra confusão já tinha assustado moradores e frequentadores entre Arpoador e Copacabana. 5 ônibus foram vandalizados. A Rio Ônibus repudiou esses atos de vandalismo, disse que o prejuízo mensal causado por esses ataques ao patrimônio passa de 2 milhões de reais. PM também falou pra gente que a Operação Praia reforça o policiamento na orla em dias de temperaturas altas, quando há um aumento do fluxo de frequentadores nas praias da cidade. Gabriel e Leandro, para devolver para vocês, sobre o tolerância zero, né? A gente está aqui em contato com a prefeitura, tentando um balanço aqui dessa primeira semana de operação. Qualquer novidade, atualização, a gente volta a falar aqui na CBN. Volto com vocês.
1: Ana Paula, obrigado pelas informações. Só para a gente conversar um pouquinho aqui, quantos adolescentes foram apreendidos, por favor? Repete aqui para a gente.
3: 6.
1: 6. Tá.
3: Isso.
1: A gente está com imagens no YouTube e no Globoplay mostrando um número, assim, pelo menos 10 vezes maior de pessoas, né?
2: Sim.
1: Uma ordem de grandeza, pelo menos 10 vezes mais pessoas, não sabemos se é adolescente ou adulto. Só continuar com a Ana Paula rapidinho. A Polícia Militar já divulgou quantas pessoas efetivamente foram presas, maiores de idade, no caso, e o que mais foi recolhido? A gente tem um balanço de prisão por enquanto? Já foi divulgado, Ana Paula, ou ainda não?
3: Por enquanto, a gente tem esses de adolescentes apreendidos, Leandro.
1: Quando a Polícia Militar divulgar o balanço, eu queria, se você puder encaminhar essas perguntas para a PM, que sempre está na audiência aqui do nosso CBN Rio, eu tenho algumas perguntas para fazer. Onde estão os policiais do batalhão de Copacabana? Onde estão os policiais do BP Tour? O batalhão de turismo. O Rio de Janeiro tem um batalhão de turismo, que é e fica em Copacabana, uhum, para dar conta disso. Para dar conta dessa área, que é uma área turística, a área mais turística da cidade, grande concentração de turistas, tem um batalhão especializado em turismo. Eles não estão nas imagens que estão circulando pelas redes sociais. Aonde, portanto, estavam os policiais militares nessa hora? Aonde estavam os policiais militares que atuam em Copacabana? Que pode reclamar de tudo, tem muitos problemas sim, mas não pode reclamar de falta de efetivo da Polícia Militar. Um bairro que não é dos maiores em extensão territorial do Rio de Janeiro, tem uma grande concentração de pessoas e tem um grande efetivo de policiais militares para trabalhar ali e para sair dali e patrulhar o restante da Zona Sul. Aonde estavam esses policiais militares? Eu gostaria de saber, PM, para evitar que cenas como essa pudessem acontecer ou coibir. Porque, Gabriel, o que me parece é que... falta uma terceira pergunta. Aonde está o batalhão tático de motociclistas? Que foi a grande criação da Secretaria de Segurança Pública e do projeto de segurança pública do ex-governador Cláudio Castro. O batalhão tático de motociclistas. Aonde estão as motos? Só para fechar, uma quarta pergunta. Aonde está o Copacabana presente? São 4 modelos de policiamento diferentes que não estão presentes nos vídeos que circulam nas redes sociais. São as minhas perguntas para a Polícia Militar no momento. Mas fala, Gabriel, te interrompi.
2: Nesse caso, Leandro, a gente até vê nessas imagens que estão até no Globoplay, no YouTube agora, a presença ali de alguns motociclistas, alguns agentes do segurança presente, pelo que a gente percebe aqui, mas em menor número, um número insignificante, considerando a quantidade de pessoas,
1: 2.
2: De criminosos ali, né, dentro desse ônibus. Então, o que a gente percebe nessas imagens são pessoas acionando aquela alavanca de emergência do ônibus, danificando essa janela sem necessidade, simplesmente só para fugir desses poucos PMs que aparecem nessa cena. Sabendo que ontem foi um dia de sol quente, né, de calor nas praias, e que anteontem aconteceu um episódio parecido, um reforço maior não seria essencial nesse momento ali na região? Porque duas motos ali é um número insignificante, não tem como levar ninguém para a delegacia, enfim. E outra coisa, outro ponto, muita gente se questiona, nesse caso de ônibus invadidos, né, de pessoas em cima, será que não era o caso de uma orientação mais específica para o motorista desses ônibus, que quando perceberem uma ação como essa, desliga o veículo, sai desse ônibus para evitar que essas pessoas que entraram sem pagar, que estão fazendo baderna dentro desses veículos, consigam ir até o local em que eles querem, para onde eles querem ir, né? Para o ônibus naquele momento e deixa que a polícia chegue ali para levar essas pessoas para a delegacia, sem contar que dentro desse veículo não tinha só bandido, não tinha só gente mal intencionada, tinha trabalhador voltando de um dia de trabalho dentro desses ônibus. Sim. Então, imagina o trauma também para essas pessoas e o atrito, né, que elas ali muitas vezes têm dentro desse próprio veículo com essas pessoas que estão mal intencionadas dentro desses ônibus, né? Então são impactos generalizados, fora a vizinhança também ali na região. É realmente um aparato insignificante da segurança pública para conter ações como essa. E a gente está falando só de um ônibus, tá?
1: Isso.
2: Só de um ônibus que a gente conseguiu registro e que está rolando nas redes sociais.
1: É uma...
2: Agora outros, né?
1: É um cenário de que mostra, né? Primeiro, a atuação de criminosos. Entra verão e sai verão, isso acontece. E uma incapacidade do Rio de Janeiro de responder a esse problema. E aí eu vou pegar o verão de 1992, que foi muito impactado por isso. E aí, só citando 92, porque fiz uma pesquisa sobre o tema para outra edição do podcast Como Chegamos Até Aqui. Uhum. E ali, cenas como essa começaram a ganhar grande relevância na opinião pública. De 1992 para cá, entra verão e sai verão, a mesma coisa acontece, o Estado não consegue lidar com o mínimo de ordenamento urbano. Entra programa Segurança Presente, agora temos o Tolerância Zero, Operação Verão, os nomes vão mudando e o problema se mantém. E o problema se mantém. O Estado precisa ter uma capacidade de resposta melhor a isso. E por isso que a gente está cobrando da Polícia Militar um posicionamento de quantas pessoas foram efetivamente presas e por que não tinha ninguém ali de tantas possibilidades de policiais para atuar, por que não conseguiram atuar. O que você tem até o momento, e voltaremos ao assunto ao longo aqui do nosso CBN Rio, o que você tem até o momento é o seguinte: abra as redes sociais e veja o tanto de político que não tem nada a contribuir para a segurança pública fazendo aqueles vídeos de reação. Olha aí, que absurdo! Olha que coisa horrível! São realmente absurdos, são realmente coisas horríveis. E aí eles estão usando essas imagens para espalhar ainda mais e gerar uma sensação ainda mais de insegurança para pedir voto e, a partir do ano que vem, estarem na Câmara dos Deputados ou na Assembleia Legislativa do Rio de Janeiro contribuindo com nada para o debate de segurança pública. Porque é isso que acontece no Rio de Janeiro historicamente. E aí, para registro, Gabriel, porque isso a gente não pode perder de perspectiva, no ano de 2018, cenas como essa serviram para que o então presidente da República, o senhor Michel Temer, decretasse intervenção federal na segurança do Rio de Janeiro. Foram cenas de vandalismo, de arrastões no carnaval, e o Rio de Janeiro viveu, numa decisão política, uma intervenção federal na segurança pública, que mudou, sabe o quê, um ano depois? Nada. Nada. Em 2018, nós tivemos um general comandando a segurança pública com vídeos como esse sendo usados de justificativa, e nada mudou. Nada mudou na realidade do Rio de Janeiro. Então, políticos que querem se locupletar dessas cenas, tentem pensar em soluções, pressionem a segurança pública do Rio de Janeiro, o governador interino, que fica um monte de gente abraçada agora com o governador, porque ele está bem e a população está defendendo ele, está exaltando ele. Está um monte de gente abraçada com o governador. Pergunta para ele: você vai ficar no governo até o final do ano? O que você vai fazer aí com essa região? Quem é o comandante do batalhão de Copacabana? Por que não tinha nenhum policial ali? Tinha 2 contra 60 marginais. Pergunta isso pra ele. Isso é muito mais eficiente do que criar vídeo de react no Instagram, no TikTok, pra se mostrar supostamente preocupado com o Rio de Janeiro. Fica ligado, hein? Fica ligado, tá? porque cenas como essa já foram usadas para em outros momentos eleitorais e eu vejo que está acontecendo da mesma forma de novo.
2: E aí, olha, só para a gente fechar esse assunto por hora, Leandro, estou recebendo mensagens aqui de alguns ouvintes. A Juliana Alves, ela é estudante de enfermagem, mandou mensagem aqui pelo WhatsApp falando o seguinte: esse negócio dos ônibus invadidos é um dos meus maiores traumas. Eu já estive num ônibus invadido e foi uma tortura. Eu não conseguia descer e os bandidos ficaram agredindo as pessoas que estavam dentro do ônibus voltando do trabalho. Tava tão cheio que não dava realmente para descer. Tenho até gatilhos quando assisto imagens como essa. Olha que terrível, né? Esse é só um recorte que a gente está fazendo aqui para mostrar o tamanho desse problema e também, né, como você mesmo disse, Leandro, essa questão da incapacidade da Polícia Militar de conter casos como esse que se repetem a cada temporada de sol e calor aqui na cidade do Rio.
1: Seguiremos, Gabriel. Esse é o nosso assunto principal, um dos assuntos principais aqui do nosso CBN Rio. Você pode mandar mensagem para cá, para o 99764-2381. Vários ouvintes da região já estão nos escrevendo, né? Inclusive políticos aqui me escreveram, né? Falando sobre esse debate que a gente está colocando aqui nessa abertura do CBN Rio, do que pode ser feito, né? Do que pode ser feito, qual a possibilidade que o Estado tem para evitar. O verão ainda nem chegou, né?
2: Nem chegou.
1: Ainda nem chegou. Então, ficar atento e cobrar uma solução efetiva do Estado. 9 horas e 53 minutos, vamos saber como é que está o trânsito agora. Léo Vieira, bom dia para você.
2: Oi, Léo.
7: Bom dia, Leandro. Bom dia, Gabriel. Bom dia a todo mundo ligado no CBN Rio. Gente, estou de olho na movimentação do trânsito para quem está circulando pela Avenida Brasil. Já foi liberado o trecho ali da Penha, onde mais cedo teve um acidente grave envolvendo um carro e um motociclista ali na altura da estação Lobo Júnior do BRT. Agora, para quem segue em direção ao centro, dificuldades por conta de um caminhão que está enguiçado ali no trecho da estação Rubens Vaz do BRT, ali no trecho próximo à saída do viaduto Brigadeiro Trompovski, ali no trecho de Bom Sucesso. O motorista vai encontrando já impactos a partir da altura de Olaria no caminho para o centro. Quem está optando pela linha vermelha, o panorama é um pouco melhor, mas retenções entre a altura do Batalhão da Maré e a chegada ao trecho do Caju. Para quem está saindo da Zona Norte em direção ao centro, observo melhores opções através da Dona Câmara, o trecho da Senador Bernardo Monteiro e a chegada Visconde de Niterói e Bartolomeu Guzmão, até mesmo um trecho da Ripelé, mesmo com um trânsito intenso entre a altura do Museu do Índio e a chegada à Praça da Bandeira, o motorista consegue ganhar um tempinho em direção ao centro, muito melhor do que no panorama pela Avenida Brasil. Para quem está circulando ali pelo trecho Vila Isabel, um fato recorrente aqui no CBN Rio, Laís Vieira já foi lá, eu já falei algumas vezes. Hoje, novamente, problemas de sinalização ali para quem está circulando pelo trecho da Visconde de Santa Isabel, na altura da Alexandre Calaza, cruzamento ali com sinais de trânsito apagados. O motorista que circula tanto em direção ao trecho da autoestrada Grajaú-Jacarepaguá ou na chegada a Barão do Bom Retiro deve redobrar a atenção ali naquele trecho. Para quem está circulando pela Teodoro da Silva em direção ao Maracanã, trânsito pesado também na chegada ao cruzamento com a Barão de São Francisco, trânsito também com sinais de trânsito com falta de sincronia ali naquele trecho, o trânsito prejudicado. Para quem está circulando entre o Grajaú e Andaraí em direção ao Maracanã, Maxwell tem o melhor panorama. Para quem está na ligação entre Zona Norte e Zona Sul, dificuldades no trecho do elevado da Paulo de Fronten e o acesso ao túnel Rebouças, então optando pelo 31 de março, o túnel Santa Bárbara consegue ganhar um tempinho. Aterro do Flamengo já com trânsito pesado entre a altura do Morro da Viúva e a chegada ao trecho de Enseada de Botafogo, isso em função do congestionamento por conta do fluxo de veículos ali no acesso ao túnel do Plasmado, trânsito bem complicado por lá. Inclusive para você circula pelo trecho Botafogo e está seguindo em direção ao Leme Copacabana, Real Grandeza e Túnel Velho, tem melhor panorama no momento. Gabriel e Leandro.
2: Valeu, Léo.
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1: Desculpa, vai, Gabriel.
2: Perdão, 9h56, vamos falar com o Diogo Bugalho agora, Leandro, porque ele tem informações sobre uma operação que está acontecendo em Madureira, na zona norte do Rio. Operação contra integrantes de uma organização criminosa investigada por roubos e outros crimes ali na região. Diogo, bom dia.
9: Sim, Gabriel, pelo menos 5 pessoas foram presas nessa operação das polícias.

0: roubos, sequestros e extorsões. Por exemplo, a ação dessa quinta-feira tem como objetivo retirar os criminosos das ruas, recuperar os bens e veículos roubados e interromper a atuação dessa quadrilha. O delegado Reginaldo Guilherme, que é titular da Delegacia de Madureira, explicou à TV Globo algumas das práticas do grupo e destacou que tudo é controlado pelo traficante Wallace de Brito Trindade, conhecido como Lacoste.
1: Eles roubam carro, são roubos com restrição de liberdade das vítimas. As pessoas vão lá comprar ouro e eles chegam lá embaixo, rendem a pessoa, a vítima, e levam para cima do morro e praticam extorsões, fazendo com que as vítimas efetuem vários piques para várias contas. Tudo isso nós identificamos e foi apurado que o comando geral desses traficantes é o indivíduo conhecido como Lacoste. Inclusive é um dos principais alvos da nossa operação.
0: Está sendo procurado ainda esse traficante Wallace de Brito Trindade. Já o delegado Gustavo Rodrigues, que também atuou no planejamento da operação, explicou que houve presos em cumprimento de mandados e também presos em flagrante, e que o foco da atuação dessa quadrilha era o desmanche de carros.
2: Nós tivemos dois cumprimentos de prisões em flagrante delito, autos de prisão em flagrante lavado por associação ao tráfico de droga hoje, um cumprimento de mandado de prisão por estupro de vulnerável, um cumprimento de mandado de prisão por homicídio. Então, essa organização criminosa, ela pratica essa miríade de crimes que hoje nós estamos dando cumprimento a esses mandados judiciais para estancar justamente, como eu vinha falando, esses roubos de veículo na região da Zona Norte por inteiro e que partem ali do complexo da Primavera e da Serrinha para fazer os roubos fora da comunidade, e para lá são levados os veículos para desmanche e clonagem e revenda de peças.
0: Essa operação segue em andamento, o número de presos pode aumentar, são no total aí 47 mandados que os policiais tentam cumprir, a gente segue acompanhando. Gabriel.
3: Valeu, Diogo, obrigado pelas informações.
4: 9:59, há tempo de chamar o Pedro Bonenberger para conversar conosco. O Ministério Público do Rio entrou com uma ação de improbidade administrativa contra 7 ex-funcionários do gabinete do ex-vereador Carlos Bolsonaro na Câmara de Vereadores do Rio. Carlos Bolsonaro, aliás, que vai concorrer ao Senado por Santa Catarina. Pedro Bonenberger, bom dia, suas informações.
5: Leandro, bom dia a você, Gabriel, quem nos acompanha. Essa ação é para que esses ex-assessores devolvam quase 2 milhões de reais aos cofres públicos. Segundo a promotoria, os investigados participaram de um esquema de rachadinha. É aquela prática em que os assessores devolvem parte do salário e aí basicamente desviam a finalidade do dinheiro público, né? Então é um crime de peculato, pelo qual eles também vão responder criminalmente. Essas informações foram reveladas pela Globo News, confirmadas pela CBN. O Carlos Bolsonaro não está entre os réus dessa ação, Leandro. O processo se concentra agora na atuação dos ex-assessores e nesse suposto esquema de desvio de recursos. De acordo com o inquérito civil do Ministério Público, o ex-chefe de gabinete Jorge Luiz Fernandes e outros envolvidos teriam participado desse esquema. Foram mais de 1 milhão e 900 mil reais desviados e agora eles respondem criminalmente. Já são réus, denúncia aceita por uma questão da rachadinha e agora são réus nesse outro processo. Esse para devolver o dinheiro, quase 2 milhões de reais. Procurei a defesa do Carlos Bolsonaro, que não se manifestou, e não consegui contato com a defesa dos outros réus para uma posição ainda, Leandro.
4: Obrigado pelas informações, Pedro Bonenberger. Rachadinha volta a assombrar, rondar a família Bolsonaro.
3: 10:01, vamos para o repórter CBN. Já voltamos com mais um episódio, né, da nossa série O Eleitor do Rio. Fica por aí.
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quinta-feira, 23 de julho de 2026. O Brasil conseguiu atingir pela primeira vez a meta de redução dos homicídios prevista na Política Nacional de Segurança Pública e Defesa Social para 2027. É o que aponta o Anuário Brasileiro de Segurança Pública. O número de mortes violentas intencionais caiu mais de 8% entre 2024 e 2025. A categoria engloba homicídio doloso, morte decorrente de intervenção policial, lesão corporal seguida de morte e latrocínio. Ao todo, houve mais de 40 mil casos no ano passado.

0: estado. A taxa de 19,1 a cada grupo de 100 mil habitantes é a menor desde 2012. As principais vítimas são homens, pessoas negras e jovens de 18 a 29 anos. Pelo menos 7 pessoas morreram e 4 ficaram feridas em um acidente entre um caminhão-baú e uma van que transportava pacientes do tratamento fora de domicílio de Petrolândia, em Pernambuco. A batida aconteceu em uma rodovia estadual entre as cidades de Floresta e Ibimirim, no sertão do estado. De acordo com informações preliminares, o caminhão atravessou a contramão e atingiu a van. O Paraná registrou 6 tornados em um intervalo de 3 dias. O Sistema de Tecnologia e Monitoramento Ambiental confirmou a ocorrência dos fenômenos depois de análises de campo e levantamentos com imagens de drone, satélite e radar. No ano, chega a 9 o número de tornados verificados no estado. No horário de Brasília, 10:03.
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7: Retomando o CBN Rio dessa quinta-feira, 10h05 agora. Vamos juntos, viu? Temos muito a te contar ainda. Temos muitas informações e contando também sempre com a sua participação. 99764-2381. Você manda sua mensagem, você participa trazendo também a sua visão sobre as notícias que a gente vai trazendo ao longo do CBN Rio. Muitas chegando, já a gente abre um espaço aqui para detalhar tudo sobre o que você está mandando para a gente. E tem também aquela chamada que a gente costuma sempre fazer, se você está no trânsito aí, pegando algum congestionamento, está dando para pegar o celular rapidinho para registrar alguma informação de trânsito, manda para cá porque você vai ajudar outros motoristas também. Daqui a pouco a gente faz mais um giro de trânsito.
8: Agora 10 horas e 6 minutos, solta a vinhetinha aí.
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7: O eleitor do Rio em mais um episódio, né, Leandro? E dessa vez vamos pro norte do estado, não é isso?
8: Vamos para longe. Inclusive, deixa eu fazer um agradecimento aqui nessa série, porque fomos para Campos dos Goytacazes, cidade que fica a 280 quilômetros aqui da capital, e quem rodou o estado todo, essas cinco áreas do estado, né, que a gente foi, foi o meu parceiro Marcos, motorista aqui da rádio, meu querido amigo. Rodamos juntos aí o Rio de Janeiro e paramos lá em Campos. O Marcos não conhecia uma coisa que só tem em Campos.
7: O quê?
8: Um doce feito à base de ovos e calda de açúcar, que é servido em calda ou cristalizado, e tem um formato ali de pingo d'água. Se chama chuvisco, esse doce. Só existe lá, nessa cidade que fica a 280 quilômetros da capital. Campos também é a única cidade do estado e do mundo a ter dois bispos da Igreja Católica. E é o único município visitado nessa série de reportagens cujo destino político gira em torno de uma mesma família, nem sempre harmoniosa, há muitos anos. Os Garotinho. Campos também é a maior cidade em extensão territorial do estado e é um polo aglutinador. Gente de pelo menos outros 30 municípios vizinhos usa a rede pública de saúde de lá. No entanto, como outras cidades, aí Campos se aproxima, por exemplo, aqui da cidade do Rio de Janeiro, Campos enfrenta uma acelerada degradação do centro. Há um shopping em que a maioria das lojas está fechada. Nas ruas históricas, espaços vazios com placas de aluga-se e passo o ponto. No fim de uma dessas ruas, em um ponto de ônibus à beira do Rio Paraíba do Sul, eu encontrei a Camille Soares, estudante de 19 anos que cursa veterinária na Universidade Estadual do Norte Fluminense, a UENF. Pela primeira vez, ela vai votar para governador e ela é uma eleitora do Rio.
9: Eu gosto muito de lá, sempre quis estudar lá, por conta que eu acho que no nosso estado ela é a segunda maior do estadual Então eu tô gostando muito da UENF. Eu acho que lá tem muitos projetos legais. Eu acho que vai ser algo muito interessante e que tem um desenvolvimento muito bom para nossa região, principalmente sendo uma faculdade de interior do estado. Ela tem uma visibilidade assim muito grande. Olha, sendo bem sincera, minha expectativa não está sendo das melhores. Eu acho que vai acabar sendo mais ou menos o que está hoje. Não vai mudar muita coisa, entendeu? Por conta que não vejo um cenário que vá mudar muita coisa.
8: A Camille, ela, o argumento dela é bem síntese do que eu, percorrendo o campus dos Goytacazes, eu percebi. Uma cidade que poderia ter sido ainda mais desenvolvida nos anos dourados dos royalties do petróleo, conseguiu avançar bastante, mas ainda falta muito. Os dados mostram isso. Em 10 anos, Campos viu o valor que recebe referente aos royalties do petróleo, o principal motor da economia, cair mais de 50%. Em 2014, 72% das receitas que impulsionaram a cidade a ganhar prédios e shoppings que hoje estão vazios vinham do petróleo. Hoje, o percentual de receitas é de 46%, e isso provocou quedas de mais de 90% nos orçamentos de segurança, cultura e saneamento. Porém, enquanto vivencia essa baixa econômica, Campos está de volta aos dias de maior efervescência política. Desde 1989, algum membro da família Garotinho é central para os rumos da cidade. E agora, o patriarca do clã, o ex-governador Antony Garotinho, retornou à cena e é, até o momento, pré-candidato ao governo pelo Republicanos. O movimento mexeu com o desenho político do estado. Cooptado pelo PT para ser o puxador de votos da legenda no Norte Fluminense e um dos coordenadores políticos da campanha de Flávio Bolsonaro à presidência, o ex-prefeito de Campos, Vladimir Garotinho, pré-candidato a deputado federal, diz que vai ficar ao lado do pai e que não vai fazer campanha para o Douglas Ruas, candidato do partido dele, o PL.
3: Eu sou amigo pessoal de Flávio Bolsonaro, sou amigo dele. Antes de ele ser senador, candidato a presidente, tenho uma amizade com o Flávio desde 2013. Flávio me convida para ir para o PL, pede para eu coordenar a campanha dele aqui na região, que eu não sei mais se vai rolar, porque depois as coisas mudaram um pouco. Eu dou a palavra para o Flávio. Uhum. Meu pai estava com pendência jurídica. Né? Meu pai não poderia ser candidato a governador, mas estava insistindo que era. Entendi. Eu dei a palavra para o Flávio, passou o prazo de filiação partidária, meu pai resolveu o problema dele.
10: Entendi.
3: Aí agora meu pai é candidato a governador pelo Republicanos, eu estou no PL que tem candidatura.
10: Já mudou os
3: que
10: outros.
3: É o Douglas Júlio.
10: E aí, o que, que você vai fazer?
3: Não tenho como ficar contra o meu pai. Sim. Já disse para o Douglas, já disse para o Altineu, meu pai candidato, eu vou ficar com meu pai.
8: Nos últimos 24 anos, a família Garotinho percorreu todo o espectro ideológico. Antony Garotinho é ex-brizolista. Ele estava no PSB em 2002, foi candidato à presidência e no segundo turno apoiou o Lula. Em 2014, candidato ao governo, ele caminhou com o PT de Dilma Rousseff para a presidência. Numa eleição em que Campos se alinhou à direita, a cidade deu quase 60% dos votos para o candidato que ele não apoiava, o Aécio Neves, do PSDB. Mas a mudança importante na cidade ocorreu mesmo em 2022, quando a família Garotinho apoiou Jair Bolsonaro e, na disputa pelo estado, Cláudio Castro. A sensação na cidade é de que Campos cresceu, melhorou, mas não deu esse salto que se esperava. E isso se reflete nas expectativas do eleitor. De volta à beira do Rio Paraíba do Sul, encontrei o José Carlos Rodrigues, de 65 anos. O que o incomoda, pensando no futuro, é o desemprego e essa ideia de que faltou algo mais para a vida no interior ser diferente.
11: Mas primeiro a gente tem que olhar para aquele que mais necessita, entendeu? Aqueles que mais precisam. A gente não pode olhar para a gente que é política hoje. Eu acredito que o político hoje, ele entra na política visando o seu lado, não visando a bem-estar da cidade, a bem-estar da população, não procura trazer um emprego para dentro da cidade. Você vê que dentro de Campos, quantas indústrias foram montadas dentro de Campos e acabaram se fechando, se afastando da cidade, e o desemprego só aumentou. Infelizmente, deixou a desejar.
12: Eu vi muita coisa fechada aqui na cidade, muita coisa para alugar.
11: É.
12: Aqui no centro, assim, tá tudo assim, né?
11: É, se você andar dentro do centro, você vai ver as lojas, você não vê mais aquele fruco de pessoas para comprar, porque se afundou.
8: Eu fiquei muito impressionado, Gabriel, de andar por shoppings ali, fantasmas. Inclusive, tem um bastidor interessante nessa história, que é o seguinte, tem um shopping ali no centro de Campos dos Goytacazes que está com as lojas do primeiro andar totalmente fechadas. Uma dessas lojas, uma das maiores ali, é uma loja de dois andares, que era uma loja de departamentos, né? Uma loja de variedades, muito conhecida. Uhum. Ela está em nome, sabe de quem? Rodrigo Bacelar. Ela está em nome de Rodrigo Bacelar. Está fechada essa loja lá. Rodrigo Bacelar é um dos políticos mais influentes de Campos e rival dos Garotinho. E veja como há um realinhamento que está acontecendo ali na cidade. A matéria mostrou, Campos foi lulista, bolsonarista e hoje, e sempre orientado ali pelo que os Garotinho quer. Sempre houve uma família rival a eles, a família Bacelar. O Vladimir, inclusive, já foi amigo do Rodrigo Bacelar, depois eles romperam e hoje cada um foi para um lado. Com o Rodrigo Bacelar preso, essa família lá em Campos ela está se reorientando. Veja, não será surpresa se a família Bacelar em Campos, como Garotinho é candidato, a família Bacelar decidir apoiar candidatos ligados a Eduardo Paes. Não será surpresa se isso acontecer. Mostra um pouco como o eleitor de Campos ele se orienta mais pelo conservadorismo, tem ali uma ideia, né, de um eleitorado que tem um componente conservador grande, mas ele se movimenta de acordo com a família Garotinho. Muita gente vai para onde eles estiverem e muita gente vai para onde eles não estiverem também. Vai ser um lugar muito interessante da gente acompanhar Campos, que é um dos maiores contatos, um dos maiores colégios eleitorais do estado do Rio de Janeiro e que certamente vai ser um campo de batalha bem interessante nessa eleição de 2023. 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
7: É isso aí, Leandro. Vamos ver o que, que teremos amanhã. Temos já um spoiler aí?
8: Faltou dizer, o último capítulo, faltou a capital, né? Agora a gente vai aqui para a capital, mas para uma área que é bem também complexa. Campo Grande, como que Campo Grande vota. Foi um rolê maneiríssimo também por lá. E a gente encerra essa série amanhã em Campo Grande.
7: Todo mundo ligado então aqui no CBN Rio. 10h15 agora, vamos saber como é que fica o tempo nessa quinta e final de semana também, tá todo mundo ansioso.
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7: Jade Ramos aqui com a gente para detalhar as informações do tempo. Oi Jade, bom dia, tudo bem?
13: Bom dia, Leandro, Gabriel, a todos nossos ouvintes. O dia começou com a frente fria chegando no sudeste do país, principalmente no oceano. Agora tem bastante nebulosidade e essa nebulosidade também alcança algumas áreas do estado já nessa manhã de quarta-feira. E as temperaturas sobem um pouco mais, mas ficam próximas aí dos 28 graus, mínima de 15. Leandro.
8: E Jade, para o final de semana também ficamos com esse tempo mais instável, chegou de fato a frente fria, né?
13: Exato, chegou a frente fria e agora a gente tem expectativa de chuvas, não só para hoje, mas também para os próximos dias. Hoje a chuva ainda ocorre de forma mais fraca e isolada em alguns pontos do Rio de Janeiro, incluindo a capital carioca, e a partir da sexta-feira, na quinta e na sexta, já tem condição aí para pancadas de chuva mais significativas. Principalmente na sexta-feira, a condição é de chuva forte na cidade do Rio e que pode aí causar até alguns transtornos no trânsito durante o pessoal voltando para casa ali por conta da chegada dessas chuvas. Leandro, Gabriel.
7: Valeu, Jade. Obrigado, viu? Até amanhã. Tchau, tchau.
13: Obrigada, ótimo dia para vocês.
7: 10h17, vamos falar agora de uma decisão do governo do Rio que envolve segurança e proteção das mulheres. Né? O governador em exercício, Ricardo Couto, vetou integralmente o projeto que ampliava o acesso a sprays de defesa e dispositivos de choque elétrico. Essa decisão foi publicada hoje no Diário Oficial do Estado. Essa proposta tinha sido aprovada pela Assembleia Legislativa aqui do Rio. Foi apresentada pelos deputados Rodrigo Amorim, Sara Pôncio e Tia Ju. Esse texto permitia que mulheres maiores de 18 anos comprassem e portassem equipamentos de incapacitação por eletrochoque, né, os tasers, além de sprays de pimenta e produtos feitos com outros extratos vegetais. No caso dos sprays, adolescentes a partir de 16 anos também poderiam ter acesso, desde que apresentassem uma autorização dos responsáveis. A ideia era criar uma regra estadual para organizar, de uma só vez, a venda, o porte e o uso desses diferentes instrumentos, né, de defesa pessoal. Os deputados justificaram essa proposta com os altos índices de feminicídio e de agressões contra mulheres. O próprio governo até reconheceu que o projeto buscava ampliar essas possibilidades de proteção, né, de legítima defesa, principalmente para vítimas de violência doméstica e mulheres que já estão sob medidas protetivas. Mas mesmo assim, Ricardo Couto decidiu barrar todo esse texto como com o principal argumento bem técnico, né? O governo estadual está entendendo que o Rio não tem competência para criar regras próprias sobre a venda e controle desses produtos. De acordo com a justificativa do veto, essa regulamentação cabe ao governo federal e ao exército brasileiro. Só para a gente entender como é que está a situação nesse momento, hoje o spray de pimenta original ele é considerado um produto controlado e é por isso que ele não funciona como um item de venda livre para qualquer consumidor. O uso e a comercialização, eles seguem normas federais, né? Principalmente aí forças de segurança. A gente vê que, por exemplo, o pessoal da Força Municipal, né? Os agentes, Sim. Eles têm tasers, têm também sprays de pimenta. Então, é um uso restrito. O que costuma aparecer no mercado, para o cidadão comum, são versões feitas com gengibre ou outros extratos vegetais. Esses produtos são vendidos como alternativas, né, de defesa pessoal. E apesar do veto aqui no Rio, esse tema avançou em Brasília. Uhum. O Congresso aprovou uma proposta federal que autoriza a venda de sprays de defesa para mulheres. O texto estabelece limite para o tamanho dos frascos, determina que o produto só seja usado para repelir uma agressão injusta. Proposta nacional também prevê punições para quem usar o spray fora de uma situação de legítima defesa. O texto federal ainda depende de uma sanção da Presidência da República para virar lei. Enquanto isso, as regras atuais continuam valendo aqui no estado. E no caso do projeto vetado por Ricardo Couto, Sim. A palavra final ainda pode passar novamente pela Assembleia, Lerge, porque né? Pode ter o veto também, né? Pode ter o veto, na verdade, a Lerge pode derrubar o veto do Ricardo Couto. Então tem esses pontos aí para detalhar. Até o momento é o que temos, mas há ainda mudanças pela frente, com certeza vão acontecer ou em âmbito federal ou então com a Lerge derrubando esse veto do Ricardo Couto.
8: Muito bom, Gabriel. Enfim, acompanhar, né? A Lerge está em banho-maria, né? Estão de recesso, né, os deputados. E aí quando volta também, esse ano eleitoral é assim, né? É. Quando volta, vão fazer ali um esforço concentradíssimo em agosto para votar tudo que tiver que votar e aí todo mundo tocando a sua eleição, né? Que eles só pensam naquilo. 10 horas e 21 minutos, Rafaela Lima tem informações sobre uma operação da Polícia Federal na manhã desta quinta-feira aqui no Rio. Rafa, bom dia.
14: Oi, Leandro e Gabriel, bom dia para você e para os nossos ouvintes. Essa operação chamada Backdoor, Leandro, é contra servidores da Receita que roubaram computadores e ar-condicionados de sedes da Receita Federal. A ação conta com o apoio da Corregedoria do órgão. Os policiais federais cumprem 4 mandados de busca e apreensão nos bairros de Brás de Pina, Senador Camará e Guaratiba, no município do Rio, e outros em Angra dos Reis, também no Rio. As investigações tiveram início a partir de notícia-crime encaminhada pela Receita Federal, que apontou indícios da subtração de cerca de 300 computadores e 5 aparelhos de ar-condicionado pertencentes ao patrimônio da instituição, avaliados em cerca de R$350 mil. A ação também busca esclarecer o desaparecimento de veículos do pátio do órgão e a eventual destinação desses bens a terceiros, mediante o uso de termos de doação fraudados. Segundo as investigações, Leandro, os bens teriam sido subtraídos por meio de um esquema que contaria com o envolvimento de um servidor público cedido à Receita Federal e de integrantes de uma organização social. Os investigados poderão responder pelos crimes de peculato e associação criminosa. Leandro e Gabriel.
7: Obrigado, Rafaela, pelas informações. 10h22, vamos falar com o Diogo Bugalho de novo, porque tem atualização sobre a situação da Serrinha, né? Em operação hoje, forças policiais em operação ali na região, e tem detalhes importantes sobre o que está acontecendo ali na região, não é isso, Diogo?
15: Isso, Gabriel. Subiu para 7 o número de presos nessa operação das polícias civil e militar nas comunidades Serrinha e Primavera, ali na região de Madureira. Ao todo, os policiais estão tentando cumprir 47 mandados de prisão e 53 pedidos de busca e apreensão. São, no total, 100 suspeitos aí, alvo dos mandados hoje. A Polícia Civil explicou que desses 100, 47 tiveram os mandados de prisão expedidos pela Justiça. 7 pessoas já foram presas, portanto, algumas em cumprimento de mandado, outras presas em flagrante lá durante a ação policial nessas comunidades, mas ainda há dezenas de mandados a serem cumpridos. A operação segue em andamento lá na Serrinha e também na comunidade Primavera. É uma ação que mira aí uma quadrilha responsável por praticar crimes violentos, como roubos de carros, roubos a transeuntes também, sequestros e extorsões. A gente segue acompanhando a situação por lá, tendo outras atualizações, volta para trazer aqui também, Gabriel.
7: Só chamar, Diogo. Obrigado pelas informações.
8: Polícia Militar também está atuando na região de Triagem, na comunidade Morar Carioca, para reprimir o crime organizado. E os policiais do 41º Batalhão de Irajá seguem atuando na região do Juramento com a Operação Barricada Zero, combatendo roubos de cargas e veículos também, além de retirar as barricadas, né? Esse programa, inclusive, vale uma reflexão breve. Barricada Zero foi anunciado com pompa e circunstância pelo ex-governador Cláudio Castro e durante seu próprio mandato já foi meio escanteado, né? E agora são ações pontuais ali para tentar tirar as barricadas que atrapalham o dia a dia de tantos e tantos cariocas e fluminenses. 10h24 agora, uma rápida pausa e na volta tem Thiago Gomide.
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1: E aí, Gomidi, tudo bem? Bom dia.
2: Bom dia, Gabriel. Bom dia, Leandro. Queridas e queridos ouvintes, como é que tá tudo por aí?
3: Tudo tranquilo, Gomidi. Bom dia para você, meu parceiro. Vamos para a terra do Garrincha, Magé. Essa cidade especial, aqui na abertura do CBN Rio, dei aqui um breve spoiler, né? Tá na história, está se dedicando à Baixada Fluminense. Isso muito nos honra, muito nos orgulha aqui, Gomidi. E hoje a gente vai para Magé, porque lá já foi o caminho para o ouro do Brasil. Conta essa história para gente.
2: Exatamente. Magé é muito conhecida, como você já antecipou, pelo Garrincha, também por causa do Barão de Mauá e a primeira ferrovia do nosso país. Magé é uma das grandes mães do nosso Brasil. E a importância vai longe. Por exemplo, no ouro. Lembrando que o ouro era ali, em especial, produzido, ou melhor, captado, em Minas Gerais, fundamentalmente em Minas Gerais, por isso Minas, inclusive, e vai percorrer um caminho até o Rio de Janeiro. E esse meio de campo era onde? Magé. Atravessava o rio em Omirim, que era navegável por quase, sei lá, 15, 20 quilômetros. Depois tinha lama, mata fechada, pedras, animais, tropeiros. E também, minha gente, naquele período já tinha gente querendo roubar o ouro. Mas aí é uma outra história. Chegava esse caminho novo do Iomirim, o caminho do Proença, como alguns conhecem. Ele foi aberto na década de 1720 e foi fundamental para ligar Minas Gerais até o porto do Rio de Janeiro.
1: Agora, Gomidi, tem uma história aí de um poço que dizem fazer milagres em Magé.
2: Você está precisando de milagres, Gabriel? Fala aqui.
1: Sempre estamos, sempre Gomidi. Bom, né? Sempre bom um milagrinho.
2: Você quer dividir algum em especial que você está atrás ou deixa que eu conte sobre o poço?
1: Pode contar, Gomidi, pode contar que eu vou ficar atento aí. Quem sabe vou até esse poço, né?
2: Rapaz, é uma peregrinação, meu amigo. Querido ouvinte, é uma peregrinação para o poço que brota até hoje. A gente tem que voltar lá para 1566. O padre Anchieta estava atravessando diferentes cantos dessa região. A população dali sofria muito com água salobra, impossível de beber. Então, ele teria cravado um cajado na terra seca, Leandro, e daí brotou uma água cristalina. Tem testemunho em tudo, tá? E teve gente que bebeu daquela água por ordem de Anchieta para poder curar uma doença, para poder encontrar um caminho interessante para a vida. Rezou um terço, padre Anchieta, e olha só, a turma nunca mais teve doença ali. Está catalogada até hoje em Roma, no Vaticano, no processo de beatificação de padre Anchieta. E esse poço ficou muito tempo escondido. Ninguém sabia onde estava, foi redescoberto em 1962, 1963, por um jornalista, e é um dos pontos, digamos assim, de fé e também turístico de Magé.
3: Muito bom, Gomidi. Agora temos grandes personagens. Maria Conga de Magé, quem foi?
2: Fundamental, Maria Conga. A gente vai voltar para a luta contra a escravidão no nosso país. Importante dizer que busto de Maria Conga, infelizmente, já foi depredado algumas vezes. O vandalismo contra a fé de Maria Conga, contra a importância dela, sempre tem que ser combatido. Maria Conga, ela vai ser escravizada, vai vir do Congo, vai passar pela Bahia, vai parar em Magé com cerca de 24, 25 anos, e ela consegue alforria aos 35 anos, Leandro, e ela faz ali um quilombo. Abriu rotas de fuga pelas matas, abraçava escravizados fugitivos, dava guarita, dava proteção, dava norte. Há uma defesa que nenhum escravizado que conseguiu fugir para o quilombo de Maria Conga foi recapturado, ou seja, também é uma mulher que tinha ali uma sorte, uma força, uma intervenção divina para alguns. E a prefeitura de Magé, em 1988, declarou Maria Conga heroína da cidade. Muito importante saber a história de Maria Conga.
3: Muito bom, Gomide. Que rolê maravilhoso por Magé. E quero, né, que a gente continue falando da Baixada Fluminense aqui no nosso CBN Rio também. Muito bom conhecer essas histórias da nossa Baixada. Obrigado por hoje, meu amigo.
2: A turma pode mandar sugestões de cidades da Baixada ou até mesmo do Estado de Janeiro para o nosso zap. Leandro vai repetir agora o zap da CBN e todo mundo manda aí que a gente vai fazendo esse caminho junto pela Baixada e pelo Estado do Rio de Janeiro, o estado que a gente tanto ama. Abraço, Leandrão. Até terça.
3: Até.
1: Valeu. 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
5: Quinta-feira, 23 de julho de 2026. O Rio de Janeiro é a unidade da federação que mais registrou prejuízos neste ano com o roubo de cargas de remédios. O presidente executivo da Associação Brasileira dos Distribuidores de Medicamentos Especializados, Paulo Maia, afirmou à CBN que o Estado deve concentrar pelo menos 40% dos casos nacionais. Nesta semana, a Polícia Civil do Rio desarticulou uma quadrilha com atuação em 5 estados que roubava e revendia remédios contra o câncer. O grupo movimentou mais de 30 milhões de reais em um ano. O velório do cineasta, produtor e fotógrafo Luiz Carlos Barreto deve começar daqui a pouco no Rio. A cerimônia será aberta ao público às 11 horas da manhã e vai até às 2 da tarde no Palácio da Cidade, na zona sul da capital fluminense. Barretão morreu ontem, aos 98 anos, em decorrência de complicações pulmonares. O cearense foi integrante do Cinema Novo nos anos 1960 e assinou a direção de fotografia de clássicos como Vidas Secas e Terra em Transe. Como produtor, ele foi essencial na consolidação da indústria audiovisual brasileira e liderou sucessos de bilheteria, como Dona Flor e Seus Dois Maridos. Na década de 1990, Barretão foi peça-chave na retomada do cinema nacional ao atuar na defesa de leis de incentivo após o fim da Embrafilme. A Bolsa de Valores de São Paulo opera em queda de 0,69% aos 176.319 pontos. O dólar comercial está em alta de 0,77%, negociado a R$ 5,09. O euro vale R$ 5,78, elevação de 0,44%. No horário de Brasília, 10 horas e 33 minutos.
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2: 10:35. Estamos de volta com o nosso CBN Rio. Muito obrigado pela audiência, muito obrigado pela companhia também. Seguimos juntos até o meio-dia com o que é mais importante na nossa cidade e no nosso estado também. Segue aberto o nosso WhatsApp, 99764-2381. 99764-2381. A gente abriu o CBN Rio de hoje falando sobre as cenas de violência lá em Copacabana. O Ronaldo, ele mandou uma mensagem, ele é morador do Leme, ele dizendo o seguinte: sobre esses casos recorrentes de violência em Copacabana, a impressão que eu tenho é que não faltam policiais e sim uma melhor organização. O que vemos são policiais militares ou da Guarda Municipal, todos juntos e embolados em uma esquina, e na seguinte não tem nenhum. Uhum. Aí ele diz: a Princesa Isabel tem policiamento pesado hoje, depois de uma confusão. No dia seguinte, nenhum. Por quê? Se parece algo tão óbvio, né? É a pergunta que o Ronaldo faz, é a pergunta que a gente se faz aqui também no nosso CBN Rio, né? É meio inacreditável que Copacabana tenha à sua disposição um efetivo de segurança que é maior do que em outros lugares do estado do Rio de Janeiro e não consiga lidar com isso. Não consiga lidar com isso. Outras mensagens chegando aqui, o Luiz Carlos, ele falando sobre a série O Eleitor do Rio, que está lá no nosso site. Eu tenho rodado pelo estado e tenho colocado aqui reportagens sobre lugares que vão ser importantes para as eleições desse ano. A gente começou com São Gonçalo, vamos a Duque de Caxias, Nova Iguaçu, hoje Campos dos Goytacazes, e chamou a minha atenção o grande número de lojas fechadas ali na região central da cidade. Ele diz: sou representante comercial de roupas infantis há 20 anos, vi os anos de ouro e a decadência do comércio, trabalho por todo o estado, Campos era uma referência. Obrigado, Luiz Carlos, pela tua mensagem, ao Ronaldo também e a todo mundo que está escrevendo aqui pra gente. 99764-2381.
3: 10:36, vamos fazer um giro de trânsito rapidinho antes da gente voltar com as nossas reportagens, porque tem alguns acidentes aqui para relatar para você que está já circulando aqui pela cidade do Rio. Teve um acidente agora há pouco na Avenida General Justo, Centro de Operações Rio, informando que tem 2 faixas da via ocupadas nesse momento, no sentido Botafogo, bem ali na altura do Trevo dos Estudantes. Isso em função de um acidente envolvendo 2 carros e uma moto. A Sete Rio já está no local, há viaturas do Corpo de Bombeiros também atuando na região, tem uma ambulância fazendo ali, né, a verificação se há alguém precisando de ajuda, de algum atendimento médico também. O trânsito tem retenções nesse trecho e com reflexos na Avenida Alfred Agache, desde a altura da Praça 15. Então, se você está no sentido Botafogo, vai passar pela Avenida General Justo. Se já está vendo um congestionamento antes do Trevo dos Estudantes, já saiba que é por conta desse acidente envolvendo 2 carros e uma moto. Logo mais, os veículos vão ser retirados da via. Temos também informações rápidas aqui sobre Niterói e Manilha. Nesse momento tem trânsito complicado ali para o motorista que está passando, já chegando na região próxima ao São Gonçalo Shopping, no sentido Manilha. Trânsito bem intenso, há algumas obras na via também, não há informações sobre acidentes, mas esse congestionamento começa ali na região do Porto do Rosa. E para quem está vindo ainda em direção a Itaboraí, já vai encontrar essa lentidão já ali perto do São Gonçalo Shopping. Ponte Rio-Niterói não temos problema nesse momento, 13 minutos tempo de travessia nos dois sentidos. E se você tem informações de trânsito, manda para a gente também, 99764-2381.
2: 10h38, agora o Matheus Lins está por aqui para a gente falar sobre ações de fiscalização do PROCON em restaurantes da Zona Sul do Rio de Janeiro. O gerente da Adega Portugalha foi preso em flagrante e liberado após pagar fiança. E lá na Zona Norte, a produção da padaria Lamego foi interditada após a apreensão de mais de 340 quilos de alimentos irregulares. Matheus Lins, suas informações, bom dia.
4: Bom dia, Leandro, Gabriel e os nossos ouvintes. A Polícia Civil prendeu em flagrante o gerente de um tradicional restaurante no Largo do Machado, na Zona Sul, por venda de alimentos estragados. Na operação, na Adega Portugalha, os agentes da Delegacia do Consumidor descartaram cerca de 38 quilos de produtos vencidos ou sem identificação, além também de flagrarem condições insalubres de higiene. Entre esses produtos irregulares estavam carnes vermelhas e também frangos. Diante dessa situação, o homem foi conduzido à delegacia e autuado pelo crime contra a ordem tributária e as relações de consumo. O gerente pagou fiança e vai responder em liberdade, como detalha o delegado Wellington Pereira.
5: A Delegacia do Consumidor fez uma ação nesse restaurante. Encontramos a situação muito ruim. Por isso, o gerente foi conduzido para a cidade da polícia e foram cumpridas as formalidades legais. Ele vai responder um processo por crime contra a relação de consumo.
4: Em outra ação contra irregularidades em alimentos, o PROCON Carioca interditou a área de produção da padaria Lamego em Vila Isabel, na Zona Norte do Rio. Os fiscais apreenderam cerca de 341 quilos de produtos impróprios para consumo, além também de encontrarem moscas e baratas no local. A retomada dessas atividades no setor interditado só vai ser autorizada depois que todas as irregularidades forem sanadas e for realizada uma nova vistoria. Além dessa interdição, o estabelecimento também está sujeito à aplicação de uma multa e outras sanções previstas na legislação de defesa do consumidor. A reportagem entrou em contato com os estabelecimentos, mas não teve um retorno até o momento. Gabriel e Leandro.
3: Obrigado, Matheus, pelas informações. Que nojo, hein? Que nojo. É a palavra que a gente tem. E são locais muito conhecidos, né? Muito frequentados. Talvez, não sabemos, mas vai que algum ouvinte nosso passou mal em algum momento aí, depois de comer numa desses estabelecimentos. Já temos aí um indício do que pode ter acontecido, né? Fiscalização importante, portanto, do PROCON com prisão, né? Então, informação importante para detalhar para você também que as fiscalizações acontecem e PROCON está de olho nessas informações que muitas vezes chegam através de denúncia também, viu?
2: Claro, a gente tem que ficar de olho nisso, gente. Sim. Assim, a cozinha que a gente está passando as imagens da Lamego, né? Essa área de produção da Lamego. Meu Deus do céu, assim, como que tem coragem de levar isso para servir para as pessoas depois? Assim, tem um componente ali que me parece maldade. É. Maldade. As pessoas estão produzindo, tem doces ali em cima de lixo, cara. Doces que vão ali, ficam bonitinhos na estufa depois, produzidos em cima de lixo. Caixas de aquelas latas de milho enormes, né, vazias, jogadas, uma lixarada danada, alimentos com aspecto terrível. Terrível isso.
3: Mosca também, olha, pelas imagens que a gente observa.
2: Saco plástico em cima de comida, olha, não tem condição disso não, hein?
3: Algumas massas pré-prontas que virariam, né, tortas bonitas, né, todas bem apresentadas na vitrine, e a pessoa vai, olha, pensa, que vontade de comer, vou comer um pedaço. Nem imagina como é que estava isso antes, né, de ser colocado ali expostas, né, de serem colocadas expostas para o público que passa na frente da padaria, do estabelecimento, e vê que tá uma delícia só de olhar. Mas, na verdade, olha só a procedência. Importante ação do PROCON. A gente vai seguir acompanhando aí. E lembrando que você pode denunciar também, ou pelo 1746.
2: Bom demais.
3: Canais aí que todo carioca pode denunciar, sim, para ajudar, né, a que essas fiscalizações continuem acontecendo.
2: Cláudia Bazetti, nosso ouvinte, nos escreve aqui dizendo, cara, a padaria Lamego é super tradicional na Grande Tijuca, né? E é mesmo, né? Muito conhecida. Ontem, quando saiu essa nota, eu estava aqui na redação ainda, houve comoção aqui na redação. A galera ficou, meu Deus do céu. Todo mundo, cara, que é da Zona Norte, conhece. Uhum. É muito tradicional. E as imagens são, assim, nojentas. Ação importante do PROCON, que tem feito umas boas, tá? PROCON, outro dia, a gente acompanhou e trouxemos, inclusive, com entrevista aqui, a ida deles a bancos do Rio de Janeiro. É. filas bancárias ali, caixas eletrônicos que não funcionam. Assim, direito do consumidor é um tema muito importante. A gente paga pelas coisas, a gente precisa exigir que esse serviço seja prestado de maneira adequada. 10h43, dá mais espaço ainda aqui para os nossos ouvintes. Antes da gente falar do aterro do Flamengo, que tem mensagem chegando por lá, Gabriel, a Maria Paula, ela fala aqui que em Campos dos Goytacazes, que a gente falou na série O Eleitor do Rio, sobre como as lojas estão fechadas no centro, ela diz que em várias outras cidades isso está acontecendo. Até registrei isso na minha reportagem, mas registro aqui que ela fala que em Itaboraí várias lojas estão fechadas também na região central. É uma dinâmica, né? É. Quanto tempo você não entra numa loja para fazer uma compra?
3: Nossa, tem muito tempo. Eu, particularmente, prefiro ir na internet, porque primeiro eu vou encontrar alguns valores melhores, né? É óbvio que as lojas físicas também ajudam naquela situação em que você quer o produto rápido. Você não quer esperar que o produto chegue. Mas é uma mudança, sim, que está acontecendo, né? A gente vem acompanhando muita gente migrando para o e-commerce.
2: Isso. E isso, por exemplo, no comércio de livros, né? Como isso é relevante... Você tem sites de... E eu compro muito livro, né? Uma obsessão e um amor. Mas livros, por exemplo, eu evito comprar nos sites porque eu sei que isso é a morte da livraria, cara.
3: Isso
2: é a morte da livraria. Tem livraria no meu bairro, tem livrarias no centro do Rio de Janeiro que eu amo de paixão. A livraria da Vinci, por exemplo, que fica ali no edifício Marquês do Erval, no centro do Rio de Janeiro. Eu sei que se eu comprar, às vezes eu vou ter um desconto, mas eu sei que, assim, eu sou um grão de areia, né? Lógico, mas não dá, né? Tem livrarias, inclusive, surgindo com outras propostas. A Livraria Janela, por exemplo, está surgindo não só para vender livro, mas para ser um espaço de encontro de leitores, com eventos. No Flamengo, tá? Tem livrarias também surgindo nesse sentido. Os negócios, eles vão se diversificando para tentar evitar esse esvaziamento que é o e-commerce provoca, né, nas cidades.
3: E tem uma mensagem aqui da Márcia que chegou para mim. Ela falou, olha, muitas lojas fechando, mas o que eu mais vejo abrindo é farmácia.
2: É verdade.
3: Farmácia abre em tudo quanto é lugar, né? A Márcia é de São João de Meriti. Falou que tem visto aí muitas farmácias abrindo em lojas que já estavam fechadas. E é um movimento que a gente encontra em qualquer lugar aqui do nosso estado, em qualquer bairro. Farmácia é o que mais tem. Às vezes, da mesma rede, ali na mesma rua, próximo, viu? Então, é um movimento que a gente percebe. Por quê também, né? Se a gente for parar para pensar, remédio é uma coisa que a gente não compra pela internet.
2: É verdade.
3: Porque não dá para você comprar, assim, exceto nas próprias farmácias, né? Você compra na internet e retira na farmácia. Mas outros produtos... Tem muita gente migrando sim para o e-commerce porque é melhor, né? Às vezes você encontra um desconto, mas é óbvio que também há esse outro movimento de pessoas que querem os produtos fisicamente, na hora, compra ali, topa pagar um pouquinho mais caro, mas há essa mudança, claro, de comportamento do consumidor.
2: Muitas mensagens chegando por aqui, olha só, sobre essa questão dos alimentos, né? Falando no Procon e a inspeção que foi feita lá na Alamego, o Eduardo de Santa Teresa diz que tem ele observa uma cozinha que parece para ele clandestina para vender alimentos nessas barraquinhas ou food trucks e pede fiscalização para isso também. É um tema muito importante, sem dúvida. Quero agradecer aqui as mensagens. Inclusive, vou pedir para tocar aqui a mensagem que o Wagner mandou mais cedo para a gente falar de um outro assunto, Gabriel. Sobre uma fiscalização que a Prefeitura do Rio de Janeiro está pretendendo fazer ali nos ensaios de formatura no aterro do Flamengo. Todo final de semana tem vários formandos que aproveitam ali a paisagem mais bonita do planeta Terra. A verdade é essa.
3: É lindo, gente. Né?
2: Ah, você conhece o mundo todo, Leandro? Meu irmão, não. Quero conhecer. Inclusive, se quiser me levar para conhecer o mundo bancando, eu topo. Tem vários lugares aqui, vários destinos. Mas assim, não conheço o mundo todo, mas eu não desconfio que não tem uma imagem mais bonita do que essa, não.
3: Ninguém se acostuma, né, com aquela imagem. O pão de açúcar
2: ali. Pão de açúcar no fundo. Cara, é uma coisa de maluco isso. Você olha de frente, você tá pro Pão de Açúcar, se você vira 40 graus pra direita, você vê o Cristo Redentor, meu irmão. A enseada de Botafogo ali, aterro do Flamengo, é essa a visão.
3: E quando vem um aviãozinho pousando ali no Santos Dumont, nossa, é lindo demais.
2: Tudo isso para dizer que é evidente que por isso que os formandos querem tirar a foto lá. E o Wagner, observando, né, que a prefeitura deve fazer uma fiscalização ali, ele mandou um áudio para a gente sobre isso. Vamos ouvir.
6: Alô, CBN, sou mergulhador aqui no Rio de Janeiro há 25 anos, não sou daqui do estado, mas já estou aqui há 25 anos, e tudo que você falou hoje me tocou muito no coração, que eu venho há muito tempo falando, inclusive a semana passada. Uma oveira que demorou muito tempo, oveira chinesa, muito tempo para crescer no meio das pedras, lá em frente o Pão de Açúcar, lá entre a pirâmide e a... E o churrascaria assador, eles cortaram a oveira, que demorou muito para crescer, cortaram justamente para poder tirar a foto de frente para o Pão de Açúcar. Tanto lugar para tirar foto, ali mesmo, cortaram a oveira, literalmente. Literalmente, cortaram. A grossura do tronco é enorme. Cortaram tudo, só para poder tirar foto, para a formatura. Eu acho injusto. Eu acho desonesto e eu acho que não vale a pena.
2: É, Wagner, você tem razão, né? Cortar uma árvore para a foto sair mais bonita realmente não dá. A Subprefeitura da Zona Sul decidiu intensificar a fiscalização no local após registrar uma série de irregularidades. Apesar das notificações já feitas, empresas continuam montando estruturas sem autorização, ocupando espaços públicos com cones, bloqueando trechos da ciclovia, verdade, e deixando um mar de lixo para trás após os eventos. A Prefeitura promete endurecer as medidas e pode negar novas autorizações à organização que descumprirem essas regras. Outro problema relatado, e é evidente, já vi várias vezes, a atuação de guardadores clandestinos que estariam ali alugando vagas em locais onde o estacionamento é proibido. O valor é alto e, não raro, o flanelinha cobra e a multa vem também, porque não pode parar o carro ali. E eles já vão, como o aterro fica bloqueado ali a partir da pirâmide, por área de lazer, eles vão lá em Botafogo, vêm os carros, já vão parando ali. Virou um negócio. Virou, não é só a foto, infelizmente. Não é só a foto, virou um negócio com muitas irregularidades. A prefeitura está de olho. Obrigado, Wagner, pela tua mensagem.
3: E já que a gente está falando de mensagens de ouvintes, Leandro, vamos fazer a nossa central do ouvinte, né? Porque a gente recebe muitos pedidos de ajuda e temos um aqui para destacar hoje, pedido de ajuda do ouvinte Fábio, ele que é morador de Niterói, e ele falou sobre o Parque Esportivo de Niterói, também conhecido como Concha Acústica. De acordo com o Fábio, o centro esportivo está sem funcionar porque há problemas de fornecimento de água no local que impede frequentadores de realizarem as atividades físicas. Diz aí, Fábio.
7: Então, Leandro, meu nome é Fábio, eu moro aqui em Niterói, usufruo desse espaço, né, desse projeto novo que tem lá, né, desse polo esportivo que fizeram, onde tem quadra de tênis, quadra de basquete, tem vôlei, futebol, além da Arena Niterói, que é um espaço onde para shows. Porém, Leandro, o que está acontecendo? Está constantemente o espaço lá ficando fechado e eles alegam que é falta d'água. Toda terça-feira que eu posso, tá lá, eu vou. Mas constantemente está fechado lá. Eles alegam, sabe o quê? Manutenção. Aí coloca lá falta d'água.
3: Olha aí, viu? Que situação. Sem água, realmente, né? Muita
2: coisa
3: fica
2: limitada. É complicado,
3: hein, Fábio? É complicado demais. E aí, o que a gente fez? A gente entrou em contato com a Prefeitura de Niterói, né? Em nota, o município informou para a gente, esclareceu que o que aconteceu ali foi um problema pontual na tubulação que atende às instalações. O conserto, de acordo com a Prefeitura de Niterói, foi providenciado e o abastecimento foi normalizado. É importante reforçar, né, que os reservatórios estavam abastecidos, dependendo só do reparo realizado. Então, já que a Prefeitura está dizendo isso, Fábio, depois conta para a gente se a situação já se normalizou, se realmente a situação melhorou, né, se o fornecimento foi restabelecido e como é que está a situação agora. E se esse, de fato, foi um problema pontual, né? Porque foi o que disse a Prefeitura de Niterói para a gente. Há quanto tempo você estava com esse problema e as outras pessoas que usam ali a região da Concha Acústica para praticar esportes, né? Se a situação está melhor mesmo, relata para a gente aqui. Se você também tem denúncias a fazer, está com dificuldade em resolver aí com o poder público na sua região, se é para falar com alguma subprefeitura aqui do Rio de Janeiro, Niterói também, outros pontos da Baixada Fluminense, região metropolitana, manda mensagem pra gente, 99764-2381, que a CBN vai tentar te ajudar também.
2: Muita participação aqui no nosso WhatsApp, 99764-2381. Daqui a pouco a gente faz mais um giro de ouvintes, circular pelos assuntos com o Diogo Bugalho agora. A Justiça concedeu habeas corpus ao ex-procurador-geral do Estado e do Instituto Rio Metrópole, Marcelo Lopes da Silva, que foi preso durante aquela operação Ouroboros, que investiga o milionário esquema de corrupção no Instituto Rio Metrópole. Diogo Bugalho.
8: Leandro, a justiça concedeu aí o habeas corpus para soltar o Marcelo Lopes da Silva, que, como você disse, é ex-procurador-geral do Estado e atuava no Instituto Rio Metrópole. Ele que foi preso na operação Ouroboros no começo desse mês, que investiga um suposto esquema de corrupção, fraudes em licitações e desvio de verbas públicas. Na denúncia, o Ministério Público alegou que Marcelo teria usado o cargo no Rio Metrópole para dar cobertura jurídica às irregularidades. O MP citou 3 pareceres técnicos opinativos que teriam beneficiado empresas nesse esquema. A defesa do Marcelo diz que o profissional apenas emitiu análises jurídicas dentro de uma rotina regular de consultoria. A desembargadora Mônica Toledo de Oliveira, da 3ª Câmara Criminal do Tribunal de Justiça do Rio, concordou com essa tese. Ela entendeu que o procurador apenas deu seus pareceres sem intenção de participar de qualquer irregularidade. Na análise do pedido, Mônica Toledo apontou que uma divergência de interpretação da lei ou na análise das regras de um edital não constitui crime por si só. Essa decisão judicial também sublinhou a diferença entre a situação do ex-procurador, Marcelo, e a dos demais investigados nessa operação. Com a revogação da prisão preventiva, Marcelo Lopes da Silva ainda vai precisar cumprir medidas cautelares impostas pelo tribunal, como comparecimento periódico em juízo, a proibição de manter contato com outros investigados, com os demais réus e testemunhas do caso, e também a proibição de se ausentar da comarca por mais de 15 dias. Ele também vai permanecer afastado das funções públicas. Leandro.
2: Obrigado pelas informações, Diogo Bugalho.
3: Rafaela Lima agora aqui com a gente para detalhar que a Justiça Federal marcou para setembro um leilão de um imóvel da Refit avaliado em milhões de reais. Espaço que deve ser usado principalmente, Rafa, para quitar dívidas, não é? Conta para a gente os detalhes.
9: Oi, Gabriel. Isso, o terreno da Refit, a antiga refinaria de Manguinhos, na zona norte do Rio, vai ser leiloado pela Justiça Federal para pagamento de dívidas da empresa com a União. O edital foi publicado há poucos dias e avalia o imóvel de 600 mil metros quadrados em mais de 23 milhões de reais. A venda será realizada pela melhor oferta. O preço mínimo estipulado pelo juiz é de 11,7 milhões de reais, corresponde a cerca de 50% do valor da avaliação. O leilão ficou marcado para 9 de setembro, com datas posteriores marcadas caso a primeira rodada termine sem compradores. Comandado pelo empresário Ricardo Magro, que está foragido, o Grupo Refit é um dos maiores devedores de imposto do país. Segundo o Ministério da Fazenda, as dívidas acumuladas pelas empresas do conglomerado chegam a 52 bilhões de reais, o maior passivo tributário do Brasil. No Rio, a refinaria de petróleo de Manguinhos aparece como a segunda maior devedora do Estado, atrás apenas da Petrobras. Dados mais recentes da Procuradoria-Geral do Estado apontam dívida superior a 14 bilhões de reais. O governador interino Ricardo Couto chegou a anunciar a intenção de desapropriar o terreno para abater a dívida, mas como o local pertence à União e está sob júdice, esse plano pode não se concretizar, Gabriel.
3: Valeu, Rafa. Obrigado pelas informações.
2: Rio de Janeiro de tantos problemas, né? Esse caso da Refit, ontem a gente mencionou aqui como o Rio de Janeiro conseguiu aumentar a arrecadação de ICMS, ou seja, mais dinheiro entrando para os cofres do governo do Estado.

0: com Ataulfo de Paiva, pertinho da padaria Rio Lisboa. Ele mostra aqui imagens, né, de camelôs ali vendendo de tudo. Diz que a Guarda Municipal não está atuando na região e denuncia a ação de pessoas em situação de rua com uma abordagem muito agressiva ali nesse trecho do Leblon. A gente vai entrar em contato com a Prefeitura. José, obrigado pela tua mensagem aqui, pelo teu relato, um relato bem extenso dele, mas está registrado, é um problema de fato que está registrado nas imagens, né? A calçada praticamente totalmente ocupada por camelôs que se instalaram ali, certamente irregulares, muito lixo acumulado. Vamos entrar em contato com a Prefeitura e ver o que pode ser feito. Obrigado, José, pela sua mensagem, ele que é nosso ouvinte lá do Leblon.
1: Vou passar aqui algumas informações de trânsito rapidamente para o nosso ouvinte, Leandro, porque teve um acidente agora há pouco na Praia de Botafogo, hein? Se você está pela região, fique atento, tem uma faixa da Praia de Botafogo ocupada agora na altura do viaduto Santiago Dantas por conta de um atropelamento envolvendo uma moto, isso no sentido viaduto, né? Sete Rio, bombeiros e polícia militar estão atuando no local, o trânsito ainda tem boa movimentação no trecho, mas estava dando uma olhada aqui nas câmeras do centro de operações e o viaduto estava até agora há pouco sem passar um carro sequer, viu? Nem moto estava passando, justamente por reflexos desse acidente envolvendo essa moto e uma pessoa que foi atropelada ali bem na praia de Botafogo. Então fique atento, a gente vai atualizando a região e também ressaltando rapidamente aqui os reflexos que estão aumentando depois daquele acidente que aconteceu ali bem próximo ao aeroporto Santos Dumont, viu? Um acidente que trouxe inclusive na General Justo um congestionamento muito grande com viaturas do Corpo de Bombeiros, trânsito até complicado nesse momento no Marcelo Alencar no sentido Botafogo. Fique atento se você vai passar pela região, daqui a pouco a gente traz atualizações sobre esses dois casos.
0: 10h59, pausa no nosso CBN Rio, repórter CBN na volta, tem entrevista, tem Flávio Oliveira, tem muito mais, vambora.
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6: Quinta-feira, 23 de julho de 2026. O ministro do STF, Cristiano Zanin, autorizou a Polícia Federal a investigar o ministro do STJ, Paulo Dias de Moura Ribeiro, no inquérito que apura a suspeita de venda de sentenças. É a primeira vez que um magistrado do Superior Tribunal de Justiça se torna alvo direto de uma investigação desde o início da Operação Cisâmenes, realizada em novembro de 2024. Zanin atendeu a um pedido da Polícia Federal com aval da Procuradoria-Geral da República. Moura Ribeiro afirmou que desconhece a existência de investigação sobre decisões que tenha proferido. A informação foi divulgada pelo jornal Estado de São Paulo e confirmada pela TV Globo. A Câmara dos Deputados dos Estados Unidos aprovou um orçamento recorde de defesa. O valor chega a US$ 1,150 bilhões. O texto teve 216 votos favoráveis e 212 contrários e ainda tem de passar pelo Senado. Os parlamentares democratas se opuseram ao montante autorizado para o Pentágono em um momento em que o presidente Donald Trump e aliados cortam gastos relacionados a programas sociais. Eles também são contra a guerra contra o Irã, que até o momento custou 30

0: 37 bilhões e meio de dólares ao país. E a seleção brasileira feminina de vôlei voltará à quadra no sábado pela Liga das Nações. A equipe do técnico José Roberto Guimarães vai enfrentar a Itália numa das semifinais. Na outra partida, a Turquia vai encarar a China. No horário de Brasília, 11 horas e 3 minutos.
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2: De volta com o CBN Rio de hoje. Fique com a gente, viu? Muita coisa para te contar ainda. Inclusive, temos entrevista agora, Leandro Rezende. Entrevista importante para a gente entender como é que está a situação do estado do Rio de Janeiro e de cidades aqui do nosso estado com relação à segurança, viu? Porque saíram hoje dados importantes do anuário de segurança e a gente tem aqui alguns pontos para detalhar para o nosso ouvinte e com uma presença importante aqui para nos ajudar a tirar algumas dúvidas e detalhar alguns desses pontos. É o Leonardo Silva, que já está com a gente, coordenador de Estado e Crime Organizado do Fórum Brasileiro de Segurança Pública, para a gente poder analisar esses números melhor. Bom dia para você, Leonardo. Obrigado pela sua participação.
3: Oi, bom dia. Prazer participar aqui com vocês.
4: Leonardo, obrigado por estar conversando conosco. Bom, tem alguns dados que nos chamaram a atenção. O ano de 2025 foi marcado pelo episódio de letalidade policial mais marcante da história recente do Brasil, com 122 pessoas mortas na Operação Contenção nos complexos do Alemão e da Penha. Uma em cada 5 mortes violentas no Rio de Janeiro foi cometida pela polícia. O que esse dado levantado pelo Fórum Brasileiro de Segurança Pública nos mostra sobre o nosso momento atual, Leonardo?
3: Você já bem menciona aí, né? Os dados mostram que o Rio de Janeiro, quando a gente fala de mortes decorrentes de intervenção policial, tem a sexta taxa, maior taxa entre os estados brasileiros em 2025. Não dá para falar de mortes decorrentes de intervenção policial em 2025 sem falar de uma das fases da Operação Contenção, né, aquela que aconteceu 29 de outubro, no complexo da Penha, que das quais tiveram 117 mortes de intervenção policial e 5 mortes de policiais. Né. Essas 117 mortes decorrentes de intervenção policial, elas representam 2% do total da letalidade policial no Brasil em 2025. Então, foi a operação mais letal, né, da qual tem documentação. E acho que é um outro ponto importante para a gente mencionar que esses 117 mortes representam 15%. Do total das mortes decorrentes de intervenção policial que aconteceram no Rio de Janeiro, em 2025. Então, a gente tem aí esse dado. Se a gente teve no Rio de Janeiro um aumento dessas mortes em 2025, quando a gente compara com 2024.
4: Uhum.
3: Se a gente incluísse essas 117 mortes, a gente, na verdade, teria uma redução dessas mortes decorrentes de intervenção policial no Rio de Janeiro, para a gente ver um pouco o peso, né, da Operação Contenção.
2: Agora, o anuário, Leonardo, destaca a Operação Contenção ali no Alemão, na Penha, como o episódio, de fato, mais agudo, né, de letalidade policial já documentado no país. Que impacto uma ação desse tamanho tem na leitura dos dados aqui do Rio de Janeiro? E também como avaliar a efetividade de operações policiais de grande porte como foi essa, né? O número de mortes pode ser tratado como um episódio, um resultado, né? Justamente um indicador de falha na estratégia dessas grandes operações?
3: Aqui a gente tem um ponto para a gente estar falando, discutindo um pouco o contexto de segurança pública no Rio de Janeiro de 2025, que é justamente a gente relembrar a ADPF 635, né, que foi julgada, o julgamento foi concluído em abril de 2025, e na sentença proferida pelo STF, a gente tem ali a determinação de um conjunto de obrigações voltadas tanto para a transparência de dados de segurança pública, como ações de cunho mais operacional a serem encadeadas aí pelo Estado. Né? A gente menciona aí a ampliação do uso das câmeras corporais, né? Ações com foco na saúde mental de policiais, né? E o plano de redução da letalidade, implementação de um plano de redução da letalidade pelo governo do Estado. E a gente precisa observar se essas determinações estão sendo cumpridas ou não, né? Pelos resultados aí que a gente observou nessa 20ª edição do anuário, parece que é preciso acompanhar com atenção a implementação dessas determinações.
4: A gente está conversando aqui com o Leonardo Silva, coordenador de Estado e Crime Organizado do Fórum Brasileiro de Segurança Pública. Me chamou muito a atenção aqui, Leonardo, queria te pedir um comentário, que o Rio de Janeiro se juntou à Paraíba como os únicos estados, as únicas unidades da federação em que os crimes, os roubos de celular aumentaram. Em 25 estados brasileiros, roubos e furtos de celular caíram. Aqui no Rio de Janeiro subiu 20%. O que que isso diz, o que que esse dado diz sobre o cenário do estado do Rio de Janeiro?
3: Acho que esse é um outro dado, né, que só Rio e Paraíba vão na contramão da tendência nacional, quando a gente fala de roubo de celular. E se a gente considerar o roubo e o furto, né, o roubo é aquele cara que tem violência ou grave ameaça, e o furto é quando o celular é tomado e muitas vezes a vítima nem percebe naquele momento, né? Se a gente considerar a soma de roubo e furto, só o Rio de Janeiro apresenta uma tendência de aumento, né? Acho que isso mostra a necessidade de revisar as ações de segurança pública que estão sendo tomadas. A gente precisa entender, quando a gente fala de segurança pública, a gente está falando de polícia, mas não só de polícia. A gente precisa de ações integradas, justamente para conseguir desmantelar as estruturas que são criadas a partir desses crimes, né? Então, se está tendo um aumento do roubo de celular, é possível, de fato, ter uma racionalidade aí na alocação do policiamento, né? Policiamento repressivo extensivo, mas também é necessário que haja investigações para identificar para onde esses celulares estão indo, qual é a estrutura de receptação, qual o uso está sendo feito desses aparelhos, para entender um pouquinho como que essas quadrilhas estão se organizando, identificar e prender os responsáveis, né?
4: Tá certo.
2: Tá certo, a gente conversou aqui no CBN Rio de hoje sobre esses dados, né, importantes do Anuário de Segurança com o Leonardo Silva, coordenador de Estado e Crime Organizado do Fórum Brasileiro de Segurança Pública, a quem a gente agradece por esse tempinho disponibilizado para a gente tratar desses dados importantes. Leonardo, obrigado, viu? Ótimo dia para você.
3: A gente que agradece aí, bom dia.
2: Bom dia.
4: Muito ainda a gente tratar desses dados do anuário, Gabriel Freitas, porque a gente tem, assim, muitos números aqui para observar. Por exemplo, o Brasil registrou aumento nas despesas com segurança pública. As unidades da federação estão gastando mais com segurança pública. Vários crimes a nível nacional caíram e ainda assim todos nós nos sentimos inseguros. São pontos para a gente prestar mais atenção. A gente cobra que os estados investam mais, os estados estão investindo. Alguns crimes estão caindo e a gente não se sente mais seguro. Algo está acontecendo na dinâmica da nossa sociedade. No Conversa de Bastidor da semana passada, eu comentei aqui que, pela primeira vez, segurança pública é a principal preocupação dos brasileiros e assim será para a eleição de 2026. É um ponto de atenção os dados colocados hoje pelo Fórum Brasileiro de Segurança Pública. A gente vai desdobrar ainda mais ao longo aqui do nosso CBN Rio, da nossa programação, mas de registro que me parece fundamental. O estado do Rio de Janeiro está na contramão do restante do Brasil no que diz respeito aos roubos e furtos de celulares. No Brasil todo caiu, menos aqui.
2: Ponto a se observar, sem dúvida. 11h13, vamos agora para a rua, Leandro. Vamos falar das homenagens, né, a um dos nomes fundamentais do cinema brasileiro, cineasta e produtor Luiz Carlos Barreto, sendo velado hoje no Palácio da Cidade, em Botafogo, numa cerimônia aberta ao público. Quem está por lá é o repórter Pedro Bonenberger e acompanha essa despedida, não é isso, Pedro? Bom dia de novo.
5: É isso, Gabriel. Bom dia mais uma vez a você, Leandro, que nos acompanha, cineasta Luiz Carlos Barreto, que morreu nesta quarta-feira, aos 98 anos, está sendo velado agora aqui no Palácio da Cidade, na Zona Sul. A cerimônia começou há poucos minutos, Gabriel, e vai até as 14h. Em seguida, o corpo vai ser levado para Memorial do Carmo, no Caju, onde vai ser realizada a cremação em uma cerimônia restrita à família. Por aqui, dezenas e mais dezenas de coroas de flores encaminhadas por amigos, por parentes, por colegas de profissão. Destaco aqui presença, por exemplo, da Academia Brasileira de Cinema, destacando uma homenagem ao Barretão. O Museu de Arte Moderna do Rio também mandou homenagens. O Canal Brasil, que veiculou muitos dos filmes do Barreto, também manda homenagem. Além de atores, amigos, que ainda vão chegando aos poucos por aqui para conversar com a gente. O filho dele, Bruno, inclusive, vai conversar com a gente aqui logo mais e dar uma palavrinha, né, sobre a despedida do pai por aqui. É, inclusive, ele vai já se aproximando de nós aqui. Eu vou até tentar conversar com ele rapidinho aqui ao vivo, Gabriel e Leandro, aproveitar que ele está com a gente já nesse momento. O Bruno, que vai falar um pouco sobre a relação afetiva com o pai, sobre a vida dele, e a gente pega uma palavra dele aqui ao vivo nesse momento também na CBN. O Bruno conversa com a gente ao vivo na CBN. Ele fala um pouquinho, a gente faz uma pergunta primeiro, Gabriel, por isso eu vou ganhando um pouquinho de tempo para o nosso ouvinte, e ele fala com a gente agora.
6: É, o jornal Globo, hoje de manhã, me revelou uma história que eu não sabia, que é o Levanta a Taça, Bellini. Esse hábito, né, que se tornou um hábito depois de 58, da Copa de 58, do capitão do time levantar a taça da Copa do Mundo, começou em 58, por causa do meu pai. Isso não sou eu que estou contando, foi o jornal Globo que revelou isso hoje de manhã para mim. E meu pai estava fotografando o Bellini ali com a taça e tinha muito fotógrafo na frente dele. Aí ele disse pro Bellini: levanta a taça, Bellini, levanta a taça.
4: Demais.
6: E aí ele fez a foto e a partir daí passou, virou um hábito de toda a Copa do Mundo, o capitão do time levanta a taça. Então eu acho que isso resume, embora, né, eu tenha convivido com meu pai por 71 anos, eu continuo a descobrir histórias dele que eu não conhecia.
5: Bruno, obrigado pela gentileza, sou o Pedro da CBN. A gente conhece a história no cinema, no trabalho do seu pai. Queria que você falasse um pouquinho dele como pessoa, em casa. Como é que era o Barretão, aquele pai que estava junto com você ali?
6: O papai era uma pessoa muito afetiva. Ele podia brigar com você agora de vida ou morte. 5 minutos depois ele te abraçava, ele fazia as pazes. Ele era um cara passional, mas ao mesmo tempo muito, muito racional. São paradoxos, mas ele depois se acalmava e era uma pessoa muito afetiva e muito construtiva, né? Vamos construir. E buscava o consenso. Ele sempre foi... Ele não era uma pessoa de esquerda, de direita, nada. Ele era uma pessoa complexa. Eu acho que esse foi o maior legado dele, a complexidade.
7: Um mestre em fazer história.
5: O Bruno, filho do Barretão, está conversando com a gente, falando aqui sobre as histórias que o pai contava no cinema também, pessoal, e traz um pouco das lições agora.
6: Eu acho que o que eu falei, o principal legado do meu pai é a complexidade, um grande amor pelo Brasil, por uma profunda paixão pelo Brasil, mas ao mesmo tempo ele ao mesmo tempo que ele era um nordestino, como ele dizia, né, do interior do Ceará. Quando uma em três crianças morriam, e ele foi uma dessas três crianças que saiu do Nordeste e veio para o Sul, ele, ao mesmo tempo, era uma pessoa muito cosmopolita. Ele gostava de viajar. Eu acho que isso foi até uma herança de uma espécie de pai adotivo que ele teve, que foi o doutor Assis Chateaubriand, o grande Chateaubriand, que foi meio um pai que ele não teve, porque o papai perdeu o pai muito cedo, com 3 anos de idade.
5: Obrigado pela gentileza, viu, Bruno, de conversar com a gente. O Bruno, filho, então, do Barretão, conversou com a gente ao vivo aqui. Leandro, Gabriel, até peço desculpa se eu tiver estourado um pouquinho o tempo, mas uma palavra muito emblemática, muito importante.
8: Não, muito importante,
5: e ele, Pedro, lembrando aqui, né, Leandro, entre outras coisas, esse hábito de levantar a taça aqui, foi uma imagem que o pai dele, o Barretão, ajudou a construir e que a gente repetiu diversas outras vezes, né, nas Copas do Mundo, em que vencemos a partir da foto, da fotografia do Barretão. É uma das marcas, das muitas marcas, que deixa esse grande cineasta, diretor. A gente vai se acompanhando por aqui, Leandro. Outros colegas de profissão vão chegando por aqui. Logo mais a gente volta na programação com outras homenagens também, Leandro.
4: Obrigado, Pedro Bonenberger, por trazer a palavra aqui do Bruno Barreto, né, filho do grande Luiz Carlos Barreto, ao vivo aqui no nosso CBN Rio. Belas palavras dele falando sobre a grandeza desse cineasta, desse produtor, dessa figura histórica para o cinema brasileiro e dessa despedida que acontece lá no Palácio da Cidade. 11 horas e 18 minutos, vamos voltar a circular nossa reportagem com a Ana Paula Jaume, que segue na orla do Rio de Janeiro, acompanhando mais um dia da Operação Tolerância Zero. Nós temos a Operação Tolerância Zero da Prefeitura do Rio, temos a presença da Polícia Militar e, mesmo assim, cenas como a de ontem, de extremos atos de vandalismo e violência, infelizmente, ainda são comuns na orla do Rio de Janeiro. Ana Paula, é contigo.
8: Leandro e Gabriel. Estou aqui, a gente percorreu o Leblon até o Leme, né, aqui a orla, pouquíssimos ambulantes pela orla ali na praia, não contei, acho que nem 5. E o que eu não observei também por aqui, que sumiu, foram aqueles vendedores de quentinha, né, de refeição, que costumam ficar parado ali mais perto da pista dos prédios, né. Por outro lado, por aqui na praia, na orla, a gente está vendo muitos agentes da CEOP, da prefeitura, posicionados pela calçada e praia movimentada agora de manhã. E aí, sobre o Tolerância Zero, né? Os moradores aqui da região me contando que já notam uma certa diferença aí nessa última semana. Márcia Brantes, por exemplo, ela é consultora, mora aqui no Leme, disse que na última semana está bem melhor para ela poder circular pelo calçadão, passear com o cachorro e com a família.
9: Fica melhor para você, fica mais tranquilo de você viver a praia, você não fica sendo tão importunado. E às vezes, eu sei que as pessoas precisam trabalhar, mas eu acho que também tem que ter uma certa organização, sabe? Se as pessoas forem credenciadas, quiserem, for mais organizado, é melhor para o morador, né? Porque assim, do jeito que estava, também não está muito legal, não. Não poder andar num calçadão, você ficar sendo abordado o tempo todo, é ruim para o morador e para o turista.
8: CBN tenta contato ainda, né? Tá tentando um balanço com números atualizados dessa primeira semana do programa Tolerância Zero. A prefeitura disse pra gente agora há pouco que ainda não tem esse balanço sobre esses 7 dias. Mandaram uma nota pra gente, só que eram informações que a gente já conhecia, era de conhecimento geral, né? A data de início aí do programa, dia 16, o número de agentes envolvidos, né? 320 ali em 2 turnos de 12 horas, também a área ali que engloba esse programa, do Leme ao Leblon. Enquanto isso, lembrando aqui para o ouvinte que chega agora, a Justiça segue analisando uma ação do MPF que pediu aí a suspensão do programa Tolerância Zero. No final de semana, aí, o prefeito do Rio, Eduardo Cavalieri, criticou o MPF, acusou o procurador Júlio Araújo de extrapolar competências do órgão. O procurador respondeu que a ação não é contra a fiscalização, mas está pedindo uma participação da União, que é responsável pela gestão das praias, e um diálogo com os ambulantes que atuam de forma regular. A ação do MPF, inclusive, foi apresentada depois de vários protestos desses ambulantes aqui na região da Zona Sul, o órgão defendendo esse plano conjunto. Aí, rapidamente, até o último final de semana, mais de 150 ambulantes abordados aqui já. A gente lembra que o programa Operação, né, Tolerância Zero, começou na última quinta-feira, semana passada, com essa proposta de fiscalizar de forma permanente o comércio irregular ali na região da Orla do Leme, Copacabana, Ipanema e Leblon. A gente segue aqui acompanhando esse 7º dia de Operação Tolerância Zero. Volto com vocês.
4: Obrigado pelas informações, Ana Paula Jaume. 11 horas e 22 minutos, informação de trânsito para você. Tem um sinal apagado na Estrada dos Três Rios, na freguesia. Os sinais estão apagados na altura da rua Geminiano Góes. O trânsito é bem intenso no trecho. Um acidente na Praia de Botafogo, uma faixa está ocupada na altura do viaduto Santiago Dantas. Foi um atropelamento envolvendo uma moto. 7 Rio, bombeiros e polícia militar estão no local. O motorista circule com atenção. Ali na região do Aterro do Flamengo, na General Justo, 2 faixas da via estão ocupadas no sentido Botafogo, na altura do Trevo dos Estudantes, em função de um acidente envolvendo 2 carros e uma moto. Segue participando, mandando mensagem para cá, 99764-2381. São 11 horas e 23 minutos. Uma pausa aqui no nosso CBN Rio e na volta a gente vai conversar com a Flávia Oliveira.
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2: Oi, Flávia, bom dia, tudo bem?
11: Bom dia, Gabriel, bom dia, Leandro, bom dia, ouvintes, bom dia, nossa equipe. Hoje, diretamente de Paraty, Sul Fluminense.
4: Como é que tá o tempo por aí, Flávia? Bom dia para você. Flip, começando, já começou, né? Flávia Oliveira já está lá em Paraty, mas a gente vai falar também de questões do nosso Rio de Janeiro, que são muito importantes. Flávia, tem uma enquete rolando lá no Jornal o Globo e população de rua é o principal problema de Copacabana, 41% de citação. Vamos conversar sobre isso, porque isso vai ter a ver com a Flip também, né?
11: Vai ter a ver com a Flip. Você me perguntou do tempo, eu espero que não seja uma pegadinha, porque eu não só desci do salto, porque não dá para andar de salto em Paraty, mas trouxe uma bagagem alentada de casacos e botinas. E tá um sol lindo, tá um calor, eu tô suando no momento.
4: Demais.
11: Então prometeram uma frente fria, eu espero que ela chegue comprar uma roupa aqui, porque não vai dar para ficar com o figurino que eu trouxe. É isso mesmo, me chamou desse momento de início da FIP, esse evento, o
4: Alexandre. A gente vai ter que fazer a conexão pelo telefone, Flávia, que está dando aquela blic, blic, blic, blic, aquela falhada aqui na nossa conexão. Mas Flávia Oliveira já vem conversar conosco aqui pelo bom e velho telefone. Rafael Lima vai ligar para ela agora aqui, enquanto a gente entra em contato, beleza? Várias mensagens chegando aqui dos nossos ouvintes, através do nosso WhatsApp, 99764-2381. O Carlos, que é nosso ouvinte lá de Angra dos Reis, mandou a praia do Aventureiro, lá na Ilha Grande, mostrando onde a amiga dele, Alessandra Tenório, mora, mostrando que lá o sol tá firme, tá uma beleza, hein? A galera tá mandando aqui fotos completas de todos os assuntos aqui do nosso CBN Rio. A série agora tá fritando torresmo. Mandou pra gente aqui, tá ouvindo o CBN Rio enquanto frita um torresminho. Ê, vida maravilhosa. Obrigado aos nossos ouvintes que seguem participando aqui. Tem denúncia, tem comentário, tem muito mais. Flávio Oliveira, refeito contato pra gente falar sobre essa enquete do Jornal Globo, já que tá calor em Paraty, né? E a Flávia vem agora contando já. Te ouvimos bem. Flávia, contigo.
12: Oi, Leandro, estou de volta. Agora vim para uma área aberta, eu acho que vai ser melhor também a comunicação.
4: Tá show.
12: Bom, o Jornal Globo está fazendo até amanhã essa consulta, aliás, muito legal, né? Uma enquete em que moradores, trabalhadores dos bairros do Rio vão apontando qual o principal problema, qual a prioridade de necessidades do bairro. Esse projeto começou com Copacabana e até aqui 41% de citação para população de rua. De fato, é um problema, né, do Rio de Janeiro, das metrópoles brasileiras, sem dúvida alguma de Copacabana, no centro a gente também vê isso. Por que que eu quis fazer essa referência e traçar uma conexão com a Flip, né, na sua edição, que começou ontem à noite, mas vai até domingo, esse ano, em homenagem à poeta nascida em São Paulo, morta em 1998, Orides Fontella. Então, é uma homenagem a uma mulher poeta, é bonito também de se ver. Mas aqui na Flip vai ter uma agenda com o Léo Mota, um escritor que, inclusive, já morou na rua, Leandro e amigos, e ele vai lançar uma edição da revista da calçada, é um projeto que ele lançou há alguns anos, baseadas com poesias, com poemas construídos a partir de oficinas com pessoas em situação de rua. Ele reuniu, ao longo do tempo, mais de 640 participantes e eles produziram em conjunto poemas sobre essas aflições, trazendo a humanidade, né, das pessoas em situação de rua, muitas vezes invisível aos olhos de quem vê esses homens e mulheres apenas como um problema, como um ruído, como uma visão desagradável da cidade idealizada. São 46 poemas e, na entrevista ao Jornal Globo, ele chama atenção para um texto especificamente falando da fome. O mal, a mazela, que mais fere quem está na rua é a fome. E ele diz que nessa experiência da construção coletiva da poesia tratando desse tema, eles fizeram chorando, escreveram chorando, porque era o sentimento de olhar uma lixeira e pensar que ali pode ter o alimento para aplacar a fome. Essa semana, a ONU, né, a Organização das Nações Unidas, anunciou que o Brasil permanece fora do mapa da fome. Essa foi uma mazela que já nos acossou por muito tempo, inclusive durante a pandemia no governo Bolsonaro. E aí eu fiquei pensando, Leandro, Gabriel e amigos, o quão é importante a gente fazer essa reflexão de olhar as pessoas, suas condições, suas situações, nesse caso situação de rua, como seres humanos que precisam de acolhimento, ouvido, assistência, tratamento, cuidado, né? E aí lembrei da composição que foi sucesso na voz do Neguinho da Beija-Flor primeiro e do Seu Jorge depois, Problema Social, uma composição de Guará e Fernandinho, que tem aquele refrão que diz: se eu pudesse, eu não seria um problema social. Se eu pudesse, eu não seria um problema social. Então, alô, Copacabana, vamos cobrar atenção das autoridades, mas com cuidado, com respeito, com assistência, com humanidade. Leandro e Gabriel.
4: É por isso que na abertura do CBN Rio, eu falei, Flávio Oliveira é a camisa 10 deste programa. É a camisa 10 e a forma que ela consegue encontrar para ir da Flip para Copacabana, passando por Neguinho da Beija-Flor, 4, 5 minutos. Flávio, obrigado por hoje. Boa Flip para você. E muito obrigado por essa reflexão.
2: Valeu, Flávia.
12: Muito obrigada. Levarei notícias de Paraty para semana que vem. Traga. Um beijo muito grande. Hoje com o Muniz, sábado com a Angela Davis. Me acompanhem. Beijo.
4: Demais. 11h31.
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0: Pelo menos 7 pessoas morreram e 4 ficaram feridas em um acidente entre um caminhão-baú e uma van que transportava pacientes do tratamento fora do domicílio de Petrolândia, em Pernambuco. A batida aconteceu em uma rodovia estadual entre as cidades de Floresta e Ibimirim, no sertão do estado. De acordo com informações preliminares, o caminhão atravessou a contramão e atingiu a van. E 44% das crianças que vivem nas ruas do país têm até 6 anos de idade. A informação faz parte de um estudo do Observatório Brasileiro de Políticas Públicas, da UFMG. Mais de 4.300 meninos e meninas na faixa etária estão em condições de extrema vulnerabilidade. O levantamento considerou dados de julho, do CadÚnico. Sozinho, o estado de Roraima reúne 1/3 das crianças na primeira infância em situação de rua. No horário de Brasília, 11 horas e 33 minutos.
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8: 11 horas e 36 minutos, de volta com o nosso CBN Rio. Muito obrigado pela audiência, muito obrigado pela companhia também. Nós estamos por aqui, sempre começando 9:30 da manhã, junto contigo até o meio-dia. Manda mensagem para o 99764-2381. Hoje é dia de muitas participações. Agora é hora de te contar, você que está chegando agora, o que mais é notícia nesta quinta-feira, 23 de julho de 2026.
9: A gente já mostrou aqui no CBN Rio aquela confusão que marcou pelo segundo dia seguido a volta da praia na zona sul do Rio. Em Copacabana, um ônibus lotado teve janelas e vidros quebrados durante um tumulto na Avenida Nossa Senhora de Copacabana.
8: As polícias civil e militar realizam hoje a Operação Rota Segura em Madureira. 7 pessoas já foram presas. É uma ação contra integrantes de uma organização criminosa investigada por roubos e outros crimes praticados na região.
9: A Polícia Federal também faz operação hoje, a Operação Backdoor, que investiga um esquema de desvio de bens que pertenciam ao patrimônio da Receita Federal.
8: O Ministério Público do Rio entrou com uma ação de improbidade administrativa contra 7 ex-funcionários do gabinete do ex-vereador Carlos Bolsonaro na Câmara de Vereadores do Rio.
9: A gente também falou hoje sobre o veto do governador em exercício Ricardo Couto ao projeto que liberava a venda e o uso de spray de pimenta e outros instrumentos não letais para a defesa pessoal, uma proposta que foi apresentada por deputados e vetada, portanto, pelo governo do estado.
8: Quarto dia da série O Eleitor do Rio e a gente segue conversando sobre as demandas dos eleitores. Hoje foi a vez de Campos dos Goytacazes.
9: Também acompanhamos a decisão da justiça que concedeu habeas corpus ao ex-procurador-geral do estado e do Instituto Rio Metrópole, Marcelo Lopes da Silva, ele que tinha sido preso na Operação Ouroboros, que investiga um suposto esquema de corrupção, fraudes em licitações e desvio de recursos públicos.
8: Restaurantes e padarias interditadas após a apreensão lá na Tijuca, na padaria Lamego, de mais de 340 quilos de alimentos estragados.
9: Também falamos sobre os ensaios de formatura no Aterro do Flamengo que estão entrando na mira da fiscalização da Prefeitura, um tema que envolve empresas que ocupam áreas públicas para sessões de fotos e eventos de formandos num dos cartões postais aqui da cidade.
8: Tudo isso e muito mais no nosso CBN Rio, que também teve entrevista com o Fórum Brasileiro de Segurança Pública. Dados saíram hoje do Fórum do Anuário de Segurança Pública. A gente acompanha também o velório do cineasta Luiz Carlos Barreto e muito mais no nosso CBN Rio. Inclusive, Gabriel, daqui a pouco tem a retomada da audiência lá sobre a greve dos rodoviários, né, às 16 horas.
9: Temos essa retomada e a gente vai trazer os detalhes, porque apesar de serem remotas as chances de uma nova greve, de uma nova paralisação, como a gente viu algumas semanas atrás, foram 3 dias de muito tormento, né, para as pessoas que precisam do ônibus aqui no Rio de Janeiro. Há essa audiência que está marcada e aí a categoria vai decidir, né, quais vão ser os próximos passos, porque tivemos ontem mais uma audiência de conciliação no TRT e até agora, Leandro, nenhum acordo sendo feito entre a categoria, né, entre os rodoviários e as empresas de ônibus. O aumento que a categoria das empresas, né, quer passar para o rodoviário, para os rodoviários, é insuficiente. Logo mais tem essa audiência ali também, essa nova assembleia da categoria para decidir o que vai ser feito nos próximos dias.
8: 11 horas e 39 minutos. Nós recebemos aqui muitas demandas sobre denúncias dos nossos ouvintes aqui no CBN Rio através do WhatsApp, 997-64-2381. O Ivanildo mandou um recado pra gente. Ele fez uma denúncia sobre sinais de trânsito com problemas e a gente vai ouvir o recado dele agora.
4: Bom dia, aqui quem fala é Ivanildo e eu tenho uma denúncia a fazer e pedir ajuda a vocês da CBN. Eu moro em Deodoro, ali na Avenida Marechal Alencar, em frente à garagem BRT. E ali, dos dois sinais que tem, bem em frente à garagem, um deles, o sentido Anchieta Deodoro, ele demora muito a abrir. E nos horários de pico, o engarrafamento chega a 2 quilômetros, vai até Anchieta. Nos ajude, por favor. Muito obrigado.
8: A gente já entrou em contato aqui com a Sete Rio e será enviado uma equipe de manutenção para verificar o problema. Ivanildo, obrigado pelo teu recado. 997-64-2381.
9: Vamos agora pro Circulando. Ronald Vilardo aqui com a gente.
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8: Olha o microfone dele, gente.
5: Oh, muito chique. Um CBNer. Agora quem tá no YouTube já tá vendo aqui meu novo microfone. Tô tentando melhorar esse negócio aqui. Ô, Leandro e Gabriel, bom dia. Bom dia, ouvinte da CBN.
9: Bom dia, querido. Bom dia, Ronald. Hoje um pouquinho mais cedo, né? Pra já trazer alguns detalhes aí pra gente curtir também esse final de semana que tá se aproximando. E com estreias, inclusive uma estreia hoje no Globoplay, né, Ronald? Jogada de Risco. Conta pra gente.
5: Olha, é uma série idealizada e estrelada pelo Cauã Reymond, que interpreta o Maurício, e se estreia hoje na Globoplay, a primeira temporada completa. O Cauã Reymond interpreta o Maurício, que é um ex-jogador de futebol e agente esportivo, que está tentando batalhar aí para reconstruir a carreira dele. Mas a coisa legal a respeito do Jogada de Risco, Gabriel, é que ele mostra os bastidores ali, como o próprio Cauã Reymond tem definido nas entrevistas que ele tem dado por aí, é o proibidão do futebol. Aquelas coisas que ninguém fala muito, a gente fica sabendo aqui e ali, né? Mas ficam ali nos bastidores. Jogada de Risco joga essa luz nesses bastidores, às vezes nem tão nobres, do futebol. Vamos assistir um trechinho do trailer?
9: Vamos!
10: Melhores.
11: Fico muito honrada.
10: Se você quiser vencer no mundo da bola, meu filho, se prepara. Não dá pra jogar limpo, não, cara.
12: Eu vou querer uma comissão desse negócio.
13: Primeiro tem que pensar em marcar, depois começa a atacar, cara.
14: Toma aí.
15: Vim comemorar, o novo contrato.
5: Tá, e quem reconheceu uma voz ali que passou bem rapidinho? Sim, era a voz do Júnior.
8: Maestro Júnior.
5: Jogador. Maestro Júnior, ele é jogador e comentarista da TV Globo. Ele é uma das participações especiais de Jogada de Risco. Tem mais celebridades aí do mundo do futebol participando também dessa série que estreia hoje na Globoplay, como eu já falei, estrelada pelo Cauã Reymond. Tem também a Mariana Senna no papel da Cris, tem o Marcelo Adnet no papel do Fernando, que é um empresário esportivo, e tem a Letícia Colin, que a gente está vendo todas as noites aí em Quem Ama Cuida. Ela interpreta a Rita, que foi mencionada ali rapidamente. Ela é uma ex-garota de programa de luxo e se torna uma empresária da noite e o par romântico do Maurício, que é interpretado pelo Cauã Reymond. Portanto, Jogada de Risco a partir de hoje no Globoplay.
8: Muito bom, Ronald. Imperdível, hein? A gente tem agora nos cinemas. A gente tem nos cinemas agora a ficção Futuro Futuro estreando nas telonas.
5: Do Davi Preto, é um longa... Já premiado aí, o Futuro Futuro, chega agora finalmente nas telonas, tem o Zé Maria no papel principal, João Carlos Castanho, é uma galera aí nesse filme que é uma ficção que se passa num futuro distópico aqui no Brasil, onde os ricos e pobres são separados por muros. Olha que interessante essa premissa aí de Futuro Futuro. É um filme mais experimental, mais reflexivo, mais ou menos o clima que você vai perceber no trailer que a gente vai ver agora.
11: Todo mundo ali tá passando pela mesma coisa. Ninguém vai te julgar.
14: Um lago de água cristalina. Um
5: jardim. Olha, a gente já tem uma ideia aí pelas imagens e por esse texto de qual é o clima de Futuro Futuro do Davi Preto, que estreia hoje nas telonas, e o bonequinho aplaude, o bonequinho olha o filme, ele tem aquela postura um pouco mais comedida ali, e quem conferir a crítica completa do Carlos Eli de Almeida hoje no Rio Show ou no site do Rio Show, em rioshow.com.br, vai ter acesso ao texto completo. Eu destaco aqui que o Carlos Eli de Almeida diz que o filme conta a história de, palavras do Carlos Eli, um personagem em busca da sua identidade em um mundo em ruínas. Então, acho que é bem interessante a premissa aí. Futuro Futuro está em cartaz, portanto, a partir de hoje, nas telonas.
9: E temos também uma obra, para quem gosta, da Sia, cantora australiana, né, envolvendo um show que ela fez. Conta pra gente, Ronald, os detalhes dessa dica que você traz pra gente sobre a Sia.
5: 2016, ela tem essa turnê, e a Sia, essa cantora australiana, como você falou, Gabriel, que ninguém conhece muito bem o rosto da Sia. Ela aparece sempre com peruca, com óculos, o rosto dela não é muito conhecido, né? Porque ela tá sempre nesse personagem, muito com figurino muito bem elaborado. Apostando aí também num certo conceitual muito forte nos shows dela e nas músicas que ela compõe. Ela compõe músicas para os maiores nomes aí da música pop: Beyoncé, Katy Perry, um monte de gente. E aí, esse show, essa turnê dela virou um filme, virou uma experiência imersiva, uma experiência audiovisual. Chama-se Sia, Nostalgic for the Past. E o que você vai conferir no cinema é mais ou menos a parte no clima do trechinho que a gente vai ouvir agora.
16: Yes, sir. No. Yes, sir. We do apologize for the inconvenience and we are happy to refund you.
5: Você vai vendo aí personagens que fizeram parte dos videoclipes que ficaram famosos nessa turnê da Sia de 2016. 10 anos depois, ela transforma essa turnê nessa experiência audiovisual. Eu vou assistir isso na telona, sem dúvida alguma, porque é um produto pensado, não é o show que foi para a telona, é uma experiência mesmo. Ela criou um novo roteiro para apresentar aquele show, mas como um audiovisual. Sia, Nostalgic for the Past, adorei esse título, né? Sia, Nostalgic for the Past, em cartaz nos cinemas a partir de hoje.
8: Ronald Vilardo, obrigado por hoje, meu camarada. Ótimas dicas, tô doido pra ver jogada de risco. E conversamos mais na segunda-feira. Um abraço pra você, querido.
9: Valeu, Ronald.
5: Bom fim de semana pra todo mundo, até segunda.
8: 11h47, é hora da gente falar de futebol.
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9: Fala, Renan, bom dia.
17: Bom dia, amigos. Vamos para mais um Toque de Letra aqui na CBN.
8: Vambora. O Flamengo venceu e segue na cola do Palmeiras, né?
17: É, o Flamengo segue a caça realmente ao líder Palmeiras, também tem um jogo a menos ainda, são 37 pontos conquistados pelo Flamengo agora contra 44 do Palmeiras, que ontem venceu Coritiba fora de casa pelo placar de 3-1 no Couto Pereira, e o Flamengo bateu a lanterninha chapecoense por 4-0 com muita autoridade na Arena Condá, debaixo de chuva, com piso sintético. Não importa, o Flamengo voltou muito bem depois da intertemporada com 3 vitórias e um empate empate nos amistosos internacionais. E a noite ontem foi do Pedro, com 2 dos 4 gols, assumiu a liderança isolada da artilharia da Série A, deixando para trás o Viveiros do Atlético Paranaense, e ontem ele também ainda concedeu uma assistência, ou seja, o Pedro deu uma resposta até ao técnico Carlo Ancelotti, que poderia estar naquela lista para a Copa do Mundo, mas a opção do técnico italiano foi pelo Igor Thiago e também Endrick e Neymar, né? O detalhe é que o Flamengo conseguiu também ter ontem à noite a participação de Arrascaeta, que não jogava desde o dia 29 de abril desse ano, quando ele sofreu aquela fratura na clavícula, e o técnico Leonardo Jardim disse que é importante demais ter o camisa 10 de volta para essa sequência que promete ser ainda mais difícil e desgastante da temporada, com o Flamengo tentando retomar a liderança do brasileiro, e no próximo mês já tem desafio na Libertadores da América, 2 jogos difíceis contra a equipe do Cruzeiro, que ontem também na volta do calendário nacional venceu o Internacional fora de casa pelo placar de 2-1.
9: Vamos falar do Vasco agora, Renan, porque não tá fácil nem com um técnico novo, né?
17: Não tá fácil a vida do vascaíno, né? Porque o Vasco ontem, diante de um estádio vazio por conta da punição do Medellín, não conseguiu a primeira vitória sob o comando do técnico Pedro Emanuel. Apenas empatou com a equipe colombiana no Atanásio Girardot pelo placar de 2-2 e segue ainda esse jejum desde a volta do calendário sem somar uma vitória. Perdeu a última partida pelo Campeonato Brasileiro para o Vitória no Barradão, e ontem esse empate deixa tudo aberto, né, para o jogo do próximo dia 29 em São Januário, para definir se realmente o Vasco vai avançar às oitavas de final da Copa Sul-Americana. Missão até aqui do Pedro Emanuel é fazer esse time do Vasco parar de falhar em todos os jogos. Ontem, mais uma vez, o sistema defensivo deixou a desejar. O treinador português disse que esse empate foi bom, o resultado acabou não sendo tão ruim, porque deixa o jogo aberto para jogar dentro de casa, mas ele fez uma cobrança pública durante a entrevista coletiva para que a equipe realmente cometa o menor erro possível durante os 90 minutos de jogo para conseguir um resultado melhor e uma sequência agora que possa tirar o Vasco também da zona de rebaixamento. Lembrando que a próxima partida é um duelo direto no próximo sábado, 8:30 da noite, aqui no Rio de Janeiro, contra o Mirassol, que também tenta deixar a zona de rebaixamento da Série A do Brasileirão.
8: E hoje tem mais Brasileirão aqui na CBN, né, Renan?
17: Hoje tem mais um jogo. Jogo esse que é adiado da quarta rodada do Campeonato Brasileiro. O Botafogo pega o Vitória às 7:30 da noite no estádio Nilton Santos, com transmissão do Futebol Globo CBN. O Alvinegro voltou da pausa da Copa do Mundo com a vitória por 2-1 sobre a equipe do Santos. E o jogo foi decidido já nos acréscimos com o gol do jovem Cadi, né? O clube tem 25 pontos até aqui na tabela de classificação e tenta ir subindo cada vez mais. O técnico Franklin Carvalho, para essa partida contra o Vitória, deve contar com a estreia do goleiro Wallerson, que treina há mais tempo do que o Gabriel Batista, outro também recém-contratado. O Marçal deve voltar para a zaga e o Arthur Cabral é cotado para também começar esse duelo. A tendência é o Botafogo jogar com o Wallerson, Vitinho, Justino, Marçal e Alex Telles, o Guinho, Medina, Villalba, Montoro, Matheus Martins e também o Arthur Cabral. Botafogo que tem aí 3 jogadores fora, né? O Júnior Santos, o Alan e também o Caio Pantaleão lesionados, e o Ferrarese que está suspenso. Já o time do Vitória deve jogar com Lucas Arcanjo, Jamerson, Kaká, Luan Cândido e Ramon, Baralhas, Emanuel Martins e Zé Vitor, Eric Tárzia e o Renê.
9: Valeu, Renan. Um abraço para você. Até a próxima.
17: Valeu, galera. Um abraço e até a próxima aqui no Toque de Letra.
8: Último intervalo do nosso CBN Rio, e na volta tem entrevistada mais do que especial. 11:52 agora.
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8: 11:53, vamos seguir falando de esporte, recebendo uma campeã olímpica agora no nosso CBN Rio, que é atleta do time Rio e se tornou a sul-americana que mais rápido atravessou o Canal da Mancha nadando. A gente está conversando agora com a Ana Marcela Cunha. Que imensa alegria, Ana Marcela, falar sobre esse seu recorde. Você atravessou o Canal da Mancha da França para a Inglaterra em 8:25. Que recorde histórico. Conta um pouco dele para gente. Bom dia para você.
9: Bom dia, Ana Marcela.
19: Fala, pessoal. Fala. Tudo bem? Primeiramente, obrigado aí pelo convite. Que bom que deu tempo da gente estar aí podendo falar esses minutinhos. E sim, eu acho que uma grande conquista. Acho que assim, foi um detalhe, eu posso falar de verdade, assim, do meu coração, ter batido o recorde sul-americano, ter feito ali 8:25. Eu acho que foi um grande detalhe que melhorou ainda mais essa conquista desse desafio. Eu acho que atravessar o Canal da Mancha não são muitos, né, mas é um desafio muito, assim, muito mais pessoal mesmo, muito diferente do que o pessoal está acostumado a ver, né, as competições, disputa, pódio. Foi um desafio solo, né, onde eu nadei ali às 8 horas junto com minha equipe num barco. Então é muito fora da nossa realidade de competição. Posso falar que eu estava fora da minha zona de conforto, como a gente costuma falar. E assim, foi um dia espetacular, foi um dia perfeito para poder ter feito a travessia, ter feito como foi, um dia de sol, um dia assim, sem vento, né, pouco vento como a gente fala aqui, porque ajuda muito no meio do mar, poucas água-vivas e caravelas ali no meio. Então assim, de verdade foi um dia muito bom, o dia de ontem.
9: Ana Marcela, para quem não conhece, né, o Canal da Mancha tem um peso bem grande para vocês, né, que são atletas de águas abertas. O que torna essa travessia mais difícil? Conta para a gente, para quem não entende, né? Nós somos, na verdade, apenas admiradores.
8: Admiradores, é uma super mulher que a gente está conversando aqui, gente.
9: Agora, quem nada sabe dos desafios, né? O Canal da Mancha, quais são, sim, os principais desafios para vocês?
19: Bom, para comparar aí, eu acho que todo mundo vai conhecer, né, a gente tem o pico ali, né, o Monte Everest. Então assim, pra gente da maratona aquática, fazer o Canal da Mancha, atravessar, concluir, é tipo chegar no pico do Monte Everest ali, justamente pelas dificuldades. É um canal, né, fácil de falar, né, um canal onde entre a Inglaterra e a França são aproximadamente 34 quilômetros, nos dois pontos mais próximos do canal. Só que aqui é isso, passam milhões e milhões de cargueiros todos os dias. De conexão, né, desses barcos, dos cargueiros. Então, a gente está atravessando de um lado e é cargueiro passando na frente, nossa, e é cargueiro passando atrás. A gente que desvia, né? Porque a gente é desse tamanhozinho assim, perto de um cargueiro. Então, esse é um dos interessantes. Muita água-viva, muita caravela também, que aí queima um pouco mais. Então, assim, tem algumas dificuldades, cara, faz parte, é a natureza. É tipo você tá escalando Everest, né, e de repente ali ter, quando cai ali o gelo, a neve, né, e, pô, você tem que recuar um pouco. São as dificuldades que a gente tem. E outro detalhe, que a água aqui é bem fria, né, ela beira aí de 15 a 17 graus, que é mais um detalhe importante. Então, por isso, tem essas dificuldades que são muito extremas e externas. Que muitos nadadores às vezes não, acho que entendem e colocam essas dificuldades ali como uma prioridade a ser treinada para vir para cá, né? Então, são esses desafios. Mas eu acho que o maior também ali é você nadar sozinho, né? A gente está muito acostumado nas competições a estar sempre disputando. Então, para mim, eu acho que a parte mais difícil era aquela coisa, era a disputa, não existia, né? Era só simplesmente atravessar e chegar. Mas eu acho que como sonho de adolescente, realizando, isso não foi uma dificuldade, assim, ao extremo, né? Mas foi uma travessia, foi um desafio um pouco mais difícil realmente.
8: Ana Marcela.

0: parte mais legal, né? Devolver aos fãs e às pessoas que torcem pela gente de alguma forma a nossa presença nos locais onde todo mundo ali às vezes fazia os treinos, né? Que é justamente o local do Rio de Janeiro que mais tem gente que nada em Copa, né? Leme, a Copa ali tá lotado. Então, assim, é um local onde a gente pode estar mais próximo das pessoas. Então, comemorar a medalha olímpica ali foi, para mim, assim, um momento de retribuição, né, em relação à ajuda que a gente recebe, porque às vezes poucos entendem uma frase de motivação, a forma como ela pode ser interpretada pelo atleta, a forma como vem isso, né? Então, isso muda muito para a gente. Eu gosto sempre de poder responder. Minha rede social agora está lotada, mas eu faço questão de abrir um por um para responder, porque eu sei que quem chegou ali para mandar também sabe o valor que tem. Então, para mim, isso assim é um valor imensurável ter esse reconhecimento por eles. E a maratona, graças a Deus, né? Só vem crescendo. Eu acho que é um esporte que tem as suas dificuldades, mas não é tão difícil de praticá-lo. Óbvio que com muita responsabilidade, eu sempre falo muito isso. Eu já fui em Copa algumas vezes e tiveram vezes que tem bandeira vermelha e eu não entro e eu vi a galera entrando. Eu falo, pessoal, a gente não precisa entrar. Vamos respeitar ali os bombeiros. É um esporte que, assim, se você não souber entrar e sair do mar, você, né, pode acontecer algum tipo de acidente. Tem gente que não reconhece o mar, não reconhece a correnteza de revés ali, né, que quando tipo te puxa para dentro do mar. Então, o mínimo de conhecimento tem que ter e de respeito ao mar também. Então, assim, eu tento falar para todo mundo que show de bola ir para o mar, mas vamos respeitar. E é isso. A maratona ela tem crescido muito. Eu acho que nos últimos anos, eu, Poliana, a gente trouxe muitos resultados importantes para o esporte no Brasil. E isso fez ainda assim aumentar ainda mais. E eu fico muito feliz de poder fazer parte desse crescimento da maratona aquática no Brasil.
1: Bom demais, Ana Marcela, que orgulho, viu? Obrigado até por falar com a gente aqui esses minutinhos. Ótimo, orgulho do Rio também. Vai receber mais mensagens, hein, depois dessa entrevista aqui no CBN Rio.
2: Já, a gente recebeu
0: Com
2: um monte.
0: certeza, eu agradeço demais.
2: Ana Marcela Cunha, campeã, recordista, grande atleta brasileira. Beijo para você, Ana Marcela. Um beijo para
0: Valeu,
2: todos os nossos ouvintes, porque
0: obrigado.
2: tá acabando o programa, meio-dia em ponto. Amanhã, 9h30, estamos de volta. Valeu, tchau, tchau.
1: Valeu, Leandro. Valeu, ouvintes. Amanhã estamos de volta, 9h30, hein? Tchau, tchau, pessoal.
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4: Quinta-feira, 23 de julho de 2026. O número de vítimas de produção, posse ou distribuição de material de abuso sexual infantil no país subiu mais de 25% no ano passado. É o que revela o Anuário Brasileiro de Segurança Pública, divulgado hoje. Segundo o levantamento, 4.063 menores foram expostos a essa prática criminosa. As vítimas são principalmente do sexo feminino e a incidência é maior entre adolescentes com idades entre 14 e 15 anos. Mais de 86% dos registros têm apenas homens como autores. O anuário também mostrou que os casos de feminicídio continuam em alta. Conforme os dados levantados, 1.571 mulheres foram mortas em 2025 em razão do gênero. O número representa aumento de 4% na comparação com o ano anterior. E a Polícia Civil do Rio de Janeiro faz uma operação contra integrantes do Terceiro Comando Puro. Os alvos são suspeitos de envolvimento em roubos de veículos, cargas e celulares em bairros da Zona Norte. A justiça emitiu 47 ordens de prisão. Até o momento foram cumpridos 7 mandados. No horário de Brasília, meio-dia e 2 minutos.
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1: E muito boa tarde, hoje é quinta-feira, 23 de julho de 2026, começando mais um CBN Brasil. Cássia Regina.
2: Carlos Alberto, uma ótima tarde para você e para os nossos ouvintes também.
1: E como sempre, muito obrigado ao que nos acompanham em áudio e vídeo. Temas, cardápio desse programa de hoje, noticiário internacional, até noticiário internacional e local também, né? Petróleo de novo a $100 o barril. Sempre lembrando que antes da guerra, dos ataques ao Irã, antes da guerra do Oriente Médio, o petróleo rodava aí a $70 o barril e agora chegou a bater 100, depois com aquelas notícias de cessar fogo, negociações, etc. O petróleo voltou para 70, 70 e poucos, e agora com a escala, o fato do conflito ter escalado, o petróleo acaba voltando aos $100 o barril. Quais são as consequências disso? Consequências disso é que, gera uma inflação global. Inflação global, o mundo é dependente de petróleo e gás e para energia, e a energia mais cara acaba produzindo aumento de preços em diversos produtos. É lógico, né? O custo do transporte fica mais caro, o frete fica mais caro, transporte urbano fica mais caro, tudo isso por causa do aumento do preço do petróleo. Em compensação, tem gente que ganha dinheiro. Por exemplo, as companhias petrolíferas, como a Petrobras, ganham muito dinheiro. E o governo brasileiro está pegando uma carona nesses ganhos, porque o governo tocou um imposto sobre a exportação de petróleo. Esse imposto está vigente, então cada barril de petróleo exportado a $100 vai uma parte para o exportador e outra parte vai para o governo, que cobra um imposto de exportação. E isso lá vai melhorando o caixa do governo. E a economia é sempre assim, é uma no cravo, uma na ferradura. Pior aqui, dá uma melhorada ali, e é isso que está acontecendo. Companhias petrolíferas indo muito bem nas bolsas, e os governos que recolhem empréstimo, que recolhem impostos das petrolíferas também estão fazendo dinheiro. Para o resto do país, o resto do globo é ruim, porque gera uma inflação, os bancos centrais reagem à inflação com juros elevados e aí pronto, o crescimento fica prejudicado. Vai ter um crescimento menor, essa é a previsão, inclusive, do Banco Mundial. Noticiário local, noticiário político, o que a gente tem visto, né, Cássia, são as dificuldades do senador Flávio Bolsonaro em montar o seu palanque, fazer as alianças com os partidos do Centrão. Os partidos do Centrão estão indo para uma linha de neutralidade, que significa o seguinte: cada seção estadual do partido decide se vai apoiar Lula ou Bolsonaro. E mais ou menos como foi na última eleição, mas seria isso. O fato é que o senador Flávio Bolsonaro está com enormes dificuldades de montar o seu palanque, de escolher o vice, de fazer a aliança direta com os demais partidos do Centrão, com os partidos do Centrão, porque isso tem uma importância grande, né? Por exemplo, se fizer aliança com os outros partidos, aumenta o tempo de televisão. Se não fizer aliança com os partidos, perde tempo de televisão, fica só com o tempo de televisão do PL. São temas que a gente vai abordar aqui no CBN Brasil desta quinta-feira. E nós vamos iniciar as nossas reportagens com uma informação. Vamos, Felipe Igreja?
2: Daqui a pouquinho nós vamos ter as informações ao vivo do Felipe Igreja. E daqui a pouco também a gente vai ter informações. Eu estava falando da campanha do Flávio Bolsonaro, em relação a como o caso Master está pesando nessa decisão do Centrão de ter essa resistência de apoio ao Flávio Bolsonaro. Esse vai ser o assunto daqui a pouquinho da Capital Federal com a Rani Veloso. Felipe Igreja agora já está conosco, Carlos Alberto.
1: E o assunto do Felipe Igreja, como eu estava adiantando, é que tem o Instituto Fiscal Independente, é um órgão independente que examina quase um instituto de pesquisa, de avaliação das contas públicas, é ligado ao Senado, mas não é dependente do Senado. E fez um relatório sobre a situação das contas públicas no governo Lula e fez um alerta sobre o andamento das contas públicas. Felipe Igreja.
3: Sardenberg, o desempenho das empresas estatais brasileiras piorou nos últimos anos. Segundo o relatório da Instituição Fiscal Independente, divulgado hoje, o conjunto das estatais registrou um déficit primário equivalente a 0,05% do PIB em 2025. A título de comparação, havia um superávit de 0,06% do PIB em 2022, mas nos últimos três anos há déficits, portanto, nessa conta das estatais. Considerando informações já de 2026, na comparação em 12 meses, esse déficit primário das empresas estatais já chegou a 0,07% do PIB agora no mês de maio. Esses números constam do relatório de acompanhamento fiscal do mês de julho. O relatório chama a atenção para os efeitos dessa deterioração sobre o Tesouro Nacional. No caso das estatais que dependem diretamente de recursos públicos, o risco é justamente a necessidade de novos aportes e suplementações orçamentárias. Já entre as empresas que não dependem diretamente do Tesouro, o problema pode reduzir a capacidade de gerar lucros e dividendos para a União e, em casos mais graves, levar à necessidade de novos aportes de capital. O levantamento da IFE mostra que o problema não está concentrado em uma única empresa. Entre as estatais dependentes, aparecem sinais de deterioração em companhias como Codevasf, a companhia CBTU, Embrapa e a Ebser. Já entre as não dependentes, os casos que mais chamam a atenção são dos Correios, da Engepron e também da Infraero. O diretor executivo da Instituição Fiscal Independente, Marcos Pestana, reforça que esse alerta é importante porque qualquer problema com as estatais pode prejudicar as contas públicas, que na verdade já passam por um longo período de déficit.
4: Na verdade, nos últimos 13 anos, a gente registrou déficit primário. O governo gasta mais do que tem, mais do que arrecada em tributos e impostos. E as estatais, algumas, chamam a atenção e que se colocam como ameaça ao equilíbrio fiscal se dependerem de socorro do Tesouro Nacional. E é o caso dos Correios, da Infraero, da Engepron. São empresas que merecem atenção porque podem agravar uma situação que já é muito delicada para o Tesouro Nacional e para o contribuinte brasileiro.
3: O relatório, Sardenberg, cita que essa situação de piora fica evidente com patrimônio líquido negativo, fluxo de caixa operacional deficitário e margens operacionais negativas em algumas empresas. E aí a citação é especificamente da Codevasf, dos Correios, da Engepron e também da Infraero. Além disso, esse relatório também bota outro ponto, acrescenta outro ponto de estrangulamento das contas públicas, que pode ser justamente o PROPAG, o Programa de Pleno Pagamento de Dívidas dos Estados. Segundo os dados da IFE, essa medida pode reduzir em 190 bilhões de reais os recursos recebidos pela União dos governos estaduais ao longo dos próximos 30 anos. O PROPAG ele reduz os juros reais das dívidas dos estados com a União para uma faixa de 0 a 2% ao ano. E das 27 unidades da federação, 22 aderiram ao PROPAG. O programa também permite o refinanciamento do saldo devedor em até 360 parcelas, esse prazo aí, portanto, de 30 anos. E a União deve deixar, portanto, de receber nesse período mais de 190 bilhões de reais, outro ponto de atenção, segundo o relatório da Instituição Fiscal Independente. Sardenberg.
1: Muito obrigado. Essa informação do Felipe Igreja de Brasília. Eu queria fazer duas observações aqui. Primeiro, estamos já em julho, né? Já estamos no segundo semestre. E, portanto, essa questão dessas estatais citadas aí na reportagem, Infraero, Correios, etc., isso aí é um problema para o próximo governo, que daqui até o final do ano não há muita coisa a fazer. Então, o novo presidente, ou o Lula, ou o outro presidente que venha a ser, o novo governo, de todo modo, vai ter que lidar com os prejuízos enormes que essas estatais estão impondo ao caixa do Tesouro. E o outro problema é com a relação com os estados, que é o seguinte: ou o governo empresta dinheiro diretamente aos estados, ou o governo é o fiador, digamos assim, o fiador de empréstimos tomados pelos estados. E tem se tornado uma regra ao longo de décadas, vai. Eu me lembro que A idade aqui vai contar uma coisa. Eu me lembro que na época do governo Fernando Henrique Cardoso, lá para trás mente, na época do governo Fernando Henrique Cardoso, fez uma longa negociação, uma ampla negociação das dívidas dos estados com a União. Então, a União e os estados fizeram. Na ocasião, foi considerado que o acordo era muito favorável aos estados, mas o argumento do governo central era o seguinte: é um acordo favorável aos estados, mas é um modo de resolver essa questão. Quer dizer, fica definitivamente resolvido, daqui para frente não vai ter mais nenhum acordo com os estados vão pagar a sua dívida. Pagou? Ninguém pagou. E de lá para cá, as dívidas dos estados foram aumentando e foram feitas seguidas renegociações, sempre espetando um pedaço da conta a mais para a União, como essa última renegociação. Os estados que devem à União vão pagar uma taxa de juros muito mais baixa do que a taxa de mercado, então o governo está pagando uma espécie de um subsídio aos estados. E é sempre assim, os estados vão fazendo dívida e, de repente, em um determinado momento, empurra uma conta para a União. É o que está acontecendo mais uma vez. E é uma das causas principais do déficit do governo federal. E agora já temos o Felipe? Temos agora a informação da Rani Veloso de Brasília. Voltamos então à política e às dificuldades do Flávio Bolsonaro em montar a sua chapa. Rani Veloso.
5: É isso mesmo, Sardenberg. Boa tarde a você, a Cássia e a todos que nos acompanham. Depois da falta de apoio do PP de Ciro Nogueira, de Antônio Rueda do União Brasil, agora tudo se encaminha para o Republicanos de Marcos Pereira aderir à neutralidade no primeiro turno das eleições à presidência da República. Flávio Bolsonaro esperava o apoio das legendas do Centrão, que estão cada vez mais distantes após as desconfianças sobre o suposto envolvimento do pré-candidato no escândalo do Banco Master. De acordo com fontes que ouvi, líderes do Republicanos, como o presidente da Câmara, Hugo Mota, e o ex-ministro de Lula, Silvio Costa Filho, pressionam para que a sigla seja liberada no Nordeste. Já em São Paulo, há uma divisão. O governador candidato à reeleição, Tarcísio Gomes de Freitas, quer a coligação com Flávio. Mas, no geral, o sentimento é que Flávio todo dia se atrapalha com alguma revelação do caso Master e que o projeto dele não é ideológico e sim de família. E ainda sobre o desdobramento, sobre o novo fato que foi revelado ontem, o deputado federal Lindbergh Farias, do PT, acionou a Polícia Federal hoje para que sejam investigadas essas notas fiscais de 1,5 milhão emitidas pelo escritório de advocacia do senador e pré-candidato Flávio Bolsonaro a empresas ligadas a Daniel Vorcaro do Banco Master. O escritório de Flávio emitiu duas notas de R$500 mil em abril de 2025 para Copenhagen Consultoria, empresa de capital social de R$40 e que recebeu R$57 milhões do Banco Master e que tinha um fundo gerenciado por Arthur Figueiredo da Trust DTVM, ambos investigados pela fraude financeira. As notas foram canceladas no mesmo dia. Dois dias depois, uma nova nota no mesmo valor foi emitida e paga a Flávio.
1: Rogério Lourenço Novo. Não temos mais. Não, Rani, está me ouvindo?
5: Sim, Sardenberg, estou aqui.
1: Então nós vamos fazer o seguinte, você volte algumas casas para retomar a sua reportagem, porque o som caiu, a gente não ouviu as últimas frases que você nos deu. Então você estava dizendo que sobre a questão do nova questão envolvendo o Flávio Bolsonaro com o Banco Master. Por favor.
2: Acho que nós perdemos definitivamente a comunicação com a Rani Veloso. Vamos fazer o seguinte, ao longo aqui do CBN Brasil, ela volta em melhores condições e aí a gente retoma esse assunto.
1: Conseguimos? Não?
2: Não.
1: Então a gente vai para o intervalo, já voltamos e a Rani Veloso depois completa as suas informações sobre mais um estrago que a candidatura de Flávio Bolsonaro sofre com o caso Master. Intervalo.
2: Já voltamos.
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2: Pessoal, ótima tarde, você ligado na CBN nessa tarde de quinta-feira, hoje dia 23 de julho. Eu, Juliana Prado, e você vamos juntos a partir de agora sempre com muita informação sobre o estado do Rio de Janeiro. Você nos acompanha de onde estiver, de várias formas, a melhor que preferir, ao vivo com imagens pelo YouTube Globoplay. Também pode nos assistir pelo aplicativo da CBN, pelo site ou no dial 92.5. No seu radinho. Eu conto com sua companhia desde já por aqui, mandando sua mensagem para o nosso WhatsApp 997-64-2381. Você nos conta como está o trânsito, tem a situação aí na sua região. E a gente coloca a sua voz no ar. Destaques do que é notícia nessa quinta-feira: cineasta Luiz Carlos Barreto, que morreu ontem aos 98 anos, está sendo velado no Palácio da Cidade, em Botafogo. Sede da Prefeitura do Rio, cerimônia que é aberta ao público, vai até as 2 da tarde, nossa reportagem está por lá. Em seguida, o corpo será levado para o Memorial do Carmo, onde vai ser cremado num ato, aí sim, já fechado só para os familiares. Mais cedo, voltamos a Copacabana com nossa reportagem, porque tivemos mais um dia de muita confusão no bairro, gente. Câmeras flagraram jovens quebrando janelas de ônibus na volta à praia. Foi momentos aí de muita tensão ontem em Copacabana. Vamos lá para entender exatamente aí esse dia seguinte. Saber também, né, quais as ações estão sendo tomadas para evitar mais violência. Segundo a Polícia Militar, ontem 6 adolescentes foram apreendidos, todos eles suspeitos de furto. E tem informação também sobre a situação dos rodoviários, que decidem hoje, 4 da tarde, se retomam a greve ou se recuam aí no movimento. Ontem terminou novamente sem acordo a audiência de conciliação que foi feita entre as empresas e o sindicato da categoria. As empresas oferecem aumento de 5%, enquanto a categoria pede 12% de reajuste nos salários. A gente procurou o PROCON também para saber quantas multas foram aplicadas a estabelecimentos flagrados com alimentos estragados esse ano, gente, o quanto foi efetivamente pago, que é muito importante, né? Já que aplicar a multa só não funciona, tem que doer no bolso. Somente ontem, 2 estabelecimentos foram flagrados aqui no Rio, mantendo comida imprópria para consumo. Baita risco aí para a saúde de todo mundo. A gente vai te contar essa história melhor em instantes. Eu volto já.

0: E aí, Merval?
1: Tudo bom, Sandenberg? Boa tarde, ouvinte. Boa tarde, Cássia.
2: Boa tarde, Merval.
0: Merval, você cita na sua coluna de hoje no Globo as dificuldades que terá o futuro presidente, eu dou mandato aqui, começa ano que vem, nas suas relações com o Congresso, pois os deputados e senadores, grande parte deles, pelo menos, será eleito, uma maioria será eleita sem ter compromissos com o candidato presidencial. Né? As emendas parlamentares, esses 60 bilhões que os deputados e senadores têm para distribuir conforme as suas bases eleitorais, e mais o dinheiro do fundo eleitoral e do fundo partidário, faz com que deputados e senadores se elejam sem precisar do apoio do candidato presidencial, né? E, portanto, sem ficar fazendo parte de uma maioria presidencial, né?
1: Pois é, Sandenberg, e é grave isso, e mais ainda, atrapalha o projeto do futuro presidente, seja ele qual for, porque o Congresso não tem nenhuma ligação com o governo. O projeto tem seus próprios interesses, seus próprios projetos, e o governo geralmente perde dinheiro colocando verbas onde não é necessário. É necessário para o deputado que colocou verba para ganhar voto, mas não é necessário para o país. E às vezes até prejudica algum projeto do país, porque distorce ele, desviando recursos para outras prioridades que não são nacionais. São regionais ou são pessoais, né? Esse é o problema. O Congresso não precisa mais do presidente e o presidente precisa do Congresso. E a partir daí você tem um regime completamente disfuncional, que não é nem parlamentarista nem presidencialista. É uma junção de coisas, de interesses variados, que não permite que o governo leve o país para o desenvolvimento. Ou, se for um governo que você não concorda, prejudica o governo de qualquer maneira, porque ele ficará refém de um Congresso que não respeita os projetos dele, né? Esse é um problema seríssimo que a gente vai ter que resolver de alguma maneira, porque o presidencialismo não comporta uma distorção de poderes desse tamanho. Hoje, o presidente da República pode nomear ministros, mas os ministros devem mais isso a deputados do que ao próprio presidente. Então, tem ministro que não é do presidente, tem ministro que é do presidente. Isso é uma completa distorção do presidencialismo republicano, né?
0: E tem muito ministro, por exemplo, ministro da Saúde, ministro da Educação, que vai ao Congresso garimpar lá, com o pires na mão para pegar emenda, né? Para receber emenda que melhore o seu orçamento, né?
1: Antigamente dizia-se que o ministro dava chá de cadeira nos deputados, né? Hoje os deputados dão chá de cadeira nos ministros, né? Os deputados é que comandam essas ações. É uma distorção total.
0: Porque, voltando para o básico, né, meu irmão, no regime presidencialista, republicano, presidencialista, democrático, o Congresso fiscaliza os gastos do governo, né? Aprova o orçamento e fiscaliza os gastos do governo. Aqui, no caso, o que o Congresso está fazendo, está ele próprio fazendo o orçamento e ele próprio gastando uma parte importante do dinheiro, né?
1: E se autofiscalizando, né? Como se isso funcionasse.
0: Exatamente. Que autofiscalizar quer dizer fiscalizar coisa nenhuma, né?
1: Não fiscalizar, né?
0: Tá certo. Merval Pereira, obrigado, Merval. Até amanhã.
1: Até amanhã, Sandra.
0: Intervalo.
2: E já voltamos.
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4: Meio-dia 29, começo falando sobre semáforos apagados no Maracanã. Semáforos da radialista Valdir Amaral e São Francisco Xavier, gente, estão apagados, segundo informação do Centro de Operações. Um perigo danado, vias muito movimentadas ali na região. É problema recorrente, viu? Semana inteira eu estou aqui falando de problemas em semáforos no Rio de Janeiro. Não sei o que está acontecendo. Zona Norte, principalmente, a gente contou aqui também de Maracanã e Vila Isabel. Ouvintes mandando mensagens em algumas situações. Um ouvinte, inclusive, relatou sobre ele passava por uma via na Vila Isabel, os sinais apagados, os veículos simplesmente bateram. Ele mandou foto, vídeo do momento ali do acidente. Um perigo muito sério. Mais um caso aí, então, própria Prefeitura, Centro de Operações, alertando. Nesse caso, vou repetir, ruas Radialista Valdir Amaral e São Francisco Xavier apagados nesse momento, vias importantes do Maracanã. Muita cautela para quem está passando pela região. No centro, tem atualização da General Justo, que foi liberada totalmente no sentido Botafogo, na altura do Trevo dos Estudantes, depois de um acidente envolvendo dois carros e uma moto. O trânsito está fluindo em boas condições nesse momento. Boas condições também da ponte agora. 13 minutinhos é o tempo de travessia nos dois sentidos, sem problema, sem estresse para o motorista que cruza a ponte, pelo menos por enquanto. Na linha amarela, a mesma coisa, sentido Fundão e sentido Barra, fluindo em boas condições. Meio-dia e 31... Voltamos já com a informação do Noticiário do Rio. Você segue na companhia do Sardenberg e da Cássia no CBN Brasil, mas eu quero sua participação por aqui, hein? 99764-2381. Estou esperando seu contato por aqui.

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2: Feira 23 de julho de 2026. As contas das estatais brasileiras pioraram desde 2023 e já acendem um alerta para a União. Um relatório da Instituição Fiscal Independente mostra que o conjunto de companhias passou de superávit em 2022 para uma sequência de déficits nos anos seguintes. O movimento eleva o risco de novos aportes do governo e de redução dos dividendos pagos ao Tesouro. O levantamento também apontou para impactos negativos do programa que renegociou as dívidas dos estados com a União. Imagens de câmeras de segurança do apartamento do casal de militares, Michele Azevedo e Eduardo Abner de Oliveira, mostram o sargento carregando o corpo da mulher. Conforme o registro de vídeo do prédio, o homem colocou a vítima no carro e seguiu para um hospital da região noroeste de Belo Horizonte. No local, as equipes de saúde constataram que a capitã já estava sem sinais vitais, havia pelo menos 4 horas. A polícia militar foi acionada e o sargento preso em flagrante. Além da coleta de imagens, os investigadores já começam a ouvir testemunhas. A União Europeia multou o Google em mais de US$1 bilhão. A Big Tech é acusada de privilegiar os próprios serviços no mecanismo de busca em detrimento da concorrência. A empresa americana nega a acusação. O presidente Donald Trump já ameaçou retaliar a União Europeia pelo que considera perseguição às Big Techs dos Estados Unidos. A Bolsa de Valores de São Paulo opera em queda de 0,26% aos 177.093 pontos. O dólar comercial está em alta de 0,68%, negociado a R$ 5,08. O euro vale R$ 5,78, elevação de 0,32%. No horário de Brasília, 12:34.
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3: Bem, voltamos a Brasília. Está conosco a Rani Veloso. Rani, tudo bem?
4: Oi, Tardenberg, tudo bem? Agora tá boa bom. Tarde novamente a você, a Cássia.
5: Boa tarde.
3: Bom, como houve a interrupção lá quando você estava fazendo a sua reportagem, a gente achou melhor aqui começar do começo de novo, né? E o assunto é as dificuldades do senador Flávio Bolsonaro de montar a sua chapa. Então, começando do começo, Rani Veloso.
4: Sim, Sardenberg, olha, depois dessa falta de apoio declarada do PP, de Ciro Nogueira, de Antônio Rueda, do União Brasil, agora tudo se encaminha também para o republicano de Marcos Pereira aderir à neutralidade no primeiro turno das eleições à presidência da República. Flávio Bolsonaro esperava o apoio dessas legendas do Centrão que estão cada vez mais distantes após as desconfianças sobre o suposto envolvimento do pré-candidato no escândalo do Banco Master. De acordo com fontes que eu ouvi, líderes do Republicanos, como o presidente da Câmara, Hugo Mota, e o ex-ministro de Lula, Silvio Costa Filho, pressionam para que a sigla seja liberada no Nordeste. Já em São Paulo, há uma divisão. O governador candidato à reeleição, Tarcísio Gomes de Freitas, quer a coligação com Flávio. Mas, no geral, o sentimento é que Flávio todo dia se atrapalha com o caso Master e que o projeto dele não é ideológico e sim de família. Sobre o novo fato que veio à tona, o deputado federal Lindbergh Farias, do PT, acionou a Polícia Federal hoje para que sejam investigadas notas fiscais de R$1,5 milhão emitidas pelo escritório de advocacia de Flávio Bolsonaro a empresas ligadas a Daniel Vorcaro, do Banco Master. O escritório de Flávio emitiu 2 notas de R$500 mil em abril de 2025 para a Copenhagen Consultoria, empresa de capital social de R$40, que recebeu quase R$58 milhões do Banco Master e tinha um fundo gerenciado por Arthur Figueiredo, da administradora Trust DTVM. ambos citados pela fraude financeira do Master. As notas foram canceladas no mesmo dia. Mas dois dias depois, uma nova nota, no mesmo valor, foi emitida e paga a Flávio pela Contábil Correia, empresa de Rogério Lourenço Novo, que assumiu a direção da Copenhagen 5 meses depois. Rogério já havia sido investigado pela Polícia Federal entre 2013 e 2015 por fraudes fiscais de R$100 milhões usando empresas de fachadas. A representação pede o aprofundamento das apurações sobre a origem e o destino dos recursos, além de checar a real prestação dos serviços e a possível ligação com os pagamentos de Vorcaro ao filme Dark Horse sobre o ex-presidente Jair Bolsonaro, é o que diz o deputado Lindbergh Farias.
5: Quanto mais o Flávio Bolsonaro fala, mais se enrola. Aquele dinheiro lá, que eles dizem que era para o filme, mas não era para o filme, era para a campanha do Flávio, era para sustentar Eduardo Bolsonaro, era para a campanha contra o Brasil. Aquele dinheiro começa a cair na conta lá do Texas em março. Só que em abril é um outro recurso, diretamente para o escritório de advocacia do Flávio Bolsonaro. Ele é o único proprietário desse escritório de advocacia. Nós queremos e o Brasil exige explicações.
4: Nas redes sociais, Flávio Bolsonaro ainda ontem afirmou que a relação é completamente legal e privada, classificando as notícias como uma tentativa de vincular falsamente seu nome ao Banco Master. O senador disse que se recusou a atuar para a Copenhagen e acusou órgãos do governo de vazamento ilegal de dados fiscais com fins eleitorais.
6: Eu fiz um trabalho para uma empresa, fui contratado para isso, prestei serviços advocatícios, tudo certo, relação completamente legal e privada. E em outra oportunidade, eu não aceitei trabalhar para esta empresa chamada Copenhagen, que supostamente é usada por Vorcaro, foi usada por Vorcaro para fazer pagamentos para algumas pessoas. Não foi o meu caso. Eu estou tendo que explicar por que eu não recebi o dinheiro desta empresa, porque eu não quis trabalhar como advogado para elas. Cancelei 2 notas fiscais.
4: Bom, Rogério Lourenço Novo afirmou que contratou o escritório de Flávio Bolsonaro para clientes da Contábil Correia, mas, quando questionado sobre quais clientes foram atendidos, alegou ter mais de 200 e não se lembrar. Em nota, a Contábil Correia negou qualquer ligação com o Banco Master e a Trust DTVM também negou irregularidades. Sardenberg.
3: Muito obrigado. Essa informação da Rani Veloso, de Brasília. E agora vamos ao Rio de Janeiro com o Pedro Bonenberg.
7: Sardenberg, desde as 11 da manhã por aqui, familiares, amigos, admiradores começaram a chegar ao Palácio da Cidade, em Botafogo, na Zona Sul, para prestar as últimas homenagens a Luiz Carlos Barreto, que é velado nesse momento aqui no Rio de Janeiro. Dezenas de coroas de flores foram enviadas por instituições como o Museu de Arte Moderna, a Academia Brasileira de Cinema e o Canal Brasil, por exemplo, além de amigos e personalidades aqui do país. A filha dele, Paula Barreto, conversou com a gente e afirmou que o maior legado deixado pelo pai é o amor e a capacidade de promover o diálogo.
8: Acreditava piamente no cinema como uma cura. O cinema tem o poder de mudar o seu dia. Você está mal, você está triste, você vai ver uma comédia, você sai inspirada, você muda seu dia, você sai sorrindo.
9: Eu acho que a maior mensagem que o pai deixa é uma mensagem humana. Papai era o maior humanista que eu conheci. Acho que ele gostaria que a população brasileira tivesse mais amor no coração, menos radicalismo, menos rancor, mais empatia.
7: O cineasta Bruno Barreto, filho de Luiz Carlos Barreto, lembrou que foi o pai quem ajudou a popularizar aquele gesto de levantar a taça da Copa do Mundo com o capitão, hoje repetido pelas seleções e times campeões.
10: Esse hábito do capitão do time levantar a taça da Copa do Mundo começou em 58, por causa do meu pai. Isso não sou eu que estou contando, foi o Jornal Globo que revelou isso hoje de manhã para mim. E meu pai estava fotografando o Bellini ali com a taça e tinha muito fotógrafo na frente dele. Aí ele disse para o Bellini: levanta a taça, Bellini, levanta a taça. E aí ele fez a foto e a partir daí passou, virou um hábito de toda a Copa do Mundo, o capitão do time levantar a taça.
7: Bom, a programação por aqui, Sardenberg, 1:30 da tarde. A gente deve ter uma missa, uma cerimônia aqui íntima para a família no Palácio da Cidade. Essa cerimônia de velório ela é aberta ao público, mais tarde uma cerimônia mais íntima vai marcar essa despedida, e a previsão é de que por volta de 3:30 da tarde o corpo do cineasta seja cremado no Caju, aqui no Rio de Janeiro. Sardenberg.
3: Informação do Pedro Bloemberg, direto do Rio de Janeiro. E agora, Cássia?
2: Intervalo.
3: Já voltamos.
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1: Bora de atualizações por aqui. Ponte Rio-Niterói, temos 3 minutos de tempo de travessia normal para acessar a capital fluminense pela ponte, mas Niterói começa aí uma pequena lentidão, travessia em 15 minutos, fluxo tem lentidão na chegada ali à altura da Praça de Pedágio. É, na Avenida Brasil, Irajá, sentido Zona Oeste da via, está com uma faixa interditada na pista central, na altura da estação do BRT Irajá, por conta de um caminhão enguiçado. O trânsito está bem pegado ali no local nesse momento, com equipes da 7 Rio atuando na região. Volto a reforçar a informação importante sobre sinais de trânsito apagados no Maracanã. Semáforos das ruas Radialista Valdir Amaral e São Francisco Xavier, nesse momento, apagados. Gente, muita cautela aí, muita atenção para quem está passando pelas vias. Estou olhando aqui o nosso WhatsApp 99764-2381. E o Márcio Formiga, nosso ouvinte, ele ouviu falando agora, né, sobre esse problemaço ali dos sinais apagados, duas vias importantíssimas do Maracanã, com muita movimentação de motorista durante todo o dia. E ele veio me dizer que estão apagados desde manhã. Ele já tinha nos alertado, né? Fizemos esse alerta no CBN Rio. E ele está dizendo que mandou uma mensagem 8h40 da manhã, gente. O problema já existia. São horas com sinais apagados ali em vias estratégicas do bairro. Não dá.
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2: Uma nota triste que nós temos de dar nesta quinta-feira. Morreu hoje o jornalista Kaique Verli, de 33 anos, da TV Gazeta do Espírito Santo, nosso colega também aqui na Rádio CBN. Ele foi encontrado dentro do apartamento em que morava sozinho, no Jardim da Penha, em Vitória, Espírito Santo. Ele era natural de Carangola, em Minas Gerais. Como não chegou cedo para trabalhar, por volta das 5h30 da manhã, colegas de trabalho ligaram para ele, não obtiveram retorno. Quando ele se atrasava, ele tinha o hábito de atender ligações, era uma pessoa que era muito acessível. Tudo isso causou um grande estranhamento. Uma equipe da empresa foi até a residência do repórter para saber se estava tudo bem. E aí, infelizmente, ele já foi encontrado desacordado. A Polícia Civil foi ao local, uma equipe do SAMU também foi chamada, constatou o óbito e as causas dessa morte estão sendo investigadas agora. Então, toda a nossa solidariedade aos familiares, também aos amigos do nosso colega Kaique Verli, do Espírito Santo, nosso colega aqui na CBN, que foi encontrado hoje no apartamento em que morava sozinho, sem vida. Não foram encontrados sinais de violência e, por isso, agora essa morte está sendo investigada.
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0: Bernardo.
1: Boa tarde, Tadenberg. Boa tarde, Cass, da CBN.
2: Boa tarde, Bernardo.
0: Alô, Bernardo, tá me ouvindo bem?
1: Ouço bem vocês.
0: Então tá bom, então vamos continuar. O nosso tema são as dificuldades do Flávio Bolsonaro em montar o seu palanque, fazer as suas alianças. E muito evidente isso, né? Vários partidos do Centrão querendo a neutralidade, quer dizer, não apoiar nem Flávio nem Lula e que as bases fossem liberadas. Estamos nesse ponto agora, o Bernardo.
1: Pois é, Sassenberg, a gente no comentário de terça-feira cantou essa bola, né? Falamos das dificuldades do Flávio Bolsonaro em fechar apoios de partidos do Centrão e de reproduzir o palanque que apoiou o pai dele na eleição de 2022. Pois bem, ontem à noite, o senador Ciro Nogueira, que é o presidente, formalizou ao Flávio o desembarque não só do PP, mas também do União Brasil, já que os dois partidos estão unidos numa federação. E isso vai ter um grande impacto na campanha do Flávio Sattenberg, não só na montagem dos palanques regionais, que é sempre importante numa campanha presidencial, mas também, e especial, a distribuição do tempo de propaganda eleitoral na televisão e no rádio. Tem muita gente que fala em rede social, a gente sabe que a lógica da informação mudou, mas o tempo de propaganda ainda é muito importante, especialmente para um candidato como o Flávio, que está precisando se apresentar ao eleitor. Né, para a maior parte da população, ele é apenas o filho do Jair Bolsonaro. Muita gente nem o conhece, ele só fez carreira política no Rio de Janeiro. Portanto, é um problema, é um desgaste a mais, um problema a mais para a candidatura dele, faltando apenas, nesse momento, menos de 48 horas para a convenção do PL, que vai formalizar a candidatura dele a presidente da República. Quais são as razões para esse não do PP? Tem duas. A primeira é que o Ciro Nogueira, que está sendo um dos principais alvos de investigação no caso Master, né? A Polícia Federal afirma que ele recebeu uma mesada do Daniel Porcaro, além de favores, viagens, mordomias. Ele se sentiu abandonado pelo Flávio. Flávio Bolsonaro se recusou a defendê-lo publicamente, fez que não conhecia praticamente ele, e isso, claro, deixa mágoas, deixa ressentimentos na política. E o outro ponto que está pegando nesse caso da federação. O Ciro Nogueira, ele é candidato ao Senado no Piauí, estado que a gente sabe é majoritariamente lulista nas eleições presidenciais, e já está tentando se descolar de alguma forma do bolsonarismo, embora tenha sido chefe da Casa Civil do governo Bolsonaro. Numa hora dessa, Sattenberg e Cássia, os políticos estão pensando na própria sobrevivência. E quem está sob investigação, como é o caso do Ciro, precisa muito do famoso foro privilegiado. Precisa manter um mandato em exercício. Agora, formalizando esse desembarque do PP e do União Brasil, resta para o Flávio Bolsonaro a hipótese de buscar o apoio do Republicanos, não partido ligado à Igreja Universal. Mas os bispos estão fazendo.
2: A gente está com
0: Ô,
2: um
0: Bernardo,
2: problema na comunicação com o
0: fala, Cássia.
2: Bernardo e agora, infelizmente, a gente teve essa interrupção. O que acontece? O Bernardo ele está conversando conosco direto de Paraty e aí a gente está com uma comunicação muito ruim, tanto que os ouvintes vão notar que hoje a gente não está com a imagem do Bernardo Melo Franco, somente com o áudio. Mas ele estava falando justamente a respeito dessa dificuldade aí dos apoios em relação a Flávio Bolsonaro, inclusive por parte do Ciro Nogueira, que era um aliado histórico. A gente vai tentar refazer o contato para ver se a gente consegue retomar essa comunicação com o Bernardo Melo Franco no momento em que ele estava falando que agora os políticos estão entrando num momento muito pragmático, cada um tentando salvar as próprias candidaturas. E, Bernardo, quando a gente perdeu o contato com você, você estava dizendo justamente que o Ciro Nogueira, por ser candidato lá no Piauí, ele está tentando desvincular a imagem dele de Flávio Bolsonaro.
3: Exato, Cássio. Nessa hora, os políticos todos, especialmente sob investigação, estão pensando na própria sobrevivência. E para o Ciro Nogueira é muito importante ter um mandato de senador, porque isso garante a ele o famoso foro privilegiado, ou seja, ficar a salvo de uma decisão eventual de um juiz de primeira instância. Por isso, todos os políticos que têm mandato e estão sob investigação fazem de tudo pela própria reeleição. E no Piauí, a gente sabe, é um estado que tem uma ampla maioria lulista na eleição presidencial e, portanto, o apoio da família Bolsonaro não chega a ser exatamente um ativo no caso de eleições majoritárias, como é uma eleição para o Senado. Agora, esses problemas de palanque, de vice, essa encrenca toda em torno do Flávio Bolsonaro, não é um problema da candidatura dele. Essa semana, o Flávio Bolsonaro teve esse encontro com embaixadores estrangeiros credenciados em Brasília e repetiu aquelas afirmações falsas do pai contra a urna eletrônica, contra o sistema eletrônico de votação do Brasil, inclusive repetindo uma fake news, né, uma notícia já desmentida várias vezes, de que o Brasil teria importado urnas da Venezuela para manipular as eleições. Isso causou uma reação muito forte em setores do próprio Poder Judiciário e também na política, também no Centrão. A impressão que a gente colhe da classe política, Cássia, é que o Flávio Bolsonaro, ao se sentir isolado, ao ver que a candidatura dele está enfrentando problemas, ele está apostando numa guinada mais radical, ou seja, imitar o discurso extremista do pai. Qual que é o problema? Que isso é exatamente o contrário da estratégia de campanha que ele vinha desenhando com seus marqueteiros desde o final do ano passado, quando Flávio passou a se vender como um, entre aspas, bolsonarista moderado, ou como ele mesmo disse, um bolsonarista que toma vacina. Enfim, o ouvinte que vê esses fatos, vê essa declaração e se lembra do exemplo do pai atacando a urna eletrônica, vai concluir que o bolsonarismo moderado sempre foi uma obra de ficção, né? Uma obra do marketing político.
0: Bernardo Melo Franco. Obrigado, Bernardo. Até a semana.
3: Até. Um abraço para vocês.
2: Obrigada, Bernardo.
0: E agora, Cássia?
2: Intervalo.
0: Já voltamos.
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9: Tem mudança de tempo aí à vista, gente. O tempo já mudou completamente aí nessa quinta-feira, segundo o Sistema Alerta Rio. Uma frente fria começa a atuar aqui na cidade ao longo da tarde. Temos previsão de céu parcialmente nublado, passando a nublado. E ainda uma chuva fraca, isolada, isso a partir do final da noite de hoje. A frente fria vem chegando lentamente, temperaturas ainda estão altas, a máxima prevista para hoje é de 30 graus. Mínima já foi bem baixa hoje, mais baixa do que nos últimos dias, nas madrugadas, 14 graus. Mínima esperada, né, para essa quinta-feira. O número oficial ainda não saiu, mas a expectativa era de 14 graus. E a máxima caindo também para 30 graus, ainda muito alta. Mas amanhã tudo muda de figura mais ainda, porque essa frente fria se instala na cidade. O tempo aí vai ter uma queda brusca na temperatura. Lembrando, então, como eu disse, a partir do final da noite de hoje, podemos também ter registro de chuva fraca isolada já na capital fluminense. A Márcia

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1: Quinta-feira, 23 de julho de 2026. O Brasil conseguiu atingir pela primeira vez a meta de redução dos homicídios prevista na Política Nacional de Segurança Pública e Defesa Social para 2027. É o que aponta o Anuário Brasileiro de Segurança Pública. O número de mortes violentas intencionais caiu mais de 8% entre 2024 e 2025. A categoria engloba homicídio doloso, morte decorrente de intervenção policial, lesão corporal seguida de morte e latrocínio. Ao todo, houve mais de 40 mil casos no ano passado. A taxa de 19,1 a cada grupo de 100 mil habitantes é a menor desde 2012. As principais vítimas são homens, pessoas negras e jovens de 18 a 29 anos. A vazão das cataratas do Iguaçu atingiu 9 milhões e 100 mil litros por segundo na manhã de hoje. O volume é 6 vezes superior à média histórica, o que levou ao fechamento preventivo da principal passarela de acesso às quedas. Segundo a assessoria do Parque Nacional do Iguaçu, a medida é um protocolo para garantir a segurança dos turistas. A elevação do nível da água decorre das chuvas no Rio Iguaçu. A taxa de desemprego nos Estados Unidos caiu para 4,2% em junho, menor patamar em um ano. O Departamento do Trabalho do país informou que a redução na força de trabalho foi um dos fatores que mais influenciaram o resultado. O Banco Central Europeu manteve as taxas de juros em 2,25%, como esperavam os analistas. Apesar disso, a autoridade monetária não descarta a possibilidade de retomar o aumento em setembro, já que um novo aumento nos preços da energia ameaça manter a inflação acima da meta de 2%. A conjuntura decorre da guerra no Oriente Médio. No horário de Brasília, 1:01.
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2: E aí, Rosana?
3: Oi, Sadenberg. Boa tarde para você, para Cássia e para os nossos ouvintes.
1: Boa tarde, Rosana.
2: Você nos traz hoje um tema, não diria delicado, mas uma coisa, digamos, inédita, nova, pelo menos aqui no Brasil.
3: Sim, Sadenberg. Eu quero falar de um movimento que está crescendo no mundo todo pela proibição de cozinhar lagosta viva. É uma pressão que está vindo de cientistas, organizações de proteção animal e de parte da sociedade civil. Isso depois que vários estudos científicos mostraram que crustáceos como lagostas, caranguejos, camarões e lagostins são seres sencientes, ou seja, eles são capazes de sentir dor e sofrimento. Quando você joga uma lagosta viva na água fervente, ela não morre na hora. E ela pode levar até 3 minutos ali agonizando. É por isso que países como a Nova Zelândia e a Suíça já proíbem há mais de 10 anos a fervura da lagosta viva. E a multa para o estabelecimento pode chegar a US$ 25 mil. Recentemente, foi a vez do Reino Unido e da Noruega anunciarem que vão impor regras mais rígidas a estabelecimentos que fizerem esse tipo de prática. Qual seria, então, o método aceitável, né, mais humanitário de abate da lagosta? Tem 2 métodos, o chamado atordoamento elétrico, que é quando a lagosta passa por um equipamento que aplica uma descarga elétrica, e aí em menos de 1 segundo ela perde a consciência, e tem também o abate mecânico, que é um corte rápido na cabeça da lagosta, atingindo

0: o sistema nervoso. Isso reduz muito o sofrimento. Daí você pode jogar na água fervente que aquela lagosta já está ali insensibilizada. Esse movimento de proteção animal também deve alcançar o polvo, que não é um crustáceo, mas é considerado um dos animais invertebrados mais inteligentes do planeta e também capaz de sentir dor.
1: E Rosana, aqui no Brasil, existe alguma legislação, alguma campanha pela proibição de colocar lagostas, caranguejos ou outros crustáceos vivos na água fervente?
0: Cássia, no Brasil, por enquanto, não existe nenhuma lei que proíba o cozimento da lagosta viva ou do caranguejo vivo, nem a recomendação de um método menos doloroso de abate. Ao contrário, a gente vê que ainda é muito comum o cliente escolher a lagosta viva ali no aquário do restaurante, né? Muitos colocam isso como um diferencial, para ela ser fervida na hora. Eu até confesso para vocês que já fiz isso, porque não sabia na época da dor que a lagosta sente. É um prato delicioso, né? Um dos mais apreciados e sofisticados da gastronomia, e que agora pode ficar ainda melhor se a gente passar a cobrar uma lei que proíba esse tipo de abate. Gostaram aí da notícia?
2: Que é como você falou, quer dizer, primeiro mata a lagosta, depois põe na água.
0: Primeiro insensibiliza a lagosta, Sardenberg. Ela tira a consciência dela através da descarga elétrica ou de um corte ali no sistema nervoso na cabeça.
2: Certo.
0: Depois é que pode jogar na água fervente.
1: Essa discussão em relação a abates, digamos, mais humanitários, é uma discussão que se amplia, já houve em relação a outros animais também, porque se realmente vai acontecer da gente matar o bicho para comer, existem maneiras mais e menos cruéis de fazer isso, né?
0: É isso.
2: Rosana Chatobá, obrigado, Rosana. Até.
0: Um beijão para vocês e até domingo.
1: Até mais, Rosana.
2: Bom, e agora a gente volta com a Rani Veloso em Brasília. Temos novidades no caso do filme Dark Horse. Tem uma autorização de abertura de investigação do ministro André Mendonça. Rani.
3: É isso mesmo, Sardenberg. O ministro André Mendonça, do Supremo Tribunal Federal, autorizou o inquérito da Polícia Federal para investigar o financiamento de 61 milhões de reais do Banco Master de Daniel Vorcaro ao filme sobre o ex-presidente Jair Bolsonaro, Dark Horse. O ministro autorizou essa abertura, que foi feita exatamente um pedido da Polícia Federal. E a decisão também atende um parecer favorável da Procuradoria-Geral da República. Essa investigação vai apurar se houve irregularidades nesses repasses que foram feitos pelo ex-banqueiro para a produção da cinebiografia. Os recursos teriam sido solicitados pelo senador e pré-candidato à presidência da República, Flávio Bolsonaro, como foi ali comprovado em um áudio que foi inicialmente veiculado pelo Intercept Brasil, que mostra Flávio Bolsonaro pedindo 134 milhões de reais a Daniel Vorcaro, inclusive cobrando os pagamentos. Essas conversas teriam ocorrido entre setembro e novembro do ano passado, pouco antes da primeira prisão do ex-banqueiro e também da liquidação do banco. Tiveram também outros pedidos de investigação sobre esse mesmo caso ao ministro André Mendonça, como, por exemplo, do PT e outros pedidos, mas esses outros foram arquivados. Então, o pedido autorizado, de acordo com fonte do Supremo Tribunal Federal, foi um pedido da própria Polícia Federal e seguiu um parecer da Procuradoria-Geral da República. O caso está em sigilo nível 3 no Supremo Tribunal Federal. Tardenberg.
2: Então tá bom, a informação da Rani Veloso e de Brasília. E agora, Cássia?
1: Intervalo.
2: Noticiário local, noticiário da sua cidade, da sua região, já voltamos.
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7: Agora de volta por aqui com o Noticiário do Rio, na programação do CBN Brasil. Te conto que a Polícia Federal faz desde cedo uma operação contra a quadrilha especializada em tráfico internacional de drogas e também lavagem de dinheiro. Escala bilionária aí dessa história. Na ação de hoje, policiais federais e também estaduais cumprem mandados de prisão preventiva, são 13 mandados, 44 de busca e apreensão em 4 estados, São Paulo, Minas, Santa Catarina e Espírito Santo. Essa investigação ficou por conta do Rio, porque ela faz parte daquela Missão Redentor 2, uma operação que é uma força-tarefa de combate a facções criminosas, e aí entra então esse vínculo com o Rio de Janeiro. Justiça também determinou o cumprimento de medidas cautelares, além da prisão, sequestro de ativos e bloqueio de bens de até R$1 bilhão. Investigações revelaram que o grupo criminoso estruturou uma rede logística bem complexa e com ramificações na América do Sul, na Europa e Ásia, focada na exportação marítima de cocaína para o continente europeu. As investigações também mostraram que desde 2021, a organização enviou cerca de 6,5 toneladas da droga para países da Europa, e que mantinha vínculos operacionais com o Comando Vermelho e também com o PCC. Por esconder a droga em containers, os investigados colocavam colocavam essa droga em sacos de café, cimento e argamassa. Uma apreensão que tivemos aqui no Rio em setembro do ano passado, uma apreensão enorme de drogas justamente nesse formato aí, com todo esse entorpecente escondido em sacas de café, de cimento também de argamassa. Estamos atrás aí de detalhes dessa história com a Polícia Federal, que segue com a operação ao longo do dia.
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0: Leni Quirilos com a gente aqui no estúdio. Tudo bem, Leni?
1: Tudo bom, Sardenberg? Boa tarde, Cássia. Boa tarde para todos.
2: Boa tarde, Leni.
0: Como sempre, respondendo a questões, perguntas levantadas pelos nossos ouvintes, no caso, o Severo, de Ribeirão Preto, que diz o seguinte, aspas, já estou ciente que tenho que desenvolver competências comportamentais. Por onde começar? Primeira coisa, o que são competências comportamentais?
1: Comportamentais são características, Sardenberg, do comportamento, são habilidades relacionadas às atitudes, à forma como a pessoa se coloca, no caso, especialmente no ambiente de trabalho. Ela aparece junto com as tais das competências técnicas. Então, assim, em toda a área de atuação, existe um conjunto de características, de habilidades que a pessoa tem que desenvolver tecnicamente para ocupar determinado cargo. E, claro, nós devemos, principalmente no início da nossa vida profissional, nos dedicarmos muito ao desenvolvimento dessas habilidades técnicas. Só que tem um momento, no decorrer da carreira, onde as habilidades técnicas deixam de nos diferenciar. Na realidade, todo mundo que está lá na empresa tem aquelas habilidades e se eu tenho intenção de crescer na profissão, de ter uma promoção, de melhorar o meu status dentro da empresa, eu tenho que me ocupar dessa outra parte. E nós sabemos que para os cargos que envolvem liderança, as competências comportamentais são essenciais. Então, o Severo está certo, ele tem que dar atenção a isso mesmo e vamos procurar trazer aqui um caminho das pedras para ele. Primeiro, um estudo bastante amplo do Fórum Econômico Mundial mostrou que para 2026 em diante, existem 5 grandes forças transformadoras que vão nos obrigar a modificarmos o nosso foco, a nossa habilidade para essas competências comportamentais, que são mudanças tecnológicas, que não param de acontecer.
0: Inteligência artificial.
1: Isso. Fragmentação geracional, então as empresas todas com pessoas de diferentes gerações. A incerteza econômica, principalmente aqui no ano eleitoral. Mudanças demográficas, de uma forma geral. E a tal da transição verde. Então são pontos, são forças transformadoras que mostram, por meio da pesquisa extensa que foi feita, que existem 10 comportamentos e habilidades que são esperados, e dessas 10, escutem só, 8 são competências comportamentais. Resiliência, flexibilidade, liderança, empatia, motivação, autoconhecimento, comunicação, ó nós aí, né? E resolução de problemas. Agora, o Severo nos pede um início, como é que eu faço para começar? E quando eu pesquisei, eu me deparei com um dado bastante interessante. Gente, sabe qual é a competência mor que vai ajudar a pessoa a desenvolver todas as outras?
2: Qual?
1: Coragem.
0: Boa!
1: Coragem. Então, o Severo deve começar desenvolvendo essa musculatura, essa tal de coragem.
2: Mas coragem é você fazer o que dá medo e com medo mesmo?
1: Com medo mesmo.
2: Ah, tá.
1: Com medo mesmo.
2: Entendeu? Coragem.
1: Boa, boa.
0: É meter a cara.
1: Meter a cara, Sardenberg. Uhum. Porque assim, aquilo que você não tem medo não exige coragem. Você vai lá e faz, né?
2: A coragem. Então não é a ausência do medo, é fazer com medo mesmo.
1: Exatamente, Cássia, super bem colocado. Não é a ausência do medo, é meter a cara e fazer com medo mesmo. Porque, ó, escutem só, eu fui atrás de algo mais sólido para trazer e eu me deparei com um livro da Luciana Pianaro, que se chama justamente Coragem, tá? E ela diz o seguinte: veja, falamos de resiliência. Para você ter resiliência, você tem que ter coragem de enfrentar as adversidades, certo? Para você ser um líder, você precisa de coragem de ser vulnerável, de se colocar em situações onde nem sempre você sabe o que você deve fazer. Para você desenvolver empatia, que é outra dessas, você precisa ter a coragem de se conectar com o sofrimento do outro. Então, a coragem está na base disso tudo. E aí, a grande pergunta é: coragem pode ser desenvolvida? Pode. Essa que é a boa notícia. O Martin Seligman, que é um psicólogo positivista, ele diz que a coragem é uma das 6 virtudes cardeais do ser humano, junto com sabedoria, humanidade, justiça, temperança, eu falo temperança, eu lembro do Sardenberg, né? E transcendência. Tá? E ele diz que a coragem, na verdade, ela se manifesta por meio da bravura, por meio do comportamento que é perseverante e honesto ao mesmo tempo. Essa é a definição. Então, é a ideia que a Cássia traz. Vai com medo mesmo, é isso que é ter coragem. Coragem vem do latim, que é coraticum, e significa a bravura que vem do coração. Mais uma vez, gente, mostrando a importância da assertividade, da clareza da comunicação associada à empatia, à escutativa e, principalmente, à afetividade nesse processo de comunicação. E a neurociência diz que, por conta da plasticidade cerebral, neurológica que nós todos temos, a gente pode treinar essa coragem por meio de pequenas atitudes. Então, o que que a gente destaca aqui? Por exemplo, o não dito com firmeza. Então, opa, estou lidando com uma situação aqui na empresa, é algo que eu não posso deixar que aconteça dessa maneira, eu vou ter que falar um não, apesar de me sentir incomodado por isso, e eu tenho que dizer esse não com firmeza. Uma resposta assertiva, onde a gente fala com ênfase, com capricho na articulação, justamente para mostrar essa segurança toda. Né? Então, assim, é um ato de coragem que acaba reforçando as conexões neurais. É curioso porque, assim, a coragem ela pode partir de um estado interno e se manifestar na atitude, mas hoje nós sabemos claramente que o cuidado com a atitude externa, com o comportamento, além de mostrar para as pessoas essa coragem e construir uma percepção positiva, essa atitude ela também impacta internamente, favorecendo que a pessoa realmente se aproprie disso. E quando a gente vê a questão da saúde mental como algo tão importante, que infelizmente tem aumentado tanto, né, uma grande ocorrência, na verdade, saúde mental também tem a ver com coragem. Com a coragem de você reconhecer os seus limites, com a coragem de você admitir que precisa de ajuda, de você assumir eventualmente que você não sabe algo que está sendo cobrado de você. Uhum. E aí eu me lembrei imediatamente da Brené Brown, que tem um livro bárbaro chamado A Coragem de Ser Imperfeito. E veja, Sardenberg, que definição interessante que ela traz. Ela diz que a coragem é contar a história de quem você é de coração aberto. Nós todos somos imperfeitos. Nós todos, claro, temos características, condições que nós precisamos desenvolver para nos tornarmos pessoas melhores e, consequentemente, profissionais melhores. E a abertura para isso é o que vai favorecer. E aí não posso deixar, né, de falar antes de encerrar, Sardenberg, a frase do Guimarães Rosa, do grande Guimarães Rosa, no Grande Sertão Veredas. Olha que lindo. O correr da vida embrulha tudo. A vida é assim, esquenta e esfria, aperta e daí afrouxa, sossega e depois desinquieta. O que ela quer da gente é coragem. Então vamos nessa, né? Vamos buscar desenvolver aí essa característica para a gente poder desenvolver todas as outras e nos posicionarmos bem em relação à nossa vida.
2: É isso aí, gostei.
0: Também, gostei. No começo eu entendi que era difícil definir coragem, mas tem várias maneiras de se chegar ao conceito, né?
1: Pois é. E aí, sim, é o comportamento que vai contar. Então, mesmo que lá por dentro eu esteja, ai, será que eu devo? Será que eu vou? Tô com receio, tô com medo? Vai com medo mesmo. Mete a cara. No fim, as coisas se acertam.
0: Tá certo. Leni Quirilos, muitíssimo obrigado, Leni, e até a semana.
1: Obrigada, Sardenberg e Cássia. Ótimo restinho de semana aí para vocês. E coragem, Severo. Vamos que vamos.
2: Muito obrigada, Leni. Até mais.
1: Obrigada.
0: Severo, nosso ouvinte de Ribeirão Preto, que levantou essa questão que a Leni responde aqui agora. Cássia?
2: Vamos para o intervalo?
0: Já voltamos.
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3: Pessoal, 1h24, agora de volta com o Noticiário do Rio, te contando agora que o Tribunal de Justiça aqui do Estado negou o pedido da defesa do ex-vereador Jairo Souza Santos Júnior para anular a decisão que autorizou a quebra do sigilo dos dados de um celular que foi apreendido com ele dentro da cadeia. E mesmo assim a defesa entrou aí com esse pedido de que fosse proibido o acesso da justiça a esses dados. O ex-vereador que foi condenado pela morte do menino Henri Borel, de 4 anos de idade. Pela decisão do TJ, a medida pode esclarecer se o uso do aparelho teve interferência no andamento do processo. Também foi considerada regular a realização da perícia pelo órgão técnico do Ministério Público, que é uma das partes desse caso. E a defesa tinha alegado aí também pedido, né, que fosse considerado ilegal, tentando brecar, né, que fosse feita aí essa perícia pelo Ministério Público no celular, que foi encontrado com o presidiário condenado dentro da cadeia da cela dele. Apesar de manter essa autorização, então agora vai ser sim, está liberado pela justiça o acesso aos dados do celular, a justiça determinou apenas a suspensão dos efeitos da decisão até que se julgue um habeas corpus movido pela defesa, ordenando que o MP interrompa por enquanto, então, a providência relacionada à perícia do aparelho. É um andamento processual normal, então enquanto esse habeas corpus não é julgado, há autorização para que esse celular seja fiscalizado e que se entenda exatamente o que tem, né, nesse aparelho que foi apreendido dentro da cela, repito. Mas, por enquanto, então, fica suspenso essa ação até que seja apenas julgada esse habeas corpus. Fato é, então, que vai ser então feita a análise da perícia técnica, claro, nesse celular que estava dentro de uma cela. 1h25.

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1: Nós estamos vivendo um novo período de alta no preço do petróleo e isso está relacionado a conflitos que seguem no Oriente Médio. Quem tem informações ao vivo para a gente agora aqui no CBN Brasil é a Ana Luísa Bessa. Ana Luísa, boa tarde para você.
2: Oi, Cássio, uma ótima tarde a você e aos nossos ouvintes. Os preços do petróleo dispararam nesta quinta-feira e o Brent ultrapassa a marca dos $100 por barril pela primeira vez em 2 meses após subir 6%. A abertura de novas frentes de combate na guerra entre Estados Unidos e Irã, com o ataque dos Houthis contra navios sauditas no Mar Vermelho, levou o preço do petróleo a subir. Além disso, o presidente dos Estados Unidos, Donald Trump, afirmou nesta quinta-feira que considera seriamente retomar as grandes operações de combate no Irã. A ofensiva deve incluir ataques de maior escala dos que os já realizados durante a Operação Epic Fury, disse em entrevista ao site norte-americano Axios. O republicano ainda disse mais cedo, Cássia e você ouvinte, que vai condicionar um acordo nuclear que vem costurando com a Arábia Saudita a que o governo saudita reconheça o Estado de Israel. Após a fala de Trump, inclusive, o gabinete do primeiro-ministro de Israel, Benjamin Netanyahu, afirmou que uma eventual adesão dos sauditas aos acordos de Abraão seriam um avanço histórico para a paz no Oriente Médio. Apesar da colocação, Trump elogiou o acordo nuclear. Ele afirmou ainda que o enriquecimento de urânio feito pela Arábia Saudita vai destinar apenas a fins civis de energia, portanto, não da ala militar. O acordo assinado na última quarta-feira prevê a cooperação entre os dois países para o desenvolvimento de um programa nuclear de uso civil na Arábia Saudita. Segundo informações divulgadas anteriormente, Cássia, o pacto terá duração prevista de 30 anos e deve envolver empresas americanas no desenvolvimento. O texto ainda deve ser submetido ao Congresso dos Estados Unidos, que pode barrá-lo apenas com maioria suficiente para derrubar um eventual veto presidencial. Enquanto isso, Cássia, segundo a agência de notícias Reuters, o Irã mandou militares e armamentos ao grupo extremista dos Houthis neste mês, em meio à escalada da guerra no Oriente Médio.
1: Muito obrigada, essa foi a Ana Luísa Bessa. E antes da gente trazer as informações do repórter CBN, queria atualizar aqui os dados sobre as temperaturas no Japão, que estão batendo recordes. Tóquio registrou ontem, quarta-feira, o maior número de hospitalizações relacionadas ao calor em um único dia desde 2010. Essa informação é do serviço de emergência. Uma onda de calor deixou pelo menos 14 mortos no Japão na última semana. Hoje, pelo menos 6 localidades registraram temperaturas acima de 40 graus. Temperatura mais alta foi registrada na província de Shizuoka, no centro do Japão, 41 graus. A cidade de Toyota, na província vizinha, sede da montadora de mesmo nome, atingiu 40,8 graus. Segundo uma análise feita com dados dos serviços meteorológicos, temperaturas acima de 35 graus foram registradas em 38 das 47 prefeituras do Japão. Então, uma situação preocupante e esse recorde de pessoas hospitalizadas em relação aos dados de 2010. Ontem foi o dia que reuniu o maior número de hospitalizações relacionadas ao calor em um único dia, isso na cidade de Tóquio, no Japão.
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1: Quinta-feira, 23 de julho de 2026. O ministro do STF, Cristiano Zanin, autorizou a Polícia Federal a investigar o ministro do STJ, Paulo Dias de Moura Ribeiro, no inquérito que apura a suspeita de venda de sentenças. É a primeira vez que um magistrado do Superior Tribunal de Justiça se torna alvo direto de uma investigação desde o início da Operação Cisanes, realizada em novembro de 2024. Zanin atendeu a um pedido da Polícia Federal com o aval da Procuradoria-Geral da República. Moura Ribeiro afirmou que desconhece a existência de investigação sobre decisões que tenha proferido. A informação foi divulgada pelo jornal Estado de São Paulo e confirmada pela TV Globo. O velório do cineasta, produtor e fotógrafo Luiz Carlos Barreto é realizado no Palácio da Cidade, na zona sul da capital fluminense. A cerimônia de cremação está marcada para as 15h30 e será restrita a familiares. Barretão morreu ontem aos 98 anos em decorrência de complicações pulmonares. O cearense foi integrante do Cinema Novo nos anos 1960 e assinou a direção de fotografia de clássicos como Vidas Secas e Terra em Transe. Como produtor, ele foi essencial na consolidação da indústria audiovisual brasileira e criou sucessos de bilheteria como Dona Flor e Seus Dois Maridos. Na década de 1990, Barretão foi peça-chave na retomada do cinema nacional ao atuar na defesa de leis de incentivo após o fim da Embrafilme. O Rio de Janeiro é a unidade da federação que mais registrou prejuízos neste ano com o roubo de cargas de remédios. Presidente executivo da Associação Brasileira dos Distribuidores de Medicamentos Especializados, Paulo Maia, afirmou à CBN que o Estado deve concentrar pelo menos 40% dos casos nacionais. Nesta semana, a Polícia Civil do Rio desarticulou uma quadrilha com atuação em 5 estados que roubava e revendia remédios contra o câncer. O grupo movimentou mais de 30 milhões de reais em um ano. No horário de Brasília, 1h33.
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3: Muito bem, agora a gente vai para o Rio de Janeiro, a reportagem é da Júlia Viana e o assunto é o seguinte. É o caso da Refit, a antiga refinaria de Manguinhos, que é a maior devedora de impostos para a União. Agora deve haver um leilão do terreno, enfim, há um movimento aqui para tentar cobrar essa dívida. Quem tem as informações é a Júlia Viana, do Rio de Janeiro. Júlia.
4: Oi, Sardenberg, boa tarde para você e para Cássia. Isso mesmo, o terreno da Refit, na Zona Norte aqui do Rio, vai ser leiloado pela Justiça Federal para pagamento de dívidas da empresa com a União. O edital foi publicado há poucos dias e avalia o imóvel em 600 mil metros quadrados em mais de 23 milhões de reais. Essa venda vai ser realizada pela melhor oferta. O preço mínimo estipulado pelo juiz é de 11,7 milhões, correspondendo aí a 50% do valor da avaliação. O leilão ficou marcado para 9 de setembro, com datas posteriores marcadas, caso a primeira rodada termine sem compradores. Comandado pelo empresário Ricardo Magro, que está foragido, o grupo Refit, a gente lembra, é um dos maiores devedores de impostos do país. Segundo o Ministério da Fazenda, as dívidas acumuladas pelas empresas do conglomerado chegam a 52 bilhões de reais, o maior passivo tributário do Brasil. No Rio, a refinaria de petróleos de Manguinhos aparece como a segunda maior devedora do estado, atrás apenas da Petrobras. Dados mais recentes da Procuradoria-Geral do Estado apontam dívida superior a 14 bilhões. O governador interino Ricardo Couto chegou a anunciar a intenção de desapropriar o terreno para abater a dívida, mas como pertence à União e está sob júdice, esse plano pode não se concretizar. A gente segue acompanhando, Sardenberg.
3: Muito obrigado. Essa informação é da Júlia Viano, direto do Rio de Janeiro. E agora, Cássia, temos aqui uma informação sobre a deputada, a ex-deputada Carla Zambelli.
1: Exatamente, que continua na Itália. E o deputado italiano, Ângelo Bonelli, foi aquele que informou as autoridades aqui do Brasil o endereço da ex-deputada Carla Zambelli no ano passado, quando ela chegou a ser presa pela Interpol. Ele afirmou hoje, Carlos Alberto, que atualmente ninguém sabe o paradeiro de Carla Zambelli na Itália, lembrando que ela foi solta. Na avaliação dele, ela estaria esperando as eleições presidenciais brasileiras deste ano, em outubro, na expectativa de que uma eventual vitória do senador Flávio Bolsonaro poderia trazê-la de volta ao Brasil. Ele fez as seguintes declarações aqui ao Jornal Globo. A última vez que Carla Zambelli foi vista em público foi em uma igreja em Roma, em um encontro de apoio a ela. Se Flávio Bolsonaro ganhar, pode ser que o governo futuro pense em fazer uma espécie de anistia para quem cometeu crimes como a Carla Zambelli. Bonelli também mencionou a responsabilidade pública da deputada enquanto parlamentar eleita, alegando não ser uma postura boa se eximir de cumprir as determinações judiciais do Brasil. Bonelli, que é ativista ambiental, está no país, se reuniu com representantes do Partido Verde para discutir questões ligadas ao meio ambiente, sustentabilidade e mudanças climáticas. A última aparição de Zambelli ocorreu no último dia 11, quando ela participou de um culto organizado pelo grupo evangélico brasileiro Patriotas em Roma, como mostrou na época o jornal O Globo. Na ocasião, em um discurso emocionado no púlpito, ela orou pelo ex-presidente Jair Bolsonaro, pelos condenados nos atos golpistas de 8 de janeiro de 2023. Em outro momento, Carla Zambelli também agradeceu o apoio dos senadores Flávio Bolsonaro, Eduardo Girão, Magno Malta e Damaris Alves, que teriam cruzado o Oceano Atlântico para visitá-la na prisão. Qual que é a situação de Carla Zambelli atualmente? No final de maio, a Corte de Cassação da Itália, que é equivalente ao Supremo Tribunal Federal do país europeu, revogou aquela decisão que havia autorizado a extradição da ex-deputada, que também teve a liberdade concedida. A decisão foi expedida na mesma semana em que o ministro Alexandre de Moraes do STF determinou que o Ministério da Justiça e o Itamaraty adotassem medidas para efetivar a extradição de Carla Zambelli, justamente em razão da decisão da Corte de Roma favorável ao procedimento. Mas aí a decisão foi cassada. Ambas as decisões têm relação com aquela primeira condenação que foi imposta pelo STF a Zambelli, no caso da invasão aos sistemas do Conselho Nacional de Justiça. Naquele processo, a ex-deputada foi sentenciada a 10 anos de prisão. De acordo com a defesa de Zambelli, a decisão da Corte de Cassação abrange os dois processos em que foi pedida a extradição, atingindo, portanto, o pedido relacionado à segunda condenação da ex-parlamentar, aquela condenação por porte ilegal de arma de fogo e constrangimento ilegal, quando ela perseguiu na rua um homem às vésperas das eleições. A deputada, que tem cidadania italiana, deixou o Brasil em maio do ano passado, passou pelos Estados Unidos, antes de se mudar para a Itália. 2 meses depois, ela foi presa e afirmou que queria ser julgada na Itália. No fim das contas, aquela decisão de extradição foi cassada, Carla Zambelli foi colocada em liberdade e agora esse deputado italiano, que foi aquele que forneceu para a justiça brasileira o endereço de Carla Zambelli, afirma que não se sabe qual é o paradeiro da ex-parlamentar, se ela ainda está ou não no país europeu.
3: Reportagem, comentário de Cássia Regina.
1: E agora, hein, Carlos Alberto?
3: Bom, vamos para o noticiário local, noticiário da sua cidade, e já voltamos com Teco Medina.
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11: Bora de informação de trânsito por aqui. Temos acidente agora registrado em Benfica, na Avenida Brasil. Uma faixa da via está ocupada sentido centro. Um acidente envolvendo um caminhão e um carro na altura do canal do Cunha. A Sete Rio está informando que já mandou a equipe para o local. Trânsito está bastante intenso ali na região nesse momento, desde a altura da saída da linha amarela. Temos informação também da Brasil. Foi retirado um caminhão que enguiçou por lá mais cedo na altura de Irajá. Sentido Zona Oeste, liberada a faixa então da pista central, na altura da estação do BRT Irajá, foi retirado um caminhão que enguiçou por lá, mas o trânsito está sentindo, viu? Segue intenso aí no trecho, depois desse caminhão que enguiçou por lá, na altura de Irajá. Isso já tem mais de 2 horas, e o trânsito agora, o caminhão liberado, né? O caminhão retirado do local, mas ainda com reflexos para o motorista. Na linha amarela, a gente tem acidente registrado no sentido Barra, uma faixa da via ocupada na altura do acesso para Bom Sucesso. Acidente envolvendo 5 carros, gente, 2 de cabeça, engavetamento. Isso no sentido Barra da Tijuca. Concessionária que administra a linha amarela, a Lanza, está atuando por lá. O trânsito é lento, bem ali desde a altura da Maré. Estou de olho também na ponte Rio-Niterói. 15 minutos de tempo de travessia no sentido Niterói e no sentido Rio, 18 minutos aí para acessar a capital fluminense pela ponte. 1h43, seguimos aqui na apuração do que é notícia no Rio de Janeiro. Detalhes do tempo e do trânsito para você ao longo de toda a tarde e noite aqui na CBN. Lembrando que o tempo está virando, não vai virar não, já está virando, vamos ter... Frente fria chegando hoje à noite na cidade, tempo já está bem nublado, céu nublado, aquele céu azul. Esquece que só semana que vem. 1h43, eu volto já.

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0: E aí, Teco?
1: Oi, Sardenberg, boa tarde, Cássia, boa tarde aos ouvintes, tudo bem?
2: Tudo certo, Teco, boa tarde.
0: Teco, aquilo que se temia, no fim, acabou acontecendo, que é o petróleo voltar aos 100 dólares o barril.
1: Pois é, aconteceu, Sardenberg, 101 dólares hoje, 7% de alta só hoje. Petróleo sobe 32% nesse mês, acho que vai ser uma das maiores altas mensais da história. E aí agora começamos a colecionar problemas de todas as naturezas, né? Não só pela guerra em si, né? Por todos os problemas que ela gera para tudo e todos. O mercado financeiro começou a sentir isso também nas curvas de juros no mundo inteiro, já precificando alta de juros, as bolsas hoje caindo no mundo inteiro. E a gente está aqui nas vésperas de uma reunião do Copom, né? Mês que vem tem reunião nos bancos centrais, vai acender um sinal laranja-vermelho, né, Sandberg? Porque no final das contas, apesar da gente ter tido aquele acordo temporário ali, estamos indo para o quinto mês de guerra já, né? E deixou de ser uma coisa que as pessoas hoje acreditam que acaba semana que vem, porque está durando muito tempo já, né?
0: Estou vendo aqui um gráfico do New York Times. Ele começa em janeiro desse ano com o petróleo a 60 dólares o barril, pouco mais de 60 dólares o barril. E aí vai escalando até passar dos 100 dólares, depois cai de novo, né, para 70 e agora subiu de novo para mais de 100 dólares por conta das instabilidades que permanecem e até ficaram mais graves, né, no Oriente Médio.
1: Pois é, e no final das contas, além do petróleo ser matéria-prima para outras coisas, né, Sandberg, com o estreito ali meio bloqueado, tem muita coisa que não passa além do petróleo, né? Então, a gente já tem um problema ali na cadeia de suprimento para um monte de coisa que parecia que ia voltar aos poucos a se normalizar, mas agora as pessoas estão desistindo nisso. O que preocupa na parte econômica é o impacto disso deixar de ser uma coisa temporária que a gente imagina que vai se ajustar semana que vem, para ser incorporado como uma alta de inflação mesmo, né? Porque aí a gente vai ter que subir os juros e, além de inflação, o mundo inteiro vai ter que conviver com um juro mais alto. E aí a gente vai começar a ter problema de crescimento econômico mundo afora, né? Aqui também. Aqui tem uma outra dinâmica, porque o juro já está alto, então talvez ele parasse apenas de cair, não necessariamente subiria, mas parar no 14, 14,25 é alto demais para a gente também, né? Então, acho que é um momento de atenção e um certo desânimo aí da economia global, porque parece que a gente vai ter que começar a considerar fortemente a hipótese de que os juros mundo afora vão subir.
0: Já teve até uma nova previsão do Banco Mundial, dizendo que as perspectivas de crescimento para esse ano estão sendo reduzidas justamente por causa dessa crise de energia.
1: Exatamente.
0: Agora, por outro lado, há investidores que acham que até o final do ano essa coisa se ajeita, viu?
1: Dá para ver que o ajuste acaba sendo rápido, né, Sandberg? Porque quando teve o acordo ali, o petróleo ele caiu de 100 para 70 em 2 semanas e subiu de 70 para 100 em 2 semanas também, né? O problema é que se a gente for pegar uma média aí, né, como essa guerra está indo para o quinto mês, se a gente for pegar uma guerra desses, uma média desses 7 meses aí do ano, esse petróleo está num patamar altíssimo, né? Porque, como você acabou de falar, ele começou o ano em 60, né? A média dele é 85, 90, né? Então já é um problema para o bolso de todo mundo, né?
0: E aí quem ganha dinheiro com isso são as petrolíferas e os governos que cobram impostos das petrolíferas, né?
1: Pois é, um dedinho desse copo vazio é esse, né? De fato, as petrolíferas estão tendo um ano muito melhor do que se imaginava que teriam. E os governos, o Brasil incluso, né? Quem produz muito petróleo, vende muito petróleo, as cidades, os estados, realmente o caixa fica mais gordo, mas há um custo altíssimo também.
0: Tá certo. Teco Medina, obrigado, Teco. Até.
1: Até amanhã, tchau, tchau.
2: Até.
0: Nós informamos agora há pouco, Cássia, sobre o acordo nuclear entre os Estados Unidos e a Arábia Saudita. O New York Times traz aqui uma informação dizendo que o Trump acrescentou hoje, numa das suas diversas falas, que o Trump acrescentou hoje que o acordo nuclear Estados Unidos-Arábia Saudita depende da Arábia Saudita normalizar as suas relações com Israel. Quer dizer, estabelecer relações diplomáticas permanentes, reconhecer o Estado de Israel, enfim, e normalizar as relações significa isso, reconhecer o Estado de Israel e estabelecer relações diplomáticas permanentes. É difícil para o governo da Arábia Saudita aceitar essa condição. Por quê? Porque o governo da Arábia Saudita já disse, já informou, que só vai reconhecer o Estado de Israel quando puder também reconhecer um Estado da Palestina. Isto é, quando, portanto, estiver criadas as condições para um Estado palestino. Quer dizer, em outras palavras, aí então a Arábia Saudita reconheceria como dois Estados independentes, o Estado de Israel e o Estado palestino. Como a gente, em termos práticos e objetivos, a verdade é que nós estamos muito longe da constituição de um Estado palestino, fica difícil para o governo da Arábia Saudita reconhecer Israel sem essa condição. Aí, então, segundo os analistas que a gente está vendo aqui na imprensa internacional, esse acordo com a Arábia Saudita dificilmente vai ser consumado, dados esses obstáculos, né? E essa nova declaração, esse detalhe, entre aspas, é muito entre aspas, uhum, de que o acordo depende da normalização das relações entre a Arábia Saudita e Israel, ele não consta dos termos do contrato. É apenas, o que se tem sobre isso é apenas uma declaração do Donald Trump. Então, não se sabe direito se está lá no acordo, se não está, se vai ser uma condição restritiva ou não. Esse é o fato, então, muita gente achando que esse acordo vai ser só anúncio. Aquelas coisas do Trump, ele anuncia e, no final das contas, acaba não se realizando. E o outro ponto, já comentei aqui de passagem ontem, é que muita gente pode perguntar por que diabos a Arábia Saudita quer energia nuclear se ela tem petróleo em abundância? E a explicação é justamente por aí. Ela quer economizar petróleo. Quer economizar petróleo tanto para uso próprio quanto para poder exportar mais. Então ela quer ter energia elétrica gerada por usina nuclear para economizar petróleo e poder vender mais petróleo para o mundo todo, como ela faz. Então essa seria a lógica do governo da Arábia Saudita. Mas com essas restrições todas que a gente está verificando, parece que esse acordo ainda, se for realizado, ainda tem muito caminho pela frente. O que mais, hein? Intervalo agora?
2: E já voltamos.
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2: Música. 4 agora, estamos de volta com o Noticiário do Rio. Informação importante de momento que nos chega, gente, sobre problemas na Washington Luiz. Temos registro de 2 ônibus incendiados na altura de Santa Cruz da Serra, em Duque de Caxias, isso no sentido Petrópolis da via. Os ônibus estão atravessados ali na pista, pegaram fogo já, só tem a carcaça desses ônibus agora, seguem atravessados na pista. Bombeiros já estiveram por lá debelando esse fogo. A gente teve operação na região nos últimos dias. A primeira informação é de que isso se trata de uma retaliação de criminosos ali a essas últimas operações realizadas na região. Informação da Polícia Rodoviária Federal, que essa ocorrência começou por volta de 1 da tarde, 12h47 mais precisamente, no quilômetro 105, na pista lateral da 040, com fechamento parcial da via. Então, essa faixa da direita está comprometida ali por causa desses ônibus. E também uma manifestação que rolou ali antes desses ônibus colocarem fogo nesses ônibus. Havia uma manifestação de populares ali na região. Bombeiros começaram a atuar agora há pouco, 1h30 da tarde. Esse fogo já está debelado, carcaça dos ônibus ali atravessadas na via. Essa operação, claro, está em andamento. Polícia investiga aí detalhes de como começou toda essa confusão. A Transporte Flores, que é a empresa que faz a linha ali na região, está informando que por causa desse bloqueio na Washington Luiz, justamente na altura de Santa Cruz da Serra, em Caxias, causando congestionamento nos dois sentidos, os ônibus da linha 445, que faz Nova Iguaçu-Xerém, liga Nova Iguaçu a Xerém, esses ônibus estão operando, claro, com horários irregulares. Não há informação aí de desvio de rota, mas com os ônibus, claro, as linhas sofrendo impacto dessa violência agora, então, sendo registrada nesse momento. Repetindo o local exato, Santa Cruz da Serra, em Duque de Caxias, isso na 040, no sentido Petrópolis. Os dois ônibus ainda atravessados na via colocaram fogo nesses ônibus e eles estão lá agora, bombeiros já fizeram aí combate às chamas, carcaça dos ônibus ali atravessados na via. Estamos de olho para entender exatamente qual é o motivo ali desse protesto e dessa ação de bandidos ali colocando fogo nesses dois ônibus. 1h56.

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1: Caros ouvintes, olha aqui, a secretária de imprensa da Casa Branca, Caroline Leavitt, ela informou oficialmente que o governo americano anunciará novas tarifas de importação. Aí ela diz o seguinte: antes do fim da vigência da taxa global de 10%. Quando é que termina essa taxa global de 10%? Amanhã.
2: Então é para hoje.
1: Logo, as novas tarifas têm que ser anunciadas, devem ser anunciadas hoje pelo governo americano. E são maiores do que essa de 10%. A expectativa é que sejam sobretaxas de 12,5% sobre produtos de cerca de 60 países, incluindo o Brasil. Então, aquela tarifa de 25% já anunciada e que já entrou em vigor, serão acrescentadas mais 12,5%, que seria essa tarifa adicional a ser anunciada hoje pela Casa Branca. Gostava do jeito que ela falou, né? Vai ser anunciado antes do fim da vigência da taxa de 10%, que termina na sexta-feira. Então, ou é hoje ou é amanhã cedo.
2: Sim, provavelmente hoje.
1: Tá certo. Bom, e temos também informações sobre uma autorização de inquérito aberta pelo ministro Cristiano Zanin, Cássia.
2: Exatamente. O ministro do Supremo autorizou a instauração de um inquérito para investigar um outro ministro do Superior Tribunal de Justiça, que é o Paulo Dias de Moura Ribeiro, no âmbito de uma apuração conduzida pela Polícia Federal sobre um suposto esquema de venda de decisões judiciais. O magistrado nega irregularidades. Essa decisão foi assinada em 19 de maio e acolheu um pedido da Polícia Federal e da PGR para ampliar as investigações e determinar novas diligências.

0: Lacunas investigativas, existem pontos nebulosos, cuja elucidação é considerada essencial para esclarecer esse caso. Por isso, a corporação pediu autorização para uma série de diligências, entre elas, análise de fluxo financeiro de investigados, levantamento de informações sobre servidores que passaram pelo gabinete de Moura Ribeiro, assim como de parentes e de pessoas próximas ao ministro, além da obtenção de cópia de procedimento administrativo que foi instaurado pelo STF contra um servidor do gabinete. Procuradoria-Geral da República concordou integralmente com esses pedidos da Polícia Federal, defendeu a prorrogação das investigações, afirmando que as diligências solicitadas são proporcionais, não são invasivas e são necessárias para o esclarecimento destes fatos. Lembrando, então, que este ministro do STJ, o Moura Ribeiro, ele nega todas estas irregularidades, nega fazer parte desse esquema em condutas irregulares. O que está se investigando aí é a possibilidade de um esquema de venda de sentenças, de decisões, ter sido instaurados no gabinete deste ministro.
1: É, só para acrescentar, Cássia, que é uma coisa extremamente grave, porque o Superior Tribunal de Justiça, o STJ, é a instância imediatamente inferior ao Supremo Tribunal Federal. Então, todos os casos da justiça brasileira terminam no Superior Tribunal de Justiça. Os casos que têm a ver com a Constituição ainda sobem para o STF. Mas grande parte das pendências, das questões discutidas na justiça brasileira, terminam no Superior Tribunal de Justiça. Quer dizer, é a instância mais alta antes do STF. Portanto, se ocorreu por lá venda de sentenças, isso é um acontecimento de enorme gravidade e que mancharia o sistema judiciário como um todo. Daí a importância dessa investigação. Bom, e vamos ficando por aqui. Tivemos na produção
0: a Ana Luísa Bessa e o Wellington Viana.
1: Já nos trabalhos técnicos,
0: o Juliano Fonseca.
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0: Uma ótima tarde a todos e até amanhã.
1: Muitíssimo obrigado pela audiência e até mais.

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Quinta-feira, 23 de julho de 2026. O Brasil conseguiu atingir pela primeira vez a meta de redução dos homicídios prevista na Política Nacional de Segurança Pública e Defesa Social para 2027. É o que aponta o Anuário Brasileiro de Segurança Pública. O número de mortes violentas intencionais caiu mais de 8% entre 2024 e 2025. A categoria engloba homicídio doloso, morte decorrente de intervenção policial, lesão corporal seguida de morte e latrocínio. Ao todo, houve mais de 40 mil casos no ano passado. 44% das crianças que vivem nas ruas do país têm até 6 anos de idade. A informação faz parte de um estudo do Observatório Brasileiro de Políticas Públicas da UFMG. Mais de 4.300 meninos e meninas da faixa etária estão em condições de extrema vulnerabilidade. O levantamento considerou dados do CadÚnico. Sozinho, o estado de Roraima reúne um terço das crianças na primeira infância em situação de rua. O governo do Canadá cancelou o evento de inauguração de uma ponte que liga o país aos Estados Unidos após o presidente Donald Trump anunciar uma tarifa de 50% sobre produtos canadenses. A cerimônia entre os dois países estava prevista para amanhã e marcaria a abertura da ponte internacional Gord Howe, que conecta a cidade norte-americana de Detroit a Windsor, na província canadense de Ontário. A abertura ao tráfego está prevista para a próxima segunda-feira. No horário de Brasília.

0: Brasília, 2:04.
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1: Olha essa minha duplinha. Boa tarde para você que está na CBN. Hoje é quinta-feira, dia 23 de julho de 2026. Marcela Lorenzetto, seja bem-vinda.
2: Oi, Tati. Boa tarde para você, para todos os ouvintes do Estúdio CBN. Que prazer estar aqui hoje, hein?
1: Que alegria você com a gente. Vamos juntinhos até as 5 horas da tarde, com muita informação para você, com análise e diversão sempre que possível. E bastante literatura, né? Bastante cultura. Eu tô aqui em Paraty. Eu vim para mais uma edição da Festa Literária Internacional de Paraty. A gente montou a nossa base aqui dentro da Casa Motiva. É uma das casas parceiras da Flip, com uma programação cultural bastante legal também. A gente vai falar um pouquinho sobre isso hoje. Hoje e amanhã, portanto, eu vou estar por aqui. O Zé Godoy, nosso comentarista do Clube do Livro, está por aqui também. Deve fazer uma visitinha aqui, tem um microfone separado para ele. No fim das contas, deve ser daqui também hoje. Amanhã, Michel Coforado dá uma passada por aqui para fazer o quadro dele daqui. A cidade está muito cheia. Eu tô com medo do que vai ser para ti no sábado. Em geral, a Flip vai de quarta a domingo. E a cidade costuma ficar mais cheia na sexta-feira à noite. No sábado é o auge. Mas eu, Marcela, fiquei bastante impressionada. Cheguei aqui ontem no meio da tarde, à noite já achei a cidade bem cheia.
2: Uau.
1: Hoje pela manhã, já tive o prazer de ver um pouquinho da programação principal. Fui arrebatada logo cedo, achei a cidade bem cheia. Quero ver como é que vai ficar Paraty amanhã e depois. Bem, mas vamos que vamos, porque tem muita notícia para você. Programação regular aqui no nosso Estúdio CBN. Tudo é política, Maria Cristina Fernandes vem aí comentando o que é que está por trás das críticas de Flávio Bolsonaro às urnas eletrônicas.
2: Em A Nossa Língua de Todo Dia, o professor Pasquale responde à dúvida do ouvinte Lucas Gazzarini, de Três Lagoas, sobre as palavras influir e influenciar.
1: Bom, como já adiantei, tem Clube do Livro hoje com José Godoy, diretamente da Flip.
2: No fim das contas, Nayara Bertão fala sobre uma pesquisa que mostra a necessidade de crédito para que os brasileiros fechem as suas contas.
1: Quinta-feira, dia de Saúde em Foco, com o Dr. Luiz Fernando Correia, hoje fazendo um alerta para a ocorrência de câncer de intestino cada vez mais cedo.
2: Tem convocadas também, viu, Tati, com Michele Silva.
1: Futebol feminino na nossa programação. E para encerrar, Sala de Música com João Marcelo Boscoli dentro do estúdio, é o quadro dentro do quadro, em que ele traz anedotas musicais que ele presenciou ou soube dentro do estúdio. E tem a nossa reportagem também, claro, sempre pronta, mobilizada para deixar você bem informado, bem informada durante as tardes aqui no Estúdio CBN. Então entre, seja bem-vinda, seja bem-vindo, fique à vontade. 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Marcela e eu surgiremos aí para fazer companhia para você durante a tarde dessa quinta-feira. Bora?
2: Bora!
1: A gente começa com a nossa reportagem em Brasília, decisão do Supremo Tribunal Federal sobre um inquérito para investigar repasses do ex-banqueiro Daniel Vorcaro para a produção do filme Dark Horse, sobre a vida do ex-presidente Jair Bolsonaro. Rani Veloso, boa tarde.
3: Boa tarde, Tati, Marcela e a todos que nos acompanham. É isso mesmo, o ministro André Mendonça, do Supremo Tribunal Federal, autorizou hoje a abertura de inquérito pela Polícia Federal para investigar o financiamento de R$61 milhões do Banco Master de Daniel Vorcaro ao filme Dark Horse sobre a vida do ex-presidente Jair Bolsonaro. A decisão atende a um parecer favorável da Procuradoria-Geral da República e é resultado de um pedido da própria corporação. O caso está em sigilo na corte. A informação foi confirmada por fonte do STF à CBN. A investigação vai apurar se houve irregularidades nos repasses feitos pelo ex-banqueiro Daniel Vorcaro para a produção da cinebiografia, buscando saber se o montante foi repassado em troca de favores prestados pelo senador Flávio Bolsonaro ou por seu grupo político, além do suposto envio dos recursos para manter Eduardo Bolsonaro nos Estados Unidos. Os recursos foram solicitados pelo senador Flávio Bolsonaro, que é pré-candidato à presidência da República. A gente lembra que um áudio e outras conversas entre setembro e novembro do ano passado foram divulgadas neste ano, em maio, pelo site Intercept Brasil, que mostram Flávio pedindo 134 milhões de reais a Vorcaro e até cobrando os pagamentos pouco antes da primeira prisão do ex-banqueiro e também da liquidação do banco. A questão da indicação de emendas parlamentares ao filme já é outro inquérito que foi aberto pelo ministro Flávio Dino, relator do tema no Supremo. O pré-candidato à presidência, Flávio Bolsonaro, nega qualquer irregularidade no episódio e afirma que apenas pediu um financiamento privado para o filme do pai. Tati?
1: Obrigada, Rani Veloso, em Brasília.
2: Vamos agora com informações ainda em Brasília. Felipe Igreja está com a gente. Boa tarde para você, Felipe.
4: Boa tarde, Marcela. Boa tarde a todos que nos acompanham. O desempenho das empresas estatais brasileiras piorou nos últimos anos. Segundo um relatório da Instituição Fiscal Independente, o conjunto das estatais registrou um déficit primário equivalente a 0,05% do PIB no ano passado. A título de comparação, havia um superávit de 0,06% do PIB em 2022, mas nos últimos três anos foram registrados déficits em sequência. Considerando as informações deste ano, de 2026, na comparação em 12 meses, o déficit primário das estatais já alcança 0,07% do PIB em maio. Os números constam do relatório de acompanhamento fiscal do mês de julho. O relatório chama a atenção para os efeitos dessa deterioração das estatais e impactos para o Tesouro Nacional. No caso das estatais que dependem diretamente de recursos públicos, o risco é a necessidade de novos aportes e suplementações orçamentárias. Já entre as empresas que não dependem diretamente do Tesouro, o problema pode reduzir a capacidade de gerar lucros e dividendos para a União e, em casos mais graves, levar à necessidade de novos aportes de capital. O levantamento da IFE mostra que o problema não está concentrado em uma única empresa. Entre as estatais dependentes aparecem sinais de deterioração em companhias como a Codevasp, a Embrapa e a Ebser. Já entre as não dependentes, os casos que mais chamam a atenção são dos Correios, da Engepron e da Infraero. O diretor executivo da Instituição Fiscal Independente, Marcos Pestana, reforça que o alerta é importante porque qualquer problema com as estatais pode prejudicar as contas públicas, que inclusive já passam por um longo período de déficit.
5: Na verdade, nos últimos 13 anos, a gente registrou déficit primário. O governo gasta mais do que tem, mais do que arrecada em tributos e impostos. E as estatais, algumas chamam a atenção e que se colocam como ameaça ao equilíbrio fiscal se dependerem de socorro do Tesouro Nacional. E é o caso dos Correios, da Infraero, da Engepron. São empresas que merecem atenção porque podem agravar uma situação que já é muito delicada para o Tesouro Nacional e para o contribuinte brasileiro.
4: Outro ponto de estrangulamento das contas públicas pode ser o PROPAG, o Programa de Pleno Pagamento de Dívidas dos Estados. Segundo os dados da IFE, a medida pode reduzir em 190 bilhões de reais os recursos recebidos pela União dos governos estaduais ao longo dos próximos 30 anos. O PROPAG reduz os juros reais das dívidas dos estados com a União para uma faixa de 0 a 2% ao ano. Das 27 unidades da federação, 22 aderiram ao PROPAG. O programa também permite o refinanciamento do saldo devedor em até 360 parcelas com a União, portanto, deixando de receber nesse período de 30 anos mais de 190 bilhões de reais. Marcelo.
2: Muito obrigada pelas informações. Felipe Igreja falando com a gente de Brasília.
1: De Brasília para Belo Horizonte, Ana Nunes, boa tarde.
6: Boa tarde, Tatiana. Imagens de câmeras de segurança do apartamento do casal de militares Michele Azevedo e Eduardo Abner de Oliveira mostram um sargento carregando o corpo da mulher já morta. A gente tem acompanhado o caso desse feminicídio da capitã da Polícia Militar aqui de Minas e, conforme o registro do vídeo do prédio, o sargento coloca a mulher no carro e vai em direção ao hospital da região, a um hospital aqui da região noroeste de Belo Horizonte, para buscar atendimento médico para a mulher na noite da última segunda-feira. Ao chegar no local, as equipes de saúde identificaram que a capitã Michele já estava sem vida há pelo menos 4 horas. Diante disso, a Polícia Militar prendeu ele em flagrante. Desde então, o caso é investigado pela Polícia Civil de Minas, que além da coleta de imagens das câmeras de segurança do prédio, iniciou a oitiva de testemunhas, como familiares e conhecidos do casal. Daniele da Silva, inclusive, é vizinha da vítima e contou que gravou um vídeo na porta do apartamento dos militares que mostra manchas parecidas com sangue. Segundo ela, as brigas entre os dois eram frequentes.
7: Quando eu cheguei, estava aqui no chão e tal, ele tinha saído às 9h30 da noite, eu cheguei 9h45, quase que eu dava de frente com ele ali, né, no elevador. Aí eu vi as gotas de sangue, até filmei na hora as gotinhas de sangue lá, eu falei assim, hoje o negócio foi mais sério, né, já dava para saber que um dia poderia acontecer o pior.
6: Pois é, Tatiana, a expectativa também é de que nos próximos dias a Polícia Civil aqui do Estado divulgue um laudo com as causas da morte da capitã. Segundo os médicos, ela apresentava hematomas no corpo e uma grave lesão na cabeça. O corpo da vítima foi enterrado nessa quarta-feira em um cemitério aqui da capital. Familiares e colegas da corporação e da cavalaria da PM também prestaram homenagens a Michele. Ainda na ocasião, a comandante-geral da Polícia Militar de Minas, a coronel Cleide Rodrigues, afirmou que Michele é mais uma vítima de violência doméstica.
8: Nos meus 29 anos de polícia e 2 meses aproximadamente de comando da instituição, eu aprendi uma coisa. Não existe nada mais triste do que a perda de uma vida. A morte da capitã Michele e de todas as outras mulheres em virtude da violência doméstica e familiar contra a mulher, ela nos toca a alma e ela nos motiva cada vez mais a lutarmos contra esse inimigo visível e muitas vezes invisível que assola a nossa sociedade.
6: Nessa quarta-feira, a Justiça também decretou a prisão preventiva, ou seja, por tempo indeterminado, do sargento Eduardo Abner. A defesa dele disse que recebeu com respeito a decisão e que, por enquanto, não vai se manifestar. O caso da militar não é o único aqui no estado de Minas. Dados da Secretaria de Estado de Justiça e Segurança Pública, a SEJUSP, mostram que Minas Gerais já registrou, pelo menos nesse primeiro semestre de 2026, 78 feminicídios e 97 tentativas de assassinato de mulheres por companheiros ou familiares. Tatiana.
1: Obrigada. Informação chegando com a nossa reportagem em BH. Ana Nunes.
2: 2h19. Vamos para o Rio de Janeiro. Pedro Bonenberger tem informações a respeito do velório do cineasta Luiz Carlos Barreto. Boa tarde para você, Pedro.
9: Você, Tatiana, quem nos acompanha, familiares, amigos e admiradores se despediram hoje aqui no Rio do cineasta Luiz Carlos Barreto. O velório foi realizado desde o início da manhã, desde 11 da manhã até agora há pouquinho, 2 da tarde. Foi aberto ao público no Palácio da Cidade, em Botafogo. E ali o público prestou as últimas homenagens a esse cineasta. Dezenas de coroas de flores foram enviadas por instituições como o Museu de Arte Moderna, a Academia Brasileira do Cinema, o Canal Brasil, além de amigos, personalidades, pessoas do meio audiovisual que admiravam o colega, o amigo Luiz Carlos Barreto. Na cerimônia, a filha, também cineasta, Paula Barreto, afirmou que o maior legado deixado pelo pai é o amor e a capacidade de promover o diálogo.
10: Acreditava piamente no cinema como uma cura. O cinema tem o poder de mudar o seu dia. Você está mal, você está triste, você vai ver uma comédia, você sai inspirada, você muda seu dia, você sai sorrindo. Eu acho que a maior mensagem que o papai deixa é uma mensagem humana. O papai era o maior humanista que eu conheci. Acho que ele gostaria que a população brasileira tivesse mais amor no coração, menos radicalismo, menos rancor, mais empatia.
9: O cineasta Bruno Barreto, também filho de Luiz Carlos Barreto, lembrou que foi o pai quem ajudou a popularizar o gesto de levantar a taça da Copa do Mundo, hoje repetido pelas seleções campeãs.
11: Esse hábito do capitão do time levantar a taça da Copa do Mundo começou em 58, por causa do meu pai. Isso não sou eu que estou contando, foi o Jornal Globo que revelou isso hoje de manhã para mim. E meu pai estava fotografando o Bellini ali com a taça e tinha muito fotógrafo na frente dele. Aí ele disse pro Bellini: levanta a taça, Bellini, levanta a taça. E aí ele fez a foto e a partir daí passou, virou um hábito de toda a Copa do Mundo, o capitão do time levantar a taça.
9: Nascido em Sobral, no Ceará, em 1928, Luiz Carlos Barreto começou a carreira como fotojornalista, antes de se tornar um dos principais nomes da produção cinematográfica brasileira. Ao lado da produtora Lucy Barreto, fundou a LC Barreto Produções, responsável por alguns dos maiores sucessos do cinema nacional. E aí, entre os destaques, a gente pode lembrar de Dona Flor e Seus Dois Maridos, que por décadas foi a maior bilheteria, né, do cinema brasileiro. Tivemos também Bye Bye Brasil, O Que É Isso, Companheiro, indicado ao Oscar de Melhor Filme Internacional, e Última Parada 174, além de Lula, o Filho do Brasil. Agora, o corpo do cineasta Luiz Carlos Barreto vai ser levado para a cremação numa cerimônia privada para familiares na Zona Norte aqui da capital. Marcela.
2: Obrigada pelas informações. Pedro Bonenberger, do Rio de Janeiro.
1: E olha, todas as reverências ao legado de Luiz Carlos Barreto, um dos grandes nomes do cinema brasileiro. Vamos para 4 minutos de informação na sua cidade? Voltamos já.
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1: Agora 2h23, tem mais informação chegando sobre problema em semáforo, gente, impressionante, viu? Agora na Freguesia, ao longo da estrada dos Três Rios e em Todos os Santos, na rua José Bonifácio e arredores, problemas em alguns semáforos ali, é o que nos informa a ouvintes aqui da CBN, dando conta aí de mais esse problema. Estava contando para vocês em outros trechos da cidade, no Maracanã, agora há pouco a gente teve problema de semáforo apagado, uma confusão, gente. A semana inteira a gente tem trazido aqui informação sobre problemas e sinais de trânsito aqui no Rio de Janeiro. Agora esses casos, então, no Maracanã e também na Freguesia. Já na Avenida Brasil, em Bom Sucesso, a gente tem caminhão enguiçado, uma faixa ocupada na altura da estação de BRT Hospital de Bom Sucesso, uma carreta que ficou enguiçada ali no sentido centro. Sete Rio está atuando no local com equipes. O trânsito é lento na pista central, desde a altura da estação de BRT Rubens Vaz. E é boa a movimentação na pista central. Na linha amarela foi liberado o trânsito no sentido Barra, na altura do acesso a Bom Sucesso, depois de um acidente. Aquele engavetamento que eu contei para vocês agora há pouco, envolvendo cinco veículos, no sentido Barra da Tijuca. Trânsito está lento desde a altura da maré, como reflexo ainda dessa ocorrência ali na região. Bora de atualizações da ponte também. Nesse momento, estamos com uma faixa interditada depois de um acidente envolvendo um veículo de passeio e uma moto, bem na chegada ao pedágio, gente. Pórtico 22, sentido Niterói, com duas faixas. Uma faixa agora interditada, foram interditadas duas anteriormente, agora já liberada uma dessas faixas. Não há atualização aqui da Ecovias Ponte do tempo de travessia. Aliás, acabou de entrar aqui atualização impressionante, 40 minutos, gente, para acessar Niterói pela ponte depois desse acidente, aí um reflexo e tanto aí ao longo da via. Temos lentidão do vão central até a chegada à altura do pedágio, então, com uma faixa ainda interditada para trabalho ali das equipes de socorro depois desse acidente envolvendo um veículo, um carro e uma moto. Mais um registro aqui no Rio de Janeiro. Sentido oposto da ponte, sentido Rio, fluindo normal. Agora 3 minutos é o tempo total de travessia. Deixa eu dar uma olhadinha também na linha amarela. Tivemos algumas ocorrências mais cedo também por lá no sentido Fundão. Agora o trânsito está fluindo bem. Mais no sentido Barra da linha amarela, tráfego bem lento, viu? Da Avenida Bento Ribeiro Dantas até o acesso 8, que é o acesso para Bom Sucesso. Fluxo bem intenso de veículos por lá nesse momento. São 2h26, quero saber como é que está o trânsito e o tempo aí na sua região também. Conta pra gente, 99764-2381. Manda sua mensagem que a gente coloca a sua informação e sua voz no ar.
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1: São 2:27. Ô Marcela, você sabe que eu disse que eu fui arrebatada logo cedo hoje, né? A Flip foi aberta na noite de ontem. E também ontem, um dos participantes da programação principal, o português José Tolentino Mendonça, que é poeta e também é um cardeal, celebrou uma missa numa das igrejas aqui de Paraty. Eu não fui à missa, mas soube que a igreja estava repleta de pagãos, absolutamente encantados com a missa celebrada pelo José Tolentino Mendonça. Hoje pela manhã, ele participou da primeira mesa da programação principal, às 10 da manhã, uma mesa que tem o título lindo de Saber de Cor, o Silêncio. Ele fez dupla com o poeta brasileiro Edmilson de Almeida Pereira. E eu fiquei curiosa, né? Eu falei, eu vou lá para ouvi-los, porque, enfim, eles estavam falando de poesia, trata-se de dois poetas, eu vou lá ouvir o que eles vão falar. E eu cheguei um pouquinho atrasada, me acomodei, sentei e comecei o dia sendo surpreendida por uma emoção muito profunda. Os dois falando muito lindamente sobre poesia. José Tolentino Mendonça dizia assim, logo que eu cheguei: o poema não se constrói com adjetivos, o poema se constrói com substantivo. E falava sobre a nossa capacidade de sermos afetados pelo mundo, porque para ele a arte nasce da ferida. E aí ele citou Clarice Lispector, dizendo, ela tem uma frase dizendo, tudo me fere. E ele dizia, a vida não me é indiferente, me atinge. A vossa presença, o vosso olhar me atingem. E essa ferida é a nossa reserva de esperança para permanecermos humanos. Eu fui ver, eu tinha ido lá só por curiosidade, eu estava profundamente emocionada com essa conversa, porque eu acho que isso conversa muito com o jornalismo, com a nossa atividade. O jornalismo não pode ser cínico. O jornalista, para fazer bom jornalismo, ele precisa se deixar afetar e lidar com essa ferida, quando ela é atingida, com o profissionalismo da formação jornalística. Eu fiquei muito emocionada. Estou te contando e contando aos nossos ouvintes para ver se bate aí para vocês também, tá?
2: Bateu aqui, viu? Bateu.
1: Então, com essa, a gente vai para o Repórter CBN.
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0: Quinta-feira, 23 de julho de 2026. O ministro André Mendonça, do Supremo Tribunal Federal, autorizou a abertura do inquérito para investigar repasses do ex-banqueiro Daniel Vorcaro para a produção do filme Dark Horse, cinebiografia sobre o ex-presidente Jair Bolsonaro. A decisão do magistrado atende a um pedido da Polícia Federal que teve manifestação favorável da Procuradoria-Geral da República para a abertura do inquérito. Os repasses somam 61 milhões de reais. A PF busca confirmar a quantia. O velório do cineasta, produtor e fotógrafo Luiz Carlos Barreto é realizado no Palácio da Cidade, na zona sul da capital fluminense. A cerimônia de cremação está marcada para as 15h30 e será restrita a familiares. Barretão morreu ontem, aos 98 anos, em decorrência de complicações pulmonares. O cearense foi integrante do Cinema Novo nos anos 1960 e assinou a direção de fotografia de clássicos como Vidas Secas e Terra em Transe. Como produtor, ele foi essencial na consolidação da indústria audiovisual brasileira e liderou sucessos de bilheteria, como Dona Flor e Seus Dois Maridos. Na década de 1990, Barretão foi peça-chave na retomada do cinema nacional ao atuar na defesa de leis de incentivo após o fim da Embrafilme. E a União Europeia multou o Google em mais de US$1 bilhão. A Big Tech é acusada de privilegiar os próprios serviços do mecanismo de busca em detrimento da concorrência. A empresa norte-americana nega a acusação. O presidente Donald Trump já ameaçou retaliar o bloco econômico pelo que considera perseguição às plataformas de tecnologia dos Estados Unidos. No horário de Brasília, 2h32.
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0: Oi, Maria Cristina, boa tarde.
1: Boa tarde, Tati. Marcela, boa tarde,
2: Boa
1: ouvintes.
2: tarde.
0: Bom, a gente. Maria Cristina vai se debruçar sobre as declarações mentirosas proferidas pelo pré-candidato do PL à presidência a respeito das urnas eletrônicas. Não é coincidência que esse discurso falso venha à baila agora, né, Maria Cristina?
1: Não, Tati. E é curioso, ontem a gente falou aqui já do tema Canadédia, e algo que não estava muito claro é por que agora ele está fazendo isso, por que trazer novamente esse tema. Este é o filme que o Brasil viu em 2022. E eu queria questionar essa tese de que estamos, de que não vale a pena ver de novo, porque não é exatamente de novo. Desta vez há agravantes nessas novas suspeitas sobre as urnas eletrônicas. Naquela eleição de 22, essa teoria conspiracionista do bolsonarismo contra o reconhecimento das eleições e da posse do presidente Lula não teve eco nos Estados Unidos, e à época eram governados pelo Joe Biden, que de imediato reconheceu a legitimidade das eleições do governo eleito e empossado. Desta vez, quem está na Casa Branca é o presidente inspirador desta conspiração, porque o candidato do PL, o pré-candidato, o Flávio Bolsonaro, falou no dia 21 de julho, terça-feira da semana passada. Ele falou. Lançou essas suspeitas no encontro com representantes diplomáticos. 5 dias antes desta falação aí, desse discurso, o Trump, lá em Washington, acusou a China de ter acessado 220 milhões de arquivos de eleitores americanos em 18 estados para fraudar a disputa de 2020, esta que ele perdeu para o Biden. E no mesmo dia, o secretário do Departamento de Estado, Marco Rubio, também lá no Departamento de Estado, reuniu representantes diplomáticos de 60 países para contar que os Estados Unidos estavam em curso numa estratégia de reconstrução do que ele chamou de arquitetura do contra-terrorismo, que foi colocado em vigor lá no 11 de setembro. Porque estaria ressurgindo no mundo o que ele chamou de, abre aspas, terrorismo político de extrema esquerda, fecha aspas. Então, a fala de Flávio pareceu perdida no tempo e no espaço, mas não foi. E também não está perdida no tempo e no espaço se a gente vê o que está acontecendo nos Estados Unidos. E também não está perdida no tempo e no espaço em relação à escalada de seus próprios atos na campanha. Primeiro, ele dispensou a Polícia Federal, que tem um esquema montado para proteção de todos os candidatos. São mais de 450 servidores que estão deslocados, tem uma estrutura de carros blindados e drones. É tratado como uma questão de Estado essa coisa da proteção dos candidatos, né? Mas ele recusou, preferiu ficar com a polícia do Senado. E depois a sua campanha espalhou que o candidato, pelas ameaças que vem sofrendo, passaria a usar colete à prova de balas. Em seguida, essa semana já, a advogada de sua campanha passou a falar que a campanha do presidente Lula se encaixa na condição, por conta de sua política digital, de redes sociais, se encaixa na condição de organização criminosa digital. Bem, não é uma acusação tampouco solta no tempo e no espaço, porque desde 5 de junho, a gente não deve esquecer, entrou em vigor a classificação de organizações criminosas no Brasil como terroristas estrangeiras. Inclusive, já foram sancionados aqui, sancionadas duas pessoas, entre as quais uma delas estava sendo investigada pela Polícia Federal, esta sanção acabou se vindo como um aviso e essa pessoa hoje é considerada foragida, atrapalhou as investigações da Polícia Federal em torno das atividades dessa pessoa que fazia lavagem de dinheiro. Tudo isso soa muito conspiracionista, né, Tati Marcelo? Mas quem está dando este tom conspiracionista é o Marco Rubio, porque neste dia com os diplomatas, ele disse que as universidades, os centros de pesquisa e a imprensa seriam legitimadores da violência de esquerda. Aí no mesmo pacote, Rubio colocou a hostilidade, vê bem, hostilidade da extrema esquerda à religião. Ele disse que a extrema esquerda tem uma hostilidade à religião e que isso é uma ameaça à civilização ocidental. E esta ameaça é liderada por Cuba, como se Cuba tivesse condição de fazer alguma coisa ainda,
0: nem energia tem lá. É.
1: Pois é, Irã, repara.
0: Que é um país que está sendo bombardeado pelos Estados Unidos e por Israel.
1: Exatamente, é um triplo salto carpado, porque ele juntou tudo isso com os atentados contra o Trump. Porque, na verdade, o Marco Rubio já está em pré-campanha para suceder o Trump, né? Daqui a 2 anos, na eleição presidencial de 2028. Então, já está amealhando aí os retalhos de seu discurso no Partido Republicano para ser ungido pelo Trump. E o Flávio tampouco a gente deve achar que ele está requintando uma acusação velha, né, como se tem dito. Porque ele, de fato, colocou esta empresa Smartmatic, que já apareceu lá na teoria de conspiração do seu pai, que forneceu urnas para a Venezuela. Entre os 5 diretores dessa Smartmatic, tem 2 venezuelanos. Mas, na verdade, a Smartmatic denunciou o fraude de um de seus clientes, que era a Venezuela, e nunca forneceu urna para o Brasil. Isso aí já foi dito pelo TSE. Mas o que o Flávio está fazendo, tem uma coisa nova que ele está fazendo, porque ele está retomando esta acusação no momento em que um ex-chefe da inteligência militar venezuelana chamado Hugo Carvajal, que está preso nos Estados Unidos por narcoterrorismo, ele se ofereceu a depor contra Nicolás Maduro, que também está preso nos Estados Unidos, e dar informações sobre uma suposta rede de corrupção e financiamento político ilícito. O Brasil não é mencionado, ao que consta, mas o Flávio Bolsonaro está arrumando um jeito de enfiar o país na esteira dessa deixa, digamos assim, que o Marco Rubio deu. Ele armou a cama para, no caso de uma vitória apertada do Lula, questionar a legitimidade de sua eleição e usar os 2 últimos anos do mandato do Trump para minar um eventual 4º mandato do presidente.
2: Maria Cristina, eu estava acompanhando aqui, né, as repercussões em torno dessa fala de Flávio Bolsonaro e muito se disse sobre uma tentativa até de, apesar de todo esse imbróglio, de toda essa situação envolvendo Donald Trump, uma tentativa dele imprimir um estilo Jair Bolsonaro para tentar atacar justamente essa ala mais conservadora da direita bolsonarista. E vai, de certa forma, de encontro a isso, ao encontro dessa tentativa de aproximação com Donald Trump, né?
1: Sim, tem muitas divisões hoje no bolsonarismo, né? De fato, a despeito de ele negar, porque
2: sim,
1: é a mesma ala que negociou o tarifaço, negociou a Magnitz, quem está dando as cartas nessa campanha dele é o irmão, o Eduardo Bolsonaro, e o influenciador Paulo Figueiredo. É isso que está pintando. É só acompanhar as lives do Paulo Figueiredo que a gente vê o quanto convergem esses movimentos do Flávio Bolsonaro com aquilo que ele defende.
0: E você acompanhando Tudo é Política, vai tendo noção desses pontos ligados pela Maria Cristina aqui todos os dias. Obrigada, Maria Cristina. Um beijo para você. Até amanhã.
1: Beijo, Tati, Marcela. Até amanhã. Boa tarde, os ouvintes.
2: Até.
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6: Começar nosso boletim de trânsito aqui com informação de um ouvinte que está passando justamente ali pela região de Santa Cruz da Serra, Washington Luiz, no sentido Petrópolis. Falamos para vocês agora há pouco de dois ônibus que foram queimados, atravessados na pista ali por protesto da comunidade ali na região. Esse fogo já foi debelado, mas o transtorno ao trânsito, claro, segue. Trânsito muito lento, nosso ouvinte nos mandou agora imagem, um vídeo inclusive do local, dela passando ali pela região, o trânsito muito lento ainda como reflexo então desse momentos de muita tensão aí no início da tarde aqui na Washington Luiz, por causa então desse ato aí de pessoas que colocaram fogo em ônibus, atravessaram esses ônibus. Informações preliminares não confirmadas dando conta de que é uma retaliação a uma operação que aconteceu durante a semana ali na região na região de Nova Iguaçu e de Duque de Caxias, aliás, de Duque de Caxias, perdão. Bombeiros já debelaram esse fogo, como eu disse, mas o trânsito está sentindo aí as consequências desse ato. Há uma informação, então, preliminar de que é uma reação de moradores da região pela morte do menino Mike Brian dos Santos, de 16 anos. Ele foi morto durante confronto no Morro do Juramento, em Vicente Carvalho, na Zona Norte do Rio, caso que aconteceu na sexta-feira passada. A gente acompanhou de perto aqui, informações não confirmadas ainda pela polícia, mas há rumores de que tenha sido um ato em retaliação a atos que têm acontecido ali na região. Fato é, gente, quem está passando pelo Washington Luiz sentido Petrópolis, sentido Serra, o trânsito ainda tem muitos reflexos por causa dessa ocorrência. Ali na região não há informação de problemas maiores nem de feridos, felizmente, mas uma situação de extrema tensão, claro, ali nas últimas horas. Bora de mais informação de trânsito, porque tem carreta enguiçada em Bom Sucesso na Brasil, uma faixa ocupada na altura da estação de BRT Hospital de Bom Sucesso. Isso foi no sentido Zona Oeste, com equipes da 7 Rio encerrando a atuação ali no local. O trânsito ainda é lento desde a altura da Fiocruz. Ponte também estava com problemas por causa de acidente no sentido Niterói. Vão atualizar as condições da ponte nesse momento. Último boletim da Ecovias Ponte, dando conta aí de travessia em 40 minutos no sentido Niterói. Lentidão do vão central até o pedágio. O motorista enfrenta problemas ali para acessar essas regiões. 40 minutos, gente, muita coisa para chegar até Niterói pela ponte. No fluxo contrário, o Rio, trânsito está sendo feito em 13 minutos, travessia está sendo feita em 13 minutos, sem problemas maiores aí para quem passa pela região. Mais cedo a gente teve um acidente envolvendo um veículo de passeio e novamente uma moto na chegada ao pedágio Pórtico 22, repetindo então sentido Niterói da via, com muitos problemas na ponte agora.
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7: São 4 horas 47 minutos. O Paraná registrou 6 tornados em um intervalo de 3 dias. O Sistema de Tecnologia e Monitoramento Ambiental confirmou a ocorrência dos fenômenos depois de análises de campo e levantamentos com imagens de drones, satélites e radar. No ano, chega a 9 o número de tornados verificados no estado.
2: Os fenômenos ocorreram nos dias 28 e 30 de junho. Em 28 de junho, um tornado de categoria F2 atingiu o município de Reserva, com ventos de mais de 180 km por hora. No mesmo dia, a cidade de Nova Cantu foi atingida por um tornado de categoria F1. A meteorologista do CIMEPAR, Sheila Paz, lembra como foram realizados os trabalhos de investigação.
3: O Paraná enfrentou um cenário meteorológico crítico, com formações de tempestades severas em diversas regiões. Uma investigação detalhada do CIMEPAR, em conjunto com a Defesa Civil do Paraná, confirmou a passagem de 6 tornados pelo estado. O trabalho envolveu equipes de meteorologia e geointeligência do CIMEPAR, com visitas em campo, análise dos dados de radar meteorológico, satélites, fotos, vídeos e até o uso de drones para avaliar os estragos na vegetação.
2: Em 30 de junho, outros tornados de categoria F1 foram registrados em Turvo, Laranjeiras do Sul e Inácio Martins. No mesmo dia, outro tornado passou novamente por Inácio Martins e seguiu até Cruz Machado, mas não recebeu classificação por falta de registros de danos. Com as novas confirmações, o estado soma 9 tornados registrados em 2026. O primeiro foi em Mercedes, no dia 1º de janeiro. Em 10 de janeiro, São José dos Pinhais, na região metropolitana de Curitiba, foi atingida por um tornado de categoria F2. Outro registro ocorreu em Foz do Iguaçu em 7 de fevereiro. O Paraná também registrou um dos tornados mais intensos de sua história recente em novembro de 2025. O fenômeno atingiu o Rio Bonito do Iguaçu e foi classificado como F4 na escala Fujita, o penúltimo nível de intensidade. Segundo o CIMEPAR, cerca de 90% da área urbana do município foi devastada, com rajadas de vento que podem ter alcançado até 418 km por hora. De Curitiba, Bruno de Oliveira.
7: Deixa eu só corrigir o horário. O meu cérebro, ele não, acho que não leu o número 1 da hora 14, então eu falei 4. Meu cérebro está um pouco avariado. São 2 horas e 50 minutos agora.
8: Ainda tem muito estúdio CBN, viu, Tati?
7: Sim.
8: Vamos seguir aqui juntas. Hoje estou aqui fazendo, às vezes, de Nadédia Calado, nos estúdios em São Paulo, e a Tati está lá em Paraty, na Flip, acompanhando toda a movimentação por lá. E a gente vai seguir por aqui também, rodando a nossa reportagem com várias notícias do Brasil e do mundo. E olha só, 7 pessoas morreram, 4 ficaram feridas numa colisão entre um caminhão e uma van na PE-360, lá no sertão de Pernambuco. Um grave acidente acontecendo por lá. Esse caso vai ser investigado pela Delegacia de Floresta. Vamos acompanhar os detalhes.
9: Um grave acidente entre um caminhão-baú e uma van que transportava pacientes do tratamento fora do domicílio de Petrolândia deixou 7 pessoas mortas e outros 4 feridos na PE-360, rodovia estadual que liga a Floresta a Ibimirim, no sertão de Pernambuco. Entre os mortos, 6 ocupantes da van, incluindo o motorista e o condutor do caminhão. Com a força do impacto, os destroços dos 2 veículos e documentos das vítimas ficaram espalhados pelo local. Para a CBN Recife, o prefeito de Petrolândia, Fabiano Marques, disse que a van seguia para Arco Verde, também no sertão de Pernambuco, onde os pacientes fariam uma série de exames e tratamentos.
10: Um caminhão baú desgovernado sentido de Ibimirim para a Floresta invadiu a pista contrária e causou um acidente ficou muito estragado. E dos 9 pacientes, 4 foram encaminhados para os hospitais de Ibimirim e Floresta, os mais próximos.
9: Um dos sobreviventes precisou ser retirado das ferragens pelo corpo de bombeiros. As outras 3 vítimas, sendo 2 mulheres e uma criança, foram socorridas do local por pessoas que passavam pelo trecho. Nas redes sociais, a governadora de Pernambuco, Raquel Lira, lamentou o ocorrido e disse que colocou a estrutura do estado à disposição para prestar assistência às vítimas e familiares. O caso será investigado pela Delegacia de Floresta. Já a Prefeitura de Petrolândia decretou luto oficial de 3 dias. Do Recife, Lucas Arruda.
8: Duas horas e 52 minutos agora.

0: São 2h52, a gente vai com informação agora de Vitória, no Espírito Santo, com a Patrícia Valim. Patrícia.
1: Tatiana, boa tarde também aos nossos ouvintes. A Polícia Civil do Espírito Santo investiga se a morte do repórter, do jornalista Kaique Vermi, da CBN Vitória e também da TV Gazeta aqui no Espírito Santo, foi por motivos de saúde. Ele foi encontrado na manhã desta quinta-feira no apartamento onde ele vivia, sozinho em Vitória, capital do estado. E a polícia investiga se isso tem relação com uma crise, uma série de crises convulsivas que o jornalista tinha. De acordo com a corporação, as diligências realizadas no local indicam que ele teria falecido em decorrência de questões de saúde. O repórter tinha histórico de crises convulsivas e nos últimos meses fazia tratamento para tomar medicamentos e controlar os episódios. Recentemente, ele passou por exames mais elaborados para tentar descobrir as causas desse quadro. A confirmação definitiva da causa da morte será realizada a partir do resultado dos exames de perícia. O corpo do jornalista foi encaminhado para o Instituto Médico Legal para passar pelos devidos exames e, em seguida, será liberado para a família. O velório e o sepultamento serão realizados na cidade natal de Caíque, Carangola, Minas Gerais, apesar de ele já morar muitos anos aqui no Espírito Santo. Ele é mineiro. O corpo do Caíque, de 33 anos, foi encontrado caído no chão, perto da cama dele, dentro do apartamento onde ele morava sozinho. Como ele não chegou cedo para trabalhar, Tatiana, por volta de 5h30 da manhã, os colegas já estranharam isso, porque ele não era de não avisar em caso de atraso e sempre atendia as ligações. Por conta também desse histórico, colegas foram até o apartamento para saber se estava tudo bem e acabaram encontrando o Kaique caído no chão. Segundo as primeiras informações, ele teria passado mal, mas não conseguiu pedir ajuda. E de acordo com amigos próximos, o repórter não tinha casos de crises convulsivas há pelo menos 6 meses, mostrando que o tratamento também já estava começando a dar sinais de melhora, né? Bom, imagens de câmeras de segurança foram analisadas pela polícia ali na região do prédio e no entorno de onde Kaique morava. Ele chegou sozinho ao apartamento por volta de 3 horas da tarde de ontem, quarta-feira ainda. A Rede Gazeta, afiliada à Rede Globo, que também é onde está a CBN Vitória, né, ligada à Rede CBN, divulgou uma nota de pesar e destacou o legado de dedicação e comprometimento com o jornalismo, que será lembrado com carinho e admiração por todos que tiveram o privilégio de conviver e trabalhar ao lado de Kaique. Ele era formado pela Universidade de Viçosa, participou do 17º curso de jornalismo, de residência em jornalismo da Rede Gazeta, onde já entrou e ficou direto com a gente aqui. Após a conclusão do curso, ele já começou a trabalhar na redação multimídia da Rede Gazeta em 2017, com passagens pelo site, né, pelo jornalismo online A Gazeta, pela TV Gazeta e também aqui pela rádio CBN Vitória. Entidades, autoridades, público, telespectador e ouvinte lamentaram e lamentam ainda no dia de hoje a morte do Kaique Vermi e destacaram a importância do trabalho dele, jornalista premiado, inclusive, a importância do trabalho dele aqui para o povo do Espírito Santo. Tatiana, volto com você.
0: Ai, que tragédia, obrigada. Nossa solidariedade.
1: Obrigada, Tatiana.
2: 2h56. Vamos mudar de assunto aqui. Noticiário internacional. A justiça italiana decidiu nesta quinta-feira consultar um tribunal da União Europeia sobre a validade de uma nova lei que impôs restrições à concessão de cidadania para estrangeiros. Esse movimento abre uma brecha para uma nova reviravolta nesse caso. A gente tem acompanhado aqui na CBN essa situação toda. Abre essa brecha, já que a Justiça Europeia pode recomendar a derrubada das mudanças que afetaram brasileiros descendentes de italianos e antes aptos a receber a cidadania do país europeu. No ano passado, a gente lembra, o parlamento italiano aprovou um decreto do governo que impunha novas restrições para a concessão da nacionalidade a descendentes como limite a gerações aptas a se tornarem italianas. A nova lei foi levada à justiça e, em março, a Corte Constitucional rejeitou o recurso que alegava inconstitucionalidade e respaldou as mudanças. A decisão, inclusive, na época, surpreendeu os juristas, né? No mesmo acórdão, a Corte Constitucional havia dito que não sentiu necessidade de levar o caso aos tribunais europeus nesta quinta. No entanto, em uma nova guinada nessa situação toda, neste caso, afirmou que vai consultar a Justiça da União Europeia. A Corte Italiana quer saber se as novas limitações à concessão de cidadania configuram uma revogação indevida de direitos ou se são critérios legítimos para determinar que pode receber a nacionalidade, se a lei é compatível com normas e ideias da União Europeia, da qual a Itália faz parte. Então, essas mudanças que estão sendo promovidas lá na Europa, os críticos às mudanças argumentam que a concessão de cidadania italiana sem limite de gerações era um direito constitucional e uma recuperação a italianos que deixaram o país no passado em busca de trabalho. As restrições geraram uma onda de indignação por parte de descendentes de italianos, inclusive aqui no Brasil, e também em países como a Argentina, onde há um grande número de italianos. No caso de brasileiros, milhares de bisnetos e trinetos de italianos que buscam a cidadania podem perder esse direito agora nessa situação. O fato é que a justiça italiana decidiu hoje consultar o Tribunal da União Europeia sobre a validade dessa nova lei que impôs essas restrições à concessão de cidadania para estrangeiros. Brecha, portanto, que pode ser aberta, uma nova reviravolta nesse caso pode ajudar muitos brasileiros que estão em busca dessa cidadania italiana. A gente vai continuar acompanhando aqui na CBN passo a passo desse caso.
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0: definir um aumento nos preços dos combustíveis devido à alta dos preços internacionais provocada pelo conflito entre Estados Unidos e Irã. Imagens de câmeras de segurança do apartamento do casal de militares Michele Azevedo e Eduardo Abner de Oliveira mostram o sargento carregando o corpo da mulher. Conforme o registro de vídeo do prédio, o homem colocou a vítima no carro e seguiu para um hospital da região noroeste de Belo Horizonte. No local, as equipes de saúde constataram que a capitã já estava sem sinais vitais, havia pelo menos 4 horas. O sargento foi preso em flagrante pela Polícia Militar. Além da coleta de imagens, os investigadores começaram a ouvir testemunhas. As 10 cidades com mais mortes violentas do Brasil estão no Nordeste, segundo o Anuário de Segurança Pública. Metade dos municípios fica na Bahia, 3 são do Ceará, 1 de Pernambuco e 1 da Paraíba. A liderança do ranking em 2025 permaneceu com a cidade cearense de Maranguape. No município, houve 100,3 mortes violentas intencionais cometidas para cada grupo de 100 mil habitantes. O Banco Mundial estima que os terremotos na Venezuela causaram mais de 19 bilhões de dólares em danos, cerca de 18% do PIB do país. A reconstrução pode levar até 10 anos sem novos investimentos. Cerca de 5.400 pessoas morreram e milhares estão desaparecidas. O relatório sugere aumentar investimentos públicos e privados para acelerar a recuperação, destacando a necessidade de coordenação internacional para a reconstrução e recuperação econômica do país. No horário de Brasília, 3:02.
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1: Porque eu não sou boba nem nada e vivo bem acompanhada mesmo, né? Marcela Lorenzetto hoje com a gente no nosso Estúdio CBN. Pelas próximas 2 horas nós vamos juntos. E acho que é isso que eu tenho que dizer, né? Antes da vinheta.
0: No fim das contas.

0: E como eu só ando bem acompanhada, recebo visitas hoje aqui no nosso Estúdio CBN, sendo transmitido diretamente da Casa Motiva, na Flip, em Paraty. Nayara Bertão, que alegria! Boa tarde, bem-vinda!
1: Boa tarde, pessoal.
0: Será que cabemos todas? Cabemos,
1: vamos,
0: né?
1: Vamos ver.
0: Acho que sim, acho que caberemos todas. É, seu mic tá desligado.
2: Opa,
0: é agora
2: isso,
0: sim. Agora sim.
2: Boa tarde.
0: Quem sabe faz ao vivo, minha gente. Tudo bem, Nay?
1: Tudo certo.
0: Você veio passear?
1: Ah, eu vim. É, um pouco a trabalho, um pouco a lazer, né? É sempre bom quando a gente consegue.
0: Sim, eu vim bastante a trabalho, um pouco a lazer. Sabe como é?
1: Justo, justo.
0: É, eu já contei para os ouvintes, para Marcela, que vi uma mesa muito linda hoje de manhã. As mesas da tarde, eu vou saber depois como foram, porque afinal de contas estou aqui.
1: Uhum.
0: Também estou aí na minha skin autora, amanhã tem uma mesa de autora.
2: Acho chique,
1: tô
2: tá?
1: Me programando, para assistir.
0: Essa vai
1: com
0: ser
1: certeza.
0: Chique. Eu, Liana Ferraz e Cristina Fibe, falaremos na Casa Estante Virtual. Pronto, dê agenda, quem quiser aparece. Mas vamos lá. Nayara vai falar hoje sobre uma pesquisa da Serasa que mostra que quase metade dos brasileiros não conseguem manter o padrão de vida sem crédito. É o famoso gasta mais do que ganha, Nay?
1: É, exatamente. É quando sobra dias para o salário, né? É isso que a gente nem está em agosto, que é o mês considerado mais longo, né, do ano. É, por muita gente aí, essa é a percepção. Mas, de fato, essa pesquisa da Serasa com o Instituto Opinion Box, chama Mapa do Crédito, eles fazem todo semestre, e os destaques principais desse último semestre, que saiu recentemente, é isso mesmo, 57% da população utiliza o crédito com frequência e 48% afirma...

0: admite que ele é indispensável para fechar as contas do mês. Isso é um grande, né, uma grande preocupação, para não dizer um problema. Principalmente quem gasta com cartão de crédito, usa, por exemplo, para despesas do dia a dia, supermercado, farmácia, outras coisas que surgem, inclusive emergências de saúde. E quem gasta com, pega o crédito de empréstimo pessoal e consignado, geralmente é justamente para pagar alguma conta atrasada ou para reorganizar a vida financeira que estava bagunçada. Então, são motivos que não são os ideais quando a gente fala, né, para tomar crédito. Vale lembrar aqui que o crédito, né, contratar um crédito não é algo necessariamente ruim. O ruim é o que a gente faz com ele. Se você usa o crédito para fazer um investimento, né, comprar algum tipo de insumo que você consiga depois transformar, revender, isso é um crédito positivo, que a gente diz. Neste caso, é o crédito de consumo, e aí o risco é alto, especialmente quando a gente está falando de gastos com supermercado, farmácia. A gente já trouxe aqui levantamentos que mostram que as pessoas estão usando, inclusive, parcelamento para gastos com supermercado e farmácia. Olha o perigo disso, porque você, todo mês, você acaba indo no supermercado e na farmácia, então vira ali um risco de bola de neve bastante grande. E essa pesquisa, ela mostra também que é um dado interessante, que mais da metade das pessoas também se arrependem de ter contratado o empréstimo, seja porque a taxa de juros é muito mais alta do que esperavam, ou porque a parcela pesa bem mais no orçamento do que elas estavam também imaginando. E aí, a moral da história? Não tem muito erro, né? A gente, infelizmente, tem que fazer um planejamento, entender o custo efetivo do empréstimo, do crédito, antes de contratar e já pensar em como pagar aquilo.
1: Agora, Nay, claro que tem pessoas que vivem apertadas, porque realmente o custo básico de vida, ele é muito caro perto da renda, né? E cada vez a gente vê esse custo aumentar. Mas também tem muita gente que pode se endividar porque compra muito sem necessidade, né?
0: Bastante, né? A gente que tá aqui na Flip é desesperador, assim. Você vai em cada lugarzinho, dá vontade de sair com um monte de livro.
2: Eu nem olho. Nossa. Eu não sei. É que eu moro sozinha, não tem ninguém pra me repreender, não é mesmo? Porque eu não tenho vergonha na cara de comprar livro. Enfim, nem vou começar.
0: É tipo isso mesmo, porque é isso. A gente compra, às vezes, não por necessidade, né? Mas sim por impulso. E muitas pessoas, inclusive, compram durante a madrugada. Pessoas que têm insônia, por exemplo, e aí ficam zapeando no celular, são impactadas por algum anúncio. Então, esse é o tipo de consumo mais perigoso, né? Que é o consumo por impulso, né? E em muitos casos, a pessoa nem pode, né, pagar aquilo, divide não sei quantas vezes e depois se arrepende, né? Como a gente vê aí na pesquisa. E uma outra pesquisa, inclusive, mostra que 6 em cada 10 consumidores admitem que compram sem planejar, né, essas compras por impulso. E também se arrependem. Mais de 70% também dizem que se arrependeram de fazer esse tipo de compra. O que, que dá para a gente pensar, né? O que, que dá para fazer diante disso? Não tem muita fórmula mágica. A gente só tem 2 itens na hora que pensa num orçamento doméstico: a renda e o gasto. Então, ou a gente aumenta a renda ou a gente diminui o gasto, né? Para conseguir, seja sobrar no fim do mês ou, no mínimo, empatar aí para não sair no negativo. Então, em termos de renda, buscar alguma coisa extra, vender algum produto. Eu vejo bastante gente optando, por exemplo, para ser motorista de aplicativo nas horas vagas. Também é uma opção para conseguir uma renda extra. Do lado do gasto, dá para a gente fazer algumas coisas, né? Além de evitar o desnecessário, mas como evitar, né? É driblar o nosso cérebro. Então, um exemplo é tirar a notificação de aplicativo de varejista, de iFood, né? Delivery em geral. Pode ser uma opção, porque não pipoca lá, né? Aquela promoção, aquele desconto, e você não fica tentado a comprar. Ou, às vezes, até deletar o aplicativo também. Para quem não tem muito
1: controle, né?
0: Não consegue se controlar muito, pode ser uma opção. Então, pensar em o que te dá gatilho, né? E tentar entender como manejar esse tipo de coisa. Se é entrar numa loja física, então evitar passear, né? Já é alguma coisa. Aquela passadinha no shopping depois do expediente talvez não seja o melhor remédio, talvez seja melhor evitar por um tempo. Então, não tem muito fórmula mágica, cada um é cada um, né? Cada um sabe dos seus gatilhos, mas é isso, pensar sempre na renda e sempre nos gastos.
2: Muito bem. Dúvidas, Má? Anotou tudo?
1: Anotei, aqui tá tudo anotadinho, que é pra não perder, porque, olha, essa do aplicativo de compras de madrugada é puxado, viu?
2: É terrível. Eita,
0: gente,
2: é terrível.
0: Mais comum do que a gente imagina, opa, viu?
2: Olha, eu não me considero uma pessoa consumista. Eu não sou, vou comprar uma brusinha, eu não sou essa pessoa mesmo. Com livro eu sou um pouco, mas com roupa não. E até eu fico lá em loja colocando coisa na sacola, fazendo combinação, essa blusa com essa calça, esse vestido. Eu nunca concluo a compra.
1: Eu tô nessa.
0: Virtual, né?
2: Eu nunca concluo a compra, mas eu chamo isso de pesquisa.
1: O meu carrinho tá lotado.
2: Então, quando eu realmente precisar, tá aí lá. Eu já tenho mais ou menos uma ideia. Mas aí também, bom, enfim. Eu ia desdobrar numa outra coisa.
0: Deixa eu até aproveitar e comentar. Você sabe que já tem site que eles chamam de sites de dopamina.
1: Ah, eu vi isso aí.
2: A gente falou isso com alguém.
0: É, que é justamente pra... São sites meio fakes, assim. Você pode colocar as coisas no carrinho, mas elas não existem na prática. Então, você não faz a compra. É. Mas você vai colocando no carrinho os seus desejos.
1: É só pro seu cérebro entender que você tá fazendo compra.
2: Você está enganando o seu cérebro.
1: Que loucura.
0: Isso já está crescendo bastante em outros países e não vai demorar muito para chegar aqui, eu acho.
2: A gente teve um comentarista que falou sobre isso, não sei se foi nesse quadro, a Ana e a Nath, se foi o Michel Coforado, enfim, alguém falou sobre isso aqui e esse mecanismo de truque que a gente dá no nosso cérebro para não gastar.
0: É quase um joguinho, né?
2: É, loucura.
0: Mas
2: loucura,
0: todo mundo tem coisas no carrinho que nunca compram.
2: É. Posso me sentir normal?
0: Sim, tá. Até no delivery, eu sou essa. Eu coloco um monte de coisa no delivery, porque eu não sei direito o que eu quero tudo, de repente. E aí eu só escolho uma, mas as coisas ainda ficam
2: Sabe
0: lá.
2: O que acontece? Eu também falo, eu quero isso. Aí eu olho mais alguma coisa e falo, não quero
0: não
2: isso, quero
0: se
2: aquilo.
0: É isso.
2: Ah, não tô com vontade de comer isso, tô com vontade de comer aquilo. A hora que eu finalmente peço, quando a comida chega, eu já não lembro que chegou. Eu já não sei
1: isso
2: o que eu pedi.
1: Isso é tão Tati.
2: Quê?
1: Não, isso é tão você.
2: Eu vi 30 coisas, escolhi, desisti. Quando eu finalmente escolho, a hora que chega, eu falo, o que eu escolhi mesmo?
0: É muita opção, né?
2: Não lembro
0: mais. A
2: gente
0: tem que tomar cuidado com isso, muita opção.
2: Nai, obrigada por estar aqui, inclusive, hoje, fazendo essa visita. Me senti muito lisonjeada. E a gente volta a se falar na terça-feira.
0: Sim, amanhã, de qualquer forma, vou te ver.
2: Boa, obrigada. Beijo.
0: Obrigada, gente. Boa tarde.
2: Beijo. No fim das contas, terças e quintas aqui no nosso estúdio CBN.
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1: Gente, a gente está acompanhando aqui no Noticiário do Rio, situação tensa em Washington, na rodovia Washington Luiz, na altura de Santa Cruz da Serra, em Duque de Caxias. Isso foi no sentido Petrópolis. Tivemos protesto lá mais cedo, no começo da tarde, com ônibus atravessados e que pegaram fogo, né? Colocaram fogo nesses dois ônibus. E a Júlia Viana tem atualização da situação de momento por lá. Oi, Júlia, boa tarde.
5: Oi, Juliana, boa tarde para você também. A situação ainda é tensa por causa dessa manifestação, mas a gente traz agora a atualização da Polícia Rodoviária Federal, de que a faixa da pista lateral sentido Rio já foi liberada, o trânsito de veículos já está fluindo bem em ambos os sentidos e esses ônibus que foram incendiados na altura de Santa Cruz da Serra já foram removidos. A gente entrou em contato também com a concessionária responsável por esses ônibus, que destacou que repudia esse ataque contra o transporte público, um ônibus da Trel que fazia a linha 486 e um da Aviação União que fazia a linha 46, que foram incendiados, então, no início da tarde de hoje, nessa manifestação que, segundo as primeiras informações, seria em retaliação à morte de um menino no Morro do Juramento. A CEMOV destaca que o custo de reposição desses ônibus incendiados que não possuem seguro é estimado em mais de 373 milhões de reais, referentes a mais de 440 casos aí que eles registraram já nos últimos 10 anos. E eles destacaram também que cada veículo deixa de transportar cerca de 70 mil passageiros a partir do momento em que é destruído, né, ao longo aí dos 6 meses necessários para aquisição e regularização de um novo coletivo. Sempre importante fazer esses registros, já que esse meio de transporte é muito importante aqui no Rio de Janeiro. E a gente segue acompanhando os impactos, então, dessa manifestação, que trouxe muitas consequências agora na tarde de hoje ali na rodovia Washington Luiz, altura de Santa Cruz da Serra. A gente segue em busca de atualizações sobre esse protesto que está sendo realizado por lá, Juliana.
6: Tá certo, obrigada, Júlia. Viana, informação de ouvinte que nos chega também, de que algumas lojas, reforçando informação importante aí para todo mundo ficar atento, lojas fechadas e um número enorme de policiais militares ao longo da via ali na altura de Santa Cruz da Serra, depois desse momento aí de muita tensão ali na região. Estamos de olho aqui, a reportagem acompanhando aí os detalhes dessa história. Fato é que teve um protesto, uma situação de muita tensão ali, 2 ônibus usados como barricada, né, foram atravessados na pista e depois incendiados. Obrigada, Júlia Viana, estamos de olho aqui nessa ocorrência.
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0: gente vai conversar agora com a presidente do Instituto Motiva, Renata Ruggiero, que está aqui do meu lado. A gente vai tentar colocar todo mundo na mesma imagem. Renata, chega aqui pertinho. Boa tarde.
1: Boa tarde.
0: Bem-vinda ao Estúdio CBN. Tudo bem?
1: Tudo ótimo.
0: Muito bem. Bom, quero começar te perguntando o seguinte. Estava conversando aqui com o pessoal, tentando entender um pouco qual é a do Instituto. E eles me diziam que a do Instituto é promover a democratização de acessos. E eu estou entendendo que, como estamos aqui na Flip, é democratizar os acessos à cultura. Você pode falar um pouquinho mais
1: Sim.
0: sobre isso?
1: A gente tem uma visão, né, de como um instituto ligado à empresa de mobilidade urbana, né, maior empresa de infraestrutura de mobilidade, de contribuir para o desenvolvimento de cidades e comunidades sustentáveis. Né? A gente gosta do termo de cidades inclusivas, resilientes e sustentáveis. Quando primeira coisa que te vem à cabeça quando você vê sustentável, né, o termo sustentável, te vem uma questão ambiental. Uhum. Mas a gente precisa lembrar que a gente está no Brasil, né, um país com imensas desigualdades sociais. Então, para a gente, uma cidade sustentável é uma cidade, precisa ser uma cidade inclusiva. Né? E para isso, a gente trabalha muito com esse olhar de ampliação de oportunidades para redução das desigualdades. E aí que entra todo o nosso trabalho, nossa preocupação e nossa ação de democratização do acesso à cultura e educação. Né? A gente acredita que para a gente ter, uma sociedade consciente, uma sociedade com um pensamento crítico, que conhece seu passado, entende seu presente e projeta seu futuro positivamente, a gente precisa trabalhar a ampliação de repertório, né, para todos os públicos. Né? Então, a gente aqui na Flip vem não só há quatro anos apoiando a Flip, mas há 3 anos com a Casa Motiva, oferecendo toda essa programação diversificada, né, com diversos painéis e trazendo temas contemporâneos, uhum. né, cruzando ali com literatura,
0: tá.
1: né, e para trazer esse olhar diverso, né, de diversas perspectivas, de novas ideias, além de trazer, né, de convidar as comunidades do entorno aqui de Paraty, então comunidades caiçaras, comunidades indígenas, quilombolas, oferecendo transporte gratuito por meio de barco e de vans, né, uma série de rotas.
0: Para que eles frequentem a festa.
1: Para que eles frequentem a festa.
0: Tá. Então, deixa eu dar um passo atrás.
1: Tá.
0: Como é que essa parceria com a Flip começou e como é que ela é feita? Porque 3 anos, quarto ano agora com a casa... É um trabalho conjunto, né? Como
1: Sim.
0: é que essa parceria começou e foi se desenvolvendo ao longo desses anos?
1: Ela começou há 4 anos atrás, com a gente apoiando a Flip só, né? E desenvolvendo uma ou outra ação pontual em outras casas, uhum. né? E aí a gente teve o primeiro ano já oferecendo o transporte gratuito. Foi curioso, que o primeiro ano a gente teve pouca procura das comunidades em participar. E isso foi um grande desafio, porque uma coisa é você oferecer a gratuidade de transporte, a infraestrutura. Outra coisa é você fazer as comunidades se sentirem pertencentes no ambiente.
0: São coisas bem diferentes.
1: Exato. Então, de lá para cá, né, o que nos deixa muito feliz e satisfeitos com essa evolução, hoje a gente tem mais ou menos, no último ano, tiveram mais ou menos 3 mil pessoas das comunidades, 22 comunidades aqui do entorno, que participaram, que vieram através do nosso transporte. Então, para a gente é um trabalho que vem sendo construído não só no evento, né, junto com a Flip, mas de ativar, de se relacionar com essas comunidades ao longo do ano, para que, de fato, eles entendam que essa festa é para eles, é deles, é do território.
0: Eles fazem parte também.
1: Exato.
0: Bom, e a programação da casa é uma programação bem extensa durante todos os dias. Como é que ela é pensada? A partir de que pontos? A partir de assuntos, a partir de convidados, como ela é construída?
1: Ela é construída assim, a gente tem, né, bom, tudo, a conexão é a literatura, porque estamos aqui numa festa literária, mas a gente busca trazer temas que são contemporâneos, né, que são atuais, então inteligência artificial, a questão das mudanças climáticas, o pensar das cidades do futuro, questões ligadas até à questão de ancestralidade, né? Então, a gente tem nomes que são, né, que representam essas temáticas diversas e esses públicos diversos. E aí a gente, né, busca mesclar na programação nomes já renomados, enfim, conceituados do campo da literatura ligados a essas diversas temáticas, mas também trazer e valorizar e divulgar os talentos locais, né? Então, a gente oferece oficinas que acontecem aqui durante com artesãos, artistas, enfim, diversos artistas locais. A gente oferece também toda uma programação musical que é construída em parceria com a Casa da Música, que é um projeto da Casa da Cultura de Paraty, um projeto também apoiado pelo Instituto Motiva. Então, quando a gente pensa essa programação diversa, né, com nomes mais conhecidos e já conceituados, com artistas novos revelando esse talento, é para, de fato, mostrar que esse território aqui, essa casa e essa festa é de todos, uhum. né, e criar esse senso de pertencimento para ampliar a participação.
0: Legal. Bom, estamos aí no começo. Como é que está rolando e qual é a expectativa aí para os próximos dias? O café é nota 10.
1: É bom, né? O bolinho, pão de queijo.
0: Bolinho ainda não tive a honra. Espero que antes do fim desse estúdio CBI.
1: Sim. Não, a gente tem surpreendido, né? Hoje a gente está no primeiro dia da programação, mas a casa lotada, né? Então, gente assistindo pela janela. Então, é muito legal que a gente vai vendo também essa consolidação ao longo do tempo, né? A gente tá ali, algumas das nossas mesas foram eleitas ali como mesas imperdíveis da Flip, que não dá para perder. Então, acho que é legal a gente vai se consolidando esse posicionamento. Aqui as pessoas vão conhecendo a casa, então tem um boca a boca que vai indo de ano a ano. Uhum. E a casa, a gente até pensa que se daqui a pouco tem que mudar de casa para uma casa maior. Mas, enfim, isso é um bom problema,
0: sim,
1: né?
0: Sim, sim.
1: Mas o mais importante é que a gente está ampliando, né, a diversidade de participação. Não só aqui na Casa Motiva, mas na feira como um todo. Então, a gente vê uma série de outras ações reverberando também de maior diversidade, de maior democratização na feira como um todo. Eu acho que a gente tem uma participação nesse movimento. Uhum, né?
0: Legal. Legal, Renata. Renata Ruggiero é presidente do Instituto Motiva, Casa Motiva, nos recebendo este ano com o nosso estúdio CBN instalado aqui. Obrigada pela visita na sua própria casa.
1: Eu que agradeço a visita de vocês
0: e
1: na nossa casa.
0: E boa Flip pra gente.
1: Obrigada.
0: Obrigada. Voltamos aí, Marcela, contigo. A gente vai para o intervalo agora?
2: Antes do intervalo,
0: não?
2: Tati, tem informação
0: vai.
2: Aqui para toda a rede CBN, agora que são 3 horas e 24 minutos. Luiz Del Boni, boa tarde para você, Del Boni.
3: Boa tarde, Marcela, Tati, a todos os ouvintes da CBN. A EPR Participações S.A. venceu o leilão da rodovia Regis Bittencourt nesta quinta-feira, após oferecer deságio, ou seja, o desconto sobre a tarifa básica do pedágio, de 22,53%. A disputa aconteceu na sede da B3, em São Paulo. O projeto prevê a concessão de 383 quilômetros da BR-116, mais de R$7 bilhões em investimentos de infraestrutura e outros R$4 bilhões em despesas operacionais durante os 15 anos de contrato. Além da EPR, duas empresas apresentaram lances. A Arteris, que é a atual responsável pelo trecho, com proposta de deságio de 0,01%, e a Motiva, com oferta de 12,10%. A nova administração da Regis Bittencourt assume a dívida da Arteris junto ao mercado de quase R$2 bilhões. O leilão acontece após a repactuação do contrato de concessão da rodovia com a Arteris e o novo vínculo atualiza o cronograma de melhorias operacionais. No entanto, a atual operadora deverá receber uma indenização paga pela nova controladora. O termo de autocomposição firmado entre a empresa, governo e Tribunal de Contas da União define um valor de R$120 milhões para a venda das ações. A EPR já opera 7 concessões rodoviárias nos estados de Minas Gerais e Paraná.
2: Marcela. EPR, que é uma joint venture entre Equipave e a Perfim, como você disse, já opera no Paraná e em Minas Gerais. Lembrando que a Regis Bittencourt é uma rota essencial para o escoamento da produção agrícola e também industrial entre as regiões sul e sudeste aqui do nosso país. São quase 400 quilômetros de extensão, liga São Paulo a Curitiba, passa por 16 cidades, enfim, é uma rodovia muito importante aqui em todo o nosso fluxo viário do país. Obrigada, viu? Obrigada pelas informações, Luiz Del Boni. 3 horas, 27 minutos agora. Lembrando que você também pode participar com a gente aqui no nosso WhatsApp. O WhatsApp de número 11-DDD-99911-9981. Mandando aqui a sua mensagem, sua participação, comentando os diversos assuntos que a gente traz ao longo da nossa programação. E também trazendo o flagrante da sua cidade, da sua região, sempre participando aqui com a gente. O Gildo, por exemplo, diz o seguinte: Tati, no Desfrute em Paraty e Marcela Lorenzetto na Jornada Dobrada. Bom trabalho para as meninas, diz o Gil do Maza.
0: Mas se eu tivesse no Desfrute, não, eu não estava aqui, não é mesmo? Na frente desse microfone.
2: E ele ainda encerra falando bom trabalho para as meninas, para nós. Ou seja, porque sabe que você está trabalhando, né, Tati?
0: Porque é muito divertido. É muito divertido, bom. Mas chama trabalho.
2: E é um trabalho bem intenso, né, Tati? Aí recebendo todo mundo, mas é sempre bom, né? A gente ter. Eu gosto desses programas itinerantes. Você também gosta, né, Tati?
0: Eu gosto. Eu adoro. E rádio é uma coisa maravilhosa, né? Porque você liga quatro cabos, você tá no ar para todo o Brasil, para todo mundo. Você tá falando com o mundo inteiro. É maravilhoso. Nada é igual rádio. Rádio jamais acabará. Você vai ouvir na internet, você vai ouvir no seu carro, você vai ouvir no seu fone, você vai ouvir na sua TV. De qualquer lugar do mundo com quatro cabos ligados aqui.
2: É isso aí.
0: Rádio é tudo.
2: É muito bom. E ó, rádio é tudo e traz as notícias do Brasil e do mundo. A gente vai para o noticiário internacional. A Ana Luísa Bessa tem informações para a gente ao vivo. Boa tarde para você, Ana Luísa.
4: Oi, Marcela. Uma ótima tarde a você, a Tati e aos nossos ouvintes. A Câmara dos Deputados dos Estados Unidos, que tem maioria do Partido Republicano, aprovou nesta quinta-feira um projeto de lei que determina que o presidente norte-americano Donald Trump suspenda a ação militar dos Estados Unidos contra o Irã. Mas os efeitos da medida, Marcela, são simbólicos em grande parte. Os parlamentares aprovaram resoluções semelhantes nos últimos meses, mas elas não levaram fim à guerra. Além disso, Trump teria que ratificar tal medida para que ela seja tenha um efeito legal, algo que o presidente republicano não fará. A votação ocorre após Trump ter anunciado uma intensificação dos ataques ao Irã em razão da morte de mais militares norte-americanos. Agora, os preços do petróleo dispararam nesta quinta-feira e o Brent ultrapassa a marca dos $100 por barril pela primeira vez em 2 meses, após subir 6%. A abertura de novas frentes de combate na guerra entre Estados Unidos e Irã, com o ataque dos Houthis contra navios sauditas no Mar Vermelho, levou o preço do petróleo a subir. O republicano ainda disse mais cedo que vai condicionar um acordo nuclear que vem costurando ali com a Arábia Saudita a que o governo saudita reconheça o Estado de Israel. Após a fala de Trump, inclusive, Marcela, o gabinete do primeiro-ministro de Israel, Benjamin Netanyahu, afirmou que uma eventual adesão dos sauditas aos acordos de Abraão seria um avanço histórico para a paz no Oriente Médio. A gente lembra que os acordos de Abraão são um conjunto de acordos que estabeleceram a normalização diplomática entre Israel e vários estados árabes. Bom, apesar de colocar a condição, Trump elogiou o acordo nuclear que foi assinado ontem. Ele afirmou ainda que o enriquecimento de urânio feito pela Arábia Saudita vai se destinar apenas a fins civis de energia e será feito em comparação com os norte-americanos. Segundo informações divulgadas anteriormente, o pacto terá duração prevista de 30 anos e deve envolver empresas americanas no desenvolvimento do setor nuclear saudita. A gente lembra que o texto ainda vai ser submetido ao Congresso dos Estados Unidos, que pode barrá-lo se tiver maioria suficiente para derrubar o eventual veto presidencial. Marcela.
2: Muito obrigada, viu, Ana Luísa, pelas informações. Ana Luísa Bessa, de olho no noticiário internacional, monitorando também todos os efeitos da guerra no Oriente Médio, trazendo detalhes para a gente aqui ao longo da programação. 3:30.
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0: Quinta-feira, 23 de julho de 2026. O ministro Marco Buzzi, afastado do Superior Tribunal de Justiça, é alvo de outra apuração. O juiz está sob investigação por supostamente vender sentenças no STJ. O ministro da mesma corte, Paulo Dias de Moura Ribeiro, também é alvo da apuração. Buzzi tem agendado para o início de agosto um julgamento relacionado a duas acusações de assédio sexual. O Ministério Público do Rio de Janeiro abriu uma ação de improbidade administrativa contra 7 ex-servidores que atuaram no gabinete do então vereador Carlos Bolsonaro e pediu a devolução de quase 2 milhões de reais aos cofres públicos. Segundo a promotoria, os investigados participaram de um esquema de rachadinha, prática em que assessores repassam parte dos salários recebidos ao grupo responsável pela arrecadação. Carlos Bolsonaro não está entre os réus da ação. O processo se concentra na atuação dos ex-servidores e na suspeita de desvio de recursos públicos ao longo de anos. A Câmara dos Deputados dos Estados Unidos aprovou um orçamento recorde de defesa. O valor chega a US$1,150 bilhões. O texto teve 216 votos favoráveis e 212 contrários e ainda tem de passar pelo Senado. Os parlamentares democratas se opuseram ao montante autorizado para o Pentágono. No momento, o presidente Donald Trump e aliados cortam gastos relacionados a programas sociais. No horário de Brasília, 3h33.
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1: Ai, tô adorando. O Zé Godoy chegou aqui e falou, tá parecendo um consultório médico isso. Próximo, por favor.
2: O que me lembrou muito, lá um posto de saúde tem perto da minha casa, é muito parecido até a arquitetura. Eu fiquei até com um pouco de calafrio, assim. Eu sou meio hipocondríaco, já achei que ia tomar uma injeção aqui. Tomar a nova dose da Covid aqui, cara.
1: Ai, ai, tudo só bem, você. Zé?
2: Tudo bem, você já sabe já reaprendeu a andar nas pedras?
1: Ah, é difícil, né? Haja tornozelo, né?
2: Eu fiz uma preparação naquela bola que a gente começou semana passada, fiz um fortalecimento de tornozelo e parte interna das coxas.
1: Incrível, incrível. Ele andou a manhã inteira hoje para ver se estava funcionando a preparação que ele fez.
2: Cara, o que não resolveu foram 5 horas de micro-ônibus, o meu joelho começou a dar umas estaladinhas.
1: E a lombar?
2: A lombar nem me fala.
1: Ah, meu Deus. Que veieira, hein, Zé Godoy? Começamos bem.
2: Ah, mas amanhã eu vou fazer uma aula de yoga 7 da manhã.
1: Oh. Yoga, inclusive, é um tema que o autor que você traz hoje já abordou numa obra, né?
2: Sim, acho que é uma obra que fez bastante sucesso, né? A gente vai falar hoje aqui no Clube do Livro do Emmanuel Carrère. O Carrère é um fenômeno, Tati. É um daqueles escritores, acho que foi ganhando aos poucos o público brasileiro. Ele, além de escritor, ele é cineasta também. Eu sou leitor dele desde as primeiras publicações, né? O romance russo, Limonov, O Bigode. E aí eu fui percebendo, assim, aumentando muito o interesse pela obra dele, né? Assim, a gente vê a dimensão do catálogo de um autor estrangeiro diz muito sobre o interesse do público local, né? E no yoga eu percebi que ele estourou algumas bolhas, assim, né? Porque você percebe quando um escritor circula mais num universo mais literário, né? De leitores mais literários, gente que lê muito literatura, e quando você extrapola isso, gente que, tipo, ah, quero ler um romance. Uhum. Faz 6 meses que eu não leio um romance. Essas pessoas foram comprar o yoga, assim. Eu acho que muita gente leu no Brasil. O que eu tô falando agora hoje é o Cocós, que tá saindo agora. É um livro que o ano passado fez bastante barulho na França, você conseguir mostrar aí. Eu até achei que ele ia ganhar o Goncourt, ele acabou não ganhando, ele ganhou o Médici, que é outro prêmio bem importante na França. É o livro dele mais autobiográfico. O Carré, acho que em boa parte dos livros dele, ele está num lugar que escritores muito interessantes que produzem hoje estão, que é misturar gêneros, a ponto de você não saber mais como classificar esse livro, entendeu?
1: Amo.
2: Eu acho que isso é uma tendência muito forte da produção narrativa atual, e o Carrère é um desses grandes nomes. Você lê os livros dele como romance, como ensaio, como relato pessoal, em alguns momentos são narrativas de viagem, dependendo do enfoque que ele dá. Esse livro, ele é... Eu acho que a arquitetura, né, a escrita, o modo como ele produz a escrita dele, é uma escrita muito literária, muito ficcional. Mas o que ele trabalha aqui são dados muito factuais que cobrem ali um século da vida da família dele. O livro começa com a cerimônia de um velório coletivo da mãe dele. A mãe dele, a Hélène Carrère de Ancus, foi uma super acadêmica francesa, foi presidente da Academia Francesa. E ela é depois que ela morre, ela é enterrada com honras de Estado, com a presença do Macron. Então ele abre o livro contando a história desse momento. E depois ele vai visitar a casa dos pais e descobre um acervo gigantesco do pai dele, não sobre a própria família, mas sobre a família da mulher que acaba de morrer. E ele vai mergulhar, o pai dele era obcecado pela história da família da esposa, e realmente é uma história incrível, porque é uma história de russos emigrados, que vão passar por tudo, né? Desde a Revolução Russa, no comecinho do século XX, Segunda Guerra, a experiência da imigração na Europa, no caso na França, a queda do Muro de Berlim, né? O fim do socialismo, até chegar na Guerra da Ucrânia. Então, de certo modo, é um daqueles livros que conta uma história pessoal, familiar, muito íntima, e ao mesmo tempo revela um pano de fundo histórico, social, político, instigante, de uma época repleta de grandes reviravoltas e transformações políticas e sociais muito, muito relevantes. Então é um livro, assim, para quem acompanha a obra do Carrère, vai se interessar. Para quem não conhece, é um bom livro de entrada. Para quem tem muito interesse no século XX, vai gostar. Para quem tem interesse no que aconteceu com a pós-revolução russa, vai se interessar. Acho que tem muitos caminhos, muitas conversas com diferentes autores. Então, acho que ele é um daqueles autores que, se você tem interesse na produção atual, você tem que ler, assim. Uhum. Eu acho que é daqueles autores meio incontornáveis, né?
1: Ô Zé, eu tô te ouvindo com muita atenção, mas quero voltar no começo da sua fala sobre a mistura de gêneros literários. Você acha que isso é uma tendência? Eu tenho observado alguns autores. Tem uma outra autora que está na Flip, a Natasha Panah, que fala sobre feminicídio no livro dela, chamado Noite no Coração, e que também é uma mistura, né? É um pouco de reportagem, é um pouco de ensaio, é um pouco de... tem um pouco de tudo ali, ela faz essa costura, eu estou aqui reproduzindo o que eu ouvi, porque eu ainda não li e estou louca para ler, é o único livro que eu vou comprar nesta festa.
2: Me prometo.
1: Olha lá, Marcela, você está vendo? Até agora a gente estava falando o quê? Ah, não compro nada, não sei mais o quê. Mas esse aí eu não vou ter como escapar. Ela também faz isso. Você acha que isso é uma tendência ou não?
2: Sim, eu acho que é. Eu tenho, assim, eu tenho uma aposta. Eu acho que algumas vezes nas artes acontece isso. Os artistas, né, no caso os escritores, começam a produzir uma nova forma e depois os críticos vão começar a catalogar essa forma e depois o mercado vai ter que encontrar um nome para essa forma.
1: Legal.
2: Que eu acho que está acontecendo. Acho que a gente está tendo muitos escritores importantes. Algumas das escritas mais interessantes do que a gente está vendo atual, contemporâneas, são nessa praia da mistura do inclassificável, vamos dizer assim, em termos de gênero. Acho que a crítica mais arejada já está percebendo isso. E o mercado daqui a pouco vai ter que ser meio balançado para conseguir colocar alguma coisa que não seja nem ficção e nem a não ficção, que é uma generalização que para mim
1: me
2: incomoda muito.
1: Tudo, né?
2: Me incomoda muito. Acho que isso é ruim para prêmio, é ruim para o leitor que vai na livraria. Eu acho que a gente vai ter que aprender a classificar de uma forma melhor para refletir o que está acontecendo na literatura, né?
1: Deixa eu me ajeitar, porque eu estou aqui do lado de um autor convidado da Flip esse ano. Amanhã é meio-dia, né?
2: Amanhã é meio-dia.
1: Conta tudo. Com quem? Sobre o quê?
2: Amanhã eu vou estar, então, na Flip aqui, na programação oficial. Para quem não está em Paraty, pode acompanhar pelo YouTube, né?
1: Sempre
2: da
1: bom
2: Flip,
1: lembrar.
2: Que é legal, também mantém... potencializa, né, essas mesas todas, não só a minha, como todas as outras. Eu vou participar de um papo com o Solano Benítez, que é um grande arquiteto paraguaio, responsável pelo projeto do Museu Jorge Pompidou, que está sendo erguido em Foz do Iguaçu. Essa é a primeira, né, filial do museu aqui na América do Sul. E eu vou falar um pouco do meu livro recém-lançado, A Ilha do Silêncio, que conta a história meio de um... De uma ilha, né, no extremo sul do Chile, e cujo um dos, talvez o principal personagem é um grande arquiteto chileno chamado Miguel Launer. Então a gente vai ter uma conversa que vai circular entre memória, arquitetura, violência de Estado e outras questões que têm a ver com o meu livro e acho que um pouco com o trabalho dele também.
1: Muito legal. Bom, então fica o convite para acompanhar ao vivo Zé amanhã no YouTube da Flip ao meio-dia. E eu vou fazer o convite também para que, se você quiser saber mais sobre o livro dele, buscar no nosso site a entrevista que ele nos deu aqui ao Estúdio CBN, lá na Feira do Livro, falando sobre a Ilha do Silêncio, que é um Ilha do Silêncio, falei certo, né?
2: Sim,
1: ai, meu Deus,
2: sim,
1: sempre
2: sim.
1: Confundo tudo.
2: Sim.
1: Que é um belo livro. É um belo livro para quem gosta de história, para quem gosta de arquitetura, para quem gosta de diário de viagem até, né? Porque é um pouco. Então vai lá no nosso site, procura a entrevista com o Zé, antes ou depois de ler o livro. E para não perder o hábito, faz o resumo do livro sobre o qual você falou hoje, por favor.
2: Tá bom, Tati. Falei hoje, então, do Emmanuel Carrère, o escritor francês. Falei de Cocoz, C-O-L-C-O-Z. está saindo aqui no Brasil pela Alma Alfaguara, e a tradutora, maravilhosamente, tem um sobrenome maravilhoso essa semana, que é a Mariana Delfini, muito fácil de falar, obrigado, tradutoras. Os tradutores todos estão me parando aqui em Paraty, alguns me elogiando. Eu falei para elas, vocês têm que ajudar o comentarista a mandar os seus sobrenomes soletrados para ele, por áudio.
1: Por favor.
2: Porque o infeliz aqui tem que falar, né? Sou eu que tenho que falar aqui e pagar o mico. Mas a Mariana Delfini não sofre disso, é uma excelente tradutora, traduziu boa parte da produção do Carreira aqui no Brasil.
1: Legal. Zé, obrigado pela visita. Boa mesa amanhã.
2: Obrigado,
1: boa Felipe
2: querida.
1: De ser.
2: Obrigado, querida. A gente está ficando especializado, né, em fazer esses papos nessas feiras.
1: Legal demais.
2: Né? Bom, um beijo aí para a Marcela, um pessoal do estúdio e obrigado ao espaço aí. Valeu.
1: Toda quinta-feira tem Clube do Livro com Zé Godoy aqui no Estúdio CBN. Má.
3: É isso, Tati. Valeu, Zé. Um beijo para você e sucesso amanhã. Agora, beijo. 3 horas e 44 minutos, a gente vai com notícias da sua cidade, da sua região. Volta já com mais Estúdio CBN.
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7: Boa tarde para você que acompanha a CBN nessa quinta-feira. Eu sou a Júlia Viana e te acompanho na próxima hora com o noticiário local aqui do Rio, com muita informação, e te convido a participar da programação e a me ajudar a contar o que acontece no estado nessa tarde. Você me escreve a sua mensagem ou grava seu áudio pelo 997-64-2381, 997-64-2381. A gente segue acompanhando os impactos de uma manifestação realizada na rodovia Washington Luiz. Mais cedo, 2 ônibus foram incendiados e atravessados no meio da via na altura de Santa Cruz da Serra, em Duque de Caxias. A Polícia Rodoviária Federal informou que a faixa da pista lateral no sentido do Rio foi liberada. O fluxo de veículos já está fluindo bem em ambos os sentidos. Os 2 veículos que foram incendiados ali na altura de Santa Cruz da Serra já foram retirados do meio da pista, mas esses ônibus ainda estão queimados ali na lateral das vias. A gente viu aqui por imagens da região e, de acordo com a Polícia Militar, os agentes acompanham essa ocorrência em Duque de Caxias. De acordo com a corporação, o protesto pode estar relacionado à morte de um homem que foi baleado na última terça-feira e que morreu, porque foi baleado, né? Morreu depois em uma unidade hospitalar, mas a motivação e as circunstâncias dessa manifestação e dessa ocorrência ainda estão sendo apuradas pela Polícia Militar. As equipes, os policiais atuam ali na região para tentar restabelecer a normalidade, enquanto o Corpo de Bombeiros também trabalha ali, terminando esse trabalho de combate às chamas desses 2 ônibus. A ocorrência segue em andamento, a gente segue acompanhando por aqui. Muitos ouvintes que estão pela região estão mandando mensagem para cá também, nos ajudando a informar a situação de momento em Duque de Caxias. A gente recebeu aqui informações de ouvintes que dizem que o clima ainda é tenso por lá e que lojas no local já foram até fechadas. E a gente segue com o canal aberto aqui para você que é morador da região, que está passando pelo local por agora, informar para a gente como está a situação de momento. O número é o 99764-2381. Agora é 3h48.

0: São 3 horas 48 minutos agora. Tem informação com a nossa reportagem em Belo Horizonte. Desirê Miranda, boa tarde.
1: Ei, Tati, boa tarde para você, para Marcela e para os ouvintes. O Brasil tem quase 10 mil crianças e adolescentes vivendo nas ruas. Desse total, 44% tem entre 0 e 6 anos, ou seja, ainda estão na primeira infância. A maioria dos menores de idade que moram nas ruas está nos estados do Sudeste, que tem 4.372 crianças e adolescentes em situação de rua. São Paulo concentra quase totalidade, 4.096. O segundo estado neste ranking é Roraima, na região norte, com 3.357. A capital Boa Vista concentra 99% dos casos. Por outro lado, a região sul é a que tem menos crianças em situação de rua, concentrando menos de 1% do total de pessoas nessa situação no país em cada um dos três estados. Os dados são de uma pesquisa realizada pelo Observatório Brasileiro de Políticas Públicas com a População em Situação de Rua, da UFMG, divulgada nesta quinta-feira, Dia Nacional de Enfrentamento à Situação de Rua de Crianças e Adolescentes. Em entrevista ao CBN BH, o professor da UFMG, André Luiz Freitas, disse que os números revelam a profunda desigualdade do país. Ele explicou também que a situação das crianças mostra a vulnerabilidade de famílias inteiras.
2: Parte considerável dessas crianças está acompanhada das suas mães, pais, familiares, que vivem também numa situação de extrema vulnerabilização social, pobreza, enfrentam condições precárias de emprego ou a maioria em condições de desemprego, insegurança alimentar, ausência, né, e precarização de moradia e, obviamente, além da dificuldade de acesso a diversas políticas públicas.
1: O levantamento revelou ainda que a exposição prolongada ao estresse extremo, à violência, à insegurança e à negligência, que são situações frequentemente associadas à vida nas ruas, pode produzir impactos profundos e persistentes sobre o desenvolvimento infantil. Por isso, Freitas defende que haja um pacto para que os menores não sejam mais obrigados a viver nas ruas.
2: Seria de fundamental importância que também tivéssemos um grande pacto nacional para a erradicação da situação de rua com crianças e adolescentes. Uhum. Mas, mais uma vez, é de fundamental importância que isso seja feito com as mães, com as famílias, né, que muitas vezes são estigmatizadas e criminalizadas ao invés de serem cuidadas e protegidas conjuntamente com seus filhos e suas filhas.
1: A pesquisa foi feita com base no CadÚnico, Cadastro Único para Programas Sociais do Governo Federal, que identifica e coleta dados de famílias de baixa renda. O cadastro serve como a principal porta de entrada para programas sociais no país. Tatiana.
0: Obrigada, Desirê. Desirê Miranda falando de Belo Horizonte.
3: Três horas e 52 minutos e o terceiro episódio da série 50 Debates para o Brasil, apresentada pelo Jornal da CBN, discutiu hoje o uso de câmeras corporais por policiais. A medida deve ser obrigatória pela transparência e redução de abusos ou facultativa, com foco na autonomia operacional das forças de segurança. Para a diretora executiva do Fórum Brasileiro de Segurança Pública, Samira Bueno, o uso não pode ser confundido com uma impossibilidade de atuação. Ela ainda explicou que a medida não tem como único objetivo reduzir a violência, mas também auxiliar no trabalho dos policiais.
4: Acho que a gente teve um exemplo em São Paulo com uma redução significativa da letalidade da polícia quando teve a implantação das câmeras, mas o maior potencial é, inclusive, de você fortalecer a atuação da polícia, né, do policial ali na ponta, inclusive na produção de provas. Então, o policial vai fazer uma prisão em flagrante e ele está utilizando a câmera corporal, se ele for acusado de qualquer abuso, aquelas imagens podem servir para o judiciário.
3: José Vicente da Silva Filho, que é coronel reformado da Polícia Militar do Estado de São Paulo, diz que a resistência ao uso está ligado à velha polícia. Ele destacou que o equipamento ajuda no aperfeiçoamento do dia a dia do policial.
5: O trabalho policial, na verdade, é de tamanha complexidade, porque você tem questões legais, tem questões éticas, tem questões de procedimentos operacionais. Os policiais são treinados para isso e devem desenvolver sua atividade de acordo com esses padrões. E quem vai ajudar a conferir isso é justamente esse sistema de câmeras, além da supervisão que ele tem do sargento, do tenente, do capitão, etc.
3: A série 50 Debates para o Brasil será exibida até a semana que antecede o primeiro turno das eleições. As discussões completas estão disponíveis, ou melhor, as discussões completas estão disponíveis no site da CBN, cbn.com.br. Você pode acompanhar diariamente também no Jornal da CBN. Três horas, 54 minutos, e uma idosa morreu, infelizmente, após ser operada por engano em um hospital de Campinas, no interior de São Paulo. Veja que história absurda. A paciente tinha 76 anos, estava internada para tratar uma obstrução intestinal causada por complicações de um câncer no intestino.
6: O Hospital Beneficência Portuguesa de Campinas abriu sindicância para investigar a morte de uma paciente idosa após uma cirurgia realizada por engano. O procedimento foi realizado no dia 8 de junho. Jandira Dias Braga tinha 76 anos e deu entrada no local com um quadro de obstrução intestinal. A condição era reflexo da recidiva de um câncer de cólon diagnosticado há 12 anos. Segundo a família de Jandira, a paciente foi encaminhada ao centro cirúrgico sem que a família fosse informada, nem o plano de tratamento fosse detalhado. Um prontuário do hospital relata que o anestesiologista aguardava a chegada de uma paciente chamada Aparecida para uma gastrostomia por via endoscópica. Apesar de o procedimento ter sido feito sem intercorrências, o documento registra que o erro foi constatado depois da cirurgia, quando a equipe de enfermagem notou que a pulseira de identificação de Jandira era diferente da de Aparecida. A equipe médica afirmou que, apesar da troca, o procedimento teria trazido benefício clínico para a paciente. A versão é contestada pela família, que afirma que o quadro da idosa piorou depois da cirurgia. Jandira Dias Braga faleceu 3 dias depois da operação. O atestado de óbito aponta como causas da morte sepse foco abdominal, abdômen agudo obstrutivo e adenocarcinoma de cólon. Em nota, o Hospital Beneficência Portuguesa de Campinas afirmou ter aberto um procedimento para apurar as circunstâncias do caso. Informou também que o episódio foi remetido aos Conselhos Regionais de Medicina e de Enfermagem do Estado de São Paulo. Por fim, a Beneficência Portuguesa de Campinas disse ter adotado medidas administrativas contra os profissionais envolvidos, inclusive com desligamentos. De Campinas, Kevin Camada.
3: Três horas, 56 minutos, a quantidade de menores de idade expostos em materiais de abuso sexual teve alta significativa no ano de 2025. É o que aponta o Anuário Brasileiro de Segurança Pública. Crimes sexuais também aumentaram, exceto o número de estupros. A baixa, no entanto, pode estar associada à diminuição da capacidade de denúncia. O estudo também mostra que os casos de feminicídio estão em alta, assim como os episódios de maus tratos a crianças e adolescentes e os crimes de ódio.
7: O número de vítimas de produção, posse ou distribuição de material de abuso sexual infantil subiu mais de 25% em 2025, segundo o Anuário Brasileiro de Segurança Pública, divulgado nesta quinta-feira. O estudo aponta que 4.063 menores de idade foram expostos a essa prática criminosa, mas ressalta que a amostra é pequena perto do que circula efetivamente na internet. As vítimas são principalmente do sexo feminino e a incidência é maior contra menores que estão entrando na adolescência, com idades entre 14 e 15 anos. Mais de 86% dos registros têm apenas autores do sexo masculino. O coordenador de Infância e Juventude do Fórum Brasileiro de Segurança Pública, Cauê Martins, destaca outro ponto de atenção no perfil dos responsáveis pelos crimes: a fatia significativa de jovens.
8: 34,2% dos autores desse tipo de material também são adolescentes. Então, acho que tem esse debate a ser feito com a sociedade brasileira, né, sobre o que tem acontecido nos ambientes digitais, né, e acho que isso traz evidências um pouco para esse debate, para que a gente, enfim, pense em políticas públicas que incidam nesse público.
7: Ainda entre os crimes sexuais, O anuário aponta queda de 5% na quantidade de estupros, primeira baixa no indicador desde a pandemia. O movimento, no entanto, pode indicar um cenário de subnotificação, já que houve alta de 2% das notificações de estupro no mesmo período na plataforma digital do Ministério da Saúde. O anuário também mostra a elevação de 5% nos casos de assédio sexual e de quase 6% nos episódios de importunação. Os casos de feminicídio continuam em alta no país. Segundo o estudo, 1.571 mulheres foram mortas em 2025 em razão do gênero, aumento de 4% na comparação com o ano anterior. A cada caso, em 2025, o Brasil registrou mais de 500 episódios de ameaça, 182 de agressão física, 84 descumprimentos de medidas protetivas de urgência, 78 casos de stalking, 38 de violência psicológica e quase 3 tentativas de feminicídio. Para a coordenadora de Gênero e Raça do Fórum Brasileiro de Segurança Pública, Juliana Brandão, os números mostram que os riscos de morte podem ser reduzidos se houver um monitoramento do ciclo da violência.
9: Significa o quê? Que as mulheres têm denunciado muito essas situações, né? De ameaça, de perseguição, né? De agressão, que antecede esse ciclo que culmina geralmente na violência letal. Se a gente levar isso em conta, não apenas como uma questão lateral, talvez a gente possa lidar com isso como uma estratégia também para monitorar esse ciclo da violência e impedir que o feminicídio se consuma.
7: O anuário também revela alta nos indicadores de violência contra crianças e adolescentes. Os registros de maus-tratos subiram 14% em 2025,

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0: Quinta-feira, 23 de julho de 2026. O PT de Minas Gerais está em negociações com o PSB para definir o vice na chapa de Patros Ananias ao governo do estado. O ex-procurador Jarbas Soares, do PSB, é cotado para a vaga, mas vai precisar desistir da pré-candidatura própria. As conversas entre os partidos avançam antes da convenção estadual da sigla. O número de adolescentes em medida socioeducativa fechada no Brasil caiu 54% em 9 anos, aponta o Anuário Brasileiro de Segurança Pública. A taxa nacional em 2025 foi de 50,7 adolescentes por 100 mil habitantes entre 12 e 20 anos. A internação provisória subiu 60,7% entre 2024 e 2025. No perfil do sistema, 93,4% dos adolescentes são meninos e 73,7% se autodeclaram negros. Pelo menos 7 pessoas morreram e 4 ficaram feridas em um acidente entre um caminhão baú e uma van que transportava pacientes de Petrolândia, em Pernambuco. A batida aconteceu em uma rodovia estadual entre a cidade de Floresta e Ibimirim, no sertão do estado. De acordo com informações preliminares, o caminhão atravessou a contramão e atingiu a van. O representante de comércio dos Estados Unidos, Jamieson Greer, fará um anúncio ainda hoje sobre os novos planos tarifários do governo de Donald Trump. A informação foi dada pela secretária de imprensa da Casa Branca, Caroline Leavitt. Expira amanhã a tarifa global básica de 10%. Horário de Brasília, 4 e 3.
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2: São 4 horas, 4 minutos, 4 e 4. Essa é a terceira e última hora do Estúdio CBN dessa quinta-feira. Hoje é 23 de julho de 2026.
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0: Professor, boa tarde.
1: Buenas tardes, dona Tatiana. Boa tarde, caríssima Lorenzetto. E boa tarde, ouvintes.
2: Boa tarde, professor.
1: Tudo bem por aí?
2: Tudo certo. Estou aqui em São Paulo, o Tati está lá na Flip. Estamos hoje com a dúvida. Você sabe, né, professor?
1: Eu sei que ela está na Flip.
2: Chique, né?
1: É, chique.
0: Tô que não me aguento.
2: Ô, professor, hoje a gente está com a dúvida que vem lá do Mato Grosso do Sul, da cidade de Três Lagoas. É o ouvinte Lucas Gazzarini. Ele diz o seguinte: me dei conta do uso do verbo influir no sentido de influenciar ao ouvir o jornal. Trata-se de uma contração de influenciar ou tem origem diferente? Existe base para o uso desse verbo em sentido formal?
1: É, a pergunta é muito boa, é do Lucas, né, que é professor. Isso. É professor da Universidade Federal de Mato Grosso do Sul, na cidade de Três Lagoas. Eu fui muito a esse campus fazer palestras, levado por uma professora dessa unidade,

0: professora do Departamento de Letras, Marlene Durigan. Tomara que ela esteja nos ouvindo, ou não, se o Lucas souber dela, mande um abraço grande para ela, por favor. A questão é a seguinte: influir e influenciar. Se a gente for pegar lá no fundo, lá na raiz, lá nos primórdios, na origem, a gente vai ver que o ventre é o mesmo, né? Existem algumas ramificações de sentido mais específicos e tal, aqui, ali e tal, mas no fundo, os vocábulos nasceram do mesmo parto, não é? Quando a gente procura, eu gosto do aulete nesse ponto, acho até mais interessante nesse caso do que o AIS, embora eu prefira o AIS no todo, né? O dicionário AIS, mas o aulete às vezes é mais decidido. Quando a gente procura influir no aulete digital, todo mundo pode fazer isso, viu? É aulete.com.br, é aberto. Não se paga nada, não há assinatura, não há nada disso. Quando a gente procura influir, ele põe lá, desempenhar papel ativo em. E em seguida ele põe, influenciar, em letras garrafais, ele põe em caixa alta. Ou seja, ele não deixa dúvida em relação à equivalência, né, entre um e outro. Quando a gente procura influir no AIS, a gente vai chegar a influenciar por tabela, né? Por tabela. Quando a gente procura os sinônimos, ele diz ver sinonímia de inspirar, e quando a gente procura a sinonímia de inspirar, vem lá influir, influenciar e tal. O verbo influir é da mesma família do verbo fluir, né? Fluir que no sentido original tem a ver com os líquidos, né? Porque é o líquido que corre, né? O afluente, né? Quando a gente fala de rio, por exemplo, o rio tal é afluente do rio tal, né? Ele vai indo e penetra, né? Corre, para, se atira, invade, né? E por aí vai. O verbo influenciar, quando a gente procura, por exemplo, no glorioso Aulete, né? Ele diz aqui, logo de cara, que é exercer influência, ter peso, não sei o quê, sofrer influência e tal. Porque, na verdade, quando o rio aflui, quando o líquido flui, ele vai para cima, né? E corre, né? Quando a gente diz que fulano é fluente em tal língua, por que que ele é fluente? Porque as palavras saem da boca dessa pessoa como a água flui, né? Como a água de um rio flui e por aí vai. Ao fim e ao cabo, nós temos aí palavras que na prática acabam tendo o mesmo sentido ou um sentido muito parecido, já que nunca se pode dizer que duas palavras tenham exatamente o mesmo sentido. Os sinônimos sempre guardam lá alguma diferençazinha. Eu vou para os auxílios para a gente ver,
1: Eba.
0: Na prática, o uso disso. Eu vou começar com uma canção composta por Caetano Veloso, chamada Gatas Extraordinárias,
1: Amo.
0: que a Cássia Eller gravou em
1: Lindíssimo.
0: 99, né? É você que está falando, Tati?
2: Tati e
1: As
2: Marcela
1: duas, a
2: se
1: gente está aqui
2: alternando
1: fazendo
2: aqui.
1: coro, que a gente adora essa música. As duas
0: Ah,
1: gostam.
0: ótimo. Eu também. Essa música é bonita para burro. Caetano estava inspiradíssimo. A letra tem uma versatilidade impressionante. E essa música está num disco dela, da querida Cássia, um disco que se chama Com Você, Reticências, Meu Mundo Ficaria Completo. Vamos ouvir, vamos prestar atenção no uso do verbo influir e em outros verbos terminados em uir que há nessa letra.

0: Dá vontade de ouvir mais, né?
1: Ah, é. Dá vontade.
2: Mas pegamos aqui. Será que meu sonho influi?
0: Exatamente. Será que meu sonho influi? Meu sonho causa alguma influência? Tem influência? Meu sonho é capaz de determinar os rumos e tal, né? É esse o sentido aí de influir nesse caso. E é bom lembrar que o Caetano usa aqui vários verbos terminados em uir, como influir, depois será que ele se conclui, que é do verbo concluir, depois onde ela flui, que é do verbo fluir, será que ela evolui, que é do verbo evoluir, e é preciso cuidado com a grafia disso, né? Na terceira do singular do presente do indicativo, essas formas terminam em i e não em e. Muita gente escreve influe, substitui e por aí vai. Não existe isso, né? É substitui com i no final, influi com i, conclui com i, flui com i, evolui com i e por aí vai. E é preciso lembrar o acento, né? Porque influi não se escreve com acento, mas influi, que se escreve exatamente com as mesmas letras, aí já passa a ver o acento no i. Conclui, concluir, evolui, evoluir e por aí vai. Cuidado com isso para sempre escrever aquilo que realmente você deseja escrever. E aí nós vamos passar para um clássico da música brasileira, uma composição do grande, do monumental Carlos Lira, que nesse caso fez sozinho a canção, letra e música dele. Eu não vou dizer o nome da música para não dar spoiler. A gente não vai ouvir com o Carlos Lira, a gente vai ouvir com o Emílio Santiago, uma gravação dele
1: vozeirão,
0: de 2009. Vozeirão maravilhoso. Só Danço Samba é o nome do disco. E vamos ouvir.

0: O Carlos Lira fez essa canção na década de 60 porque ele queria realmente ironizar essa coisa da influência do jazz, né? Que foi uma coisa muito... O João Marcelo pode tratar disso um belo dia. É, como diz a garotada hoje, rolou essa discussão sobre a influência do jazz na música brasileira. Boa. E tal. E o Carlos Lira tira um sarro. Pobre samba meu, foi se misturando, se modernizando, se perdeu e tal. Influência do jazz. O que, que seria a influência do jazz? Seria essa coisa, justamente, eu influo, fulano influi, fulano influencia, né? Causar esse tipo de procedimento, né? Que é o poder, né? De produzir um efeito em relação ao pensamento de alguém, determinar o pensamento desse alguém, e por, o modo de agir, né? E por aí vai. Então, ao fim e ao cabo, o professor querido lá de Três Lagoas, né?
1: Lucas,
0: que é
1: Gazzarini.
0: Mato Grosso do Sul, mas é, que é praticamente São Paulo, viu? Que atravessar a ponte já se está no estado de São Paulo, e vice-versa, né? É atravessar a ponte e recuar o relógio quando se entra em Três Lagoas. Aliás, eu estou vendo aqui no... Como é que está meu tempo? Eu já levei cartão vermelho ou não?
1: Pode seguir mais um pouquinho ainda, viu? Estamos concluindo.
0: Vejo aqui no como é que chama isso aqui? No chat.
1: Estou
0: vendo aqui uma pessoa chamada Lucas Rocha, que diz, o professor Lucas Gazzarini é uma das minhas melhores fontes quando o assunto é farmacologia.
1: Ô, louco!
0: Nunca imaginei esse crossover. O mundo do rádio é incrível, tá vendo?
1: Que legal!
0: Usou tudo!
1: Adorei! E é outro Lucas, o Lucas Rocha, que manda mensagem.
0: É, maravilha! Isso é bom demais. Mas, em suma, professor, é isso, né? No fundo, no fundo, existe base, sim, para o verbo ser usado na linguagem formal, sem nenhum problema, influir, influenciar. Tá tudo bem, o pensamento de fulano influi no pensamento de Beltrano, influencia, e os usos já se misturaram, já se tornaram praticamente equivalentes. É isso.
1: Muito bom, professor, adorei. Obrigada, viu, por mais este ensinamento. Sempre um prazer estar aqui com você e com a Tati.
0: Sim, oh. Marcela, querida, volte sempre.
1: Mua. Será que o meu plano é bom? Professor Pasquale? Peraí. Diga, Tati.
2: Um beijo, professor. Tati. Não, eu ia dar um e-mail, né? Pra quem quer resolver suas dúvidas.
0: Ah.
2: É, a nossa língua, tudo junto sem acento, @cbn.com.br. Pronto.
1: É isso.
2: Sobe a Cacela. Beijo, professor.
1: Beijo, professor.

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1: Agora são 4h18, informações atualizadas para agora, começando pela Barra da Tijuca. Temos acidente na Avenida das Américas, uma faixa da via está ocupada sentido Recreio, um acidente envolvendo dois carros e uma moto na altura da estação de BRT Bosque da Barra. Segundo informa o Centro de Operações, tem equipes da Sete Rios, dos bombeiros atuando por lá. O trânsito está intenso desde a altura da Cidade das Artes. Também na Barra, Ayrton Senna liberada, sentido linha amarela, depois da retirada de um carro que enguiçou por lá na altura do aeroporto de Jacarepaguá. O trânsito está intenso também desde a altura da Cidade das Artes. Temos reflexos aí na Avenida das Américas. Traga um giro de trânsito pelas expressas. Linha vermelha agora em direção ao centro tem trânsito lento a partir da linha amarela até a chegada ao acesso à ponte Rio-Niterói. Sentido Baixada, retenções no acesso à Dutra. Já na Avenida Brasil, sentido centro agora é de trânsito lento na altura de Deodoro. E temos retenções desde Ramos até o Caju. Sentido Zona Oeste da Brasil, tá? Com intensa movimentação de veículos entre Vigário Geral e Coelho Neto. Trânsito bem complicado hoje em vários pontos da cidade, principalmente nas nossas vias expressas. Na ponte, tivemos um acidente mais cedo por lá e ainda com reflexos no sentido Niterói. Temos lentidão dos acessos até a chegada à Praça de Pedágio. A travessia é ainda bem lenta, 32 minutos é o tempo total de travessia previsto para você, motorista, que cruza a ponte no sentido Niterói. O sentido Rio tem alguma lentidão também na saída para a Avenida Brasil. A travessia para o Rio está sendo feita em 17 minutos. Trago informação aqui sobre aprovação na Alerj, gente, da Lei de Diretrizes Orçamentárias do Estado do Rio para o ano que vem. A matéria tinha sido aprovada na Alerj, foi sancionada agora pelo Executivo e publicada no Diário Oficial de hoje. Medida encaminhada pelo governo do estado, recebeu modificações na Alerj, mas parte das mudanças feitas foi vetada pelo governador em exercício, desembargador Ricardo Couto. O texto da LDO prevê déficit de 13 bilhões de reais para o estado do Rio no ano que vem, com receita estimada em 120 bilhões e despesas em cerca de 133 bilhões, daí então esse déficit de aproximados 13 bi. A LDO também antecipa projeções negativas para os dois anos seguintes, com déficits seguidos aí nos próximos dois anos, 12,9 bi em 2028 e de 13,8, ainda maior, 13,8 bilhões no ano seguinte, no ano de 2029. A LDO define regras aí para a execução das emendas parlamentares impositivas também e prevê a possibilidade de limitação de empenho pelos poderes e órgãos autônomos. Isso no caso de as metas fiscais não serem atingidas. São 4h21. Já a gente volta com mais notícia aqui do Rio para você.
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1: São 4 horas e 22 minutos. Brasília chamando com a nossa reportagem. Boa tarde para você, Samantha Klein.
2: Oi, Tati, boa tarde. Olha, num apelo por apoio e também por um novo pedido de desculpas é que o senador Flávio Bolsonaro gravou um vídeo agora à tarde, ou seja, 2 dias da convenção que deve confirmá-lo candidato à presidência. Lembrando que o atrito público entre o filho mais velho do ex-presidente Jair Bolsonaro e Michele ajudou a aprofundar as dificuldades da pré-campanha do parlamentar. Em vídeo gravado agora à tarde, ele disse que reconhece o trabalho político da madrasta à frente do PL Mulher, além dos cuidados que ela tem com o pai, que está em prisão domiciliar.
3: O momento é difícil para todo mundo. Ninguém é perfeito, eu não sou perfeito e, mais uma vez, peço desculpas por alguns momentos que causaram desconforto. Como somos pessoas públicas, isso acaba sendo explorado pelos nossos opositores. Nunca foi minha intenção desrespeitar ninguém, ainda mais a esposa do meu pai. Também faço o pedido aqui à nossa militância, para a gente olhar para frente nesse momento. Vamos focar no objetivo principal, que é resgatar o nosso Brasil. Como já disse Jair Bolsonaro em outras oportunidades. Não vamos transformar essa situação em mais motivos de ataques que podem e serão explorados contra nós mesmos.
2: Há cerca de um mês, Michele Bolsonaro publicou um vídeo afirmando ter sido maltratada e humilhada pelo enteado em razão de atritos políticos no Ceará. Aliás, Ceará é apenas um local, pois outros atritos também foram registrados em Santa Catarina, por exemplo. Portanto, o senador Flávio Bolsonaro faz mais um pedido de desculpas e também um apelo pelo apoio da ex-primeira-dama na candidatura e na campanha. Com vocês.
1: Obrigada, Samantha. Samantha Klein, em Brasília.
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0: Oi, doutor. Boa tarde.
1: Boa tarde, Tatiana. Boa tarde, Marcela. Boa tarde, ouvintes.
2: Boa tarde, Doc.
0: Bom, hoje, Dr. Luiz Fernando Correia vai falar sobre câncer de intestino e o... Não sei se eu posso chamar de mito de que isso é uma doença de idosos, né, doutor?
1: Ainda é um mito, viu, Tati? Infelizmente, ainda é um mito, mas a gente, nos últimos dias, até voltou a se falar muito no assunto, principalmente com a marca, né, de um ano de morte da Preta Gil. E vamos lembrar de outros jovens famosos, né? O Pantera Negra, Brosman Chadwick, o ator de Dawson's Creek também, bastante conhecido. É, então a gente começa a ver gente jovem, famosa, morrendo de câncer de intestino. O que está por trás disso? Vamos descobrir o seguinte. Em 2025, a Lancet Oncology, que é uma revista importante, analisou 50 países. E em 17 deles ela encontrou um aumento do câncer de colo e do reto, ou seja, câncer de intestino grosso, de adultos de 25 a 49 anos. E em 14 países, incluindo os Estados Unidos, a doença só sobe entre os jovens e tem estabilizado ou diminuindo entre os mais velhos. Então é um padrão global. Por isso que a gente vê gente famosa dos Estados Unidos, do Brasil, enfim, de outros países, né, com outro problema. Uma pesquisa do AC Camargo, de São Paulo, acompanhou mais de 5 mil casos ao longo de 23 anos e encontrou um aumento anual de 8,5% na faixa de 30 a 39 anos. Ou seja, um crescimento contínuo, expressivo, justamente numa idade em que as pessoas não estão pensando nisso. E aí a pergunta é que todo mundo vê à cabeça, mas o que está acontecendo? A resposta mais consistente é a que a gente imagina, né? O estilo de vida atual, com exposições a risco começando muito cedo, na infância, na juventude. Em janeiro desse ano, em 26, a mesma revista, a revista JAMA Oncology, publicou um outro estudo que acompanhou 30 mil mulheres e que mostrou que quem consumia mais alimentos ultraprocessados tinha uma vez e meia mais risco de desenvolver pólipos no intestino, que são lesões precursoras do câncer, muitas vezes, e esse risco é comparável ao risco da obesidade e do sedentarismo. Então, a gente está vendo aí algumas associações de coisas que estão acontecendo e que os jovens, que hoje têm 30, 40 anos, infelizmente pegaram isso, criaram esses maus hábitos porque a sociedade mudou. É, não tem um alimento específico que cause o câncer. A gente sabe que são estudos observacionais que mostram essas associações, mas a gente tem fatores juntos, né? Dieta ultraprocessada, ganho de peso precoce, diabetes tipo 2 em gente cada vez mais jovem. Tatiana, um em cada três adolescentes americanos tem pré-diabetes. Isso é um dado
0: também
1: assustador.
0: Uma alimentação muito saudável, né?
1: É.
0: Não, eu fico pensando, porque isso pode ser, né, doutor, um gatilho
1: não,
0: de diabetes.
1: É isso que está por trás disso.
0: Precoce, né?
1: É isso que está por trás disso. É alimentação ruim, com predominância de ultraprocessados, principalmente. O sedentarismo, né? Os jovens não brincam mais na rua. Criança e jovem não sai mais de casa, né? É, tem um dado que também eu gosto, eu uso sempre, mas é um dado relativamente, não é novo, foi feito antes da pandemia. Uma pesquisa mostrou que no Brasil, menos da metade das escolas tem área de esporte, quadra. Né? Isso é uma coisa inacreditável. Né? Mas é, e deve estar pior, né? Isso era antes da pandemia, deve ter piorado, talvez. Né? É.
0: Então, a gente já falou sobre isso aqui, né, doutor? Porque pode parecer uma bobagem, mas não é, porque imagina. Isso pode influenciar demais na vida dos alunos, né, dos jovens.
1: A gente sabe que a falta de uma quadra de esporte e atividade organizada dentro do colégio vai aumentar o quê? O sedentarismo, a obesidade, o risco de doença cardiovascular, o risco de câncer de vários... A gente sabe que obesidade especificamente é ligada a uma série de tumores, né? Então, e outros maus hábitos, como o consumo do tabaco, né? A gente conseguiu no Brasil uma diminuição extrema do tabagismo. A gente volta agora a ver jovens consumindo nicotina de outras maneiras, né? Seja no vaping, seja através do que a gente já comentou aqui também, o sachê de nicotina, que está virando modinha. Ou seja, tudo isso junto é o que está por trás da gente ver gente jovem, famosa, morrendo de câncer de colo, de colo no sentido real, intestino grosso, para ficar mais claro. E uma coisa importante, um jovem, um adulto jovem de 40 anos, que está com incômodos, do tipo dor abdominal, alteração do ritmo intestinal, que não muda, enfim, às vezes até sangramento, ele começa a achar que isso faz parte da vida dele, né? Que é do estresse. Ah, eu estou assim porque eu estou comendo mal, eu estou assim porque é outra coisa. E ele não vai procurar o médico. Então, gente, isso aumenta o risco, porque aí você tem uma coisa que também foi observada, inclusive nessa pesquisa do AC Camargo, é que esses jovens, quando chegam ao médico, já chegam com tumor avançado, porque deixaram passar. Né? Os mais velhos, até paradoxalmente, procuram mais o médico. Não estão preocupados com a saúde, talvez, estão ficando mais velhos. Mas, então é o seguinte, gente, o recado é, não é pânico, não, o risco de tumor de intestino é baixo entre os jovens, mas sangue nas fezes, mudança no funcionamento do intestino, dor abdominal, perda de peso sem explicação e anemia, que muitas vezes se traduz como cansaço, fadiga, são coisas a serem investigadas de maneira importante e rápida. Não é para achar que está legal. Não é para achar que isso aí é do dia a dia, que está comendo mal e que isso vai passar. E olha, tem uma outra modinha que é o diagnóstico, o autodiagnóstico do chamado intestino irritável. Isso também virou moda. Não é isso, é um diagnóstico médico, precisa ser feito com cuidado. Então, gente, é para chamar a atenção da galera. A idade de fazer prevenção, fazer o exame preventivo, que é a colonoscopia, por exemplo, nos Estados Unidos, que era a partir dos 50 anos, hoje já é a partir dos 45 e até menos, mais cedo, dependendo do caso. Então, não subestime os sinais do seu corpo. Isso é um recado importante para o adulto jovem. Isso. Os mais velhos prestam atenção, mas os mais jovens, às vezes, deixam passar pelo dia a dia, pela correria, enfim. Por tudo isso, né?
2: Sem dúvidas.
0: Muito bem. Doutor Luiz Fernando, obrigada por hoje. Um beijo, até a semana que vem.
1: Bom fim de semana para vocês, meninas, e para todo mundo.
2: Valeu, doutor.
0: Até terça. Terças até e mais. Quintas, tem Saúde em Foco por aqui.
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0: Quinta-feira, 23 de julho de 2026. O governo federal expressou preocupação em relação ao anúncio feito pelo presidente da Nicarágua, Daniel Ortega, de que não haverá eleições no país da América Central. No comunicado divulgado pelo Ministério das Relações Exteriores brasileiro, o executivo solicita às autoridades nicaragüenses que assegurem a realização de eleições justas. No último domingo, Ortega afirmou que os partidos opositores nunca mais voltarão ao governo. Ele tomou posse em 2007. O coordenador da pré-campanha de Flávio Bolsonaro à presidência, o senador Rogério Marinho do PL, negou uma mudança no tom do pré-candidato. A declaração ocorre após desgastes provocados por desdobramentos das investigações do caso Master e pela crise com a ex-primeira-dama Michelle Bolsonaro. Marinho negou que Flávio esteja tentando imprimir um estilo Jair ao participar de eventos, repetindo declarações controversas do pai e adotando uma postura mais agressiva. O depoimento foi dado à Globo News. 44% das crianças que vivem nas ruas do país têm até 6 anos de idade. A informação faz parte de um estudo do Observatório Brasileiro de Políticas Públicas, da UFMG. Mais de 4.300 meninos e meninas na faixa etária estão em condições de extrema vulnerabilidade. O levantamento considerou dados de julho do CadÚnico. Sozinho, o estado de Roraima reúne um terço das crianças na primeira infância em situação de rua. A justiça italiana vai consultar um tribunal da União Europeia sobre a validade da nova lei que impôs restrições à concessão de cidadania para estrangeiros. O movimento abre brecha para uma nova reviravolta no caso, uma vez que o Tribunal Europeu pode recomendar a derrubada das mudanças. A medida afeta brasileiros descendentes de italianos, antes aptos a receber a cidadania. No horário de Brasília, 4h35.
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3: Michele Silva, boa tarde.
4: Tudo bem, Tati? Marcela, boa tarde para vocês.
0: Boa tarde, Michele.
3: Tudo bem. Vamos falar de Copa do Brasil, futebol feminino, oitavas de final. Os jogos das oitavas de final rolaram até ontem, né? Do fim de semana até ontem? Não, segunda, terça e ontem.
4: Isso, comecinho dessa semana. Fechamos o meio de semana com os classificados para as quartas. Pode falar.
3: Mas não temos. Não, eu estava olhando aqui, não temos os confrontos ainda. Mas então vamos falar.
4: Exatamente.
3: Dos jogos das oitavas. Quem passou e o que risco corremos aí nesse cruzamento ou sorteio de quartas de final.
4: Então, Tati, a gente teve na segunda-feira, né? Como eu destaquei, os classificados ali: Flamengo, Ferroviária, Inter. Flamengo passou pelo 3B, recapitulando, né, a Ferroviária, numa vitória muito interessante, muito importante da Ferroviária para cima do Corinthians, e o Inter venceu o Coritiba, jogando lá no Couto Pereira. Na terça-feira a gente teve o Fluminense vencendo por 2-1 o Cruzeiro, o Itabirito perdeu em casa para o Bahia por 1-0, 1-0 também foi o placar do jogo do Vasco, e aí em favor do Tricolor Paulista, do São Paulo. E ontem, para fechar, Bragantino venceu o Botafogo por 2-0 e o Atlético Mineiro venceu por 2-1 o Atlético do Piauí. Então, portanto, as equipes classificadas: Fluminense, Bahia, São Paulo, Bragantino, Atlético Mineiro, Flamengo, Ferroviária e Internacional. Cada uma dessas equipes com mais aí R$120 mil no bolso pela classificação. Na sexta-feira, às 10 horas da manhã, na sede da CBF, teremos os sorteios que definem as quartas, por isso que a gente ainda não tem ali a definição de quem vai pegar quem, né? Claro, a gente está muito na expectativa aí, grandes equipes, equipes de Série A de Brasileirão, de primeira divisão de Brasileirão, e na fase de quartas a gente tem ida e volta, então ao contrário do que foi até aqui a Copa do Brasil de futebol feminino, nas quartas teremos jogo de ida e volta, sendo que em caso de empate vai a pênaltis. Então, na sexta-feira, às 10 da manhã, a gente fica sabendo quem pega quem. E esses jogos a gente vai acompanhar ali na primeira semana de agosto, na semana do dia 5, os jogos de ida, e na semana do dia 19, os jogos de volta. Sendo que a definição lá, a final e tudo mais, a gente vai ter lá para metade de novembro. E aí, claro, né, isso na Copa do Brasil Feminina. Mas já a partir de amanhã começa a 13ª rodada do Brasileirão Feminino. A gente vai estar de olho em tudo. E aí na terça-feira, quando a gente se encontrar de novo, teremos já 13 das 17 rodadas disputadas nesse Brasileirão de Futebol Feminino, que será retomado a partir de amanhã.
3: Ó, voltando para a Copa do Brasil, eu sempre falo que eu gosto da Copa do Brasil porque, enfim, é amplo, é um campeonato amplo e democrático, né? A gente vê muitos times que a gente não vê no Brasileirão, ou pelo menos não na Série A. Mas essas oitavas de final parece que os grandes nomes aí do futebol acabaram confirmando seus favoritismos, né?
4: Olha, de certa forma, sim. Claro,
3: alguma,
4: né,
3: surpresa?
4: Um pouco de surpresa para mim o Cruzeiro. Mesmo que tenha aí um enfrentamento difícil e com o Fluminense
3: Verdade.
4: Se capacitando cada vez mais. Então a vitória do Fluminense 2-1 para cima do Cruzeiro me surpreendeu um pouco. Eu até esperava o Cruzeiro um pouco mais inspirado nesse jogo. Então isso acabou me surpreendendo um pouquinho. Mas assim, os outros jogos dá para a gente dizer que...
3: O Bragantino dispensou o Botafogo.
4: É, mas o Bragantino também numa campanha interessante. O Ferroviário e Corinthians, para mim, foi o melhor jogo entre todos, porque um nível técnico realmente muito alto das duas equipes, e a Ferroviária abriu o placar cedo, conseguiu sustentar o resultado, mas não ficou só se defendendo, também partiu para o contra-ataque. O Corinthians chegou a marcar, né, chegou a ameaçar várias vezes, mas acabou ali com o gol anulado da Andressa Alves. Para mim, o melhor jogo, com certeza, foi esse jogo entre Ferroviária e Corinthians, e a gente até imaginava que seria o mais equilibrado. E o mais interessante Sim. de tudo, Tati, para mim, é ver que a gente não teve nenhum placar muito elástico, né? Todos, a maioria Sim. dos jogos ali, por vantagens mínimas, então mostra também o equilíbrio da modalidade nesse momento, exatamente.
3: Gente, Corinthians voltou para casa, agora que me dei conta, foi dispensado pela Ferroviária nesse jogo de alto nível técnico aí citado pela Michelle. Tá bom,
4: depois
3: algo
4: de
3: acrescentar?
4: Depois de atual campeã, né?
3: O Palmeiras, né? Ou não? Era o Palmeiras?
4: Exato, na fase anterior, exatamente.
3: É, o mundo dá voltas, não é mesmo? O futebol é uma caixinha de surpresas, não é mesmo?
4: Oxi, é.
3: Tá bom. Algo a acrescentar, Michelle?
4: É isso, e vamos ficar de olho também no Barcelona de futebol feminino, que está acertado com a Caroline, jogadora da seleção brasileira, campeã inglesa e da Copa, né, da Copa Inglesa e também da Liga Inglesa, então pontos corridos e Copa na conta da Caroline na última temporada pelo Manchester City, 26 anos, jogadora da seleção brasileira, está bem próximo de acertar com o Barcelona, 4 anos de contrato, 1,5 milhão de euros, batendo o recorde aí de maior transferência de uma atleta brasileira no mundo todo, né? Maior compra do Barcelona e também a maior venda do Manchester City feminino, se confirmar. Mas tem tudo para confirmar essa ida da Caroline para o Barcelona, então vamos ficar de olho nisso também.
3: Muito bom. Michelle Silva com a gente, tem convocadas nesse Estúdio CBN toda segunda e quinta, não, toda terça e quinta-feiras. Obrigada, Michelle, um beijo para você, até semana que vem.
4: Valeu, um beijo.
5: Valeu, Michelle.
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0: A partir de agora, Milena Viana traz as informações do trânsito para a gente. Oi, Milena, boa tarde para você.
5: Oi, Juliana, uma ótima tarde para você e para todo mundo que acompanha a gente. Começando com destaque sobre as vias expressas, porque estou observando já trânsito bem lento nessa tarde de quinta-feira para o motorista. Começando pela Avenida Brasil, lentidão a partir de Ramos até a chegada ao viaduto do gasômetro. Estou observando dificuldades também para quem optou pela linha vermelha, a retenção a partir do Fundão até a chegada ao Caju. Nesse momento, em direção à Zona Oeste, também estou observando dificuldades na altura de Bom Sucesso, principalmente na pista central, há reflexos na saída da ponte Rio-Niterói. Pela linha vermelha também o trânsito é bem ruim, desde a alça de acesso da ponte para a linha vermelha. Também estou observando dificuldade na passagem pelo Caju até a chegada ao Galeão. A linha vermelha também, a linha amarela, também estou observando retenção para quem está em direção à Barra da Tijuca, na altura de Inhaúma. Nesse momento, há reflexos no acesso pela Avenida Brasil, também pela linha vermelha. No sentido Fundão, estou observando fluxo apenas intenso na passagem pela Freguesia. Autoestrada Grajaú-Jacarepaguá tem pistas livres, mesmo panorama, estou observando pelo alto da Boa Vista. Juliana.
0: Tá certo, obrigada. Informações da Milena Viana, que volta já já com mais detalhes do trânsito pra gente.
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1: São 4 horas e 47 minutos. Eu tô aqui na Flip transmitindo esse Estúdio CBN. Mas quem está trabalhando loucamente nessa festa é a Amanda Mazei, que vai trazer todos os detalhes para o nosso ouvinte, para o nosso leitor do nosso site. Amanda, onde é que você está? Boa tarde.
2: Boa tarde, Tati. Pois é, eu acabo de voltar da coletiva de imprensa da ministra Carmen Lúcia, do STF. Então, na mesma semana em que o pré-candidato do PL à presidência colocou em dúvida a legitimidade da urna eletrônica brasileira, a ex-presidente do TSE, a Carmen Lúcia, disse na Flip que não acredita que alguém em sã consciência tenha dúvidas sobre a urna. Então, o senador Flávio Bolsonaro, ele atacou nessa terça-feira as urnas eletrônicas, com acusações que já foram desmentidas pelo Tribunal Superior Eleitoral, dizendo que elas teriam a mesma origem de uma empresa envolvida em um plano de fraude na Venezuela. E a Carmen Lúcia afirmou que está convencidíssima de que o povo brasileiro aceitou a urna.
3: Eu não acredito mais que alguém, sem consciência, tenha dúvidas sobre a urna. A urna passa por um processo de auditoria que é repetido, que é reiterado. São 9 provas, é a prova dos 9, são os 9 da prova.
2: Convidada da 24ª Flip, a ministra Carmen Lúcia fez uma coletiva de imprensa, né, na Festa Literária de Paraty nessa quinta-feira. E ela veio à Flip para lançar o livro Pela Mão do Povo, Voto e Democracia no Brasil, pela editora Bazar do Tempo. E a Carmen Lúcia, além de falar sobre política e eleições e democracia, também falou sobre literatura. Ela criticou o uso de inteligência artificial para processos criativos, falou que a Flip é um lugar de vencer a solidão, dizendo que é necessário mais prosa e encontros. E a Carmen Lúcia falou sobre livros que marcaram a sua vida, afirmou que lê muita literatura recente, mas que os clássicos ainda têm mais impacto para ela, como O Grande Sertão Veredas, livro do também mineiro João Guimarães Rosa. E a conversa com jornalistas aconteceu antes da sua mesa na Flip, que acontece amanhã, à 1h30 da tarde. E eu continuo por aqui na Flip para trazer os destaques para o nosso ouvinte. A programação completa está lá no site da CBN. Tati?
1: Obrigada, Amanda. Amanda trabalhando demais. Por falar em Grande Sertão Veredas, a Companhia das Letras fez uma edição lindíssima, lindíssima, lindíssima, com a costura da lombada aparente. Muito linda mesmo. Ministra Carmen Lúcia sendo muito tietada aqui em Paraty,
4: ah,
1: viu?
4: É mesmo?
1: Já soube, fiquei sabendo, vi. quem sabe ela não aparece aqui no Estúdio CBN.
4: Ah lá, já fica o convite,
1: o livro,
4: né,
1: novo
4: Tati?
1: Dela, né? É. Quem sabe?
4: Amanda Mazei, nossa repórter, que está na Flip, viajou a convite da Motiva.
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1: Oi, João. Boa tarde.
5: Boa tarde, Tatiana. Boa tarde, Nadédia. Boa tarde, ouvinte.
4: Hoje sou eu, João. Marcela por aqui. Tudo bem?
5: Ah, então, ó. Maravilhoso, né? Ontem eu dei oi pra Tatiana, ela não tava. Aí hoje eu dou oi pra Nadédia, não tá. É a Marcela e a Tatiana.
4: Eu tô achando que o problema tá sendo você,
1: tá sabendo,
4: viu?
1: Legal, né?
5: Tão
4: fazendo você de doido, cara. Vê se pode.
5: Infelizmente. Sabe o que acontece, Marcela? A gente trabalhar nas férias não é bom.
4: Ah, é verdade.
5: Que férias, né? Deveríamos tirar férias. Uhum. Mas sabe como que é, né?
4: Mas é que você não consegue ficar longe, né?
5: Não consigo, mas eu também não consigo.
1: Ah,
5: eu me empolguei
1: em umas
5: compras.
1: Ah, você tá falando de você? Eu achei que você tá falando de outra pessoa.
5: Não, eu tava falando de mim, que estou trabalhando nas férias. Aí eu tô, enfim, tá uma doideira. E eu me empolguei numas compras e agora eu tô pagando com as minhas férias. É,
4: ah,
5: basicamente
4: entendi.
5: É
4: isso.
1: Entendi.
5: É,
4: muito bem, muito
5: porque
4: bem.
5: Quando falam em 24 vezes, a gente nunca acha que é caro. Meu, é caro, né? E aí acumulo.
4: Parcelado,
5: tô trabalhando nas
4: a gente
5: férias.
4: Vai embora, né?
5: É, então, fui embora, tô aqui trabalhando. Gente, ó. dentro do estúdio. Bora. Marcela, Tatiana, ouvinte. Acertei uma vez essa semana. Boa. Nessa hora, quando eu falei na Deja e Tatiana, eu acho que foi o momento que a Janaína jogou o calhamaço de papel na parede e falou: eu desisto desse cara, não dá mais.
4: Jamais.
5: Jamais. Olha, dentro do estúdio, a gente está acostumado, já estamos acostumados, né, a ver nos últimos tempos, a gente já fez várias vezes aqui, sobretudo nas redes sociais, músicas que são parecidas, músicas que têm melodias semelhantes, músicas inteiras, né, que se parecem e tal. Para a gente que trabalha no estúdio todo dia, né, o máximo que a gente sente, assim, pelo menos as pessoas com as quais convivo, pô, isso aí tá naquela onda lá, isso aqui ou então vamos fazer uma coisa naquela praia lá daquele negócio e tal. Porque, claro, sabemos que não vamos inventar as 12 notas, os acordes, né? Enfim, as matrizes rítmicas. A gente sabe que tudo que estamos fazendo, né, tudo que fazemos hoje está apoiado em ideias que vêm aí faz muito tempo, é uma jornada coletiva. Então, para quem está trabalhando no estúdio, sei lá, você está gravando, eu estou agora gravando, caramba, eu preciso de uma linha aqui, fazer uma linha de sintetizador numa música aqui, uma melodia. Aí não vem a ideia, você lembra de alguma coisa e te traz e tal. Então, isso, embora muitas vezes nas redes sociais a gente vê aquele clima meio quase que de como é que eu vou dizer? Quase policial, né? Ah, ele roubou isso, ela pegou aquilo e tal. E para quem está fazendo, eu acho que é uma grande brincadeira. As coisas se parecem um pouco mais, um pouco menos, mas nunca foi algo grave. Eu vou pegar aqui um caso que, quando eu tinha 12, 13 anos, é um caso que me chamou muita atenção, porque os músicos todos comentavam. E o músico que gravou, em duas das três gravações que eu vou ouvir, eu o conhecia e tal, e foi quando eu comecei a ver que um músico é uma pessoa que ouve coisas, às vezes toca uma linha inspirada e nem percebe. Enfim, só para dizer que fazem muito barulho, mas isso é bossa nova, isso é muito natural. Então, primeira música de hoje, é muito conhecida, vamos ouvir, e aí a gente segue para as duas outras, mostrando o porquê que a gente está dentro do estúdio ouvindo essas canções. Vamos lá.

0: Lembramos todos dessa música, lembramos-nos todos, né?
1: Sim.
0: Quem não ouviu lá na época, né? Acho que vocês duas não estavam ainda ouvindo o rádio, eu já estava e me encantei com essa música. Vocês lembram? Noite do Prazer, Banda Brilho, na voz de Cláudio Zoli.
1: Aham, uhum, muito boa. Eu era um ser humaninho. Perfeito. Já, eu acho.
0: Bom, o que acontece? Quando começa a música, né, tem essa coisa que é levemente, parece um reggae, né? E tem uma linha de sintetizador, né? Antes do Zoli começar a cantar. Turu, turi, tiri, tu, poroteiro, niru. Beleza. Tinha uma outra música que tocava muito nessa época, que foi meio uma referência para muitas pessoas que gravavam aqui no Brasil, que é muito conhecida, do Donald Fagen, né? E que tem o mesmo espírito e tem uma linha de metais que não é uma cópia, não foi feita a do Zoli, a do Brilho, copiando, mas tem uma inspiração, tanto na levada, nas coisas que tem esse contratempo, né? Tum, tchê, tchê, tum, tchê, meio consagrado pelo reggae, mas tem vários outros gêneros, mas sobretudo essa linha que tem, no caso do Brilho, sintetizador, e no caso do Donald Fagen, são metais, tem uma certa semelhança e a canção como um todo. Vejam, ouçam, né, por favor, vejam, não, ouçam e vejam se concordam comigo, por gentileza.

0: nossa é igual.
1: Beleza. Não, é o espírito da época, né? Eu conheço a pessoa que gravou, vamos ouvir a terceira, que a pessoa do Zoli, e também nessa próxima, Indigo Blue, do Gilberto Gil, que tem um espírito também, é um espírito da época, um espírito que inspirou muita gente. Vamos lá.

0: A primeira música, Brilho, Noite do Prazer, composição do Claudio Zolli, do Paulinho Zdanovski, parceiro do Cassiano em coleção, que é o Paulinho Motocicleta, o Arnaldo Brandão, que depois fez o Hanoi Hanoi. Linda como um bebê.
1: Amo.
0: O Fagan, né? Depois que saiu do Steely Dan, né, numa carreira solo, antes de fazer outro projeto. Terceira é Gilberto Gil. A primeira e a terceira tem um grande músico brasileiro, dos que mais gravaram no final dos anos 70, nos anos 80, início dos anos 90 também, Jorgeão Barreto. Cantor, tecladista, gravou muito com Marina, enfim, Gil bastante e tal. Ele está na do Brilho e na do Zolli. Perdão, na do Zolli e na do Gil, ou seja, na primeira e na terceira. A do meio é uma música que todo mundo, né? Muita gente nos estúdios, todo mundo é demais, ouvia. E aí, quando ele foi gravar a linha de sintetizador, não é exatamente igual, mas ele disse que estava na cabeça dele, estava apaixonado por aquilo e tal. Isso acontece muito, né? Você ouve uma música, é um músico, uma música, um musicista, e aí traz aquilo para o estúdio. A terceira, ele também estava trabalhando, né? E tem uma certa semelhança, mas ele disse que nunca pararam, colocaram um disco para copiar. É uma coisa do momento ali, uma inspiração pessoal que a gente acaba, enfim, levando, né, algumas pessoas levam pro mundo profissional, não é intencional e tal. Então, peguei essas três canções, que sei que foram feitas com muito carinho, né, assim, sobretudo o Donald Fagan, que já tinha feito antes das outras duas, mas que esse clima meio assim, policial, de que está copiando aquilo, copiando isso, ou parece que você pegou alguém fazendo uma coisa errada. Na verdade, né, essas coisas acontecem, eu acho natural e gostaria de passar essa possibilidade de a gente olhar isso com naturalidade, né? Então é isso, são três canções,

0: Ana, Janaína, todo mundo, você ouvinte, muito obrigado.
1: Beijoca, beijo. Até amanhã, sextamos?
0: Opa! Por favor, né?
1: Vambora, espero ser surpreendida amanhã, tá? Porque sextar, opa! Vim para ti na Flip,
0: golpe
1: é outro
0: baixo,
1: nível de sextar.
0: Provocando. Provocando, hein? Eu vou achar.
2: Não dá nada.
1: Eu sei como você funciona.
2: Beijo.
1: 10 anos.
0: Eu sei. Eu funciono beijo. Como... Né, precisa pressionar.
1: É, desafia ele pra você ver.
2: Beijo.
1: Beijo. Tá, até amanhã.
0: Não acontece nada. Um beijo.
1: Bora. Produção do Estúdio CBN é da Janaína Barros, os trabalhos técnicos do Daniel Mesquita.
2: E também do Bruno Carvalho. E a Tatiana Vasconcelos, diretamente da Flip em Paraty, a convite da Motiva. E eu aqui nos estúdios em São Paulo, fazendo uma canja no Estúdio CBN, que é sempre um prazer, viu, Tati? Um beijo.
1: Sempre bem-vinda. Volta amanhã, se quiser.
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0: Quinta-feira, 23 de julho de 2026. O Brasil conseguiu atingir pela primeira vez a meta de redução dos homicídios prevista na Política Nacional de Segurança Pública e Defesa Social para 2027. É o que aponta o Anuário Brasileiro de Segurança Pública. O número de mortes violentas intencionais caiu mais de 8% entre 2024 e 2025. A categoria engloba homicídio doloso, morte decorrente de intervenção policial, lesão corporal seguida de morte e latrocínio. Ao todo, houve mais de 40 mil casos no ano passado. A Polícia Civil do Rio de Janeiro realizou uma operação contra integrantes do Terceiro Comando Puro. Os alvos são suspeitos de envolvimento em roubos de veículos, cargas e celulares em bairros da Zona Norte. A Justiça emitiu 47 ordens de prisão. Foram cumpridos 7 mandatos. Ou melhor, 7 mandados. O governo do Canadá cancelou o evento de inauguração de uma ponte que liga o país aos Estados Unidos após o presidente Donald Trump anunciar uma tarifa de 50% sobre produtos canadenses. A cerimônia entre os dois países estava prevista para amanhã e marcaria a abertura da ponte internacional Gord Howe, que conecta a cidade norte-americana Detroit a Windsor, na província canadense de Ontário. A abertura ao tráfego está prevista para a próxima segunda-feira. No horário de Brasília, 5:04.
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1: Olá, muito boa tarde. Seja bem-vinda, seja bem-vindo ao Ponto Final CBN desta quinta-feira, 23 de julho de 2026. Nós vamos juntas e juntos até às 8 da noite com muita informação, análise e prestação de serviço. Carolina Moran, boa tarde, tudo bem?
2: Oi, Débora, boa tarde para você e para os ouvintes. Boa quinta, vamos nessa.
1: E você, claro, pode participar com a gente. Manda mensagem aqui para o nosso WhatsApp, que é o 11 99911 9981. São 5 horas 6 minutos. Agora nós vamos a Brasília. O senador Flávio Bolsonaro, pré-candidato à presidência da República pelo PL, divulgou um vídeo hoje

0: Quer dizer, um mês após o vídeo de Michele Bolsonaro dizendo que ela tinha sido maltratada por ele. E hoje, então, ele divulga um vídeo pedindo desculpas. Samantha Klein tem mais detalhes ao vivo. Oi, Samantha, boa tarde.
1: Pois é, Débora, boa tarde. Olha, há dois dias da convenção que deverá confirmá-lo como candidato à presidência, o senador Flávio Bolsonaro fez um novo pedido de desculpas para a ex-primeira-dama. Lembrando que o atrito público entre o filho mais velho do ex-presidente Jair Bolsonaro e Michele ajudou a aprofundar as dificuldades da pré-campanha do parlamentar. Débora e Carol, num vídeo gravado agora à tarde, Flávio disse que reconhece o trabalho político da madrasta à frente do PL, além dos cuidados que ela tem com o pai que está em prisão domiciliar.
2: O momento é difícil para todo mundo. Ninguém é perfeito, eu não sou perfeito e mais uma vez peço desculpas por alguns momentos que causaram desconforto. Como somos pessoas públicas, isso acaba sendo explorado pelos nossos opositores. Nunca foi minha intenção desrespeitar ninguém, ainda mais a esposa do meu pai. Também faço o pedido aqui à nossa militância, para a gente olhar para frente nesse momento. Vamos focar no objetivo principal, que é resgatar o nosso Brasil. Como já disse Jair Bolsonaro em outras oportunidades. Não vamos transformar essa situação em mais motivos de ataques que podem e serão explorados contra nós mesmos.
1: Há cerca de um mês, Michele publicou um vídeo afirmando ter sido maltratada e humilhada pelo enteado em razão de desavenças relacionadas à formação de alianças no Ceará. E ao mesmo tempo em que Flávio busca aí uma tentativa pública de reaproximação com Michele Bolsonaro, o PL e o presidente Valdemar Costa Neto também tentam retomar a relação, já que Michele tem apelo grande entre evangélicos e mulheres. Já o Valor Econômico está afirmando, inclusive, que Michele deverá gravar um vídeo de reconciliação com Flávio e com promessa de apoio. Com vocês.
0: Antes da divulgação do vídeo, Michele Bolsonaro tinha dito ao jornal Folha de São Paulo que não iria à convenção de sábado porque precisa cuidar do ex-presidente Jair Bolsonaro. Tem alguma manifestação dela em relação ao vídeo, alguma curtida, alguma repostagem ou coisa do tipo? Porque isso é uma linguagem hoje também, né, Samantha?
1: Exato. Normalmente é uma resposta, né? Tanto que veio ali aquela resposta quando houve um vídeo lá do garotinho que publicou ali fazendo suspeições acerca de parlamentares que participaram de festas de Vorkaro. Mas, até o momento, não teve manifestação dela, assim, explicitamente. O que não quer dizer que ela não venha realmente a se manifestar em breve. Inicialmente, realmente, ficava ali aquela perspectiva dela não fazer essa participação mesmo, Débora e Carol. Mas é claro que política é como nuvem, então pode ser que ela realmente mude de ideia e participe. Mas inicialmente, até o momento, a expectativa seria que ela não participe, o que não quer dizer que ela não venha a dar apoio também logo ali na frente.
0: Mas o like, né, ali no vídeo, a curtida do vídeo já é um indício de que talvez haja uma conversa, pelo menos, né?
1: É, não, sem dúvida.
0: Não chamaria
1: deixa
0: de...
1: Deixa eu só corrigir. Ela deu um like, sim.
0: Ela deu um like.
1: Tá aqui o like. Eu acho que eu não tinha colocado isso, mas ela deu um like. Então, isso é, sim, uma sinalização de que essa reaproximação ou essa conciliação, nem que seja pública, pode estar chegando.
0: Obrigada, Samantha Klein, pelas informações diretamente de Brasília.
3: É porque o momento não é dos melhores na pré-campanha do Flávio, né, Débora? Tá tentando encontrar uma vice, vários partidos aí se mantendo na neutralidade, evitando apoiá-lo explicitamente. E hoje o ministro André Mendonça do Supremo Tribunal Federal autorizou a abertura de um inquérito para investigar o financiamento do filme Dark Horse, que é a cinebiografia do ex-presidente Jair Bolsonaro. Ana Carolina Tomé tem as informações. Oi, Ana, boa tarde.
4: Oi, Carol, boa tarde para você e para os nossos ouvintes. É isso mesmo, o ministro André Mendonça do STF autorizou a abertura desse inquérito pela APF para investigar o financiamento de 61 milhões de reais do Banco Master de Daniel Vorcaro ao filme Dark Horse sobre a vida do ex-presidente Jair Bolsonaro. A decisão atende a um parecer favorável da Procuradoria-Geral da República e é resultado de um pedido da própria corporação. O caso está em sigilo na corte. A informação foi confirmada por fonte do STF à CBN. A investigação vai apurar se houve irregularidades nos repasses feitos pelo ex-banqueiro para a produção da cinebiografia após os pedidos do senador e pré-candidato à presidência Flávio Bolsonaro. O objetivo é saber se o montante foi repassado em troca de favores políticos prestados por Flávio, além do suposto envio dos recursos para manter o ex-deputado Eduardo Bolsonaro nos Estados Unidos. Um áudio e outras conversas entre setembro e novembro do ano passado, divulgados em maio pelo Intercept Brasil, mostram Flávio pedindo 134 milhões de reais a Vorcaro e até cobrando os pagamentos pouco antes da primeira prisão do ex-banqueiro e da liquidação do banco. Há um outro inquérito também no Supremo que investiga o suposto desvio de emendas parlamentares destinadas ao filme autorizado pelo ministro Flávio Dino, relator do tema. Flávio Bolsonaro nega qualquer irregularidade no episódio e afirma que apenas pediu um financiamento privado para o filho para o filme, né, de seu pai. O senador e coordenador da campanha de Flávio Bolsonaro, Rogério Marinho, disse à CBN que a investigação vai deixar tudo claro e de forma transparente e que não há ilícitos. Eu volto com você, Carol.
3: Obrigada, Ana Carolina. Tudo isso em meio também àquela informação de que o escritório de advocacia do Flávio Bolsonaro foi contratado por uma empresa que recebeu repasses do Banco Master, né? Tudo isso aí ampliando essa crise na pré-campanha do senador, Débora.
0: E a nossa colega Luísa Marzullo, do jornal O Globo, apurou que a divulgação desses documentos, né, Carol, que você citou, que mostram o recebimento de 500 mil reais de uma empresa ligada à consultoria abastecida com recursos do Master, reacendeu a preocupação na cúpula do PL. Embora ele esteja sustentando que a contratação foi legal, sem qualquer relação com o Vorcaro, os dirigentes da legenda avaliam de forma reservada que o novo episódio prolonga uma crise que a campanha tentava deixar para trás desde maio, né? Quando surgiram as primeiras informações de uma ligação entre Flávio e Vorcaro. E, claro, amplia a desconfiança em torno da relação entre os dois. Somado isso, somado à abertura do inquérito para investigar o caso Dark Horse e a outras notícias que já foram publicadas, já foram divulgadas em relação a uma eventual proximidade entre os dois, tudo isso, claro, complica a candidatura, né, pré-candidatura de Flávio Bolsonaro. Você citou, né, a dificuldade para fazer as alianças. Partidos do Centrão já disseram que vão ficar neutros nessa disputa, partidos dos quais o PL esperava apoio. Partido chega à convenção de sábado sem ainda ter uma candidata a vice, provavelmente esse nome não vai aparecer até sábado, né? Então, provavelmente não vai ser divulgado nessa convenção. E agora, Flávio, portanto, divulgando esse vídeo, pedindo desculpas à Michele, numa tentativa aí de se reaproximar, o que poderia ajudar a aplacar parte da crise. São 5 horas e 15 minutos agora. A gente muda de assunto, porque o Igor Cardim traz mais informações sobre o tarifaço americano. Há uma expectativa de que amanhã seja divulgada a finalização de uma outra investigação que estava em curso, que tinha relação com trabalho forçado, incluiu o Brasil, que poderiam trazer novas tarifas para outros países, inclusive para o Brasil. E aí, Igor Cardim, esse anúncio deve ser antecipado? Boa tarde.
5: Oi, Débora, muito boa tarde para você, boa tarde também para os nossos ouvintes. Pois é, essa é a expectativa de que a Casa Branca, então, faça o anúncio nesta quinta-feira, de acordo com a secretária de imprensa da Casa Branca, Caroline Leavitt. Ela informou hoje que o representante comercial dos Estados Unidos vai fazer um anúncio sobre novas tarifas antes do fim da vigência da taxa global de 10%, que, como a gente trouxe aqui ao longo dos últimos dias, esse fim desse prazo termina amanhã. Então, aquela taxa de 10% expira nesta sexta-feira, e aí a Casa Branca deve antecipar, então, o anúncio de uma nova tarifa de 12,5% sobre produtos importados de cerca de 60 países, incluindo o Brasil. Essa medida traz justamente aquele ponto sobre trabalho forçado. É a justificativa apresentada pelo secretário de Comércio norte-americano, de que esses países, esses 60 países, então, tinham trabalho forçado nessa relação de exportação comercial. E aí, para parte dos produtos brasileiros já atingidos, com aquela sobretaxa de 25% que entrou em vigor ontem, a carga tarifária poderia chegar a 37,5%. Isso, inclusive, é o que o governo tem trabalhado para evitar, já que em uma outra negociação o governo brasileiro conseguiu evitar que as taxas fossem cumulativas. Enquanto aguarda essa decisão dos Estados Unidos, o governo mantém a agenda de negociações com o setor produtivo. Hoje, o Ministério do Desenvolvimento, Indústria, Comércio e Serviços recebeu representantes de outros setores e também da Confederação Nacional da Indústria para discutir o impacto das tarifas e as demandas das empresas afetadas. A nova cobrança também liga ali um alerta no Planalto, mas ontem, durante aquela cerimônia do Brasil Soberano, o próprio presidente Lula e os ministros presentes disseram que o Brasil Soberano 3, que foi aquela medida provisória assinada ontem, já contemplaria então as empresas que eventualmente fossem atingidas por essa nova tarifa de 12,5%, aqueles 18 bilhões já estariam englobando, então, as empresas também atingidas por essa nova tarifa a partir de amanhã ou a partir de hoje, a depender da divulgação lá da Casa Branca. Débora.
0: Ficamos no aguardo, então. Qualquer novidade, só chamar por aqui. Obrigada pelas informações, Igor Cardim.
3: Débora, a gente fala agora sobre o relatório do CENIPA a respeito do acidente envolvendo o avião da Voipass. João Rosa tem as informações. Oi, João. Boa tarde.
6: Oi, Carol. Boa tarde para você, boa tarde, Débora, e a todos que estão nos acompanhando aqui na CBN. O Centro de Investigação e Prevenção de Acidentes Aeronáuticos, o CENIPA, divulga em instantes o relatório final sobre a queda do avião da Voepass em Vinhedo, no interior de São Paulo. Esse acidente, a gente lembra, aconteceu em agosto de 2024 e matou 62 pessoas. Antes da divulgação final, o CENIPA apresentou o conteúdo do relatório aos familiares das vítimas em uma reunião que foi reservada, viu, Carol? Logo mais, os responsáveis pela investigação concedem uma entrevista coletiva aqui em Brasília para apresentar as conclusões do trabalho. O relatório reúne o resultado de cerca de um ano de investigação técnica para identificar os fatores que contribuíram para a queda da aeronave. Durante esse período, o CENIPA realizou dezenas de perícias para reconstruir o voo e entender as sequências de acontecimentos que terminou no acidente. Entre os trabalhos, Carol, realizados aqui pelo CENIPA, estão a análise das duas caixas pretas, a reconstrução completa do voo, exames nos motores, além da avaliação das condições meteorológicas registradas no dia do acidente. A expectativa é que a apresentação do relatório dure cerca de uma hora e meia e assim que o documento for divulgado e as conclusões das investigações forem detalhadas pelo CENIPA, eu volto com todas as atualizações. Eu volto com vocês, Carol.
3: Combinado, João. Obrigada.
0: O Lucas Taveira tem informações ao vivo em São Paulo. Hoje, um caos em parte dos sistemas de trem que atendem a região metropolitana de São Paulo, após falhas, inclusive um incêndio. Isso foi pela manhã, mas tem reflexo agora no final do dia, porque as pessoas têm de voltar para casa. Qual a situação agora, nesse momento, Lucas Taveira? Boa tarde.
7: Opa. CBN, eu falo ao vivo da estação Tatuapé.
0: Não, a gente não está sem condições técnicas de conversar com o Lucas Taveira, ele que está em uma das linhas que apresentaram problema hoje pela manhã, e a gente está tentando retomar o contato. Não, sem condições. Daqui a pouco o Lucas Taveira ele volta aqui para trazer mais detalhes sobre essa situação, inclusive o rodízio de veículos que vigora na cidade de São Paulo, no centro expandido, foi suspenso agora no final do dia e também foi suspenso pela manhã. Houve uma certa confusão pela manhã, porque a prefeitura suspendeu só em parte da cidade e depois acabou decidindo por suspender todo o rodízio, isso depois que o rodízio já tinha acabado. Então, se por acaso, resumindo, se por acaso você saiu de casa, sua placa estava no rodízio de hoje, você saiu de casa no horário de rodízio, você não vai ser multado. É isso. Samantha Klein tem mais informações ao vivo, conversou com o presidente do PL, Valdemar Costa Neto. Oi, Samantha.
8: Isso, e ele muito feliz, viu, Débora e Carol. Ele disse que a reconciliação deve estar vindo por aí, confirmou que Michele Bolsonaro deve gravar ainda hoje um vídeo a respeito dessa reaproximação com o enteado, o pré-candidato, que vai ser confirmado no sábado, aí, candidato do PL à presidência da República, Flávio Bolsonaro, e ele disse que a importância dela é muito grande para a campanha, não sabe ainda se Michele vai participar da convenção nacional que ocorre em São Paulo por conta dos cuidados que ela tem diretamente com o ex-presidente Jair Bolsonaro, que cumpre, né, o seu regime domiciliar de prisão. Portanto, é bem possível que ela grave ainda hoje um vídeo de reconciliação. E a manifestação pública de Flávio pedindo desculpas a ela, desculpas públicas, pedindo apoio, fazendo apoio por apelo e também um apelo aos aliados que não façam aí ataques contra ela, ainda que não citando diretamente, foi uma exigência dela, um pedido aí formal de desculpas para que ela possa realmente embarcar nesta campanha. E Valdemar ficou bastante feliz, disse que isso vai ser muito bom para a campanha, que vai alavancar, inclusive, alavancar a busca por outros aliados, por outros partidos que eventualmente ficaram em dúvida. Mais uma pergunta que eu fiz para ele. E sobre a investigação do caso Dark Horse, do ministro André Mendonça ter autorizado, então, a Polícia Federal a fazer a investigação, ele disse, é muito bom porque aí o Flávio vai poder esclarecer tudo e vão parar aqueles vazamentos, segundo o presidente nacional do PL, com você.
0: Obrigada, Samantha. Vou começar a dar mais valor para os likes, hein, Carol, nas redes sociais. Preciso ficar mais feliz com os likes.
3: Tem aquele bloco aqui no Rio de Janeiro que é o Simpatia Quase Amor, agora é o Like é Quase Amor, tá? Pelo visto, né?
0: É isso, então a gente cai no aguardo desse vídeo. Você fica agora com o noticiário da sua região. Na volta tem mais notícia aqui para você no Ponto Final CBN. A gente vai falar sobre conflito no Oriente Médio, os impactos no preço do barril de petróleo, que voltou a bater os $100.

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5: Milena Viana, boa tarde.
6: Oi, Carol, ótima tarde para você e para todo mundo que acompanha a gente. Mais um destaque sobre as vias expressas, porque tem uma faixa ocupada na Avenida Brasil, na altura de Ramos, no sentido Zona Oeste, por conta de um caminhão enguiçado. Movimentação bem complicada para o motorista que está em direção à Zona Oeste. Estou observando reflexos nesse momento na saída da ponte, também no viaduto do gasômetro. Você que segue em direção ao centro também está perdendo tempo pela Avenida Brasil, trânsito bem complicado a partir da Penha até a chegada ao viaduto do gasômetro. Pelo viaduto de Benfica, estou observando boas condições, mesmo panorama pelo Leopoldo Bulhões. Pela linha vermelha, o motorista ainda encontra dificuldades em direção à Baixada, na altura do Galeão, e há retenção também, reflexos na passagem pelo Caju, no sentido centro, trânsito complicado a partir da Maré até a chegada ao elevado Rufino Pizarro. Atualizando também a movimentação, na zona norte da cidade, a Avenida Rei Pelé apresenta dificuldades em direção ao Grande Meier, na altura da rua São Francisco Xavier, há reflexos. No viaduto do Valdo Cosi, o motorista encontra retenção. No sentido centro da cidade, também está observando dificuldades na passagem pela Avenida Maracanã. Atenção na Zona Norte, porque na Avenida Maracanã tem sinal apagado na altura da rua São Francisco Xavier, o que pode complicar bastante a movimentação. Atenção redobrada para o motorista. Carol.
5: Obrigada, Milena.
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5: Ana Luísa Barreto tem informações sobre um tiroteio em Olaria, né, Ana? Boa tarde.
8: Oi, Carol. Boa tarde para você. Boa tarde também para os nossos ouvintes. Moradores de Olaria assustados com esse tiroteio que começou por volta de 2 da tarde e durou até as 5 horas da tarde. Segundo a Polícia Militar, de acordo com o comando do Batalhão Tático de Motociclistas, policiais militares estavam chegando ao Batalhão de Olaria, que fica na rua Paranapanema, quando se depararam com 2 motos com 2 ocupantes que não obedeceram à ordem de parada. Houve perseguição e confronto. Policiais do Batalhão do Bairro e também do Batalhão de Choque atuaram em apoio. Ouvintes e relatos também nas redes sociais dão conta de que esse tiroteio se estendeu pela rua Paranhos, Delfim Carlos, João Rego, Conselheiro Paulino e Rua Evangelina, com comércio fechado. Um disparo também chegou a atingir a casa de um morador na rua Sargento Pinto de Oliveira, em Ramos, a cerca de 1,5 km de distância. Segundo a PM, os criminosos conseguiram fugir e abandonar uma mochila com drogas. Segundo a corporação, não há registro de feridos e o caso foi encaminhado para a delegacia da Penha. Carol.
5: Obrigada, Ana Luísa.
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2: Quinta-feira, 23 de julho de 2026. O ministro do STF, André Mendonça, autorizou a abertura de inquérito para investigar repasses do ex-banqueiro Daniel Vorcaro para a produção do filme Dark Horse, cinebiografia sobre o ex-presidente Jair Bolsonaro. A decisão do magistrado atende a um pedido da Polícia Federal que teve manifestação favorável da Procuradoria-Geral da República para a abertura do inquérito. Os repasses somam R$ 61 milhões de reais. A Polícia Federal busca confirmar a quantia. Senador e pré-candidato à presidência pelo PL, Flávio Bolsonaro, divulgou um vídeo nas redes sociais pedindo desculpas e também o apoio de Michele Bolsonaro durante a campanha eleitoral. A gravação foi divulgada poucos dias antes da Convenção Nacional do Partido, agendada para este sábado em São Paulo. Flávio ainda não revelou quem será o candidato a vice na chapa. 44% das crianças que vivem nas ruas do país têm até 6 anos de idade. A informação faz parte de um estudo do Observatório Brasileiro de Políticas Públicas da Universidade Federal de Minas Gerais. Mais de 4.300 meninos e meninas da faixa etária estão em condições de extrema vulnerabilidade. O levantamento considerou dados de julho do CadÚnico. Sozinho, o estado de Roraima reúne um terço das crianças na primeira infância em situação de rua. O Fundo Monetário Internacional declarou que, apesar de diversos desafios, a economia brasileira tem demonstrado resiliência nos últimos anos. Segundo o órgão, embora exista a possibilidade de uma nova tarifa de 12,5% aplicada pelos Estados Unidos ao Brasil, além da de 25% imposta na semana passada, é esperado que o impacto macroeconômico seja modesto. A entidade enfatizou que o país deve priorizar o ajuste fiscal para diminuir a dívida interna e possibilitar a redução da taxa de juros. No horário de Brasília, 5h31.
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1: Matheus Leite, em São Paulo, tem mais informações sobre o Anuário da Segurança Pública, que foi divulgado hoje e traz vários recortes importantes sobre a segurança pública em todo o Brasil. Você traz agora mais especificamente, né, Matheus, os dados de feminicídio. Boa noite para você, boa tarde para você, agora para toda a rede.
2: Exatamente, Débora. Boa tarde a você e também aos ouvintes. Os casos de feminicídio continuam em alta no país, segundo o Anuário Brasileiro de Segurança Pública. O estudo divulgado nesta quinta-feira aponta que 1.571 mulheres foram mortas em 2025 em razão do gênero, aumento de 4% na comparação com o ano anterior. A cada caso em 2025, o Brasil registrou mais de 500 episódios de ameaça, 182 de agressão física, 84 descumprimentos de medidas protetivas, protetivas de urgência, 78 casos de stalking, 38 de violência psicológica e quase 3 tentativas de feminicídio. Para a coordenadora de gênero e raça do Fórum Brasileiro de Segurança Pública, Juliana Brandão, os números mostram que os riscos de morte podem ser reduzidos se houver um monitoramento do ciclo da violência.
3: Significa o quê? Que as mulheres têm denunciado muito essas situações, né, de ameaça, de perseguição, né, de agressão, que antecede esse ciclo, que culmina geralmente na violência letal. Se a gente levar isso em conta, não apenas como uma questão lateral, talvez a gente possa lidar com isso como uma estratégia também para monitorar esse ciclo da violência e impedir que o feminicídio se consuma.
2: O anuário também mostrou aumento de 25% do número de vítimas de produção, posse ou distribuição de material de abuso sexual infantil. 4.063 menores de idade foram expostos a essa prática criminosa, mas, de acordo com o estudo, a amostra é pequena, perto do que circula efetivamente na internet. As vítimas são principalmente do sexo feminino e a incidência é maior contra menores que estão entrando na adolescência com idades entre 14 e 15 anos. Mais de 86% dos registros têm apenas autores do sexo masculino. O coordenador de Infância e Juventude do Fórum Brasileiro de Segurança Pública, Cauê Martins, destaca outro ponto de atenção no perfil dos responsáveis pelos crimes, a fatia significativa de jovens.
4: 34,2% dos autores desse tipo de material também são adolescentes. Então, acho que tem esse debate a ser feito com a sociedade brasileira, né, sobre o que tem acontecido nos ambientes digitais, né, e acho que isso traz evidências um pouco para esse debate, para que a gente, enfim, pense em políticas públicas que incidam nesse público.
2: Ainda entre os crimes sexuais, o anuário aponta a queda de 5% na quantidade de estupros, primeira baixa no indicador desde a pandemia. Esse movimento, no entanto, pode indicar um cenário de subnotificação, já que houve alta de 2% das notificações de estupro no mesmo período na plataforma digital do Ministério da Saúde. Também houve elevação de 5% nos casos de assédio sexual e de quase 6% nos episódios de importunação. O estudo também revela alta nos indicadores de violência contra crianças e adolescentes. Os registros de maus-tratos subiram 14% em 2025, na comparação com o ano anterior. A elevação é de 106% entre 2021 e o ano passado. Os crimes de ódio também cresceram. Houve alta de mais de 35% nos casos de homofobia ou transfobia, 13% nos episódios de racismo e 9% nos de injúria racial. A lesão corporal dolosa contra a população LGBTQIAPN+, subiu mais de 7%. Débora.
1: Obrigada, Matheus Leite, pelas informações ao vivo em São Paulo. Esse recorde dos casos de feminicídios no Brasil, trazido pelo Anuário Brasileiro da Segurança Pública, na verdade reforça o que tem trazido outras pesquisas, né, Carol? O número de feminicídios vem aumentando. É, nos estados, aqui no estado de São Paulo, é uma realidade. Outros levantamentos feitos mostram esse aumento em todo o Brasil. Ou seja, essa tem que ser uma pauta central para ser discutida entre os candidatos agora nesse ano de eleição. Candidatos ao governo de estado, aos governos de estado, candidatos à presidência. A gente sabe que a segurança pública, de um modo geral, é um tema que tem sido muito importante para os brasileiros, tem sido trazido à tona em todas as eleições, não vai ser diferente, mas esse recorte do feminicídio precisa de uma atenção especial, porque vários especialistas defendem, dizem que o Brasil vive uma epidemia de feminicídios.
5: Os números confirmando o que a gente sente, né, Débora? Porque a gente noticia praticamente todo dia pelo menos um caso, e não é por falta de punição, porque a pena para o feminicídio pode chegar até 40 anos de prisão. Então não se trata de endurecer a lei, né? A lei já é bastante dura e os crimes continuam acontecendo. Aliás, sobre o feminicídio, Débora, a gente tem atualização em Belo Horizonte sobre o caso daquela capitã da PM, que foi levada já morta pelo marido, né? Sargento também da Polícia Militar. Ele foi preso, a polícia está investigando esse caso. A Desirê Miranda tem atualizações. Oi, Desirê, boa tarde.
6: Ei, Carol, boa tarde para você, para a Débora e para os ouvintes. Imagens de câmeras de segurança do apartamento do casal de militares Michele Azevedo e Eduardo Abner de Oliveira mostram o sargento carregando o corpo da mulher já morta. Conforme o registro de vídeo do prédio, o sargento coloca a vítima no carro e vai em direção ao Hospital Odilon Berens, na região noroeste de Belo Horizonte, para buscar atendimento médico para a mulher na noite da última segunda-feira. Ao chegar ao local, as equipes de saúde identificaram que a capitã Michele já estava sem sinais vitais há pelo menos 4 horas. Diante disso, a polícia militar foi acionada e o sargento foi preso em flagrante. Desde então, o caso é investigado pela Polícia Civil de Minas, que além da coleta de imagens das câmeras do prédio, iniciou a oitiva de testemunhas como familiares e conhecidos do casal. Daniele da Silva é vizinha da vítima e contou que gravou um vídeo na porta do apartamento dos militares que mostra manchas parecidas com sangue. Segundo ela, as brigas entre os dois eram frequentes.
7: Quando eu cheguei, estava aqui no chão e tal, ele tinha saído às 9h30 da noite, eu cheguei 9h45, quase que eu dava de frente com ele ali, né, no elevador. Aí eu vi as gotas de sangue, até filmei na hora as gotinhas de sangue lá, eu falei assim, hoje o negócio foi mais sério, né, já dava para saber que um dia poderia acontecer o pior.
6: A expectativa também é de que nos próximos dias a Polícia Civil divulgue um laudo com as causas da morte da capitã. Segundo os médicos, ela apresentava hematomas no corpo e uma grave lesão na cabeça. O corpo da vítima foi enterrado nessa quarta-feira em um cemitério aqui da capital mineira. Familiares e colegas da corporação e da cavalaria da PM também prestaram homenagens a Michele. Ainda na ocasião, a comandante-geral da Polícia Militar de Minas, Coronel Cleide Rodrigues, afirmou que Michele é mais uma vítima de violência doméstica.
8: Nos meus 29 anos de polícia e 2 meses aproximadamente de comando da instituição, eu aprendi uma coisa. Não existe nada mais triste do que a perda de uma vida. A morte da capitã Michele e de todas as outras mulheres em virtude da violência doméstica e familiar contra a mulher, ela nos toca a alma e ela nos motiva cada vez mais a lutarmos contra esse inimigo visível e muitas vezes invisível que assola a nossa sociedade.
6: Também nessa quarta-feira, Carol, a justiça decretou a prisão preventiva do sargento Eduardo Abner. A defesa disse que recebeu com respeito a decisão e que, por enquanto, não vai se manifestar sobre o caso. O sargento acumula registros anteriores de violência doméstica e também chegou a ser expulso da PM em 2009, mas foi reintegrado à corporação por decisão da justiça em 2015. Dados da Secretaria de Estado de Justiça e Segurança Pública mostram que Minas Gerais já registrou no primeiro semestre de 2026 78 feminicídios e 97 tentativas de homicídio de mulheres por companheiros ou familiares. Carol.
5: Obrigada, Desirê. Nossa sociedade falha em parar esses criminosos, né, Débora? É sempre assim, a morte não vem do nada, né? São casos de violência que se acumulam ao longo dos anos, diferentes mulheres fazendo esse tipo de denúncia. Nada acontece, um dia acontece o pior, né?
1: Você fica agora com o noticiário da sua região. Já já o Ponto Final CBN está de volta com mais informações para você.

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5: Helena Viana.
6: Carol, agora com destaque sobre a zona sul da cidade, atenção redobrada para o motorista. Na rua Mário Ribeiro, tem uma faixa ocupada por conta de um acidente entre duas motos na altura da rua Ministro Raul Machado, no sentido São Conrado. Estou observando movimentação bem lenta para o motorista. Nesse momento, há reflexos no acesso pela Avenida Borges de Medeiros. No sentido contrário, sentido Lagoa, o motorista também encontra dificuldades pela Mário Ribeiro, Praça Cibeles, com movimentação bem tensa nessa tarde de quinta-feira. Avenida Borges de Medeiros em direção ao túnel Rebouças com dificuldades a partir do acesso pela Mário Ribeiro até a chegada ao viaduto Senler. Quem está pela Epitácio Pessoa também está enfrentando retenção a partir do Parque da Catacumba. Nesse momento, o Jardim Botânico, que seria a alternativa, também apresenta lentidão a partir do acesso pela Avenida Rodrigo Otávio, nesse momento, até a chegada ao Parque Laje. O motorista que segue pela Orla do Leblon de Ipanema está ganhando mais tempo. Boas condições pela Avenida Delfim Moreira e Avenida Vieira Souto nos dois sentidos. Em direção à Gávea, estou observando boas condições pela Epitácio Pessoa. Está melhor, inclusive, que a Borges de Medeiros, que apresenta trânsito lento na altura do Hospital Federal da Lagoa. Atualizando também a movimentação em Copacabana, atenção redobrada para o motorista, porque em direção ao Leme tem duas faixas ocupadas, apenas uma faixa liberada para quem está em direção ao Leme, na altura da Rua Santa Clara, por conta de manifestação. Estou observando reflexos na altura da Rua Francisco Otaviano. Quem segue para o Leme pode seguir pela Avenida Nossa Senhora de Copacabana, mas o trânsito também é lento a partir da Rua Francisco Sá, no sentido Ipanema. Boas condições pela Atlântica e também pela Barata Ribeiro. Carol.
5: Obrigada, Milena.
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1: São 5 horas e 47 minutos agora. O Lucas Taveira, ele está na zona leste da cidade de São Paulo, na estação Engenheiro Goulart, que é uma estação que fica entre as linhas 12 Safira e 13 Jade dos trens metropolitanos aqui de São Paulo. Trens que tiveram problemas hoje pela manhã, inclusive um incêndio, e o Lucas traz as últimas atualizações aqui pra gente. Oi, Lucas, boa tarde.
2: Boa tarde, agora sim pra você, né, Débora? Tudo normal, viu? Essa é a notícia mais importante. Linha 11 Coral, 12 Safira, 13 Jade, todas as linhas funcionando normalmente depois de muitos problemas nesta manhã. Eu comecei aqui na reportagem por volta das 5 horas na estação do Brás, aí vim até a estação do Tatuapé, demorou ali por volta de 5 minutos para fazer esse caminho da estação Brás até a estação do Tatuapé, e agora cheguei na estação Engenheiro Goulart em mais 10 minutos assim, então situação normalizada. Informação importante também é que o serviço Expresso Aeroporto também voltou a funcionar sem nenhuma restrição. A gente lembra que aqui na estação Engenheiro Goulart você tem acesso para ir ao aeroporto de Guarulhos, e além disso o serviço Expresso Aeroporto também voltou a funcionar sem restrições. Depois dos problemas desta quinta-feira, o governo de São Paulo e a Artesp determinaram um retorno temporário da CPTM à operação dessas linhas e também do serviço Expresso Aeroporto por um período inicial de até 90 dias. Segundo a Artesp, o contrato de concessão já firmado com a Trivia Trens já previa a possibilidade desse retorno temporário da CPTM em situações como esta, em que problemas aconteceram. O formato dessa atuação dividida entre CPTM e Trivia Trens ainda não foi definida. Vai ser definida pela diretoria da agência reguladora. A Trivia Trens assumiu a operação das três linhas, a 11 Coral, a 12 Jade e a 13... A 13 Jade e a 12 Safira, na última terça-feira, em 3 dias de operação oficial, já registrou 3 falhas. Então, tem chamado muita atenção essas falhas nos trens. A desta manhã aconteceu por volta das 5h40 da manhã, quando um incêndio em uma composição provocou uma ocorrência elétrica e interrompeu aí o fornecimento de energias. O Corpo de Bombeiros controlou rapidamente as chamas e imagens registradas também mostraram passageiros caminhando pelos trilhos e o fogo na parte superior de um trem na região da estação Bresser-Moca. As linhas 11 Coral, 12 Safira e 13 Jade foram afetadas. A principal afetada foi a linha 12 Safira, que ficou totalmente paralisada por boa parte da manhã e depois aos poucos foi normalizada. Como você trouxe mais cedo, a prefeitura suspendeu o rodízio municipal de veículos em toda a capital nessa quinta-feira. Com isso, carros com placas 7 e 8 podem circular normalmente, mas mais cedo a CET tinha informado, né, que o rodízio na parte da manhã teria seria cancelado somente na Zona Leste, o que causou ali um problema ali, muita gente ficou reclamando dessa situação, mas depois, mais tarde, por volta da 1h, o rodízio foi suspenso, então situação tranquila para os motoristas também que vão trafegar agora à tarde na cidade de São Paulo, viu, Débora?
1: Obrigada pelas informações, Lucas Taveira. Felizmente ninguém ficou ferido, né, Lucas, nesse incêndio. As imagens que circulam são impressionantes. A composição ficou totalmente carbonizada. No momento em que os passageiros percebem o incêndio do lado de fora, todo mundo se assusta e aí vira o caos, né? As pessoas saíram do trem, então, com medo do incêndio e andaram pela linha. Bela linha férrea, para tentar fugir daquela situação. Bom, também esse caos, essa tentativa de fugir do fogo, andar pela linha, não seria recomendado, obviamente, mas as pessoas não tinham orientação. Ninguém disse para elas o que fazer. Na hora que você vê o fogo vindo em sua direção, o que, é que você faz? Tenta fugir. Né? As pessoas se arriscaram, obviamente, mas tentando fugir do incêndio, tentando fugir do fogo. Então, você que está vindo para São Paulo, não é de São Paulo, está vindo para São Paulo, rodízio municipal de veículos está suspenso. Hoje não poderiam circular carros com as placas finais 7 e 8. Então, nesse momento, até as 8 da noite, está liberada a circulação desses veículos aqui na capital paulista.
3: Imagens desesperadoras mesmo, Débora. Vamos falar de noticiário internacional, porque teve uma votação na Câmara dos Estados Unidos, uma votação que tem um caráter mais simbólico, mas a Câmara americana aprovou um projeto que determina a suspensão da guerra contra o Irã. O Luiz Fernando Figliatti tem os detalhes. Oi, Luiz, boa tarde.
4: Oi, Carol, boa tarde, Débora, boa tarde aos ouvintes. Isso mesmo, e os efeitos da medida são em grande parte simbólicos, tá, Carol? Os parlamentares, eles aprovaram resoluções semelhantes nos últimos meses, mas elas não levaram ao fim da guerra, como todo mundo já sabe. Além disso, Trump teria que ratificar tal medida para ela ter efeito legal, algo que o presidente republicano não vai fazer. A votação ocorre após Trump ter anunciado uma intensificação dos ataques ao Irã em razão da morte de mais militares norte-americanos. Os preços do petróleo dispararam nesta quinta-feira e o Brent ultrapassou a marca dos $100 por barril pela primeira vez em 2 meses, após subir 6%. A abertura de novas frentes de combate na guerra entre Estados Unidos e Irã, com o ataque dos Houthis contra navios sauditas no Mar Vermelho, levou o preço do petróleo a subir. Trump ainda disse que vai condicionar um acordo nuclear que vem costurando com a Arábia Saudita para que o Reino Árabe reconheça o Estado de Israel. Apesar de colocar a condição, Trump elogiou o acordo nuclear assinado na quarta. Ele afirmou ainda que o enriquecimento de urânio feito pela Arábia Saudita vai se destinar apenas a fins civis de energia e será feita em cooperação com os norte-americanos. Segundo informações divulgadas anteriormente, o pacto terá a duração prevista de 30 anos e deverá envolver empresas americanas no desenvolvimento do setor nuclear saudita. O texto ainda será submetido ao Congresso dos Estados Unidos, que poderá barrá-lo se tiver maioria suficiente, Carol.
3: Obrigada, Luiz.
1: São 5 horas e 53 minutos agora.
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1: Débora, Carol e ouvinte da CBN, boa tarde. Olha, o barril de petróleo voltou a ultrapassar os 100 dólares nessa quinta-feira e o impacto foi imediato nos mercados. Lá fora, a disparada da commodity reacendeu o medo da inflação e deu um banho de água fria nas apostas de cortes de juros nos Estados Unidos. O resultado? Um dia de forte liquidação em Wall Street, com o índice Nasdaq caindo mais de 2%, puxado também, é claro, por quedas entre as gigantes de tecnologia em meio a mais uma temporada de balanços por lá. E por aqui, a Bolsa Brasileira conseguiu amortecer a aversão ao risco global parcialmente. O Ibovespa fechou com queda moderada de 0,5%, segurando o patamar dos 176 mil pontos. E a explicação para isso está na própria composição do nosso mercado. E o que eu quero dizer com isso, né? Se a nossa bolsa, por um lado, não tem ações de tecnologia para brilhar nos dias de euforia global, por outro lado, em dias de tempestade, é o peso das commodities que garante o refúgio. As ações da Petrobras e da Vale subiram firme hoje e funcionaram como um verdadeiro colete à prova de balas para o Ibovespa. Mas nos bastidores, a alta do petróleo assustou e levou a disparada dos juros, enquanto o dólar subiu para a faixa dos R$ 5,08. O mercado já começa a duvidar que o Banco Central vai conseguir promover cortes na taxa Selic nas próximas reuniões. Mas ainda tem chão até o dia 5 de agosto, que é quando acontece a próxima decisão de juros aqui no Brasil. Fato é que quando o petróleo chega ao patamar de 3 dígitos, é a boa e velha economia que amortece o Ibovespa. Mas fora do mercado, é claro, os juros altos continuam sendo a conta salgada que nós, consumidores, e a economia real vamos ter que pagar. Eu vou ficando por aqui, volto com vocês, Débora e Carol.
0: Obrigada, Yasmin. Você fica agora com o noticiário da sua região.

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6: Milena Viana.
7: Carol, mais uma vez destacando a situação na Avenida Brasil, porque tem uma faixa ocupada agora na altura da Penha Circular, no sentido Zona Oeste, por conta de um utilitário enguiçado. Estou observando movimentação bem intensa para o motorista, dificuldades em direção à Zona Oeste. A partir de Benfica, também passagem pelo Caju com dificuldades. Quem está em direção ao centro, trânsito só piora, tá? A motorista encontra dificuldades a partir da Penha até a chegada ao viaduto do Gasômetro. Atualizando também a movimentação na Ponte Rio-Niterói em direção a Niterói. Estou observando lentidão dos acessos até a chegada à Praça do Pedágio. Segundo a Ecovias Ponte, permanece em torno de 30 minutos o tempo de travessia. No sentido Rio, boas condições, mas a lentidão na saída para a Avenida Brasil, travessia é feita em 17 minutos. Atualizando também a movimentação no centro da cidade, a Avenida Francisco Bicalho, já com fluxo bem intenso até a chegada rodoviária, muito por conta do trânsito carregado no gasômetro e também na Avenida Brasil. Na saída do centro, de preferência pela Via Expressa do Porto, observando boas condições, está melhor, inclusive, que a binário que apresenta retenção na altura da rodoviária, com reflexo chegando na Avenida Professor Pereira Reis. Carol.
6: Obrigada, Milena.
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6: Ana Luísa Barreto tem atualização sobre a troca de tiros em Olaria. Oi, Ana.
8: Carol, um ônibus da linha 623, que faz o trajeto Penha-São Espenha, foi atingido por um tiro na rua Paranhos, em Olaria, durante esse intenso tiroteio. Segundo o Rio Ônibus, o motorista conseguiu se abrigar em segurança e o veículo ficou atravessado na via. Não há informações de passageiros feridos até o momento. Por causa dos confrontos, com tiros ouvidos em bairros vizinhos, como Ramos e Penha, por medida de segurança, os itinerários das linhas 623 e 628, que faz Penha Nova América, foram alterados momentaneamente para a rua Uranos. Ainda na região de Olaria, um policial militar quase foi atingido por um disparo durante esse tiroteio. Imagens da câmera de segurança de uma casa mostram o momento em que o agente estava abrigado atrás de uma parede quando o disparo atingiu a estrutura. Na rua Sargento Pinto de Oliveira, a cerca de 1,5 km de distância do confronto, um tiro também atingiu a casa de um morador. De acordo com a PM, esse confronto começou quando equipes do Batalhão Tático de Motociclistas chegavam ao batalhão de Olaria e encontraram duas motos ocupadas por suspeitos que desobedeceram a ordem de parada. O batalhão de choque foi acionado, mas até o momento não há registro de feridos nem de presos. O caso foi encaminhado para a delegacia da Penha. Carol.
6: Obrigada, Ana Luísa.

0: Federal. O auxílio acabaria neste sábado. A proposta é que seja divulgada uma portaria estendendo a iniciativa por mais 2 meses, uma vez que a medida provisória que permitiu a criação do subsídio ainda está em vigor. A subvenção foi divulgada em maio para prevenir um aumento nos preços dos combustíveis devido à alta dos preços internacionais provocada pelo conflito entre Estados Unidos e Irã. A EPR, que administra rodovias no Paraná e em Minas Gerais, venceu o leilão de concessão da rodovia Regis Bittencourt, que conecta São Paulo a Curitiba. O desconto na tarifa básica de pedágio ofertado pela companhia foi de 22%, superior aos percentuais oferecidos pelas rivais, Arteris e Motiva. Cerca de 29 mil veículos trafegam pela via diariamente, principalmente ônibus e caminhões. O presidente dos Estados Unidos, Donald Trump, afirmou que considera retomar as operações de combate no Irã. A ofensiva deve incluir ataques de maior escala. O republicano também voltou a dizer que o país do Oriente Médio quer negociar, mas afirmou que Teherã ainda não está disposto a aceitar um acordo. O conflito já custou mais de 37 bilhões de dólares aos cofres públicos dos Estados Unidos. A Bolsa de Valores de São Paulo encerrou o dia em baixa de 0,46% aos 176.723 pontos. O dólar fechou em alta de 0,65%, cotado a R$ 5,08. O euro vale R$ 5,78, elevação de 0,37%. No horário de Brasília, 6:03.
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0: Boa tarde, Débora. Boa tarde, Carol. Boa tarde, ouvintes. A Patrícia tem um valor aplicado em um CDB atrelado ao CDI, que só vai vencer no final de 2027. Como não vai usar esse dinheiro, ela pensou em desaplicar para investir uma parte no Tesouro IPCA+, para aproveitar a Selic de 14,25% ao ano. A outra parte continuaria no banco porque ela tem vantagens como a isenção da taxa de manutenção da conta, cartão de crédito sem anuidade e 10 dias sem juros no cheque especial, se precisar. Ela pergunta se é uma boa estratégia. Patrícia, já faz mais de um ano que a diferença entre a Selic e a inflação está muito alta. A consequência disso é que os juros das aplicações financeiras estão superando com folga o IPCA, o índice oficial da inflação. No Tesouro Direto, o Tesouro IPCA+, com juros semestrais e vencimento em 2037, por exemplo, tem remuneração de inflação mais 8% ao ano. A remuneração do seu CDB atrelado ao CDI hoje é de mais ou menos inflação mais 10% ao ano. Essa taxa de juros acima da inflação é insustentável a longo prazo, porque aumenta muito o custo financeiro para o governo e para as empresas. A perspectiva, então, é que em algum momento as taxas caiam para baixo dos níveis atuais. Portanto, ao travar esse ganho por um período longo, a tendência é melhorar a sua rentabilidade, apesar do menor rendimento no curto prazo. É um risco fazer essa troca, mas tem boas chances de dar certo. Até a próxima e continue mandando as suas perguntas para cbndinheiro@cbn.com.br.
1: 6:06, agora ponto final, CBN de volta. Os Estados Unidos acabaram de divulgar que decidiram taxar em 12,5% os produtos brasileiros sob a alegação de que o país falha em combater práticas de trabalho forçado nos setores produtivos. A expectativa é de que esse anúncio, essa decisão fosse anunciada amanhã, mas hoje o governo americano disse que anteciparia e foi o que fez. O Brasil não é o único a sofrer com essa taxa. No total, 60 países foram alvos dessa investigação, que foi feita também pelo Escritório do Representante Especial de Comércio. E, no caso brasileiro, essa tarifa de 12,5% se soma aos 25% que entraram em vigor ontem, quarta-feira, após as primeiras conclusões

0: daquela investigação sobre o Brasil, que também foi aberta pelo Escritório de Representantes Especial de Comércio. Já já a nossa reportagem chega com mais detalhes sobre essas novas tarifas. A gente agora volta para São Paulo. A Bruna Barbosa traz mais detalhes, traz uma apuração sobre estratégias da campanha de Flávio Bolsonaro. Oi, Bruna, boa noite.
1: Oi, Débora, boa noite para você, para todos que nos acompanham. A campanha do senador está preparando uma mudança de estratégia para as próximas semanas. Eu conversei com algumas fontes ligadas a Flávio Bolsonaro que disseram que a orientação dos marqueteiros é concentrar a comunicação em temas que afetam diretamente o cotidiano da população. E aqui a gente fala de segurança pública, de custo de vida, numa tentativa de ampliar o diálogo com o eleitorado indeciso. A avaliação da equipe é de que esses assuntos, como sensação de insegurança nas ruas, o aumento de casos de feminicídio, perda do poder de compra, tem maior potencial de mobilização do que esse embate político tradicional. Esse novo direcionamento, Débora, já começou a ser testado nas redes sociais do senador, inclusive com vídeos sobre o preço dos alimentos, o custo de produtos básicos, algumas outras situações que ilustram a dificuldade financeira enfrentada pelas famílias. Nos bastidores, esses aliados defendem que Flávio comece a adotar um discurso menos centrado em críticas ao PT e apresente propostas de forma mais aprofundada. A leitura é de que o senador precisa convencer esse eleitor de centro e principalmente os indecisos. E a expectativa é de que essa mudança de tom já apareça no discurso na Convenção Nacional do PL, marcada para o próximo sábado. Eu lembro a vocês que a última pesquisa Quest, que foi divulgada em 15 de julho, mostrou que o percentual de eleitores sem definição de voto praticamente dobrou, de 5% para 11% desde maio, justamente o período em que Flávio caiu de 33% para 28% das intenções de voto. Todo esse movimento aqui acontece em meio às dificuldades do PL para ampliar a coligação, assunto que a gente tem falado aqui na programação da CBN. As negociações com os partidos do Centrão seguem sem um desfecho favorável para a campanha. União Brasil e Progressistas decidiram adotar neutralidade. O Republicanos ainda resiste em integrar formalmente a chapa. Para fechar, Débora, o alinhamento dessa estratégia tem sido conduzido diretamente pelo senador Rogério Marinho, do PL, que também coordena a pré-campanha de Flávio Bolsonaro. A prioridade de agora é manter essa comunicação mais disciplinada e evitar episódios que vão desviar o foco da campanha. E aqui eu cito a recente declaração de Flávio sobre as urnas eletrônicas. Isso ainda está dando o que falar nos bastidores. Foi uma declaração recebida com incômodo por integrantes dessa equipe, que classificaram o episódio como mais um erro. Hoje eu conversei com uma fonte ligada à campanha que disse: Flávio de fato é o tal Bolsonaro mais moderado, só que ele precisa ajustar o discurso. A expectativa é que não tenha um novo episódio de desgaste, mas esse interlocutor me resumiu dizendo o seguinte: Flávio Bolsonaro precisa se ajudar. Débora.
0: Pois é, e hoje, numa entrevista à Globo News, o senador Rogério Marinho, o coordenador da pré-campanha, negou que Flávio Bolsonaro esteja tentando imprimir um estilo Jair, ou seja, o estilo dos pais, do pai, né, ao participar de eventos, porque repetiu uma declaração bastante controversa do pai em relação às urnas e tem adotado uma postura mais agressiva. Então, segundo o Rogério Marinho, a ideia não é essa. Ele realmente pretende se apresentar como mais moderado. Obrigada, Bruna Barbosa, pelas informações.
2: Falta alinhar essa teoria com a prática, né, Débora? Porque ele quer se vender como mais moderado. Ele faz um evento muito semelhante, né, ao que tornou o Bolsonaro inelegível, com embaixadores, com representantes diplomáticos. E coloca em dúvida, a lisura das urnas eletrônicas. Quem vê isso, né, coloca na balança. Ué, ele é o Bolsonaro mais moderado, mas, de certa forma, está repetindo o comportamento do pai, né? Ô, Débora, a gente tem informação agora sobre um relatório do Fundo Monetário Internacional com algumas recomendações aqui para o Brasil. O FMI divulgou, o relatório de avaliação de estabilidade do sistema e também uma consulta sobre a economia brasileira. E aí ele fala sobre autonomia orçamentária para o Banco Central, falaram também sobre o PIX. O Igor Cardim tem os detalhes. Oi, Igor, boa noite.
3: Oi, Carol, boa noite para você, boa noite também para os nossos ouvintes. O Fundo Monetário Internacional recomendou nesta quinta-feira que o Banco Central tenha plena autonomia orçamentária, maior proteção jurídica para os seus servidores e também reforço urgente no quadro de pessoal para as áreas de supervisão financeira. As medidas fazem parte desse relatório de avaliação de estabilidade do sistema financeiro, que também defende a modernização da legislação de resolução bancária, tema que já tramita no Congresso Nacional. O relatório aponta, entre outras coisas, que o sistema financeiro brasileiro permanece sólido, com bons níveis de capitalização e liquidez, e destaca ainda avanços na supervisão desde a última avaliação que ocorreu em 2018. No entanto, o FMI avalia que a falta de autonomia orçamentária e a redução do quadro de servidores tem limitado as inspeções presenciais e a capacidade de resposta do Banco Central diante de riscos no sistema financeiro. A instituição também cita que a liquidação do Banco Master no ano passado não gerou impactos relevantes para a estabilidade do setor bancário brasileiro. O Fundo Monetário Internacional ainda elogiou o PIX em meio aos questionamentos do presidente dos Estados Unidos sobre o sistema de pagamentos brasileiro. O FMI diz que a ferramenta ampliou a inclusão financeira, aumentou a concorrência e elevou a eficiência do sistema financeiro, o que manteve os padrões de segurança. O FMI ressaltou, porém, que o fortalecimento da cibersegurança é importante para preservar os avanços do PIX. Carol.
2: Obrigada, Igor. Algumas dessas recomendações estão, inclusive, tramitando no Congresso, né, Débora? Tem uma PEC que amplia a autonomia do Banco Central e um projeto de lei de resolução bancária.
0: Você fica agora com o noticiário da sua região.

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4: Milena Viana.
5: Carol, agora atualizando a movimentação na zona norte da cidade, tensão redobrada para motorista, porque tem semáforo apagado na Avenida Vicente de Carvalho, na altura da Praça Aquidauana. Estou observando o fluxo bem intenso no local. Atenção para quem circula por lá. Nesse momento, também atualizando a movimentação, na rodovia Presidente Dutra, o motorista está encontrando dificuldades em direção a São Paulo, na altura de São João de Meriti. Há reflexos nesse momento no acesso pela linha vermelha, na altura de Duque de Caxias, acesso pela Avenida Brasil, também com dificuldades nesse momento. Paciência para o motorista. A Via Light é uma alternativa melhor, estou observando boas condições nos dois sentidos, mas atenção, porque o acesso pela Avenida Crisóstomo Pimentel de Oliveira apresenta dificuldades. Estou observando o trânsito bem lento para o motorista. Atualizando também a movimentação na BR-040, fluxo intenso em direção à Serra de Petrópolis, na altura do bairro Figueira, mas, por enquanto, sem grandes problemas. No sentido Rio de Janeiro, são boas as condições até o acesso à linha vermelha, acesso pela Brasil também com pistas livres. Carol.
4: Obrigada, Milena.
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4: Júlia Viana, chegando com atualizações sobre o estado de greve dos motoristas de ônibus. Teve assembleia, Júlia? Boa noite.
7: Isso, Carol. Teve mais uma assembleia realizada pelo Sindicato dos Rodoviários, agora de tarde. Os motoristas decidiram negociar por empresa de ônibus a partir de agora, ao invés de negociar com a Rio Ônibus em relação àquelas condições de trabalho que estão sendo exigidas pela categoria. De acordo com o sindicato, a greve por empresa não está descartada, mas por enquanto está mantido apenas o estado de greve. O sindicato, a gente lembra, não aceitou a oferta da Rio Ônibus de aumento salarial de 5% e de 6% na cesta básica, sem o desconto em relação à cesta básica nos dias em que a categoria aderiu de fato à greve. A última reunião de conciliação entre as duas partes aconteceu na manhã de ontem. A gente lembra que foi a quinta tentativa de acordo. A categoria já tinha rejeitado uma proposta parecida da Rio Ônibus na audiência da semana passada. O Tribunal Regional do Trabalho estabeleceu um período de 10 dias para que as partes apresentem as propostas e, a partir daí, a Justiça do Trabalho vai tomar a decisão em um julgamento do dissídio. No entanto, caso o Sindicato dos Rodoviários ou a Rio Ônibus faça uma nova proposta aceita pela outra parte, a negociação pode ser reaberta. A gente lembra que os rodoviários exigem reajuste de 12% dividido em duas parcelas, piso salarial de R$5.000 para motoristas do BRT e R$4.000 para os demais motoristas, vale alimentação de R$1.000, plano de saúde e mudanças na escala de trabalho e jornada de 7 horas e meia. Carol.
4: Obrigada, Júlia.

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1: Débora, o ministro Cristiano Zanin, do Supremo Tribunal Federal, autorizou a instauração de um inquérito para investigar um ministro do Superior Tribunal de Justiça, o Paulo Dias de Moura Ribeiro, no âmbito de uma apuração conduzida pela Polícia Federal sobre um suposto esquema de venda de decisões judiciais. O magistrado nega as irregularidades. A decisão acolheu um pedido da Polícia Federal, também da Procuradoria-Geral da República, para ampliar as investigações e determinar novas diligências. Num relatório parcial encaminhado ao Supremo, a Polícia Federal afirma que, até aquele momento, não havia elementos que indicassem a participação de servidores do STJ ou do próprio ministro em eventuais esquemas criminosos relacionados a processos vinculados ao gabinete dele. No entanto, os investigadores ressaltam que a hipótese não poderia ser descartada e defendem o aprofundamento das apurações antes de qualquer conclusão definitiva. Isso porque, segundo a Polícia Federal, ainda existem lacunas e pontos nebulosos que devem ser elucidados, e aí a corporação pediu autorização para uma série de diligências. Levantamento de informações sobre servidores que passaram pelo gabinete do ministro Moura Ribeiro, também de parentes e pessoas próximas a ele, além da obtenção de cópia de procedimento administrativo instaurado pelo STJ contra um servidor do gabinete. E aí a Procuradoria-Geral da República concordou integralmente com os pedidos da Polícia Federal e o ministro Cristiano Zanin, então, concedeu, afirmou que os pedidos da PF e da PGR merecem acolhimento. Ele determinou que o inquérito, que era inicialmente voltado à apuração de possíveis irregularidades envolvendo servidores do gabinete, também passa então a ter como alvo o próprio ministro Moura Ribeiro, em razão da necessidade de investigar eventual envolvimento dele, né, autoridade com foro privilegiado no Supremo Tribunal Federal. O ministro também determinou que o presidente do STJ, Herman Benjamin, encaminhe ao Supremo cópia integral de eventuais processos administrativos instaurados contra servidores, efetivos ou não, que tenham atuado no gabinete de Moura Ribeiro entre 2019 e a data da decisão. O gabinete do ministro se manifestou, divulgou uma nota, dizendo que ele desconhecia a existência de investigação sobre decisões por ele proferidas, e dizendo também que um servidor citado na investigação atuou como assistente de plenário do gabinete entre 30 de janeiro e 16 de junho de 2019, que essa pessoa já tinha trabalhado anteriormente em outro gabinete e que foi exonerado após atuação irregular a pedido do próprio ministro.
2: E quem está sendo investigado nesse mesmo caso de venda de decisões no STJ é o ministro afastado Marco Buzzi, ele que está com julgamento marcado para o início de agosto sob acusação de assédio sexual. Portanto, um outro caso, Marco Buzzi envolvido também nessa investigação de venda de sentenças. A informação é da coluna da nossa colega Bela Megali, do Jornal Globo, que apurou que há referências ao nome de um familiar de Buzzi em conversas do lobista Anderson de Oliveira Gonçalves, que é suspeito de comprar decisões, corromper assessores e também magistrados do STJ. Em nota à coluna, a assessoria do ministro Marco Buzzi diz que ele não tem relação com atividades de nenhum de seus familiares, ao contrário, é impedido de exercer função de juiz em casos que familiares atuem. Disse ainda que o ministro, nota da assessoria, que o ministro não tem conhecimento de andamentos do caso em tela. Só lembrando que hoje, logo mais, tem Bela Megali no Conversa de Bastidor, voltou essa semana da licença maternidade. Você que ligou o rádio agora, está procurando a Vera Magalhães? Está de férias, curtindo um descanso. Mas a Vera Magalhães está de volta na segunda-feira com o Viva Voz. Você fica agora com o noticiário da sua região.

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7: Milena Viana.
8: Oi, Carol. Atualizando a movimentação na Avenida Brasil, o motorista que está em direção a Santa Cruz perde tempo na altura de Realengo. Estou observando reflexos nesse momento na altura de Deodoro, também em Barros Filho, região de Guadalupe. O motorista que sai da Zona Norte em direção à Zona Oeste encontra melhores condições acessando a estrada Intendente Magalhães. Para mais à frente, seguir pela Avenida Albérico Diniz e Marechal Fontenelle, estou observando pistas livres até a chegada a Realengo. Atualizando também a movimentação na Transolímpica, lentidão na altura de Jardim Suacap para quem está em direção a Deodoro, pela estrada do Catonho, estou observando boas condições. O motorista também encontra fluxo intenso na passagem por Curicica em direção a Deodoro. Nesse momento, no sentido Recreio dos Bandeirantes, fluxo apenas intenso no acesso da Avenida Salvador Allende, mas por enquanto sem grandes problemas. Atualizando também a Salvador Allende em direção à Orla, há dificuldades na altura da estação do BRT Ilha Pura. Está melhor a Avenida Ayrton Senna nesse momento em direção à Orla, Carol.
7: Obrigada, Milena.
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7: Segundo o Sistema Alerta Rio, temos previsão de chuva fraca isolada a partir da noite desta quinta-feira, aquela virada de tempo que a gente já vinha anunciando que ia acontecer, né? O dia já amanheceu mais nublado hoje, temperatura variou entre a mínima de 15,3 graus, máxima de 28,9 aqui na cidade do Rio de Janeiro. E aí a chuva vem agora no fim da noite. Amanhã, com a passagem dessa frente fria, teremos muitas áreas de instabilidade, chuva a qualquer momento, com maior intensidade no período da manhã, inclusive pancadas isoladas ali à tarde e à noite, temperaturas em declínio. A máxima amanhã não passa dos 24 graus na cidade do Rio. No sábado, ainda um dia com bastante nebulosidade, chuva no período da madrugada e também no período da manhã, máxima prevista para sábado de 25 graus, ainda vai ser um dia com bastante nebulosidade, possibilidade de chuva a qualquer momento. No domingo pode chover de madrugada e pela manhã, temperatura máxima no domingo prevista de 27 graus, depois a nebulosidade vai reduzindo. Na segunda-feira, previsão de céu parcialmente nublado a claro, sem previsão de chuva, e aí a máxima na segunda já sobe para 32 graus. Mínimas variando entre 13 e 15 graus nas próximas madrugadas na cidade do Rio.

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2: Quinta-feira, 23 de julho de 2026. Os Estados Unidos impuseram uma sobretaxa sobre importações de cerca de 60 países parceiros, entre eles o Brasil. As alíquotas variam entre 10% e 12,5%. A alegação é de falhas no combate ao trabalho forçado na produção de bens. Segundo o governo americano, o processo concluiu que esses países adotam práticas comerciais desleais ao não proibirem nem fiscalizarem adequadamente a entrada de mercadorias produzidas com trabalho forçado. No caso brasileiro, essa nova tarifa de 12,5% se soma aos 25% já em vigor desde ontem, conforme a investigação do Escritório do Representante Especial de Comércio. O governo federal expressou preocupação em relação ao anúncio feito pelo presidente da Nicarágua, Daniel Ortega, de que não haverá eleições no país da América Central. No comunicado divulgado pelo Ministério das Relações Exteriores brasileiro, o executivo solicita às autoridades nicaragüenses que assegurem a realização de eleições justas. No último domingo, Ortega afirmou que os partidos opositores nunca mais voltarão ao governo. Ele tomou posse em 2007. O ministro das Relações Exteriores do Irã declarou que os países que apoiarem os Estados Unidos na guerra que eles fomentam no Oriente Médio serão considerados alvos legítimos. O chanceler iraniano enfatizou que o alerta se aplica a qualquer forma de assistência a Washington no conflito contra Teherã. A declaração foi feita após o presidente dos Estados Unidos, Donald Trump, prometer atacar uma usina de energia ou ponte iraniana caso Teherã dispare contra embarcações no Estreito de Hormuz. Horário de Brasília, 6h31.
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3: Matheus Leite, em São Paulo, de volta com outro recorte do Anuário Brasileiro da Segurança Pública, dessa vez os casos de assassinato. Oi, Matheus.
4: Oi, Débora. Pois é, o Brasil atingiu pela primeira vez a meta de redução dos homicídios prevista na Política Nacional de Segurança Pública e Defesa Social para 2027, e é o que aponta o Anuário Brasileiro de Segurança Pública. O estudo mostra que o número de mortes violentas intencionais caiu mais de 8% em 2025 na comparação com 2024. Ao todo, foram 40.775 casos no país no ano passado. A taxa de 19,1 a cada 100 mil habitantes é a menor desde 2012. As principais vítimas são homens, pessoas negras e jovens de 18 a 29 anos. Entre os crimes patrimoniais, o estelionato foi o principal em 2025. Foram 2.261.055 registros, o equivalente a 258 golpes por hora. A alta é de 2,7% na comparação com o ano anterior e de quase 430% em relação a 2018. Já os roubos tiveram queda em todos os indicadores. Para o coordenador do Fórum Brasileiro de Segurança Pública, Leonardo Silva, o cenário representa uma mudança no comportamento de criminosos que tentam reduzir possíveis riscos.
5: Numa tentativa, num roubo de veículo, por exemplo, onde muitas vezes os criminosos precisam portar uma arma de fogo, se submetem a uma situação de risco, e uma alternativa é justamente a possibilidade de aplicação de estelionato, sobretudo no mundo virtual, onde muitas vezes os autores desses crimes não estão nem no mesmo país, né? Não estão no Brasil. A sofisticação desses crimes e a possibilidade de atuar, vamos dizer assim, no atacado, através do disparo em massa de mensagens, de falsos e-mails.
4: Ao todo, 4.819 pessoas foram presas por estelionato no ano passado e mais de 63 mil processos penais sobre o crime foram abertos. A letalidade policial subiu no Brasil e alcançou o maior número da série histórica em 2025. Ao todo, 6.602 pessoas morreram durante intervenções policiais no ano passado, o equivalente a 18 vítimas por dia. A alta é de 5% em relação a 2024. O número de pessoas negras mortas pela pela polícia foi mais de 3 vezes maior que a quantidade de pessoas brancas que morreram em intervenções. 139 agentes foram vítimas de mortes violentas intencionais em 2025, queda de 3,5% na comparação com o ano anterior. O número de suicídios entre os policiais foi de 110, baixa de 12%. Mesmo com essa redução, os casos de agentes que tiram a própria vida ainda estão em alta de 37% desde 2017. Débora.
2: Obrigada pelas informações, Matheus Leite, em São Paulo. Ainda nessa edição do Ponto Final, o Matheus vai trazer outros recortes de dados trazidos pelo Anuário Brasileiro da Segurança Pública. São 6 horas 34 minutos agora. A Bruna Barbosa está de volta de São Paulo, com uma manifestação do governador Tarcísio de Freitas em relação ao problema que tivemos hoje cedo em 3 linhas do sistema de trem: linha 11 Coral, 12 Safira e 13 Jade, além do serviço expresso aeroporto. Um trem pegou fogo. Felizmente as pessoas conseguiram sair sem ferimentos, mas foi um baita susto. As pessoas saíram do trem, andaram pelos trilhos, uma composição ficou totalmente carbonizada, então foi realmente um milagre que ninguém tenha se ferido. Esse problema nas linhas causou um caos no transporte público hoje pela manhã aqui na cidade de São Paulo, e isso tudo num contexto de concessão dessas linhas, que eram operadas pela CPTM, portanto pelo governo do estado, e foram cedidas à iniciativa privada, a Trivia Trens. Inclusive, a operação começou essa semana. Não é, Bruna? Boa noite para você. O que, que disse o governador Tarcísio de Freitas?
6: Disse que a Trivia Trens, Débora, pode perder a concessão das linhas caso não cumpra as obrigações previstas em contrato. Segundo o governador Tarcísio de Freitas, a decisão de devolver temporariamente a operação dessas linhas para a CPTM, decisão que foi anunciada no início da tarde de hoje, foi tomada durante a manhã numa reunião num gabinete de crise realizada no Palácio dos Bandeirantes. O governador Tarcísio de Freitas cumpre agenda na cidade de Ourinhos, no interior paulista, reconheceu a falta de qualidade do serviço prestado à população e cobrou melhorias da concessionária.
7: Estamos iniciando o percurso. Seria até uma desonestidade de qualquer pessoa achar que você vai resolver um problema de décadas de falta de investimento em 2 ou 3 dias. A gente tem toda uma jornada de investimento para fazer. A gente vai poder concluir isso ao final dos 14 bilhões que vão ser investidos. Agora, óbvio, se a empresa não conseguir cumprir aquilo que está previsto no contrato, ela vai ter as sanções, e a gente também não vai hesitar, em algum momento, de tirar a empresa do contrato e aplicar uma caducidade.
6: Bom, como você disse, Débora, a Trivia Trens assumiu oficialmente a operação das linhas 11 Coral, 12 Safira e 13 Jade à meia-noite da última terça-feira. O governador classificou os problemas registrados como inaceitáveis, mas afirmou que as falhas da malha ferroviária também refletem anos de falta de investimentos.
7: Eu acho que a empresa precisa se preparar melhor para assumir esse cargo, assumir esse ônibus. É inaceitável o que aconteceu no dia de hoje. A gente não vai tolerar, porque toda vez que você raciocina em conceder um serviço público, a gente faz isso na intenção de melhorar o serviço. Nunca para desassistir o cidadão. Ninguém faz concessão por fazer. E não é um problema que começou há 3 dias. É um problema de muito tempo. Não era uma maravilha de linha até ontem ou anteontem, passou a ser uma linha muito ruim a partir de hoje. Não.
6: Bom, essa não é a primeira vez em que Tarcísio admite a necessidade de rever concessões. No fim de junho, o governador disse ter mudado de posição e afirmou que não pretende privatizar outras linhas do metrô paulista, não CPTM, o metrô, mas também é essa questão de rever concessões. Desta vez, na coletiva de hoje, diz que a permanência da Trivia Trens vai depender do cumprimento das obrigações contratuais e da melhoria do serviço prestado aos passageiros. Lembrando nosso ouvinte, Débora, rodízio municipal de veículos suspenso em São Paulo nesta tarde, suspenso em todo o centro expandido para carros com final placa 78, diferente da situação que a gente teve na parte da manhã, que foi um rodízio limitado somente para a Zona Leste. A Prefeitura reviu essa determinação e o rodízio está suspenso para todos os carros, exatamente por conta desse transtorno generalizado provocado no transporte público.
3: Importante ressaltar também, Bruna, que a prefeitura acabou suspendendo, depois do horário passado do rodízio, né, o rodízio da manhã também. Então, porventura, esse rodízio parcial acabou sendo ampliado, só que a informação só foi trazida pela prefeitura no começo da tarde. Então, se porventura você ficou preso em algum ponto da cidade por causa desses problemas e era seu rodízio, você não vai ser multado. Se isso aconteceu no período da manhã, né? E agora à tarde, já essa liberação por completo. Para vocês terem uma ideia, esses ramais transportam aproximadamente 20 milhões de passageiros por mês. Para vocês terem uma ideia de quantas pessoas foram afetadas por causa desses problemas. Obrigada, Bruna Barbosa.
8: Muito claro, né, Débora, que não tinha um plano de contingência, né? Porque as imagens desesperadoras das pessoas fugindo do fogo e no restante da linha as pessoas sem informação nenhuma, né? Caminhando no escuro, andando em cima de trilho ali, trilho eletrificado, quer dizer, um perigo total e as pessoas totalmente à mercê, né? Sem saber o que fazer e ninguém dava uma satisfação, né?
3: Exatamente. O que já aconteceu em outras situações, né, de linhas concedidas aqui em São Paulo, e até por esse motivo que o governador tem sido muito cobrado, o governador Tarcísio de Freitas, e é um pano de fundo também para a desistência de privatização, de parte, né, da decisão de desistência da privatização de linhas de metrô.
8: É quem sofre é o usuário. Débora, vamos falar sobre a chuva no Rio Grande do Sul? O Ayrton Lemos tem atualização para a gente dos números por lá, em Porto Alegre. Oi, Ayrton, boa noite.
9: Boa noite, Carol. Boa noite, Débora. O Rio Grande do Sul tem mais de 1.700 pessoas fora de casa em razão das cheias dos rios aqui no estado. A Defesa Civil contabiliza 1.358 desabrigados acolhidos em abrigos e 419 desalojados estão em casas de parentes ou amigos. Ao todo, são 1.777 moradores fora de casa. Dados do governo do estado, atualizados na tarde desta quinta-feira, apontam 19 abrigos em funcionamento, distribuídos por 18 municípios. O Vale do Taquari ainda concentra mais de 75% das pessoas acolhidas. Lajeado tem o maior número, com 540 desabrigados. Estrela aparece com 167 e Encantado com 152. Porto Xavier, nas Missões, tem o segundo maior número entre os municípios gaúchos, com 200 pessoas em abrigos. O total de desabrigados quase dobrou desde o começo desta quarta-feira, quando 728 moradores estavam acolhidos. O número aumentou em 630 e chegou a 1.358 nesta tarde. Os rios Uruguai e Caí ainda apresentam pontos acima da cota de inundação, mas a boa notícia é que começam a baixar. Em Iraí, no norte do estado, o rio Uruguai está em 11 metros e 41 centímetros. A cota de inundação é de 8 metros. O nível começa a recuar depois de o rio transbordar nesta quarta-feira. 5 casas foram atingidas e 15 famílias precisaram sair de casa. Cerca de 45 moradores foram para imóveis de parentes ou amigos. Na fronteira oeste, a Defesa Civil acompanha a elevação do rio Uruguai. Em São Borja, o nível está em 7 metros e 84 centímetros na cota de alerta e pode chegar a 8 metros e 21 nesta tarde. Em Itaqui, o rio marca 5 metros e 72 centímetros e pode atingir ainda hoje 6 metros e 78, entrando na chamada cota de atenção durante esta noite. Em Uruguaiana, o nível está normal, em 5 metros e 56 centímetros, mas também pode chegar nessa cota de atenção. No Vale do Caí, o rio permanece acima da cota de inundação em Montenegro. A medição das 9h30 da manhã apontou 6 metros e 85 centímetros. A cota de inundação é de 6 metros. Depois de subir até o começo da manhã, o nível estabilizou e também há tendência de queda. Em São Sebastião do Caí, o rio já saiu da cota de inundação, que é de 10 metros. Em Porto Alegre, Carol, o Guaíba permanece abaixo das cotas de alerta e de inundação. Na Ilha da Pintada, região das ilhas aqui no bairro Arquipélago, o nível estava em 1,74 metros no começo da tarde e manteve a estabilidade ao longo do dia. A cota de alerta é de 2 metros e a de inundação de 2,20 metros. E essa água já pode chegar, pode atingir a região das ilhas durante esta sexta e o final de semana como um todo. No Cais Mauá, aqui no centro de Porto Alegre, onde foi o epicentro da enchente de 2024, o Guaíba chegou a 1,96 m às 5 horas da tarde, última medição aqui da Prefeitura de Porto Alegre. A cota de alerta ali naquela região é de 2,50 m e a de inundação de 3 metros. Carol e Débora, a Defesa Civil mantém o monitoramento nas regiões das ilhas e também em outras áreas suscetíveis à elevação do Guaíba. O que preocupa também é a projeção de chuva para a semana que vem, com 100 milímetros, distribuído esse volume durante a semana e também com a questão do vento sul, que pode represar o Guaíba com essas águas que desembocam do Vale do Taquari e do Rio Jacuí, Carol e Débora.
2: Muito obrigada. As informações do Ayrton Lemos, em Porto Alegre.
3: E nós voltamos a Brasília. Samantha Klein tem aqui declarações do governo sobre o anúncio de Daniel Ortega, presidente da Nicarágua, sobre o fim das eleições.
10: Oi, Samantha. Débora, o Itamaraty divulgou hoje uma nota afirmando que vê com preocupação esse anúncio feito pelo presidente nicaragüense Daniel Ortega, e ele disse no último domingo que não haverá mais eleições no país. Nesse comunicado, o governo afirma que a realização de eleições livres, periódicas, plurais e transparentes é um dos esteios da democracia, valor com que o Brasil tem um profundo compromisso, e fez um apelo às autoridades da Nicarágua que revertam, portanto, essa decisão. Vale destacar o contexto que, num comício do último domingo, em homenagem aos 47 anos da Revolução Sandinista, Ortega acusou a oposição de tentar usar as eleições para tomar o poder. Lembrando que ele governa o país desde as duas décadas, há quase duas décadas, aliás. E as próximas eleições estavam previstas para o ano que vem. O Congresso da Nicarágua também anunciou ontem um plano de trabalho para acabar com o processo eleitoral no país. E na prática, se isso realmente se consolidar, vai formalizar o regime ditatorial no país. Com vocês.
3: Obrigada, Samantha Klein, pelas informações. Você viu que eu quase falei Noruega, né? Não. Nicarágua acabou com as eleições. A Noruega acabou com o sonho do Brasil de ser hexa. Foi isso. Obrigada, Samantha. Você fica agora com o noticiário da sua região.

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0: Hora de falar dos clubes do Rio. Carlos Eduardo Éboli deixou o comentário gravado.
1: Fala, Carol. Boa noite para você. Boa noite para todo mundo que acompanha aqui a programação da CBN. Daqui a pouquinho tem Botafogo em campo, hein? Pelo Campeonato Brasileiro. Partida válida lá pela quarta rodada do Brasileirão. Botafogo recebe o Vitória. As duas equipes têm rigorosamente o mesmo número de pontos, 25 pontos. E quem vencer assume a sétima colocação do Campeonato Brasileiro. Então dá um salto legal na tabela, ou seja, é jogo importante para o Botafogo vencer, subir na tabela de classificação. Com relação ao mercado, havia uma expectativa, Carol, do Palmeiras, né, conseguir contratar o Danilo. Botou proposta pesada na mesa, 28 milhões de euros, e o Botafogo disse não. Inclusive, o Danilo está relacionado para o jogo de daqui a pouquinho contra o Vitória. Então, o Botafogo recusando uma proposta que hoje gira na casa, né, dos 160 milhões de reais. Quer ficar com o Danilo. Danilo deu uma estremecida na relação dele com o Botafogo pouco antes da disputa da Copa do Mundo, chegou a ser afastado, mas tudo indica, faz parte dos planos, então, para a sequência do campeonato. E é um baita jogador, né? Não dá para você descartar um talento como o do Danilo, mesmo sendo uma belíssima grana também, essa de 160 milhões de reais. Daqui a pouquinho, então, tem Botafogo e Vitória pelo Brasileirão. Brasileirão que ontem teve uma vitória tranquila do Flamengo. Olha, em ritmo de treino, viu, Carol? O Flamengo teve na pré-temporada, né, que foi aquele período de treinamento ali durante a Copa do Mundo, teve jogos mais difíceis do que foi a partida ontem contra a Chapecoense. E já era esperado, né? A gente falava aqui, o Flamengo tinha obrigação de vencer, não podia negociar resultado contra o último colocado do Campeonato Brasileiro. Para mim, já rebaixado, não vai ter recuperação para a Chapecoense. Chapecoense é um time muito limitado, muito fraco, comete muitos erros. Ontem, inclusive, cometeu vários, fez gol contra. O Flamengo nem precisou fazer força para vencer por 4 a 0, com uma grande atuação do Pedro, né, que fez 2 gols e assumiu a liderança na artilharia do Campeonato Brasileiro. O primeiro, então, cara, uma pintura do Pedro. Rabiscou 2 adversários, como driblou em cima do lenço e conseguiu fazer um belíssimo gol, abrindo o caminho aí para uma vitória muito tranquila. O Flamengo no ritmo cadenciado, foi tocando bola, foi construindo as jogadas, foi fazendo seus gols e fechou em 4 a 0. E precisava muito dessa vitória, porque o Palmeiras também venceu o jogo dele, né? E venceu um jogo difícil, e venceu bem, fora de casa, o Curitiba por 3 a 1. O Palmeiras se mostra muito forte nessa volta aí do Brasileirão. A distância entre os dois é de 7 pontos, e o Flamengo tem um jogo a menos. Então, não pode cometer erros. O Flamengo ontem não cometeu, venceu bem, 4 a 0. Segue firme nessa perseguição ao Palmeiras, Carol.
0: Valeu, Duda, obrigada.
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0: Passos Veloso gravou o comentário de hoje, mas ele vai falar pra gente sobre como aquela rebelião da inteligência artificial que a gente falou ontem, né? Como isso acontece mesmo num ambiente supostamente controlado.
1: E aí, Débora, boa noite pra você, boa noite, Carol, boa noite pro ouvinte. A história que a gente comenta hoje, ela é digna da franquia Exterminador do Futuro, viu? Lembra lá da inteligência artificial que tenta eliminar a humanidade, a chamada Skynet? Pois então, guarda essa informação. Nesta semana, a OpenAI, a dona do ChatGPT, veio a público dizer que a inteligência artificial dela tinha sido programada para fazer um teste de segurança num ambiente controlado. E essa IA, vou chamar aqui de robô, tá? O robô ficou doidão, conseguiu quebrar as próprias amarras ali, o controle, o ambiente onde ele estava, e hackear via internet uma startup que, primeiro, está plugada na rede mundial de computadores e, segundo, é especializada em inteligência artificial. Esse robô, foi dada a ele uma tarefa para um teste, um experimento de cibersegurança. E ele foi posto nesse ambiente controlado que normalmente é chamado de sandbox. Esse é o termo em inglês. Agora, o que todo mundo ficou surpreso foi quando o robô conseguiu desfazer essas amarras, conforme eu mencionei, e agir de uma forma tão autônoma que foi considerada chocante. Foi considerada sem precedentes por alguns dos nomes mais conhecidos dessa indústria. O robô foi lá, realizou a tarefa dele, hackeou outra empresa, depois a OpenAI teve que entrar em contato com o Hugging Face, que é essa base de dados de IA, e agora eles estão realizando investigações conjuntas para entender melhor o que está acontecendo. É importante ter em mente aqui que o ChatGPT, que realizou esse monte de ações inesperadas, ele tinha uma combinação de modelos já publicados, já existentes, mas também um modelo que ainda não está disponível para o público. Então, pode ter ali um elemento de tecnologia que ainda não está no ChatGPT que a gente consegue acessar no celular. Agora, é tudo assustador. É assustador primeiro porque, até hoje, os cientistas da computação, os pesquisadores, não têm uma clareza completa de como as inteligências artificiais operam. Existem algumas ideias da forma como os seres humanos devem projetá-las, algumas ideias dos comportamentos que são esperados, mas de vez em quando, justamente por causa dessa autonomia e também uma certa, vou colocar aqui entre aspas, tá? Uma aleatoriedade na forma como as IAs tomam decisões, isso pode descambar para um caminho que vai contra o que deseja a humanidade. Nesse caso, a IA ela atacou uma outra empresa, aprendeu sobre IA para concluir a tarefa. Ela detectou vulnerabilidades, ou seja, brechas cibernéticas que antes não eram conhecidas, que não tinham sido, portanto, corrigidas, né? Reparadas. E isso é muito delicado. Nós estamos entrando num mundo em que a internet deixa de ser algo para seres humanos que acessam conteúdos que estão em certas máquinas, que ficam ali paradinhas, e a internet está se tornando um ambiente em que outras máquinas, com essa capacidade também, entre aspas, de pensar, tomam decisões, agem entre si, se comunicam e muitas vezes sem que os seres humanos, os mantenedores dessa rede, tenham a clareza do que está acontecendo. É por isso que, ao conversar com os diretores de tecnologia, de segurança da informação de grandes empresas, todos são unânimes em me dizer que atualmente tem pesquisado IA como uma ferramenta também de defesa. Já que a IA pode ser utilizada para o cyberataque, ela também será utilizada como escudo. De que forma? Existem startups que vêm trabalhando em maneiras de desenvolver robôs, máquinas, que consigam exatamente fazer isso. A tarefa de verificar onde estão essas brechas, com olhos que os seres humanos, até os mais especializados, os mais técnicos, não têm. E a partir daí, criar soluções e fechar essas brechas, corrigir, colocar ali o band-aid, digamos assim, para que o ataque ele não aconteça. É um tema para a gente seguir acompanhando com muita atenção, mas que dá um medinho dá. A gente vem noticiando os avanços da inteligência artificial e agora chegamos no momento em que até os maiores conhecedores dessa tecnologia, eles estão um pouco de cabelo em pé. Débora, Carol, ouvintes, a gente volta a conversar na terça-feira.
0: Valeu, Tássio. E a preocupação é que isso continue ocorrendo, né? Bom, a gente está olhando, estou olhando aqui nas redes sociais, Michele Bolsonaro publicou um vídeo em resposta a Flávio Bolsonaro, diz que recebeu o vídeo dele com muita paz e que o gesto dele pedir desculpas tem muito valor e diz também que seguirão unidos, seguirão juntos. É um vídeo longo, daqui a pouco a gente traz mais detalhes com a nossa reportagem de tudo que Michele Bolsonaro traz nesse vídeo. É um vídeo mais curto do que os anteriores que ela havia publicado. É um vídeo, deixa eu ver se eu consigo ver aqui, de quanto tempo tem esse vídeo. Acho que eu vou precisar de ajuda dos universitários. Não, 2 minutos. 2 minutos e 10. É um vídeo curto, né? Ela divulgou vídeos longos no mês passado. Mas já já a gente traz mais detalhes, então, sobre esse vídeo divulgado por Michele Bolsonaro. Como havia prometido, como disse o presidente do PL, Valdemar Costa Neto, um vídeo em resposta a um vídeo de Flávio Bolsonaro, que foi divulgado hoje à tarde com um pedido de desculpas. Esse vídeo de Flávio é uma resposta aos vídeos que Michele publicou há um mês, que o acusavam de tê-la humilhado e de tê-la destratado.
2: Ô, Débora, tem a legenda aqui desse vídeo da Michele, viu? Uma nova história baseada na verdade, na clareza, no respeito e na esperança. É a legenda do vídeo.
0: Sete horas.
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2: Quinta-feira, 23 de julho de 2026. O Ministério da Fazenda anunciou a prorrogação por mais 2 meses do subsídio para manter o preço do diesel mais baixo. O governo federal também afirmou que estuda ampliar o benefício à gasolina. A medida visa conter os efeitos da alta do petróleo em decorrência da guerra no Oriente Médio. O Centro de Investigação e Prevenção de Acidentes Aeronáuticos indicou que o avião da Voipass, que caiu em Vinhedo, no interior paulista, não deveria ter decolado durante um período de previsão de chuvas. O mecanismo de limpeza do para-brisa da aeronave apresentava falhas. Na véspera da queda, o avião também apresentou problemas no sistema de degelo das asas em 2 voos. Contudo, a tripulação encarregada não anotou a informação no diário de bordo. O relatório final do acidente aéreo, que causou a morte de 62 pessoas em 2024, foi divulgado hoje. A justiça italiana vai consultar um tribunal da União Europeia sobre a validade da nova lei que impôs restrições à concessão de cidadania para estrangeiros. O movimento abre brecha para uma nova reviravolta no caso, uma vez que o Tribunal Europeu pode recomendar a derrubada das mudanças. A medida afeta brasileiros descendentes de italianos antes aptos a receber a cidadania. Horário de Brasília, 7:01.
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1: Seja muito bem-vinda, seja muito bem-vindo você que chegou agora. Nós já estamos na última hora do Ponto Final CBN desta quinta-feira, 23 de julho de 2026. E nós vamos a Brasília. O Igor Cardim tem a resposta do governo brasileiro ao anúncio feito hoje pelos Estados Unidos de novas taxas contra o Brasil, agora

0: ao mecanismo de solução de controvérsias da Organização Mundial do Comércio. Segundo o governo, a investigação americana distorceu informações sobre o combate ao trabalho forçado no Brasil e utilizou o tema para justificar uma política comercial protecionista. A nota destaca ainda que o Ministério do Trabalho apresentou documentos formais durante o período de apuração e reforçou que o Brasil é reconhecido pela OIT, Organização Internacional do Trabalho, pelas ações de fiscalização e combate ao trabalho análogo à escravidão. A nota diz ainda que a nova tarifa que entra em vigor nesta sexta-feira foi aplicada, então, com base em uma investigação conduzida pelos Estados Unidos de forma injustificada e sem base, sem lastro na realidade. A cobrança, então, se soma agora, Débora, àquela sobretaxa de 25% imposta à parte dos produtos brasileiros, o que o governo brasileiro não conseguiu. Então, a elevação tarifária, tributária, pode chegar até 37,5% em alguns dos setores. Débora e Carol.
1: Então, houve uma mudança de posicionamento, né, Igor? Porque até então, o governo brasileiro dizia que não utilizaria a lei de reciprocidade. Inclusive, esse era um entendimento de vários setores, que tinham sido afetados pelo tarifaço.
0: Exato. Até ontem, nas negociações entre o governo e setores afetados, esse era um dos temas principais. Os governos pediam que os setores pediam que o governo brasileiro tivesse cautela, não adotasse a lei de reciprocidade. E aí, nesta nota, diz que o Brasil vai iniciar imediatamente os trâmites para acionar os instrumentos previstos na lei de reciprocidade, que foi aprovada por unanimidade no Congresso Nacional. Não diz quais os instrumentos que estão previstos na lei. Tem outros mecanismos ali, como o mecanismo de levar as tarifas à OMC para serem analisadas, como a nota traz aqui, que também isso será avaliado no mecanismo internacional, na OMC, mas já é uma mudança de tom no governo sobre a adoção da lei da reciprocidade.
1: Pois é, o OMC que pouco pode fazer ou nada pode fazer, né? É uma instituição, um órgão que está completamente esvaziado. Mas tem aí uma lista de produtos isentos, né, Carol?
2: Pois é, Débora, tem uma lista aí grande de isenções. A medida prevê isenções globais por produtos, como também específicas por país, com base em compromissos de acordos existentes firmados pelo governo de Donald Trump com governos estrangeiros, né? Há isenções exclusivas para países que comprovaram ter regimes de proibição de trabalho forçado ou para produtos cuja origem é de países que firmaram os chamados acordos de comércio recíproco. No Brasil, por exemplo, a gente tem 471 produtos isentos, incluindo aí setores como café, madeira, petróleo, gás, fertilizantes e produtos alimentícios que ficam livres dessa tarifa específica, essa de 12,5%. Então, 471 produtos em 20 grandes categorias de exceções. Também ficam livres da taxação os defensivos agrícolas, couros e peles, produtos de madeira. Enfim, tem outros metais aqui nessa lista, ingredientes farmacêuticos, também equipamentos para fabricação de semicondutores. Tem uma lista grande aqui de alguns produtos que estão isentos. Débora.
1: Voltamos para Brasília. Samantha Klein, agora sim, com mais detalhes sobre o vídeo que foi publicado há pouco por Michele Bolsonaro. Então, ela desculpou o Flávio, Samantha.
3: Isso, reataram, portanto, fizeram as pazes e, segundo ela, aceita as palavras do senador com muita paz e disse ainda que todos cometem erros e que o gesto dele tem valor. Portanto, os dois selando uma reaproximação com foco na campanha. Lembrando que a convenção do PL, convenção nacional, ocorre já no próximo sábado. Michele também indicou que vai ingressar na campanha dele.
4: Aceito o seu pedido. Eu te desculpo. Vamos sentar, vamos conversar, ajustar os detalhes e juntos vamos reunir um grande exército de pessoas de bem para resgatarmos o nosso Brasil. Façamos isso pelo nosso maior líder, Jair Bolsonaro, por essas famílias brasileiras que eu encontrei enquanto percorri o país instalando

0: pele, mulher, e por um Brasil que precisa de gente de pé, não de gente dividida.
1: Mais cedo, Flávio Bolsonaro gravou um vídeo, publicou um vídeo com um pedido de desculpas e também um apelo para que a ex-primeira-dama embarque na campanha dele. Lembrando que esse atrito público entre o filho mais velho do ex-presidente Jair Bolsonaro e Michele ajudou a aprofundar as dificuldades da pré-campanha do parlamentar. Inclusive, feliz com essa reaproximação, o presidente nacional do PL, Valdemar Costa Neto, nos disse que o desentendimento público estava afastando os partidos da aliança do pré-candidato. Portanto, ele disse assim: se a gente não se entende em casa, o camarada desanima. Essa reaproximação envolveu aliados de Michele, aliados de Flávio e também todo o interno ali do PL, inclusive o presidente Valdemar Costa Neto. Com vocês.
2: Obrigada, Samanta, pelas informações. Achou interessante, né, Carol, que os temas são discutidos em praça pública, nas redes sociais, né? Então, quer dizer, um vídeo divulgado por Michele, a réplica, um pouco de atraso, e agora a tréplica. Ao que parece, ficou tudo bem entre eles.
3: A briga foi pública, né? Agora a reconciliação também. Agora, tem que ver na prática como é que vai ficar, né, Débora? Porque eles estão aí com esse discurso de que selaram a paz, mas tinha vários pontos de atrito. Por exemplo, a questão no Ceará, né? O apoio do PL à candidatura do Ciro Gomes, candidatas que a Michele apoiava para concorrer ao Senado.
2: Ela já perdeu essa, né? Que a candidata dela foi rifada.
3: Exatamente, não vai concorrer ao Senado, vai concorrer para deputado. Como é que vão ficar essas arestas? Não sabemos, mas pelo menos aí nos vídeos dá a entender que foi selada a paz aí na família, né, Débora?
2: São 7h09 em São Paulo. Pedro Pupulin tem mais informações sobre as discussões em relação à suplência nas candidaturas ao Senado, que é o cargo de suplência também é bastante concorrido, não é, Pedro? Boa noite.
4: Oi, Débora. Oi, Carol. Boa noite para vocês e a todos que nos acompanham na CBN. Exatamente, Débora. Os partidos de esquerda que compõem as chapas ao governo de São Paulo e ao Senado pelo Estado já definiram com quais siglas ficarão as primeiras suplências das pré-candidatas ao Legislativo Federal, Simone Tebet e Marina Silva. Pelo acordo entre essas legendas, a suplência de Tebet ficará com o PT, enquanto a vaga de suplente de Marina Silva será de alguém do PDT. Os nomes, no entanto, seguem indefinidos. E como você disse, Débora, por que esse assunto tem relevância nacional? A disputa por essas vagas aconteceu porque Tebet e Marina lideram as pesquisas de intenção de voto ao Senado e porque há um entendimento de que elas poderão reassumir ministérios do governo Lula caso o presidente se reeleja para o seu quarto mandato no Palácio do Planalto. Caso estas expectativas se confirmem, são os suplentes quem assumirão as vagas de Tebet e Marina no Senado. Alguns nomes avaliados para a suplência de Tebet são, por exemplo, Moisés Selerges, presidente do Sindicato dos Metalúrgicos do ABC, e Laio Moraes, ex-chefe de gabinete de Fernando Haddad no Ministério da Fazenda. A suplência de Tebet ficará com o PT porque o partido entende que não foi contemplado nessas chapas ao Senado. Em relação à suplência de Marina, a vaga ficará com o PDT porque o partido não foi contemplado nem nas chapas ao Senado e nem na chapa ao governo de São Paulo. O pré-candidato do PT ao Palácio dos Bandeirantes, Fernando Haddad, terá como seu vice na disputa o ex-ministro Márcio França, do PSB. Outro fator, Débora e Carol, o PDT também teria sido fundamental para a formação dessas chapas quando apoiou a pré-candidatura de Marina Silva ao Senado. A vaga estava sendo pleiteada por Márcio França, do PSB, que preferia disputar o Senado. Contudo, a coligação de esquerda conta com 7 partidos. O PDT somou seu apoio ao do PT, PSOL e Rede, e, portanto, destes 7, formou maioria na coligação para sacramentar Marina no cargo, deixando Márcio França na vice de Haddad. A gente segue acompanhando esses desdobramentos. Débora e Carol.
2: Obrigada, Pedro Pupulin, pelas informações. São 7h12.
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2: PVC gravou o comentário de hoje.
7: Tudo bem, Débora? Tudo bem, Carol? Hoje termina o primeiro turno do Campeonato Brasileiro, com Corinthians e Remo. E também tem Botafogo e Vitória. Só que Botafogo e Vitória é um jogo da quarta rodada que vai ajudar a encerrar o primeiro turno do Brasileirão e que tem um impacto importante numa, na minha visão, especulação no mercado. Porque está se falando que o Palmeiras ofereceu 28 milhões de euros pelo Danilo do Botafogo. Se o Danilo do Botafogo jogar hoje contra o Vitória, daqui a pouquinho, 19h30, ele não pode mais ser negociado com nenhum clube brasileiro, porque, ou melhor, ele não pode mais ser, jogar o Brasileirão desse ano. Então não faz sentido um clube brasileiro comprar o Danilo nesse ano. E a informação que eu tenho é que o Palmeiras não fez oferta oficialmente de 28 milhões de euros que se está falando que foi feita. Danilo jogando não tem mais chance de sair para clube brasileiro neste campeonato. Então, cenário importante. E o Memphis não joga pelo Corinthians no último jogo do primeiro turno do Brasileirão. O Memphis está tentando negociar sua renovação de contrato com o Corinthians, porque ele não tem ofertas de outros lugares do mundo e porque o Corinthians gostaria que ele ficasse, embora o custo-benefício da operação seja muito questionável, né? Quanto o Memphis vai ganhar em relação a quanto ele oferece para o Corinthians. Corinthians e Remo, Botafogo e Vitória, os dois jogos que fecham o primeiro turno. O Palmeiras já é campeão simbólico do primeiro turno, com 44 pontos, não vai ser alcançado pelo Flamengo, que tem 37, mesmo com um jogo a menos, ele iria 40, 4 pontos valendo 3 por Vitória. Palmeiras é campeão do turno. De 21 campeonatos brasileiros por pontos corridos, só 6 desses 21, 23 campeonatos de pontos corridos, só 6 desses 23, portanto, 17 vezes o campeão do primeiro turno foi campeão brasileiro depois. Não é uma regra absoluta, mas você vê que na maior parte das vezes o time que ganha o primeiro turno, 17 de 23, ganha o campeonato depois. Essa é a vantagem estatística, digamos, simbólica mais do que estatística, que o Palmeiras possui por ter conquistado o primeiro turno. Hoje também é dia de Copa Sul-Americana. O Grêmio joga já, está jogando agora, contra o Bolívar em La Paz. Ontem o Vasco empatou com o Independiente Medellín, o Bragantino empatou com o Sporting Cristal, o Santos ganhou da Universidade Central da Venezuela. São os 3 jogos, o quarto hoje. O Grêmio tenta confirmar essa fase positiva de 4 jogos sem derrota dos clubes brasileiros na tentativa de avançarem para as oitavas de final da Copa Sul-Americana. A Federação Italiana fez uma consulta sobre o Carlo Ancelotti. Não vai ser o Carlo Ancelotti, não vai sair da seleção brasileira. Ah, mas é bom, é ruim, não importa. Ele tem contrato até 2030, ele vai ficar na seleção brasileira até a Copa de 2030 ou até cair num eventual fracasso no meio do caminho. Mas não é por causa da seleção da Itália, que está à procura de uma grife. De uma grife e de uma solução. A seleção da Itália procura. Até amanhã, Débora. Até amanhã, Carol.
2: Valeu, PVC. Até. 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
3: Juliana, atualizando a movimentação na Avenida Atlântica, atenção redobrada para o motorista, a via está parcialmente interditada ainda no sentido Leme, por conta de manifestação na altura da Rua Santa Clara. Estou observando trânsito bem lento para o motorista, há reflexos inclusive na altura da Rua Francisco Sá. Nesse momento, quem segue pela Avenida Nossa Senhora de Copacabana também está encontrando dificuldades no mesmo trecho. Inclusive, estou observando também retenção no acesso para a Avenida Princesa Isabel. No sentido Ipanema, são boas as condições pela Avenida Atlântica. Motorista também encontra pistas livres pela Barata Ribeiro. Na saída de Copacabana, em direção a Botafogo, tanto o túnel velho quanto o túnel novo apresentam boas condições. Na chegada enseada de Botafogo, também estou observando pistas livres nos dois sentidos, atualizando também a movimentação na Pinheiro Machado, lentidão em direção ao túnel Santa Bárbara. Nesse momento, o aterro do Flamengo tem boas condições. Na passagem pelo Flamengo, também estou observando pistas livres pela Rua Senador Vergueiro, para quem vai acessar a Rua das Laranjeiras. Juliana.
2: Obrigada, Milena Viana.
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2: Gente, Milena Viana estava trazendo para a gente informação sobre trânsito bloqueado em alguns pontos de Copacabana pela Atlântica. Reforçando a informação aqui de que temos mais um dia de manifestação dos ambulantes que estão sendo alvo da Operação Tolerância Zero da Prefeitura do Rio. Eles voltam então às ruas pela quinta vez, mais um protesto aí tentando pressionar a Prefeitura que recue, né, desse projeto, desse programa, que simplesmente tirou a maioria dos ambulantes ali da orla de Copacabana, sob várias alegações, a questão de, principalmente em alguns pontos, né, a alegação da Prefeitura de que há uma operacionalização do comércio ambulante pelo crime no Rio de Janeiro. Enfim, a situação está sendo analisada ainda pela Justiça, o Ministério Público também já entrou nessa história pedindo para que ela seja revista a Operação Tolerância Zero. Enfim, eles então, agora, nesse momento, na Atlântica, fazendo um novo ato. 7h20. Júlia Viana chamando. Oi, Júlia.
5: Juliana, foi suspenso por pedido de vista o julgamento do deputado federal e ex-prefeito do Rio, Marcelo Crivella, no Tribunal Regional Eleitoral, no caso conhecido como QG da Propina. O último desembargador a votar, o Paulo César Salomão Filho, foi quem pediu a vista do processo. Ele justificou que o processo é denso, extremamente complexo e exige uma análise acurada sobre esse tema. A análise do caso tinha sido interrompida em junho, justamente depois do pedido de vista do desembargador Guilherme Calmon, que hoje votou pelo recebimento da denúncia. Na sequência, a desembargadora Silvia Alcem acompanhou o voto de Guilherme Calmon, empatando o julgamento em 2-2. Crivella, a gente lembra, investigado por suposta cobrança de propina de empresários em troca da celebração de contratos com a Prefeitura do Rio durante a gestão dele. A denúncia envolve os crimes de corrupção e lavagem de dinheiro. Esse caso pode ter reflexos no cenário eleitoral, já que o deputado é pré-candidato ao Senado na votação de outubro. A gente segue acompanhando esse caso, Juliana.
2: Tá certo. Obrigada pelas informações, Júlia Viana. Suspenso, então, gente. Feito um pedido de vista e está suspenso o julgamento do ex-prefeito Marcelo Crivella. Isso no Tribunal Regional Eleitoral pelo chamado QG da Propina. Obrigada, Júlia.

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1: Você que é de São Paulo, vai ficar a partir de agora com a equipe do esporte, porque já tem a transmissão de Corinthians e Remo pelo Campeonato Brasileiro. O restante da rede continua aqui comigo e com Carolina Mourão. 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
1: Milena Viana.
5: Oi, Carol. Atualizando agora a zona norte da cidade, porque por conta do jogo entre Botafogo e Vitória pelo Campeonato Brasileiro, tem bloqueio no entorno do estádio Nilton Santos. A rua Doutor Padilha está interditada entre a rua Arquias Cordeiro e a rua das Oficinas. Essa interdição fica até às 11h30 da noite. O acesso à linha amarela no sentido Avenida Brasil deve ser feito pela rua das Oficinas a partir do cruzamento com a rua José dos Reis, sob o viaduto jornalista Armando Nogueira. Então, atenção redobrada para quem circula na região. Atualizando também a situação da linha amarela, ainda estou observando retenção para o motorista que está em direção à Barra da Tijuca, na altura de Genópolis. Há reflexos em Bom Sucesso, mas à frente também fluxo intenso na passagem por Del Castilho. No sentido Fundão, são boas as condições. Fluxo apenas intenso na passagem pelo Pechincha. A autoestrada Grajaú-Jacarepaguá tem boas condições nos dois sentidos. Mesmo panorama estou observando pelo Alto da Boa Vista. Eu fico por aqui. Uma excelente noite a todos. E até amanhã, Carol.
1: Até amanhã, Milena. Obrigada.
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1: Júlia Viana tem um balanço das ações de hoje da Operação Tolerância Zero na Orla da Zona Sul. Como é que foi hoje, hein, Júlia?
6: Carol, 2 depósitos ilegais em Copacabana foram interditados hoje pela Prefeitura. O combate aos espaços de armazenamento utilizados ilegalmente faz parte aí dessa segunda fase do Tolerância Zero, que a gente lembra que tem como principal objetivo desarticular o que foi identificado como uma cadeia criminosa responsável por abastecer e financiar o comércio ilegal na orla da Zona Sul. Os agentes chegaram à Galeria Hits, em Copacabana, na Avenida Nossa Senhora de Copacabana e no espaço Casa da Pedra, na rua Sá Ferreira, às 9h. Foram apreendidas 9 toneladas de equipamentos e 55 quilos de alimentos impróprios para consumo e em más condições sanitárias, que tinham capacidade para gerar uma receita diária de cerca de R$ 8.800 para o crime organizado. Ambos os estabelecimentos não tinham nenhum alvará válido para atividade comercial de depósitos e foram autuados por causa das ilegalidades encontradas. Em 3 lojas e 3 boxes na Galeria Hits foram identificados também furtos de energia. Paralelamente a isso, o Ministério Público Federal está movendo uma ação contra o programa Tolerância Zero. Hoje o MPF pediu uma audiência de conciliação e o processo aguarda a manifestação dos réus. A ação foi apresentada depois de protestos de ambulantes, inclusive hoje mais um dia que a gente observa esses ambulantes fazendo um protesto ali em Copacabana. E a gente lembra também que no fim de semana o prefeito do Rio, Eduardo Cavalieri, criticou o MPF e acusou o procurador Júlio Araújo de extrapolar as competências do órgão. O procurador respondeu que a ação não é contra a fiscalização, mas para que a União, responsável pela gestão das praias, participe do planejamento e que haja diálogo com os ambulantes que atuam regularmente. A gente continua acompanhando essa história aí, que todo dia tem uma nova atualização. Carol.
1: Obrigada, Júlia.

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0: Quinta-feira, 23 de julho de 2026. O governo federal reagiu à tarifa adicional de 12,5% dos Estados Unidos sobre produtos brasileiros, alegando manipulação de direitos humanos. O executivo também defendeu o uso da lei da reciprocidade. A medida, aplicada a 60 países, alega falhas no combate ao trabalho forçado em setores produtivos. Em nota, o Palácio do Planalto destacou o compromisso com a legislação trabalhista. O número de adolescentes em medida socioeducativa fechada no Brasil caiu 54% em 9 anos, segundo aponta o Anuário Brasileiro de Segurança Pública. A taxa nacional de 2025 foi de 50,7 adolescentes por 100 mil habitantes entre 12 e 20 anos. A internação provisória subiu 60,7% entre 2024 e 2025. No perfil do sistema, 93,4% dos adolescentes são meninos e 73,7% se autodeclaram negros. O Banco Mundial estima que os terremotos na Venezuela causaram mais de 19 bilhões de dólares em danos, cerca de 18% do PIB do país. A reconstrução pode levar até 10 anos sem novos investimentos. Cerca de 5.400 pessoas morreram e milhares estão desaparecidas. O relatório sugere aumentar investimentos públicos e privados para acelerar a recuperação, destacando a necessidade de coordenação internacional para a reconstrução e recuperação econômica do país. No horário de Brasília, 7h31.
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0: Marcela Megali, boa noite, tudo bem?
1: Boa noite, Débora. Boa noite, Carol. Boa noite,
0: Oi,
1: ouvintes.
0: Bela. Bela, depois da troca de vídeos que nós assistimos durante essa tarde, pedidos de desculpas de Flávio, desculpas aceitas por Michele, dá para dizer que a paz voltou a reinar no clã Bolsonaro?
1: Bom, Débora, na verdade, acho que a paz nunca reinou no clã Bolsonaro, né? Voltar é um termo um pouco forte. Existe aí a tentativa de construção de uma trégua. A gente viu esse gesto do Flávio um mês depois que a Michelle gravou aquele vídeo falando que ele a humilhou, a maltratou, e expôs toda a desavença familiar. E o Flávio se viu praticamente obrigado a gravar o vídeo, porque existiu muito apelo no PL, em especial do presidente do partido, Valdemar Costa Neto, e a principal cenourinha ali colocada na frente do Flávio para que ele gravasse o vídeo foi que a possibilidade dele reatar, digamos assim, com a Michelle Bolsonaro poderia trazer de volta a federação formada por PP e União Brasil, alguma chance de compor a campanha ali do Flávio, né? Indicando um vice candidato na chapa dele. Mas o fato é que a gente viu essa gravação demorou, só que tem um fator que eu quero contar para o nosso ouvinte que fez esse pedido de desculpas do Flávio demorar um pouco mais, Débora e Carol, que é o fator Carlos Bolsonaro. Ele é o irmão que de fato tem a pior relação com a ex-primeira-dama, com a madrasta, na última campanha de 2022, última campanha presidencial, inclusive Carlos e Michele terminaram a campanha rompidos, sem falar, e assim permaneceram por um bom período, até que reataram numa manifestação na Paulista, que a própria Michele fez um gesto ao Carlos, e depois eles se abraçaram. Mas hoje o clima é de guerra novamente, e o Carlos era veementemente contra qualquer movimento do irmão de pedir desculpas à madrasta. Ele não queria isso, e eu apurei que esse foi um dos fatores que atrasou esse pedido de desculpas públicas aí do Flávio Bolsonaro, até que chegou um momento que ele decidiu que tinha que fazer isso às vésperas da convenção, e aí a gente viu essa troca de afagos, como você mesma disse, Débora.
2: Ô, Bela, e você trouxe a apuração de que teve uma figura decisiva aí para essa reconciliação, uma espécie de bombeira, né, que foi a governadora Celina Leão.
1: É isso mesmo, Carol. A própria Michelle depois chegou a citar no vídeo dela a Celina e a Damares, mas a Celina, desde o início dessa crise, desde que a crise foi deflagrada, ela estava atuando para colocar panos quentes nisso. Inclusive, ela foi um dos nomes decisivos para que a Michelle não pedisse a desfiliação do PL, que era esse o plano inicial da ex-primeira-dama quando ela gravou aquele vídeo expondo as desavenças com Flávio Bolsonaro há cerca de um mês. E desde então, a Celina ficou em contato com a cúpula do partido e falando com a Michelle. E a própria Celina dava o recado direto que era uma condição imposta pela Michelle que o primeiro passo partisse do Flávio, por meio de umas desculpas públicas, já que na versão da Michelle, ela só teria falado a verdade, ela tinha sido honesta na gravação do seu vídeo, então não tinha por que ela atender os apelos do Valdemar Costa Neto e pedir desculpas pelo que ela tinha falado. A Celina insistiu muito nessa necessidade do Flávio gravar o vídeo e de um lado junto aos dirigentes do PL e aí com a Michelle também foi amenizando, até porque ela defende muito para que a Michelle saia candidata data a Senado pelo Distrito Federal. Eu acho que só da Michelle ter feito essa gravação em resposta ao Flávio de uma maneira tão rápida já mostra que ela está ali, né, na janelinha para de fato ser candidata, que essa especulação de que ela poderia abrir mão da candidatura ao Senado pelo DF será só uma especulação e que já já ela deve abraçar a própria campanha.
0: Bom, já que não tem paz, vamos ver quanto tempo vai durar essa trégua, pelo menos entre esses dois integrantes da família. Obrigada, Bela. Beijo.
1: Obrigada a você, Débora, Carol e aos ouvintes. E até semana que vem.
0: Até
1: Tchau, tchau.
0: 7h37 agora, Luiz Fernando Figliage tem informações ao vivo em São Paulo. A ex-secretária do Tesouro dos Estados Unidos falou sobre o tarifaço. Boa noite.
3: Oi, boa noite, Débora, Carol. A Janet Yellen afirmou que as alíquotas dos Estados Unidos contra o Brasil refletem uma visão pessoal de longa data do presidente Donald Trump. A declaração ocorreu durante entrevista coletiva no evento Expert XP em São Paulo. Bom a gente trazer aqui também que a Janet Yellen é ex-secretária do Tesouro dos Estados Unidos no governo Joe Biden, tá? Segundo ela, não há muitos economistas que apoiem as tarifas do republicano. Para ela, as taxas estão prejudicando as relações comerciais de longo prazo dos Estados Unidos e acabam impondo aí custos maiores às famílias americanas. Questionada sobre as aplicações de tarifas pelo governo Trump ao Brasil, a ex-secretária disse não entender a justificativa da Casa Branca sobre a possível ligação entre o desmatamento com a nova rodada de tarifas, já que os dados brasileiros apontam para uma redução. Janet Yellen diz também não entender as novas justificativas de falhas no combate ao trabalho forçado na produção de bens para aplicar uma sobretaxa sobre importações de cerca de 60 países parceiros, entre eles o Brasil, anunciadas nesta quinta-feira. A economista apontou não ver evidências de que as tarifas, tenham corrigido o déficit comercial americano. A ex-secretária do Tesouro também foi presidente do Federal Reserve, o Banco Central americano. Ela afirmou crer que a instituição não está pronta para subir a taxa básica de juros e apontou a inteligência artificial como novo fator de pressão inflacionária, além da guerra contra o Irã e das tarifas. Janet Yellen apontou o aumento da demanda por semicondutores e eletricidade como um dos fatores que deve fazer com que a inflação americana siga acima da meta do Fed de 2% por pelo menos 2 anos, Débora.
0: Obrigada pelas informações, Luiz Fernando Figliage, aí, portanto, a manifestação da ex-secretária do Tesouro dos Estados Unidos. Intervalo, você fica com o noticiário da sua região.

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3: Juliana Prado tem informações sobre convenções partidárias aqui no Rio. Oi, Ju.
4: Oi, Carol. Em convenção online realizada nesta quinta-feira, partido Missão e PSTU aprovaram candidaturas para as eleições de outubro pelo Missão. Encabeçando a chapa de candidato a governador está o coronel Busnello. Ele é ex-sniper do BOP. Tem mais de 30 anos de PM. O vice dele na chapa, o ex-bombeiro Rafa Luz. Para o Senado escolhido do Missão foi o empresário Hélio Seco. O partido Missão no Rio também aprovou 24 candidaturas a deputado federal e 7 candidaturas a deputado estadual para as eleições de outubro. PSTU lança mais uma vez Ciro Garcia, candidato a governador, e vice Perciliana Rodrigues. Para o Senado, a aposta do PSTU na disputa de outubro é a Paula Falcão. Carol.
3: Obrigada, Juliana. Fiscalizações do Procon Carioca já retiraram de circulação mais de meia tonelada de alimentos impróprios para consumo neste ano no Rio. Uma das maiores apreensões ocorreu nessa semana em uma padaria de Vila Isabel, interditada após a identificação de diversas irregularidades. Entre os problemas encontrados nos estabelecimentos estavam produtos fora da validade, falta de limpeza e a presença de insetos em áreas que deveriam estar higienizadas.
5: Mais de meia tonelada de alimentos estragados foi apreendida e descartada pelo Procon Carioca neste ano no município do Rio, de acordo com dados do órgão obtidos pela CBN. Ao todo, foram 611 quilos de alimento e 150 litros de chope apreendidos durante fiscalizações em 9 restaurantes que acabaram multados. Mais da metade do total de apreensões foi realizada durante uma única ação do Procon feita nesta quarta-feira na área de produção da padaria Lamego, em Vila Isabel, na Zona Norte. Cerca de 340 quilos de alimentos impróprios para consumo foram apreendidos no estabelecimento. Os agentes também encontraram moscas e baratas no local, que foi interditado e só poderá retomar as atividades após solucionar todas as irregularidades e passar por uma nova vistoria. O médico gastroenterologista Túlio Medeiros explica que a ingestão de alimentos estragados pode causar problemas ainda maiores que numa intoxicação alimentar comum.
6: Ele pode apresentar uma gastroenterite bacteriana, que seria o quê? Uma infecção por bactérias do trato gastrointestinal. E o paciente vai apresentar sintomas como náuseas, vômitos, podendo levar até a desidratação, bem como dores abdominais, diarreia e diarreia com sangue. Em casos mais extremos, o paciente precisa ser internado. Outro risco que o paciente pode ter é dessa infecção sair do intestino, cair na corrente sanguínea, uma condição que nós chamamos de sepse. Nesta situação em específico, o paciente corre, inclusive, riscos de morte.
5: Já em uma ação de fiscalização da Delegacia do Consumidor na Adega Portugalha, no Largo do Machado, o gerente do restaurante foi preso em flagrante pela Polícia Civil por comercializar alimentos estragados. No local, 38 quilos foram recolhidos e descartados. Ele foi conduzido à delegacia e autuado por crime contra a ordem tributária e contra as relações de consumo, mas pagou fiança e vai responder em liberdade. A reportagem entrou em contato com os estabelecimentos, mas não obteve retorno até o fechamento desta matéria. Com a colaboração de Rodrigo Bressani, reportagem Matheus Lins.
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1: O Sonar, que é uma seção do Jornal Globo, que faz um mergulho nas redes sociais, fez aqui uma varredura e trouxe a informação de que bolsonaristas estão comemorando o vídeo de desculpas de Flávio a Michele, que o entendimento é de que pacificar é essencial para a vitória. Isso tudo nas redes sociais, tá? Esses elogios aparecem. A gente lembra que na gravação de hoje, o pré-candidato fez acenos à madraça, reconhecendo sua atuação no comando Pele Mulher, pedindo desculpas, e Michele retribuiu esse vídeo agradecendo e dizendo que eles estarão juntos. Entre os que comemoraram o gesto, o líder do PL na Câmara, Sóstenes Cavalcante, escreveu no X: só os grandes pedem perdão e perdoam. Desejou parabéns tanto a Michele quanto a Flávio. No mesmo tom, o deputado federal Nicolas Ferreira, do PL de Minas Gerais, disse que o recado de Flávio também seria direcionado para a militância. Pacificar é essencial para a vitória, foi o que ele publicou. Pré-candidata ao Senado, prevista para dividir a chapa com Michele, a deputada federal Bia Kicis, do PL do Distrito Federal, também disse que o presidenciável chama o povo brasileiro para se unir. Após a divulgação desse vídeo, esse vídeo de Flávio veio depois de um vídeo de Michele, que ela anunciou o rompimento ao enteado. Esse vídeo ela publicou no dia 24 de junho. Hoje, então, Flávio publicou um pedido de desculpas e, na sequência, Michele publicou um outro vídeo aceitando essas desculpas. Você fica agora com o noticiário da sua região.

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1: Dados do Anuário Brasileiro de Segurança Pública acenderam um alerta para o Rio de Janeiro. Enquanto o país registrou queda nos roubos de celulares em 2025, o estado foi na contramão e se tornou o único com aumento desse tipo de crime. O levantamento mostra ainda que 1 em cada 5 mortes violentas intencionais no estado foi causada por intervenção policial e que o número de agentes de segurança mortos também cresceu acima da média nacional.
2: Na contramão da tendência nacional de queda nos roubos de celulares, o Rio de Janeiro apresentou aumento de 19,4% desse tipo de crime e foi o único estado do país a registrar crescimento nos casos. Os dados são do 20º Anuário Brasileiro de Segurança Pública, divulgado nesta quinta-feira pelo Fórum Brasileiro de Segurança Pública. Já no caso dos furtos de celulares, o Rio não foi o único estado a apresentar alta, mas o crescimento também foi expressivo. Foram quase 10 mil casos a mais em apenas um ano. Em entrevista ao CBN Rio, o coordenador de Estado e Crime Organizado do Fórum, Leonardo Silva, afirmou que a segurança pública não se resume à atuação policial e defendeu a revisão das políticas públicas.
3: A gente precisa de ações integradas justamente para conseguir desmantelar as estruturas que são criadas a partir desses crimes. Então, se possível, passa ter uma racionalidade aí na alocação do policiamento, né? Policiamento repressivo extensivo, mas também é necessário que haja investigações para identificar para onde os celulares estão indo, para entender um pouquinho como que essas quadrilhas estão se organizando, identificar e prender os responsáveis, né?
2: Outro dado que chama a atenção é o de mortes violentas intencionais, que subiu 13,5% em 2025 na comparação com 2024. No ano passado, 1 em cada 5 ocorreu por intervenção policial, com agentes em serviço ou fora dele. O Rio também registrou o maior aumento do país no número de policiais vítimas de mortes violentas e não naturais. Foram 28 casos em 2024 e 51 casos em 2025, o que representa um crescimento de 82% e vai na contramão da tendência nacional, que teve queda de 3,5%. A estatística envolve policiais civis e militares mortos em confronto ou por lesão não natural, quer estivessem em serviço ou folga. Reportagem Rodrigo Bressani.
1: A Quinta Vara de Fazenda Pública da capital do Tribunal de Justiça do Rio de Janeiro determinou hoje o bloqueio, a pedido do governador do estado do Rio, de valores de contas financeiras do Banco Master e de outros réus, no valor aí de R$ 135 milhões de reais. Informação do blog do colunista Anselmo Góes, do jornal O Globo. A decisão é do juiz Vladimir Hungria e acolheu o pedido de liminar do Estado e do Rio Previdência, Fundo de Previdência dos Servidores Estaduais, contra o Master. Também contra outros fundos de investimento e alguns representantes. Entre os dias 4 de julho e 8 de agosto de 2025, o Rio Previdência realizou um aporte de R$ 150 milhões de reais no fundo de investimento Texas e FIA, cuja carteira encontrava-se quase em sua totalidade exposta às ações da Ambipar Participações e Empreendimentos. Depois de cerca de um ano, no entanto, as ações sofreram uma vertiginosa desvalorização, o que culminou na perda financeira para o Rio Previdência. Esse aporte, como você sabe, foi feito durante o governo de Cláudio Castro, ex-governador do Rio de Janeiro, que tem seu nome envolvido em denúncias e investigações relacionadas ao Banco Master e também a Daniel Vorcaro. Então, a informação é de decisão da justiça de bloqueio de contas financeiras ligadas ao Master e outros réus para tentar cobrir esse rombo, esse prejuízo aí deixado nos investimentos do Rio Previdência.
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1: 7:52 agora, os Estados Unidos anunciaram uma nova tarifa de 12,5% para o Brasil e outros países por suposto trabalho forçado. Essa tarifa se sobrepõe à que começou a valer ontem, de 25%. O governo brasileiro já respondeu, contestou os Estados Unidos e falou em acionar a lei da reciprocidade. A gente conversa agora sobre esse assunto com o ex-secretário de Comércio Exterior e sócio da BMJ Consultores, o Welber Barral. Muito boa noite, seja bem-vindo ao Ponto Final.
2: Boa noite, obrigado pelo convite.
3: Boa noite.
1: Welber, a gente viu uma mudança de tom do governo, porque até ontem havia uma cautela em acionar a lei de reciprocidade. Agora, o governo brasileiro já disse que vai acionar alguns mecanismos. Não está muito claro para a gente que mecanismos são esses, mas qual é a consequência disso?
2: É, só para a gente entender, a medida que foi anunciada agora há pouco é uma medida dos Estados Unidos praticamente contra o mundo inteiro. Ela não é específica com relação ao Brasil. Só que como o Brasil já tinha 25% anunciado semana passada, esses 12,5% se somam a vários produtos brasileiros. Então vai ser uma tarifa bastante alta de 37,5% contra várias exportações do Brasil. É isso que deixou, provavelmente, provocou a reação do governo brasileiro.
1: E à medida que o governo aciona a lei de reciprocidade, significa que também vai impor taxas aos Estados Unidos. Isso pode virar um cabo de guerra, taxa em cima de taxa?
2: Teoricamente, sim. Mas a lei de reciprocidade ela tem várias fases. Então, nós temos que entender que, primeiro, a lei de reciprocidade ela foi aprovada unanimemente pelo Congresso Nacional. Ela prevê, quando acontece discriminação contra produtos brasileiros, a possibilidade que haja consulta pública, depois há análise da Camex. Então, não é nada imediato. E não necessariamente vai ser taxas contra os Estados Unidos. Pode ser outras medidas também de restrição a empresas americanas, como é o caso de suspensão de patentes ou de acesso a serviços.
3: Agora, Barral, existe na sua avaliação alguma possibilidade de negociação? Porque o governo tem batido nessa tecla, né? Antes de acionar a lei de reciprocidade, tem falado, a gente vai negociar. Mas parece que essa política de tarifas dos Estados Unidos chegou para ficar, né? E não afeta só o Brasil. Claro que o Brasil está sendo mais afetado do que outros países, mas é uma política ampla, né?
2: Exatamente. Né? Esta semana ainda os Estados Unidos anunciaram 50% contra vários produtos canadenses também. E com base numa lei de 1930, que é a seção 338, que eles já anunciaram que vão aumentar também contra vários outros países. Então é uma política bastante ampla nos Estados Unidos, e no caso específico do Brasil, a negociação não evoluiu porque os Estados Unidos propuseram um acordo bastante unilateral. Provavelmente essa negociação vai avançar, quer dizer, tem mudanças que podem acontecer, por exemplo, se o governo Trump perder o controle da Câmara nas eleições do final deste ano, aí o ano que vem vai ser algo diferente, da mesma forma, tem eleições no Brasil. Então, vai haver negociação, mas ela deve ser muito lenta e talvez os Estados Unidos aguardem a decisão eleitoral no Brasil antes de avançar com qualquer negociação.
1: Qual a força jurídica, Barral, desse argumento que foi utilizado agora pelos Estados Unidos? Porque aquele tarifaço imposto por Donald Trump no ano passado acabou sendo derrubado pela Suprema Corte.
2: Assim também, quando você observa, o argumento dos Estados Unidos é de trabalho forçado. E investigou os países mais importantes do mundo, inclusive países como Noruega, como países europeus, onde a gente sabe que o problema do trabalho forçado é mínimo, né? Então, na verdade, é um pretexto jurídico que provavelmente vai ser judicializado nos Estados Unidos, mas que também deve demorar na justiça americana. Então, talvez seja revogado lá adiante, mas, por enquanto, a tarifa vai ser cobrada.
3: Barral, só para a gente fechar, queria te ouvir rapidinho sobre as consequências dessas tarifas para o Brasil, porque é uma política ampla, mas o Brasil está com uma sobretaxa de 25%, e agora mais essa de 12,5%, o segundo país mais taxado, atrás da China, né?
2: Exato. Na verdade, vários produtos brasileiros foram excluídos daquela tarifação da semana passada e dessa também, né? Então, quando você olha ali aço e alumínio, que já tem uma outra tarifa, que é da 232, mas café, carne, alimento, suco de laranja, não receberam tarifas nem na semana passada e nem agora. A mesma coisa com celulose, com vários químicos exportados pelo Brasil. Então, os setores mais afetados do Brasil vão ser Também por essa tarifa, os setores de manufaturas. Então, setores como móveis, calçados, têxteis, produtos de consumo, é que vão ter que trabalhar para buscar outros mercados de exportação.
1: Velber Barral, muito obrigada pela conversa conosco aqui no Ponto Final. Uma ótima noite.
2: Boa noite, muito obrigado.
3: Boa noite.
1: O João Rosa tem informações ao vivo de Brasília, o relatório do CENIPA sobre o Voipass. Oi, João.
4: Oi, Débora. O Centro de Investigação em Prevenção de Acidentes Aeronáuticos, o CENIPA, concluiu que a queda do avião da Voepass em Vinhedo, no interior de São Paulo, foi provocada pelo acúmulo severo de gelo nas asas da aeronave, agravado por falhas no sistema de degelo e por problemas de manutenção que, segundo a investigação, já eram conhecidos pela empresa. A gente lembra que o acidente aconteceu em agosto de 2024 e o avião fazia o trajeto entre Cascavel, no Paraná, até Guarulhos, em São Paulo, e as 62 pessoas que estavam a bordo morreram. Segundo o relatório final, durante o voo, a aeronave chegou a registrar seis alertas relacionados à formação de gelo e à perda de desempenho. Mesmo assim, a tripulação não declarou a situação de emergência durante o voo. De acordo com o CENIPA, a elevada carga de trabalho dos pilotos pode ter contribuído para que esses alertas não recebessem a atenção necessária. A investigação também revela que o copiloto comentou durante o voo sobre a grande quantidade de gelo acumulado nas asas. Em resposta, o comandante afirmou que o sistema de degelo não estava funcionando de forma adequada. O relatório mostra também que esse problema não começou naquele voo. Nos três voos anteriores realizados pela mesma aeronave, já haviam sido registrados alertas semelhantes. A investigação também apontou que pilotos e mecânicos deixavam de registrar algumas panes para evitar que os aviões fossem retirados de operação. O CENIPA também concluiu que a falta de fiscalização da ANAC também foi um fator que contribuiu para o acidente. Débora.
1: Obrigada pelas informações, João Rosa, em Brasília. E assim a gente encerra o Ponto Final CBN de hoje. Carol, beijo, até amanhã.
3: Um beijo, Débora. Boa noite para você e para os ouvintes. Até amanhã.
1: A produção foi de Wender Starles, trabalhos técnicos Daniel Mesquita e Henrique Dias. Muito obrigada pela companhia. Voltamos amanhã a partir das 5 e esperamos você. Até lá.

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0: Quinta-feira, 23 de julho de 2026. O Brasil conseguiu atingir pela primeira vez a meta de redução dos homicídios prevista na Política Nacional de Segurança Pública e Defesa Social para 2027. É o que aponta o Anuário Brasileiro de Segurança Pública. O número de mortes violentas intencionais caiu mais de 8% entre 2024 e 2025. A categoria engloba homicídio doloso, morte decorrente de intervenção policial, lesão corporal seguida de morte e latrocínio. Ao todo, houve mais de 40 mil casos no ano passado. O PT de Minas Gerais está em negociações com o PSB para definir o vice na chapa de Patrus Ananias ao governo do estado. O ex-procurador Jarbas Soares, do PSB, é cotado para a vaga, mas vai precisar desistir da pré-candidatura própria. As conversas entre os partidos avançam antes da convenção estadual da sigla. A Câmara dos Deputados dos Estados Unidos aprovou um orçamento recorde de defesa. O montante atinge mais de US$ 1 trilhão. O texto recebeu 216 votos a favor e 212 contra e ainda precisa ser aprovado pelo Senado. Os parlamentares democratas se opuseram ao valor aprovado para o Pentágono, enquanto o presidente Donald Trump e aliados reduzem despesas relacionadas a programas sociais. No horário de Brasília, 8:01.
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2: Botafogo, Alex Telles, cruzamento para a área, tenta primeiro, chega o Kaká de cabeça, tira da grande área, afasta do perigo. No Nilton Santos, na zona norte carioca, aqui no Digital, 8 horas e 2 minutos. Jogo atrasado na quarta.

0: 1-0 Remo.
1: Junto com você, ligado aqui no Futebol Globo CBN. O que está faltando, Michele, para sair esse gol do Botafogo?
2: Está faltando ter um pouco mais de tranquilidade, principalmente ali os jogadores de frente, né? Até acho que o Arthur Cabral está tentando participar mais do jogo, né? Já finalizou de fora da área, já exigiu defesa do Lucas Arcanjo, mas está faltando um pouco mais de Vigialba e principalmente o Matheus Martins para se combinar com o Montoro e com o Medina, que até estão bem, né? Estão se combinando bem e levando o Botafogo para ataque, mas não estão encontrando aí a melhor companhia para essa finalização ou para receber esse passe também dentro da área.
1: Já, já, tem Central da Bola com Francisco Aiello e você vai mandando mensagem pra cá. 21 é o código, 97.9988. Renan, quero participar durante o jogo. Manda mensagem também que o João Aquino, nosso estagiário, um entre tantos estagiários que temos,
2: Casemiro,
1: na noite de hoje, nosso Casemiro, ele vai te colocar no ar. 21 é o código, 97.9988. Pode mandar mensagem de áudio que você participa
3: só
1: com a gente.
3: Só vocês dois acham ele a cara do Casemiro. Vocês são doidos.
1: Eu acho.
2: Hugo também.
3: Hugo é outro. Só vocês três.
1: Toda a nação brasileira. Lembra assim. Aqui tem falta, tá? Fala aí, Carlos.
3: Lá do lado esquerdo, uma falta em cima do Zé Vitor. O Ramon tá lá pra bater, também tá por ali. O Mateuzinho, a falta é lá pelo lado esquerdo. Vem bola na área do Botafogo, vem confusão ali na zaga do Fogão.
1: É falta a favor do Vitória pelo lado esquerdo. 32 minutos já desse primeiro tempo. Por enquanto, nada de gols. 0-0 aqui no Nilton. Mateuzinho com a camisa número 10, autorizado pelo árbitro Jonathan Pinheiro. Com a perna canhota, vai levantar na grande área no primeiro pau, a casquinha, bola perigosa, chega primeiro Medina, fica com a posse da bola, vem trazendo, vem carregando, contra-ataque a favor do Botafogo, sofre a falta, falta para cartão, Carlos.
3: E cartão amarelo, vai pintar o primeiro cartão amarelo do jogo, vira para cá, bonitão, é o Martínez, camisa número meia dúzia. Parou o contra-ataque, vinha muito bem ali o Montoro, foi derrubado, falta marcada, primeiro cartão amarelo do jogo.
1: Meio sumido o Martínez, né? O que jogou contra o Vasco, estávamos juntos, se eu não me engano, nesse jogo, né, Michele? Hoje está sumido. E vem de novo o Botafogo com Medina, encontra em linha de fundo, agora com o Guinho, tentou o cruzamento, rasteiro a zaga do Vitória, consegue fazer o corte com o Ramon, completa, Michele.
2: Ele está um pouco mais sumido, mas é que o jogo passa pouco por esse primeiro volante do Vitória, né? O Vitória está optando mais por esse jogo mais direto, que é também o melhor jogo, o melhor Botafogo também ataca dessa forma, né? A gente percebe, os dois times têm variações, eles tentam essas trocas de passes mais curtos e tudo mais, mas o melhor Botafogo, o melhor Vitória, essas duas equipes aparecem com um desempenho muito melhor na transição, no contra-ataque, é como eles conseguem jogar melhor, como eles conseguem desempenhar mais aqui no Nilton Santos, e também essa foi uma tendência durante todo o primeiro turno também no Campeonato Brasileiro. O Vitória joga muito na transição, o jogo passa pouco pelo Martins.
1: E aqui de novo o Botafogo com o Guinho, deu mole, deu de ladrão, veio por trás, recuperou a posse da bola, o Emmanuel Martins, é ele que vem carregando pelo lado esquerdo, um passe forte em busca agora do Ramon, a bola em cima da linha marginal do gramado, não chega a sair, domina, encara a marcação agora do Vitinho, fica primeiro com o lateral direito do Botafogo, bola explodiu em cima da perna dele na canela direita, bola na linha de fundo, pertinho da bandeirinha de corne, despachou pra frente, a bola saiu pela linha lateral, arremesso manual a favor do Vitória, completa, Michele.
2: Só um detalhe ainda a respeito dessas variações do Vitória, o Jair Ventura, né, que completou aí 50 jogos pelo Vitória naquele confronto contra o Vasco, ele até mencionou, né, que essa parada foi muito importante para ele conseguir treinar o time, porque com a frequência de jogos que tem no calendário do futebol brasileiro, lembrando que o Vitória disputou a Copa do Nordeste, também avançou de fase na Copa do Brasil, aí batendo o Flamengo na quinta fase da competição, acaba que não tem tanto tempo para preparar o time. E ele disse que é muito bom porque ele já conhece muito dos jogadores, então ele consegue fazer variações, e uma das variações que ele utiliza é, às vezes, é o Baralhas, que faz essa primeira função de meio campo, às vezes baixa até mesmo ali o Mateuzinho, mas é mais raro, mas tem essa variação. Às vezes é o Martínez, às vezes é o Baralhas, um dos dois está sempre baixando para fazer a primeira função. Tudo isso é fruto de trabalho técnico, de um técnico que já está há bastante tempo no Vitória, não chega a estar um ano no Vitória, mas já completou 50 jogos. Isso é muito importante para adquirir essas variações táticas e técnicas também para o elenco.
1: Mas entre os dois, Franklin Carvalho e Jair Ventura, quem faz o melhor trabalho até aqui?
2: Eu gosto muito do trabalho do Jair Ventura, assim, eu acho muito completo. Para mim, o Jair faz...

0: trabalho melhor, mas eu também tenho gostado do trabalho do Franklin Carvalho.
1: E aqui vem o fogão no pé de ferro entre o Arthur Cabral e o zagueirão Kaká. Bola saiu pela linha lateral na estourada. É de quem? Na pelada isso daí é clássico, Carlos.
2: Estourada na defesa.
1: Pra quem joga? É. Pra quem joga? Não sei se você joga. Deixa eu dar uma olhada. Joga não. Joga não.
2: É.
1: Já jogou um dia.
2: Já
1: jogou
2: joguei.
1: Contra mim. Vai falar o quê?
2: Eu peguei teu pênalti.
1: Peguei teu pênalti. Nem teu valia. Pênalti.
2: Valia sim. Valia sim. Você
0: ué,
2: que...
0: se não vale, tu não bate?
2: É.
0: Ué, como assim não valia?
1: Eu queria usar uma palavra aqui pra descrever o pênalti que eu bati contra ele. Mas eu não posso devido ao horário. Mas não valia, Michel.
2: Bateu mal. Bateu a lá Bruno Guimarães, a meia altura. Eu fui lá e peguei.
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1: Aqui desce o Botafogo, cruzamento pra área, não alcança o Arthur Cabral. Bola passa por todo mundo, sai pela linha lateral. Que chance perde o Botafogo, Carlos.
2: Que chance, o Vilalba lá pelo lado direito. Invadiu a área, rolou no meio o Arthur Cabral, calça, sei lá, 42. Se calçasse 43, o Botafogo estaria comemorando o gol nesse momento. 0-0 no Nilton.
1: 37 minutos já desse primeiro tempo. Aqui arremesso manual favorecendo o Botafogo. O árbitro da partida pede para segurar um pouco. O Alex Telles toma distância. Mais distância, mais distância. Aparece o Chaves. Tomando distância para cobrar um pênalti lá na Vila. Lá vem ele, Alex Telles vai colocar na grande área em busca agora do Arthur Cabral. Casquinha no primeiro pau, bola tá no alto, vem descaindo. Chega Baralhas, afastando do perigo, tira do perigo agora com Alex Telles. Pelo lado canhoto, tenta fazer o lançamento, não consegue. Volta novamente, pelo lado direito agora com ele, com o Justino. Faz o lançamento para o campo de ataque, não consegue. A zaga do Vitória faz o corte. De cabeça também tenta ficar com ela o Alex Telles. Em busca do Arthur Cabral, não consegue, goleirão. Lucas Arcanjo vai dominando com a bola, pede ali a aproximação do Arthur Cabral para ficar com ela, prefere o passe pelo lado canhoto, já serve para Luan Cândido pelo lado esquerdo, vem agora com o Ramon, deu de ladrão, perdeu o controle da bola, Vilhaba, linda jogada, deu drible, linha de fundo, encarou o lateral, rolou agora Arthur Cabral para trás, sobrou agora Medina, rolou para trás, bateu pro gol, mal! Mal demais o Guinho, bola vai pela linha de fundo, Botafogo chega, chega! Bate pro gol, mas não faz, Carlos.
2: É que esse Hugo não é artilheiro. Se fosse outro Hugo, seria artilheiro. Esse
1: o nosso
2: não é.
1: É.
2: O nosso é. O Botafogo é ele mesmo. Desperdiçou o lance dentro da área. O Arthur Cabral até conseguiu rolar para quem veio de fora. Mas o Guinho bateu completamente torto. Bateu de tornozelo. A bola saiu à direita do goleiro Lucas Arcanjo. O insistente 0-0 do Nilton.
1: Tá difícil. Por enquanto tá complicado. A galera vai mandando mensagem para cá, votando atenção a todo mundo. Wilson de Londrina, boa noite. Valeu, Wilson. Matheus está ligado aqui também na nossa transmissão. Tem a galera pedindo um alô aqui pra Vitória da Conquista na Bahia. Fanzaço do Futebol Globo CBN. Aqui dentro de novo o time do Botafogo com Arthur Cabral. Tentava o passe em profundidade em busca do Medina. A zaga consegue fazer o corte. O Vitória fica com a posse da bola na intermediária. Mata na coxa. Vem descendo agora com o Zé Vitor. Abre jogada pelo lado direito. Agora com o Kaká. Pertinho dele tá ali o Henrique. O ponta da equipe do Vitória vem buscar jogo. Rola curtinho novamente para Zé Vitor. Ele domina. Vem carregando o time do Vitória pelo lado canhoto no campo defensivo ainda. Marcando de perto. A equipe do Botafogo, essa saída de bola da equipe do Vitória marcando alto. A pressão deu certo, Matheus Martins dominou. Bola sobrou agora para Arthur Cabral, voltou. Matheus Martins bateu para o gol. Salvo o goleiro Arcanjo. Nos pés do Matheus Martins. Saiu para fazer mais uma defesa. Fala, Carlos.
2: Chegou desequilibrado, tabelou ali com Arthur Cabral, Matheus Martins. Só que deu um toquinho a mais. E aí quando chegou na cara do gol, estava desequilibrado. E também muito perto do Lucas Arcanjo, que fechou o ângulo e fez a defesa. Olha a Vitória.
1: No Nilton Santos, na Zona Norte Carioca. No digital, 8 horas e 12 minutos. Aqui desce o time do Vitória na entrada da grande área. René bateu pro gol. Salvou o goleiro Arlesson. A primeira defesa grande do goleiro. Novo contratado do Botafogo, Carlos.
2: E os jogadores de linha aplaudem o goleiro da equipe do Botafogo. Cara a cara com o René foi lá, chutou. E o Ellison se atirou na bola, tanto que a bola acertou a barriga. Tá meio sem ar ali o goleirão da equipe do Botafogo, mas foi aplaudido pelos seus companheiros.
1: E eu confirmo o jogo atrasado da quarta rodada do Brasileirão. A bola não para e você tá ligado no Tempo e no Placar. Minutos do primeiro tempo, eu disse 41 da etapa inicial. E o placar do Futebol Globo CBN, aponta aí, presuntinho.
3: Botafogo
1: 0,
3: Vitória
1: também 0.
5: Tá animado, né?
1: Área junto com você. É, o jogo tá animado, é lá e cá, mas tá faltando o quê? O detalhe máximo do futebol, que é o gol, Michele. Tá faltando esse danado desse gol.
0: É que os atacantes têm que combinar com os goleiros, né? Que defesa do Arlesson ali nessa finalização do René. E é impressionante, né? O René não precisa de muito espaço e de muito tempo pra fazer a diferença, ou quase isso, né? Tá sempre incomodando, invadindo o espaço ali entre os zagueiros, atacando as costas da marcação. O jogador é muito qualificado, um jogador alto, de porte físico também, e que finalizou muito bem. Contou também com a ação defensiva do Vitinho, que estava chegando ali junto com ele para atrapalhar o atacante. É isso. Se você não vai conseguir interceptar, não vai conseguir desarmar, tirar a bola, pelo menos você tem que colar no corpo para desestabilizar, para tentar desequilibrar o atacante adversário. Claro, sem fazer pênalti, mas foram muito bem ali. Lateral direito e também o goleiro do Botafogo.
1: 42 minutos já desse primeiro tempo. Desce de novo o time do Vitória com o Mateuzinho. Encara a marcação do Justino, leva na linha de fundo, tenta fazer o cruzamento. Sai pela linha de fundo, apenas tiro de meta. Falta gol aqui, mas sobe em algum lugar. Fala aí, Chiquinho.
6: Neoquímica Arena, é o segundo do Corinthians. Gol do Caio César. 2 Timão, 0 Remo.
1: Tá aí, portanto, o segundo gol do Corinthians nesse Campeonato Brasileiro. 43 minutos, por enquanto, 0-0. 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
1: E aqui, o jogo deu uma congelada, o árbitro da partida conversou com um, com o outro, tá tudo legal, tá tudo certo. Então bora jogar bola, galera. Tá faltando, Michele?
0: Não, o jogo tá muito bom, o ritmo do jogo também tá muito alto, as duas equipes pressionando bastante, tentando esses ataques mais em velocidade. O que incomoda um pouco é o quanto que o Jonathan Pinheiro gosta de conversar. Cara, não precisa conversar tanto, é só marcar, foi falta, marca, não foi, não marca e segue o jogo. Os dois times estão querendo o jogo. E como eu queria, Renanzinho, como eu queria que a gente já tivesse voltado com o Brasileirão, com as regras da Copa do Mundo, com a bola rolando muito mais.
1: É, mas aí, Michele, eu também concordo contigo, mas não sei, cara, se a gente já conseguiria implementar tudo isso de uma forma tão simples assim, porque jogador de futebol é uma classe que eu vou te contar, hein? Você acha que todos eles pararam durante essa Copa do Mundo para analisar regra a regra?
0: Mas sabe o que acontece daí? Desculpa, aí eu vou trazer aqui pro nosso terreno. Se você chegar pro jogo sem se preparar, irmão, quem vai estar exposto é você.
2: Verdade.
0: Paciência. Ah, eu não sei. Pô, tava onde? Onde é que anda? Não viu a Copa do Mundo? Cara, os caras implementaram as regras numa Copa do Mundo e a gente não conseguiu fazer no Brasileirão.
1: Isso é verdade. É o famoso, o mundo é do mais esperto, né? Quem for mais inteligente conseguiria levar melhor. Aqui desce o Botafogo com o Vilhelma, linda jogada, deixou o Luan Cândido pra trás, bateu cruzado, bola vai pela linha de fundo, de novo não alcança o Arthur Cabral, ele, bola e o tempo não estão em sintonia, Carlos.
2: Mas agora o Vilhelma deu uma cachotada pra dentro da área, né? Ele se enrolou, levou a bola pro lado direito, deu uma bicuda pra dentro da área pra ver o que ia acontecer, e sabe o que aconteceu, Renan Moura? Nada, mais dois
1: minutos, vamos portanto até 47, já temos 45 aqui, ó, sistema de som do estádio Nilton Santos, é um dos mais potentes de todo o Brasil e de todo mundo. Mais dois minutos, e a cera do tal do Lucas Arcanjo,
2: conivência da arbitragem também, né?
1: Todo o tempo possível. Agora há pouco o Jonathan Pinheiro deu uma chamada lá no zagueiro e falou, acabou, não vou aceitar isso mais, mas o goleiro ele aceita.
0: E o cartão?
1: Nada.
0: Cara, tá no bolso dele. Tá no bolso dele o recurso. Tá no bolso dele. É só ele usar.
1: Mas não usa. Impressionante como não usa. O Genivaldo Silva tá perguntando: boa noite, cadê o Danilo? Tá jogando não? Tá no banco de reservas, né, Carlos?
2: Tá no banco de reservas. Hoje o Botafogo que negou uma proposta do Palmeiras de 128 milhões de reais. Então, o 160 milhões de reais, 28 milhões de euros, o Botafogo não vai vender por esse preço para um rival do Brasil.
1: Mandando um abraço especial aqui pro Fabinho Santana, também tá ligado aqui na nossa transmissão. Vem descendo de novo o Botafogo. Agora com o Villalba na entrada da grande área, marcando de perto pelo Baralhas. Rolou para trás, Alex Telles deu topazinho pro Matheus Martins. Ele escorrega, consegue ficar de pé, domina com a perna direita. Rola pelo lado também direito, agora com o lateral direito, Vitinho, linda jogada de corpo. Na entrada da grande área, tentou encontrar o Alex Telles. A zaga do Vitória consegue fazer o corte no alto. Ele não consegue primeiro, chega ali agora o Marcel. Fica com a posse da bola pelo lado canhoto, é do Guinho. Ele que ficava com a bola, tentou servir agora para o Villalba. Bola sai pela linha lateral, escorregou, ficou no chão. Bola favorável ao Vitória já nos segundinhos finais desse primeiro tempo. O árbitro já pediu a bola, vai encerrar o primeiro tempo aqui no estádio Nilton Santos.
3: Botafogo
1: 0,
3: Vitória
1: também 0. Agora é hora do nosso show do intervalo. Nossa central da bola com o Chico Aiello, com a opinião da Michele Silva e todas as reportagens do Carlos Alexandre. Já já tem segundo tempo, por enquanto 0-0. Botafogo e Vitória no Futebol Globo CBN. 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
6: Na Globo e na CBN, 8:19 no horário de Brasília. Intervalo de jogo no estádio Nilton Santos. Jogo atrasado da rodada 4 do Campeonato Brasileiro. 0 para o Botafogo, 0 também para a equipe do Vitória. E teve mais um gol do Corinthians na Neoquímica Arena, de novo Yuri Alberto, segundo gol dele na partida. Corinthians 3-0 para a equipe do Remo. Já já tem Michele Silva, comentarista do Futebol Globo CBN, e também a sua participação. Arthur Cabral vai falar e a gente vai ouvir na abertura dessa central da bola.
7: Chance, mas não conseguiu o gol.
8: Acho que a gente teve maior controle do jogo, como tem que ser, a gente jogando dentro de casa. Buscamos o gol, criamos algumas ocasiões, mas infelizmente não conseguimos efetivar. Acho que defensivamente fomos bem, não tivemos sustos grandes. Acho que ajustar o que as falhas tivemos no primeiro tempo para o segundo tempo a gente conseguir a vitória.
9: Você viu o Calabão entrando?
8: Cara, eu vi, eu quase comemorei, mas não dá para comemorar antes, né? Parece que dá azar.
6: Muito bem, o Arthur Cabral, né, falando do lance dele, né, um chutaço de fora da área, já fez gol assim nesse Campeonato Brasileiro, né, bonitos gols, né, chutando de fora da área, e uma defesaça do goleiro do Vitória. O Arcanjo deu um tapa na bola lá no ângulo esquerdo, ele que fala em entrevista ao Premier. Vamos ouvir o goleiro do Vitória.
10: Difíceis que você fez, né, e que ajudaram o placar ficar 0-0 até agora, e também a sua percepção ali do gol, do que o time está encontrando dificuldade.
11: Ah, jogar aqui é sempre difícil, se prepara sempre para o jogo aqui, que é um jogo um pouco diferente, é bola mais rápida, campo mais rápido, mas a gente se preparou bem, acho que o time se comportou bem no primeiro tempo, acho que é só um pouquinho de calma no terço final.
10: Certo.
6: Muito bem, goleiraço do Vitória, intervalo de jogo no Nilton Santos, 0 Botafogo, 0 Vitória. Tô esperando a participação da galera alvinegra, já tá bombando aqui, ó, essa gigante galera alvinegra, sempre participa com a gente, 97.9988, que? Você tá fora do Rio? É fácil demais, coloca o 21 na frente, 21 97.9988. Pode mandar mensagem que eu vou te ouvir no Futebol Globo CBN.
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1: 8h22 no horário de Brasília, tô esperando a sua participação, tá bombando aqui, você tá mandando mensagem pra gente, já já eu vou te ouvir, hein? E aí, curtiu esse primeiro tempo do Botafogo? Será que o Fogão vence no segundo tempo, gente? Se vencer, dá um pulo bacana, vai pra sétima posição no Campeonato Brasileiro, hein? 97.9988, pode mandar mensagem pra gente. Michele Silva, comentarista do Futebol Globo CBN, qual é o seu destaque, o resumo do primeiro tempo, que já já você conta tudinho, Mi.
2: Tenho certeza que a gente está falando de um dos melhores jogos dessa retomada do Brasileirão, certeza, porque o que a gente viu foi o primeiro tempo de um ritmo muito alto. O que que faltou? Faltou um golzinho que não foi para nenhum dos lados, mas a gente viu boas oportunidades e os dois times têm a melhorar para no segundo tempo a gente sair desse chato 0x0, mas que dentro de campo foi muito bacana.
1: Legal, já já a Michele vai ampliar a opinião dela no Futebol Globo CBN.
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1: Na Globo, na CBN, hora de opinião nessa central da bola, o que foi o primeiro tempo de 0 Botafogo, 0 Vitória. Comentarista do Futebol Globo CBN, Michele Silva. Fala tu, guria!
2: É, um primeiro tempo que a gente viu muito movimentado, né? As duas equipes tentando muitos ataques de diferentes formas. Isso foi muito legal de acompanhar. É, o Botafogo às vezes tenta através de trocas de passes mais curtas, saindo desde a sua defesa. O Vitória também tem essa iniciativa, né? Impressionante o Vitória com uma maturidade para jogar. É, claro que não surpreende pelo primeiro semestre excelente que fez essa equipe do Vitória. A eliminação do Flamengo foi uma parte, né? Eliminar o Flamengo na Copa do Brasil foi uma parte da grande primeira parte do ano do Vitória, sempre jogando com muita consistência, vendendo muito caro cada resultado, porque colocou muita competitividade em campo em todos os jogos. Tem o segundo pior aproveitamento fora de casa, mas já aparece, principalmente nesse jogo aqui, o primeiro do Vitória fora de casa depois da parada para a Copa do Mundo. Parece que isso incomodou o Vitória, porque é impressionante, a gente está vendo uma postura agressiva, a gente está vendo um time que pressiona alto, e aí uma diferença para o Vitória do primeiro semestre. Um Vitória que pressiona alto, que tenta roubar a bola lá próximo do ataque, não é só o Vitória marcando em campo defensivo, marcando recuado, mas marcando atrás da linha do meio de campo. Não, o Vitória para esse segundo semestre tenta pressionar alto, inclusive quase rendeu ali boas chances para o Vitória esse tipo de postura ainda nesse primeiro tempo contra o Botafogo. Vitória que já venceu um Carioca, e aí na rodada de retomada, né, do Brasileirão, no jogo contra o Vasco, uma pressão mais alta. Todo mundo olhou para o erro cometido pelo Vasco e pouca gente prestou atenção que o Vitória estava lá em cima, estava pressionando. E por isso o gol também saiu. Então essa mudança de postura está sendo muito interessante de acompanhar. Além disso, a gente viu o Botafogo também tentando muito, e é impressionante a qualidade técnica que tem Álvaro Montoro. É impressionante o que joga de bola esse moleque, joga muito. eu mencionei durante a transmissão, tava com saudade de ver o motor jogar, né? 19 anos apenas, veste a camisa 10 do Botafogo e veste com uma tranquilidade, joga com uma tranquilidade. É impressionante como joga Álvaro Montoro. No espaço curto ele encontra soluções, marcado por um, dois jogadores, ele consegue sair da marcação e encontrar boas oportunidades para o Botafogo, gerar boas oportunidades. Sempre que ele se aproximou do Medina, deu jogo pro Botafogo. Impressionante, são dois jogadores que têm esse toque curto, o Montoro tem essa condução de bola, com a bola muito próxima do pé, que para mim é uma das grandes características dos melhores jogadores, tecnicamente. E o Medina, ele é esse segundo volante, mas que desgarra muito, né? Ele se projeta bastante pro ataque. Ele faz, em termos de características, não estou falando de qualidade técnica, mas característica algo parecido com o que o Danilo fez durante todo o primeiro semestre pelo Botafogo. O Danilo mais finalizador, o Medina um carregador de bola, né? Consegue carregar mais a bola. Então, sempre que Álvaro Montoro e Medina se combinaram, deu jogo, deu uma química legal, deu um jogo pro Botafogo, saíram ali algumas tabelas. O Botafogo conseguiu levar essa bola ao ataque com certa naturalidade quando Montoro e Medina se combinaram. O que faltou? Matheus Martins melhorar o aproveitamento ali das oportunidades que teve, dar um acabamento melhor para as jogadas, né? Um jogador muito voluntarioso. O Matheus Martins, taticamente, também ajuda muito, né? Ele faz uma recomposição interessante e até roubou bolas interessantes no campo de ataque, né? Pressionando, marcando bem, mas falta esse refino para a conclusão da jogada, para dar o acabamento mais qualificado para a jogada, né? Colocar um pouco mais de qualidade técnica no passe, no último passe, na finalização. E o Arthur Cabral, fora da área, ele conseguiu uma boa finalização, saindo da área, ele tem uma boa tabela. Inclusive, depois de uma bola recuperada pelo Botafogo no campo de ataque, ele conseguiu distribuir no Matheus Martins. O Matheus Martins acabou perdendo, mas fora da área, o Arthur Cabral também está ajudando a gerar jogo. Só que foram dois lances, um por cada lado, que o Botafogo tentou o cruzamento, fez o cruzamento para a área, colocou, passou essa bola rasteira para a área, procurando alguém, e não encontrou. O Arthur Cabral não estava ali em condições de finalizar. Esse tipo de jogada o Botafogo precisa melhorar, porque está funcionando, essa bola está entrando, está cruzando toda a área defendida pelo Vitória, mas precisa de alguém com chegada para finalizar. O Arthur Cabral pode ser esse cara, podem ser outros jogadores também. E eu percebi também o Alex Telles, às vezes, aparecendo no segundo pau para tentar alguma finalização. O Vijalba entrou no jogo já na reta final do primeiro tempo, mas é um ataque do Botafogo que está tentando se encontrar. Sempre que Álvaro Montoro e Medina se combinaram, deu certo, mas falta companhia. Esse é o caminho para o Botafogo abrir o placar, principalmente no segundo tempo.
1: Michele Silva, comentarista do Futebol Globo CBN, opinião da Mi para esse primeiro tempo de 0 Botafogo, 0 Vitória. Já já eu quero a sua opinião e eu vou te ouvir no Futebol Globo CBN.
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0: 8h32 no horário de Brasília. Eu quero ver a galera alvinegra. 97.9988, que foi esse primeiro tempo de 0 Botafogo, 0 Vitória. Fala aí, galera.
1: Aqui quem tá falando é José Ozias, de Sepitiba.
0: Opa!
1: Fogão hoje vai jantar esse Vitóriazinho.
0: Olha,
1: rapaz.
0: Aí, ó. Olha,
1: tô
0: aí,
1: confiante,
0: ó.
1: No meu Fogão, tô confiante. Boa. Tô na pista aqui escutando a Globo CBN.
0: Obrigado. Obrigado pela audiência. Tá sem medinho, gente. Tá confiante no Fogão, ó. 97.9988. Fala. Fala aí, galera.
2: Fala, Futebol Globo CBN. Quero mandar um alô aí pra galera de Itacuruçá, Mangaratiba.
0: Opa,
2: Rio de Janeiro. Wellington,
0: bacana.
2: Botafoguense, meu amigo. E um abraço aí pra torcida Itafogo de Itaguaí. Vamos lá, hein? Segundo tempo, Fogão. 2-0.
0: Legal. Vamos ver se tem gol no segundo tempo, né? O time do Botafogo volta pro segundo tempo. A exemplo também da equipe do Vitória. Eu não sei se o Carlos Alexandre já tem
3: Vitória
0: condições.
3: Vai mexer,
0: né? Renato Kaiser, é ele mesmo?
3: Isso, Renato Kaiser e também o Kaique. Dois jogadores vão entrar daqui a pouquinho na equipe do Vitória. Eu tô tentando ver aqui a... Não, essa Kaiser é outra. Enfim, a plaquinha do quarto árbitro, mas o time do Botafogo ainda não voltou para o gramado. Somente a equipe do Vitória, assim que subir a plaquinha, eu confirmo para você no lugar de quem esses dois jogadores entram, Chico.
0: Legal. Enquanto isso, eu continuo ouvindo a galera aqui, ó. 97.9988. Fala aí, galera.
4: Boa noite, galera da CBN. Aqui é o Magu de Brasília.
0: Boa, amigo.
4: Vamos lá, Fogão. Que bom, né? Botafogo agora tá em outro patamar. Eu sou botafoguense desde 1970.
0: Poxa, que bacana.
4: Hoje o Botafogo já consegue segurar um jogador como o Danilo, né? E não vende assim.
0: Verdade.
4: Conforme os clubes querem. Então, graças a Deus, o Botafogo já está em outro patamar. Vai pagar o que o clube quer.
0: Exatamente.
4: É isso aí.
0: Exatamente.
4: Mesmo que não ganhe um jogo hoje, mas o Botafogo já está em outro patamar. Mas vai ganhar. Um abraço aí, galera da CBN.
0: Valeu, obrigado pela participação, né? Depois do jogo na Central da Bola. Eu vou discutir isso com a Michelle Silva, cara, essa questão envolvendo o Danilo. Mas só depois do jogo, porque a galera também vai participar. Botafogo tá voltando pro segundo tempo e o Vitória mexe. Alguma mexida também na equipe do Botafogo, ô Carlão?
3: Não, Botafogo não. No time do Vitória saiu o Martins com a número meia dúzia para a entrada do 95, Kaique 95 na vaga do meia dúzia, Martins. Quem deixou o campo também foi o 91, Renê, para a entrada do 79, Renato Kaiser.
0: Você curtiu, Mi, essa mexida no Vitória?
5: Martini sai muito em função do cartão amarelo, né? E aí o Kaique voltando, ele que teve uma fratura na costela antes da parada para a Copa do Mundo. E até jogou um dos jogos ali da final da Copa do Nordeste, mas agora está plenamente de volta. E uma mudança ali no setor de ataque, né? Renato Kaiser tem entrado muito bem, mas eu não teria tirado já o Renê. Para mim, ele estava bem no jogo.
0: Vamos para o segundo tempo, está de volta ele, mais uma fera do nosso timaço.
6: Tô na área, junto com você, ligado aqui no Futebol Globo CBN. Bola vai rolar nesse segundo tempo, saída de bola do Glorioso. Todo de preto para essa partida de quarta rodada, jogo atrasado, Brasileirão. Autoriza o árbitro, mexe na bola, que agora é pra valer.
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0: Sabia,
6: saída
0: não?
6: De bola nesse segundo tempo do Botafogo. Trabalhando bola pelo lado direito agora com Justino. O zagueiro já encontra um pouco mais à frente agora com Guinho. Faz o passe pelo lado canhoto em busca do companheiro de meio campo que é o Medina. Já passa a linha divisória do gramado. Rola a bola pelo lado canhoto agora com Alex Telles. Encontra na entrada da área Arthur Cabral. Um passe um pouco mais atrás. Chega até os pés agora de Guinho. Armou o chute, bateu cruzado. A zaga cortou, sobrou, montou, bateu pro gol. Na trave! A chance do Botafogo no primeiro tempo, logo com menos de um minuto. Goleirão caído lá na pequena área. E a chance dos pés do argentino, que quase fez o primeiro gol. Fala, Carlos.
3: A jogada começou com o Guinho, ele veio carregando no meio de campo, tentou chutar, chutou errado. No que a defesa tirou, a bola sobrou com o Montoro. Ele trouxe a perna direita, bateu bonito. A bola beijou o poste esquerdo no canto baixo do goleiro e saiu da grande área. O Lucas Arcanjo está caído no gramado. Se esticou todo e caiu no gramado. Não sei se de fato sentiu alguma coisa ou só para arrefecer aquela pressão inicial do Glorioso, 0-0.
6: Arrefecer, uma boa palavra. Gostei. Significa o quê?
3: Enfraquecer, esfriar, nesse sentido. O sistema que esfria o motor do seu carro é o sistema de arrefecimento do motor. Por exemplo.
6: Não à toa você é o professor, né, cara? É o professor da notícia, o professor da informação, sem fake news. Com ele é tudo verdade. Aqui é o Fogão com a posse da bola, já tá recuperado lá o Lucas Arcanjo depois de mais uma cera. O Fogão com a posse da bola, goleirão Arlesson abre jogada pelo lado direito com o Justino. Toca agora para Medina na intermediária, pressionado de perto ali pelo jogador que é o Kaique, que acabou de entrar nesse segundo tempo. Arthur Cabral sofre a falta, pertinho da linha divisória do gramado, jogo paralisado. Falta a favor do Botafogo. Monteiro rola já para Arthur Cabral. Ele vem buscar jogo na intermediária. Dois em cima dele. Precisa recomeçar. É calçado por trás. Sofre a falta. Jogo paralisado a favor do Botafogo. Assistente a Maíra Mastella Moreira. Tá dando um arremesso manual favorecendo o Botafogo. Tá correto. Arremesso manual já cobrado. É o Glorioso com a posse da bola. Com dois minutos já desse segundo tempo. Trabalhando agora com o Matheus Martins. Toca na bola pela primeira vez nesse segundo tempo. Rola um pouco mais atrás o time do Botafogo, recomeçando com o Marcel. O lateral esquerdo, ora zagueiro, deixa um pouco mais à frente para Montoro. Encontrou linda bola. Matheus Martins pelo lado direito. Vitinho invadiu a grande área. Cruzamento rasteiro. A zaga faz o corte. Voltou o Guinho pro gol. Bola longe. Lá na arquibancada? Não. Mas caiu.
3: Caiu.
6: Agora, meu amigo, coitada da bandeirinha lá. Vai ter que passar pela ambulância. É, falei o quê? Bandeirinha, né? Bandeirinha não. É a gandula, gandulinha, olha lá. Tadinha, olha lá.
3: Vai descer,
6: vai ter que descer. Esquece o jogo. Correndo. Vamos lá primeiro nela.
3: Foi embora.
6: Vamos
3: sumiu,
6: ver se ela vai aparecer ali.
3: Tô preocupado.
6: Vamos ver. Estamos de olho. Demora, tá vendo? Olha o trabalho que a menina vai ter agora. Que finalização horrorosa, Carlos.
3: E ela não chegou ainda na bola. Ela tá correndo, deu a volta, chegou. Chegou lá embaixo, pegou a bola, tá bem. A bola também tá bem, tiro de meta, 0-0.
6: Coitada da bola nessa finalização aí do Huguinho, que não é sobrinho do tio Patinhas, não.
5: Ah, tem isso?
6: Tem.
3: Era Huguinho, como é que era?
6: Huguinho, Zezinho e Luizinho.
3: É, isso aí.
6: Ela não é dessa época, não, claro, muito jovem.
3: Ela não sabia da viagem. Você também não conhecia a viagem.
6: Conheço. Tem um pouco de cultura novelesca. Quatro minutos desse primeiro tempo, o jogo até aqui, Michele.
5: É, o jogo, o Botafogo começa melhor no segundo tempo, tá? Inclusive tá encontrando bons espaços ali na meia-lua da grande área ofensiva. Dá pra tentar apostar mais vezes nessas jogadas, principalmente de finalização de fora da área. Já rendeu bons momentos pro Botafogo. Agora, é claro, o Guinho não foi bem. Mas eu entendo ele finalizar, viu, Renan? Que contra o Bahia ele fez um golaço de fora da área. Então, contra time
6: bem
5: baiano...
6: Lembrado.
5: Acho que ele tá com aquela memória daquele golaço que ele fez contra o Bahia.
6: Só faz quem arrisca, né? Quem bate pro gol, não tem jeito.
3: Só chuta quem faz gol, já diria o poeta.
6: Exatamente. Aqui o Vitória com a posse da bola pelo lado esquerdo. Bola não chega a sair. Perde o controle da posse da bola. Vem descendo o time do Botafogo com o Monturo. Encontrou bem agora Matheus Martins. Sofreu uma falta. O Rapa por baixo. E o detalhe tá no banco de reservas nesse segundo tempo. Você não reparou,
3: cara. Agora eu tô reparando.
6: Você como repórter tem que trazer o detalhe.
3: Verdade.
6: Qual é o detalhe?
3: Você como repórter me mostrou o detalhe também. Jair Ventura de camisa vermelha. Jair Ventura não quis usar o colete. Se recusou a usar o colete e nesse momento veste uma bela camisa vermelha cor de ketchup.
6: E aqui no Rio de Janeiro, o melhor colete é o colete à prova de balas. E a segurança no Rio de Janeiro, vou te contar, hein, Michele.
3: Que isso.
6: Brincadeira, hein?
3: A Michele tá há pouco tempo no Rio. Fica tranquila que aqui, eu cresci aqui no bairro do Engenho de Dentro, no aprazível bairro do Engenho de Dentro. É um bairro extremamente tranquilo. Muito
6: Futebol
3: tranquilo.
6: 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Não. Pode ligar.
8: Não.
6: Ah, é, não pode ligar, não. 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
6: E você vai conferir no próximo sábado Vasco e Mirassol em São Januário, Hugo Lago, Michele Silva, eu e também Bruno Faria. O paulista mais carioca de todos. Eu não conheço nenhum paulista mais carioca do que esse.
3: Verdade.
6: Cara.
3: Ele já fala biscoito, Vasco da Gama.
6: Pista, rolé. já tá muito carioca o nosso Bruno Faria. Sábado tem Vascão em campo, 8:30 da noite. E aqui desce o Vitória. Com a bola lançada lá na grande área, o time do Botafogo consegue fazer o corte. Recomeça tudo lá atrás, o Jamerson. Busca agora o goleirão Lucas Arcanjo. Sai da grande área, na cabeça da meia-lua. Despacha pro campo de ataque, de cabeça também. Consegue fazer o corte agora com o Vitinho. Tenta a bola lá no campo de ataque. Recuperou o Villalba, vem descendo pelo lado direito. Aposta a corrida com o marcador primeiro, Kaique. Coloca a bola pela linha de fundo. Uma recuperação incrível do volante do Vitória. Fala, Carlos.
3: Ele que perdeu a bola, o Villalba recuperou. Foi avançando, foi avançando, foi avançando. É verdade, chegou na linha de fundo desequilibrado. Mas o Kaique deu um totozinho, botou ela pela linha de fundo. O escanteio é lá pelo lado direito. Quem vai pra bola ali me parece o Marçal, que é zagueiro. Tá de zagueiro hoje. É o zagueiro que vai bater o escanteio. Inovação.
5: Mas tem o Alex Telles na cobrança curta. Olho nisso.
6: Exatamente, pode ser uma jogada trabalhada no Botafogo, é isso que faz. Marçal rolou, Alex Telles na entrada da grande área, Matheus Martins, cruzamento, passa por todo mundo, protegeu a bola, mesmo assim não saiu pela linha de fundo. Monturo perdeu no corpo, fez a falta na sequência, jogo paralisado a favor do time do Vitória. O escanteio, deu certo?
5: Não, não deu certo, mas também é aquilo, né? Tem que ter um trabalho melhor para que se execute corretamente. Agora, eu achei interessante a ideia, né? Ao invés de você cobrar direto, você tem o Alex Telles ali com uma cobrança curta. O problema é que ele rolou pro Matheus Martins. E aí, dos três, o Matheus Martins é quem tem o pior levantamento para a área, né? Entre Marçal, Telles e Matheus Martins, acabou ficando a tarefa pro Matheus Martins, o pior deles, para executar esse cruzamento para a área.
3: O escanteio curto tem que acabar.
5: Quer comentar?
3: Não, não.
6: E aqui desce o fogão com o Guinho pelo lado direito, trouxe para a perna canhota, devolveu perna direita, bateu pro gol, salvo o goleiro Arcanjo! Olha o Guinho aí, fala mal dele, que ele chuta mal, fala, critica, Carlos.
3: Ele tá tentando desde as 7:30 da noite, uma hora ele acerta. Ele tentou puxar para um lado, trouxe a perna direita, bateu no meio do gol. Lucas Arcanjo foi muito bem, deu o rebote para fora da área, lateral, Botafogo já batido.
6: Já batido, vem de novo o fogão, arremesso já foi cobrado, agora com o motor, encara a marcação, trouxe para dentro. Matheus Martins com a perna direita, invadiu a grande área, dois do lado dele, rolou, Villalba, linha de fundo, cruzamento para área, passa por todo mundo. Cadê o Arthur Cabral? Cadê o centroavante? Ele não aparece. Volta o Botafogo. De novo com a posse na bola com o Marçal. Rolou para a Medina. Tem um pouco mais atrás. A opção de recomeçar o Alvinegro. A torcida também do Botafogo vai ficando impaciente. O tempo vai passando. Nada de sair esse gol. Vitinho pelo lado direito. Linda bola. Matheus Martins. Linha de fundo. Cruzamento para a área. De novo Arcanjo. Afasta de soco. Dominou. O Guinho bateu para o gol em cima da marcação. A zaga do Vitória corta. Vai sendo apertada. Mas o árbitro está parando para marcar uma falta na entrada da grande área pelo lado direito de defesa do Leão Baiano. Fala, Carlos.
3: O Arthur Cabral, ele levantou demais a perna, acabou acertando o jogador do Vitória, que vai ficar 3 dias caído ali na frente da grande área. 0-0.
6: E a galera vai mandando mensagem pra cá. 21 é o código, 97.9988. Manda mensagem também pela nossa rede social. A gente vai ler toda a sua opinião, o seu comentário. A gente vai colocar você pra fazer a transmissão junto com a gente, Michele.
5: Vou explicar o meu que é comentar pro Carlos.
6: É, explica.
5: Porque
6: explica.
5: A gente tem a brincadeira de bastidor de quando um quer dar uma opinião, aí eu alcanço o microfone, porque a gente fica se zoando com relação a isso, né? Mas ele já expressou ontem o descontentamento dele com a cobrança curta de falta, de escanteio. Tivemos um bom debate ontem na transmissão.
3: E o falso 9 também precisa acabar.
6: E o ponta.
5: Falso 9 também.
3: Falso 9 e o ponta é que não consegue pensar jogando com o pé invertido.
6: Detesto ponta, odeio ponta. Eu sou o inverso do Jô Soares lá com personagem do Bota ponta, Tele. No Nilton Santos, na Zona Norte Carioca. São 8 horas e 46 minutos. Jogo atrasado, quarta rodada do Brasileirão. A bola no par e você tá ligado no tempo e no placar. 10 minutos do segundo tempo, eu disse 10 da etapa complementar. E o placar do Futebol Globo CBN? Conta aí, @ Jorge Filho.
8: Eu gosto disso.
7: Botafogo
6: 0.
7: Vitória
6: também 0.
0: Central. Neoquímica Arena, 9 do segundo tempo. Corinthians 3, Remo 0.
6: Tô na área, junto com você aqui, tem escanteio a favor do Botafogo. Alex Telles se preparando para a cobrança já 11 minutos já desse segundo tempo. É a chance do gol do Botafogo. Cruzamento para a área, bola aberta. Cabeçada para o gol e a bola vai pela linha de fundo. Atestada me parece ter sido do Justino. Livre de marcação, Carlos.
3: Para você ver como escanteio batido direto para a área é muito mais eficaz. Cruzou na cabeça do Justino e a bola passou muito perto do poste esquerdo defendido pelo Lucas Arcanjo. Uma jogada plástica, bonita, agradável. Por muito pouco o Botafogo não abre o placar. 0-0.
6: Critica ou elogia, Michele?
5: O repórter ou o lance?
6: O repórter.
5: Não, não vou fazer isso com ele. Não, não vou falar a verdade aqui.
6: Então elogia.
5: Tô zoando. Assim, grande cobrança, né, do Telles. Não é por acaso que ele cobra pelos dois lados, né? Todas as bolas paradas do Botafogo é com o Alex Telles, não é por acaso, ele cobra muito bem. E assim, o gol do Botafogo tá maduro, tá madurinho. Daqui a pouco vem.
3: Torcida pedindo Danilo.
6: Danilo tá no banco de reservas, 12 jogos. Mais um, não pode mais sair para nenhum clube brasileiro nessa temporada. Ninguém vai contratar um jogador para não utilizar no Brasileirão, tendo o retorno inteiro pela frente. Aqui é escanteio a favor do Botafogo. Quem sabe o gol do Botafogo, Alex Telles se preparando para a cobrança. Pelo lado canhoto vem toda a artilharia do Botafogo na grande área do Vitória. Cruzamento, bola aberta, cabeçada para o gol. Salvo o goleiro Arcanjo! Volta de novo o Botafogo, Alex Telles, cruzamento para a área, tenta a cabeçada. A zaga do Vitória afasta. Quase que sai o gol, o Botafogo pressiona. Matheus Martins rolou na entrada da grande área agora. Vilhelma, cruzamento, segundo pau, passa por todo mundo. Chega primeiro a defesa do Vitória, bota pela linha lateral. O Botafogo pressiona, mas o gol não sai. Ora por falha do ataque. Olha, ora o goleirão também se destaca. Que defesa, Carlos.
3: Cara, e o Arthur Cabral, tá? Que subiu depois de mais um belo escanteio batido diretamente para a grande área. Ele subiu, o Lucas Arcanjo fez a defesa e tá lá. Caído para ganhar um tempo. Jair Ventura chamou alguém, tá ali com a pranchetinha dele. Vai chamar alguém enquanto a torcida do Botafogo segue pedindo o Danilo, que é um dos jogadores que tá ali em trabalho de aquecimento nesse momento.
6: Mandar um alô aqui especial pro Rony Croft, motorista de aplicativo lá de Irajá, tá acompanhando a nossa transmissão. Não é nem trava-língua, nem pegadinha. É Rony Croft. Tá ligado? Tá dirigindo pela cidade do Rio de Janeiro e mandando aquele alô. Valeu, Rony. Fala, Michele.
5: É parente da Lara Croft?
6: Pode ser. Jogava?
8: Eu gosto disso.
5: Era muito legal.
6: Entrega a idade. Mas
5: não,
6: jogava
5: pô.
6: Também. Eu jogava.
5: Somos de gerações diferentes, mas...
3: Bem diferente.
5: É que o PlayStation chegou mais tarde na minha cidade.
6: Eu só vi Copa de 2014 pra cá, por exemplo.
3: A gente aqui tá no 5, tá? A gente aqui tá no 5.
5: Esses dias... É, ok.
6: Tá. 14 minutos já desse segundo tempo. Botafogo pressiona. Torcida bem junto aqui no estádio. Mas o gol ainda não saiu. Michele.
5: É, a atmosfera tá sensacional. A torcida, não adianta. O time joga bem, a torcida vem junto. E que defesaça do Lucas Arcanjo.
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6: Aqui é escanteio para o Vitória pelo lado direito, bola perigosa, Eric, bola bem aberta, vem pelo lado direito, tenta a casquinha, bola tá viva na pequena área, chega de qualquer maneira, Matheus Martins, afasta do perigo, a bola sai pela linha lateral, arremesso manual favorecendo ao time do Vitória, Ramon com a camisa 13, ex-jogador do Cuiabá e também da base do Flamengo, se preparando para a cobrança, não tomou distância dessa vez, vai colocar na grande área ou não? Jair Ventura pertinho dele na área técnica, sinaliza alguma coisa para o Ramon, vai colocar na grande área, na linha de fundo, bola no alto, Casquinha, bola vem descaindo perigosamente, Luan Cândido não consegue ficar com a bola, o Botafogo tenta na base do contra-ataque, pelo lado esquerdo com o Arthur Cabral, como se fosse um ponto, vem descendo pelo lado esquerdo, vem carregando, rolou, Medina na linha de fundo, sofre a falta, pelo lado esquerdo e falta, o árbitro marcou a falta anterior. Em cima do Arthur Cabral. Por que que não marcou a falta em cima do Medina no bico esquerdo da grande área, Carlos?
3: Eu teria minhas dúvidas se o toque não aconteceu dentro da área. no lance do Medina. Se aconteceu isso, o VAR pode até chamar. Mas ele preferiu dar a primeira falta em cima do Arthur Cabral. E vou te falar uma coisa, rapaz. O Arthur Cabral com uma saúde danada. Puxou o contra-ataque com a velocidade que eu nunca antes vi o Arthur Cabral conseguir alcançar. A falta é lá pelo lado esquerdo, intermediária ofensiva do glorioso Arthur Cabral na bola. E daqui a pouco a alteração da equipe do Vitória. Vem aí o Tárzia.
6: Tárzia que foi titular na última partida do Vitória em casa no Barradão. E foi bem eleito por você o craque do jogo, né, Michele?
5: Jogou bem. Jogou na posição do Mateuzinho, que naquele jogo estava com uma virose. Então a tendência de saída do camisa 10 do Mateuzinho para a entrada do Tarso.
6: Aqui é falta a favor do Botafogo. Bola na grande área. Chega a defesa com o Luan Cândido. Afasta do perigo. Bola vem descaindo. Na ponta esquerda, lata grande área. Defesa do Vitória. Fica com a posse da bola. Despacha para frente na intermediária. Tenta o domínio. Mateuzinho não consegue. Botafogo de novo com ela. Tenta de novo descer para o campo de ataque pelo lado canhoto com o Marcel, recomeça um pouco mais atrás agora para o Guinho, levanta os braços o Vitinho, toca um pouco mais atrás, a galera interagindo aqui, a Cris Silva pede para mandar um abraço para o Mário Sérgio, torcedor do Botafogo, JP Marinho perguntando se o Danilo tá jogando, não, Danilo segue ali o trabalho de aquecimento, mas entrar em campo por enquanto nada do Danilo entrar em campo, se entrar em campo, aí o torcedor do Botafogo fala assim, ó, graças a Deus. Não vai sair do Botafogo, pelo menos para nenhum clube rival aqui em território nacional. Pode sair para fora, a janela está aberta. Mas para Palmeiras, Flamengo, interessados, esquece. 13ª partida é fim de linha para qualquer um desses interessados. 18 minutos já desse segundo tempo. Botafogo com a posse da bola com Medina. Carregando pelo lado esquerdo, linda bola na vertical. Agora Alex Telles, linha de fundo, cruzamento para a área. Nas mãos do Arcanjo. Facilidade total. 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
6: E a notícia que o torcedor do Botafogo quer ouvir. Fala aí, Carlos.
3: Danilo, vem aí Danilo, número 8, na equipe do Botafogo, pra dizer que fica. É o dia do fico do Danilo no fogão.
6: Não sei você, Michele, mas até eu me arrepio com essa informação trazida pelo Carlos Alexandre. É reforço pro Botafogo, jogador importante de seleção brasileira. E que fica, que desce o time do Vitória. Primeiro, Arlisson, goleirão do Botafogo para ficar com a bola. Fala aí, Michele.
5: É uma baita notícia, né? Boa parte do que o Botafogo fez certo no primeiro semestre, boa parte do que o Botafogo fez corretamente, das coisas boas que executou, vieram dos pés do Danilo, né? Foi o melhor jogador do Botafogo no começo da temporada. Chegou a ser um dos melhores e o melhor do futebol brasileiro no começo do ano. Grande notícia.
6: Grande notícia para a torcida do Botafogo. Quem sabe sai dos pés dele ou dos artilheiros do Brasileirão. Danilo vai entrar em campo já. Aqui desce de novo o time do Botafogo com o Arthur Cabral pelo lado direito.
3: Vai sair
6: não
3: o Vilalba.
6: Não consegue ficar com a posse da bola. Vilalba vai sair com a camisa 77 do Botafogo já. Para a entrada do Danilo. Aqui vem de novo o fogão com o Guinho. Serve para Matheus Martins. Passou pelo primeiro, não passa pelo segundo. É desarmado por baixo. Volta para o Guinho. Na intermediária o Botafogo agora com o Monturo. Passou, tem liberdade. Rolou agora a Vilalba. Uma linha de fundo, pertinho da grande área, agora na entrada da grande área. Era o passe do Vitinho, passou mal. Bola saiu pela linha lateral, não chega a sair porque o Vitória fica com a posse da bola no Nilton Santos, na zona norte carioca. São 8 horas e 56 minutos. Jogo atrasado, quarta rodada do Brasileirão. A bola não para e você tá ligado no tempo e no placar. Minutos do segundo tempo, eu disse 20 da etapa complementar. E o placar do Futebol Globo CBN aponta aí, presuntinho.
7: Botafogo
6: 0,
7: Vitória
6: também 0. Tô na área, junto com você e as alterações do gramado. Fala, Carlos.
3: Saindo 10, Montoro. Para a entrada do 12, Tárzia.
6: Não, Montoro não.
3: Desculpa, Mateuzinho, desculpa. Tô doidão. 10, Mateuzinho saindo para a entrada do 12, Tárzia. Tárzia entrando em campo. Conforme já adiantamos, saiu 77, Lucas Vilalba para a entrada do 8, Danilo. E o Lucas Emanuel também vai entrar em campo. Quem deixa o gramado é o Matheus Martins com a número 11.
6: Portanto, as alterações dos dois times e o Frisson. Sempre o Frisson da galera aqui no Nilton Santos.
10: Nilton Santos, Vitória
6: Galera, joga pra cima porque o Danilo tá em campo, Michele.
5: É, e aí é muito além do que ele pode fazer nesse jogo. É tudo o que ele pode fazer no segundo semestre pelo time do Botafogo. É a qualidade técnica do Danilo, é tudo que ele agrega em gols, em participação no jogo. E assim, pode estar demonstrando também, até uma questão simbólica. A entrada do Danilo, claro que muita coisa pode acontecer, tem tempo de janela ainda, dificilmente vai pro Palmeiras, porque, explicando, né, o Palmeiras dificilmente vai gastar todo esse valor num jogador que não vai poder jogar o Brasileirão. Então, dificilmente vai para uma concorrência interna. Pode acontecer de ser vendido para um time de fora do país, principalmente Europa, que seria o que abriria o olho dele, brilharia o olho dele. Mas nesse momento a entrada do Danilo é muito além do que ele pode fazer nesse jogo. É tudo que ele pode fazer até o fim do ano e principalmente pode representar uma mudança de horizonte para o Botafogo e até de perspectiva. De ai, deu de Textor, de agora o Botafogo fica com os seus melhores jogadores e não vende a qualquer custo como já foi em outros momentos.
6: 22 minutos desse segundo tempo, por enquanto nada de gols aqui no estádio Nilton Santos. Bola saiu pela linha lateral. Ganhou ali no corpo Danilo. Arremesso manual favorecendo ao Botafogo, muito agitado. O técnico Jair Ventura na área técnica. Do outro lado também o Franklin Carvalho, orientando o posicionamento no ataque do Botafogo. Pede para pressionar, Renan. Pede para marcar. Fala, Carlos.
3: Torcida do Botafogo provocando o Palmeiras, falando uma coisa inominável e depois porco, porque o Botafogo ficou com o Danilo e o Danilo não foi pro Palmeiras.
6: Aquele famoso suco de caju?
3: É, por aí.
6: Entendi, entendi. A provocação da torcida alvinegra aqui no estádio. Desce agora o time do Vitória pelo lado direito com Baralhas. Tem opção de passe. Bola passou do lado direito para o lado esquerdo. Ramon rolou agora para Zé Vitor. Devolve para Ramon. Recomeça na intermediária com Luan Cândido. Na cabeça do grande círculo para Kaique. Entrou nesse segundo tempo. Já encontra um passe pelo lado direito com o Jamerson. Ele é canhoto. Encara a marcação do Vitinho. Na força, na trombada. Não consegue ficar com ela. Melhor para o lateral direito do Botafogo. Rola atrás para Marcel, tenta ligação direta. A equipe do Botafogo fica com uma bola truncada no meio campo. O árbitro da partida no pé de ferro na dividida deixou o lance seguir. Ficou caído no gramado o jogador do Vitória. O árbitro da partida para o atendimento, porque foi realmente uma entrada forte dos dois atletas. Pé de ferro, como eu disse, e quem levou a pior foi o jogador do Vitória. Nascera ou não, quem está caído é ele.
3: É, os jogadores do Vitória pedindo ali um cartão pro Lucas Emanuel. Os dois trombaram muito forte um com o outro ali. E nesse momento o jogador do Vitória tá caído no gramado. Se tá caído no gramado... Ah, não. Deixa pra lá.
6: É uma pena, mas acabou. É uma pena. 24 minutos desse segundo tempo. Ontem teve um lance semelhante a esse, óbvio que sem fratura. Mas o Gabriel Peck tá fora da temporada, né, Michele? Graças a uma entrada criminosa. 3 meses, praticamente fora da temporada, né? Chega só para a reta final decisiva.
5: É de 2 a 3, então pode ser que no fim lá ele consiga jogar. Mas você tá certo, é uma perda tremenda porque ele foi
6: recém contratado, né?
5: Para a vaga de um cara que era um pilar do time, que era o Christian, né? Que foi
6: exatamente
5: vendido na janela.
6: E veio para disputar essa fase que vai ser difícil, de oitavas de final da Libertadores da América, contra o Flamengo, o atual campeão.
5: Oi,
6: ele sofre
5: assim,
6: uma
5: ó.
6: Fratura ontem, um corte na canela. Que, sinceramente, o STJD, que gosta tanto de aparecer, tem que aparecer para trabalhar nesse lance, porque para mim foi uma entrada maldosa, como disse, criminosa no Vitor Gabriel. Agora não foi apenas um choque, mas ontem foi acima do limite, né?
5: Não, foi muito acima, assim, para mim lances diferentes, mas assim, Lucas Emanuel, ele correu um risco na minha visão, tá? Porque ele chega pisando, tem a trava mais alta, pega só o tornozelo do Kaká, que estava ali na dividida. Eles dividem num primeiro lance e depois aí o Kaká fica sentindo muito, porque de fato assim foi forte o lance, tá? Foi bem forte. O Lucas Emanuel, ele chega super atrasado, então assim, pelo menos um cartão amarelo, poderia ser um vermelho, mas eu não daria vermelho. Mas assim, se o árbitro é muito rigoroso, não é errado dar um vermelho nesse tipo de lance, porque foi ali um pisão bem feio do atacante do Botafogo para cima do zagueiro do Vitória.
6: Pois é, quem está acompanhando todos os monitores na sala de vídeo é a Daiane Muniz, a paulista. ela poderia chamar o árbitro do jogo para dar uma olhada no monitor. Mas segue a partida, não vai ser checado o lance. O jogador do Vitória, inclusive, está sendo autorizado dentro de instantes a voltar ao gramado. Mas, por enquanto, 11 contra 10 em campo. Botafogo já na marca de 26 minutos. Por enquanto, nada de gol. 0-0 aqui no estádio Nilton Santos. Vai sair esse gol do Botafogo. Mas aqui sai jogando errado o Marcel. Nos pés do Baralha, na intermediária. Vem bola lançada agora para Renato Kaiser. Está em busca do jogo até agora. Bola não encontrou o centroavante. Bola explode. É em cima dele, Marcel, inteligente. Jogou nas pernas do centroavante do Vitória. Ganhou o tiro de meta. Fala, Michele.
5: Só, eu ia falar do René, quase chamei de René. O Vitória, ele piorou, né, em relação ao primeiro tempo. Ele não está conseguindo atacar nesse segundo tempo, muito em função da postura mais agressiva do Botafogo, mas também em função da troca que fez o Jair Ventura, né? Renato Kaiser foi pro jogo muito cedo. Ele tem sido decisivo, tem entrado e tem feito gols. Mas o René estava bem